0: dia. Mas são algumas histórias assim, por isso que eu falo que a Copa também é lugar de fazer talvez amizades que você nunca mais veja na vida. Conhecer pessoas, conversar para ver que, independentemente da nacionalidade, a outra pessoa não é seu inimigo. E a Copa mostra muito isso. Quem tá na Copa geralmente vai para curtir, vai para ver futebol. É um clima até mais ameno e mais light, mais leve do que futebol de clube. Porque no futebol do clube, a paixão às vezes ela cega. E o cara às vezes parte para uma ignorância, para uma violência desnecessária que não representa o futebol. A Copa não, já é mais uma comunhão, né? Uma comunhão de nacionalidades, de pessoas, apesar desse clima beligerante aí dos Estados Unidos, com o Irã, com algumas, com algumas nacionalidades que estarão na Copa. Mas a Copa do Mundo é mais uma grande festa, né? É o maior evento esportivo do planeta. E é óbvio que eu fico muito feliz de fazer parte disso mais uma vez.
1: Bom, quero agradecer então a vocês, papo sobre bastidores da Copa do Mundo, da cobertura da Copa.
2: Eu que agradeço o convite.
1: Foi muito bacana, e desejar já aqui, né, Boris, uma grande viagem para Igor Moura.
2: E para você também depois.
1: O meu aí na sexta
2: a
1: ainda,
2: posterior.
1: Né? Eu serei
2: na... Sim, mas
1: irei
2: você
1: na
2: vai também.
1: Esse é o Boris.
0: Quando baixo de antemão, boa viagem, né, Boris? De antemão,
2: claro.
0: Boa viagem.
1: Mas Igor Moura, boa sorte, boa viagem e... Amanhã, Igor já vai estar aqui no noticiário falando direto dos Estados Unidos.
2: Amanhã ainda não, né, Igor?
1: Eu não duvido não, viu?
0: Não. O que aconteceu?
1: Você chega que horas, Igor?
0: Eu só chego quarta, meio-dia, né?
1: Ah, tá.
0: Mas assim,
2: entendeu? Pera
0: aí,
2: menino.
0: O que der pra passar de informação...
2: Não, ele já vai, é claro, ele vai já...
1: Na rede social ele vai estar. Já assinam o Igor aí.
2: A partir das 4 da tarde de amanhã, ele já vai se ligar. Entendeu? Ele já é ligado, vai ficar mais ligado ainda.
0: Um aviso para a empresa de aviação que eu vou, que tem Wi-Fi no voo, né? Vai facilitar a vida para quem quiser acompanhar.
2: Ah, meu amigo, aí vai ser diferente. Tu não vai em teco-teco, não.
1: Aí vai ter Wi-Fi, vai ter restaurante, vai ter
2: tudo. Pera aí, menino, tu não vai em teco-teco, não.
1: Fique tranquilo.
2: É.
1: Fique tranquilo que mais vai ter. Tenha, inclusive, cuidado e limites, né? Porque você vai ter muita coisa à sua disposição.
2: Não, é isso, ele já tá cheio de limites.
1: É verdade.
2: O casamento fez bem aí.
1: É verdade. Valeu, Igor. Boa viagem.
0: Valeu, João, abraço Boris,
2: um abraço
0: a todos.
2: Boa viagem.
0: Vamos embora.
1: Valeu, Boris.
2: Voltem com o Hexa.
1: Aí já é pedir demais.
2: É pedir demais, eu sei. Mas não custa pedir, né?
1: É verdade.
0: Bom, a energia negativa já fez efeito, mas ficaram dois de Marrocos.
2: Vocês já estão ouvindo isso há muito tempo, né?
0: Dois de Marrocos já machucaram. Vamos embora. É desse jeito aí pra cima.
1: Desde 2018 dizem isso a mim. Voltem com o Hexa.
2: Aliás, é uma explicação legal de se dar a posterior. Você tem a primeira fase, a fase inicial, e depois você tem a 16avos de final.
0: Um mata-mata mais,
2: que é antes das oitavas, das quartas, da semi e da final. São 8 jogos ao todo para chegar ao Hexa.
0: Eu vou começar a responder, viu, Boris?
2: Coração.
0: A galera que pede, volta com o Hexa, eu vou começar a responder no modo Boris, viu? Cobre a Ancelotti, ele ganha 5 milhões por mês para isso. Não é pra mim, não.
1: Daqui a pouco vai começar também outro tipo de pedido. Traga um celular pra mim, traga uma camisa, traga não sei o quê.
0: A técnica já encheu a minha mala.
2: Eu vou dizer uma coisa. Eu tenho sorte de ter grandes amigos como você e Igor, que vocês foram viajar e trouxeram presentes pra mim.
1: Valeu.
2: Sempre trouxeram. Foi uma indireta direta.
1: Entendi. Depois do intervalo, tem mais assunto de Copa, mais debate sobre Copa aqui no Fórum. Até já.
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8: O Fórum Esportivo segue falando de Copa do Mundo e agora a gente vai para a parte técnica, para a parte tática, principalmente da seleção brasileira, mas vamos analisar a Copa do Mundo como um todo. E estamos aqui com dois técnicos de futebol, dois professores que sabem muito desse negócio. E a gente convidou aqui para bater um papo sobre futebol. Estou aqui com o professor Alexandre Julião e o professor Júnior Câmara. Professor Júnior, tudo bem? Boa noite. Obrigado por ter vindo ao fórum.
9: Eu que agradeço o convite e satisfação estar dividindo a mesa com o Alexandre. É um grande amigo. A gente teve aí o ano passado dividindo alguns projetos, né, Alexandre? Inicial. E vai ser uma noite agradável.
8: Coisa boa. Alexandre Julião, mais uma vez aqui no fórum. Obrigado.
10: Boa noite, João. Boa noite, ouvinte do fórum. Boa noite, Júnior Câmara. É um grande prazer esse cara que tem um grandíssimo trabalho prestado ao futebol pernambucano. Não é só de base não, porque ajudou na formação de muitos atletas e também fala muito de futebol. E como ele disse, a gente estava num projeto e foi muito bom. Foi uma discussão boa, ele, Roberto e a psicóloga do Santa Cruz, Marjorie. E a gente discutia muito sobre futebol e preparando aula, preparando umas coisas. E todo mundo cresce nessa, assim. É bom sempre estudar futebol com quem conhece.
8: Legal. Bom, vamos ter um papo muito bacana aqui com os dois técnicos de futebol pra gente debater. Eu vou trazer já uma notícia pra gente colocar aqui, que eu acho que é um debate que tá rolando muito de ontem pra hoje. Se vocês estivessem na pele do Ancelotti, vocês perdem o Wesley, que é um lateral com característica mais ofensiva, que chega mais à linha de fundo, é mais um ala do que um lateral em alguns momentos. Vocês fariam a reposição de um jogador com a característica parecida, algo próximo, ou trariam um volante como fez o Ancelotti? Olha, eu vi muita gente debatendo isso hoje e eu quero perguntar os técnicos.
10: O problema é você ter algum lateral como o Wesley joga, né?
8: É, os dois que estão na lista, além do Wesley, eram Vitinho, do Botafogo, e o Paulo Henrique, do Vasco.
10: É, por isso que eu tô falando. Eu acho que os dois têm características totalmente diferentes. E como o Brasil, acho que vai precisar de jogadores mais do meio, que eu acho que ele convocou poucos do meio, né? E Casemiro, nas outras Copas, tomou segundo amarelo direto, né? Assim, ele teve duas últimas Copas, ele tomou amarelo, depois tomou amarelo e ficou suspenso. Aí, vamos dizer, você só tem Fabinho e Bruno, né? porque eu acho que o Paquetá joga um pouquinho do meio para frente, mas ajuda na marcação. Então acho que ele quis jogar por ali porque ele tem Ibanez e tem Danilo, né? Na minha opinião, eu jogaria com Ibanez, não só contra Marrocos, porque a gente tem um meio para frente mais habilidoso, entendeu? E tem os dois volantes que sabem jogar, principalmente Bruno, ele chega muito na frente com qualidade.
8: Agora tem o Danilo Santos, né? Tava lembrando aqui, o Danilo Santos.
10: É, Danilo Santos de segundo volante ali na frente, ele entrou bem. Acho que esse jogo ele ainda errou umas bolinhas, mas ele tem entrado bem, tem muita força física. Eu acho que essa Copa vai ser técnica, mas tecnicamente você tem que estar muito bem fisicamente. Um time, principalmente contra Marrocos, que é um time muito forte fisicamente. Tecnicamente é bom, mas é muito forte fisicamente. Não tô dando valor à parte física só, velho. Tecnicamente, se você não estiver bem tecnicamente, você não ganha de um cara fisicamente melhor.
8: Eu tenho uma ideia um pouco diferente do professor Alexandre. E queria colocar também o Júnior no debate, porque eu vejo assim, se você vai para uma Copa do Mundo, que é tiro curto, eu acho que o máximo de características diferentes por posição e função que você tiver, eu acho que ajuda numa emergência mesmo, né? Numa situação de jogo. É, por exemplo, eu não abriria mão, eu tava vendo a seleção brasileira aí pra Copa, sem um 9-9, como é o Igor Thiago. Independentemente da qualidade do jogador, tô falando de característica mesmo. Eu tava angustiado, poxa, será que a seleção vai pra uma Copa sem um 9 de fato? Não é possível, porque João Pedro é um 9, mas não é uma característica daquele 9 mais altão, físico, forte,
10: que
8: né?
10: Prende a bola,
8: que
10: né?
8: Prende a bola, que segura. Eu acho que o Brasil tá indo pra uma Copa e me preocupa ver a seleção brasileira sem um jogador na lateral com a característica mais ofensiva. Eu sei que tem muitos pontas que podem ocupar essa lacuna ali, jogando, claro, naquele setor mais à frente. Mas Danilo, Ibanez,
10: esse jogador era o Wesley, o Wesley era titular com
8: São
10: ele.
8: Todos zagueiros. São todos zagueiros. Eu acho que a função é diferente. Eu não, eu teria levado o Vitinho, do Botafogo. Sei você, Júnior.
9: É uma discussão interessante. Primeiro, pensar como a cabeça de um treinador italiano pensa, né? E como...
8: E se você me permite, num debate que teve aqui na rádio, eu disse... eu acho que ele tá levando mais um volante pelo lado italiano da mente dele, né? Fechar a primeira linha e...
9: A gente sabe que futebol, os resultados, eles vêm de diversas formas, né? Uhum. A gente sempre costuma dizer, né, Alexandre, quem trabalha no futebol, que não tem certo e errado no sentido de ideias, né? Uhum. Eu acho que é errado no futebol é quando você não sabe para onde está indo, não sabe o que quer. Mas se você sabe e pensa diferente, é tão certo quanto o outro. Mas eu vejo assim, João, eu penso que se você tem laterais que são ofensivos, você traz mais imprevisibilidade para o jogo. Se você tem lateral que ultrapassa, traz muito mais dificuldade para a defesa do adversário. Porque se você tem apenas o extremo fazendo essa função, é um para um. Eu sei que se eu não perder aquele duelo, dificilmente o time vai criar uma chance de gol. Mas se você tem um lateral que ultrapassa toda hora e de repente em alguns momentos ele faz dois contra um, cria uma imprevisibilidade.
8: Aliás, essa já é uma forma de marcar. Sim. Porque o outro lateral que está indo de encontro a esse que é mais ofensivo, ele já não vai subir tanto,
9: sim,
8: porque ele vai ficar receoso.
9: Porque quem tem que marcar normalmente lateral é o extremo, é o ponta, que muitas vezes não cumpre essa função. Volta e meia durante o jogo, ele vai dormir em alguns momentos. Uhum. Então esse 2 para 1 causa imprevisibilidade. Que eu acho que o Brasil perde muito. Se você tem Douglas Santos, Alexandre, eu sempre defendi, por exemplo, infelizmente machucou, Juba. Mas Luciano Juba, como opção ali, ter tido mais até minutagem durante a preparação. Porque, veja, ele é o artilheiro do Bahia no Campeonato Brasileiro como lateral. Ah, mas ele joga por dentro. É uma variação do jogo de Rogério. Mas eu entendo que quando você tem laterais ofensivos, você traz mais imprevisibilidade para o jogo. Ah, como, por exemplo, nesse jogo que eu vi agora, Bruno Guimarães, concordo com o Alexandre, jogando para mim o melhor jogador do Brasil, defensivo, ofensivamente e até na criação. Por exemplo, Lucas Paquetá no jogo, se você observa, ele até se movimentou bem. Mas acho que para um meia ele precisava assumir um pouquinho mais a responsabilidade. Por exemplo, não finalizou no gol. Ele teve duas ou três chances na entrada da área para finalizar no gol e passou a bola para o lado. Que é uma discussão, Alexandre, que até eu queria levantar, que acho que é a formação do jogador brasileiro. Antigamente se trabalhava muito as questões de mentalidade, de personalidade, de assumir responsabilidade. E acho que a gente tem sentido que as gerações brasileiras que estão vindo, eles não suportam o peso da camisa da seleção. Eles jogam nos clubes muito bem, e se a gente fizer uma análise aqui, é muito mais fácil jogar no clube, porque normalmente no clube, como Real Madrid e Barcelona, você tem os melhores do mundo, você não está limitado a nascer num país. Você pode pegar o melhor da França, o melhor da Alemanha, o melhor... Então quem joga com o Vinícius e com o Rafinha no Barcelona e no Real, o nível é muito alto. Na seleção, nem sempre, você reduz ali. Aí você pega o nível técnico, baixa, e você tem que assumir uma responsabilidade muito maior, sem a quantidade de treino que se tem no clube, e no espaço muito curto. Então é muito mais difícil jogar na seleção. Porém, os nossos atletas de antigamente, eles sustentavam esse peso. Hoje a gente não vê mais, com exceção de Neymar. Mas até eu queria ressaltar aqui que eu fico um pouquinho esperançoso, Alexandre. Não sei vocês, mas a geração da próxima Copa, para mim, ela é melhor. Eu fico pensando um ataque com Endrick, Estevão e Rayan. São três jogadores que me parecem, na seleção, mais leve. Eles não parecem ter esse peso. Imagina um ataque com esses três. Eu tenho números aqui para falar sobre isso, mas é sentimento também, não é só número. Eu acho que futebol é número e sentimento. Quando eu vejo o Endrick entrar no jogo, ele entra leve.
8: Personalidade.
9: Sei que vocês acham disso, mas acho que esse é um ponto a se debater muito.
10: Eu concordo. Eu vou falar principalmente de Endrick. É incrível. Ele fez gol muito mais novo em Wembley, né? Fez gol na Espanha, né? Aí entra nesses outros jogos, não quer nem saber quem tá marcando, quem não tá. Ele vai pra cima, ele abre e chuta, ele não pensa duas vezes, né? O Rayan faz um gol daquele, né? Por cobertura, com a técnica ótima, se adapta à Inglaterra super rápido. Super rápido, ele se adaptou novo. A gente ainda tem Estevão, e assim, eu acho assim, o Brasil perdeu muito na preparação, olha, Estevão machucado, Rodrigo e vem do Real Madrid, como
8: Rodrigo.
10: Não, Militão. Militão, tá certo? Aí a gente teve machucado Rafinha, que passou muito tempo machucado, não pôde jogar os amistosos com a seleção. O próprio Bruno Guimarães passou machucado. Então esses caras estão voltando há pouco tempo. Existe um receio dele correr o máximo possível para frente e para trás e voltar uma lesão muscular agora, ele está fora da Copa. Né? Vocês estão vendo quantos jogadores estão machucando. Dois do Marrocos machucou, um da Argentina machucou, um da Holanda agora está fora. Não é? Então é um risco grande. Então eu acho, concordo muito com você. Esses jogadores que a gente tem, o próprio Rodrigo mesmo que machucou do Real, o Rodrigo vai para cima e é inteligente, arma o jogo, é muito rápido com a bola curta. Então, esses jogadores que você está falando aí, eu acho que vai mudar muito. E é muito de características. Ninguém tem dúvida que Rafinha é habilidoso com a bola no pé para drible. Ninguém tem dúvida que Vinícius Júnior é. Então, ele fez uma jogada muito boa com dois caras do Egito marcando ele, né? E a gente jogou com seleção ótima. Mas é mais difícil, porque não jogam juntos há muito tempo. Aí tiveram três treinadores. Tudo isso vai pesando. E o que a gente falou, Ronaldinho Gaúcho não sentia. Mas caramba, velho, Ronaldinho Gaúcho, desculpa, Kaká, Rivaldo, Ronaldo, Romário, Cafu, Roberto Carlos, todo treinador de fora, fala que esses caras são diferentes demais. Aí quem é que a gente tem diferente demais? Neymar, que infelizmente não se cuidou das lesões, tá pagando um preço grande, né? Tá pagando um preço grande. E eu acho que a lesão dele, ela não é tão grave, mas a lesão de panturrilha é complicada, né? Porque eu vi parte da imprensa hoje falando que foi tratamento igual. Não, a de Wesley foi diferente. O grau da de Wesley foi diferente e a do topo para um lateral é muito complicado.
8: É verdade. Você tem mais uma colocação a fazer sobre os laterais?
9: Para não ficar em cima do muro, né? Uhum. Eu teria convocado Juba, já que eu tinha Alexandre ali.
8: Mas o Juba me parece que ainda está
9: lesionado. Lesionou, né? Mas assim, partiria dessa premissa. Uhum. E o Wesley, e até um lateral defensivo ele tem de sobra ali, né? Mas eu penso, por exemplo, eu gosto muito do Danilo Santos quando entra nos jogos da seleção. Eu também sinto ele muito à vontade. Uhum. E eu acho que seleção é muito isso, João. É tiro curto. São jogos de um peso emocional muito grande e às vezes você, nem no clube você pode não ser esse jogador todo, mas na seleção e bem, porque é um tipo de jogo diferente. E eu acho que o Danilo Santos com o Bruno Guimarães ali vai dar uma dupla muito boa na próxima Copa, na minha opinião. São dois volantes que saem, então eles podem dividir função, um sai e outro fica, não como o Casemiro que fica mais, uhum. Né? E vejo esse quarteto ofensivo, você com Estevão, Endrick, Rayan e o próprio Luiz Henrique, que é um jogador que está se colocando como jogador de segundo tempo, mas eu vejo um jogador, cara, que é imprevisível. Esses quatro jogadores que eu estou falando aqui na frente, você não espera o que eles vão fazer. Eles vão fazer diferente. E mais, eu não sinto peso. Eu já sinto Vinícius Júnior e Rafinha com peso. Não sei se eles tomaram sobre ele um peso há um tempo atrás e não conseguiram se libertar disso. Porque Vinícius não é nem de perto o que ele é no Real Madrid, né? Eu sinto ele pesado na seleção, como se ele tivesse algo que ele não está conseguindo suportar, né?
8: Olha, eu vou fazer um intervalo e na volta tem dois pontos aqui para a gente debater. O 4-2-4 que a seleção tem jogado tem deixado o time muito exposto? A seleção tem que ser uma seleção mais fechadinha no meio campo? O que é que vocês entendem, querem falar sobre isso? E o 9 da seleção? Igor Thiago, Endrick, até Rafinha jogou meio que 9 em um desses últimos amistosos, falso 9, né? Matheus Cunha. Quem vai ser o 10 da seleção? Ou não tem? Depois do intervalo.
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5: Vocês querem começar falando do 9, do 10 ou do sistema?
6: Alexandre, escolhe.
7: Eu vou falar do 9. Eu escutei um depoimento de Filipão muito bom e concordo. O Igor Thiago, ele se desmarca bem no ataque. Agora, ele teve, como o Paquetá que o Júnior falou, teve duas chances de chutar e canhoto, chutar bem de fora da área e não chutou. E ele teve oportunidade, só que ele dominou errado, parece que ele estava meio nervoso, porque ele tem boa técnica, ele não é ruim tecnicamente, ele não é um Pedro, ok? Que o Pedro é diferenciado demais. Mas ele dominou errado, e quando chutou, chutou mal. Duas oportunidades. Mas Filipão foi muito feliz. À noite eu estava escutando o Filipão falar, disse, se ele tivesse feito um gol, ninguém estava na dúvida que ele era o novo titular. E a realidade de futebol é essa. Às vezes o cara está mal no jogo, aí faz um gol, aí o cara foi o herói da vitória, e ele mal. Se o goleiro falhar e o time perder, feito Marquinhos falhou, ele podia ter dado até a derrota para o time. É completamente diferente de um atacante. E às vezes, é como o Filipão disse, às vezes no jogo você só tem uma chance. Ele teve duas, né? O Endrick teve uma, aguardou.
6: Veja que os números dele na Premier League é incontestável, né? Uhum. O que ele produziu, um jogador de força física, muita força. É interessante ter um jogador desse, porque tem tipos de jogo que você precisa de um jogador desse. Mas, para mim, Endrick já tá pedindo passagem. Para mim, Endrick é aquele jogador. Porque assim, João, eu conheço o Endrick da base, de ter jogado contra. E todo mundo já sabia que Endrick Estevão, desde 13, 14 anos, ia ser o que era. Endrick, com 15 anos, já jogava no sub-20 do Palmeiras, cara, decidindo o jogo. Então é um cara de uma personalidade absurda, tecnicamente muito bom, canhoto, finalizador, só precisa de uma chance, tem uma técnica melhor do que Igor Thiago, tem uma velocidade, e eu concordo com o Alexandre, Igor Thiago é um cara, às vezes, João, tem atacante que não tem chance de gol, porque ele mesmo não cria chance para ele. Uhum. Igor Thiago cria a chance para ele. As movimentações que ele faz oportuniza ele sair na cara do gol. Isso é um mérito dele, verdade o que o Alexandre falou. Agora, tecnicamente, realmente, o nível dele não é um nível que a gente sempre teve. Uhum. Né? Porque chegava ali na cara do gol, era sempre muita qualidade.
5: Letal, né?
6: Muito Mas acho que Endrick tem essa qualidade, entendeu? Endrick tem. Os gols que ele fez no Lyon, assim, de sozinho, ele mesmo criando para ele, finalizando a jogada, hoje, para mim, ele seria o 9 da seleção.
7: Eu acho só que, Júnior, eu acho que ele não vai botar o Endrick, sabe por quê? Porque o Endrick tem entrado bem. E, por exemplo, se o jogo tiver empate, o Brasil estiver perdendo, ele tem um cara no banco para decidir, para mudar o jogo. E se o Igor Thiago no banco, ele não muda o jogo como o Endrick pode mudar. E tem uma coisa...
5: Aí eu discordaria
7: dele. Como você falou do 9. O Endrick hoje não é mais 9. Ele é um jogador de muita movimentação pelo lado, por ali, jogar livre. Como o próprio Ancelotti falou sobre Rafinha. Ele disse, eu quero o Rafinha livre. no ataque. Eu não quero Rafinha parado, não. Eu quero ele.
5: Ô, Julião, mas eu discordaria do treinador. Porque, veja, se você tem uma arma, você não vai usar logo, não? Você vai esperar levar um gol, vai esperar não dar certo pra guardar.
7: Ele pode colocar, o Wendel tá preparado pra jogar titular. Ele pode. Eu só tô achando essa questão, tá entendendo? De ter um cara no banco, talvez o pensamento dele seja esse, o Wendel que vem entrando. Por exemplo,
6: Luiz Henrique
7: entrou no outro jogo de titular, não foi bem, não se desmarcou pra receber a bola. Nesse jogo ele jogou muito bem, inclusive do lado esquerdo ele fez jogada boa também.
6: Eu pego, Alexandre, falando da personalidade, né? E para 9 isso é fundamental, você ter personalidade, porque você tem que ser decisivo, fazer gols em momentos importantes. Eu acho que eu não me lembro de declaração de Endrick pedindo Neymar na seleção. Isso para mim é um detalhe interessante, né? Uhum. Veja, ainda que todos quisessem Neymar, eu queria Neymar também. Mas você vir publicamente pedir um jogador, eu não vejo jogadores antigos fazerem isso, né? Em 2002, Romário não foi convocado e eu acho que a maioria queria Romário ali, de repente. Uhum. Mas ninguém ia público pedir a convocação de Romário. Endrick é o único que fica na dele. Eu acho que teve até uma confusãozinha que ele elegeu um jogador do Real Madrid melhor do que Neymar, tal, na época. Então ele tem essa personalidade de ter coragem de enfrentar, por exemplo, um cara como Neymar. De se posicionar.
7: E João Pedro pediu...
6: Isso pra mim é futebol, tá? Isso pra mim é futebol. É o cara que tem... É como o Olice, por exemplo, fez 3 gols hoje, né? É um cara que fala e faz.
5: E resolve.
6: E hoje eu tenho sentido falta dessas posições do Brasil ter cara mais assim, que possa assumir a responsabilidade de verdade.
5: Qual seria o ataque ali da seleção, então? O 9, vocês meio que querem Endrick, né? Mas os pontas seriam Vinícius e Rafinha e o 10? Ou não seria Vinícius e Rafinha?
6: Com o que tem hoje não tem pra onde fugir, não. Começar com Vinícius, Rafinha, Endrick na frente e Neymar de 10.
5: Neymar?
7: Mas Neymar não pode jogar esse jogo, não.
5: É do Marrocos, não.
6: Sem Neymar, eu daria sequência a Paquetá, pra ver como é que ele ia ali, fazendo cobrança aí.
7: Eu acho que Paquetá não foi ruim, ele deixou de chutar. Isso. O outro jogo ele jogou bem. E outra, ele se impõe no campo, ele se desmarca pra receber, entendeu? É. E esse primeiro jogo de Marrocos, se você não se desmarcar, você não recebe bola, não. Porque eles marcam muito forte, tem um contra-ataque rápido, tem boa posse de bola também. Agora... eu acho que se eles começarem com aquele toque de bola atrás, sair jogando atrás, o Brasil pode roubar a bola. Agora, eu tenho dúvida se o Brasil deve marcar na frente. Por quê? Porque Vinícius Júnior não marca. Vinícius dá uma distância e se errar a marcação ali, eles vão sair rápido.
6: Eu acho que o ponto mais forte, até entrando no que você tinha falado do 4-2-4, o ponto mais forte da seleção para mim, tanto no primeiro como no segundo tempo, foi a intenção de pressionar alto. Uhum. O Brasil pressionou alto, muito forte, com uma intensidade muito alta. Eu lembro do gol com o Panamá de Rayan, que foi a pressão do Igor Thiago, né? Uhum. Então, assim, esse ponto...
5: E depois teve o do Bruno Guimarães também, no último jogo.
6: Então, assim, a pressão alta do Brasil foi muito boa. Mas aquela pressão alta no 4-2-4, o meio-campo está despovoado. E quando o cara rompe a primeira pressão, expõe muito os volantes, entende? Os volantes são o primeiro a ter que saltar. Então, eu vi várias jogadas nesse jogo contra o Egito, de 1-1 contra Marquinho, 1-1 com o Ibanez. Ibanez é um cara rápido, agressivo, mas numa escapada ali, vai sair na cara do gol. E claro que o Egito não tinha essa qualidade toda no primeiro tempo, né? Mas imagina pegar seleções mais fortes e se expor desse jeito. Porque quando você faz uma pressão alta, se você não matar lá, você vai ter problema aqui atrás. Então, para um 4-2-4 ou um 4-4-2 defensivamente, eu acho que deveria ser se o Brasil baixasse a linha, atraísse as seleções para o campo do Brasil e aí usasse a velocidade de Vinícius Júnior, a velocidade de Rafinha. Não sei se o brasileiro iria gostar de ver o Brasil atrás, mas para resultado, acho que encaixaria muito mais com essa seleção aí, um jogo mais reativo. Porque finalizando aqui, eu não vejo o Brasil com a posse de bola. Quais são os jogadores do Brasil que têm característica de posse ali na frente do ataque? São jogadores de enfrentamento, de colocar a bola numa situação de perda. Então, se eu tenho jogadores com essa característica, eu tenho que ter menos a bola para poder colocar a bola em disputa. Agora, se eu tenho Neymar, se eu tenho Rodrigo, por exemplo, se eu tenho Estevão, aí eu mudei a característica. Aí o Brasil pode ficar com a bola. Mas com esses jogadores que tem aí, se ficar com a bola muito tempo, minha opinião, tá? É chance de transição e o Brasil perder o jogo.
5: O que você acha? 4-2-4, 4-3-3...
7: Veja bem.
5: Eu sou defensor
7: de um time com... Que o Marcelotti fala.
5: Eu sou defensor de um time com Bruno, Casemiro e Danilo.
7: Eu acho que é uma boa situação com os três, certo?
5: Com Rafinha, Vinícius e mais um. Aí eu não sei
7: quem é esse. É uma boa situação esse meio campo. Eu acho que a gente tem que ter um meio campo forte, fisicamente e tecnicamente, senão não joga. Né? O Danilo é bom tecnicamente, mas eu acho que o Paquetá tá com mais tempo de jogo ali com esses dois, sabe? Eu acho que ele está mais tempo. Eu acho que daqui pro final talvez Danilo ganhe a posição.
5: E tem outra coisa, Alexandre. Eu tava muito defensor dessa formação com Danilo, Bruno e Casemiro, mas tendo Wesley de lateral. Sem o Wesley agora, o cara já pensa duas vezes, né? Se não é melhor botar o Paquetá, porque o Danilo não vai fazer ultrapassagem. Eu tô achando que Danilo não vai ser titular. Eu tô achando que o Ibanez vai ganhar aquela posição.
7: Eu acho também. Eu botaria o Ibanez pela questão técnica e física. Ibanez ainda puxa pro meio, ainda dá um passo mais ofensivo. Danilo foi horrível para botar a bola para trás.
6: Se você pegar, Alexandre, um dos times mais vencedores no Brasil nos últimos 5 anos, que é o Palmeiras, é um time que tem pouca bola. É um time que tem pouca bola. Praticamente é ligação direta e jogar no erro do adversário. A característica dos jogadores do Brasil, que está convocado aí, que vai jogar, são jogadores de muito mais de transição do que de construção. Então, você pegar Vinícius Júnior, Rafinha, Igor Thiago, Endrick, que característica eles têm? Jogador de ataque ao espaço, jogador de...
7: Não roda muita bola.
6: Então, assim, é um jogador que vai ter a bola por muito tempo e manter ela? Eu não vejo. Às vezes, a gente acha que o sistema está na frente das características. Não. Você, às vezes, vai usar um sistema querendo, ou um modelo de jogo, mas suas peças não estão para aquilo, né? Eu sempre brinco, assim, quando eu estou ministrando aula, assim, até falando com amigos, dizendo, aquele time do Barcelona de Guardiola, do Tic-Tac, todo mundo diz, né? Guardiola inventou o tic-tac. Aí eu faço a pergunta. Num time que tem Busquets, Xavi, Iniesta, Messi, Daniel Alves, vocês querem que eles façam o quê?
5: Dejudão.
6: Por mais que o treinador peça, eles vão tocar a bola. Então, se você quer um time de mais posse, tem que ter jogadores com característica de manutenção da bola. Se você tem jogadores que coloca sempre no enfrentamento, aí eu entendo. E achei até que Ancelotti ia fazer isso, que ele chegou a falar. Ele falou da seleção de 94, se eu não me engano. Eu pensei que ele ia baixar um pouquinho mais as linhas, que até pode ser. Aí eu acho que o Brasil se torna forte. Porque se você entrar no campo do Brasil e perde uma bola naquela zona intermediária para Rafinha, para Endrick, para Vinícius Júnior, aí o Brasil é perigoso. Não sei até que ponto o brasileiro ia gostar de ver o Brasil assim. Mas para resultado, eu acho que seria o melhor cenário.
5: De dupla de zaga, eu tô bem tranquilo, né? Dupla da final da Champions, né? Marquinhos e Gabriel. João,
7: eu acho que, assim, a Ancelotti já falou um pouco, né? E a gente sabe que tem um sistema que você usa para defender, um sistema para atacar. Porque ele usa, o que ele diz, ele usa um 4-4-2. Eu gosto de chamar um porque tem 11 jogadores, né? Então, um 4-4-2, entendeu? Quando ele tá marcando, ele vai marcar nesse 4-4-2. Ele vai deixar dois um pouquinho mais na frente. Eu preferia que esses dois voltasse, fechasse a linha. Você está vendo todas as seleções na Copa fazendo isso, porque você está mais próximo para recuperar a bola. E eles são rápidos para, quando recuperar a bola, fugir pelas alas, né? Mas esse 4-4-2, quando você toma a bola, aí você não vai ter lateral. Aí você vai adiantar quem? Bruno Guimarães. Vai atacar com 5. Aqueles 4 e agora, de vez em quando, eu acho que o lateral esquerdo vai dar uma passada. Nesse jogo do Egito, ele deu uma passadinha, né? Como é?
5: Douglas Santos.
7: Ele deu uma passada e ele tem qualidade pra ir. Eu acho que com a saída de Wesley, ele vai atacar mais. Entendeu? Ele vai sair um pouco mais. Eu acho que ele não vai botar o Alexandre, não. Porque eu acho que o Alexandre não aguenta aquela correria dos caras de Marrocos, não. Eu acho que eu botaria o Douglas mesmo e o Ibanez ali. E com a entrada de Gabriel, você ganha muito ali. Na parte de saída de bola, que ele é muito bom na saída de bola. E ele enfia a bola na frente.
5: Eu acho que vai ser bom pro Douglas, essa entrada do Ibanez ali. Por quê? Porque eu achava pouquíssimo provável o italiano Ancelotti, que a gente tem que lembrar que ele, antes de qualquer coisa, é italiano. Ele colocar o Wesley e Douglas juntos. Eu acho muito difícil. Eu acho que ele ia botar o Alexandro para ficar mais um pouco e liberar mais o Wesley. E agora, se fosse o contrário também, o Douglas, ele ia botar o Ibanez. Eu acho que ele vai ter mais Ibanez do que Danilo.
7: Tomara que ele escolha bem.
6: Quando o treinador pensa o jogo, ele sempre pensa assim, como é que eu ganho profundidade nos três corredores? Corredor direito, esquerdo e central. Às vezes é um lateral que dá profundidade ali, às vezes é um ponta, às vezes por dentro um volante, mas você tem que ter. Um time que ataca nos três corredores com profundidade é um time perigoso, é um time imprevisível, né? E defensivamente você tem que trabalhar numa previsibilidade maior, que eu acho que é mais fácil para ele, né? E eu acho que o problema, eu sempre disse, o problema do Brasil não era nem treinador, na minha opinião, não era treinador. A gente tem uma safra de seleção que não é boa, uma safra de seleção brasileira. Quando eu digo, não é que tem jogadores ruins, entenda, mas que eu não vejo perfil de seleção. Eu já vejo a de 2030 com mais jogadores com perfil de seleção. E aí é safra, né? Por exemplo, eu lembro da Alemanha de 2014. Todo mundo, quando a Alemanha ganhou, disse que a Alemanha criou um projeto de desenvolvimento de atleta e tal. E eu não vi essa Alemanha continuar sendo a mesma seleção.
5: Acho que
6: foi só para aquele ano, né? Então as pessoas desconsideram que existe safra, né? A safra da França é incrível aí. Mas será que ela vai se renovar para frente? Não sei. Uhum. Assim como a Espanha. Portugal agora tem uma safra de volante, por exemplo, fantástica. Vitinha e João Neves.
5: Meu campo
6: mas é isso vai se renovar, né? Então, acho que o Brasil, para 2030, tem uma safra de jogadores que tem cara de seleção, que gosta de estar em seleção, em campeonatos de seleção, né? Então, eu acredito muito na safra, João.
7: E hoje a gente tem, né, Júnior? A gente tem seleção sub-15, sub-17, sub-20. A gente tem essas seleções jogando amistosos, competições, indo bem nessas competições. Né? Você, melhorou muito isso.
6: Você entrou no assunto de base, é o que eu mais gosto, né, João? E Alexandre lembra muito bem. Não sei se vocês sabem, mas eu fiz um estudo em que apenas 4 jogadores dessa seleção eram da seleção brasileira sub-15. Veja que coisa interessante, apenas 4. Isso mostra que a seleção brasileira, no meio do processo, vai mudando muito. Não tem continuidade, né? Então, por que isso? A grande oferta. Nós somos um país de 220 milhões de habitantes que surge jogador toda hora. E isso vai acontecendo o quê? Vai troca, troca, troca, troca, troca, e não tem continuidade. Olha o exemplo do Uruguai. O Uruguai são 3 milhões de habitantes. Então, você tem aquele jogador que vai passar por momentos ruins, mas ele vai permanecer até o fim do processo. Você tem jogador na seleção uruguaia que desde sub-14 joga junto. E não sei se vocês sabem o projeto do Uruguai. Eles na base, eles estão no clube de segunda a quinta, ou é de segunda a quinta na seleção e só vão para o clube na sexta até o domingo.
5: Agora tem que ter um limite também no profissional, né? De até quando
6: não,
5: vai?
6: De formação.
5: Falando não, de formação. Porque, por exemplo, a seleção do Chile, ela veio da base até um período e não se renovou, né?
6: Sim.
5: Não se renovou.
6: Mas olha o que acontece aqui no Brasil. Tu tem um país de gigantes. Uhum. Para mim, o Brasil não podia raciocinar como se fosse um país só.
5: Uhum.
6: Para mim, o Brasil tinha que se subdividir em pelo menos 5 as regiões. E aí, minha ideia seria, eu já falei isso até na CBF, faça uma seleção brasileira sub-15, 17 e 20 das regiões, onde você convoca com mais regularidade. Então, você colocaria seleção sub-15 do Nordeste, seleção sub-15 do Norte, Centro-Oeste. Você fazia um torneio entre as seleções.
7: Portugal tem isso.
6: Por que eu acho que isso seria legal? Ao invés de tu ter 30 jogadores de sub-15 num país continental como é o Brasil, tu teria 150. Entende? Entende o que eu estou falando? Uhum. Recebendo processos com profissionais de cada região, você faria algo muito mais proveitoso.
5: Com o mesmo modelo, com
6: tudo isso.
5: Minutagem.
6: E claro que assim.
7: Sabe qual é o entrave, Júnior? Os grandes clubes iriam liberar a vaidade, tá entendendo?
6: Os grandes clubes. Não, sim, mas aí imagina isso. Você desenvolvia treinadores das regiões, uhum. Você desenvolvia profissionais, atletas. Então, o Brasil não pode pensar como se ele fosse uma Argentina, um Chile, um Paraguai. O Brasil é um país gigante, com muitos talentos. Eu vi agora o Guardiola falando, perguntando a Belete lá no treino, o Belete estava dizendo ele, por que o Brasil produz tão poucos jogadores de alto nível com a quantidade de praticantes que tem? Ele não consegue entender. Porque uma coisa é o Uruguai produz muito jogador, né? Ele tem 3 milhões de habitantes. É a grande Recife, né? E tu com o país Brasil, se você for hoje olhar, a quantidade de jogador de altíssimo nível que a gente está produzindo é pouco para a quantidade de jogadores que praticam futebol no Brasil, né? É muito pouco.
7: Mas o Flamengo, que era um grande formador, hoje não coloca nenhum jogador para jogar no profissional, né? Cada projeto lá do português.
5: O Palmeiras, né? Mantém, né? O Palmeiras mantém.
7: Palmeiras não, o Palmeiras é diferente, porque o treinador que está lá, ele realmente faz um trabalho com a base, porque você tem João Paulo lá, que faz um trabalho excepcional, né? E que aí dá minutagem a esses jogadores em competições, você sabe disso, nacionais, internacionais. É, e depois esses jogadores estão prontos quase para ir para o elenco principal. E quando vai para o elenco principal, dificilmente dá errado. Quantos jogadores o Palmeiras vendeu nessa fase de Abel aí? Quantos? Só Endrick e o Estevão, quanto custou? O zagueiro que foi para o Manchester City, que está emprestado também, que foi do Palmeiras, que Murilo. Agora deve voltar.
5: Ah, não, ali é o Murilo que eu estava falando.
7: Não, não é o Murilo, não. Que foi da base do Palmeiras. Que Guardiola falou muito bem dele. Só disse que ele tinha que rodar, que era muito novo, rodar, pegar a experiência. Ele estava, se não me engano, num time do próprio Grupo City, emprestado. É um grande zagueiro também.
6: E você falou de um nome aí, cara, que assim, João Paulo Sampaio, o melhor gestor de base do país. E acho que a gente devia replicar o perfil dele. Qual é o perfil do profissional que tem dado resultado? João eu conheço de tempo. João começou como jogador de base, jogou no Vitória, parou, foi ser treinador de base, então ele experimentou o campo e dali ele sai para coordenação técnica, hoje executivo, ou seja, ele passou por tudo. João é um cara, Alexandre, que ele fica na beira do campo vendo o jogo. Do sub-11, do sub-13. Ele não fica dentro de uma sala, trancado no computador. Ele
5: Mas vai aí vem uma pergunta, Júnior. Por que João não está na seleção? Se é o melhor formador.
6: Ele já teve proposta, mas hoje a condição dele no Palmeiras é...
7: É muito diferente.
5: Enfim, mas por que a CBF não investe mais nele, não insiste? Porque se tem um cara que é a grande referência, ele tem que estar na seleção.
6: Ele só trocaria por um projeto seguro. Uhum. É. No Palmeiras ele tem segurança, né? Será que ele, no Brasil, ele não ia trocar algo... Na verdade, João já teve proposta aí de todos os clubes do Brasil, né?
7: Eu acho, não tenho certeza, Júnior talvez possa saber, mas eu acho que ele deve ter percentual... ganha percentual na venda de jogadores, de formação.
6: Hoje ele tem uma condição lá de um respeito muito grande.
5: Bom, depois do intervalo, vamos analisar o trabalho de Ancelotti. Se acabasse hoje o trabalho de Ancelotti, que legado estaria recebendo o Brasil do italiano Ancelotti? É tempo suficiente para legado? Não estaríamos cobrando o legado de técnicos brasileiros se aqui estivessem no comando da seleção? Voltamos em seguida.
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5: Carlo Ancelotti, que legado já tem deixado, que transformação ele tem feito no futebol brasileiro?
7: Ô João, eu acho que, assim, ele pegou uma seleção que teve muitos desfalques, né, por lesões, né? Entendeu? Mas eu acho que a gestão dele como um profissional que trabalha principalmente sobre a unidade da equipe, né? Como o Guardiola sempre briga por isso. O Guardiola diz, eu não quero saber, eu quero contratar um jogador, mas eu quero saber se eu botar ele no banco, se ele faltar 10 minutos para entrar, ele vai entrar. Se ele não vai reclamar no treino, né? Se ele não vai reclamar da alimentação. Isso tudo é importante para a união, para o jogador ter uma equipe dentro de campo jogando. Eu acho que isso ele é ímpar nisso. Como todo mundo fala, Júnior, que foi amigo dele, fala. Outros jogadores que jogaram com ele, como Kaká fala, Rivaldo fala. Eu acho que isso é um grande legado. É difícil outra pessoa falar, né? Mas eu acho que, taticamente, ele ainda não deixou a seleção como eu acho que ele poderia deixar como Real Madrid, sabe? Um pouco mais compactada, ajustar mais a marcação. A parte de ataque, ele sempre disse que ele deixa os jogadores muito à vontade. Eu acho que a gente tem que ter princípios de ataque também, sabe? Eu acho que a gente tem que ter uma coisa que o Júnior falou, superioridade numérica no ataque, o jogador fazer 2 contra 1, se tem 2 contra 2, ele chega lá para fazer 3 contra 2. Eu acho que precisava impor alguns princípios. Talvez ele com poucos treinos, agora tem mais treino, mas ele teve esse problema da final da Champions, né? Para encaixar os três, né? Vamos dizer, Martinelli, Marquinhos e Magalhães, né? O zagueiro, Gabriel. Eu acho que teve dificuldade muito disso aí. Mas eu acho que poderia estar melhor taticamente a equipe. Mais compactada, mais organizada.
5: Lateral direita ainda continua uma reclamação. Então, quero trazer um ponto. Reclamavam de Tite em 2018. Eu estava lá na Copa da Rússia. De lateral direito. Reclamavam de time um pouco espaçado. Isso eu tô falando parte da imprensa, que o time não era tão compactado. Eu sei que o Ancelotti tá há pouco tempo, vou estar pouco entre aspas, porque com menos tempo, Diniz estava sendo cobrado muito mais do que Ancelotti. Com menos tempo. Claro que Diniz, eu acho que ele... Assim, não é que ele errou, mas Diniz ele tem um modelo, ele tem um perfil de jogo que ele precisa de tempo. E na seleção ele não vai ter. Talvez fosse o caso do treinador ter que se adaptar à seleção, o caso do Diniz. Hoje, eu acho que está a seleção se adaptando ao Ancelotti. No caso do Diniz, era o contrário. Ele tinha que se adaptar ao tempo de seleção, né? E ele precisa de tempo para mostrar. Vocês estão vendo muita coisa, de fato, de mudança da era Tite. Eu não vou dizer ainda de Diniz e de um treinador Dorival. Que não existe, que é Ramon Dorival. E Dorival. Mas para Tite, que teve tempo, vocês estão vendo muita coisa diferente.
6: Primeiro, respeito à história de um grande treinador que fez história no mundo, né? Uhum. Mas Ancelotti nunca foi conhecido como um treinador que foi criativo, que sempre criou coisas novas no futebol. Ele sempre foi um treinador mais pragmático, fez aquilo que tinha que se fazer, mas sempre foi muito bom na área da gestão. Isso aí ele sempre foi elogiado. É como um Filipão, por exemplo. Nós tivemos aí Filipão campeoníssimo, Filipão, mas nunca foi tido como um cara tático, como Klopp, como Guardiola. Esses treinadores que se notabilizam por isso. Então ele não vai deixar nenhum legado. A gente não vai ver nada diferente que ele vai fazer na seleção que a gente nunca viu. Como, por exemplo, um Renato Gaúcho não pudesse fazer. Entendo assim, né? Como gestão. Então isso ele não vai deixar. Acho que o maior legado que vai ficar e que eu acho que vai... é para a gente perceber que nosso problema não passa por um treinador. A gente acha que vai trazer um treinador de fora e vai resolver todos os problemas. Não, vai ficar exposto ainda mais que nosso problema não é o treinador. É muito antes de várias coisas, ordem de organização, de formação de atletas, de identificação no país. Cada vez os atletas saem mais cedo, perdem identificação com o país. O cara hoje tem muito mais identidade com o Real Madrid, com o Barcelona, do que com a seleção brasileira. Isso é uma realidade.
5: E se você me permitir interromper, só para fazer uma pontuação aqui, Júnior, que é o seguinte: você pode até não gostar do treinador Tite, né? E eu não estou aqui fazendo uma defesa do Tite, não. Estou apenas citando um exemplo. Mas hoje, o Ancelotti tem pouco tempo na seleção, mas ele encontrou uma seleção com processos. Claro que algumas ingerências... no ponto de vista de gestão, enfim. Mas tem processos no dia a dia do futebol. Você tem hoje um mapeamento de atletas, coisa que há muito tempo não tinha antes do Tite. Quando o Tite chegou, não tinha, né? A seleção não tinha aquele mapeamento de atletas, não estava mais tendo aquela cultura de ir ver jogo, né? Você vê que o povo se surpreendia, Tite comparecendo nos estádios. Eu acho que a resposta podia ter sido dada já mais rápido, assim.
6: Se você pegar, o Brasil merecia aquele jogo da Croácia. Uhum. O Brasil era para ter ido à semifinal, pelo menos. E indo à semifinal, podia chegar mais longe.
5: Faltou,
6: né?
5: Malandro.
6: Então, eu acho, minha opinião, de que o legado que vai deixar é essa questão do brasileiro ter a cultura do herói e do vilão. Perdeu, o culpado é fulano. Ganhou, o cicrano é o herói. Isso não existe. Ganhou, tem um bocado de gente que participou disso. Perdeu.
5: Você também não acha que por isso que ele levou o Neymar, não? Ele não ficou com medo de uma possível repercussão por eliminação?
6: Eu acho que a ideia da CBF também foi aproximar o povo da seleção. Uhum. Porque isso aí também tem esse ponto que era necessário.
5: Mas para o treinador isso também não é legal? Assim, se ele perde sem Neymar, ele não ia ser mais cobrado?
6: É bom. Agora, se fosse em termos de legado, de trazer o futebol brasileiro de novo para um legado, o nome era Guardiola, na minha opinião. Uhum. Porque aí a gente traria um legado de entendimento de formação de jogador... de modelo de jogo que representa essa nação. Ancelotti, não. Aí foi uma questão de resultado ali. Mas eu acho que o legado que vai ficar, João, para finalizar minha fala nisso aí, para mim o legado é: nós vamos perceber que o problema não é só o treinador. Chegar a colocar o treinador e fazer mágica. Até agora, ele não enfrentou seleções grandes, né? Na eliminatória, ele só enfrentou o Equador. Não pegou a Argentina, não pegou a Colômbia, não pegou o Uruguai. Então a gente precisa ver jogo grande.
7: Pegou a França, né? Mas pegou...
6: E perdeu, né?
7: Pegou bons amistosos também, né? Que antes pegava cada time fraco, feito a Argentina tá pegando só time peba. A Argentina tá pegando só time peba.
6: Vamos esperar o final, né? Da Copa.
7: Não, lógico. Eu acho assim, o que ele falou de Tite. Eu acho que Tite, pra mim, é o melhor treinador brasileiro dos últimos tempos. Treinador brasileiro. Não fez bom trabalho no Flamengo, não fez bom trabalho no Cruzeiro, tá bem? Mas eu acho que ele na Copa foi bem. E o que ele falou? Eu acho que a gente perdeu da Croácia, foi pros pênaltis da Croácia, por causa de tomada de decisão dos jogadores naquele contra-ataque. Inclusive, o Alessandro estava na frente, outros estavam na frente. Neymar falou, mas não puxou os caras, não estavam ali. Aí toma um gol daquele, entendeu? Que às vezes, aí vai... todo mundo criticar o treinador por causa daquilo. Não pode, cara. Filipão no 7-1 também. Mourinho já tinha falado de Davi Luiz. Que Davi Luiz é mal taticamente. Você vai ver que estava 1 ou 2-0. Davi Luiz abandonou a defesa, foi pra lá pra frente, cara. Um jogador do nível daquele. Então, taticamente, os caras desandaram. E às vezes o treinador não consegue organizar o time ali naquele primeiro tempo. E tomou um gol. Então, eu acho assim, por exemplo, Diniz, eu acho que ele foi mal na seleção pelo seguinte, porque ele gosta de tocar a bola só curto. Guardiola também gosta. A Guardiola botou o que mais? A bola longa. Aí você tem quem lá na frente? Um cara de quase 2 metros lá pra desviar a bola. Guardiola mudou a maneira de jogar. Entendeu? Não era só o toque de bola que tem o City. né? E ele estava sem o Rodri machucado, então ele começava também, né, em jogo, inverter a bola. Com dois pontas rápidos, que ele tem, né? Então, muda-se a maneira de jogar de acordo com o que você tem. Né? Com o que você tem. Eu acho que se a gente tivesse Estevam, o jogo era outro. Eu acho que o Estevam ia ser titular ali. É, tranquilo, tranquilo. Então, eu acho também que ele tinha que jogar de acordo com as peças que ele tem. E eu acho que se Diniz aprendesse uma outra forma de jogar também, eu acho que ele ia ser um bom treinador, até para a seleção.
6: Até naquele tempo, quando a La Liga era o melhor campeonato do mundo, privilegiou o futebol brasileiro, porque o futebol espanhol pedia jogadores que... O futebol brasileiro tinha laterais ofensivos, jogadores técnicos. Então, quando a gente pensava em vender para a La Liga, a gente formava jogadores de qualidade técnica. Hoje, você vai vender para a Premier League, que é força física. Então, todo o viés de escolha de jogador na captação é em cima da estatura, em cima da força. É, eu vejo muito isso, sabe, Alexandre? O cara vê um jogador grandão e diz assim, é, realmente ele não tem qualidade não, mas dá para trabalhar. Dá para trabalhar em que sentido? De vender para a Premier League. No final do processo, a gente vai estar totalmente descaracterizado. Pouco daquilo que a gente quer ver, né? E no fim, você termina, e é uma das minhas lutas em rede social, a gente pega e compra os jogadores pequenos de fora, né? A gente traz Montoro, a gente traz Lúcio Andrade, a gente traz Arrascaeta. São jogadores extremamente baixos, mas de muita qualidade técnica.
7: Soteldo, né? Não é baixo, Soteldo é quase um anão.
6: Mas mais uma vez, é o foco. A gente hoje quer vender para mercados que exigem força física. Então a gente forma assim. No final da seleção é esse tipo de jogador que a gente vai ter.

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5: São 10 horas e 5 minutos, acabou o Fórum Esportivo, eu estou deixando esse espaço agora para agradecer aos amigos, esses grandes amigos do futebol, o Júnior Câmara, professor Alexandre Julião também, quero deixar um espaço aqui para vocês divulgarem suas redes sociais, né, para que as pessoas também bebam das sabedorias de vocês nas redes sociais. Começando com o professor Alexandre Julião, obrigado por ter vindo no programa.
6: João, obrigado, obrigado aos ouvintes aí, obrigado Júnior Câmara também, um grande debate, a gente aprende junto, né? É, tem a minha Academia de Futebol, que é o meu Instagram, é a Academia do Futebol Alexandre Julião. E queria mandar um abraço para meus grandes alunos lá e meus amigos da escola que eu dou aula lá em Olinda também, né? Do Raimundo Diniz, Escola do Estado, Raimundo Diniz. Os professores estão lá assistindo também.
5: Gente, um abraço, boa. Pessoal do muito Raimundo Diniz.
6: Torcedor do Esporte, torcedor do Santos.
5: Náutico, fica onde, Raimundo Diniz?
6: Fica em Águas Compridas. Águas Compridas.
5: Águas Compridas. Eu joguei jogos escolares, né? Mas não joguei
6: contra... Águas Compridas fica no final da Presidente Kennedy à direita.
5: Aliás, eu não sei como é que está os jogos escolares, como é que estão os jogos escolares de Olinda. Na época que eu disputei como treinador, recentemente não, foi um tempinho, tinham poucos times. Estavam São Bento, Polivalente, que é aquele compositor Antônio Maria lá de Rio Doce.
6: Trabalhei lá.
5: Patrícia Costa, poucas escolas disputando, né?
6: Hoje eles fazem lá, a prefeitura faz o de Olinda, hoje funciona assim, João. As prefeituras fazem o campeonato delas, aí classifica para disputar a regional. A regional Metro Norte. Aí o campeão da Metro Norte, aí ele vai juntar depois com as escolas particulares e disputa o estadual. Uhum. O ano passado foi no Santos Dumont, com almoço,
5: coisa boa.
6: Os atletas ficam em hotel nessa fase final, ok? Mas aí cada prefeitura, cada secretaria de esportes, ela faz o seu local.
5: Você vê o que é, o Júnior falou disso aqui agora há pouco, eu estou lembrando, por isso eu estou ressaltando isso. Você falou com refeição, com hotel, isso não vale só para agora, isso vai contar como experiência para o futuro, para o desenvolvimento do atleta, né? A experiência de ter esse convívio com o jogador, de dormir em concentração, isso na base, isso é muito importante, na escola, isso é muito importante, legal a ideia.
6: Na escola, é uma pena, João, que nem todas as escolas têm quadra, principalmente do estado. A que eu trabalho não tem quadra, eu dou aula no pátio.
5: E geralmente quando tem é quadra, não tem campo, né?
6: Não tem campo. O compositor Antônio Maria, eu dei aula lá, tem uma quadra coberta.
5: Lá era Queco, o professor, se não me engano.
6: Queco, grande Queco. Zé Ricardo também, que é de lá também. Queco, Zé Ricardo. Professor Irã Alves.
5: Irã, grande Irã.
6: Grande Irã, abração, Irã.
5: Muito tempo Irã trabalha com...
6: De handebol.
5: Handebol. O alemão, acho que era do Santa Emília, não é isso?
6: Ricardo.

0: Ricardo Alemão, é coordenador de esporte Sérgio Ricardo.
1: Tinha um no Dom, que eu esqueci o nome, era um senhor já, me desculpe se eu esqueci, mas tinha muita gente, tinha naquele gel, Olinda Pensar. É,
0: eu fui treinador do Dom Bosco de Olinda.
1: Dom Bosco.
0: Fui bicampeão dos Jogos Escolares com Giuseppe, Manta, Beto lá de Olinda, meu médico, Dr. Seráfico Júnior, jogava, Lelino Manzella, filho de Lelino Manzella, comunicador, jogava lá no Dom Bosco.
1: Era o homem das noites do sábado aqui na Rádio
0: Olinda. Exatamente.
1: O Papa então, da comunicação.
0: Olinda teve muito, tem muitos jogadores, teve muitos jogadores. Você tem a Vila Olímpica ali que podia revelar mais jogadores, né? Tem campos em Olinda. Rio Doce tem muitos campos, né? Nas vilas.
1: B7, B15, B18. Tem muito campo. Campo do Corinthians lá na frente. Fora outros locais, né? Ouro Preto ali, tem Secopão, tem muito
0: Chiquinho
1: campo ali.
0: Chiquinho saiu de lá, né? Mauro jogou com a gente no Santa Cruz.
1: Lúcio saiu de lá, lateral Cruz. Esquerdo.
0: Lúcio.
1: Bia. Tem tanta gente, né? A gente vai passar o dia contando aqui. Professor Júnior Câmara, bota o seu Instagram também aí pra jogo, pro pessoal seguir, porque você também tem ótimos conteúdos lá na rede social.
2: Ô João, agradecer o convite e uma satisfação estar com o Alexandre dividindo a mesa. A Júnior Câmara PE no Instagram, né? O meu trabalho lá é muito falando sobre formação de jogador e principalmente identidade do futebol brasileiro. Eu tenho uma luta na rede social para que a gente não se perca em todo esse processo que enquanto país a gente está vivendo. A gente entrou no futebol hoje moderno, que é um futebol de mercado, onde se prioriza vender o jogador, eu entendo isso, mas a gente não pode descaracterizar o jogador brasileiro. E aí é uma luta minha, quem quiser acompanhar lá, Júnior Câmara PE no Instagram, tenho tido vídeos aí que tem feito pelo menos as pessoas refletirem.
1: Hoje, quando a Letícia está produzindo o programa nesse período aí de folga do Haldner, aliás, Haldner está folgando muito, né? Haldner Alves só vive de folga agora, de férias, é uma vida boa danada. Isso é coisa de gente bonita, né? Gente bonita folga, os feios vêm trabalhar, né? Por isso que eu tô aqui todo dia. E a Letícia disse, Júnior Câmara, vem, acompanha os vídeos dele lá no Instagram. Isso é bacana, que o pessoal tá acompanhando, hoje, tem muito conteúdo.
2: Hoje, João, eu tenho tido feedback de fora do país. Eu tenho mentoria para atletas, né? Então eu tenho atletas americanos, eu tenho atleta de Portugal, da Itália. E fora isso, eu tenho feedback de jogadores profissionais aí, de Fluminense, Flamengo, Vasco. Legal. Falando, continua, porque você tem lutado para que a gente não perca a nossa identidade.
1: E você tá no Retrô, né?
2: Tô no Retrô, sim.
1: Parabéns ao Retrô, que tá valorizando o profissional daqui de Pernambuco, né? Insistindo, dando espaço para trabalhar. Espero que o Laes tenha deixado você trabalhar lá, porque o Laes também é danado, né, Laes? Deixa o homem trabalhar, Laes. Gustavo, deixa ele trabalhar. Agora, parabéns ao Retrô. Tá colocando. O Retrô, inclusive, é o time que mais revela técnicos pernambucanos. Né? O Retrô botou Dico, botou Jamerson agora há pouco, tem sempre dado espaço a muitos técnicos.
0: Roberto Fernandes.
1: Roberto Fernandes está lá como treinador, então parabéns ao Retrô por dar espaço. E o Alexandre Juliano pode estar fora dos clubes aqui de Pernambuco também não. Tem que ter espaço para o Alexandre Juliano, que tem muito conhecimento. E a gente precisa de gente com conhecimento. Para não fazer feito a gestão do esporte, por exemplo, no ano desse aí, que veio um monte de gente de paletó e gravata e uns estrangeiros aí para falar de futebol. Um cara que trocou um sofá lá, disse que estava dando mentoria. Vai para casa de caramba. Acabou o programa. Vem aí, Boris e o Movimento. Boa noite. Aliás, semana que vem o Fórum Esportivo começa a temporada de Copa. Vai ser apresentado direto de Orlando. Olha que chique. Direto de Orlando, nos Estados Unidos, no clima da Copa. Boa noite.
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7: Olá, meu querido amigo, olá, minha querida amiga, alegria, satisfação, mais uma segunda-feira ao seu lado, folga do querido Marcelo Araújo. Estamos juntos para tocar música bonita e informar para você, com a produção de João Lobambo, a produção técnica de Eduardo Silva, Wesley Amaro e Aldo Leite, pela Rádio Jornal e Grande Rede. Estamos começando o Movimento neste dia 8 de junho de 2026. Você também nos acessa pela nossa rede social, arroba Rádio Jornal PE, e pelo www.radiojornal.com.br. Estamos começando o Movimento até a meia-noite. Depois, meia-noite, tem o Rei Convida, a Madrugada Amiga, a Madrugada Musical.
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7: Começamos com Leandro e Leonardo, Pense em Mim.

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2: 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Estudo aponta queda nas mensalidades de cursos superiores em 2026. Concorrência entre instituições é apontada como principal motivo para a redução. Informações com Roberta Coutinho.
3: Uma pesquisa feita por uma empresa de consultoria de gestão e inteligência de mercado, a Roper Educação, aponta que as mensalidades dos cursos presenciais em faculdades privadas caíram 4,3% em 2026. Na prática, nada mais é que um reflexo da concorrência no setor cada vez maior. Como detalha o diretor-geral da Associação Brasileira Mantenedoras de Ensino Superior, Paulo Chanã.
4: O dado é especialmente relevante porque ocorre em um contexto de inflação acumulada e aumento dos custos operacionais das instituições. Nesse sentido, eles evidenciam o aumento da competitividade no setor e também uma maior atenção dos estudantes à relação entre preço e valor percebido da formação.
3: O estudo aponta também que os estudantes estão mais atentos ao custo-benefício dos cursos, o que tem pressionado as instituições a oferecer mais vantagens e não somente descontos.
4: Segundo o levantamento, a mediana nacional das mensalidades dos cursos presenciais alcançou R$ 835,00, enquanto na educação à distância, esse valor ficou em R$ 214,00. Isso representa uma diferença de R$ 621,00 entre os dois formatos de oferta. Vale destacar que os dados consideram os valores efetivamente praticados pelas instituições, já descontadas, promoções e benefícios comerciais, o que permite retratar com maior precisão a realidade do mercado.
3: A pesquisa destaca também o crescimento do ensino semipresencial após as mudanças nas regras da educação à distância. A queda nos preços dos cursos de engenharia e a manutenção do curso de medicina como o mais caro do país é outro aspecto revelado na pesquisa, que, segundo Paulo, é uma retração da demanda.
4: A pesquisa também registra a forte queda nos preços das engenharias, reflexo da retração da demanda e do aumento da concorrência, e identifica sinais de segmentação no mercado de medicina, com mensalidades variando de acordo com fatores como reputação institucional, infraestrutura e localização. Além disso, o levantamento mostra que os estudos passaram a avaliar cada vez mais aspectos como empregabilidade, tecnologia, experiência acadêmica e qualidade do curso.
3: Roberta Coutinho, Rádio Jornal, Rádio Notícia.
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Existem canções que acabam se tornando eternas na vida da gente. E essa pra mim é uma delas. Tive o prazer de gravá-la com uma pessoa especial demais, nosso inesquecível João Paulo. E eu gostaria de matar um pouquinho dessa saudade com todos vocês.

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2: Tem informação no movimento, informação com Kevin Paes. Pesquisas eleitorais ganham cada vez mais peso na disputa política e influenciam a decisão dos eleitores, especialmente dos mais jovens.
3: As pesquisas sobre intenções de voto tomam conta do noticiário e são uma fonte de informação importante, tanto para os candidatos quanto para os eleitores. Elas são controladas pela Justiça Eleitoral e buscam refletir as características da população. A lei eleitoral estabelece que devem ser declinadas na hora do registro todas as ponderações por idade, por sexo ou por local de moradia. Segundo dados do Tribunal Superior Eleitoral, TSE, as eleições de 2024 bateram recorde de pesquisas eleitorais e valores investidos nessa área. Foram realizadas 14 mil pesquisas e gastos quase 172 milhões de reais com os levantamentos sobre intenção de voto para os cargos de prefeitos e vereadores. Nesse contexto, o cientista social Aurélio Maranha explica como as pesquisas interferem nas decisões dos jovens brasileiros.
4: Fica muito claro a diferença de opinião entre o grupo que vai de 16 a 24 anos e o grupo que vai de 25 a 60 anos de idade. O grupo de 25 a 60 anos, mais de 70% já tem definida uma posição sobre quem vai votar. Isso é bem claro, é uma pessoa já mais estudada, já passou por várias experiências e tem uma capacidade crítica, uma capacidade de discernimento muito superior a um jovem de 16 anos. É bem fácil entender por que, um jovem de 16 anos, 20 anos, 24 anos hoje, a nossa juventude está esticando a puberdade, né? Esse é um público muito volátil. Embora ele tenha um volume de informação muito grande, ele não tem senso crítico ainda suficiente para tomar uma decisão.
3: Os contratantes são principalmente veículos de comunicação, partidos políticos e empresas de publicidade. Para este ano, o sistema do TSE já registrou até maio mais de 700 sondagens para os cargos de presidente, governadores, senadores e deputados. O investimento foi de 40 milhões de reais. Kevin Paes, Rádio Jornal, Rádio Notícia.
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2: 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Projeto do BNDES, em parceria com o Ministério das Cidades, pretende ampliar em 82 quilômetros a malha de transporte público do Grande Recife. Conta essa notícia pra gente, João Lubambo.
3: A região metropolitana do Recife poderá praticamente dobrar sua rede de transporte público de média e alta capacidade nos próximos anos. Atualmente, a malha conta com 68 quilômetros de extensão, mas os estudos em andamento apontam para a implantação de mais 82 quilômetros de corredores de metrô, VLT e BRT, totalizando cerca de 150 quilômetros de rede. Os projetos fazem parte do Estudo Nacional de Mobilidade Urbana, desenvolvido pelo BNDES em parceria com o Ministério das Cidades. A proposta busca melhorar a integração entre os municípios da região e reduzir o tempo gasto pela população nos deslocamentos diários. A superintendente de soluções para as cidades do BNDES, Luciene Machado, explica por que Recife foi uma das cidades escolhidas.
4: O Estudo Nacional de Mobilidade Urbana teve por objeto as 21 maiores regiões metropolitanas do país, ou seja, todas aquelas que têm população acima de 1 milhão de habitantes, como é o caso da região metropolitana do Recife.
3: Entre os 6 eixos prioritários está um corredor de BRT ou VLT ao longo da BR-101, ligando o Terminal Integrado de Abreu e Lima ao Terminal Integrado de Cajueiro Seco, em um percurso de mais de 30 quilômetros. Também está previsto um corredor na Avenida Norte, conectando o centro do Recife ao Terminal da Macaxeira. Outro projeto importante prevê a ligação entre Boa Viagem e Olinda, passando pelas avenidas Agamenon Magalhães e Domingos Ferreira, beneficiando diretamente mais de 320 mil moradores. Os estudos ainda incluem duas ligações entre Garaçu e o Recife, chegando aos bairros de Joana Bezerra e Santo Antônio, além da ampliação do corredor leste-oeste até São Lourenço da Mata. Luciene Machado detalha na prática o que essa expansão de 82 quilômetros representa para quem enfrenta longos deslocamentos todos os dias.
4: Significa uma rede otimizada de cerca de 150 quilômetros, o que proporcionará melhor qualidade de serviço aos usuários do sistema, o que significa, em termos do tempo do deslocamento, uma redução de cerca de 20% estimada, ou seja, 20%, um quinto, né, do tempo dedicado ao transporte público poderia ser economizada, abrindo outras oportunidades de uso desse tempo por parte da população da região metropolitana de Recife.
3: Segundo o BNDES, muitos dos projetos inicialmente planejados como o metrô foram reavaliados e adaptados para tecnologias como BRT ou VLT, de acordo com a demanda estimada de passageiros. A expectativa é que os estudos técnicos e financeiros sejam concluídos em cerca de um ano e meio. Depois disso, haverá uma fase de articulação entre governo federal, estadual e municipais ao longo de 2027. Os leilões de concessão à iniciativa privada poderão acontecer a partir de 2028. Os investimentos necessários para viabilizar as obras estão estimados entre 5 bilhões e 600 milhões de reais e 14 bilhões e 800 milhões de reais, dependendo da tecnologia adotada em cada corredor. O especialista em mobilidade, Leonardo Meira, aponta os desafios dessa obra e alerta para possíveis transtornos que ela deve ocasionar.
5: Eu acredito que o maior desafio, na verdade, eu vejo dois. O primeiro, realmente, é a questão financeira, né? Eu louvo a ideia de que o governo federal, por meio do BNDES, esteja fazendo esses estudos e que eles possam ter uma linha de financiamento para fazer com que esses estudos virem realidade como projetos. E a segunda, realmente, é planejar bem tanto o projeto como a própria execução, como isso se dá dentro da cidade. Então, numa cidade como Recife, você tem aí 3, 4, 5 ou 10 anos de obras em corredores importantes, vai gerar um transtorno muito grande durante a obra. E aí, se ele não for bem planejado, vai gerar transtorno, mais transtorno durante a obra e, eventualmente, não vai trazer o resultado esperado quando dá a entrada em operação desses corredores.
3: Os projetos ainda dependem da conclusão dos estudos e da definição dos modelos de concessão, mas já apontam para uma das maiores transformações no sistema de mobilidade urbana da história da região metropolitana do Recife. João Lubambo, Rádio Jornal, Rádio Notícia.
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2: Daqui a pouco, tem as notícias do Escrete de Ouro do Rádio. Falta de planejamento integrado e crescimento acelerado sobrecarregam infraestrutura da região metropolitana do Recife. Engenheiro aponta soluções para reverter o cenário. Max Augusto e as informações.
3: O crescimento e a falta de planejamento integrado têm sobrecarregado a infraestrutura da região metropolitana do Recife. A avaliação é do engenheiro civil e empresário Marco Antônio Costa. Segundo o especialista, a capital pernambucana sofre com o envelhecimento de suas vias e com a ausência de obras estruturadoras nas últimas décadas, com exceção da Via Mangue. Ele aponta que a solução para a mobilidade não exige necessariamente projetos gigantescos, mas sim uma gestão eficiente do espaço que já existe e intervenções pontuais. Como exemplo, o engenheiro cita a Avenida Agamenon Magalhães, que enfrenta congestionamentos constantes nos cruzamentos. A sugestão é a implantação de viadutos metálicos de rápida execução, que podem ser feitos em cerca de 90 dias para desafogar o fluxo da via.
4: A Agamenon Magalhães tinha como propósito inicial ser uma espinha dorsal. Você entrava nela e saía do outro lado e não fizeram nenhum viaduto sobre aquelas transversais e aí ela engarrafa, né? Porque você cruza duas vias congestionadas e não tem jeito, é aquilo ali. Então, existem projetos de viadutos que você implanta com 90 dias, que são feitos em estrutura metálica. A Europa está cheia deles, Portugal está cheia deles. Então, tem soluções, né? O mundo está cheio dessas soluções.
3: Além da mobilidade, outro desafio urgente é a proteção da orla e do meio ambiente. Marco Antônio alerta para a erosão costeira agravada pela retirada da vegetação nativa e pela construção de muros de contenção sem a devida engenharia. Ele também ressalta a necessidade de adotar tecnologias usadas no mundo todo para proteger os banhistas, como redes de contenção e sensores. Para tirar as soluções do papel em meio à dificuldade financeira dos governos, o engenheiro defende uma maior aproximação com a iniciativa privada.
4: Aqui em Recife, por exemplo, o Porto do Recife, essa área não operacional, foi um projeto que eu participei dele e finalmente terminou 15 anos depois. É uma concessão privada que o Porto deu para ser feito aquilo. Então, o empresário faz a conta bem feita, sabe? Ele sabe e tem o financiamento, e o governo ajuda com o financiamento. Então, tem que trazer iniciativa privada para tudo aquilo que o governo tem dificuldade.
3: O especialista ressalta ainda que é preciso uma liderança integrada naturalmente conduzida pelo governo do estado, reunindo as prefeituras dos 14 municípios para que as ações funcionem em toda a região metropolitana. Max Augusto, Rádio Jornal, Rádio Notícia.
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2: Já tem notícias do nosso futebol com o Scratch de Ouro do Rádio. Gestores de 8 municípios pernambucanos se reúnem nesta segunda-feira no Tribunal de Contas para discutir desafios de cada localidade. Os detalhes na reportagem de João Carneiro.
3: O Recife recebe nesta segunda-feira a nova edição do programa Fala Gestor, iniciativa do Tribunal de Contas do Estado de Pernambuco, TCE-PE, voltada ao diálogo direto com prefeitos e gestores municipais. Esta vai ser a 4ª edição do encontro, que já passou por inspetorias do interior, em Bezerros, Garanhuns e Petrolina. Pela primeira vez, o programa é realizado na sede do TCE-PE, na capital pernambucana. O encontro reúne o presidente do tribunal, Carlos Neves, conselheiros, equipes de fiscalização e representantes dos municípios, acompanhados pelas gerências metropolitanas Norte e Sul. De acordo com o chefe do Departamento de Controle Externo Regional do TCE-PE, Diogo Campos de Souza, a proposta é fortalecer o canal de diálogo entre o tribunal e as administrações municipais.
4: O tribunal espera é ouvir a realidade de cada gestor, saber exatamente essas diferenças que existem, porque sabemos que ainda que existam muitas dificuldades que são similares, ainda existem as particularidades de cada município e são principalmente essas particularidades e similitudes que a gente está interessado em saber. O que é que afeta a todo mundo e o que é aquilo que afeta somente, às vezes, a um gestor específico.
3: Nesta edição, foram selecionados os municípios de Jaboatão dos Guararapes, Paulista, Olinda, São Lourenço da Mata, Feira Nova, Itaquitinga, Chexéu e Camutanga. A escolha segue as regras do programa. Participam o município mais populoso e o menos populoso da jurisprudência onde o evento é realizado. As demais cidades são definidas por sorteio. Também são sorteados suplentes, caso o representante de algum dos municípios escolhidos não possa comparecer. Diogo Campos também destaca a utilidade das informações que vão ser apresentadas durante a edição do programa.
4: Essa escuta nos ajuda a compreender a realidade e os contextos específicos de cada município, né? E também gera subsídios para aprimorar a nossa atuação, tanto orientadora e pedagógica, quanto a nossa atuação fiscalizatória, né? E a gente espera que possa fortalecer a confiança e o relacionamento institucional entre o TCE e as prefeituras.
3: O último encontro do ano está previsto para novembro, na cidade de Arco Verde, no sertão de Pernambuco. João Carneiro, Rádio Jornal, Rádio Notícia.
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2: Vem aí as notícias do nosso futebol com o Escrete de Ouro do rádio, que tem a coordenação do maior gol do mundo. É
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4: Fala, amigo, forte abraço para você e para todo mundo ligado aqui na Rádio Jornal. E depois do Santa Cruz ter um treinamento cancelado na manhã do sábado pelos atletas do elenco profissional por conta dos atrasos salariais sistemáticos, né, constantes, desde o ano passado, principalmente, 13º e férias, que o Santa Cruz ainda não resolveu, alguns salários de imagem, são 3 meses de imagem em atraso, CLT venceu na própria sexta-feira para sábado, funcionários também de sexta para sábado já ficaram com alguns dias de salário atrasado, de referente a maio, fora os salários dos profissionais da base do Santa Cruz. Tudo isso desencadeou uma greve por um dia do elenco profissional do Santa. No último sábado, os atletas no Arruda resolveram não treinar e o Santa ficou sem treinamentos no sábado e o domingo foi de folga para todo o elenco profissional. Hoje, claro que existia um certo suspense no ar.

0: Né, para saber da movimentação, mas o treinamento aconteceu sem maiores intercorrências, na mais pura normalidade nas repúblicas independentes do Arruda. Claro que o presidente do Santa teve que entrar em contato com as lideranças do elenco profissional, né? E o Bruno Rodrigues chegou a dizer que essa semana iria atualizar algumas situações em aberto com funcionários e também com o elenco profissional. Santa tem uma semana importante e decisiva de preparação para o seu próximo compromisso na Série C, 10ª rodada, domingo que vem, 11 da manhã, no Vale Catarinense, diante do Brusque. E o Santa, além dessa questão de salários, ainda, claro, fica no compasso de espera da troca de investidores da SAF, até porque o Bruno Rodrigues confia bastante nos valores que serão aportados inicialmente, assim que essa troca for homologada e oficializada, saindo a Cobra Coral Participações, entrando os investidores do Rio de Janeiro, da Cole Capital. E o doutor Lucas Cavalcante, advogado do Santa Cruz, responde aqui pra gente se ele acredita nessa SAF acertada ainda para esse ano, todo o processo finalizado ainda em 2026. Com a palavra o doutor Lucas Cavalcante.
1: Sim, eu acho que eu prefiro sempre olhar o copo meio cheio do que meio vazio. Então, que bom que a gente teve todo o cuidado, todas as cautelas, todas as garantias, todos os formatos jurídicos, enfim, a segurança para qualquer ajuste para melhor para o clube. Então, acho que o clube que ganha. A gente começou a negociar o clube eu estava sem divisão, então a gente não tinha nem a perspectiva de divisão. Hoje a gente tem um clube estabilizado na Série C, brigando aí pela Série B. Então, até isso é bom para o clube. Então, é salutar que a gente tem uma posição melhor até hoje do que tinha no momento. Então, acho que quem ganha é o clube, é a maturidade negocial do clube, o ativo do clube valorizou. Então, acho que isso é bom para Santa Cruz. Com um esforço grande aqui de todos os atores que estavam envolvidos nessa jornada, né? Então, mas a expectativa, sim, é que dê andamento e a gente consiga concluir. A gente tem, literalmente, reuniões diárias sobre o tema. Hoje mesmo terei outra com grupos de investidores, então a gente tem tido um trabalho cotidiano para acelerar e deixar o negócio pronto para poder avançar o mais rápido possível. Então, a ideia é que tenha formatos que até antecipem esse fechamento, talvez algum que pense em solução em conjunto de curto prazo para construir soluções que funcionem de forma coletiva com uma futura SAF, enquanto se fecha o modelo e se fecha os formatos. Mas eu acho que a gente já passou por uma grande etapa e quando o clube avança bem em outras frentes, como principalmente no futebol, ajuda para a SAF caminhar e deixar mais confortável. Então, a expectativa, sim, é que a gente acelere e consiga ter isso bem encaminhado.
0: Tá aí, portanto, o advogado do Santa Cruz, doutor Lucas Cavalcante, falando sobre SAF aqui, nesse movimento.
2: Muito bem, vamos falar do Clube Náutico Capibaribe, que terminou treinamentos para a partida de amanhã, 19 horas, contra o Fortaleza, nos Aflitos, com arbitragem de Lucas Casagrande, do Paraná, auxiliado pelos também paranaenses Sidmar dos Santos Müller e Roberto Rivelino dos Santos Júnior. O VAR fica a cargo de Vinícius Gomes do Amaral, de Minas Gerais. Para a partida contra o tricolor do PSI, técnicos Guilherme e Hélio dos Anjos não vão contar com o atacante Vitor Andrade suspenso pelo terceiro cartão amarelo. Luiz Felipe está suspenso por 3 dias por conta de um entrevero com Felipe Redaelli após o treino de ontem. Vitinho não fica mais no Náutico, ele que está se transferindo para o Santa Clara de Portugal. O Cruzeiro recebeu uma proposta, perguntou ao Náutico se cobriria a proposta, Náutico não cobriu, Vitinho está indo para Portugal. Paulo Sérgio, machucado, está fora. Para a vaga de Luiz Felipe, Leonai é o mais cotado. Para a vaga de Vitor Andrade, Júnior Todinho. Derek volta a ser titular no comando de ataque. Volante Wenderson também está de volta ao meio-campo. O provável time do Náutico Muriel, Reginaldo, Betão, Matheus Silva e Igor Fernandes, Leonai, Wenderson e Dodô, Vinícius, Derek e Júnior Todinho. O Náutico, depois do início da 12ª rodada, caiu para a 5ª posição e o Fortaleza é o 7º colocado. E o técnico Guilherme dos Anjos fala sobre os desfalques e também sobre o caso de Luiz Felipe e Felipe Redaelli.
3: Perfeito. Realmente, ocorreu após, na verdade, o treinamento. Não foi durante o treinamento, não foi em campo, foi numa brincadeira entre eles, dentro das dependências do clube, na parte da academia. E nós tomamos nossas medidas administrativas. Enquanto comando, eu, o professor, juntamente com o clube, né, nós não admitimos esse tipo de comportamento. Ocorre, faz parte, né, não só no contexto do futebol, em qualquer lugar. Mas nós, internamente, nós não admitimos. As devidas medidas administrativas já estão sendo tomadas. Né, o Luiz está fora do jogo, isso eu já posso adiantar. 3 dias de suspensão. E após esses 3 dias a gente vai resolver o que vai fazer. Eu acho que o foco principal tem que ser o jogo. E a demonstração também de que dentro do nosso contexto a gente não admite esse tipo de atitude entre companheiros, principalmente, né? Principalmente por ter sido teoricamente uma brincadeira, mas que passou um pouquinho dos limites. Então, para esse jogo a gente não tem o Luiz, em função disso. Para esse jogo nós não temos o Paulo, em função da questão da lesão. Ele realmente vai ficar ainda esse tempo parado, a gente vai ter uma informação sobre isso também. E também não vamos ter a presença do Vitinho, que eu fico até feliz pelo Vitinho, porque a gente tinha um acordo já com o Cruzeiro e com o próprio atleta. Se ele não tivesse uma minutagem muito alta, e a gente já tem quase 2 mil minutos jogados na Série B ou mais, eu acho, e o atleta só tem 180 minutos, né? Entrou em poucos jogos, e a gente tinha um acordo, né, contratual entre nós e o atleta, que se viesse uma proposta muito boa, ou a gente cobria a proposta, e claro, com a minutagem baixa, né? Se ele tivesse com a minutagem alta, ele não seria liberado, óbvio. Mas volto a dizer, eu fico feliz porque é uma proposta muito positiva para o atleta, e a gente vai acabar não tendo ele à disposição nem para esse jogo, nem para os próximos, naturalmente. É um movimento que está ocorrendo, é natural. Nos próximos 40 dias, a gente vai ter alguns movimentos nesse sentido, com a ideia de liberar caixa, e esse é um caso, né? A gente também abre mão, mas libera caixa, e vão existir alguns movimentos dentro do nosso elenco, e assim vai acontecer em outras equipes também. A ideia nossa é liberar caixa com algumas movimentações e, naturalmente, ter nos próximos 40 dias já estamos mapeando e ter a busca de alguns atletas que vêm para somar para essa fase, essa segunda fase, né? Que no momento que abre a janela a gente vai ter praticamente segundo turno inteiro pela frente.
2: Aí a palavra do técnico Guilherme dos Anjos falando aqui no Movimento.
4: Boa noite para você que está aqui ligado no Movimento Cultural. O esporte que deu continuidade nesta terça-feira, sua preparação visando o duelo contra o Atlético. O Leão da Ilha, que treinou nesta tarde no CT Rubro-Negro, focado totalmente no duelo contra a equipe mineira. E que também já deu início à sua concentração para o duelo que acontece nesta quarta-feira. A bola rola na Ilha do Retiro a partir das 9 horas da noite, em partida válida pela 12ª rodada do Brasileirão Série B. O duelo que marca o reencontro entre as equipes após o time mineiro ter eliminado o Sport na quarta fase da Copa do Brasil, jogando na Ilha do Retiro e vencendo pelo placar de 3-1. Naquela partida, a equipe rubro-negra ainda era comandada pelo técnico Roger Silva. E o gol que diminuiu a vantagem alvinegra foi marcado por Yuri Castilho. Atualmente, na Série B, o Atlético é o 10º colocado com 17 pontos somados. Até aqui, a equipe acumula 4 vitórias, 5 empates e 2 derrotas. Já são 13 gols marcados contra 13 gols sofridos. E a equipe mineira chega confiante após vencer o Fortaleza jogando em casa pelo placar de 1-0. Interessante que a equipe do Atlético tem algumas figurinhas que é conhecida no futebol pernambucano. Com passagens recentes, o goleiro Luan Poli está dentre os titulares da equipe alvinegra. E também o atacante Samuel Otussânia, que esteve no Náutico no período de 2025 e também no início de 2026. Agora vamos ouvir as palavras do volante Biel falando sobre a importância dessa semana de preparação e também da sua expectativa sobre a presença da torcida no duelo.
5: Com certeza, essa pausa que a gente teve aí de quase 10 dias, né, a gente aproveitou para trabalhar muito, né, treinos muito proveitosos e continuar essa sequência boa que a gente vem tendo no campeonato, né, um campeonato até então de jogos muito coesos, assim, né? Todo mundo fala que Série B é um campeonato muito disputado, a gente vê isso jogo após jogo, né? Mas a gente vem fazendo um campeonato muito, muito sólido, então continuar, e essa preparação foi muito boa para que a gente chegue no jogo contra o Atlético muito focado e determinado para pensar na vitória. Com certeza, hoje é a hora que eu acordei, eu já vi no celular ali que são mais de 10 mil torcedores, né? Então continuem comprando, venham pro estádio nos apoiar, vocês sempre fazem uma festa linda, e quando a torcida tá junto com a gente, é só alegria, né? A gente olha ali e sente na pele como é jogar dentro da Ilha do Retiro. Então venha nos prestigiar que vai dar tudo certo, se Deus quiser.
4: E você ouviu as palavras de Biel, volante do Sport. E até então já foram confirmados mais de 10 mil torcedores rubro-negros que se farão presentes na noite da quarta-feira na Ilha do Retiro. E continuando falando sobre os bastidores que cercam a equipe rubro-negra, o zagueiro João Silva pode estar de volta no Sport. O atleta, que tem contrato até dezembro de 2027, estava defendendo as cores do Tondela no futebol português, tendo seu vínculo de empréstimo desde o final de janeiro até 30 de junho deste mês. Contudo, a equipe portuguesa não conseguiu se manter na primeira divisão, terminando a Liga de Portugal na 17ª colocação com apenas 28 pontos somados, culminando no seu rebaixamento. Defendendo a equipe portuguesa, o zagueiro João Silva fez 12 jogos pela equipe e ainda marcou um gol. Mas o seu contrato não previa cláusula de compra, apenas de empréstimo pelo período determinado. Com isso, o zagueiro volta ao Sport e ainda não tem grandes certezas do seu futuro, podendo ser emprestado mais uma vez. O que pesa atualmente para a manutenção de João Silva no elenco atual é o valor salarial que o atleta recebe. E essas foram as notícias do Sport aqui no Movimento Cultural.
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2: Meu querido amigo, minha querida amiga, muito obrigado pelo carinho da audiência. Obrigado, e eu vou te aguardar. Na madrugada, amiga, o Rei convida a madrugada musical que começa já já. A produção do Movimento é de João Lubamba, produção técnica de Wesley Amaro, Aldo Leite e Eduardo Silva. Tenham todos uma excelente madrugada. Continuamos juntos na Rádio Jornal. Até já!

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2: Bom dia, boa noite, boa tarde, onde quer que você esteja, pelo aplicativo da Rádio Jornal ou 90.3 FM, Caruaru 91.3, Garanhuns 107.5. 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É a madrugada amiga da Rádio Jornal. A madrugada musical para você curtir o Rei Convida. Sempre uma do Rei espetacular e uma saudade nacional e internacional. Tudo você curte aqui nesta madrugada amiga. Eu desejo a você uma ótima terça-feira. Uma terça-feira de muita luz, de muita saúde. Uma terça-feira de muita alegria. Vamos começar então? O Rei Convida.

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1: O Rei Convida, Roberto Carlos. Sempre uma música nacional, clássica, clássico. Sempre uma internacional, clássica, clássico. Para você, aqui na madrugada da Rádio Jornal.

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1: Em Pernambuco, 1:20.

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1: Uma excelente madrugada para você, onde quer que você esteja, no trabalho, descansando. Se você estiver em qualquer lugar, permita-me acompanhá-lo aqui pela Rádio Jornal, na Madrugada Amiga, com o Rei Convida.

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1: Valeu, valeu demais estar na sua companhia. Vem aí o debate, vem aí o Passando a Limpo e o consultório e logo depois a Voz do Povo. Beijo no coração, ótima terça. Tchau.
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2: 1:54.
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3: Um profissional que tem como missão planejar, projetar, construir e manter obras e sistemas de infraestrutura que impactam diretamente no cotidiano das pessoas. Esse é o engenheiro. E aí, de forma especial, a gente cita aqui também engenheiro civil, que pode contribuir em diversas frentes que visam a melhoria da qualidade de vida da população. Aqui na nossa realidade do Recife, da região metropolitana, de Pernambuco, você já deve ter ouvido, por exemplo, falar em chuva, alagamento, problemas da mobilidade, manutenção de vias, projetos de moradia, meio ambiente. Então, todos esses temas, eles podem ser auxiliados e devem ser auxiliados pela engenharia. E é isso que a gente quer tratar hoje aqui no debate com os nossos convidados. Quais são soluções, quais são caminhos para resolver desafios e dilemas que fazem parte do nosso dia a dia? E para fazer esse programa, eu estou recebendo aqui o Dr. Antônio Cláudio Sabarreto, que é engenheiro civil. É muito bom ter novamente um amigo aqui com a gente. Bem-vindo, bom dia.
4: Bom dia, tudo bem, Natália? Bom dia, Estênio, Cris e todos aqui presentes. É um prazer hoje estar aqui, essa sua convocação. É um tema muito importante para o pernambucano e para os brasileiros, né, de ordem geral.
3: Com certeza, a gente que agradece a sua presença, doutor. Também na mesa, Estênio Coentro, engenheiro civil, sempre uma voz importante aqui para falar com os pernambucanos. Bem-vindo mais uma vez, bom dia.
5: Bom dia, audiência do Sistema Jornal, bom dia, Natália, bom dia, meu amigo Joel, meu amigo Antônio Cláudio. É sempre bom a gente estar aqui conversando e apontando para o futuro, que é o que nós precisamos fazer. Muito obrigado pelo convite, me sinto mais uma vez muito honrado conversar com vocês.
3: A gente que agradece. E aí é importante isso que o doutor Estênio fala, que é um olhar para o futuro, porque a gente não pode se acomodar com as situações que estão postas, né? Esse comodismo com sempre chove, sempre vai ter problema, isso não nos faz evoluir enquanto sociedade, enquanto cidade. E a gente tem a alegria também de receber o Dr. Joel Krieger, que é engenheiro civil, está vindo lá do Paraná para visitar o Recife e também debater com a gente. Seja bem-vindo à Rádio Jornal.
6: Obrigado, Natália. Bom dia a todos os ouvintes. É um prazer estarmos aqui nesse debate, nessa bancada, tratando de temas tão importantes para a sociedade, né? Temas do dia a dia do cidadão, mas são temas especiais para a engenharia.
3: Estamos à disposição. A gente aqui sente na pele, viu, doutor? Esses dramas que eu falava lá no início, que é, não precisa chover muito, a cidade já fica totalmente alagada, com dificuldade para você transitar. Tem a combinação da maré? Tem. Mas são problemas, assim, bem frequentes e que incomodam as pessoas. Por exemplo, o semáforo que não é sincronizado. a chuva que chega e bota medo em todo mundo, porque tem muitas pessoas vivendo em áreas vulneráveis, áreas que não têm segurança. Problemas no saneamento básico que não chega para todas as pessoas, no abastecimento de água. Eu quero entender, e aí o senhor tem uma visão ampla de Brasil para falar com a gente, se esses realmente são problemas que são identificados no país todo, se a nossa região sofre com algumas questões mais que as outras, como o senhor vê esses temas no Brasil?
6: Na realidade, a gente tem essa dificuldade no Brasil todo, né? Problemas de habitação, problemas de saneamento, problemas de drenagem, como você bem colocou, a mobilidade urbana é um dos grandes problemas que nós temos. Mas, como a gente diz em engenharia, temos um problema que, bom, a engenharia tem a solução. Uhum. Na realidade, o que nós precisamos para cada um desses temas é aplicar as boas práticas da engenharia. Precisamos de investimentos em obras, em serviços públicos, para que a gente possa atender melhor aí a nossa população. Porque eu diria assim, não é normal você ter alagamento, não é normal você ter passar horas no transporte coletivo, não é normal você estar num congestionamento. E a tecnologia, a engenharia tem solução para isso, né? O que nós precisamos é essa boa prática da engenharia, né? Aplicar esses conhecimentos da engenharia e fazer os investimentos. E fazer os investimentos é bom para todo mundo, porque movimenta a economia também, né? Então todo mundo sai ganhando.
3: Sim. E aí o senhor falou da economia. Já vou aqui com o meu amigo Estênio, porque as pessoas, quando pensam nesse nosso tema, elas pensam o quê? E tem dinheiro para fazer isso? Tem dinheiro para fazer grandes obras? Eu conversava com uma pessoa no fim de semana, que também é engenheiro, e aí essa pessoa me dizia: Recife não precisa de grandes obras, você vai fazer muitas novas pontes, você vai fazer muitos novos viadutos na cidade. Não, vamos pensar em transporte público, sincronia nos semáforos, resolver essas micro questões para depois pensar se precisa investir muito em obras assim tão robustas. Eu queria entender se o professor Estênio pensa o mesmo.
5: Você dá uma oportunidade de eu lembrar, olhar um pouco para o passado. Eu me lembro quando era diretor de engenharia de tráfego do Detran, lá tem alguns anos, e a Avenida Agamenon Magalhães, que é nossa artéria principal, só era utilizado o corredor central. 4 faixas de rolamento, padrão rodoviário, 3,5 metros de largura. E as pistas locais, cada uma de um lado, tem 7 metros de largura, era estacionamento privilegiado de quem morava, de quem trabalhava na Agamenon Magalhães. Lá atrás, em 1960, quando a avenida foi projetada, ela já tinha deixado o que a gente chama tecnicamente, professor Joel, de reserva de capacidade da via. E aí o que a gente fez? Com baixíssimo investimento, mas com muita engenharia, a gente abriu a pista local. Pista local adicionou a capacidade da Agamenon Magalhães em 50%.
3: Para fluidez, mais calma.
5: Só a fluidez. Você acabou com o estacionamento, ou seja, o benefício de muitos justifica você privar os poucos de usar a via pública. A via pública é muito cara, uma avenida, uma rua, ela custa muito caro para ser desapropriado, construído, pavimentado, drenado. Então, estava servindo de estacionamento. Realmente, alguns gritaram, mas a grande maioria aplaudiu. Ou seja, a cidade ela pode ter cheia de pequenos problemas que, com um pouco de engenharia, com boa vontade e com decisão política, você resolve. E recentemente a gente olhou de novo para a Agamenon Magalhães, a mesma Agamenon, ela é uma história boa. E a gente sugeriu lá atrás a Prefeitura do Recife que estreitasse a via, estreitasse as faixas de rolamento, que eram 3,5 metros de largura, para 3 metros. E aí, o secretário João Braga perguntou por quê. Eu disse: você vai deixar uma faixa para o ônibus com 3,5 metros de largura, criar a faixa exclusiva de ônibus, 3 faixas de 3,5 metros, quando você reduz para 3, sobra 1,5 metro que você coloca lá na esquerda a bicicleta, que já era um modal muito utilizado ligando o complexo de Salgadinho ao complexo de Joana Bezerra, que é o nosso entroncamento mais importante de deslocamento das pessoas. Aí João Braga disse: gostei da ideia. Então veja, mais uma vez, só é engenharia, estudar o problema, como o professor Joel falou, como você falou, olha o problema, tem a solução, desenha a solução e aí vem a decisão política de realizar. Ou seja, a mesma Agamenon, desde a sua inauguração em 1970 até 2026, já teve duas grandes e importantes modificações que melhoraram a sua capacidade, só com o olhar do engenheiro.
3: Deixa eu lembrar o pessoal que a gente está

0: pessoas passando com bicicleta ou com o patinete, que agora está aí na cidade.
1: Usuário de bicicleta discorda dessa tese do motorista de carro. Ele diz que, na Agamenon Magalhães, por dia, passam 8 mil bicicletas nos dois sentidos. Então, não é pouca gente. É porque o ciclista, aos olhos do motorista de carro, é invisível. Ele passa tão devagarzinho, tão na dele lá, e o carro quer espaço, quer espaço. O carro, ele é feito o ar dentro do ambiente que nós estamos. Se você tem um ambiente pequeno, o ar cabe. Se você der mais espaço, ele ocupa todo o espaço. E quanto mais espaço você der, mais espaço o carro vai ocupar. Então, ele não entendeu que 8 mil ciclistas, claro, não se compara aos 120 mil motoristas que usam a Agamenon. Mas é o espaço deles. Vamos respeitar.
0: Ah, e aí, doutor Antônio, a gente vê uma realidade que não é só do Recife, mas do Brasil todo. O mundo já tem iniciativas um pouco diferentes em alguns países, mas hoje a gente vê o comportamento do carro individual. Uma pessoa dentro do carro, ou duas pessoas aí. A família, de vez em quando. Mas as pessoas, por questões de segurança, de não se sentirem seguras, ou do ônibus não ter uma refrigeração, um ar-condicionado, ou muitas vezes atrasar demais, elas recorrem a ter a sua moto, o seu carro, e aí o trânsito fica cheio. Tem um portal novo que eu gosto de falar sempre aqui no ar, gente, que é o COP Recife. É da prefeitura, tá? Um site. Abri aqui, inclusive, com vocês agora. É, vocês têm ideia de quantos quilômetros congestionados Recife tem agora, nesse momento, o trânsito do Recife?
1: Já escutei você falar essa várias vezes que eu escuto, eu sou seu ouvinte.
2: Deve dar uns 150 quilômetros, aproximadamente.
0: É, até que o senhor, vou dizer que está melhor, viu? Não está tão congestionado, viu, doutor? 89 agora, somados, nesse momento, segundo o COP Recife, você pode ir onde você estiver agora. Vai nos ouvindo e abre. COP Recife, 89 quilômetros de congestionamento agora, às 11h12 da manhã. Daqui a pouco vai piorar porque o pessoal vai buscar filho no colégio. Vai sair da empresa, vai almoçar, então vai piorar. Mas a gente chega aqui, doutor Antônio, a ter 200 e tanto, 300 quilômetros de congestionamento quando somados todos os pontos da cidade aí por volta de 7 da manhã, quando eu estou aqui no ar. Só que aí tem a política do carro individual. O que a engenharia pode fazer para resolver isso, doutor?
2: Olha, bom dia a todos novamente e a todos que estão participando aqui do debate. Veja só, Natália, o Brasil, ele deixou de planejar. Então, no Brasil, nós deixamos de fazer política de Estado. Então, após a reeleição, então, ficou-se mais calcado na política de você desenvolver um trabalho que ele fosse para a sua reeleição, não para um planejamento a longo prazo das cidades. Por exemplo, você hoje tem em Pernambuco, e como no Brasil inteiro, a falta de um planejamento a longo prazo. Qual é o nosso problema que você colocou muito bem aí? O carro individual, a bicicleta, que já é um modal mais adequado ainda, né? Mas, vamos dizer, a nível de meio ambiente, a nível de saúde. Quer dizer, ela traz esses dois itens que são fundamental para o cidadão, mas você não tem um planejamento a longo prazo. O que é que nós faltamos? Transporte público. Aí, Natália, é necessário que você haja uma interação entre o poder público, os entes formados, que são os órgãos de controle, com o meio ambiente, com tudo, para a gente fazer um planejamento a longo prazo da cidade do Recife. Por exemplo, se você fizer um viaduto ao longo do complexo de Salgadinho, ao Júnior Bezerra, para você ter uma via expressa. Uhum. Então, isso é possível? É. Então, você tem que fazer um planejamento a longo prazo, onde você vai executando os gargalos da cidade, que é o problema de habitação, que é o problema de drenagem, que é o problema também, que é o problema de transporte público, que nós não temos um transporte público adequado. Então, esse é o grande problema de Recife. Você veja o metrô. O metrô, ele foi sucateado. Então, é necessário que ele seja recuperado para poder o cidadão ter o uso do metrô. Não se fez um planejamento para você habitar ao longo da linha do metrô. Habitações de natureza de interesse social ao longo do metrô.
0: Os habitacionais, levar moradia para esses pontos, né,
2: Luiz? Ao longo do metrô. Você teria, eu digo ao longo, claro. A intermédia não é junto da linha férrea, ao lado. Então você teria que ter um planejamento a longo prazo, de 50 anos. Então o bom gestor seria aquele que chegasse e fosse fazer essa gestão. Veja só, nós tínhamos muito problema. Por exemplo, você tinha as Kombi no centro do Recife que foram tiradas. Foi uma medida muito... Você

0: fez a Via Mangue. Mas você não tem um transporte público, Natália. Olha, é o maior gargalo de Recife, a nível de transporte, de mobilidade, chama-se transporte público. É. Sem sombra de dúvida. Então não há como não ser o problema. Então nós temos que resolver isso o mais rápido possível. Outra coisa, Recife é uma cidade de uma região metropolitana. Então é o local onde todos trabalham, onde vem todos trabalhar na cidade do Recife. Então ela dá o quê? Isso dá vamos dizer assim, um fluxo de veículos e um fluxo de transporte enorme para a cidade do Recife. E você não tem um planejamento da MRM, da região metropolitana do Recife. Você não tem um conselho formado. Você tinha o FIDEM, sucateado o FUDEM. Agora está se trabalhando, está se discutindo, então tem muito debate em relação a isso daí. Então nós temos de fazer um modal de mobilidade para poder a gente atender. Com relação a drenagem, a cidade do Recife é a cidade abaixo do nível do mar. Então você tem um problema muito sério. Então é difícil você dizer assim, não vai haver mais alagamento na cidade do Recife. Isso seria uma hipocrisia. Então a gente tem que deixar de ser hipócrita, ser realista, falar a verdade para o cidadão entender e ele contribuir.
1: Agora,
0: deixar de jogar, o cidadão problema. Deixar de jogar o colchão, a geladeira, o fogão e etc. nos canais,
1: também.
0: Nas galerias. Ao próprio cidadão de primeira linha, classe média baixa e alta, ela tem que ter consciência de não jogar um palito de fósforo na rua. Porque de palito em palito você enche uma galeria. Então, esse é um problema que a gente tem de ordem geral, entendeu? Como é, Natália? Ah. Eu não quero aqui citar gestão A, B, C ou D. Então, nos interessa fazer um planejamento de longo prazo e ter um compromisso de você executar. Isso é o que importa ao Brasil, que nós não temos nem a níveis municipais, nem a níveis estaduais e nem a nível federal. Nós estamos vivendo uma bagunça.
1: Bem, preciso de plano, né? Saber onde a gente quer chegar. Tem uma sugestão aqui, eu vou ouvir o Dr. Joel também agora, mas trazer a sugestão do Álvaro, que mandou várias mensagens aqui para a gente, está escrevendo ainda. E ele tá falando aqui, ó, porque ao invés do semáforo, o sinal de trânsito para pedestre que tem em frente ao Hospital Português, na Gamenon, não é substituído por uma passarela? É nítido que aquele sinal é um grande problema para a fluidez da Gamenon. Está aqui a sugestão do nosso ouvinte, do Álvaro, que está escrevendo, e a gente vai aqui ao longo do programa citando a sua mensagem, Álvaro, e aditando os ouvintes. Mas o doutor Joel vem lá do Paraná. E eu não sei se o senhor é da capital, de Curitiba, ou é do interior. Curitiba. Porque a gente escuta falar tanto, né, minha gente? Curitiba como um exemplo para o Brasil em mobilidade e organização da cidade. Eu quero entender o que mudou em Curitiba, de fato, dos últimos anos para cá, em se tratando dessa mobilidade, de fluidez do trânsito, e o que o senhor acha que poderia ser adaptado para outras capitais? O que é possível fazer? Pegar como exemplo.
2: Perfeito. Eu trabalhei mais de 20 anos na prefeitura de Curitiba, na área de trânsito, de mobilidade urbana. Então, uma área que atuei durante muito tempo. E do debate aqui na bancada, o que a gente observa é que faltam, na realidade, no Brasil, de maneira geral, políticas públicas. Quando a gente fala dessa questão da mobilidade, a primeira pergunta que a gente deve fazer, tecnicamente a gente fala o equilíbrio entre a demanda e a oferta. Então, quando a gente está falando de via, de viaduto, de passarela, como o ouvinte colocou ali, nós estamos falando da oferta, oferecendo alguma coisa de infraestrutura. Mas a pergunta da demanda, e traduzindo numa linguagem mais direta, é: por que que eu tenho que me deslocar? Por que que eu tenho que trabalhar longe de casa? Por que que eu tenho que estudar longe de casa? Né? Então, a política habitacional, né, o uso do solo da cidade, né, a política habitacional, ela tem que estar muito atrelada aos serviços que são oferecidos, né, e a população evitar, na realidade, né, pela política de uso do solo da cidade, não ter tantos deslocamentos. A própria questão que há pouco foi falada sobre a bicicleta aí da Avenida Agamenon, né, eu acho que é uma alternativa muito interessante a bicicleta, ou caminhar a pé também, mas isso demanda que você tenha a infraestrutura adequada. A primeira é a segurança pública. As pessoas, elas vão caminhar à noite numa calçada, vão se sentir seguras, ou o ciclista vai se sentir seguro, né? E a infraestrutura, o ciclista vai com uma bicicleta trabalhar, mas quando ele chega no trabalho, ele tem local adequado para guardar a bicicleta, ele tem um banheiro para tomar uma ducha, um banho e poder estar mais tranquilo, né, no seu trabalho. Então, tudo isso precisa ser implementado. E aí, trazendo para Curitiba, a história da Curitiba, é que ela trabalhou muito, que o Dr. Antônio colocou aqui, a questão do planejamento de longo prazo. Você ter um olhar, um plano diretor da cidade, né, e que o gestor de plantão, e aí também sem nenhuma alusão a nenhum gestor especificamente, mas o gestor de plantão, ele possa olhar a cidade com 30, 40, 50 anos. E aquele que assume o cargo de gestor, de prefeitos, vereadores, eles possam olhar para esse plano e dizer o que, que no meu mandato eu posso aplicar desse plano de longo prazo, que isso seja conectado. Senão, cada gestão parece que está começando a cidade do zero, querendo fazer coisas novas, né? Então, acho que o planejamento é importante.
1: O senhor fala bastante da gestão, fala sobre a figura desse prefeito ou dessa prefeita, dos vereadores, e fala também do orçamento, diz dos recursos, de ter plano. E o senhor não falou nenhuma vez a respeito da iniciativa privada. E se fala muito sobre isso, né, gente? Que sem iniciativa privada você não consegue destravar, não consegue fazer viaduto, não consegue fazer ponte, não consegue fazer nada, porque é tudo muito caro. Eu quero entender como o senhor vê essa presença da iniciativa privada, quais os limites para essa exploração também dessa parceria para levar mais qualidade de vida para a população.
2: Olha que interessante, né? A gente falar de iniciativa privada. Boa parte do transporte público hoje é financiado pela iniciativa privada, porque nós temos a figura do Vale Transporte, que é a empresa que acaba subsidiando o transporte, pelo menos daquela pessoa que está empregado. Então, a gente poderia pensar, por exemplo, um transporte público que fosse gratuito.
1: Tarifa zero.
2: Tarifa zero, né? Não gosto do termo gratuito. Aí, tarifa zero até é mais interessante, que o usuário ele não pagaria nada. Mas parte do poder público, parte da iniciativa privada, financiando, né, esse transporte público para que as pessoas pudessem utilizar, né, esse transporte de maneira mais robusta, né? E investimentos privados também. Como é que isso poderia ser compensado? Com o próprio plano diretor, na questão do uso do solo, na questão da construção de habitações, que o Dr. Antônio, que foi presidente do Sinduscom, conhece bem. Você pode ter negociações onde a iniciativa privada investe de um lado e tem retorno do outro lado, que é justo, que é legítimo também, né? Então, nós temos alternativas de financiar o transporte público de outra maneira. É questão de usar um pouco, digamos, da criatividade. É só nós olharmos no passado, quando foi criado, né, a figura do Vale Transporte, né, foi instituída essa lei, também houve uma preocupação que não seria possível as empresas absorverem, dar conta disso. E hoje todo mundo dá conta disso e não é um impacto tão grande, né? É uma contribuição social, o papel social da empresa, cada uma das empresas. Então, acho que a iniciativa privada ela pode e deve participar e deve fazer investimentos. A preocupação sempre é quem vai pagar a conta, né? Tem aquela brincadeira, Natália, que o almoço é de graça, né? A gente só resta saber quem vai pagar a conta, né? Então, quando a gente fala em investir no transporte público, fazer uma tarifa zero, claro que ele não é de graça, alguém vai pagar. Claro. Então, parte pode ser do setor público e parte pode ser do setor privado, né? E haver formas de compensação, até tributárias, pode ser forma de compensação. Então, existem maneiras de negociar. Claro que isso precisaria ser planejamento de longo prazo. Não pode fazer uma negociação para um ano, para dois anos, isso seria para décadas. Claro.
1: A gente até questionou a governadora Raquel Lira em uma oportunidade aqui na rádio, aqui nesse espaço, a respeito da tarifa zero, e a governadora falava, pô, eu vou precisar de um auxílio, então, do governo federal com uma política mais robusta para dar conta, porque o Estado já coloca cerca de 400 mil mensais como uma subvenção ao transporte, porque as empresas alegam que precisam da ajuda. Então, enfim, é algo bem complicado. Eu vou para o intervalo, mas antes dessa nossa primeira pausa, trazer aqui a mensagem do nosso ouvinte Emanuel. Está sempre ligadinho na Rádio Jornal. Ele é ciclista. Aí ele diz, ó, sou ciclista, vou trabalhar de bicicleta. A aventura começa em Camaragibe. Segue pela Avenida Cachoeira.

0: Xangá, que tem 7 quilômetros. Só melhora quando chega na Gamenon, onde tem a melhor ciclovia do Recife. E aí ele questiona, tem algum projeto para uma ciclovia na Caxangá? A gente vai procurar aqui, tá, Emanuel? Ele até sugere, poderia ser elevada como um pequeno trecho de BRT. Tá bem, obrigada pela participação. Intervalo, a gente volta já.
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0: Voltamos com o nosso debate hoje falando da engenharia a serviço da sociedade. Como soluções de engenharia podem mudar as realidades e dar mais qualidade de vida para as pessoas. A gente foi para o intervalo aqui com a provocação do nosso ouvinte Emanuel, ciclista lá de Camaragibe, que é uma cidade aqui da região metropolitana, doutor, e ele perguntou, será que tem algum projeto para uma ciclovia na Caxangá? Eu quero saber do doutor Estênio Coentro, que é engenheiro civil, porque ele fez assim um sinal afirmativo com a cabeça. Ele, projeto tem, é isso, doutor?
3: É, exatamente. Aqui a gente tem o privilégio, né, dos planejadores lá de trás, né, Antônio Cláudio, que olhavam a avenida não só como um lugar onde passava carros. Eles reservavam, por exemplo, o canteiro central. A Mascarenhas de Moraes, nesse momento, está sendo reformada para ganhar uma ciclovia, que vem lá de Jaboatão e vai até Afogados, porque tem um canteiro central com quase 10 metros de largura. A Avenida Caxangá também tem. Uhum. Então é só colocar, partilhar o espaço entre o pedestre e o ciclista e deixar o espaço do transporte público, que a Caxangá foi o primeiro corredor exclusivo de ônibus, né, do lado esquerdo da via, são quase 7 quilômetros, como o teu ouvinte, sim, disse. Então a Caxangá também pode sim ganhar uma ciclovia, e é uma obra barata, porque você só vai reformar o piso, sinalizar o piso, para você ter, pelo preço que eu digo a você, é menos do que um ônibus. Reformar um quilômetro de uma avenida como a Caxangá para colocar uma ciclovia pode custar R$100 mil por quilômetro, R$150 mil por quilômetro, que é só o piso. O piso, a sinalização, não é nada muito, muito caro para ser feito, não, e já está lá. Só partilha o espaço. Cidade de Valência, na Espanha, que eu tive a oportunidade de conhecer, partilha, a calçada é larga e tem lá pintadinho uma faixa para o ciclista, e ele fica bravo se você andar na faixa dele, sem nada. Você é pedestre, você entra na faixa do ciclista e o ciclista reclama, tudo a questão da educação. Então tem espaço na Caxangá, tem espaço na Mascarenhas de Moraes, ou seja, precisa sim ter um olhar na cidade, o olhar de quem anda na cidade, quem vive a cidade, quem respira a cidade. E isso remete a um outro ponto da discussão da gente, que é a formação do nosso profissional.
0: Do engenheiro.
3: É. Infelizmente, há uma queda na qualidade da formação do profissional nesses últimos anos. É, eu vou deixar só a provocação, senão vai gastar muito tempo. De cada 100 estudantes de engenharia que ingressam na escola de engenharia, somente 15 concluem o curso. É. E desses 15 que concluem o curso, só 1% tem avaliação 5, que é a avaliação máxima. Ou seja, fazendo de novo uma continha rápida, de cada 100 engenheiros formados, só um tem avaliação 5, de acordo com os dados do MEC.
0: Isso se reflete nessas soluções do dia a dia. Como resolver isso?
3: Isso, aí você vai contratar um engenheiro que não tem experiência, que a formação dele está deficitária. Então você vai ter, como o Antônio Cláudio falou, política de Estado, ele representa, e aí eu acho que o doutor Joel tem mais experiência, que é olhar para a carreira do engenheiro. O engenheiro tem que ter carreira, como médico tem, né? Advogado tem. Se você procurar no Estado brasileiro, advogado é o profissional que mais tem carreira de Estado. Defensor público, promotor, procurador, ministro. O advogado conseguiu o espaço dele né, construir esse espaço, sim, ele tem uma carreira de Estado, né? E a gente, como engenheiro, não tem a carreira de Estado. Isso faz com que haja um desinteresse normal, porque o sujeito sai da escola com uma avaliação ruim, Antônio Cláudio, e vai para o mercado de trabalho que não quer pagar a ele pelo menos o piso salarial. Isso é uma discussão que a gente tem que ter, e essa discussão ela é uma discussão nova. Não, é uma discussão antiga. Antiguíssima. Mas isso vai fazer parte do planejamento que Antônio Cláudio fala, de Curitiba, que tinha uma equipe, como o Joel disse. Eu fui 20 anos da prefeitura de Curitiba. Eu fui 20 anos da prefeitura de Olinda. Então a gente tinha uma carreira de Estado. A gente, quando começou lá atrás, em 1900 e alguma coisa, a gente tinha uma carreira de Estado. A gente sabia, tinha uma tabelinha de progressão, cada ano você aumentava 1% no salário, uhum, tantas horas. Então você se aposentava com a parte do INSS e uma parte da própria prefeitura. Isso era uma carreira de Estado, dizendo, eu vou investir minha vida trabalhando na prefeitura de Olinda, mas vou me aposentar com o mínimo de decência. Essa é uma discussão que eu queria, claro, deixar aqui.
0: E é sempre importante, porque a gente depende da sociedade, depende desses profissionais, né? Tem uma pergunta aqui, já vou passar a bola para o doutor Antônio, mas ainda para o professor Estênio. O Arnaldo Gomes, Jaguazinho, Olinda, quer saber. E uma ciclovia na Presidente Kennedy, é possível? O que o senhor acha?
3: A Presidente Kennedy, ela é muito estreita. Ela é muito estreita, o canteiro central dela é muito estreito, e ela está sobrecarregada e ela é muito baixa. Então, na realidade, a Presidente Kennedy tem que ser replanejada. Tem coisa que dá para responder assim, Natália.
0: Sim,
3: dá.
0: É possível.
3: Tem coisa que não dá. Tem coisa que você tem que replanejar. Ela cruza uma área muito, muito complicada da cidade de Olinda. Ela passa, vai até... Começa cá no Complexo de Salgadinho e vai lá para os bairros mais afastados de Olinda. Entra em Paulista. Se você prosseguir ali, você entra em Paulista... Né, pela Mirueira, você vai chegar em Jardim Paulista. Então, precisa ser planejada. Ela não foi planejada para isso. Ela teve o olhar só de abrir uma via e pavimentar.
0: Sim. É claro, né, gente, que a gente acaba falando muito do Recife, porque é essa grande metrópole, né, doutor Antônio? Mas, assim, é super bem-vindo quando o ouvinte traz essas questões, aborda Camaragibe, aborda Olinda. Perfeito. É importante que exista essa interligação, porque não adianta você só pensar em melhoria para o Recife e não pensar para o entorno, né, Jaboatão, enfim. Então, vamos pensar a região metropolitana. E aí eu quero ouvir o doutor Antônio Cláudio Sabarreto, que é engenheiro civil, porque quando a gente foi para o intervalo, o doutor Joel Krieger estava falando sobre aproximar as pessoas do local de trabalho. E a gente escuta falar muito isso aqui no Recife, sabe, doutor? Aproximar, para que as pessoas possam ter um deslocamento mais fácil, para que os congestionamentos não sejam tão extensos na cidade. Ah, aqui, agora tem projeto para desenvolvimento com habitação da região central do Recife. Ah, retrofit, tantas iniciativas. Eu quero saber como o senhor está vendo esse momento do Recife, pensando nessa região central. Levar mais emprego, claro, para a região central do Recife, mas a tal da moradia. Como o senhor está vendo esses projetos que estão sendo desenvolvidos?
4: Olha, com muito bons olhos, viu, Natália? Veja só, foi uma iniciativa onde você está... Porque você não tem, você no mundo inteiro onde você anda, ou tem habitação, ou não tem vida. Você não tem vida sem habitação. Então, o mix entre o comércio e a habitação, ele tem que existir.
3: Perfeito.
4: Então, ou você tem... Essa dupla ação, ou os centros das grandes cidades não funcionam. O retrofit aqui em Recife foi muito, vou dizer assim, muito bem planejado, muito bem implantado, muito bem pensado, e ele refletiu muito bem, inclusive, no plano diretor. O novo plano diretor foi aprovado para a cidade do Recife, e a lei de uso e ocupação do solo, que foi recentemente aprovada, que a gente participou ativamente. Então houve uma discussão com a sociedade em ordem geral. Não foi algo feito em birô, ele foi feito ouvindo toda a sociedade, para que toda a sociedade ali desse a sua opinião e colocasse a sua colaboração. E assim foi feito. Então, o retrofit hoje, quem retrofita no centro da cidade do Recife, tem um ganho em área em outros bairros. Então, esse ganho em área em outros bairros, ele leva a você ter um interesse em fazer habitação no centro do Recife. Então, já está sendo feito. Então, é uma realidade. É uma realidade. Agora, a gente não pode querer que as coisas sejam feitas do noite para o dia.
0: Claro, demora.
4: Ela é a longo prazo. Então, o importante é ter o planejamento e a decisão política de fazer. Então, o retrofit para o centro da cidade do Recife, não é só o Recife Antigo, é o bairro de Santo Antônio, sim, é o bairro de São José. Está chegando aos outros bairros. Então você vai caminhando em passos largos. Então eu acho que isso aí está andando muito bem. Como eu também citei, habitação ao longo da linha de férrea, que é ao longo do metrô, que você tem exatamente o escoamento, porque o pessoal todo trabalha na cidade do Recife. Agora, Joel, eu discordo de você em relação ao transporte gratuito. Eu acho que nada gratuito funciona. Nada funciona. Veja só, o Vale Transporte é um transporte gratuito que o setor empresarial assumiu, que hoje está encampado nos custos sociais da folha de pagamento do setor privado, aonde esse valor poderia ser repassado para o trabalhador. Então, o que você tem de encargos sociais hoje no país, que dá 1,9% do valor do seu salário, se você tirasse todos esses entulhos que tem e transformasse isso em salário para o trabalhador, você ia ter um bom salário, um bom consumo e outra visão do setor trabalhista, entendeu como é, Natália? Então, isso passa pelo um planejamento, como eu disse, de ordem geral. É com todas as reformas. O Brasil, ele não pode continuar sem reformas. Você tem a reforma trabalhista, você tem a reforma administrativa, que é a número um. Não, você teve Zema, alguns... que eu quero até elogiar, o menino do Rio Grande do Sul,
0: Eduardo
4: Leite. Então, você tinha dois estados quebrados, sem ter uma arrecadação como tem o Rio de Janeiro. O Rio de Janeiro continua mais quebrado ainda, e Rio Grande do Sul e Minas conseguiram fazer um certo arcabouço. Existem algumas liminares que ele não... Que, por exemplo, Minas não paga... O débito para com a União. Ele tem aí.
0: A famosa dívida com a União.
4: Isso,
0: né,
4: então isso aí tem um problema. Agora, e o Rio Grande do Sul teve conta castada? Quantos problemas de ordem, vamos dizer assim, danosa teve o Estado? Duas cheias grandes, né? Que levaram o Estado aquela toda aquela. Então, e você conseguiu o Estado estar organizado. Por quê? Porque teve um certo planejamento. Mas precisa ter um planejamento global. Não adianta Recife só resolver, Natália. Isso. Nós temos uma região metropolitana. Ou é algo encaixado entre todas as cidades da região metropolitana e Recife, ou não funciona. É. Porque tudo é inerente a isso daí. Então, eu acho que, para o ouvinte, o Minha Casa Minha Vida, porque você tem hoje um programa Minha Casa Minha Vida, que ele deveria ser um programa de Estado, que é o dinheiro do FGTS, Natália. O dinheiro do FGTS construiu Itaipu e por aí vai. Então, o dinheiro do FGTS é para a infraestrutura básica das grandes cidades, das pequenas e médias cidades também. Então, mas você desvia muito o dinheiro do FGTS para outras finalidades. Então, se você colocar o dinheiro do FGTS em infraestrutura básica das cidades, você vai ter habitação e vai ter mobilidade, e você tem um viés de financiamento. Você tem o FA é aquele programa que você faz e faz o sorteio das casas. Então, o cidadão fica pagando uma taxa mínima. E você tem o que a gente chama Minha Casa Minha Vida FGTS, que é a faixa 1, 2 e 3. Então, você está indo até R$600 mil em financiamento. Então, você está trazendo a sociedade toda e fazendo uma grande inclusão social com esse programa. Então, esse programa é de fundamental importância. E quem ganha até dois salários mínimos, o estado de Pernambuco, e todos os estados, como São Paulo já tinha, Santa Catarina já tinha, o Paraná já tinha também, que era, não é um subsídio, que é um valor que paga a entrada. Porque esse valor que você paga a entrada, Natália, você paga os impostos sobre ele. Então, a parte do ICMS aplicada no montante que é gasto com a construção, ele reverte muito mais do que o valor aplicado, entendeu?
0: Tem pessoas que não conseguem, e isso é tão natural, né? Num país como o nosso, que as pessoas recebem 1, 2 salários mínimos por mês, não consegue guardar para dar o valor de entrada. Então, a gente sabe que esse problema da habitação, ele fica aumentando. E ainda mais em pontos de vulnerabilidade climática também, como o Recife, né? Que a pessoa vai morar no morro, e nem todo morro tem risco de deslizamento, mas uns pontos em que há o risco, porque a pessoa não tem onde morar, né? Então precisa discutir bem sério isso mesmo. E aí eu quero trazer aqui uma problemática para o Dr. Joel Krieger, porque o ouvinte Fábio Silva, que é lá de Caruaru, do Agreste do Estado, está nos acompanhando, ele diz assim, e aí ele está fazendo afirmações, o senhor vai me dizer se o senhor percebe isso no dia a dia ou não, tá? Ele diz, muitas residências são construídas sem licenciamento municipal, registro no CREA ou projeto técnico. Existe algum programa governamental voltado para regularização fundiária e documental desses imóveis que foram construídos sem nenhum rigor da lei, sem nenhum cuidado com as licenças, né? Ele disse que seria bom para facilitar o processo das famílias que não têm recurso para arcar com os altos custos da legalização por metro quadrado. É o Fábio que está perguntando, doutor.
5: Ótima pergunta. A questão da habitação e das construções ditas irregulares, né, uhum, é uma característica do Brasil. Toda cidade, quando você pega na prefeitura o mapa com os alvarás, né, com as licenças de construção, e você compara, por exemplo, com o mundo real, com aquilo que está exatamente construído, é muito diferente. O problema é que boa parte dessas construções, às vezes, elas estão em áreas, áreas irregulares, sim, como você falou aqui, morros, áreas de comunidades, né, para a gente... aonde o poder público não tem acesso.
0: Não vai dar autorização, porque lá não deveria acontecer.
5: Não deveria acontecer. Então, áreas de inundação, sim, que você sabe que são áreas de inundação, então você nem poderia dar a licença. Então, não é apenas uma questão de regularizar. Seria uma questão, muitas vezes, de realocar essas pessoas, que os locais onde elas estão são inadequados. A gente tem na engenharia, tem uma própria lei federal de 2011, que fala da engenharia pública. E aí a engenharia pública é gratuita, que o cidadão teria direito a ter esse acesso. Só que aí essa lei ela não foi implementada na sua totalidade, porque se fala em engenharia pública gratuita para o cidadão, mas alguém tem que pagar esse profissional, né? Isso teria que ser ou a prefeitura ou o governo do estado, com programas que o engenheiro pudesse atender essa população de baixa renda. Isso com as nossas entidades de classe, com as nossas conselhos, a BENC, por exemplo, com o Conselho de Engenharia, nós temos condições, sim, de auxiliar o poder público, né, para poder implementar essa lei federal, tornar ela real, colocar ela no mundo real para que a gente possa dar assistência. E não assistência apenas de regularização, mas assistência prévia de ocupação, da construção mais adequada. Mas a grande dificuldade, né, tem programas de regularização, que é da pergunta dele, sim, sim, a grande dificuldade é que são áreas que às vezes que não podem ser regularizadas, porque não deveria ter habitação naquele local. Então não é questão de regularizar a construção, o imóvel, né? Então é essa a grande dificuldade que nós enfrentamos em todo o Brasil, né? E Recife não é diferente, seja área de inundação, seja morro, né? Então vem uma época de enchente, de chuvas, né? O Rio Grande do Sul, citado aqui pelo, sim, doutor Antônio, né, tem uma característica, né, Natália, você que é do Rio Grande do Sul, quando a gente pergunta assim, qual o estado que mais tem água, lagos, rios, né? As pessoas normalmente pensam na Amazônia e tal. Não é o Rio Grande do Sul. A maior rede hídrica que nós temos é o estado do Rio Grande do Sul. Então, é um estado que tem uma propensão a inundações muito grande. Então, se você não tiver o controle de ocupação do solo, das construções, né, ou você vai gerar, você vai ter que investir muito em engenharia para evitar esse problema. Sim. E, às vezes, se você planejasse, você não precisaria investir tanto.
0: Tudo envolve muito dinheiro, como a gente já falou, e soluções que às vezes demoram a acontecer. E aí, professor Stênio, o que acontece é o seguinte, tem muita gente que está nos ouvindo agora e pensa, poxa, eu moro numa situação, uma área de risco aqui no Recife, eu gostaria de ter essa oportunidade de um habitacional, de um local, já até me foi oferecido, só que eu vou abandonar toda a minha vida que eu construí aqui. Eu cresci aqui, meus pais são daqui, meus irmãos moram aqui, e para onde querem me levar não tem nada desse... enredo todo da minha vida, tudo que eu construí ao longo da minha vida. E claro, gente, que isso é uma realidade em todos os locais. Claro. Então, eu queria que o professor fizesse essa reflexão para a gente, porque a região metropolitana, especialmente, mas Pernambuco, tem que enfrentar, sim, essa questão da moradia. Sim. Tem muita gente que precisa de moradia mais segura, de segurança no lugar onde mora. mas também morar no local que lhe ofereça creche, escola, feira, supermercado. Qual é a dica para resolver isso, professor?
3: Veja que debate extraordinário você está proporcionando. Antônio Cláudio fala faz um recorte, Joel faz outro recorte, né? Eu fiz um outro recorte. Quando eu falei da carreira do engenheiro de Estado, aí Joel do lado de cá diz, existe uma lei

0: que fala de habitação de interesse social, que a população tem o direito de receber. E aí a pergunta é, quem vai pagar? Vai pagar o engenheiro da prefeitura, que é quem está mais junto do povo, que está recebendo um salário digno para fazer isso. E Antônio Cláudio fala aqui, e o planejamento? Aí a gente volta e veja que são recortes distintos, mas de um mesmo caminho que a gente quer construir. As soluções de urbanização, elas são soluções, elas têm traços peculiares da região, mas elas têm uma característica própria no mundo todo. Habitação e transporte é um binômio que você não separa. Não separa. Numa cidade grande, ou você tem esse binômio falando legal um com o outro, ou você não resolve. Então, a população vai dizer, eu quero morar perto do transporte. Maravilha. Então, no planejamento de longo prazo, que meu amigo Antônio Cláudio falou, casa perfeitamente. Ao redor de uma estação de metrô, isso ocorre em São Paulo, está ocorrendo em São Paulo, ocorre isso na Europa, você tem uma área de interesse social, onde você constrói habitação de interesse social. E aqui vai conversar com o Joel e diz, sim, mas tem lá uma lei que fala disso, está precisando botar um engenheiro bem pago para ele pensar o que é isso aí. Então, veja, a gente está conseguindo reunir para esse cardápio, né? A gente consegue, já tem aqui quem vai fazer a comida, tem o prato, tem o talher, tem o garfo. A gente precisa agora fazer o que eu digo muitas vezes, Antônio Cláudio. A gente vai fazer a intriga do bem. Vamos juntar tudo, vamos olhar para frente, porque é por aí que a gente vai sair. Na hora que a gente estiver conversando, né, com as pessoas e apontando o futuro, você veja, um papo desse, que é um papo de uma hora e sai, todo mundo está pensando a mesma coisa, cada um com seu recorte, cada um com seu viés, mas todo mundo está pensando a mesma coisa. São três engenheiros com muita experiência, né, que estão pensando a mesma coisa com seus recortes, com seus... como é que eu vou enxergar isso? Existe a solução? Sim. Tem um amparo legal? Tem. Tem engenheiro no Brasil? Tem. Né? Tem aqui um problema de melhorar a qualificação do engenheiro, mas isso é uma coisa que no curto prazo resolve? Sim. Então, veja, a gente tem todos os ingredientes para sair daqui dizendo, eu quero olhar para frente, eu quero construir essa intriga do bem, eu estou chamando todo mundo para fazer essa aliança. É isso que a gente tem que sair daqui, com esse compromisso, seu ouvinte vai entender a mensagem claramente, a aliança que você vê, sentou na mesa três pessoas de boas intenções, sai uma proposta maravilhosa. É. Eu fiquei muito feliz.
1: E a gente fica também, porque, olha, as pessoas estão participando tanto até, ficam citando pontos, como resolver esse local, como fazer isso, como fazer aquilo. Aí teve outro ouvinte que falou, por que demora para que as obras saiam do papel? Também é outra questão, amorosidade, né, minha gente? E aí tem outro ponto aqui que, rapidinho, antes desse intervalo, eu vou citar, que um ouvinte mandou para a gente de um assunto bem pontual, seu Roberto. E aí, seu Roberto, como eu já tenho resposta, vou lhe ajudar. Roberto está questionando as condições da PE22 em Paulista. Da noite de ontem para cá, vários vídeos circularam nas redes sociais de carros parados no acostamento porque os pneus estouraram devido a um buraco enorme na PE22 em Paulista. E ele pediu aqui ajuda para que a gente falasse sobre esse tema. Seu Roberto, a gente aqui da Rádio Jornal procurou mais cedo o DER, que é o Departamento de Estradas aqui do Estado, e fomos informados em nota que hoje mesmo uma equipe vai ao local para providenciar melhorias. A gente vai acompanhar esse assunto, porque hoje mesmo, quando a nossa equipe chegou ao local, viu um sinistro de trânsito, um carro que atingiu uma moto porque o carro fugia do buraco, né? Então a gente vai acompanhar isso, tá, seu Roberto? Mas essa é a promessa de que hoje uma equipe vai até o local. A gente faz um intervalo e volta já.
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1: Voltamos, gente, com o nosso debate. Aí a gente passou aqui por trânsito, mobilidade, habitação, um pouco sobre alagamentos. Muitos ouvintes mandaram mensagem, eu agradeço, a gente agradece aqui pela participação, porque mostra que as pessoas também acreditam que pode melhorar. Acreditam sim que soluções podem aparecer para melhorar a nossa vida. Aqui no YouTube, muita gente falando de sincronismo de semáforos, questionando até rodízio de veículos, se seria bom ou não fazer rodízio no Recife. Tem quem diga que sim, tem quem diga que não. Mas eu já estou sentindo que isso é papo para a gente se encontrar de novo aqui em novo momento, porque as problemáticas elas continuam e a gente tem que enfrentar esses desafios de frente. Eu quero agradecer aqui a presença e deixar um espaço aqui para falar do Dr. Joel Krieger, que é engenheiro civil, vem lá do Paraná para falar com a gente. Ele vem de lá, está passando um tempo aqui no Recife, alguns dias. Hoje já volta, quer dizer, já vai seguir viagem, né, doutor?
2: É, de madrugada vou ao Rio de Janeiro.
1: Muito bem. E assim, de forma geral, que a gente falou muito de infraestrutura. Qual é a sua impressão do Recife, doutor?
2: Recife eu já conhecia, já vim várias vezes a Recife, né? Uma cidade que eu adoro muito, uma cidade muito bonita. Eu gosto muito do litoral, eu gosto muito do litoral, né? E principalmente que é um povo muito acolhedor, né? Eu fico muito à vontade aqui em Recife. Você, Natália, é do Sul, como eu do Sul, né? E o povo do Sul é um pouco mais fechado, sim, né? Você chega no Nordeste, chega aqui em Pernambuco, eles são muito mais receptivos, né? Tem esse acolhimento. Então, eu fico muito à vontade quando estou aqui em Recife. Fico muito feliz sempre quando tenho a oportunidade de retornar e encontrar os amigos, né? Como nosso amigo Estênio, nosso amigo Antônio aqui, a gente poder encontrar hoje aqui e fazer esse debate junto contigo.
1: E volte, viu? Volte para que a gente possa falar mais de melhorias aqui para a cidade, para a região metropolitana, que são tão necessárias. Um abraço, então, e até a próxima.
2: Obrigado e sempre à disposição. Obrigado.
1: Um abraço. Boa viagem também depois. Eu quero agradecer, inclusive, o doutor Antônio também, Cláudio Sabarreto, que é engenheiro civil, estava aqui com a gente. Sempre importante ouvi-lo também, doutor. Até a próxima.
3: Tá. Bom, Natália, eu gostaria de deixar uma mensagem para, sim, o pernambucano e até para o povo brasileiro. É necessário que a gente acorde, vamos dizer assim, acorda Brasil, com democracia, direitos e deveres. Porque o cidadão brasileiro, ele tem que pôr em mente que ele tem que ter direitos e deveres. Enquanto o cidadão brasileiro não se conscientizar que ele tem que ter direitos e deveres, nós não vamos ter aquilo que nós necessitamos. Então, a gente tem que ter essa consciência para que a gente possa ter um Brasil melhor, e um estado melhor, e um município melhor. E também agradecer a você, Natália, pela oportunidade, aqui a Joel e a Estênio, aqui os participantes, e a todos vocês, muito obrigado, e aos ouvintes em geral, quero deixar essa mensagem que vocês acordem. Acorde, Brasil, para com democracia, tudo com democracia, direitos e deveres. Se a gente fizer isso, nós vamos dar uma boa caminhada.
1: Respeitando o espaço do outro, do ciclista, de quem está eventualmente em outro modal, né, professor Estênio Coentro, a gente está aí para respeitar também o diferente, as nossas vidas.
4: E a alegria, Natália, de dizer um até logo, né, eu prometo a você que volto.
1: Tá bem,
4: eu volto e vou trazer aqui Joel também para me acompanhar, que Joel é um companheiro de longas datas, voltar para dizer, olha, aquilo que a gente falou está virando verdade, está virando realidade, porque nós conseguimos a coisa mais importante. Nós sabemos dos direitos, dos deveres, vamos cumpri-los, mas nós sabemos mais ainda, construir as alianças com as pessoas de bem, que querem olhar para a sociedade, olhar para frente, olhar com o que a gente aprendeu no passado, vamos olhar para o futuro. Se Deus quiser, mês que vem, ou no outro mês, eu estou por aqui e trago o doutor Joel. Muito obrigado.
1: Certo, a gente já aguarda para pensar mais e mais ainda nessa melhoria das nossas cidades. Gente, você quer ouvir o programa de novo? Pode ir lá no YouTube, ele vai ficar à disposição. YouTube da Rádio Jornal e no site da Rádio Jornal também. Para você, até amanhã.
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3: 2:53.
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4: Começa agora o Passando a Limpo. Muito bom dia para você que nos acompanha pelo rádio, pelo aplicativo JCPE, o aplicativo do Sistema Jornal do Comércio de Comunicação, também pelo portal jc.com.br e ainda pelo YouTube, nos canais JC Play, TV Jornal SBT e também Rádio Jornal. Começando agora o Passando a Limpo. Vou começar logo trazendo Pedro Beja aqui conosco, Romualdo de Souza e Fernando Castilho conosco hoje na bancada do Passando a Limpo. Vou começar, viu, Beja, trazendo logo uma informação aqui de Pernambuco. Estava vendo o jornal O Globo hoje. E o jornal O Globo está com uma informação ali, está trazendo uma entrevista com Wellington Dias. Wellington Dias foi ministro do Desenvolvimento Social e agora ele está sendo apresentado já como o coordenador da campanha de Lula no Nordeste. Então, o coordenador da campanha de Lula no Nordeste será o Wellington Dias. E o Wellington Dias deu essa entrevista para o jornal O Globo. E nessa entrevista, lá no meio da entrevista, ele está falando lá da necessidade de se aproximar do centro, que o governo Lula errou em relação a isso nesses últimos anos. E aí ele tem uma pergunta bem direta lá no meio da entrevista. A pergunta é bem direta. É assim: Lula terá dois palanques em Pernambuco? É bem direta a pergunta. E aí o Wellington Dias responde também de forma bem direta: sim, terá dois palanques. E aí ele fala de João Campos, de Raquel Lira. Ele explica que Raquel Lira, no primeiro turno de 2022, ela era oposição, mas que no segundo turno ela assumiu uma posição de neutralidade. E aí, durante o governo, a gente sabe que a governadora Raquel Lira sempre fez questão de elogiar o governo Lula e tudo, e ele diz que, inclusive, muita gente, boa parte do PT em Pernambuco apoia ela, e que por isso o Lula terá dois palanques em Pernambuco. Então, eu acho que é a primeira vez que oficialmente de forma direta, alguém do PT diz serão dois palanques. Porque o que é que a gente tem? A gente tem muito de torcida, né? Você tinha o João Paulo aqui do PT em Pernambuco, você tinha Humberto Costa não afirmando diretamente, mas
5: sempre ficando ali no
4: não, ainda não está resolvido, vai resolver e tudo, sempre ficava dúbio. Enquanto o pessoal no PSB dizia, não, ele vai apoiar só João Campos. E a informação agora do Wellington Dias, nessa entrevista, é direta. ele vai ter dois palanques em Pernambuco. O pessoal até diz que são três, né, Pedro?
3: São três. Com o Ivan Moraes, né, também pré-candidato pelo PSOL, são três palanques, né?
4: Seriam três palanques. Mas está aí, então, o Wellington Dias. Então, essa é a novidade.
3: Desculpa, claro. É porque não só é um petista do alto escalão falando, mas também do governo federal. É o ponto já de confirmação, talvez, do governo federal assumindo posição sobre palanque duplo em Pernambuco. Então, é uma sinalização, fica mais forte ainda, né? Não só o PT, mas o governo em si.
4: É porque ele estava no ministério, né? Até bem pouco. Ele é da cozinha ali do Lula, então...
3: É ministro de Relações Institucionais. Desenvolvimento Social, perdão.
4: Desenvolvimento Social.
3: Confira o José Guimarães.
4: Exatamente. Em Romualdo de Souza, o Wellington Dias, então, já se apresentando como coordenador da campanha no Nordeste.
5: O índio, como Lula trata o Wellington Dias, o índio, como Lula quer chamá-lo, pois o índio combinou essa entrevista na quarta-feira da semana passada e conversou tanto com o presidente como com Miriam Belchior, a chefe da Casa Civil. E era para dizer exatamente isso que disse o índio. O índio diz o seguinte, que a campanha do presidente Lula da Silva precisa ser a mais abrangente possível no Nordeste, porque os tempos são outros. Ou seja, se são outros, no passado era mais fácil arrumar adesão a Lula, agora não é tão fácil assim. Então, Lula vai trabalhar para ter o maior número possível de palanques, inclusive em regiões onde há uma certa adversidade. Portanto, quando o índio fala, o índio tinha combinado com Lula, com Miriam Belchior, a chefe da Casa Civil, e com Edinho Silva. O presidente do PT achou que não deveria ser agora. Avalia que é mais importante esperar um momento para falar o que falou o Wellington Dias. Mas o ministro tem uma certa prioridade diante de outros ministérios, até porque você pode até avaliar os governos do PT lá no Piauí, como bem avaliados, mas o que ele tem feito de entregas no Piauí ao PT e ao governo federal, então o credenciaram para ser o coordenador na região Nordeste. E o Wellington Dias continua, como a gente costuma dizer assim, doidinho para ampliar o maior número possível de apoios dessa candidatura. No fim de semana, depois que saiu essa entrevista, o Wellington Dias, inclusive, chegou a conversar com alguns aliados do PT, e o pessoal do PT achou, foi muito boa, você bateu onde deveria bater, e agora a expectativa é qual será a reação do outro lado. Não da governadora Raquel Lira, exatamente do lado do PSB, porque o PSB fez algumas promessas importantes a Lula da Silva e o PSB não entregou todas as promessas que tinha feito.
4: Inclusive, eu disse que ele é ex-ministro, ele é ministro, né? Ele não chegou a se desincompatibilizar, não, né?
5: Ele se desincompatibilizou um período, porque teve algumas votações e havia um certo receio de que a suplente dele não acompanhasse o governo. Foi numa votação daquela... numa sessão do Congresso em que estavam sendo votados vetos. Então, ele se desincompatibilizou. E também estava fechando as emendas parlamentares. Desincompatibilizou, ele é senador da República, veio ao Congresso, votou, alinhou ali as emendas, voltou para o Ministério e agora está comandando o Ministério do Combate à Fome e comandando a campanha de Lula no Nordeste.
4: Entendi. Então, ele se desincompatibilizou, mas voltou e continua ministro. Continua ministro e tá, mas ele é o coordenador da campanha. Quer dizer que isso foi combinado diretamente com Lula. Essa entrevista foi combinada com Lula.
5: Exatamente. Não necessariamente pergunta e resposta, evidente.
4: Claro,
5: né?
4: Claro.
5: Mas é evidente que alguns recados foram dados em nome do presidente Lula. Da mesma forma, e aí é importante destacar, da mesma forma como o ministro Wellington Dias vai fazer uma reunião na semana que vem com representantes do PT aqui no Centro-Oeste. E a ideia é fazer assim, nós estamos fazendo um alinhamento muito bom lá no Nordeste. O Centro-Oeste é sempre muito refratário ao PT, sempre foi, inclusive aqui no Distrito Federal. Mas como o Wellington Dias é muito amigo do presidente do PT aqui em Brasília e há um namoro explícito do ex-governador José Roberto Arruda com o PT, aí o Wellington Dias está sendo chamado para fazer essa ponte. O PT tem dito o seguinte: não, mas o Wellington não pode se meter por aqui não, porque ele precisa se lembrar que José Roberto Arruda esteve preso até recentemente. Aí aqui para nós, o Wellington Dias disse na reunião: mas minha gente, mas nós temos também um ex-governador que esteve preso e nem por isso a gente vai tocar fogo no mundo. Estava se referindo a Agnello Queiroz, que enfrentou um processo de corrupção.
4: Sim, sim. Tá aí então, Castilho, isso só reforça mesmo que a ideia realmente é essa. Eu falava aqui na semana passada da existiam três armas importantes para o João Campos nessa campanha, porque é uma campanha que ele vai enfrentar a governadora em exercício, a governadora no exercício do cargo, então não é fácil, não é uma campanha simples. E ele tinha três armas importantes: apoio de prefeitos, que ele esperava que os prefeitos migrassem para o palanque dele, isso não aconteceu. Ele esperava também

0: na defesa, ou pelo menos na divulgação das obras ou do... Aliás, toda semana vem uma autoridade do Ministério da Saúde entregar uma obra em Pernambuco. Então, desde a entrega do Hospital da Criança, né, que não deixa de ter uma autoridade. Então, a gente viu, por exemplo, o lançamento da campanha da gripe, veio uma autoridade de Brasília, a entrega de equipamentos do Ministério da Saúde, se não me engano, de ambulâncias. Aí veio um funcionário do Ministério da Saúde, inclusive com pose de entregando a chave. Neste final de semana, o próprio secretário, né, Mozart Salles, que tem vindo regularmente ao Recife fazer entregas, né, esteve no Recife na entrega de um equipamento do Ministério da Saúde, é uma entidade, então, e sempre o prefeito João Campos aparece de alguma forma ou grava alguma coisa. Então, me parece que a estratégia do ex-prefeito João Campos é buscar algum protagonismo nessas entidades de alguns ministérios que ele consegue ter em sessão. Está muito claro, pelo menos que a gente vê no noticiário, nas redes sociais, de que o Ministério da Saúde está envolvido com isso. Uhum. Certo? Desde Padilha, que veio aqui no Carnaval, né, Alexandre Padilha. Então, no Ministério da Saúde, vê claramente que tem essa coisa. Então, é uma coisa que a gente observa, vem acompanhando isso desde o Carnaval, né, e mais recentemente, toda semana, que tem uma entrega do Ministério da Saúde, é uma coisa chamada para alguma autoridade uma vinculação com o prefeito de João Campos. Uhum. Pelo menos nesse campo, ele tem conseguido buscar algum protagonismo em termos de entrega de obras.
1: Fica meio ali dividindo. É como se o governo federal tivesse loteado.
0: Pronto,
1: tem uma parte que apoia João, tem outra parte que apoia Raquel e assim vai.
2: Na coluna do Estadão de sexta-feira, né, que saiu uma matéria sobre os dirigentes do PSB que têm reclamado da postura do PT justamente em relação a essas eleições.
1: Sim, falamos sobre isso aqui rapidamente.
2: E a matéria fala expressamente de que o desentendimento passa por uma pessoa que é Rui Costa. Fala nominalmente do nome de Rui Costa como a pessoa que tem causado esse ruído entre PT e PSB. Então... Uhum. Tá ele aí no meio dessa...
1: O Rui Costa tem uma preferência por Raquel Lira. O Rui Costa, que foi ministro da Casa Civil, ele tem uma preferência ali por Raquel Lira nesse apoio do PT. Ele acha que o PT deveria apoiar a Raquel Lira. E aí você tem o Rui Costa de um lado, você tem o ministro da Saúde, o Padilha do outro. Então fica essa divisão. Agora, o que não tinha até agora era essa declaração de, olha, vai ter, serão dois palanques realmente. Porque uma coisa é você, como vinha sendo feito, aí dizia assim, não, vai ser, a gente vai ver, a gente está longe ainda, a gente vai decidir. Aí aqui em Pernambuco, tinha muitos petistas aqui em Pernambuco que diziam, olha, pode ser, mas depende de um apoio dela, ela é que tem que declarar apoio. E aí tudo bem, aí a gente vê. E aqui do lado da governadora, Raquel Lira, muita gente dizia assim, tá, a gente só pode fazer isso quando houver uma declaração dele, do Lula. Quando o Lula disser, não, eu tenho dois palanques em Pernambuco, aí ok, pode acontecer alguma coisa. Mas não é assim, não pode ser declarar apoio e depois ver o que é que faz, não. E aí é a primeira vez que o PT sinaliza diretamente que um integrante da campanha, não é nem do PT, né, mas o integrante, ele é do PT. Né? Mas é um integrante da campanha, um Exatamente. Coordenador da campanha, ele sinaliza diretamente e é bem direto mesmo. Ele diz, ó, sim, isso vai ter palanque duplo? Ele diz, sim, vai ter palanque duplo. E ponto, e acabou. Então, é realmente bem direto. A frase exata que ele usa é a seguinte, A pergunta é, haverá duplo palanque em Pernambuco? Aí a resposta dele, sim, ponto. Lá temos o João Campos e a Raquel Lira. Vamos lembrar que ela se colocou primeiro como oposição em 2022 e no segundo turno teve uma posição mais de neutralidade. Mas uma parte considerável do nosso time ficou com ela. Então, ele está bem direto aqui e aí acabou o assunto. Ele só diz isso. Essa declaração aqui e essa declaração é que não existia até o momento. É curioso porque ela vem pouquíssimo tempo depois de o João Campos ir a Brasília conversar com Lula, inclusive em busca desse apoio exclusivo,

0: para ele. E saí de lá dizendo que a conversa foi ótima, maravilhosa e tudo, mas não teve nenhuma declaração de Lula, né? Mas o João Campos saiu de lá dizendo que a conversa foi maravilhosa, foi ótima e tal. E aí que falou sobre Pernambuco, mas sobre outros palanques também. E aí, logo depois, sai a coluna do Estadão. A coluna no Estadão sai. Claramente aquilo ali foi o pessoal do PSB, gente do PSB, não só de Pernambuco, mas também de São Paulo, porque reclama muito do tratamento que foi dado a Márcio França. Então, Márcio França, que foi maltratado no governo como ministro. A verdade é a seguinte, e aí realmente, a verdade é a seguinte, o Márcio França, primeiro inventaram um ministério para o Márcio França, que era o Ministério de Portos e Aeroportos. Mas inventaram esse ministério para colocar o Márcio França lá. Tem estrutura de nada, coloca lá o Márcio França. Depois precisaram do Ministério de Portos e Aeroportos para poder atrair os republicanos e colocar o Silvio Costa Filho lá. E aí deram estrutura para o Ministério de Portos e Aeroportos, que antes não tinha. Foi uma coisa do tipo, para o Márcio França não, mas para o Silvio Costa Filho coloca aqui, dá estrutura para o Ministério. E aí o Silvio Costa Filho foi e trabalhou e fez um trabalho. Quando tiraram o Márcio França de Portos e Aeroportos, aí disseram, ok, o que é que a gente faz com o Márcio França agora? Vamos fazer o seguinte, inventa outro ministério. Ou seja, dois ministérios nessa gestão foram inventados para poder acomodar o Márcio França. E estrutura nenhuma. Romualdo de Souza, qual é a estrutura do Márcio França, do PSB, no Ministério do Empreendedorismo, que foi o ministério que inventaram para ele pela segunda vez depois, para poder acomodar ele?
1: Por incrível que pareça, ele foi um dos poucos ministros do atual governo, da atual gestão, a visitar o comitê de imprensa. E ao visitar o comitê de imprensa, a gente ofereceu um café para ele, tinha lá um bolinho, tinha alguma coisa. E aí eu falei para ele, ministro, o senhor tem que trabalhar direito, porque aqui no comitê de imprensa a gente tem mais negócios do que o seu ministério proporcionalmente. Ou seja, lá tem um cara que vende café para quase todo mundo, tem uma senhorinha que faz biscoito, que é uma maravilha, biscoito amanteigado, e todo mundo procura o biscoito amanteigado, e tem um cara que vende bugigangas do Paraguai. Bugigangas do Paraguai é quando você está precisando de um carregador, de um cabo, o diabo a quatro. Ou seja, tem bons negócios ali dentro do comitê de imprensa e todo mundo pagando imposto. O ministro não gostou da brincadeira, mas na prática, a única coisa que tem de intenso mesmo é um veículo australiano que tem a placa verde e amarelo com o nome do Ministério do Empreendedorismo. O nome é tão grande que está quase todo cheio de abreviado. Então, é um ministério que tem apresentado poucos resultados. Agora, é um ministério para o PSB de bola chamar de seu. Tanto é que depois de toda essa confusão que saiu Márcio França para se candidatar, que Tadeu Alencar assumiu e desassumiu e entrou um indicado da ex-primeira-dama do Recife, e aí ele comandou o ministério, agora é o Danilo Cabral. Para dar uma rearrumada no PSB de Pernambuco, botaram o Danilo Cabral como secretário executivo. Olhe, para ser sincero, o trânsito não é dos melhores, assim, em relação à quantidade. É o Ministério de Poucos Negócios, que era uma secretaria subordinada ao Ministério do Desenvolvimento, Indústria e Comércio, que o vice-presidente da República, Geraldo Alckmin, resolveu abrir mão daquela estrutura para fortalecer o partido dele, que é o PSB.
0: Agora, nesse texto da coluna do Estadão, da última sexta-feira, da semana passada, existia muita reclamação por causa da indefinição aqui em Pernambuco, e aí parece que o Wellington Dias ele foi para o Globo na seguinte, se vocês não estavam indefinidos reclamando indefinição, pronto, vamos resolver, tá palanque agora. Duplo, está definido, pronto. Palanque duplo, não vai ter apoio exclusivo, não, acabou. Então, tem nos bastidores, gente, tem uma insatisfação de lado a lado. O PT irritado com o PSB, o PSB irritado com o PT. Isso está acontecendo, a gente tem acompanhado o tempo todo nos bastidores. Existe uma isso nacional, tá? Nacionalmente. Tem uma irritação do PT com o PSB e uma irritação do PSB com o PT também. Nessa nota, inclusive, da coluna do Estadão, diz lá que é o PSB afirmando, gente do PSB afirmando que em 2030 não apoia o PT. E vai apoiar agora porque é Lula, porque é o jeito e tudo, mas que em 2030 vai ter uma candidatura própria. Não vai apoiar mais o PT em 2030. E aí, meu amigo, é o seguinte, Você sabe qual é um dos motivos da, assim, da cisma do PT com o PSB? É que o PT, nos bastidores, fica dizendo ali, rapaz, eles estão agora, o PSB está agora apoiando tudo, mas em 2030 eles vão lançar João Campos contra o PT. O João Campos, o PT diz isso nos bastidores. Diz, ó, João Campos vai ser candidato contra o PT em 2030. Então, se preparem aí, vamos se preparar. E aí o PSB vai e coloca lá uma informação no Estadão, que aquilo veio do PSB, claro, mas coloca lá informações dizendo que, ó, não vamos apoiar o PT em 2030, vai ter candidato próprio. É meio que confirmando os temores do PT, a preocupação do PT.
2: Resta a dúvida de saber como é que isso fica quando dentro da chapa aqui. Porque você tem uma chapa com PSB e PT.
0: PSB e PT.
2: E aí, exatamente. Como é que vai ficar a discussão?
3: Agora, só para completar o seguinte, lembrando que a gente está falando 26, mas 2030 será uma eleição com os personagens de 2026 não estarão mais presentes. Né? Porque mesmo que o Lula consiga a reeleição, não será mais candidato. Jair Bolsonaro não terá mais o protagonismo que tem. Então, os dois líderes que tem da esquerda e da direita não estarão mais presentes. A grande questão é quem serão os protagonistas de 2030, que é o que as pessoas ficam procurando isso, né? Então, esse é um detalhe seguinte. A gente está fechando em 26 um ciclo que em 2030 deve ser aberto e certamente os personagens que estarão nessa eleição não estarão, com certeza, como protagonistas na eleição 2030.
0: Pois é. Olha, hoje tem a Liane Cantanhede, daqui a pouco a gente vai falar com o Coronel José Vicente sobre a classificação do PCC e do Comando Vermelho como organizações terroristas pelos Estados Unidos, qual é o efeito disso, e ele fala uma coisa que realmente... Ele tem dito uma coisa que realmente é verdade. Eu vou até perguntar a ele sobre isso aqui. Ele disse, ninguém está tratando isso como o que realmente é. É uma vergonha. Mostra que o governo brasileiro não conseguiu resolver, não consegue resolver, é incapaz de resolver, e aí precisa vir um país estrangeiro para um outro país para poder classificar como terrorista ou seja lá o que for. Mas a verdade é que tudo isso tem uma origem, e a origem é não conseguir resolver. O Brasil não consegue resolver, isso é vergonhoso. Mas, ô, Romualdo, eu fiquei curioso aqui com uma coisa que você colocou aqui na pauta. Faz tudo dos Bolsonaros, recebeu autorização para deixar a casa em ordem. O que é que significa isso?
1: Explica. Significa que a família Bolsonaro contratou, a peso de ouro, porque o cabra vai ganhar bem, um marido de aluguel. Marido de aluguel, aqui em Brasília, pelo menos, é aquele especialista em tudo dentro de uma casa. Ele chega, conserta uma tomada que está dando choque, uma torneira que está vazando, o aspersor que não está rodando direito, a persiana que não sobe ou que não desce, uma porta que está rangendo, o gás que está vazando, o diabo a quatro. O que tiver de problema, o marido de aluguel resolve. A família Bolsonaro encaminhou um pedido por meio da defesa do ex-presidente e Alexandre... Para você ver o tamanho da responsabilidade desse marido de aluguel. Alexandre de Moraes autorizou esse profissional especializado em quase tudo aí na casa de Bolsonaro. Então ele agora tem liberdade para ir quando for chamado, o que é muito importante, que nem todo médico consegue. E aí ele foi a semana, no feriado da quinta-feira e resolveu o primeiro problema, um dos mais graves em qualquer casa, que é o tal do aspersor. Na casa de Bolsonaro, onde Bolsonaro mora, que aliás é uma casa paga pelo PL, tem uma área gramada. Então, o aspersor rodava só de um lado. Segundo eu apurei, só rodava para o lado direito. Mas tem que rodar para o direito, para a esquerda e depois dar uma volta de 360 graus. Ele colocou em dia. Colocou em dia umas tomadas que estavam frouxas, colocou em dia uma torneira que estava vazando, desentupiu uma pia, ou seja, o marido de aluguel contratado pelos bolsonaristas está botando a casa, como a gente diz, nos trinques. E aí, por que não é a empresa ou a companhia que aluga a casa ao PL? Porque envolveria muitos nomes, e aí a defesa de Bolsonaro preferiu pegar uma pessoa com certificado no mercado, com sujeito, verbo e predicado, ou seja, com carteira de identidade, com carro adesivado e com o CPF. Só que esse cabra, quando chega lá, tem que entregar todos os equipamentos de transmissão. Se tiver um telefone, entrega. E não pode publicar fotos da casa de Bolsonaro. O marido de aluguel já está resolvendo a vida dos Bolsonaros e a ex-primeira-dama está toda feliz porque não tem mais torneira vazando, o que, convenhamos, é um inferno quando uma torneira fica vazando o tempo todo.
0: Ô, rapaz, com certeza. Tá bom, tá certo. Eu vou pro intervalo e a gente volta com a Eliane Cantanhede daqui a pouquinho.
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0: De volta com o Passando a Limpo, rapaz, a gente vai daqui a pouquinho com a Eliane Cantanhede, aqui. Eliane Cantanhede trazendo informações lá de Brasília, do Brasil, né, pra gente. E José Luiz da Atena. Rapaz, da Atena, eu não sei, acho que quem contrata da Atena já sabe que ele vai abandonar o emprego para ser candidato a alguma coisa, né? Já há anos que é desse jeito. Ele já saiu da EBC agora, Romualdo?
1: Ainda não, mas anunciou a direção que está pensando em ser candidato, lembrando que da Atena é filiado ao PSB de bola e foi um dos pré-candidatos ao governo do estado, não é? Agora... está comandando um programa na empresa Brasil de Comunicação, essa empresa pública do governo, e tem um programa, o programa é lá mais ou menos o que ele fazia no passado, mas sem as estripulias e a autonomia que ele tinha quando estava no sistema Band de rádio e de televisão. Então, da Atena anunciou à diretoria da EBC que vai se candidatar a uma vaga das 70 vagas de deputado federal, e aí já está preparando o terreno para deixar o programa e partir para uma candidatura à Câmara Federal.
0: Depois desse tempo, ele está em qual partido, você sabe?
1: PSB.
0: PSB,
1: é? É.
0: Ah, tá certo. Então, depois desse tempo na EBC, o da Atena agora é de esquerda, é isso?
1: Ele acredita que o PSB é aquele... Aliás, ele disse isso na campanha, né? É aquele partido que nem é radical como os petistas de São Paulo, nem é direitoso como é o Republicanos de São Paulo. Na época estava se referindo ao então pré-candidato, o governador de lá, Tarcísio Gomes de Freitas. Então ele disse que é um meio termo entre Tarcísio e os petistas radicais de São Paulo.
3: Esse posicionamento da Atena tem um método, né? Quando a gente acompanha desde o primeiro momento em que ele estava bem na audiência, tinha um programa de audiência e chegou a ser cotado para cargo na majoritária, mas a partir daí, quando ele decidiu sair, o modelo dele perdeu charme. E aí ele vem tentando, acho que só não passou mesmo pela emissora líder, né? Mas foi tentando aqui e ali, foi tentando aqui e ali. E normalmente é o seguinte, e é uma constatação cruel, porque quando chega no mês de junho, você vê a pontuação que você está. E aí é uma forma de você dizer, olha, eu estou pensando em voltar para a política, e aí você destrata o contrato, né? Sai bem com todo mundo, porque não brigou com a gente, ele não era questão da audiência, não era questão do programa, é porque ele decidiu voltar para a política. Mas se você olhar direitinho, todas as vezes que da Atena sai da visibilidade, é porque o programa tem dificuldade, está tendo algum tipo de problema de contratação. Coisa. Nesse caso agora, o programa na rede não tem uma audiência muito forte.
0: Até porque não tinha obrigação de ter audiência.
3: Até porque a obrigação de ter audiência. Então ele foi lá, né, tentar ver, e agora ele disse, vou sair para tentar isso. Vai ser pelo menos agora ele está dizendo que pode ser eleito em uma dessas chapas em São Paulo.
0: Agora, Castilho, aproveitando já aqui, o governo do presidente Lula impôs sigilo a processos que tratam da autorização para funcionamento de casas de apostas no Brasil. O que é isso? O setor tem uma representação forte no Congresso, no governo também. Mas aí o Lula vai impor sigilo no processo que trata de autorização. É bom lembrar o seguinte, eu vou lembrar só o seguinte antes de passar para você explicar isso para a gente. O Lula, foi no governo Lula que houve a regulamentação. E é o próprio Lula que depois, quando a coisa não ajuda na aprovação dele, aí ele começa a dizer que sempre foi contra. Ele mesmo aprova, o governo dele aprova, mas depois que a popularidade dele não melhora, aí ele começa a dizer que sempre foi contra, né?
3: Igor, essa coisa
0: é mais profundo
3: do que aparentemente pode dizer e tem a ver com essas investigações, essas punições, né, do governo americano. Lembrando, em menos de 5 anos, certamente o setor de bets conseguiu ter uma força dentro do Congresso, né, muito forte. O setor conseguiu manter sua tributação, o setor conseguiu fazer com que o governo estruturasse essa atividade, né? Uhum. O governo criou uma secretaria especial para isso, né? E tem uma série de negociações. Quando a gente olha, não tem muitas restrições de empresas que tenham funcionado com medida judicial, só apenas duas. Mas o que chama atenção nesse negócio é que por que é que de repente o governo impõe esse sigilo? É porque tem investigação da Polícia Federal que está rondando as empresas legais. Eu não sei se...
0: As empresas legais.
3: Legais. Sim. E as empresas que estão... Porque é o seguinte, a gente vê no noticiário que vários personagens, influenciadores, né, têm conexões, aparentemente são conexões ainda que não tem nada provado, mas tem ligação de bet com, por exemplo, fintech, né? E tem grandes empresas, por exemplo, as fintechs eram todas registradas em Curaçao, agora estão no Brasil.
0: Sim, aí de repente coloca sigilo.
3: Qual é o problema que a gente pode estar assim, a gente pode estar vendo uma coisa contra a outra? É o medo de que investigações policiais, né, batam naquela conta que questão do PCC e de como é que chama? E do PV.
0: O Comando Vermelho.
3: Alguma conexão de alguma coisa dessa. Eu não sei se a imposição de sigilo trava, por exemplo, uma investigação internacional. Uhum. Mas o caminho é por aí. Não é à toa você fazer uma... Por que faria isso?
0: É. Eliane Cantanhede.
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0: Eliane Cantanhede, bom dia.
5: Bom dia, Igor, colegas, ouvintes.
0: Eliane, final do feriado, o foco na Copa, o governo joga suas expectativas agora nas negociações com os Estados Unidos contra o novo tarifaço e essas apostas estão todas, a gente estava falando de aposta aqui agora, essas apostas estão todas na reunião do G7, não é isso?
5: Olha, é exatamente isso. Quando a gente tem um feriadão, Brasília fica parada. O Romualdo sabe bem, né, Romualdo? Brasília fica parada. E quando vem a Copa do Mundo, então, aí é que para mesmo. Então, todo o foco em Brasília nessa semana está muito em cima das negociações com o Donald Trump, com os Estados Unidos, por causa do novo tarifaço. Não é brincadeira, né, gente? Porque soma 25% com 12,5% é um novo tarifaço que o Donald Trump está impondo ao Brasil. Há uma expectativa dessa semana de uma reunião com o representante da USTR, que é o homem, enfim, é o responsável pelo comércio norte-americano. As empresas brasileiras, todo o setor privado, os bancos e o próprio governo brasileiro estão muito focados nisso, porque essa pancada não é brincadeira, gente. Não é brincadeira. É uma baita de uma pancada que tem reflexos muito graves na nossa economia, nos nossos empregos. E, inclusive, essa semana a gente vai ter aí, dados importantes da economia. Hoje mesmo já vem aí dados, sobre inflação. Na sexta-feira também vem dados, sobre o desempenho da economia. E está todo mundo apavorado sobre o efeito disso. E, inclusive, o próprio Lula, porque efeito na economia, evidentemente, significa efeito também na política e nas eleições. E tem também a reunião do G7, como você disse, né, pairando no ar. Então, é uma semana que vai estar muito focada em Brasília, na Copa do Mundo e muito na questão com os Estados Unidos e na reunião do G7.
0: Eliane Cantanhede, na Rádio Jornal. Pedro, beijo.
2: Eliane, a gente estava conversando mais cedo aqui sobre a entrevista do José Guimarães, do Wellington Dias,
0: Não, do Elton
2: desculpa.
0: Dias.
2: Segunda vez que confundi o José Guimarães. O Wellington Dias ao Globo. E além dele falar sobre questões eleitorais, da estratégia do PT em relação às eleições no Nordeste, ele fala também sobre a estratégia de reconciliar com o Davi Alcolumbre, né? Então, como é que está essa situação? Porque os líderes estão tentando convencer o Davi Alcolumbre na discussão da 6x1, incluindo, né, o PT e o governo federal, não é isso?
5: Exatamente. É outro ponto, né, que está muito forte em Brasília, apesar de Copa, apesar de Feriadão, é a questão do 6x1, né, o fim da escala 6x1, porque isso tem um impacto enorme na eleição. E nisso, né, tanto o Lula quer muito para se tornar o pai da criança, quanto o Congresso também, que é muito, deputados e senadores, claro, né, os deputados já aprovaram, mas faltam senadores, porque isso é um mote de campanha muito forte que tem um apelo enorme entre os trabalhadores. E quem não gosta é o setor privado, né? São os empregadores que dizem que vão perder muito, etc, etc. Mas vamos ao Davi Alcolumbre. O Davi Alcolumbre, ele está em guerra com Lula desde que o Lula recusou nomear, indicar o Rodrigo Pacheco para o Supremo Tribunal Federal e preferiu o Jorge Messias. E desde então, o Davi Alcolumbre de aliado se transformou num adversário e um adversário poderoso, porque o Hugo Mota não tem a liderança na Câmara que o Davi Alcolumbre tem no Senado. O Davi Alcolumbre efetivamente tem liderança, né? E para onde ele vai, o Senado vai, né? E os líderes vão ter uma reunião com ele nessa semana, tentando. Ninguém usa a expressão pressionar com Davi Alcolumbre, porque como ele é muito forte, muito vingativo, né, tem uma personalidade muito, vamos dizer assim, curiosa, os líderes não usam a expressão pressionar. Mas os líderes vão tentar convencer o Davi Alcolumbre de que isso não é só bom para o Lula, não é só bom para o governo, é bom para eles próprios que estão em campanha. Né, muitos senadores disputam governos estaduais, disputam reeleição, têm seus aliados nos estados que também disputam. Portanto, vamos ver se eles conseguem. O Davi Alcolumbre é jogo duro, né? E agora, com o Rodrigo Pacheco, que é o lado mais contemporizador do Alcolumbre, que é o Rodrigo Pacheco fora da política, aí mesmo que fica mais difícil convencê-lo. O fato é que o problema não é do Alcolumbre com o governo, é o Davi Alcolumbre contra os 6x1, né? O fim do 6x1. Vamos ver como é que isso evolui, porque a gente tem falado muito aqui na Rádio Jornal sobre Alcolumbre, sobre a possibilidade do encontro dele com Lula, e até agora nada. Então, por enquanto, é só uma expectativa, né? Vamos ver se isso se confirma.
0: Eliane Cantanhede, na Rádio Jornal. Romualdo de Souza.
1: Eliane, bom dia, como vai? Aqui pelo Jardim Botânico de Brasília, tem um jardineiro colombiano chamado José Antônio, que ele quer que chame aqui em português, e aí ele já avisou que na quinta-feira que vem

0: ele não vai prestar nenhum serviço porque tem a abertura da Copa. Eu até cheguei a perguntar para ele se ele torcia pelo México ou pela África do Sul. Ele disse: não, doutor, o negócio é o seguinte, é que a Shakira vai cantar e eu quero estar em casa assistindo ao show da Shakira. Ou seja, se a Shakira fez com que o Zé Antônio dispense uma diária de 300 contos de réis, isso vai fazer com que o Congresso Nacional, que ganha um pouco mais, também não trabalhe na quinta-feira. Qual é a expectativa de Brasília para esses dias de jogos da Copa do Mundo?
1: Bem, Romualdo, nós é que estamos numa roubada, porque nós jornalistas de política e nós jornalistas de Brasília vamos ficar com dificuldade de ter pauta, de ter pauta de debate, porque nesses momentos, em semanas assim, principalmente depois de um feriadão, Brasília fica ao Deus dará, ou às moscas, né? Brasília fica muito parada. Imagina se alguém vai querer conversar com o Romualdo, vai se querer conversar com a Eliane, em vez de estar vendo a Shakira, em vez de estar vendo o início da Copa, em vez de estar vendo jogos. Enfim, nós é que estamos numa situação difícil, mas o fato é o seguinte: a expectativa é de Brasília muito parada nessa semana. Né? A gente vai ter o 6 por 1, essa discussão toda que está se arrastando no Senado, e a gente vai ter os dados econômicos. E os dados econômicos é que vão mobilizar o mundo político, porque, claro, que tanto a campanha do Lula quanto a campanha do Bolsonaro vão focar muito na questão econômica, né? A inflação está aí apontando, a inflação é um dos problemas graves que até outubro pode afetar a candidatura do Lula. E tem também, claro, né, Romualdo, a questão sempre ali dos Estados Unidos pairando sobre as duas principais campanhas. Aliás, hoje eu vi uma notícia assim, muito, muito, eu ia dizer aterrorizante, mas eu vou dizer assim, muito, não é nem preocupante, é curiosa. É de que o Renan Santos, o desconhecido Renan Santos, está apontando como o candidato mais forte ali como alternativa à polarização. Isso significa que Ronaldo Caiado, Romeu Zema, etc., não estão dando para o gasto, né? Antes de ser uma ameaça a Lula e uma ameaça ao Bolsonaro, ao Flávio Bolsonaro, o Renan Santos está sendo uma ameaça, sim, ao Zema e ao Caiado. Lembrando que ele tem um apoio enorme na juventude. Essa juventude que está muito, vamos dizer assim, frustrada e muito irritada com a política tradicional. Aliás, vamos combinar, nós que não somos tão jovenzinhos assim, talvez, quem? O Igor?
2: Um beijo,
1: Mas
2: beijo. Beijo é o mais novo aqui.
1: a gente sabe, né, que a política tá muito complicada e isso empurra esses, vamos dizer, outsiders. O Renan Santos é basicamente o outsider. Outsider só tem chance quando a política tradicional deixa o vácuo.
2: Ô Eliane, eu lembro que eu acho, nós tivemos uma conversa, eu acho que no ano passado ainda, a gente conversando pelo WhatsApp, a gente conversou sobre isso, lembra? Você disse que estava preocupada com essa desesperança das pessoas com política, e a gente conversou sobre isso, que poderia surgir um outsider aí exatamente por conta dessa desesperança. Lembra disso?
1: Claro, claro, claro, é uma das minhas preocupações. O Bolsonaro, em 2018, foi isso. Ele foi o outsider com a curiosidade de que, aliás, é a terceira vez que eu uso aqui nessa conversa hoje a palavra curiosidade ou curioso. Mas enfim, o Jair Bolsonaro, a curiosidade é que ele se apresentou como outsider tendo 23 anos de Congresso
2: Pois é,
1: Nacional,
2: pois é.
1: né? Só que ele era outsider porque ele era outsider dentro do próprio Congresso. Ele ficou lá 23 anos, nunca provou coisa nenhuma, nunca foi líder de coisa nenhuma, nunca foi presidente de partido.

0: nunca presidiu nenhuma comissão. Então, ele se deu ao luxo de se apresentar como outsider, mesmo tendo 23 anos de Congresso Nacional. O Renan Santos, não. O Renan Santos é efetivamente um outsider. Como foi aquele. Eu sempre esqueço o nome dele e você me salva, Igor. Aquele candidato à prefeitura de São Paulo.
1: Marçal, Pablo Marçal.
0: Pablo, mas está vendo?
1: Isso.
0: Obrigado. Eu preciso do Igor aqui para me lembrar esses nomes, porque outsider não é muito a minha praia, não, sabe, gente?
1: Eliane Cantanhede, na Rádio Jornal. Fernando Castilho.
2: Eliane, fora desse noticiário de outsider, né, tem um fato que me chamou a atenção, é que desde quinta-feira, que noticiário fala da pesquisa Genial Quest, que deve sair na quarta, né, um dia antes do jogo, no início da Copa. Mas é a primeira vez que eu vi a ida a campo de uma pesquisa ser notícia nacional. Então foi notícia na quinta, na sexta, no final de semana, ontem, e hoje está sendo. Quer dizer, as pessoas aguardando o resultado de uma pesquisa, né, da Genial Quest durante uma semana. Quer dizer, o que é que pode vir por aí, na sua opinião?
0: Pois é, Fernando, isso mostra duas coisas. Primeiro, falta de assunto na
2: Assunto,
0: política.
2: é isso mesmo.
0: Quando a gente está com falta de assunto, então a gente fica lá martelando: olha, vem aí a quest, vem aí a quest, vem aí a quest.
1: Sempre que eu vejo
0: Falta de
1: uma
0: assunto na
1: nota, alguém botando uma nota dizendo a próxima quest, a próxima Datafolha, eu fui pensando, meu Deus, faltou assunto mesmo.
3: política. A torcida é para ter assunto, inclusive, né?
0: Mas isso é verdade. E a outra questão é que esse efeito todo do áudio do Flávio Bolsonaro com Daniel Vorkaro, né? Imagina, gente, ele pedindo 134 milhões para o Vorkaro. É muito poderoso isso, né? Imagina, a gente não consegue ter noção do que é 134 milhões de reais, né? E sendo muito o dobro do que foram os dois filmes brasileiros que foram indicados ao Oscar. Um deles, inclusive, ganhou o Oscar de melhor filme estrangeiro. Então, isso tem muito efeito, isso baqueou. O Flávio já aparece não apenas em pesquisas quantitativas, mas também qualitativas, que são muito importantes para as nossas análises, né? E também agora a questão de Donald Trump. Até que ponto o Flávio Bolsonaro está por trás de tudo isso? É óbvio, e ele assumiu claramente que ele está por trás, sim, do novo tarifaço, porque os dois novos tarifaços são com base em quê? Né? São com base na seção 301 do comércio americano, e ele é a favor, e ele também foi a favor dos outros 20% em nome de PCC, tem aí o PCC, o CV, etc. E ele assumiu isso. Ele comemorou o Donald Trump, colocando aí os Estados Unidos contra o Brasil, usando como pretexto o CV e o PCC como terroristas. Mas, né, quando falou do Pix, o Flávio Bolsonaro saiu correndo, correu, para dizer: olha, eu não tenho nada a ver com isso, pelo contrário, eu defendi o Pix, eu tentei convencê-lo de que o Pix não, tal. Ou seja, ele já sabe que isso vai atingi-lo nas próximas pesquisas. Então, o Flávio tem contra ele, olha só, ele tem contra ele os 20%, ele tem contra ele os 12,5%, ele tem contra ele o trabalho contra a soberania nacional, ele se unindo Eduardo, né? E ele tem principalmente a questão do áudio com Vorkaro e a ida a São Paulo para conversar com Vorkaro depois que o Vorkaro já estava preso de tornozeleira. Então, a expectativa do mundo político é de que o Flávio

0: provável tenha aí o tranco nas próximas pesquisas. A questão é, e o Lula, né? O Lula, se a inflação começa a piorar, ele teve uma bela notícia na economia, que é o IDH, né? O IDH brasileiro deu um salto. O Lula está com a favor dele também, com uma renda per capita alta, né? Historicamente alta. Então ele tem isso a favor, mas você tem muitas incógnitas na economia. Principalmente depois desses ataques múltiplos, essa metralhadora giratória do Donald Trump. Então, essas pesquisas são realmente muito importantes. Apesar da gente estar insistindo muito, porque não tem muito assunto na política, elas, de fato, estão muito, muito, são muito esperadas no Palácio do Planalto e em todas as campanhas.
1: É verdade. Eliane Cantanhede. Boa semana, Eliane. Até sexta-feira.
0: Obrigada e espero que eu fique boa da minha gripe.
1: Melhoras, melhoras. Obrigado, valeu.
0: Obrigada.
1: Tá aí, então. Eliane Cantanhede na Rádio Jornal. Pedro Beja, diz uma coisa, rapaz. Falando aqui sobre Pernambuco, como é que estão os bastidores aqui da. Tem Eduardo da Fonte e Miguel Coelho brigando ali por
0: Isso.
1: uma vaga dentro do para o Senado na chapa da Raquel Lira. Uma coisa que eu percebi, que eu queria trazer aqui para você. Uma coisa que eu percebi. Você vai nas redes sociais, você vê o Eduardo da Fonte, posta uma foto com Raquel Lira, aí marca ela, bota um collab lá para ver se ela aceita. Ela vai e aceita. Aí o Miguel Coelho vai, posta uma foto com ela, bota também um collab para ver se ela aceita, ela vai e aceita. Então, assim, eles estão meio que disputando para ver quem é que a Raquel Lira aceita mais collab ali no
2: Exato.
1: Instagram.
2: É
1: É isso?
2: o digital acaba sendo um reflexo da realidade, né?
1: Sim.
2: E eles têm tentado o apoio dela de todo jeito, têm tentado aparecer com ela de todo jeito, tanto Eduardo da Fonte como Miguel Coelho. Eu diria que tá até mais Miguel Coelho do que Eduardo da Fonte, porque Miguel até postou mais outra foto junto da governadora e com Túlio Gadelha. Isso já tinha
1: Sim,
2: acontecido em Caruaru.
1: verdade.
2: Eles chegaram a estar juntos também na sexta-feira em Garanhuns, em evento na Codeans, se não me falha. Na Codeans, não, desculpa. Me falhou agora a cidade, mas estiveram juntos na sexta-feira. Túlio, inclusive, fez um discurso de apoio a Miguel, tudo. Então, essa indefinição, ela está começando a ficar muito, muito gritante, né? Porque chega ao ponto de que precisa que essa definição venha logo, né? Porque pode até começar a cansar um pouco o tema, né? Você tem toda essa situação envolvendo o Senado e o eleitor um pouco perdido ali no meio, né? Quem é que vai ser, afinal, o postulante ao Senado na chapa dela?
1: Eu
2: Então,
1: fico
2: tudo isso fica
1: pensando.
2: sendo discutido. São semanas que a gente está falando, inclusive, disso, né?
1: Eu fico
2: Agora,
1: pensando que, assim,
2: afunilou.
1: pode ser um desgaste entre eles, né? Agora, para a governadora, ela não tem pressa.
2: E tanto
1: Ela não
2: que
1: precisa ter pressa, né?
2: eles pedem o collab com ela, ela vai
1: Ela
2: aceitar,
1: vai
2: porque para ela
1: aceita,
2: tá tudo certo.
1: tá tudo certo. Sendo coisa boa, ela aceita e pronto.
3: Eu acho que
1: Vamos
3: nós
1: para.
3: estamos vivendo um momento de Leandro e Leonardo, pense em mim. Naquela música, pense em mim, olhe por mim, não
1: Tá
3: liga para ele.
1: certo.
3: Tá vendo? É o momento Leandro e Leonardo que a gente está vendo nessa semana que vai escolher o candidato aí. Cada um querendo dizer que ela deve pensar nele.
1: Agora vai ficar entre uma definição. O que se sabe é, ela disse aos dois, disse, olha, uma vaga é da federação. Vocês resolvam. O que é que vocês querem? Quem é que vai e quem é que não vai? Vocês que resolvem. E o problema é que os dois entenderam que eram os
2: Sou eu, é.
1: candidatos. Ainda mais que quando ela começa a melhorar nas pesquisas, ela começa a crescer nas pesquisas, e você tem ali a perspectiva melhorando, então a disputa aumenta também. A gente já está na linha, já estamos conectados agora com o Coronel José Vicente, que é ex-secretário nacional de Segurança Pública de São Paulo. E está falando, aliás, do Brasil, né? Secretário Nacional de Segurança Pública. E para a gente falar aqui, para a gente conversar sobre a classificação do PCC e do Comando Vermelho como organizações terroristas pelos Estados Unidos. Coronel, mais uma vez, seja muito bem-vindo aqui ao Passando a Limpo. É sempre um prazer tê-lo aqui. E eu queria começar lhe dando bom dia, lhe perguntando Eu vi uma entrevista sua, acho que foi no SBT News, e eu vi uma entrevista sua, o senhor dizendo, e na hora eu disse, olha, é exatamente isso. Essa é a questão. A questão é que se discute muito quem foi ou quem não foi, quem levou para os Estados Unidos ou quem não levou, mas a verdade é que é uma vergonha a gente não ter resolvido ao ponto de um outro país poder ter a condições de se meter na história, né, coronel?
4: Bom dia, Igor. É um prazer estar com vocês, mais uma vez aqui com meu querido povo de Pernambuco. Olha, Igor, o que nós temos hoje, esse problema todo, que parece que foi criado pelo Donald Trump, na verdade, isso é um retrato da inépcia acumulada ao longo de duas décadas, aproximadamente, porque essas duas grandes facções, elas se desenvolveram, cresceram de uma forma impressionante nesses últimos 20 anos. É o período que o Lula está no governo, praticamente, e nós não vimos nenhuma política direcionada para a segurança pública de maneira geral no país e nem especificamente para a questão do crime organizado. Não temos política nenhuma, não temos estrutura. As ações que nós vemos a respeito dessa questão do crime organizado são todas fragmentadas, isoladas no varejo dos probleminhas. Não temos nada sistêmico, estrutural, estratégico, um palavrão de organização, que pudesse entender a magnitude do problema e buscar a implantação de política. Política seria um conjunto de programas e ações, todos coordenados. Isso não aconteceu nada, não temos coordenação nenhuma e temos fragilidades homéricas também das polícias nos estados. As polícias nos estados, e o Rio de Janeiro costuma argumentar muito isso, se não entrar no Rio de Janeiro toda a droga, a arma, a munição, o contrabando, ia ser muito mais fácil para a polícia do estado cuidar dos problemas de segurança. Mas todos esses produtos vêm lá das fronteiras. E as fronteiras estão desguarnecidas. E aí a gente vê uma outra questão, já que colocaram aí uma nova palavra para colocar, em certo momento era narrativa, agora a palavra da vez é soberania.
1: Uhum.
4: A nossa soberania foi solenemente abandonada quando se permitiu essa porosidade das fronteiras para a entrada desses grupos criminosos de fora, inclusive. Nós temos já relatos de grupos criminosos entrando nas fronteiras lá na Amazônia. O trem de Araguá, lá da Venezuela, está entrando, dialogando com o Comando Vermelho, PCC na Amazônia. O que é isso? Né? Fronteiras vulneráveis, soberania nossa já foi para o brejo faz tempo.
1: Uhum.
4: No Rio de Janeiro, a gente vê, é um caso extremo do país, há outros relatos mais isolados do país, mas no Rio de Janeiro nós temos centenas de comunidades que afetam ali praticamente uns 4 milhões habitando o Rio de Janeiro sob influência de grupos armados, facções e milícias, mostrando uma outra dimensão de uma população que não sabe bem o que é a soberania do Estado, que está simplesmente sob o comando desses grupos criminosos que impõem o seu modo de vida e cobra por isso.
1: A gente está conversando com o coronel José Vicente, que é ex-secretário nacional de Segurança Pública. Fernando Castilho.
3: Coronel, pelo que o senhor nos diz, fica claro, pelo menos para mim, de que em 20 anos o governo não entendeu do que é que estava enfrentando, não percebeu do que estava, precisava atuar, e a partir daí tudo é consequência dessa falta, dessa não compreensão do problema que essas duas organizações estavam se formando. É isso mesmo? Foi incompetência, incapacidade de perceber que aquilo ali estava virando, como virou nos demais países, um negócio de classe mundial?
4: Exatamente isso, Castilho. O trabalho da polícia no mundo todo, você aí no Recife, eu trabalhei na época do Jabo Vasconcelos, ajudamos a montar aí uma estrutura de tecnologia justamente para fazer acompanhamento das questões criminais no estado de Pernambuco. Em cada companhia da PM, em cada delegacia que existe, qual é a função do policial? É ficar monitorando o ambiente de segurança pública. Começa a aparecer um pouco mais de ladrão de celular, ou assaltaram 3 bancos essa semana, tem 2 estupros lá na Casa Amarela. À medida que essas coisas começam a acontecer, imediatamente você vai promovendo reações competentes para abafar o problema, reduzir o problema, eliminar o problema quando possível. O trabalho da polícia é sistematicamente monitoramento do ambiente para verificar qualquer movimentação para mais ou movimentação nova, uma nova comportamento criminoso. Isso se faz num âmbito menor, que é uma delegacia, onde está o pessoal da PM também, cuidando da rua, mas você faz em termos de cidade, você faz em termos de estado, em termos de país. Ora, a gente está vendo o PCC, Comando Vermelho, saindo daqui de São Paulo, Rio de Janeiro, começando a progredir pelo país afora, recebendo todos os incentivos do poder que lhe são dados aí pela droga, pelas armas, que vem das fronteiras, e nada foi feito. O governo tem uma quantidade enorme de prioridades, evidentemente, mas tem instrumentos para isso. Tem o Ministério da Justiça, tem a Polícia Federal, Polícia Rodoviária Federal, tem a Receita Federal, tem as Forças Armadas. As Forças Armadas estão quietinhas aí também, Garcia, mas o fato é que elas têm um poder, inclusive poder de polícia, lá da uma lei complementar de 99, lei 97, que dá esse poder de polícia na faixa de fronteira para o Exército. A Marinha pode atuar em todos os rios da Amazônia, além de toda a costa marítima nossa, a Aeronáutica cuida de todas, tudo que está no ar. Então, essas incumbências todas deveriam estar sendo cobradas e coordenadas, isso não foi feito. Nós tivemos um pequeno momento, esse é uma boa política nacional para a segurança pública, junto dessa política, um plano nacional, muito bem estruturado, que valeria a pena ter apanhado e aperfeiçoado. Mas entra o governo Bolsonaro, também nada foi feito, entra o Lula 3, nada foi feito, e nós estamos agora tentando botar esse paradrapo em fratura exposta. Eu fiquei sabendo essa semana que o Ministério da Justiça está criando um Banco Nacional de Dados sobre facções. Agora, no final do quarto ano do governo Lula, parece brincadeira ter coragem de falar uma coisa dessa.
1: Coronel José Vicente, ex-secretário nacional de Segurança Pública, conversando conosco, Romualdo de Souza.
5: Coronel, bom dia, como vai o senhor, tudo bem? Coronel, nos anos de 1930... o compositor baiano Assis Valente estava querendo namorar a cantora Carmen Miranda. E aí acertaram que ele faria uma música em homenagem a umas críticas que ele ouvia de um vizinho sobre o fim do mundo. E aí Assis Valente escreveu "E o mundo não se acabou". Aí a minha pergunta é a seguinte, coronel. Aqui em Brasília, vendeu-se a informação de que a partir da sexta-feira passada, quando entrou em vigor essa regra do governo americano de cravar os dois grupos como organizações terroristas, o mundo iria se acabar. O mundo não se acabou. Mas e o que virá depois, coronel? E o que o Brasil tem de fazer como dever de casa, coronel?
4: O que acontece agora é, primeiro, para o cidadão que está sobre as áreas influentes aí dessas facções, não muda nada, vai continuar sofrendo do mesmo jeito, porque não há respostas previstas para cuidar dessa aflição de 28% da população brasileira, segundo uma pesquisa feita recentemente. O problema é que, como se diz, onde há problema, há oportunidades também. E o que eu vejo nessa altura é que esse problema, realmente, a designação pelo Trump como facções terroristas, são mais de 90 que os americanos já consideram como terroristas, mas para nós acabou, pelo menos, gerando um alerta importante. Tá? Fora passar vergonha com esse pito que nós tomamos do exterior, mas o fato é que, pelo menos, vai se estimular a continuidade, o aperfeiçoamento das estruturas que nós temos, que já dialogam com as estruturas de segurança dos Estados Unidos. A grande preocupação que tem, que é o crime até então, o PCC se calcula que seja em 12 estados dentro dos Estados Unidos, e levantou essa preocupação, o FBI já está cuidando disso. Um promotor de São Paulo, que é o que mais lida com o PCC há 20 anos, Lincoln Garcia, ele tem contatos frequentes com o FBI. Passando a terrorista, isso passa então à alçada da CIA, Agência Americana de Inteligência, que cuida de coisas fora dos Estados Unidos, o FBI só dentro. Mas o fato é que os Estados Unidos aprenderam, depois do ataque que sofreram em 2001, que essas agências, que não se falavam muito, elas precisam trabalhar juntos. Tem até um outro tipo do ministério que eles têm lá, o Homeland Security, que cuida dessas questões de segurança interna nos Estados Unidos, e eles todos dialogam. E os Estados Unidos têm muito dinheiro, têm muita capacidade instalada, e pode ajudar a, pelo menos, verificar os braços de essas facções.

0: desempenho nos Estados Unidos, não só em termos do que eles estão colocando em dinheiro, lavando dinheiro. O secretário da Receita Federal, ele é o Barreirinha, Robson Barreirinha, vem fazendo um contato com os seus correspondentes lá nos Estados Unidos, justamente sobre essa questão. Possíveis criminosos estejam lavando dinheiro em áreas que têm isso, Estados Unidos, Estado de Delaware, com uma série de facilidades para empresas e embaixadas. Então, esse diálogo está começando a desenvolver, e pelo menos por esse aspecto, e é um aspecto que eu gosto, tenho ressaltado nas últimas entrevistas, é que, descontado esse lufa-lufa político, né, Lula, que eu visitei, que eu falei, não falei, Trump, o Flávio, o Bolsonaro, etc., o fato é que as áreas técnicas, elas são menos contaminadas pelo embate político. Ela já tive muito contato com policiais da Europa, Estados Unidos, fiz trabalho com o Banco Mundial, até na África do Sul. A gente percebe que o diálogo entre as polícias, ele corre muito fácil, é muito colaborativo, é mais colaborativo se conversa internacional do que a gente tem da Polícia Federal com as polícias civis do Brasil, por exemplo. Então, eu estou vendo nesse problemão que está sendo colocado muitas oportunidades de começar a avançar um pouco. O governo poderia fazer mais, pensar numa estrutura, que também tenho sugerido, de criar uma agência nacional contra o crime organizado, que, aliás, foi proposta naquele projeto de lei antifacção, para fazer operações, fazer uma coordenação de inteligência, de informações, começar a tirar um raio-x melhor do que nós temos sobre essas grandes facções e todas as 70, 80 facções satélites que estão à volta dessas duas naves-mães do crime.
1: Coronel, quero agradecer aqui sua participação. Coronel José Vicente, ex-secretário nacional de Segurança Pública, conversando com a gente aqui sobre a classificação do PCC e do Comando Vermelho como organizações terroristas pelos Estados Unidos. E concordo, eu acho que não é só nesse, eu concordo com o senhor, e não acho que não é só nesse caso do PCC e do Comando Vermelho. Tem muitas outras coisas que o Brasil se dedica a questionar quem é contra, quem é a favor. Mas esquece que se o problema está lá é porque não foi resolvido. E se o problema não foi resolvido é porque o Estado não funcionou. É isso. E aí independe de governo, de qual seja o governo. Não tem
0: Exato.
1: nada a ver isso. Qual é o governo? Ah, o governo é de esquerda, de direita? Não. O que importa é que não foi resolvido. E a gente não está falando só de um ano ou dois, ou três, ou quatro. A gente está falando de décadas disso. Obrigado, Coronel. Volto sempre aqui ao Passando a Limpo.
0: Obrigado, meu. É um prazer falar com vocês. Grande abraço a todos.
1: Vamos para um intervalo, a gente já volta.
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1: De volta com o Passando a Limpo, Fernando Castilho. O que é que significa esse ato da ONS em acionar o plano de gestão de excedentes, manobrando a redução da carga de 1 gigawatt, é isso?
3: É.
1: Entre 10 e 14 horas. Isso tem a ver com placas solares?
3: Tem.
1: Quem tem placa solar, então, precisa ficar de olho, precisa ficar atento. O que é? Me diga aí, porque o que mais. Eu tenho visto muito os meus queridos motoristas de aplicativo, com quem eu ando todo dia, para cima e para baixo, com os motoristas de aplicativo aqui no Recife, em Brasília, em todo canto. Eles têm dito o seguinte: ó, carro elétrico. O primeiro sonho é comprar um carro elétrico. E o segundo é colocar uma placa solar em casa para poder carregar o carro elétrico e poder ter uma margem de lucro melhor para eles poderem sobreviver. E aí, Castilho, vai afetar alguma coisa?
3: Olha, o que aconteceu foi o seguinte. Entre 10 e 14 horas, o ONS disse aos seus fornecedores, as geradoras de energia, disse, olha, não me mande energia, porque o consumo está baixo e eu não tenho condições de usar essa energia e vocês estão dispensados.

0: desconto, no caso, na conta de luz. E aí, o problema é que o governo está dizendo que não vai precisar mais dessa energia.
1: E aí, tratando isso de forma prática, né? Quando você contrata um sistema de placa solar, você faz um acordo com a distribuidora local e diz assim, olha, eu vou gerar essa quantidade de energia. Ela diz, olha, eu compro essa energia. E aquela energia que você consome durante o mês, a energia que você gerou, eu faço aqui um encontro de contas e dou um desconto, tudo bem. Então é por isso que normalmente você gera uma quantidade muito boa de energia, ela tem um excedente disso.
0: Só uma dúvida ainda, que tem muita gente que diz, ah, mas eu não sei, se todo mundo tiver placa solar, a geradora de energia, no caso, o que era a CELP, eles vão viver de quê? Porque eles não vão ganhar mais nada. Mas eles têm uma diferença ali.
1: Tem um negócio chamado muito simples, né? Quando você pode gerar energia, você gera no máximo de 7 da manhã às 5 da tarde. E quem é que vai gerar energia para iluminar sua casa a partir das 5 da tarde até as 7 da manhã? Então, existem outras fontes, né? Porque uma geração solar é o chamado energia intermitente. Enquanto tiver sol, gera um pouquinho. Depois não tem. Então, como você não para de funcionar a energia às 17 horas, as pessoas têm que comprar energia. Isso acontece. Então, esse balanço é o que permite que a sua conta chegue no final do mês, aquele valor, porque você vendeu energia.
0: E no próprio contrato, você vende por um preço, eles compram de você por um preço mais baixo e vendem para você por um preço mais alto depois.
1: Então,
0: eles têm uma diferença ali, que
1: no
0: encontro de contas eles ganham.
1: Bom, o que acontece no bolo geral? No final do dia, a distribuidora diz assim, olha, eu não vou precisar de tanta energia aqui durante a manhã, vou precisar durante a noite. Então, ela reduz a necessidade dela de outras fontes, né, chamadas fontes firmes. Pois bem, o que aconteceu nesse domingo foi o seguinte, a geração de energia nos telhados das casas e das empresas chegou a tal ponto que o ONS pôde dispensar as demais fontes. E você pode dizer, mas isso é maravilhoso. Mas tem um problema. É que, por força da legislação que o Brasil implantou e, mais uma vez, não cuidou do planejamento, o que está acontecendo é o seguinte. A energia distribuída tem prioridade sobre as outras. Então, como a energia não é uma coisa que se estoca ainda, né? Ou não se faz o armazenamento, ela tem que entrar e ela é usada. Isso acontece, por exemplo, neste final de semana, quando todo mundo estava gerando energia, aí o ONS disse assim, olha, eu não tenho como usar essa energia toda, vou parar as outras fontes. Isso é um problema sério. Por quê? Porque as outras fontes são resultado de investimentos pesados, grupos que investiram dinheiro, produzem energia não só solar, mas produzem energia eólica, produzem energia em pequenas centrais hidrelétricas e outras fontes. Qual é o risco disso? É que, primeiro, é bom ficar claro aqui, essa energia que você produz na sua casa, o governo lhe deu um desconto para você não pagar o chamado fio. Que é o seguinte, se você entrega essa energia para a distribuidora, tem uma energia que vai e volta. Então, o que é que o governo diz assim? Eu vou lhe dar um benefício. Esse ano, Igor, nós que não temos placas solares, ou melhor, todos nós vamos pagar 7 bilhões de subsídio. Vai vir na sua continha, está lá na sua conta do mês. Vai vir um outro desconto também, que é o desconto dessas outras empresas que produzem, certo? Elas produzem, ganham o mesmo subsídio. E tem aqueles subsídios que o governo Lula deu para quem não paga energia e tudo. Moral da história, na sua conta de energia vem um chamado encargo setorial que esse ano vai custar 54 bilhões. Todos nós vamos pagar.
0: Sim.
1: Para que você tenha o seu telhado de energia, para
0: poder manter
1: as outras empresas gerem energia limpa e que as pessoas não paguem energia, no caso, da rede social.
0: Isso
1: é um custo social muito grande, isso vem na conta. Qual é o risco que os analistas estão preocupados? É que, de repente, a perspectiva de geração de energia é tão grande, essa energia, chama-se essa dos telhados, chamado GD, que ela vai impactar no sistema como um todo. em 2030, se não houver um controle maior disso aí, um

0: quarto de toda a energia que o Brasil pode produzir vai vir disso aí. É bom? É. Mas alguém precisa pagar essa conta. Uhum. Quem está pagando são os outros consumidores. E isso está mexendo com o planejamento do setor elétrico. A decisão do ONS de fazer ontem acendeu uma luz amarela.
1: Sim.
0: Diz assim, olha, o ONS já não controla mais esse setor. E aí a gente precisa discutir. Agora, não vai ser fácil, amigo. Sabe por quê? O ano passado, quando a gente estava discutindo aqui uma lei sobre transição energética, apareceu um jabuti e diz assim, o benefício da AGD, das placas solares, vai até 2035. Quem foi o agricultor? Quem foi o autor da emenda? Ninguém sabe. Mas aí foi aprovada a lei da transição energética. Então, esse é um problema que a gente vai ter que discutir. É um problema sério. As pessoas que não têm placas solares estão pagando muito e vão pagar 52 bilhões. As pessoas que estão gerando energia, em algum momento, vão ficar preocupadas porque está chegando um nível tão alto que não vai dar para todo mundo gerar. Então, é isso aí. Uhum. Esse é um debate que vai começar agora. Agora, imagina o governo levantar o papo agora, daqui até outubro. Não vai levantar nada. O governo vai deixar aí e vai operar do jeito que está acontecendo. Mas é bom saber que esse é um problema que nós vamos discutir nos próximos meses. Vamos, talvez depois das eleições.
1: Beleza. Antes das eleições, se for polêmica, ninguém quer discutir. Estou todo mundo preocupado só com a eleição agora. O Pedro Beja, falando em eleição, a gente estava aqui, eu estava dizendo aqui dos prefeitos que uma das ações, uma das coisas que o PSB esperava era que os prefeitos migrassem para o PSB, para o João Campos, nesses últimos meses. Isso não aconteceu. Como é que está? Eu sei que você está acompanhando, você tem acompanhado o apoio dos prefeitos em Pernambuco. Você tem esse dado? Como é que está essa informação?
2: Inclusive, nesse último fim de semana, a gente teve dois prefeitos que saíram do PSB e foram para o PSD da governadora Raquel Lira, né?
1: Saíram do PSB,
2: de
1: Bola para o PSD de Dado. No caso, o PSB de João foram para o PSD de Raquel.
2: Exatamente. Ah. A prefeita de Ribeirão, né, Carol Jordão, e o prefeito de Primavera, Geiso Falcão, foram para o PSD da governadora Raquel Lira. Do jeito que a gente está vendo, né, se esperava...
1: Quantos prefeitos do PSB tem ainda?
2: Então, João Campos hoje ele tem 45 municípios. Né? Dentro desses 45 tem acho que uns 30, ou pouco mais do que isso, do PSB.
1: Sim.
2: E só o PSD da governadora Raquel Lira já chega perto dos 80. De acordo com o acompanhamento que eu tenho feito, isso de acordo com... conversando com pessoas no bastidores, acompanhando notícias também de blogs pelo interior, que acompanham muito nessas agendas dos prefeitos. Então a gente vai vendo quem é que vai declarando apoio, quem tem verbalizado isso. E Raquel tem 139 prefeitos que declararam apoio, que disseram que estão com ela, né? Entre os que estão no partido dela e os que falaram que vão apoiar ela, que apoiam a reeleição, são 139 municípios.
1: 139
2: e João tem 45.
1: Municípios. 139, 45 estariam apoiando o João. Então,
2: isso.
1: Nesse caso. Tá. Então, agora, e a maioria desses 45 são
2: do PSB.
1: Do próprio PSB. É.
2: Os prefeitos do PT... de todos os prefeitos do PT, acho que 90% deles estão com Raquel Lira, inclusive. O PT tem poucas prefeituras, mas acho que tem. Estão alinhadas com a governadora.
1: Eram só 6 ou 7 prefeituras que o PT tinha. Eu acho que acho que é isso, 7 prefeituras. E aí a maioria está com
2: Raquel. A maioria está com a governadora,
1: então,
2: Raquel Lira.
1: Os prefeitos do PT, aí você entende o que o Wellington Dias fala sobre... ele diz uma parte considerável né? Ele diz uma parte considerável do PT em Pernambuco está com a Raquel Lira, e você tem a maioria dos prefeitos, por exemplo, com ela. A bancada de deputados estaduais do PT também apoia a Raquel Lira.
2: Lira, com exceção agora de Dani Portela, que saiu do PT.
1: Sim, porque tem Dani Portela, né? Agora
2: Mas a bancada em maioria volta com a governadora Raquel Lira na Alep.
1: Olha aí. O Romualdo de Souza, Lula fica em Brasília essa semana ou vai rodar o Brasil?
3: Lula fica em Brasília hoje, porque é o Dia Nacional dos Oceanos, e aí vai ter uma solenidade no Palácio do Planalto, mas é bom lembrar que no fim de semana, quer dizer, depois da abertura da Copa do Mundo, depois do show da Shakira, Lula vai ao encontro lá em Evian, na França, e deve do G7, né? O grupo dos 7 maiores países do mundo, claro que o Brasil não é 7º, mas o Brasil vai lá como convidado. Então, o presidente está se organizando para ir a esse encontro na França. Agora, o ponto mais importante do Congresso Nacional esta semana é a votação do relatório.

0: relatório do senador Plínio Valério, do PSDB do Amazonas, e que trata do regime jurídico do Banco Central. Plínio Valério me contou ontem à noite que está muito animado pela aprovação dessa autonomia total do Banco Central, porque o quadro agora virou. Os governistas que são contra a autonomia total do Banco Central agora estão a favor do projeto porque entendem que Banco Central autônomo e independente é muito mais fácil fica blindado para não sofrer ameaças externas. Uhum. Ou seja, o relatório de Plínio Valério deve ir à votação na Comissão de Constituição e Justiça na terça-feira e o presidente da Casa já pode botar essa PEC em votação na mesma quarta-feira no plenário do Senado. Isso é a saída para esta semana. Depois tem a abertura da Copa. Ninguém vai ficar por aqui.
1: Muito bem, entendi. Tá bom.
2: Uma promessa do presidente, a governadora Raquel Lira, de vir aqui na sexta-feira participar da inauguração do novo terminal de contêiner de swap e assinar a ordem da Transnordestina. Alguma informação de que essa agenda, pelo menos veja bem, essa informação está no noticiário, dizer que a agenda está travada para as autoridades. Alguma informação aí?
0: Vamos lá. Olha, o encontro do G7 é de 15 a 17. E Lula já disse que vai tentar se encontrar com o presidente Donald Trump. Pode ser que quando terminar o encontro, ou no meio do encontro, o Lula pegue o aero Lula e aterrisse no Recife. Mas o encontro lá na França é de 15, 16 e 17.
2: Mas a promessa seria no dia 12, sexta-feira, acho que em caso
1: seria
2: de...
1: Seria na sexta-feira. Agora, só que tem um detalhe, para algo na sexta-feira, bom... No meio dessa semana a gente já teria alguma coisa, porque tem que vir o pessoal antes, tem... Não sei se dá tempo para sexta-feira, coisa assim, hein, Romualdo?
0: Tempo dá, o pessoal pode se organizar, mas a minha informação é de que até agora a chamada equipe precursora, inclusive o pessoal do áudio, do áudio, do som, que instala o microfone, que bota o microfone com pilha que não falhe na mão de Lula, essa equipe não está com as malas prontas para ir ao Recife, não.
1: Pois é. A equipe precursora, só para você entender, é a equipe que vem antes para preparar tudo, né? Vem um avião antes e aí o pessoal prepara tudo, deixa tudo organizado e diz, ok, pode trazer o presidente. Aí o presidente vem depois. Aí vem coisa de segurança... Áudio e vídeo, né, Romualdo, também. Isso. Aí vem questão de segurança, de estrutura, de palco, de tudo, como é que fica. Depois que organiza tudo, aí diz, ok, pode trazer o homem, pode trazer o presidente. É assim que funciona. Essa equipe não está mobilizada ainda para vir a Pernambuco. Para algo que vai ser na sexta-feira, que seria na sexta-feira, não sei se realmente acontece, não. Se dá tempo, não. Vamos lá, vamos embora. Está chegando já o Thiago Raposo com Tudo é Notícia. O Passando a Limpo vai ficando por aqui. Nos trabalhos técnicos de Evandro Chaves e Avanildo Cerqueira, Max Augusto na produção do Passando a Limpo, que volta amanhã às 8 da manhã. Fernando Castilho, Pedro Beija, Romualdo de Souza, muito obrigado.
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4: 4:19.
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4: Gente, o consultório do Rádio Livre hoje vai tratar sobre reposição hormonal, tá? A reposição hormonal, ela pode ser feita por mulheres e também em homens. Mas quando é que ela é indicada? Quem não pode fazer reposição hormonal? Quais os riscos reais, né, que você tem comprovação hoje? A gente vai entender a partir de agora no consultório. Nós vamos conversar com o Dr. Jardel Soares. Ele é médico toxoginecologista, especialista em cirurgia ginecológica minimamente invasiva. Atua com endoscopia ginecológica, videolaparoscopia, esteroscopia, endometriose profunda e cirurgia robótica. Boa tarde, Dr. Jardel. Seja muito bem-vindo.
5: Boa tarde, Anny. Um prazer estar aqui com você e com todo mundo que está ouvindo. A gente espera ajudar todo mundo aí, esclarecendo bem sobre todos esses pontos.
4: Que bom poder ter o senhor com a gente hoje para falar sobre esse assunto que geralmente mexe muito, né, com mulheres e com homens também. A gente vai conversar também com a doutora Thalita Maranhão. Ela é médica especialista em clínica médica e endocrinologia, titular da Sociedade Brasileira de Endocrinologia, tutora da AFIA Jaboatão e preceptora médica do Hospital Dom Helder. Boa tarde, doutora Thalita. Seja muito bem-vinda também ao nosso consultório.
6: Boa tarde. Prazer estar aqui. As dúvidas e dou boa tarde também aí aos ouvintes que estão ouvindo a gente.
4: Obrigada, doutora Thalita, também por estar com a gente nesse consultório de hoje. Aos ouvintes que querem participar, já tem gente mandando mensagem, mas se você quiser participar, mande sua mensagem pelo nosso WhatsApp. O número é o 99147-8520. 99147-8520 é o número do WhatsApp da Rádio Jornal para você participar do consultório. Doutor Jardel, vou começar com o senhor falando sobre a reposição para mulheres. Hoje em dia, as mulheres procuram mais reposição hormonal?
5: Sim, Anny. Prazer estar aqui de novo, né? Então, vamos falar um pouquinho sobre isso. A gente vê que hoje as mulheres cada vez mais estão mais ativas e estão mais tempo, não só em relacionamentos novos ou mantendo seus relacionamentos, mas também na vida profissional. Por que a gente fala isso? Quando a gente fala de reposição, a gente não fala, antigamente falava só de sexualidade, né? Uhum. Hoje a gente tem que falar de produtividade. A reposição hormonal, ela vai ajudar a mulher não só no sentido sexual, assim, e do ponto de vista de beleza, mas também no sentido de dela ser produtiva.
4: Por quê, doutor?
5: Porque os hormônios, eu gosto muito de usar essa analogia, a gente pegar um relógio, quando você já vai lá no relógio e ele abre, a gente vê uma maquinazinha que uma engrenagem vai grudando na outra, né? E aquilo faz o relógio rodar. O hormônio é exatamente isso na mulher. A gente tem que entender que dentro do cérebro da gente, a gente tem duas glândulas lá, que é a hipotálamo e a hipófise, que elas estimulam a produção de hormônio, que vem para a tireoide, que joga para os ovários, que joga para o útero. Então, quando essa engrenagem ela deixa de funcionar, que é exatamente a falha da produção desses hormônios, que é o que marca o climatério, que é o início da queda até a menopausa, quando ela para de menstruar. Uhum. Quando ela fica um ano sem menstruação, ela está na menopausa. Essa engrenagem começa a falhar. E aí ela começa a falhar na vida. É aquela mulher que você diz assim, ai, aonde que eu deixei aquilo? Ela não lembra. Ela começa a ter esquecimentos, ela começa a ter calores, ela começa a sentir sinais de envelhecimento, perda do prazer, perda da vontade de ter relação, que nós chamamos isso de libido. Uhum. Então, tudo isso é um contexto. E aí isso reflete também a vida profissional.
4: Veja, o senhor falou aí de memória, né? Esquecimento, né? Não é nem a memória, a falta de memória, o esquecimento. Libido, a falta de libido também, do desejo sexual e sinais de envelhecimento. Tem mulheres que não entraram na menopausa ainda e estão reclamando assim, que estão muito esquecidas, que não tem mais aquele desejo como antes. Pode ser um sinal de uma perimenopausa e já precisa de uma reposição ou só quando entra na menopausa mesmo?
5: Claro que sim. A gente já sabe que essa vida que nós vivemos, a forma de comer, a forma de dormir, a forma de trabalhar, a gente diminui muito o metabolismo hormonal da gente. Depois a nossa endócrina pode colaborar isso com a gente. A gente precisa de cortisol para poder trabalhar essa parte hormonal. Então, muitos momentos, precocemente, essas mulheres já começam a ter falhas de alguns hormônios. E antigamente se pensava que só se poderia fazer reposição quando a mulher entrasse realmente na menopausa, uhum. Um ano sem menstruar. Mas hoje a gente já sabe que quando a gente começa a atuar antes da menopausa, que nós chamamos isso da perimenopausa, a gente já vai prevenir que a mulher não tenha esses sintomas tão graves quando ela entrar na menopausa.
4: Uhum. Entendi. Vamos então para a doutora Thalita agora, que é médica endocrinologista, que está ali vendo também toda essa questão dos exames que vão orientar, né, o médico para saber é hora da reposição, não é hora da reposição. Se eu estou sofrendo, tenho esses sinais, doutora, e o meu médico assim, olha, a gente vai ter que realmente fazer uns exames para ver se está precisando da reposição, se é hora da reposição hormonal. Que exames são esses que vocês fazem antes de indicar ou não uma reposição hormonal?
6: Bem, o diagnóstico, né, de menopausa acaba sendo um diagnóstico clínico. Uhum. Então, assim, para fazer esse diagnóstico de fato, a gente não precisaria de exames laboratoriais para confirmar. Claro que a gente tem algumas dosagens de hormônios que, assim, situações, por exemplo, em mulheres que tiraram o útero, que a gente perde esse parâmetro da menstruação, a gente pode fazer, né? Esses exames são realizados no sangue mesmo. E quando a gente vai fazer a avaliação da reposição hormonal, né? Realmente a gente pode já repor nesse período de climatério antes já da paciente, de fato, entrar na menopausa. Mas é sempre a gente se certificar quais são as comorbidades que a paciente tem. Então, assim, quando a gente fala dos exames, a gente também quer certificar da segurança da reposição hormonal. Não só do diagnóstico de fato, mas uhum. a gente certificar como é que está a saúde dessa mulher. Normalmente, a gente procura se há histórico de trombose, como é a saúde cardiovascular dessa mulher, se ela tem uma tendência a ter um colesterol mais elevado, um triglicerídeo mais elevado, o histórico familiar... Então, assim, isso ajuda bastante a gente guiar os exames que são necessários. Tem algumas mulheres que se beneficiam, a depender dos exames, mais da via hormonal oral, ou então da via mais realmente transdérmica, de reposição hormonal. Então, os exames são bastante úteis nesse contexto.
4: E a senhora falou, por exemplo, dos fatores de risco, né? As comorbidades. A senhora falou colesterol alto, triglicerídeos alto, trombose. Se a mulher já tiver tido algum episódio de trombose, não pode fazer reposição, é isso? Não é indicado?
6: Não há contraindicação absoluta. A gente tem que entender qual foi o contexto daquela trombose, sabe? Se for uma trombose no contexto de um pós-cirúrgico, de alguma fratura no membro e aquele membro sofreu a trombose, muitas vezes dá sim para a gente flexibilizar. Claro que sempre compartilhando essa decisão com o paciente e acompanhando também com os demais colegas, né, da medicina que acompanhou essa paciente em vigência de trombose. Mas não chega a ser uma contraindicação absoluta. Se a paciente tem uma trombofilia de fato, assim, já conhecida, alguma doença que realmente predispõe à trombose, talvez realmente assim, a segurança não seja, realmente se esteja uhum. comprometida hormonal.
4: Bem, a senhora falou aqui de alguns fatores de risco para a mulher, e falou também do marco da menopausa, né? Que aí realmente é um marco na vida da mulher. E no caso dos homens? Tem muitos homens que querem fazer a reposição de testosterona. Qual é a indicação para homens, doutora?
6: A gente diz que as indicações para homens são aqueles homens que sofrem do hipogonadismo, né? Esse termo, apesar de ser um pouquinho difícil quando eu falo assim, ele realmente, assim, nada mais que reflete que tem uma condição de testosterona baixa. Não é comum na vida do homem cursar com testosterona baixa, né? Apesar de que nas mulheres é uma evolução normal, natural, do organismo uhum. a gente realmente entra na pausa. Mas nos homens não é evolução comum. Pode acontecer com a idade? Pode. Mas, assim, é um diagnóstico de exclusão. Então, sempre que, assim, a gente tá diante de homem com diminuição do libido, com disfunção erétil, com infertilidade, sobretudo nessas três condições, a gente realmente tem que fazer a dosagem da testosterona. Se a testosterona estiver baixa, primeiro a gente tem que investigar qual o motivo que ela está baixa. Depois que a gente fechando o diagnóstico, se esse homem não desejar mais ser pai, a gente pode sim, se não tiver contraindicação, fazer a reposição de testosterona. Mas lembrando que essa reposição não é feita de maneira rotineira. Realmente a gente tem que ir atrás do porquê essa testosterona está baixa uhum. e tem que deixar bem claro isso, que a partir do momento que a gente repõe, a gente pode estar realmente comprometendo a questão da fertilidade masculina.
4: Entendi.
6: Atrapalha a produção do espermatozoide.
4: No caso dos homens, quando eles têm a indicação e vão fazer a reposição hormonal, essa reposição hormonal, ela dura muito tempo, a partir de quando começa? Tem que durar muito tempo ou não tem um prazo ali pré-determinado, doutora?
6: Não, normalmente, quando são condições que cursam com isso, de testosterona realmente baixa e realmente assim, necessitar dessa reposição, normalmente são condições que são irreversíveis. Então, assim, são várias que existem. Então, a gente realmente vai ter que repor ao longo da vida. Uhum. Só se realmente, do acompanhamento, o paciente apresentar alguma contraindicação para uso. Por exemplo, um câncer de próstata. E aí, a gente teria que interromper. Uhum. Mas, ademais, a gente realmente, a tendência é manter o uso contínuo.
4: Falando em câncer, e aí vamos para o câncer de mama. Doutor Jardel, muitas mulheres ouviram e escutam falar também que a reposição hormonal nas mulheres aumenta a chance de um câncer de mama. Como é que estão os estudos hoje relacionados a isso?
5: Muito boa pergunta, viu, Anne? Vê, complementando o que você fez para ela dos exames. Toda mulher que vai começar uma reposição hormonal, ela precisa de uma investigação, como ela falou aqui, do ponto de vista cardiológico, para a gente ver essa parte de lipídios, como que está, se tem algum tipo de excesso, né, de colesterol que possa levar a efeitos trombóticos. Mas também nós temos que fazer a investigação dessa mulher do ponto de vista geral. A gente investiga a tireoide, investiga a mama, para ver se tem alguma coisa ali que possa predispor para isso. E por que que hoje se tornou mais tabu a gente falar de câncer de mama quando a gente vai falar de reposição hormonal? Porque existiu um estudo em 2001, chamado de WHI, que ele foi feito de uma forma meia descontrolada, que depois, tanto que ele teve que ser suspenso, e que nele deu um boom de pacientes com câncer. Só que o que se observou é que as mulheres não eram rastreadas. Mulher de qualquer idade, em qualquer momento, usava a reposição. E aí deu um boom de câncer. Depois, esse estudo caiu por terra. E hoje, agora, eu posso afirmar para você que o consenso que saiu ano passado sobre reposição hormonal, ele diz: a chance de câncer de mama de uma mulher com reposição hormonal é de 2,3%. Entre os outros cânceres, que todos ficam entre 2%. Mas se nós formos observar uma mulher que não faz reposição hormonal, ela tem uma chance de 49% de ter ou AVC ou de ter um infarto agudo do miocárdio. Então, quando a mulher ela chega com essa coisa assim: doutor, será que eu tenho chance de ter câncer? Eu digo: vamos ponderar um pouquinho. A chance, se você tiver bem estudada para começar a reposição hormonal, de você ter um câncer é de 2%. Mas a chance de você infartar em 5 anos é de 50%. Provavelmente você não vai ver seus filhos se formarem, você não vai ver seus netos. Qual é o peso? E aí entra um outro ponto. Quando eu vou começar uma reposição hormonal, Anne, eu digo para a paciente: olha, nós temos que ser parceiros. Eu vou começar um tratamento, eu vou querer te ver com 3, com 6 meses, depois eu vou combinar para a gente se ver uma vez por ano. Mas você tem que voltar. Se você perder o seu convênio, ou se você não puder pagar uma consulta, você precisa ir para uma clínica popular ou para o SUS, e você tem que entender que você está fazendo reposição e que você precisa fazer, no mínimo, uma ultrassom da mama e uma mamografia. Aí a gente amarra essa chance de muito pequena de ter câncer, entendeu?
4: Porque a gente já tem, assim, quem é mulher já tem a chance de ter o câncer de mama por ser mulher, né? Mas a gente fica com medo de aumentar essa chance. Mas como o senhor está dizendo aí, a chance seria como de qualquer outra pessoa.
5: A chance vai depender de qual é a origem que você tem. Como a doutora disse, se você tiver fatores genéticos, aí a gente vai ter que pegar próximo. Mas quando você está uma mulher estudada, dentro do rango normal, que a gente chama do número de mulheres normais que fariam reposição, você tem uma chance de 2,3% de câncer. Ou seja, é baixo para os benefícios que você, depois a gente pode ver, falar, né, os benefícios que a reposição vai trazer para ela.
4: A gente vai falar já agora, porque assim, normalmente as mulheres, aí trazendo para as mulheres agora, né, vão atrás da reposição hormonal por causa dos sintomas da menopausa. Aí a senhora trouxe esquecimento, é um deles, o calorão, o fogacho, né, que se chama assim. Muitas mulheres vão atrás da reposição por causa dos sintomas, dos sinais da menopausa. Ok, isso a gente sabe que ajuda. Mas o senhor traz aí para a gente um dado importante, dizendo assim, ah, por exemplo, que protege o coração, é isso também, a reposição?
5: Se ela for bem indicada, ela vai proteger o coração, sim. Por quê? Porque quando se a gente está falando de metabolismo e melhorar o metabolismo de tudo isso, se esse coração estiver apto para isso, a gente tem que entender de que se você tem pouco hormônio, você também vai ter uma má distribuição dos lipídios e dos outros hormônios. Automaticamente, uma mulher bem coordenada do ponto de vista hormonal, ela vai dormir melhor, a pressão dela vai ficar boa. Ela não vai ter taquicardia, porque ela não vai estar tão ansiosa, porque uma mulher que tá com fogacho, ela fica tirando roupa, ela bota roupa, ela tá ansiosa, ela tá agitada, ela tá brigando com as pessoas no trabalho. Eu atendi uma paciente esses dias que ela disse assim: doutor, eu vim aqui porque eu sou chefe de um setor de contabilidade e ninguém me aguenta porque eu começo a gritar com todo mundo e depois eu começo a chorar e pedir desculpa. Imagina qual é o clima dessa paciente. Então, quando você faz uma reposição, você equilibra ela do ponto de vista de conseguir uma homeostase, um equilíbrio dentro dela. Automaticamente, tudo fica melhor. Os hormônios, o coração, a tireoide, etc.
4: Que interessante, né, gente? Assim, vai dar até uma calma melhor, né? Então, os benefícios da reposição. Sinais da menopausa, são amenizados, seria isso?
5: Sim, sinais da menopausa vão melhorar, ela vai melhorar no relacionamento com as pessoas, porque às vezes você fala de ter baixa cognição, que, né, esquecer das coisas, e você pensa que é alguma coisa ligada, muito se fala hoje, né, demência, de Alzheimer, mas a gente pensa, tem que esquecer que nessas mulheres, muitas vezes a demência dela é a falta do hormônio. Porque como ela tem baixa cognição devido a baixo hormonal, quando você começa a repor, ela começa a ter melhor cognição e os neurônios começam a funcionar melhor. Você sabe, quando a gente dorme mal, a gente lembra muito pouco, outro dia é péssimo, né?
4: É verdade.
5: Então imagina uma mulher que diz, doutor, eu acordo 3 horas da manhã e não durmo mais de jeito nenhum. Eu ligo o ar-condicionado, eu ligo, desligo. Então assim, quando você começa a reposição, você vai melhorar nela nesse aspecto. Se a gente for falar do ponto de vista comportamental, ela dorme melhor, ela trabalha melhor. Se ela consegue se equilibrar do ponto de vista hormonal e ela vai, por exemplo, essa moça que eu citei da contabilidade, ela é uma gestora de um setor. Ela vai gerir melhor aquele lugar. Ela vai saber compreender melhor porque ela está mais equilibrada. E aí a gente não tocou ainda num assunto que eu acho que é um dos pontos que a gente, muitas vezes as mulheres vêm procurar. Os maridos não entendem. A mulher diz, amor, eu te amo, mas eu não consigo, não tenho vontade de... Você me toca e eu não sinto nada. Você consegue imaginar o que é isso para uma mulher? Então, assim, quando a reposição hormonal é bem indicada, a mulher começa a voltar a ter o prazer que ela tinha anteriormente. Ela volta a ter vontade de ficar perto daquela pessoa, não só porque ama ela, mas porque ela tem desejo por ela. E isso melhora o relacionamento. Automaticamente melhora, inclusive, o ambiente familiar.
4: Doutora Thalita, para os homens, vamos citar também os benefícios, né? Porque tem muitos ouvintes, inclusive, já participando aqui, querendo saber dos benefícios da reposição de testosterona.
6: Para os homens, né? Lembrando que esses benefícios que eu estou falando são para homens que, de fato, têm testosterona baixa e quando a gente repõe, limite da normalidade, né? Porque eu acho que hoje em dia está tão difundido o uso, assim, inadequado de anabolizantes e semelhantes à testosterona, e não é isso que eu quero... trazer, né? Estou dizendo para os pacientes que realmente têm indicação de repor. Uma preocupação que a gente tem é justamente a saúde cardiovascular também masculina, e aí pode ser prejudicada. E a gente pode ter também os pacientes que têm, né, ou a testosterona mais baixa, pode ter um comprometimento ósseo. Então, assim, as mulheres acabam desenvolvendo mais osteoporose do que homens, justamente por causa da menopausa. Quando a gente vê realmente uma osteoporose mais grave em um homem, é outro sinal que a gente tem que investigar, que é a deficiência de testosterona. E aí a gente realmente, assim, além dos outros benefícios, né? Então, assim, o benefício sexual em si, que vai agir ali diretamente na qualidade de vida do paciente, eu acho que acaba sendo realmente, assim, algo mais perceptível e palpável, né, pelo paciente. Mas, com certeza, assim, esses que eu citei chamam bastante atenção.
4: Então, aí, protege o coração, né? A reposição, quando bem indicada. A gente já falou sobre os anabolizantes aqui no consultório e a gente sabe que é um risco, é totalmente diferente, mas quando esse homem, ele tem indicação de fazer a reposição hormonal, as dosagens são diferentes, ele tem indicação, vai passar por exames, então ele vai ter benefícios. E entre os benefícios, vai ter uma saúde cardiovascular melhor, né? Como as mulheres, e também a saúde óssea, como disse aqui a doutora Thalita Maranhão, que é a nossa endocrinologista de hoje. E doutor Jardel Soares também está aqui, médico ginecologista, explicando a reposição hormonal para as mulheres. Eu estou vendo as mensagens de vocês, eu vou precisar fazer uma pausa rapidinho aqui no consultório. Quem quiser participar, pode continuar mandando as suas perguntas pelo WhatsApp. O número é o 99147-8520. Fazer uma pausa e a gente já volta com os ouvintes.
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4: Consultório do Rádio Livre hoje está falando sobre reposição hormonal para mulheres e para homens. Estamos conversando aqui com o Dr. Jardel Soares, médico ginecologista, com a doutora Thalita Maranhão, ela que é especialista em clínica médica e endocrinologia também. Dr. Jardel, tem uma mensagem aqui da Ângela Fraga de Pesqueira. Ela diz que fez esterectomia com 32 anos, hoje ela tem 61. Nunca fez reposição hormonal, mas sente muito calor. E queria perguntar se esse calor não vai passar, porque ela diz que além do calor ainda dá uma moleza no corpo, um esmorecimento, ela botou assim, na unha, não cresce cabelo, a libido está lá embaixo, ela colocou, está sofrendo a dona Ângela. Ela pode fazer reposição, doutor?
5: Oi, Ângela, obrigada pela tua pergunta. Veja, infelizmente a reposição formal é hormonal, você já não pode mais fazer. Porque segundo os últimos consensos que nós temos, a janela de oportunidade para começar uma reposição hormonal numa mulher com segurança é até os 10 anos de que ela entrou na menopausa. Então, se ela fez uma esterectomia e supostamente ela tirou tudo nos 35 anos, ela está com mais de 60, ela passou a janela. Por quê? Porque os riscos, eles ficam muito maiores do que os benefícios. Porque essas artérias já estão mais rígidas, uhum, e aí ela tem mais chance de infarto, de AVC e de trombose. Mas ela não precisa sofrer, viu, Anne? É isso que ela está dizendo, que ela sente aí. Existe maneira de nós melhorarmos essa mulher do ponto de vista hormonal, não só com alguns hormônios tópicos que ela pode usar, mas com outros medicamentos para melhorar calor, por exemplo, as gabapentinas. Além disso, a gente pode usar lubrificantes vaginais. A depender do que for, a gente pode usar, e a condição dela pode fazer laser vaginal, que melhora o trofismo da vagina. Ou seja, a gente tem, e além disso, a gente tem alimentos que melhoram isso. A gente já sabe hoje que a gente pode usar chás, alguns tipos de oleaginosas que podem melhorar a função hormonal dessa mulher e ela conseguir ter qualidade de vida.
4: Cite
5: e melhorar
4: alguns,
5: tudo isso.
4: Cite alguns alimentos. Eu sei que o nutricionista é quem é o profissional, né, que assim, para passar uma dieta e tudo, mas cite só alguns alimentos desses, doutor.
5: Por exemplo, os que é muito comum que as mulheres usam e que tem um efeito bom, a maca peruana. Ela pode utilizar a maca peruana em forma de chá, tem forma de cápsula, que pode melhorar um pouco a libido e esses sintomas. Por exemplo, tem mulheres que usam o hibisco, que também melhora muito, o gengibre, que melhora muito isso, uhum, o alho, a cebola, pode melhorar essas funções. Aí, falando um pouquinho agora da cúrcuma, melhorando o fator inflamatório dessa mulher, uhum, e fazendo com que ela tenha melhor equilíbrio hemostático. Se a gente for falar um pouco a oleaginose, ela pode comer em mais abundância nozes, as amêndoas, tudo isso vai melhorar o equilíbrio hormonal dessa mulher também.
4: Isso serve, por exemplo, para as mulheres que têm os fatores de risco, que já não seria tão indicada assim a reposição hormonal, por exemplo, a mulher que tem trombose, por exemplo, né, que já teve trombose. E aí, doutora Thalita falou aqui, ó, não é que não vai ser indicada totalmente, vai precisar de muito uma avaliação muito criteriosa, mas vamos dizer que para aquela mulher ali não pode a reposição. Tem essas alternativas?
5: Com certeza. Essas mulheres podem melhorar na comida, melhorar nesses chás. Por exemplo, uma mulher que teve uma trombose e foi uma trombose há mais de 5 anos, a gente pode fazer um hormônio tópico, com ação tópica apenas, para melhorar o trofismo vaginal, vai melhorar a relação, vai diminuir a dor, certo? Além de usar esses lubrificantes. E se for para fogachos, a gente tem alguns antidepressivos que tiram esses calores, certo? Um exemplo é a duloxetina, que está sendo muito utilizada. A gabapentina é uma medicação que a gente tem usado muito. A gabapentina, ela tem o poder de diminuir até 60% dos sintomas do fogacho. Imagina, isso é muito considerado para uma mulher que não pode usar nada.
4: É verdade.
5: Não é?
4: É verdade.
5: Pode melhorar muito a vida dela.
4: Doutora Thalita, tem uma idade inicial, assim, e vocês considerem para reposição hormonal? A gente falou aqui dos homens em alguns casos, das mulheres, principalmente, né, quando está ali chegando na menopausa ou já na menopausa. Mas existe alguma idade inicial, assim, que vocês veem, não, essa idade é segura? Ou pode ser em qualquer idade, dependendo aí dos exames?
6: Bem, nas mulheres, né, a gente já tinha discutido sobre essa questão da janela de oportunidade. Então, normalmente o marco que a gente coloca é 10 anos da última menstruação ou até os 60 anos de idade. Normalmente é a janela mais segura para a gente fazer essa reposição hormonal, né? Além disso, assim, a gente realmente fica escasso, assim, de níveis de segurança. Uhum. Teria que ser uma avaliação realmente muito, muito criteriosa. Para os homens, a gente sempre vai fazer a avaliação das do que os pacientes têm de doenças prévias, né? Então, às vezes, por exemplo, quando já chega uma idade muito avançada e que a gente precisa repor, às vezes a gente tem que fazer algumas avaliações. Por exemplo, se o paciente tem histórico de doença prostática, na próstata, a gente tem que fazer essa avaliação antes. Isso acaba sendo mais comum em homens mais velhos, né? Porque, claro, existem algumas doenças endocrinológicas que desde mais novos a gente precisa fazer essa reposição hormonal. Mas, realmente, essa questão do início acaba sendo um pouco mais criterioso nas mulheres.
4: Quais são os hormônios que as mulheres podem fazer reposição?
6: Normalmente, a gente vai repor, né? O hormônio base da terapia hormonal da menopausa nas mulheres é o estradiol. Para as mulheres que possuem útero ou que tiraram o útero, que tem história de endometriose, a gente também vai precisar repor progesterona. Uhum. Esse estradiol ele pode ser reposto tanto por via de comprimidos quanto de formulações que são transdérmicas, gel ou adesivo, principalmente. E a progesterona a gente pode repor também por comprimidos, né? Existem várias no mercado por comprimido. Pode usar, inclusive, também o DIU, é uma ótima opção. E acaba sendo realmente mais essas duas opções, ou comprimido ou o DIU, que acaba sendo se sobressaindo.
4: Doutora Thalita, faz diferença no efeito, eu falo, né? Assim, faz diferença de qual é o tipo? Por exemplo, o comprimido, se a pessoa tomar o comprimido, o efeito dele é mais rápido do que se for transdérmico, não sei.
6: Não encontro esse dado descrito na literatura, assim, de eficácia. Mas o que a gente sabe é que normalmente as formulações transdérmicas acabam sendo mais seguras do ponto de vista cardiovascular. Então, assim, normalmente se for uma mulher que a gente sabe que tem algumas doenças que as mulheres acabam entrando em menopausa muito precoce. Se for muito jovem, acaba que comprimido é um pouco mais prático, porque acaba, assim, sofrendo menos preconceito, né? Acaba passando como um anticoncepcional, enfim, a mulher fica sem aderir. Se for mulheres realmente, assim, mais velhas, que já tem uma hipertensão arterial, um diabetes, acaba que a opção melhor seria realmente transdérmico por questão de segurança. Questão de nível de eficácia, assim, entre as medicações, não vejo essa diferença descrita na literatura.
4: O senhor vê alguma diferença, doutor Jardel?
5: Assim, hoje o que a gente tem? O consenso que a gente tem da Sociedade Brasileira de Climatério, a via transdérmica hoje é a melhor via.
4: Uhum.
5: Por quê? Porque quando a gente toma via oral, ela passa pela... o metabolismo hepático. Então, além da gente ter uma sobrecarga no fígado, a gente também tem uma diminuição do efeito por esse metabolismo hepático.
4: Uhum.
5: Na via transdérmica, a gente tem uma via direta de aplicação. A gente tem um efeito contínuo, porque o adesivo está ali, ela não precisa retirar.
4: Uhum.
5: Então, ela está ali, ela simplesmente vai trocar um adesivo por outro e se torna mais seguro, porque a dose ela fica mais equilibrada na mulher,
4: uhum,
5: né?
4: Mulheres com endometriose podem fazer reposição hormonal?
5: Esse é um ponto muito bom, porque você mexeu na minha praia, né? Eu trabalho com endometriose. E, inclusive, no congresso do ano passado que a gente teve aqui, eu dei essa aula. E no congresso que nós vamos ter agora em agosto, né, que é o Endogineco Recife, que eu estou na coordenação, ele também vai tratar desse ponto. Por quê? Porque isso é um ponto que a gente precisa falar. Por quê? Porque quando a mulher ela tem endometriose, a gente tem que lembrar de que a endometriose é uma doença estrogênio dependente. Ela precisa do estrogênio para viver. Tanto que ela tem um metabolismo, inclusive, próprio de produzir estrogênio. Então, quando a gente fala de reposição hormonal, a Thalita falou muito bem de que a base da reposição é estrogênio. Então, quando a gente tem a história de uma mulher ou que teve endometriose ou tem endometriose ou que ela tem uma história no passado que não se falava da doença, de que parecia ter endometriose, a gente precisa estudá-la antes de começar a reposição. E se ela tiver história, já está nos consensos de que essa mulher, mesmo ela não tendo mais útero, ela precisa fazer estrogênio com progesterona. Por quê? Se a gente pegar a fase normal do ciclo hormonal de uma mulher, a primeira fase é estrogênica, uhum, a segunda fase é progestogênica. Então, exatamente com qual objetivo? É exatamente você dar o estrogênio que a mulher precisa, mas você contrabalançar com a progesterona para não deixar esse estrogênio ativar os focos de endometriose. Então, uma mulher que tem endometriose pode fazer reposição hormonal? Pode, mas ela precisa ser conscienciosa, ela precisa ser acompanhada, estudada, como ela vai fazer. E, pelo contrário, se a outra mulher ela vai ser acompanhada anualmente, uma mulher com endometriose ela deve ser acompanhada no mínimo a cada 6 meses.
4: Temos ouvinte conosco. Braulio mandou um áudio para a gente. Vamos ouvir o que ele pergunta.
7: Boa tarde, Anny Barreto. Boa tarde, doutores. Já que vamos falar de reposição hormonal, eu fui no clínico geral e contei minha situação para ele, que eu estou tendo relação com a minha esposa, porém, o sêmen não sai. O doutor me encaminhou para um... meu nome do médico, esqueci agora o nome do médico. Então, ele pediu para fazer exame de sangue para repor testosterona. Isso procede? O exame tem que ser fazer o exame de sangue ou não? Obrigado, Ana Barreto. Espero dessa vez ser atendido, né?
4: Claro, seu Braulio. Obrigada também. Doutora Thalita, precisa fazer exame de sangue?
6: Assim, pela queixa dele, né, se não há disfunção erétil, se o problema mais é não ter a ejaculação em si, né, talvez a gente esteja mais diante de uma causa urológica em si do que uma causa endócrina. Mas, assim, acho que vale a pena aprofundar essas queixas, se realmente, assim, há disfunção erétil, há esse problema, há redução de libido, como são os outros problemas de saúde desse paciente, né, pra gente realmente, assim, avaliar se a gente está realmente diante de algo endocrinológico que tem a ver com os hormônios ou realmente, assim, diante de alguma coisa estrutural da urologia mesmo, sabe?
4: Então, ele deve passar pelos exames, porque aí o médico vai encaminhando, não é isso, doutora?
6: Isso, porque às vezes, realmente, assim, acaba os sintomas ficando bastante confuso, sabe? Ou a disfunção erétil, a gente pode ter disfunção erétil com testosterona normal. Uhum. Não é que acaba realmente endocrinológica. Às vezes a gente tem uma neuropatia por uma diabetes, por exemplo, que a gente tem testosterona normal, mas por acometimento nervoso de uma diabetes, a gente pode ter uma disfunção erétil. Claro que nesses casos a gente sempre tem que checar como é que estão os níveis hormonais. Mas às vezes a causa é estrutural, e não só hormonal. E aí realmente, assim, esse paciente merece passar por uma avaliação mais ampla e especialista para a gente tentar encontrar qual a causa.
4: Obrigada, viu, doutora Thalita Maranhão, que está com a gente, médica endocrinologista. Seu Braulio, vá atrás disso, tá? Faz os exames direitinho que o médico pediu. Gente, fazer mais uma pausa e a gente volta já com o consultório.
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4: Consultório hoje falando sobre reposição hormonal com o Dr. Jardel Soares, ele que é médico ginecologista, doutora Thalita Maranhão, ela que é médica, endocrinologista e também especialista em clínica médica. Temos ouvinte conosco, Tereza mandou um áudio.
8: Oi, Anne, boa tarde.
4: Boa tarde.
8: Anne, é Tereza de Água Fria, Anne. Esse assunto é muito pertinente, reposição hormonal. Há algum tempo atrás, eu sofri todos os males da menopausa e eu encontrei uma ginecologista que disse a mim que era frescura e eu estava sofrendo tudo, calorão, secura vaginal, tudo de ruim que a menopausa traz. Aí eu aprendi a fazer reposição hormonal pela internet. Aí depois eu procurei uma especialista, Anne, eu voltei a viver. Eu tomo estradiol, tomo ultrogestan e sandrina gel de 1 grama. Anne, eu voltei a viver. Foi embora o calorão, eu voltei a ter desejo pelo meu marido. Meu cabelo parou de cair, minha pele parou de ressecar. Já fazem 2 anos que eu faço reposição hormonal e eu voltei a viver, que as médicas não passavam, dizia que dava câncer, que isso e que aquilo. Eu estava tendo câncer, eu ia ter câncer, era se eu não fizesse. Saiu as dores nos ossos, tudo de ruim que eu estava sentindo sumiu. Tristeza sem causa, tudo isso por falta dos hormônios, Anne. É uma bênção fazer reposição hormonal. Obrigada por esse consultório. Eu quero orientar as amigas que procurem fazer, que já estão nessa faixa depois dos 50, para não sofrer tanto que nem eu estava sofrendo. Obrigada, é Tereza de Água Fria. Obrigada.
4: Obrigada também, dona Tereza de Água Fria. Que bom que a senhora está bem agora, né? Que bom. Ela, quando começou a falar, dizendo que procurou na internet, me deu assim uma dor. Sabe? Ai, meu Deus. Mas depois ela disse, procurou um especialista e deu tudo certo. Graças a Deus, né? Porque a gente não sabe, né, minha gente, o que é que tem na internet. É tão perigoso. Mas aí, duas coisas

0: Se o senhor comentasse primeiro essa questão da internet, tem muita informação hoje na internet, em boca ela encontrou informação boa e procurou um especialista. Mas também é um perigo seguir o que está ali na internet, né? Só na internet, eu digo.
1: Exato, Anne. Por que que a gente tem que tomar muito cuidado com isso? Porque é o seguinte, a gente não consegue saber qual é a dosagem que a Anne precisa, que a Teresa precisa, que a
0: Isso.
1: Joana precisa. Então, é aí que vem o momento do especialista estar perto dela. Porque normalmente, como que a gente faz uma reposição hormonal? Os consensos mundiais, americanos, europeus, brasileiros, o que que ele diz? Qual é a melhor dose para a Anne usar de reposição, para a Teresa usar e para a Maria usar? A menor dose que faça a Anne ficar bem, que faça a Teresa ficar bem, que faça a Joana ficar bem. Então, aí é a hora que a gente tem que tomar cuidado da internet, porque na internet você vai encontrar um número ali. Utilize o hormônio tantos miligramas. Na verdade, não é assim. Eu vou ter que começar na Teresa, na Joana, na Anne, quem for uma dosagem, vou dizer, Anne, a gente vai se ver daqui a tantos meses e você vai me dizer. Eu costumo dizer para paciente uma coisa que a Thalita falou ali, que às vezes o laboratório, ele não é o grande fator para a gente dosar essa mulher. Quem é o laboratório dela é ela mesma. Ela vai dizer, doutor, depois que eu comecei, eu estou conseguindo dormir a noite inteira. Eu preciso aumentar a dose dessa mulher? Não preciso. Doutor, eu voltei a ter vontade de ter relação sexual. Eu preciso mexer nessa dose? Não. Esse é o ponto.
0: Então, você que está nos ouvindo já entendeu aí porque é perigoso, né? Isso vale tanto para as mulheres quanto para homens também, eu acho que para todos, né? Essa questão da internet. Internet funciona, facilita, mas às vezes tem uma informaçãozinha ali errada. Aí, doutor Jardel, Tereza está 2 anos fazendo reposição hormonal e está ótima, graças a Deus, né? Ela disse que tem mais de 50 anos, está ali naquela janela que vocês falaram de oportunidade. Até que idade uma mulher pode fazer reposição?
1: Essa pergunta é muito boa, viu? Todo mundo pergunta. Vamos lá. A gente costuma dizer para a mulher que a gente vai reavaliá-la a cada ano ou a cada 3 a 5 anos a gente deve reavaliar para ver se essa mulher ainda precisa. Se esses sintomas ainda são tão nítidos na vida dela e que prejudique, como a Teresa disse que prejudicava. Então, o que que a gente faz? Normalmente, se a mulher ela disser, doutor, eu não tenho sentido mais nada, a gente vai perguntar. O que que você acha da gente reduzir um pouco essa dose? O que que você acha da gente suspender por alguns meses e você vai me dizer como fica? E aí a gente vai dosando para ver o quanto precisa. Porque antigamente a gente tinha uma janela que a gente dizia tantos anos e pare, porque tem risco. Hoje a gente tem que usar por um período e depois a gente vai dosar com a paciente. Eu tenho um paciente, Anne, com 68 anos fazendo reposição hormonal.
0: Mas que começou bem antes.
1: Começou antes, mas por exemplo, quando eu tiro, ela diz, doutor, eu não consigo viver mais sem isso. Aí é a hora da gente pegar, jogar com ela o risco e o benefício. Ela precisa ter os termos de que ela aceita que ela está sofrendo riscos disso, mas ela aceita de que para ela é melhor, como ela disse, para mim é muito melhor estar com a reposição do que estar sem ela.
0: Então, para quem tem indicação é ótimo. Agora, doutora Talita Maranhão, a gente que é mulher, a gente tem uma grande preocupação na vida. Eu acho que em toda a fase da vida. Ganho de peso. E aí tem gente que acha que reposição hormonal causa ganho de peso. Isso é um mito ou isso é uma verdade?
2: Não, isso é um mito. É, a reposição hormonal não ganha, não causa ganho de peso, né? Porque a gente vê, às vezes, assim, com o envelhecimento, a taxa metabólica basal, o metabolismo da gente vai caindo. E as mulheres que entram na menopausa, a gente vê que é bem claro o processo de redistribuição corporal. A gente vê que, assim, antigamente, né, as mulheres tinham, quando mais jovens, acumula mais gordura em membros, né, perna, o braço, e isso é uma característica realmente do estradiol, do estrógeno que as mulheres possuem, ter esse padrão de gordura abdominal, de gordura de distribuição corporal. Mas quando a gente vai entrando na menopausa, esse padrão, devido à deficiência hormonal, acaba realmente modificando, e aí fica muito mais evidente a gordura abdominal. É, a reposição hormonal, e sim, não vai mexer a princípio, né? É, a gente não tem, inclusive, evidência de dizer assim: ah, mas se a menopausa causa isso, se eu fazer a reposição hormonal, eu vou modificar isso. A gente ainda não tem evidência para isso. Que às vezes eu vejo paciente que vem para mim, que quer, por exemplo, tratar uma obesidade, uma gordura abdominal que se incomoda e quer tratar isso fazendo reposição hormonal. Não é o melhor perfil do paciente, né? Reposição hormonal, como a gente está discutindo aqui, é para mulheres que têm síndrome climatérica, que tem todos esses sintomas da menopausa. Uma mulher que está totalmente assintomática, que quer fazer reposição hormonal só para a gente tentar driblar esses efeitos da menopausa na composição corporal, realmente a gente não tem evidência. E a reposição não causa impacto no peso, não, tá?
0: Bem, então, para você que tem indicação de fazer reposição hormonal, você que

0: Está com algum sintoma, né? Já conversa com o teu médico, com a tua médica. Tem indicação de fazer reposição hormonal? Faz reposição hormonal, tanto para homens quanto para mulheres. Não vai para a internet, porque na internet vai ter tudo no geral e pode ter algumas informações bem erradas, como explicou aqui o Dr. Jardel, como reforçou aqui a doutora Thalita. Mas reposição hormonal sim pode fazer muito bem quando bem indicada. Essa coisa de repor testosterona sem ter, atenção homens, sem ter nenhuma necessidade, você pode estar aí fazendo uso de anabolizante. E aí, em vez de você ter benefícios, você vai ter muitos malefícios para a sua vida. Então, a gente precisa ter muito cuidado. Tá, doutora Thalita Maranhão, muito obrigada por esse consultório. Foi ótimo tê-la com a gente. Pode deixar aqui um número de contato, uma rede social. Fique à vontade.
1: Exatamente. Tenho meu Instagram, né? Thalita Maranhão C, de casa. Desculpa, tá? Thalita Maranhão, ponto endócrino. Tô começando a compartilhar mais informações por lá. Atendo alguns lugares aqui em Recife, mas vocês acham fácil nas minhas redes sociais e estou à disposição. Quero agradecer por esse momento de tirar dúvidas. Achei que foi excelente a gente compartilhar aqui esses conhecimentos.
0: Foi muito bom mesmo. Muito obrigada, doutora Thalita Maranhão, médica endocrinologista e também especialista em clínica médica. Doutor Jardel Soares também esteve com a gente nesse consultório, médico ginecologista. Muitíssimo obrigada por estar com a gente. E deixe também um número de consultório, uma rede social, o que o senhor preferir.
2: Anne, foi um prazer estar aqui, viu? É muito bom compartilhar o que está correto para as pessoas. Veja, um prazer. Minha rede social é dr.jardelsoares.endome, que é de endometriose, certo? Meu consultório é 99398-3176. E eu aproveito para convidar vocês e os colegas ao nosso congresso Endogineco Recife 2026, do dia 27 a 29 de agosto, no Mar Hotel, em que nós vamos receber convidados do Brasil e fora do Brasil para falar um pouco sobre tudo isso, inclusive de reposição hormonal.
0: Sim, senhor. Muito obrigada também. Sejam sempre bem-vindos. Obrigada aos ouvintes. Esse foi o consultório do Rádio Livre. A produção foi de Gabriela Bento. Trabalhos técnicos de Big Alves, Edilson Lima e João Alves. Na coordenação de jornalismo, Vitor Tavares.
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5: Agora são 5h03.
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6: Bom dia.
5: Fala, gente boa brasileira! Estamos na semana do Dia dos Namorados. E saiba que um grande amor não se mede pelas palavras, mas pelas atitudes. Está presente nos pequenos gostos, nos pequenos gestos, no cuidado diário, na compreensão dos momentos difíceis e na alegria compartilhada nas conquistas. O verdadeiro amor não é perfeito. Ele enfrenta desafios, supera diferenças e permanece firme, mesmo quando os ventos da vida sopram mais fortes. É um sentimento que acolhe, fortalece e faz florescer o melhor que existe em cada coração. Que nunca nos falte a capacidade de amor, de amar, respeitar e valorizar aqueles que caminham ao nosso lado. Afinal, um grande amor é um dos mais belos presentes que a vida pode oferecer. E que nesta terça-feira, pratique sempre a empatia, que eleva a própria felicidade e melhora a saúde de quem a pratica e de quem a recebe. E muito bom dia!
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0: Então, que beleza, hein? O santo do dia, São José de Anchieta, padroeiro do Brasil. Com trabalhos técnicos de Avanildo Cerqueira.
1: Bom dia!
0: E produção de Cristiano Bassan, em rede, pela Rádio Jornal Recife, Limoeiro, Caruaru, Garanhuns, Pesqueira e Petrolina. Estamos começando mais um programa, A Voz do Povo.
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0: Semana do amor, da felicidade, do namoro. Aí pra você, como é grande o meu amor por você. Roberto

Acorda Recife, acorda Pernambuco, acorda Brasil. Estamos aí na terça-feira. É o segundo dia da semana do amor, da felicidade, dia dos namorados. É sexta-feira, mas é a semana que já começa. Começou desde ontem. Pra você, namorado, pra você, namorada, pra você, muito amor, muita felicidade. Acorda para arrasar, aumenta o volume do rádio e fala para o mundo com a gente. Estou aqui com você, lhe motivando para mais um belo dia da Semana do Amor. E fica sabendo que gentileza gera gentileza, seja gentil, onde quer que você ande. Ah, tá com sono, tá chateado. Fica sabendo que o choro pode durar uma noite, mas a alegria vem pela manhã. Bom dia.

0: Boa tarde, boa noite, onde você estiver. Rádio Jornal Recife 90.3 FM. Todos vocês acordados aí, já ouvindo a Rádio Jornal. Ai, ainda estou com sono. Então, se anima, homem. Se anima, mulher. Se anima, família. Se animem todos para mais um belo dia que Deus nos dá. Toque você no seu corpo e você sabe que está aí enfrentando mais um dia. É, tem desafio, claro, todo dia tem desafio, mas Deus lhe dá a capacidade de vencer. Então vença! Eita, Caruaru, Caruaru, Caruaru! Bela semana dos namorados aí com o maior São João do mundo. E essa festa está se expandindo cada vez mais, crescente cada vez mais. E com a satisfação do povo, com a presença do povo na rua, não só a autoridade, né? Não só as entidades, mas todo o povo faz parte dessa festa maravilhosa. Parabéns! Garanhuns, Garanhuns está chegando aí, né? Festival, festival. Olha o inverno! 107.5 FM, Padroeiro Santo Antônio, gosta de foto, né? Então, logo abaixo tem o Pau Pombo. É isso, meu amigo Djalma, um abraço. Sim, a diferença em Limoeiro, 99.5 FM, Praça da Bandeira. Você aí na atividade e outros recantos para você. Aí, cuidar do corpo. Alô, Pesqueira, meus amigos indígenas, toda a população, 90.9 FM.
1: Tudo vai pra cuia.
0: Eita!
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0: Brilha, brilha, brilha.
1: Vai se deixar.
0: Sim.
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0: Eita!
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0: Olha a musicalidade, junta aí o frevo e o forró Petrolina. Um abraço pra vocês. Isso vale muito mais.

0: Gás ao Sertão, do Sertão ao Gás, todos vocês que estão ligados em todas as demais regiões. Um abraço aí no Agreste Meridional, já estão aí ligados com a gente, pessoal bom e amigo, todos vocês aí de Angelim. O prefeito Kaique, sempre ouvindo o Galeguinho, sempre ouvindo a Rádio Jornal Angelim, juntamente com o ex-prefeito Samuel Salgado. Um abraço, e você fica sabendo que é também a cidade de ex-prefeito do Recife, João da Costa. Vamos cuidar da terra sim, meus amigos queridos de Cachoeirinha. Olha a cidade das celas, viu? Né, Dodô? Sempre informando. Tá frio. Ele está gostoso, Paulo. Friozinho gostoso. Tá bom. Um abraço. E a 423, como é que está? Ele disse, tá pegado o serviço. Mas se houver moleza, liga pra gente. Tem o WhatsApp da Rádio Jornal pra você se orientar, para lhe comunicar. Tá vendo? Então, tem Jupi. Prefeita Rivanda, um abraço. Todos vocês da família Teixeira, todos os nossos amigos ouvintes de toda essa região. Felicidade!
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0: Tu vai conferir agora. Será? Bom, uma chuvinhazinha durante a madrugada, né? Deu uma paradazinha agora, mas durante o dia, como é que estará, hein? Hein, Cristiano Bassan?
2: Olá, Paulo Roberto, um ótimo dia para você e aos ouvintes da Voz do Povo da Rádio Jornal. Vamos à previsão do tempo para esta terça-feira, conforme as informações da Agência Pernambucana de Águas e Clima, a APAC. Na região metropolitana do Recife, o tempo é parcialmente nublado, com chuva rápida de forma isolada ao longo do dia, com intensidade fraca a moderada. A temperatura máxima em Paulista deve chegar na casa dos 29 graus, enquanto as mínimas no Jaboatão, 22 graus. Nas zonas da Mata Norte e Sul, o tempo é nublado a parcialmente nublado, com chuva rápida de forma isolada ao longo do dia, com intensidade fraca a moderada. A temperatura máxima em Palmares, na Mata Sul, deve chegar aos 27 graus, enquanto as mínimas em Timbaúba, na Mata Norte, 19. No Agreste do Estado, o tempo é nublado a parcialmente nublado, com chuva rápida de forma isolada ao longo do dia, com intensidade moderada. A temperatura máxima em Bezerros deve chegar aos 26 graus, enquanto as mínimas em Gravatá, aos 15 graus. E no Sertão Pernambucano, o tempo é parcialmente nublado, sem chuva em toda a região ao longo do dia. No Sertão, a temperatura máxima em Afogados da Ingazeira deve chegar nos 32 graus, enquanto as mínimas em Arco Verde, 15 graus. E na Ilha de Fernando de Noronha, o tempo é parcialmente nublado, sem chuva em toda a região ao longo do dia. Em Noronha, a temperatura máxima é de 29 graus, enquanto a mínima de 24. Previsão do tempo, Cristiano Bassan, Rádio Jornal, Rádio Notícia.
0: Tá ligado, não tá? Então, pode acontecer aí um chuviscozinho ainda durante o dia de hoje? Aí, no momento, deu uma trégua, né? Porque durante a madrugada deu uma chuvadazinha. Então, entrando pela noite ontem também, a noite da segunda para terça-feira, madrugada, e já estamos aí com o dia, já amanheceu desde as 4h58 por aí, já começou a amanhecer, e agora a chuva deu uma trégua para você aproveitar. Mas mesmo que houvesse chuva, o dia que Deus nos dá, nós temos mais é que aproveitar com chuva ou com sol. Felicidade pra você. Aproveita, gente. Ei, Tony Domeida, olha a tua música. Aproveita, gente. E sai por aí. Agora são 5 horas e 17 minutos. 5 e 17.
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0: Jornal do Comércio, a diferença é enorme. Impasse na relação entre PSB e PT no estado é exposto. Entrega de 40 novos ônibus eleva a frota refrigerada para 22% no Grande Recife. JC Recall de Marcas celebra marcas que atravessam o tempo com festa e caderno especial. Nordeste sem pedágio, Nordeste sem pedágio. Dados mostram que rodovias concedidas salvam vidas. Caruaru. Caruaru consolida São João durante todo o dia para além do pátio do forró. É aquilo que eu falei, né? Pessoal unido fazendo o melhor São João do mundo. As pessoas, não só as autoridades, né? Não só os promotores, mas também o povo, de uma forma geral, faz parte desse grande São João. Parabéns, parabéns! E o SUS suspende vacina contra a dengue após duas mortes. E fica sabendo o seguinte, que isso não é para desacreditar nas nossas vacinas. Não, isso significa o seguinte, que a responsabilidade é grande, tanto que o SUS suspende para ver o que é que aconteceu, né? Lá no Butantan, tá bom? Então você fica ligado na Rádio Jornal e pratica a responsabilidade de vacinação. Pernambuco ganha mapa interativo de leis municipais para guiar a urbanização. Destaque de capa da edição de hoje do seu Jornal do Comércio. Para saber, tem que ler o JC.
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0: Parabéns para você que está aniversariando hoje em todo o Brasil, hein? Você que é de Gêmeos. Gêmeos, o dia favorece oportunidades de ganhos, negociações ou simplesmente uma sensação maior de confiança no que você construiu. Assuntos ligados a valores, recursos ou segurança material podem receber um impulso positivo. Ainda assim, é prudente manter a atenção aos gastos. Presta atenção, hein? Pronto, para você que está aniversariando hoje, você que é de Gêmeos, parabéns para você!
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0: Tô aqui, meu amigo, tô aqui, minha amiga, família pernambucana. Ô, rapaziada, tudo bem? E essa informação para você. Super El Niño pode causar chuvas no sul e secas no norte e nordeste. Primeiros efeitos associados ao fenômeno já são sentidos no Brasil. Não é isso, Renato Ribeiro?
3: A ocorrência de um super El Niño pode provocar chuvas acima do normal no sul do Brasil e secas no nordeste e no norte, principalmente na Amazônia. As Nações Unidas apontam 80% de chance de o fenômeno ocorrer entre junho e agosto, com persistência até novembro. O El Niño é caracterizado pelo aquecimento das águas superficiais do Oceano Pacífico Equatorial, com temperaturas pelo menos meio grau acima da média por um período prolongado. O coordenador de monitoramento e previsão climática do IMET, Mozart de Araújo Salvador, detalha o fenômeno.
4: Esse fenômeno, depois de meses aquecendo, ele acaba interferindo na circulação de grande escala da atmosfera, modificando seus padrões e acaba atingindo o clima de algumas regiões do planeta. E no Brasil não está fora dessa influência. Parte da região norte e parte da região nordeste, o risco de ocorrer estiagens ou mesmo secas aumenta potencialmente. A região sul, ela sofre principalmente com excesso de chuvas. A frequência de temporais.
3: O coordenador do Laboratório de Análise e Processamento de Imagens de Satélites da Universidade Federal de Alagoas, Humberto Alves Barbosa, explica que já foram detectados os primeiros efeitos associados ao El Niño no Brasil.
5: Nesse momento, as chuvas devem intensificar um pouco na região do Rio Grande do Sul, no sul do país, e as áreas de estiagem e secas, elas começam também a aumentar no Brasil, e o número de queimadas. Esses são os impactos já em função dos primeiros sinais do El Niño no Brasil. Isso também significa que as temperaturas devem aumentar um pouco mais nesse inverno. O inverno já iniciou, o inverno meteorológico.
3: Segundo a ONU, o mundo deve se preparar para um El Niño potencialmente forte neste ano, com a intensificação do aquecimento global e dos riscos de eventos climáticos extremos. Por causa do fenômeno, a Prefeitura de Rio do Sul, em Santa Catarina, decretou nesta segunda-feira estado de alerta climático para reforçar a prevenção contra cheias. O município foi um dos mais atingidos pelas chuvas extremas de 2023. A medida busca intensificar as ações de proteção e de defesa civil diante da possibilidade de tempestades, enchentes, enxurradas, alagamentos e deslizamentos.
0: E hora certa para você. Agora são 5 horas e 23 minutos. Meu amigo, se você tem algum tipo de reclamação, tem transporte público a reclamar, iluminação pública, isso gera insegurança, né? Entre outros problemas, então tem um WhatsApp da Rádio Jornal assim.
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0: Alô, meus amigos da Lagoa do Araçá. Um abraço, muito obrigado pelo carinho da audiência. Tem aqui um amigo nosso aí da Lagoa do Araçá que tem o que reclamar. Então, fala comigo, vem.
7: Bom dia, Paulo Roberto.
0: Bom dia.
7: O Roberto quer fazer uma reclamação. É, aqui na Lagoa do Araçá, onde a gente faz as caminhadas de manhã, está abandonado. A pista de Cooper, de corrida, de caminhada, tudo desnivelado, cheio de buraco, sem contar que os bares e restaurantes que tem, colocam o lixo em cima da pista de caminhada. E a iluminação precária, tem muitos postes apagados. Quer dizer, que adianta esse prefeito, essa gestão que desse prefeito, investir em parque se eles não dão manutenção nos parques. Tudo abandonado. É uma vergonha aquilo ali, rapaz. É cheio de pessoas idosas caminhando. Pode tropeçar no negócio, cair lá de cara no chão. É uma nojeira. De manhã é cheio de saco de lixo na pista de caminhada. Tá abandonado. Não adianta investir em parque se eles não dão manutenção. Aquilo ali era pra ser tudo num pichezinho feito do Parque da Jaqueira. Mas não, tá abandonado.
0: É verdade, meu amigo. Realmente faltando manutenção, né? Todos esses parques que tem aí a pista para fazer a sua corrida, a sua caminhada. Realmente, quando a gente vai nesses parques, a gente sente essa necessidade que o povo está reclamando aí. Tipo o nosso amigo que não se identificou, mas está aí reclamando da Lagoa do Araçá. E outros parques também. Pronto, o meu amigo Jackson do ar-condicionado na Imbiribeira também, quando faz a sua caminhada, e já sentiu essa necessidade de melhorias, de manutenção no parque aí do Araçá e na Lagoa do Araçá, né? Onde tem festividade para o São João, onde tem muita gente que faz a sua atividade física e precisa realmente que a manutenção seja feita o quanto antes. E ele falou até que está muito legal a Jaqueira, também precisando, viu? Não está tão legal assim, mas está um pouco melhor realmente a Jaqueira, né? Houve uma reforma com relação à bicicleta, onde tinha antes o bicicletário, realmente as pessoas reclamavam que roubavam as bicicletas. Hoje não. Tem um bicicletário muito bom, onde você faz o seu cadastro e de forma que você deixa a sua bicicleta lá com vigilância, enfim, e está muito bom. Mas outros problemas que ainda acontecem por lá e nos demais parques precisam ser observados. Olha, minha gente, a Polícia Rodoviária Federal divulgou os detalhes das investigações do acidente que deixou uma jovem morta no sertão de Pernambuco. As informações com Edjane Almeida.
8: A Polícia Rodoviária Federal, PRF, emitiu oficialmente os detalhes técnicos sobre o acidente registrado no último domingo, dia 7, que resultou no falecimento de Sara Silva, de apenas 22 anos. Segundo a autoridade policial, as investigações preliminares apontam para as seguintes circunstâncias. O sinistro ocorreu por volta do meio-dia, no quilômetro 185 da BR-428, em Petrolina. A colisão envolveu um carro e uma motocicleta no momento em que o veículo realizava a manobra de retorno na rodovia, na rotatória. Com o impacto, a condutora da motocicleta perdeu o controle, atingiu um poste e sofreu diversas fraturas, falecendo ainda no local. O condutor do carro não sofreu ferimentos e realizou o teste de alcoolemia, cujo resultado foi normal. O caso, que tem repercutido em toda a região devido à trágica perda da jovem, segue sob a atenção das autoridades competentes. Sara, que era um entusiasta do motociclismo, foi sepultada em Santa Maria da Boa Vista, onde familiares e um grupo de amigos motociclistas prestaram as últimas homenagens. O sinistro ocorrido nas proximidades do acesso ao bairro Vila Marcela serve como um triste alerta para a prudência necessária em manobras de retorno e no tráfego rodoviário. Edjane Almeida, Rádio Jornal, Rádio Notícia.
0: Um abraço para vocês aí do sertão de Petrolina. Edjane Almeida chegando sempre com boas informações para a gente. Olha, minha gente, E você de Petrolina, você namorado, você namorada, você família, o que, é que vocês já estão pensando? O que vocês já estão pensando com relação à Semana dos Namorados, né? Sexta-feira é o dia forte, né? Mas aí você já está pensando para aprender como montar uma mesa posta romântica para comemorar o Dia dos Namorados, né? Tem receita boa do NE10, do Sistema Jornal do Comércio de Comunicação. Tem mais receita para o Dia dos Namorados. Nhoque, nhoque. Com camarão, olha o gosto na mesa, olha o gosto na boca, já tá sonhando, não tá? Aí, além do amor, né? Então você também tem coisas gostosas para se alimentar e dar força. Eita, 4 receitas de jantar para o Dia dos Namorados e surpreender o amado ou a amada, o menu romântico feito em casa. Tem mais. 3 receitas para almoço e facilitar o seu dia a dia sem estresse, viu? Então, para você, receita boa do NE10 do Sistema Jornal do Comércio de Comunicação. Mas vamos ouvir aqui mais uma participação. Nelson Barros, de Maranguape 2, vem comigo, vem.
9: Bom dia, Paulo Roberto.
0: Bom dia.
9: Todos os ouvintes da Rádio Jornal. Paulo é Nelson Barros, de Maranguape 2. Paulo, aqui em Maranguape 2 tem uma rua ao lado do núcleo da Polícia Militar, Rua 35. Rapaz, é uma esculhambação, é buraco, é lama. O pessoal não pode nem trafegar com os carros agora. Todo prefeito que entra na prefeitura de Paulista, 4 anos muda, né? Todo prefeito que entra, aí diz que vai calçar, que vai organizar, entendeu? Nem passam a máquina, eles não passam, Paulo. É uma esculhambação, Paulo. Dá uma força a gente aí, Paulo. Prefeito Ramos, olha o lado da gente também, prefeito. Bom dia, Paulo, um abraço. É Nelson Barros do Maranguape 2.
0: Eita, Maranguape 2 reclamando a buraqueira, se resolve esse logo aí, olha. E o Marco Legal, minha gente, o Marco Legal prevê fundos para garantir qualidade do transporte público. Projeto de lei aprovado em maio pelo Congresso ainda precisa de sanção, não é isso, Gésio Passos?
10: O novo Marco Legal do Transporte Público prevê destinação de mais recursos para aumentar a qualidade dos serviços e diminuir as tarifas para os passageiros.

0: O projeto de lei aprovado em maio pelo Congresso ainda precisa da sanção da Presidência da República. O texto estabelece que a responsabilidade sobre o transporte público será compartilhada entre estados, municípios e a União, possibilitando uma maior integração da política pública. O diretor de gestão da NTU, Associação Nacional das Empresas de Transportes Urbanos, Marcos Bicalho, explica como a nova legislação pode trazer benefícios para a população.
1: Então, na realidade, esse é um grande avanço, né? O retorno da União, porque a União pode sim investir, né, tanto na parte de infraestrutura e na parte desses sistemas de transporte, né, como também pode participar do próprio custeio da operação desses serviços. Então, isso é um grande avanço, né, que vai auxiliar estados e municípios na prestação desse serviço público.
0: O projeto de lei também regulamenta novas formas de financiamento para o transporte público, incluindo a previsão de recursos de uma contribuição federal que incide sobre os combustíveis. Para Marcos Bicalho, com a previsão de aporte de novos recursos, é possível planejar novas gratuidades no transporte coletivo, como a implementação da tarifa zero, que hoje já está presente em mais de 450 cidades.
1: O custo, né, estimado de uma tarifa zero universal no Brasil inteiro, né, está na ordem de 110 bilhões de reais por ano. Né? Não é pouco recurso. E a gente imagina que uma política pública desse porte, né, precisa ter, né, um mínimo de garantia de fontes de recursos para que ela possa ser uma política pública perene, né? E que você não corra o risco de implantar hoje e amanhã faltar dinheiro para você manter essa política pública em vigor.
0: Para o diretor da Associação Nacional das Empresas de Transportes Urbanos, as mudanças são necessárias para reverter a queda de passageiros no transporte público. Nos últimos 10 anos, houve registro de perda superior a 40% no número de usuários, principalmente para o transporte por aplicativos e para carros e motos.
1: E isso só pode ser revertido com a melhoria da qualidade. Na medida em que você tem uma infraestrutura adequada que permite você oferecer um serviço de melhor qualidade, você pode recuperar parte desses usuários que optaram por sair do transporte público coletivo. E esse é o objetivo, né? Tentar melhorar a qualidade dos serviços, né? Para que você realmente recupere essa demanda perdida.
0: A nova legislação ainda amplia a transparência dos contratos dos entes públicos e das empresas privadas, com a licitação obrigatória para a exploração do serviço.
2: Eita, minha gente, tá aí o comércio já vibrando. O comércio já vibrando com o verde e amarelo da seleção brasileira. E por falar em seleção brasileira, exame indica que Neymar está fora da estreia da seleção na Copa, viu? Só da estreia, porque a animação é muito grande, a esperança é muito grande que ele estará lá para frente, né? Terá condições, sim, de jogar há quatro anos, né? Aí, Neymar não tem condições de jogar há 4 anos, né? Mas lá para frente, ainda nessa Copa do Mundo, a esperança é grande que ele realmente participe. E a gente chega por aí, rapaz, como esse Neymar é amado, viu? É amado e os comerciantes estão aí realmente esperançosos que ele volte à atividade física normal dentro da qualidade que ele tem, né? E que faça o melhor pelo Brasil. E isso anima, ele diz, anima, a presença de Neymar anima para as vendas também. Agora, são 5 horas e 35 minutos, 5h35, deixa eu ver aqui, tá de Joinville, rapaz. Joinville, vem longe, hein? Meu amigo Ricardo, vem comigo, vem.
3: Bom dia, Paulo Roberto. Aqui é Ricardo Tricolor, moro em Joinville, Santa Catarina. Não tenho nenhuma reclamação no momento, mas sim um agradecimento à Rádio Jornal, a gente que é de Pernambuco e mora longe. A gente fica sintonizado com a Rádio Jornal toda hora e sempre. Um abraço e tenha um bom dia a todos.
2: Para você também, meu amigo, é Pernambuco falando para o mundo, onde você estiver escutando a Rádio Jornal o tempo todo. Eita, deixa eu ver aqui. Pessoal já reclamando. E a Quina? A Quina quer saber, é? Quer saber da Quina? Então vou lhe dizer agora. Sorteio, um ganhador, hein? Um ganhador para as dezenas 09, 18, 26, 31. Aí, essa é a Mega Sena, tá certo? Um ganhador para Mega Sena. Mas de repente você pode estar na quina da Mega Sena, meu amigo. Sempre saindo aqui para Pernambuco, hein? Então não perde a esperança. Agora, a quina, essa sim acumulou, viu? Essa sim acumulou com as dezenas 12, 13, 17, 54 e 71. 12, 13, 17, 54 e 71 para a quina acumulada. E hora certa são 5 horas e 36 minutos. Minha gente, nos primeiros meses de 2026, mais de 100 pessoas foram baleadas dentro de casa no Grande Recife. Não é isso, Cristiano Bassan?
4: A violência armada continua fazendo vítimas dentro das próprias casas na região metropolitana do Recife. Um levantamento do Instituto Fogo Cruzado revela que 100 pessoas já foram baleadas em residências somente nos primeiros meses de 2026. O número representa uma média de 4 pessoas atingidas por disparos de arma de fogo dentro de casa a cada semana. Do total de vítimas, 87 morreram e 13 ficaram feridas. O caso mais recente foi registrado em Abreu e Lima, na madrugada da quinta-feira. Cleonice Maria de Santana, de 48 anos, e o filho dela, Wesley José Caíque Santana Jacinto, de 20, foram assassinados dentro de uma residência no bairro de Caetés 1. Segundo informações preliminares, o alvo dos criminosos seria um jovem e a mãe teria sido morta ao tentar defendê-lo. Os dados mostram um aumento de 14% em relação ao mesmo período do ano passado, quando 81 pessoas haviam sido baleadas dentro de residências. Para a coordenadora regional do Instituto Fogo Cruzado em Pernambuco, Ana Maria Franca, os números refletem uma realidade preocupante.
5: O que trazemos nesse levantamento não é um dado novo, infelizmente. Pernambuco se destaca, inclusive, nesse indicador em relação às outras praças, né, as outras regiões do Brasil onde o Fogo Cruzado faz o monitoramento. E aí é importante mencionar que a gente está experimentando, não só aqui em Pernambuco, mas no Brasil inteiro, uma queda nas taxas, nos números de homicídio, tentativa de homicídio. Mas quando a gente vai olhar para alguns indicadores de forma mais direta, a gente percebe que eles não só não estão em queda, como eles estão em aumento, né? O número de pessoas baleadas em casa, ele tem superado o mesmo período do ano de 2025.
4: O Recife lidera o ranking de ocorrências com 44 vítimas registradas este ano. Em seguida, aparecem Jaboatão dos Guararapes com 17 casos e Olinda com 10. Entre as vítimas, a maioria é formada por adultos entre 18 e 59 anos. Os dados também apontam que a maior parte das vítimas identificadas é negra, representando 85% dos casos em que foi possível determinar a cor. Raça. Cristiano Bassan, Rádio Jornal, Rádio Notícias.
2: Olha aqui, minha gente, mais uma informação aqui, olha, a convocação de Neymar mudou tudo. Comércio Popular comemora alta nas vendas, é aquilo que eu falei, né? Ontem eu estava conversando com alguns comerciantes no centro da cidade e eles vibrando. Neymar tem que estar nessa aí. Neymar quem tem que estar nessa e ele vai jogar na esperança de que ele possa jogar. E mesmo que não jogue, a participação dele diante dos colegas, então, na seleção brasileira, só a presença dele e a convocação dele mudou tudo. E o comércio está festejando com isso. Então, vamos ver se, de uma forma ou de outra, o bichinho joga, né? E quando ele joga, manda ver, não manda? Manda ver, sim. E o Estádio do México, minha gente, vai receber jogos da Copa, que fica pertinho de uma montanha. Mas uma coisa linda, uma coisa linda. E a hora certa para você, agora são 5 horas e 40 minutos, tem informação do Hospital Dom Moura, em Garanhuns, que recebe equipamentos de modernização. As informações com o Ed Carlos.
6: O Hospital Regional Dom Moura, aqui em Garanhuns, recebeu equipamentos para estrutura e conforto, 37 poltronas e 20

0: placas serão distribuídos em diferentes setores do hospital, contribuindo para a melhoria do acolhimento dos pacientes. Recentemente, o Hospital Dom Moura recebeu equipamentos e mobiliários, parte de um conjunto de investimentos voltados para a melhoria dos serviços oferecidos à população de Garanhuns. 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
1: Olha a saúde, minha gente, olha a saúde, olha a vacinação. Não fica nessa de negativar, viu? Negativar a questão da vacinação por conta da dengue, né? Que foi suspenso aí, você sabe muito bem, você vem acompanhando as informações, que um impasse com relação a justamente essa situação aí. Mas isso, quando o SUS suspende a vacina contra a dengue após duas mortes, isso prova da seriedade do que é a nossa vacina. Agora, pode acontecer um erro. Erro pode acontecer em qualquer situação, mas não deixe de vacinar a sua família, não deixe de se vacinar, porque isso é muito bom, a vacinação está aí e esse problema pode acontecer. Erro pode acontecer em qualquer situação. Agora, são 5 horas e 42 minutos.
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1: Jornal do Comércio, a diferença é enorme. Impasse na relação entre PSB e PT no estado é exposto. Entrega de 40 novos ônibus eleva a frota refrigerada para 42% no Grande Recife. JC Recall de marcas celebra marcas que atravessam o tempo com festa e caderno especial. Nordeste sem pedágio. Dados mostram que rodovias concedidas salvam vidas. Caruaru consolida São João durante todo o dia para além do pátio do forró. Eita, que coisa boa, Caruaru, parabéns. E o SUS, como eu disse para você, suspende a vacina contra a dengue após duas mortes. Então, para saber o que realmente aconteceu, erros podem acontecer, né? Infelizmente, isso é em qualquer situação. E mais, Pernambuco ganha mapa interativo de leis municipais para guiar a urbanização. Destaque de capa da edição de hoje do seu Jornal do Comércio. Para saber, tem que ler o JC.
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1: Às vésperas do Dia dos Namorados, varejo projeta que brasileiros vão celebrar a data em meio à alta dos preços. Olha aí, redução da taxa de desemprego e avanço da renda. E o ciclo junino em Olinda vai até julho. E entre as atrações, cortejo da Frevodrilha. Olha aí a Frevodrilha. Festival do Inverno em Garanhuns. Desfile junino do Menino da Tarde. E arena na Praça do Fortim do Queijo. Minha gente, conhecido como Hospital da Família Maria Lucinda. Aí no Pardamirim, você sabe disso, né? Aí celebrando hoje 97 anos, minha gente. 97 anos com campanha de apoio ao Bazar Permanente. Meus amigos aí queridos do Hospital da Família Maria Lucinda, um abraço para vocês. Maria Lucinda, um abraço para todos vocês, médicos, enfermeiros e todo o pessoal que está aí, né, lutando pela saúde. Oficiais da Polícia Militar, recém-formados, iniciam jornada na próxima semana, enquanto novos ônibus com ar-condicionado vão circular no Recife, Olinda, Camaragibe e São Lourenço da Mata. Olha, a Universidade Federal de Pernambuco, vai promover encontro no Recife para discutir a cultura de paz a partir de seis pilares, entre os quais liberdade, justiça, tolerância e direitos humanos. Tem mais para você, redator de plantão, 6 horas.
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1: Sim, acordando e motivando você para mais uma bela terça-feira, a semana do amor, dos namorados. Obrigado pelo carinho da audiência. 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
3: É hoje contra o Fortaleza. 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
4: Bom dia para você, amigo. Bom dia para você que está ligado aqui no Bola de Primeira. Náutico enfrenta logo mais às 19 horas nos Aflitos o Fortaleza. Para a partida contra o tricolor do PC, técnicos Guilherme e Hélio dos Anjos não vão contar com o atacante Vitor Andrade, suspenso pelo terceiro cartão amarelo. Luiz Felipe está suspenso por 3 dias por conta de um entrevero com Felipe Redaelli após o treino. Vitinho não fica mais no Náutico. Ele que está se transferindo para o Santa Clara de Portugal. O Cruzeiro recebeu uma proposta, perguntou ao Náutico se cobriria a proposta. Náutico não cobriu. Vitinho está indo para Portugal. Paulo Sérgio, machucado, está fora. Para a vaga de Luiz Felipe, Leonay é o mais cotado. Para a vaga de Vitor Andrade, Júnior Todinho. Derek volta a ser titular no comando de ataque. Volante Wenderson também está de volta ao meio-campo. E o técnico Guilherme dos Anjos fala sobre os desfalques e também sobre o caso de Luiz Felipe e Felipe Redaelli.
5: Perfeito. Realmente, né, ocorreu após, na verdade, o treinamento. Né, não foi durante o treinamento, não foi em campo, foi numa brincadeira entre eles, dentro das dependências do clube, na parte da academia. E nós tomamos nossas medidas administrativas. Enquanto comando, eu, o professor, juntamente com o clube, né, nós não admitimos esse tipo de comportamento. Ocorre, faz parte, né, não só no contexto do futebol, em qualquer lugar. Mas nós, internamente, nós não admitimos. As devidas medidas administrativas já estão sendo tomadas. Né, o Luiz está fora do jogo, isso eu já posso adiantar. 3 dias de suspensão. E após esses 3 dias a gente vai resolver o que vai fazer. Eu acho que o foco principal tem que ser o jogo. E a demonstração também de que dentro do nosso contexto a gente não admite esse tipo de atitude entre companheiros, principalmente, né, principalmente por ter sido teoricamente uma brincadeira, mas que passou um pouquinho dos limites, né. Então, para esse jogo a gente não tem o Luiz, em função disso. Para esse jogo nós não temos o Paulo, em função da questão da lesão. Ele realmente vai ficar ainda esse tempo parado, a gente vai ter uma informação sobre isso também. E também não vamos ter a presença do Vitinho, que eu fico até feliz pelo Vitinho, porque a gente tinha um acordo já com o Cruzeiro e com o próprio atleta. Se ele não tivesse uma minutagem muito alta, e a gente já tem quase 2 mil minutos jogados na Série B ou mais, eu acho, e o atleta só tem 180 minutos, né? Entrou em poucos jogos, e a gente tinha um acordo, né, contratual entre nós e o atleta, que se viesse uma proposta muito boa, ou a gente cobria a proposta, e claro, com a minutagem baixa, né? Se ele tivesse com a minutagem alta, ele não seria liberado, óbvio. Mas volto a dizer, eu fico feliz porque é uma proposta muito positiva para o atleta, e a gente vai acabar não tendo ele à disposição nem para esse jogo, nem para os próximos, naturalmente. É um movimento que está ocorrendo, é natural. Nos próximos 40 dias, a gente vai ter alguns movimentos nesse sentido.

0: com a ideia de liberar caixa, e esse é um caso, né? A gente também abre mão, mas libera caixa, e vão existir alguns movimentos dentro do nosso elenco, e assim vai acontecer em outras equipes também. A ideia nossa é liberar caixa com algumas movimentações e, naturalmente, ter nos próximos 40 dias já estamos mapeando e ter a busca de alguns atletas que vêm para somar para essa fase, essa segunda fase, né? Que no momento que abre a janela a gente vai ter praticamente segundo turno.
1: Aí a palavra do técnico Guilherme dos Anjos falando aqui no Bola de Primeira. Bom dia!
2: Pois é, minha gente, contra o Brusque, nesse horário aí das 11 horas. Tá estranhando? Fica tranquilo. Outras informações com Igor Moura.
3: Fala, amigo. Forte abraço para você e para todo mundo ligado aqui na Rádio Jornal. E depois do Santa Cruz ter um treinamento cancelado na manhã do sábado pelos atletas do elenco profissional por conta dos atrasos salariais sistemáticos, né, constantes, desde o ano passado, principalmente, 13º e férias, que o Santa Cruz ainda não resolveu, alguns salários de imagem, são 3 meses de imagem em atraso, CLT venceu na própria sexta-feira para sábado, funcionários também de sexta para sábado já ficaram com alguns dias de salário atrasado, de referente a maio, fora os salários dos profissionais da base do Santa Cruz. Tudo isso desencadeou uma greve por um dia do elenco profissional do Santa. No último sábado, os atletas no Arruda resolveram não treinar e o Santa ficou sem treinamentos no sábado e o domingo foi de folga para todo o elenco profissional. Hoje, claro que existia um certo suspense no ar, né, para saber da movimentação, mas o treinamento aconteceu sem maiores intercorrências, na mais pura normalidade nas repúblicas independentes do Arruda. Claro que o presidente do Santa teve que entrar em contato com as lideranças do elenco profissional, né? E o Bruno Rodrigues chegou a dizer que essa semana iria atualizar algumas situações em aberto com funcionários e também com o elenco profissional. Santa tem uma semana importante e decisiva de preparação para o seu próximo compromisso na Série C, 10ª rodada, domingo que vem, 11 da manhã, no Vale Catarinense, diante do Brusque. E o Santa, além dessa questão de salários, ainda, claro, fica no compasso de espera da troca de investidores da SAF, até porque o Bruno Rodrigues confia bastante nos valores que serão aportados inicialmente, assim que essa troca for homologada e oficializada, saindo a Cobra Coral Participações, entrando os investidores do Rio de Janeiro, da Cole Capital. E o doutor Lucas Cavalcante, advogado de Santa Cruz, responde aqui pra gente se ele acredita nessa SAF acertada ainda para esse ano, todo o processo finalizado ainda em 2026. Com a palavra, o doutor Lucas Cavalcante.
4: Sim, eu acho que eu prefiro sempre olhar o copo meio cheio do que meio vazio. Então, que bom que a gente teve todo o cuidado, todas as cautelas, todas as garantias, todos os formatos jurídicos, enfim, a segurança para qualquer ajuste para melhor para o clube. Então, acho que o clube que ganha. A gente começou a negociar o clube, eu estava sem divisão, então a gente não tinha nem a perspectiva de divisão. Hoje a gente tem um clube estabilizado na Série C, brigando aí pela Série B. Então, até isso é bom para o clube. Então, é salutar que a gente tem uma posição melhor até hoje do que tinha no momento. Então, acho que quem ganha é o clube, é a maturidade negocial do clube, o ativo do clube valorizou. Então, acho que isso é bom para o Santa Cruz. Com um esforço grande aqui de todos os atores que estavam envolvidos nessa jornada, né? Então, mas a expectativa, sim, é que dê andamento e a gente consiga concluir. A gente tem, literalmente, reuniões diárias sobre o tema. Hoje mesmo terei outra com grupos de investidores, então a gente tem tido um trabalho cotidiano para acelerar e deixar o negócio pronto para poder avançar o mais rápido possível. Então, a ideia é que tenha formatos que até antecipem esse fechamento, talvez que pense em solução em conjunta de curto prazo para construir soluções que funcionem de forma coletiva, com uma futura SAF, enquanto se fecha o modelo e se fecha os formatos. Mas eu acho que a gente já passou por uma grande etapa, e quando o clube avança bem em outras frentes, como principalmente no futebol, ajuda para a SAF caminhar e deixar mais confortável. Então, acho que a expectativa, sim, é que a gente acelere e consiga ter isso bem encaminhado.
3: Tá aí, portanto, o advogado do Santa Cruz, Dr. Lucas Cavalcante, falando sobre SAF aqui, nesse Bola de Primeira. Bom dia.
2: Bom dia, gente boa e amiga aí de Petrolina, meu amigo Banana do blog, sempre informando aqui. Banana, tá dizendo o seguinte, olha, eu tô torcendo no momento é pelo nosso São João, que vai ser de 19, ele tá botando a data aqui, de 19 a 28. Então tá bom. Olha aí, Petrolina, ouvindo a Rádio Jornal o tempo todo. Volto depois do comercial.
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1: Terceiro lugar, Brasileiro Série B, amanhã, viu, gente? Contra o Atlético, outras informações com Letícia Carneiro.
2: Bom dia para você que está ligado aqui no Bola de Primeira. O Sport, que conta com a sua semana livre em preparação para o duelo contra o Atlético, treina na tarde desta terça-feira no CT Rubro-Negro. E após o treino, já se concentra visando a partida válida pela 12ª rodada do Brasileirão Série B, na Ilha do Retiro, às 9 horas da noite. Para o duelo, a equipe comandada pelo técnico Márcio Goiano terá desfalques interessantes. Dentre eles, os volantes Zé Lucas e Iago Felipe ficam de fora cumprindo suspensão pelo terceiro cartão amarelo. E no ataque, Yuri Castilho também cumpre suspensão. Já Cleison fica de fora se tratando no departamento médico de uma lesão de grau 2 no bíceps femoral da sua coxa. Como retornos na equipe rubro-negra, o técnico Leonino pode contar com a volta de Filipinho, que ficou de fora na vitória contra o Náutico, cumprindo suspensão. E outra possível volta entre os relacionados é do atacante Marlon, que volta após se tratar de uma lesão de grau 2 na posterior da sua coxa direita na derrota para o CRB. E agora vamos ouvir o volante Biel do Sport falando sobre essa semana de preparação e também sobre a sua expectativa com a presença da torcida rubro-negra.
3: Com certeza, essa pausa que a gente teve aí de quase 10 dias, né? A gente aproveitou para trabalhar muito, né? Treinos muito proveitosos. E continuar essa sequência boa que a gente vem tendo no campeonato, né? Um campeonato até então de jogos muito coesos, assim, né? Todo mundo fala que Série B é um campeonato muito disputado, a gente vê isso jogo após jogo, né? Mas a gente vem fazendo um campeonato muito, muito sólido, então continuar, e essa preparação foi muito boa para que a gente chegue no jogo contra o Atlético muito focado e determinado para pensar na vitória. Com certeza, hoje é a hora que eu acordei, eu já vi no celular ali que são mais de 10 mil torcedores, né? Então continuem comprando, venham pro estádio nos apoiar, você sempre faz uma festa linda, e quando a torcida tá junto com a gente, Só alegria, né? A gente olha ali e sente na pele como é jogar dentro da Ilha do Retiro. Então venha nos prestigiar que vai dar tudo certo, se Deus quiser.
2: Palavra de Biel falando aqui no Bola de Primeira. Bom dia!
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1: Olá, muito bom dia a todos. Bom dia, Simone Oliveira.
4: Olá, Paulo Roberto. Bom dia para você e para todos. Um dia maravilhoso.
1: Terça-feira, dia 9 de junho de 2026.
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1: Às vésperas do Dia dos Namorados, varejo projeta que brasileiros vão celebrar a data em meio à alta dos preços, redução da taxa de desemprego e avanço da renda.
4: Ciclo junino em Olinda vai até julho e entre as atrações, cortejo da Frevodrilha, Festival de Inverno, Desfile Junino do Menino da Tarde e Arena, na Praça do Fortim do Queijo.
1: Conhecido como Hospital da Família, Maria Lucinda, no Parnamirim, no Recife, celebra hoje 97 anos com campanha de apoio ao bazar permanente.
4: Oficiais da Polícia Militar recém-formados iniciam jornada na próxima semana, enquanto os novos ônibus de ar-condicionado vão circular no Recife, Olinda, Camaragibe e São Lourenço da Mata.
1: Universidade de Pernambuco vai promover encontro no Recife para discutir a cultura de paz a partir de 6 pilares, entre os quais liberdade, justiça, tolerância e direitos humanos. Agora no Recife são 6:03.
4: 6:03.
1: Com o tema O Tempo como Marca, o Jornal do Comércio realizou na noite de ontem em Boa Viagem, Zona Sul do Recife, a 28ª edição do JC Recall de Marcas.
4: A premiação certificou as empresas que estão na memória dos consumidores pernambucanos através de um levantamento da Cenário Inteligência.
1: Foram 600 entrevistas presenciais entre 2 e 9 de março com moradores do Recife, Olinda e Jaboatão dos Guaranapes, com 18 anos ou mais.
4: Os troféus e certificados foram entregues por ordem alfabética e o Armazém Coral foi o primeiro lugar na categoria Loja de Materiais de Construção.
1: A Uninasal ficou em primeiro lugar nas categorias Faculdade Particular e Ensino à Distância.
4: O Rio Mar Recife celebrou a inédita conquista da primeira colocação na categoria Shopping Center.
1: O Jornal do Comércio publica hoje um caderno especial com materiais exclusivos do JC Recall de Marcas.
4: Já nas redes sociais, os bastidores à premiação das empresas que estão na memória dos consumidores. 6:04.
1: 6:04.
4: As secretarias de saúde de Pernambuco devem informar nas próximas horas quantos profissionais de saúde da atenção primária no estado foram imunizados com a vacina contra a dengue do Instituto Butantan.
1: O imunizante 100% nacional teve a aplicação suspensa temporariamente após 42 casos de reações adversas do total de 500 mil vacinadas.
4: 3 precisaram de internação e 2 morreram. Uma mulher de 48 anos e um homem de 58 anos, ambos profissionais de saúde.
1: De acordo com o Ministério da Saúde, o trio começou a apresentar os sintomas de dengue grave no intervalo de até 3 semanas depois da vacina.
4: Quem recebeu imunizante do Instituto Butantan nos últimos 21 dias deve fazer o acompanhamento em uma unidade de saúde próxima.
1: É importante ficar atentos aos sintomas, entre os quais febre, dor abdominal intensa e contínua, vômitos persistentes, tontura, sangramentos e piora do estado geral.
4: Também será feito um monitoramento ativo na rede particular de saúde de casos de dengue em pessoas com vacinação recente, bem como óbitos.
1: O ministro da Saúde, Alexandre Padilha, afirma que ainda não há evidências suficientes para estabelecer a relação de

0: do governo Lula dificilmente vai ser pautado. É a proposta de emenda constitucional que acaba com a jornada 6x1 já aprovada na Câmara dos Deputados. O líder do governo, o senador Jacques Wagner, do PT da Bahia, e a líder do PT, a senadora Tereza Leitão, de Pernambuco, já fizeram chegar informações a Davi Alcolumbre que a avaliação de que este é o momento e que exige celeridade, ou seja, pressa na tramitação da proposta que reduz de 44 para 40 horas a jornada semanal de trabalho sem a necessidade de passar por comissões, como a Comissão do Trabalho, a Comissão Especial e até a Comissão de Constituição e Justiça. Mas o presidente do Senado tem dado informações de que a Casa, portanto o Senado, não pode fazer o papel de carimbadora de decisões que tenham sido tomadas pela Câmara dos Deputados, ou seja, Davi Alcolumbre quer discussão. De Brasília, Romualdo de Souza para a Rádio Jornal, Rádio Notícia.
1: 6h07.
2: 6h07.
1: Oficiais da Polícia Militar recém-formados iniciam jornada na próxima semana, enquanto novos ônibus com ar-condicionado vão circular no Recife, Olinda, Camaragibe e São Lourenço da Mata.
3: O Recife chamando os repórteres de Pernambuco.
2: Germano Rodrigues.
4: Depois de um ano de muito preparo e estudos, a Polícia Militar de Pernambuco conta agora com 182 novos aspirantes a oficial. A solenidade foi realizada no quartel do Derby, que fica na região central do Recife. Estiveram presentes familiares dos novos policiais, convidados, políticos como secretários, deputados, senadores e a governadora do estado, Raquel Lira. Essa é a segunda turma do concurso de formação de oficiais da Polícia Militar de Pernambuco. E de acordo com a governadora, o estado vem investindo na segurança pública desde 2023. Até agora, 2 bilhões de reais foram investidos na pasta. E ainda segundo Raquel Lira, já foram incorporados quase 7 mil profissionais da segurança pública, entre policiais civis, militares, penais, científicos e bombeiros.
5: Depois de 12 meses de formação, novos oficiais, homens e mulheres, para a Polícia Militar do nosso estado. São 182 que se somam a mais de 5.200 policiais militares, homens e mulheres, policiais civis, polícia científica, bombeiros militares, além dos 1.200 policiais penais. Ou seja, mais de 6.500 policiais, desde janeiro de 2023, já foram nomeados para as forças de segurança pública. Nós temos vivido o melhor momento da nossa história em segurança pública na redução de crimes violentos, de morte e de roubos. Mas a gente sabe que ainda precisamos avançar muito e, por isso, estamos fazendo o maior investimento da nossa história. São mais de 2 bilhões de reais de investimento, novas formaturas de policiais que aconteceram ainda durante esse mês, de bombeiros militares, de policiais civis. Tudo isso para permitir que nosso estado possa ser um estado mais seguro, onde os nossos filhos possam andar com mais tranquilidade.
4: Quem estava feliz e realizada pela formação de aspirante oficial foi a Fernanda Miranda. De acordo com ela, foram anos de muito estudo e dedicação.
6: Já faz alguns anos que eu vinha trabalhando e estudando nesse sentido de conseguir não só passar no concurso, mas concluir o curso de formação também, que é uma etapa bastante importante para a gente. E hoje, graças a Deus, eu realizo o sonho que eu vinha almejando há tanto tempo. Agora é realidade, agora é trabalhar para entregar para a população o melhor serviço.
4: Investimento no estado, na pasta da segurança e na mobilidade urbana. Na manhã de segunda, o governo entregou mais 40 ônibus para a região metropolitana do Recife. Os novos ônibus são climatizados e se juntam a 40 outros veículos já disponibilizados. Esses novos ônibus possuem plataforma elevatória para pessoas com deficiência e espaço reservado para usuários de cadeira de rodas. E ainda segundo Raquel Lira, o governo vem investindo para a melhoria da mobilidade para a população.
5: A região metropolitana, mais 40 ônibus com ar-condicionado. Desde o início do nosso governo são 420, até o final do ano serão mais 200, além dos 100 ônibus elétricos também com ar-condicionado, que a gente soltou o edital de licitação, este com convênio, com recursos do governo federal. A gente tem trabalhado para garantir que Recife, a região metropolitana, que é considerada dos piores trânsitos do Brasil e do mundo, possam ter mais conforto para os passageiros, para os trabalhadores, para as pessoas poderem viver com mais tranquilidade. Temos investido também em infraestrutura, nos terminais integrados, nas licitações que agora para a reforma das estações do BRT e nas vias, como a P15, P17.

0: todas sendo reformadas e entregues à população pernambucana, especialmente a quem vive aqui, uma das regiões com maior aglomerado populacional do Brasil.
1: Germano Rodrigues, Rádio Jornal, Rádio Notícia.
2: Agora são 6 horas e 12 minutos.
3: 6 e 12.
2: Trio de forró Pé de Serra Itinerante vai animar o comércio do centro do Recife amanhã, convocando os consumidores para a Copa do Mundo.
3: Kevin Paes.
4: O gabinete do centro, Recentro, em parceria com a CDL Recife, vai promover ações da Blitz de São João neste mês pelas ruas do centro da cidade. Entre esta quarta-feira até o dia 19 de junho, das 11 da manhã às 2 da tarde, serão realizadas apresentações itinerantes do trio Pé de Serra Império do Forró nas vias que compõem a Rota do Comércio, com concentração inicial na Praça Dom Vital, um dos principais pontos de encontro e de intensa atividade comercial do centro do Recife. A ação tem como objetivo levar o clima junino às ruas da região, proporcionando momentos de animação, valorização da cultura popular e interação com comerciantes, trabalhadores e frequentadores do centro da cidade. A chefe de gabinete do centro, Ana Paula Vilaça, fala da iniciativa.
5: A Prefeitura do Recife realiza mais uma Blitz do São João, inspirada na Copa do Mundo. Vai levar clientes, consumidores do tradicional comércio do Vucu Vucu no bairro de São José, no centro histórico, a fazer suas compras em clima junino. Trio de forró Pé de Serra percorrerão as ruas do entorno da Praça Dom Vital, anexo do Mercado de São José, levando muita alegria, tradição e cultura nordestina para as ruas do comércio. Além dos festejos juninos, também é o momento de comprar adereços para a Copa do Mundo. É a Prefeitura do Recife levando atrações culturais para o polo e comércio do centro histórico da nossa cidade.
4: A Blitz contará ainda com a participação de passistas e dançarinos que acompanharão o percurso ao lado do trio, promovendo intervenções culturais e ampliando a interação com o público. O percurso passará na rua Praça Dom Vital, em frente à loja AC Semijoias e Relógios, na Rua das Calçadas, na Rua São José e na Rua Santa Rita. Kevin Paes, Rádio Jornal, Rádio Notícia.
3: 6 da manhã, 14 minutos.
2: 6 e 14.
3: Às vésperas do Dia dos Namorados, varejo projeta que brasileiros vão celebrar a data em meio à alta dos preços, redução da taxa de desemprego e avanço da renda.
2: Cristiano Bassan.
6: O Dia dos Namorados deve aquecer o comércio brasileiro em 2026. A expectativa da Confederação Nacional do Comércio de Bens, Serviços e Turismo, a CNC, é de que a data movimente cerca de R$ 2,840 bilhões em todo o país. O valor representa um crescimento real de 2,5% em comparação ao ano passado, consolidando a celebração como uma das mais importantes para o varejo nacional. Mas quem pretende presentear a pessoa amada vai encontrar preços mais altos em vários segmentos. O levantamento da CNC mostra que a cesta de produtos e serviços tradicionalmente consumidos na data ficou, em média, 5,8% mais cara este ano. Os maiores reajustes foram registrados nos chocolates e nas lojas. Os chocolates tiveram aumento superior a 22%, reflexo de problemas na produção mundial do cacau, causados por eventos climáticos em importantes regiões produtoras. Já as joias e bijuterias ficaram cerca de 20% mais caras, acompanhando a forte valorização do ouro no mercado internacional. O economista Sandro Prado comenta o levantamento.
7: O Dia dos Namorados continua sendo uma das datas mais importantes para o comércio brasileiro. E o dado é muito positivo para o varejo e mostra uma realidade econômica bastante interessante, que os brasileiros continuam consumindo, mesmo enfrentando inflação elevada, juros altos e um nível recorde de endividamento. Os números estão mostrando que o amor continua movimentando a economia. Entretanto, presentear ficou mais caro. A cesta de produtos e serviços mais consumidos na data apresentou aumento médio de quase 6% acima da inflação e foi observado em diversos segmentos da economia.
6: Apesar do cenário de juros elevados e do alto nível de endividamento das famílias, a geração de empregos e o aumento da renda dos trabalhadores têm ajudado a manter o consumo aquecido. A orientação para os consumidores é comparar preços e planejar as compras para evitar impactos maiores no bolso, como explica o economista Breno Almeida.
8: Pensa em algo que você possa felicitar o seu parceiro ou sua parceira e não deixar você numa situação complicada. Você chegar no Natal ainda está pagando o presente do Dia dos Namorados, você termina o relacionamento ainda está pagando aquele presente. Então, eu acho que é um momento onde você tem que priorizar coisas que sejam importantes. Você levar para um jantar, é fazer algo diferente, você pode pensar numa viagem para perto, para algum polo do São João. É sempre não perder de vista o fato de não pressionar o seu orçamento, não fazer dívidas altas, achando que isso vai ser a grande transformação.
6: Cristiano Bassan, Rádio Jornal, Rádio Notícia.
2: Agora são 6:17.
3: 6:17.
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2: Jornal do Comércio, a diferença é enorme.
3: Impasse na relação entre PCB e PT no estado é exposto.
2: Entrega de 40 novos ônibus eleva a frota refrigerada para 22% no Grande Recife.
3: JC Recall de Marcas celebra marcas que atravessam o tempo com festa e caderno especial.
2: Nordeste sem pedágio. Dados mostram que rodovias concedidas salvam vidas.
3: Caruaru consolida São João durante todo o dia, para além do pátio do forró.
2: SUS suspende vacina contra dengue após duas mortes.
3: E mais, Pernambuco ganha mapa interativo de leis municipais para guiar a urbanização.
2: Destaques de capa da edição de hoje do seu Jornal do Comércio.
3: 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Para saber, tem que ler o JC.
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3: 6 da manhã, 21 minutos.
4: 6h21.
3: Universidade de Pernambuco vai promover encontro no Recife para discutir a cultura de paz a partir de 6 pilares, entre os quais liberdade, justiça, tolerância e direitos humanos.
4: João Lobambu.
5: A Universidade de Pernambuco realiza nesta quarta-feira, dia 10 de junho, a Conferência de Cultura de Paz da UPE, com o tema A Construção da Paz na Universidade de Pernambuco. O evento acontecerá das 9 da manhã às 5:30 da tarde, no auditório do PROCAP, no Recife. A iniciativa pretende reunir gestores, professores, estudantes, pesquisadores e demais integrantes da comunidade acadêmica para discutir ações que fortaleçam o diálogo, o respeito às diferenças e a convivência ética dentro da universidade. A presidente da comissão organizadora da Conferência de Paz da UPE, professora Márcia Camargo, detalha a programação.
6: Ao longo da programação, contaremos com a apresentação de palestrantes renomados que atuam na área de cultura de paz. Também serão discutidas propostas de ações que contribuam para a implantação e consolidação de políticas de promoção de paz na UPE.
5: Segundo a organização, a conferência busca incentivar a construção de uma universidade mais humana, democrática, inclusiva e comprometida com a valorização das diferenças. A professora Márcia Camargo faz o convite.
6: As inscrições são gratuitas e podem ser realizadas no site do evento. Sua participação é muito importante para construirmos juntos uma universidade cada vez mais acolhedora, respeitosa e comprometida com o bem-estar coletivo. Contamos com a presença de todos e todas. Até lá!
5: O evento é aberto a docentes, estudantes, servidores técnico-administrativos e ao público interessado no tema. As inscrições podem ser realizadas pela internet no site www.event3.com.br/cultura-de-paz-UPE, tudo junto. Repetindo, www.event3.com.br/cultura-de-paz-UPE. João Lubambo, Rádio Jornal, Rádio Notícia.
4: Recife, 6 horas e 24 minutos.
3: 6h24.
4: Ciclo Junino em Olinda vai até julho e entre as atrações, cortejo da Prevodilha, Festival de Inverno, Desfile Junino do Menino da Tarde e Arena na Praça do Fortim do Queijo.
3: Kevin Paes.
7: O São João de Olinda ocorre nas ruas, nos bairros, nos cortejos culturais e nas tradições populares que atravessam gerações. Neste ano, a cidade realiza mais de 30 dias de festejos juninos, com mais de 60 atrações culturais, entre os dias 12 de junho e 11 de julho, consolidando um dos maiores ciclos juninos descentralizados de Pernambuco. A programação ocupa diversos bairros e territórios culturais da cidade, como Peixinhos, Bom Sucesso, Salgadinho, Amparo, Casa Caiada, Ouro Preto, Rio Doce e comunidades do sítio histórico, transformando Olinda em um grande arraial popular a céu aberto. A secretária de Patrimônio, Cultura e Turismo de Olinda, Marília Banhoser, fala das atrações para o mês do São João.
8: A gente também tem uma programação que vai pelo menos até o dia 12 de julho, com muitas atividades em arraiais, que ficam nos bairros de Casa Caiada, Ouro Preto, Tabajara, Umuarama, Paradouro, Carmo, aqui no próprio sítio histórico, Bom Sucesso, Guadalupe, Rua da Palha. Então, assim, são diversas atividades que a prefeitura chega apoiando com ativações dos próprios serviços públicos, mas também contratações de artistas. Isso promove uma festa de praticamente 30 dias de atividades culturais aqui na nossa cidade, visando muito a questão do São João Raiz, das festividades que a gente já tem na nossa cidade, que precisam apenas ser cada vez mais fomentadas pelo poder público.
7: Entre os destaques da programação estão o cortejo da Frevodrilha, o Festival de Inverno de Olinda, o Dia Municipal e Estadual do Coco de Roda, o Forró de Salu, São João da Casa da Rabeca, o Festival de Quadrilhas, além dos tradicionais cortejos juninos do Menino da Tarde, Birita Sanfoneiro, Macuca, Lenhadores e Amantes do Carnaval. Marília Banhoser relata que, além da festa de Momo, o São João também tem força em Olinda.
8: Fomentar São João em Olinda é mostrar que a nossa cidade vive muito mais do que o carnaval. O carnaval é uma peça importante no nosso calendário, é provavelmente a principal festa que a cidade é lembrada, mas nós temos sim um São João diferente, que não é cheio de palcos, né, de animação, mas que já acontece nos bairros, no sítio histórico, que já acontece com um forte fomento da cultura popular. As casas, elas se colorem, as ruas, elas recebem as bandeirinhas de São João, os arraiais acontecem, as quadrilhas se apresentam nos arraiais, e aí a prefeitura chega para potencializar esse investimento.
7: A programação também reúne importantes nomes da cultura popular pernambucana, como Maestro Oséias, Família Salustiano, Henrique Dias, Coco da Resistência, Coco da Xambá, Mestre Paraíso do Coco, além de dezenas de artistas locais, trios Pé de Serra, grupos de coco, quadrilhas e orquestras itinerantes. Kevin Paes, Rádio Jornal, Rádio Notícia.
3: Agora são 6 horas e 27 minutos.
4: 6h27.
3: Conhecido como Hospital da Família, Maria Lucinda, no Parnamirim, no Recife, celebra hoje 97 anos com campanha de apoio ao Bazar Permanente.
4: Cristiano Albacen.
9: O Hospital Maria Lucinda, uma das instituições de saúde mais tradicionais de Pernambuco, está completando 97 anos de história e aproveita a data para reforçar uma importante ação de solidariedade. Durante todo o mês de junho, o hospital promove uma campanha de arrecadação de roupas, calçados, brinquedos, livros, utensílios domésticos e outros artigos que serão destinados ao Bazar Permanente da instituição. A iniciativa busca mobilizar a população para contribuir com a manutenção dos serviços prestados pelo hospital, que atua de forma filantrópica e atende milhares de pessoas todos os anos. E toda a renda obtida é revertida para a compra de materiais hospitalares, alimentos, manutenção de espaços e desenvolvimento de ações sociais. Segundo a direção da unidade, cada doação representa uma oportunidade de fortalecer a rede de apoio que ajuda o hospital a continuar oferecendo atendimento humanizado e de qualidade à população pernambucana. A secretária da Sociedade dos Amigos do Hospital Maria Lucinda, Renata Costa, reforça o convite.
10: E queremos convidar você a fazer parte dessa corrente do bem. Então estamos recebendo doações de roupas, calçados, brinquedos e artigos para o lar. As doações podem ser entregues até o dia 30 de junho, aqui no Hospital Maria Lucinda, localizado na Avenida Parnamirim, número 95. O nosso bazar funciona no estacionamento ao lado da lanchonete, de segunda a sexta-feira, no horário das 7 às 16 horas. É importante lembrar também que o bazar é permanente e toda a renda arrecadada é revertida para o próprio hospital e para o apoio às famílias atendidas pela instituição. A população pode não só doar, como também participar comprando os produtos. Lá você encontra roupas, calçados, brinquedos, livros, bijuterias, utensílios domésticos e muitos outros itens em bom estado e com preços acessíveis.
9: As doações podem ser feitas até o dia 30 de junho, no estacionamento do Hospital Maria Lucinda, no bairro do Parnamirim, na zona norte do Recife, de segunda a sexta-feira, das 7 da manhã às 4 da tarde. Cristiano Bassan, Rádio Jornal, Rádio Notícia.
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3: e Paulo Roberto.
4: O redator de hoje teve produção e edição de Zé Roberto.
3: Além da participação de toda a equipe de produção de notícias, a Rádio Jornal.
4: Trabalhos técnicos, Eduardo Silva e Avanildo Cerqueira.
3: Emissoras de rádio do Sistema Jornal do Comércio de Comunicação.
4: Empresas do grupo JCPM. Orgulho de ser nordestino.
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4: Vem aí o Bandeira 2 com a Dúcio Lucena.
3: Bom dia.
4: Muito bom dia, se cuide.
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0: Soiaba. Essas manchetes serão destaques do Bandeira 2 desta terça-feira, 9 de junho de 2026, aqui na Rádio Jornal FM 90.3, no Recife 6h32.
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0: De ontem para hoje foram registrados 2 homicídios na região metropolitana do Recife. Os números do interior do estado ainda estão sendo contabilizados. Ainda falando da violência do final de semana, José Paulo da Silva, com 52 anos de idade. Ele foi assassinado com golpes de faca peixeira no Engenho Bela Vista, no município de Catende, em Mataaçu, do estado. De acordo com informações repassadas pela polícia, o suspeito do crime é o próprio irmão da vítima, Enildo Manuel da Silva, com 44 anos de idade, que durante a briga também foi ferido a faca. Os dois foram levados ao hospital local, mas José Paulo já deu entrada sem vida. Já Enildo foi transferido ao Hospital Regional de Palmares e confessou ter esfaqueado o irmão. Policiais da Divisão de Homicídios estiveram no local do crime e deram início às investigações. Logo após os trabalhos dos policiais, o corpo da vítima, José Paulo da Silva, com 52 anos de idade, foi encaminhado para o Instituto de Medicina Legal. Morreu no Hospital Regional do Agreste Diego José da Silva, com 34 anos de idade. Ele foi vítima de disparos de arma de fogo no sítio Pororoca, na zona rural do município de Riacho das Almas, no Agreste Pernambucano. De acordo com informações repassadas pela polícia, a vítima tinha acabado de sair de casa quando homens armados se aproximaram em um carro e meteram ao hospital local. Por conta da gravidade dos ferimentos, foi transferido para o Hospital Regional do Agreste, onde não resistiu. A polícia já identificou um dos suspeitos, mas não repassou as informações para não atrapalhar o curso da investigação. Motivação, dinâmica e autoria do crime estão sendo investigadas pelos policiais da Divisão de Homicídios. Logo após os trabalhos dos policiais, o corpo da vítima, Diego José da Silva, com 34 anos de idade, foi encaminhado para o Instituto de Medicina Legal. José Hernandes da Silva Bezerra, com 42 anos de idade. Ele foi assassinado no sítio Riacho do Umbuzeiro, no município de São João, no Agreste Pernambucano. De acordo com informações repassadas pela polícia, o homem estava em uma festa junina na cidade e não voltou para casa. Preocupados, os parentes foram à procura e encontraram o corpo da vítima enterrado próximo a um lago. A polícia militar esteve no local isolando a área até a chegada dos policiais da Força-Tarefa de Homicídios. Policiais da Divisão de Homicídios já deram início às investigações. A polícia acredita que a vítima foi morta por afogamento e depois enterrada no local. Logo após os trabalhos dos peritos criminais do Instituto de Criminalística, o corpo da vítima, José Hernandes da Silva Bezerra, com 42 anos de idade, foi encaminhado para o Instituto de Medicina Legal. Valdeci José da Silva Oliveira, com 40 anos de idade. Ele foi assassinado com disparos de arma de fogo no Riacho Doce, na zona rural de Caruaru, no Agreste Pernambucano. De acordo com informações repassadas pela polícia, o homem estava em um bar e no meio da bebedeira se envolveu em uma confusão. Em seguida, Valdeci saiu dirigindo o carro, bateu em um outro veículo e em um muro da residência, derrubando o portão da casa. Logo após isso, um homem desconhecido desembarcou de um automóvel e efetuou diversos disparos de arma de fogo contra a vítima, que morreu no local. Meteram bala nele. A autoria e motivação desse crime ainda são desconhecidas da polícia. Policiais da Delegacia de Homicídios e os agentes da DEA, que é a Divisão Especial de Apuração de Homicídios, estiveram no local do crime dando início às investigações. Logo após os trabalhos realizados pelos peritos criminais do Instituto de Criminalística, o corpo da vítima, Valdeci José da Silva Oliveira, 40 anos de idade, foi encaminhado para o Instituto de Medicina Legal. Olha só, a Polícia Civil abriu investigação para apurar as circunstâncias da morte de um bebê de 1 ano e 7 meses que faleceu vítima de afogamento em uma piscina, viu? Reportagem completa, Roberta Coutinho.
2: Juan Mateus, de apenas 1 ano e 7 meses, morreu após se afogar em uma piscina de uma chácara localizada na cidade de Serra Talhada, no sertão do estado. O bebê chegou a ser socorrido para o Hospital Regional Agamenon Magalhães, no centro da cidade. Ele já deu entrada na unidade de saúde em parada cardiorrespiratória. A equipe médica realizou manobras de reanimação, mas o bebê não resistiu. A mãe de Juan Mateus conta que estava trabalhando quando soube da morte do filho. Segundo ela, o tio do menino passou na casa dela, pegou a filha de 17 anos e o bebê para um passeio com piscina, mas sem autorização da mãe.
3: Eu estava trabalhando, e porque eu trabalho, né? E eu deixei minha filha em casa. Ela tem 17 anos e o tio dela foi lá e pegou ela em casa e levou para a piscina, no período em que eu estava trabalhando. Porém, quando eu subi o comunicado, foi quando ele já estava falecido. E aí eu subi às pressas e eu não sei nem explicar como que aconteceu, porque até então eu fiquei correndo para poder resolver alguma coisa. Depois é que a gente vai averiguar mais alguma informação.
4: Foi uma piscina, foi?
3: Disse que foi.
4: Estava sozinha na hora, quando tudo aconteceu?
3: Eu não sei passar essa informação, porque eu não estava no local, né? Aí eu não posso dizer. Assim, eu culpo a pessoa que tirou ele de dentro da minha casa, sem minha autoridade, né? Sem minha permissão, porque assim, quando você vai na casa de uma pessoa, você pode pedir autorização do pai, da mãe ou de quem esteja responsável pela pessoa, que no caso era eu, que eu estava trabalhando, e ele chegou lá e levou as duas pessoas sem autorização minha. Levou diretamente para o hospital Agamenon Magalhães, lá em Serra Talhada, e foi onde foi prestado os primeiros socorros, né?
2: Após os procedimentos legais, o corpo do bebê, Juan Mateus, de 1 ano e 7 meses, foi encaminhado para o IML de Caruaru. Roberta Coutinho, para o Bandeira 2.
0: Obrigado, Roberta. Uma verdadeira tragédia. Nossos sentimentos, e que Papai do Céu abençoe e conforte o coração dessa família, viu? No Recife, 6h39.
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0: Eita, Vanildo, chegou a hora boa, a hora do nosso bom dia de hoje.
5: Bom dia.
0: Bom dia.
5: Bom dia.
0: Bom dia. Meu bom dia para Davi das Placas, lá na Rua da Concórdia. Beijo no coração, querido. Obrigado pelo carinho. Josimar, da Rua João Trajano, um abraço, querido. O jornalista Carlos Moraes, meu amigo, um abraço, irmãozinho. Edson, o pai José Maurício, seu Zé e a mãe Eliette. Beijo no coração de vocês, obrigado pelo carinho, viu? Meu bom dia para Valdemir Rossi, do Engenho Velho, um abraço. Irmã Miriam, de Nova Descoberta, beijo no coração, querida. Meu bom dia para a rapaziada do Grupo de Barreiros, Cristina, Rita Lee, Daciel,

Jademilson, JD e a esposa Gláucia, beijo no coração de vocês, obrigado pelo carinho. Em Caetés 1, em Abreu Lima, Idel Brando, Del Lanterneiro, o pintor Bardal e Maruado, um abraço para vocês. Meu bom dia para todos da pelada do Curujão, rapaz, aí para o Sargento Diogo e o amigo Paz. Beijo no coração de vocês, obrigado pelo carinho. Rossi de Casa Amarela, que mora em frente à Maternidade Barros Lima, um abraço, querido. Zé do Tempero, lá na Cobal, em Casa Amarela, um abraço. Na Miroeira, em Paulista, Paula da Barraca e o filho dela, Vando Sertanejo, um abraço para vocês, obrigado pelo carinho. Meu bom dia para Getúlio Vaqueiro, da Guabiraba, um abraço, querido. Joaquim do Café, lá em Parnamirim, um abraço. Irmão Telmo, Refrigeração em Jardim Paulista, beijo no coração, querido. Jair Cabral da Silva, de Pau D'Alho, um abraço. Parabenizando agora os aniversariantes do dia, tem muita gente soprando velinha hoje, viu? A psicanalista é minha amiga, Jaqueline Amorim, diretora da Ressignificar Escola de Psicanálise, beijo no coração, minha querida, que o Papai do Céu te abençoe hoje e sempre, viu? O jornalista, o Anderson Silva, um abraço, meu irmãozinho, parabéns. Marcos Roberto, também, de Idade Nova. Cleiton Souza, um abraço, querido. Ana Paula Santana, também de Idade Nova. Carla Vanderlei, um abraço. Guga Lima, parabéns. A atriz Aide Wendy, um abraço, querida. Beijo no coração. O jornalista, meu amigo Fábio Calado, um abraço, irmãozinho. Parabéns. A jornalista Karina Amor, um abraço, minha querida. Beijo no coração. Ludmila Boto, também de Idade Nova. Cláudio Neto, de Igaraçu, um abraço, querido. Parabéns. A mãe Elinete e a esposa Cláudia vão preparar o almoço para comemorar e todo mundo da Rádio Jornal está convidado, vamos embora. Aniversário de Danda Chaveiro e Matheus, a festa será na rua Machado de Assis, no IPCEP, e já foi todo mundo convidado aqui da Rádio Jornal, vai todo mundo para lá. Parabenizando o aniversariante do dia, o associado da MERP, PMBM, cujo presidente é o tenente William Vieira. Parabéns para o sargento José Lopes dos Santos, beijo no coração, que papai do céu abençoe todos vocês.

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0: E olha só, voltando a falar sobre a violência contra a mulher, viu? Permanecem internados no Recife os dois sobreviventes de um crime praticado dentro de um motel em Limoeiro. Uma mulher morreu e um homem trans ficou ferido. Roberta Coutinho.
2: E foi preso em flagrante o homem envolvido na morte da mulher assassinada dentro de um motel na cidade de Limoeiro, no agreste do estado. Josiele Silva, de 30 anos, e dois homens, sendo um amigo trans da vítima, foram agredidos na cabeça antes de um incêndio provocado no quarto de um motel. Quando decidiram arrombar a porta da suíte, os funcionários do motel tinham escutado os gritos de um desentendimento, além de muita fumaça. Familiares de Josiele estiveram no IML no Recife para liberar o corpo da mulher. A família diz não saber o que de fato aconteceu, mas considera o crime um ato de covardia e crueldade. A delegada Marcela Freitas fala sobre as investigações do caso e afirma que o incêndio pode ter sido provocado para encobrir vestígios de um feminicídio.
3: Segundo informações preliminares, as vítimas estariam ingerindo bebida alcoólica com suspeito em momentos anteriores do fato. Não se sabe ao certo se teve alguma discussão e esses fatos só poderão ser esclarecidos pelas pessoas que estavam ali presentes, pela vítima que foi socorrida. E ao certo, o que se sabe é que um incêndio poderia ter sido causado justamente para dificultar a apuração do crime em questão. O suspeito, ele foi autuado em flagrante, foi socorrido e permanece sob custódia da justiça. A polícia científica, ela realizou perícia no local e apreendeu objetos que servirão para a investigação futura. A Polícia Civil, ela segue investigando o caso.
2: Josiele Silva, de 30 anos, foi sepultada na cidade onde ela nasceu, em Buenos Aires, Mata Norte do estado. Roberta Coutinho para o Bandeira 2.
0: Obrigado, Roberta. Olha só, uma tentativa de homicídio chocou moradores de Garaçu, viu? Um homem estava em casa quando recebeu a visita de um vizinho que pediu para usar o banheiro. Segundo a vítima, o suspeito entrou armado com a faca peixeira e tentou matá-lo. Houve luta corporal e a polícia militar foi acionada. A reportagem, Rodrigo de Luna.
4: Esse crime foi no loteamento Agamenon Magalhães, em Garaçu. Até agora, nem mesmo a vítima diz entender o porquê, o motivo de ter sido alvo dessa tentativa de homicídio cometida pelo vizinho, que pediu para entrar na casa dele, para usar o banheiro, e nesse momento, enquanto o dono da casa, o morador, assistia ao jogo, acabou sendo surpreendido pelo autor, que estava com uma faca do tipo peixeira, e que foi para cima dele na tentativa de agredi-lo, de matá-lo. Essa vítima é um trabalhador, operador de loja, ele tem 43 anos e conta que conseguiu segurar a faca para evitar de ser morto. O autor, o Gleibson Barbosa da Silva, de 33 anos, ele deixou o local fugindo. A polícia militar foi acionada pelo pessoal da vizinhança e no momento que os PMs do 26º Batalhão saíam com a vítima para levá-la até uma unidade de saúde, para que depois pudesse registrar uma ocorrência na delegacia, o autor do crime foi visualizado. Foi nesse momento que os policiais militares deram a voz de prisão a ele, mas ele resistiu. Lutou ainda contra os policiais, teria falado palavras ofensivas, feito até ameaça de morte a um dos policiais. Depois de algum tempo, ele foi contido e levado inicialmente para a delegacia de Paulista. Lá, continuou aparentemente sob efeito de surto, de drogas ou de bebida, muito agressivo. Quebrou ainda uma das janelas da delegacia. Mas foi contido e lá o entendimento da Polícia Civil foi de que o caso, de fato, era uma tentativa de homicídio. Por isso, foi trazido aqui para o DHPP. Eu conversei com essa vítima, que preferiu não se identificar, mas que relatou detalhes do que viveu.
5: De repente eu deixei minha janela aberta e quando eu vejo o rapaz lá na minha janela me olhando lá, assim, eu falo assim, como eu sei que ele mora do lado, que é a esposa da vizinha, né? Aí ele falou, deixa eu ir no banheiro, eu falei, vai, eu peguei, abri a porta que não estava na chave, né? Aí deixei ele ir, mas ele não foi totalmente no banheiro, quando eu vi já estava em pé com a faca em cima de mim. Aí eu segurei, fiquei segurando bem forte a faca. Aí cortou minha mão e consegui pular a janela.
4: Você acha que pode ter passado pela cabeça dele?
5: Não sei não, nem imagino também.
4: O que é que ele falava enquanto te esfaqueava? Ou tentava te esfaquear, né? Te cortou?
5: Não falou nada não. Do nada ele puxou a faca e não falou nada não. Aí eu pulei, saí correndo. E ele veio atrás de mim.
4: Você espera agora?
5: Que a justiça seja feita, né? Que ele seja preso, né?
4: Ele tá aqui na recepção do Departamento de Homicídios e de Proteção à Pessoa, aguardando para também ser ouvido, acompanhado de familiares, já mais calmo. Eu tentei conversar com ele, questionei sobre o porquê dele ter tentado matar o vizinho, mas ele negou. Ele disse que não fez isso, que na verdade o vizinho se precipitou e o pessoal fala demais, foi o que ele alegou. O caso vai ser investigado pela Polícia Civil.
1: Rodrigo de Luna para o Bandeira 2.
0: Obrigado, Rodrigo. Um jovem que não portava documento de identificação foi encontrado morto no bairro Riachinho, no município de Salgueiro, no sertão do estado. Dinâmica, autoria e motivação desse crime ainda são desconhecidas da polícia. Policiais da Delegacia de Homicídios estiveram no local do crime para dar início às investigações. Logo após os trabalhos realizados pelos peritos criminais do Instituto de Criminalística, o corpo da vítima foi encaminhado para o Instituto de Medicina Legal, onde vai passar por perícia para ser identificado oficialmente. Um homem foi vítima de disparo de arma de fogo na Vila Sotava, em Jaboatão dos Guararapes. De acordo com informações repassadas pela polícia, a vítima foi atingida pelos disparos e levada às pressas para a UPA de Sotave. Por conta da gravidade dos ferimentos, o homem foi transferido pela emergência do Hospital Dom Helder Câmara, no Cabo de Santo Agostinho. Motivação, dinâmica e autoria do crime estão sendo investigadas pelos policiais da Força Tarefa de Homicídios do DHPP, que foram até o local sob o comando do delegado José Rubens. O estado de saúde da vítima não foi divulgado pela polícia. Kaique Leonardo, conhecido popularmente como Cacá do Grau, morreu em um grave acidente de trânsito na PS-60 na altura do bairro Nossa Senhora do Rosário, no Cabo de Santo Agostinho, região metropolitana do Recife. De acordo com informações repassadas pela polícia, a vítima pilotava uma motocicleta

0: quando em um trecho próximo a uma passarela acabou colidindo violentamente com um cavalo que estava solto na pista. Tanto o motociclista quanto o cavalo não resistiram à colisão e morreram no local, enquanto outro rapaz que seguia na garupa ficou ferido e foi socorrido para o Hospital da Restauração no Derby. O estado de saúde da segunda vítima não foi divulgado pela polícia. Logo após os trabalhos dos peritos criminais do Instituto de Criminalística, o corpo da vítima foi encaminhado para o Instituto de Medicina Legal. Um homem com 43 anos de idade foi preso suspeito de abusar sexualmente uma menina de apenas 7 anos de idade na cidade de Caruaru, no Agreste Pernambucano. De acordo com a polícia, o homem da cidade de Ribeirão, na Mata Sul do estado, e foi para uma festa na casa de parentes em Caruaru. Foi quando ele teria abusado sexualmente da menina, que tem espectro autista. É filha de uma das convidadas da família. O criminoso se aproveitou do descuido das pessoas que assistiam o jogo e abusou da criança. Após o estupro, a menina saiu correndo e contou para todos. O homem voltou para Ribeirão, mas a polícia foi acionada e foi até a Mata Sul e prendeu o criminoso por força de mandado de prisão. Ainda segundo a polícia, o homem já é investigado por outros abusos na cidade de Ribeirão. Ele agora fica Olha só, mulher esfaqueada durante discussão com um companheiro em Maranguape 2 Paulista. O suspeito foi autuado em flagrante por tentativa de feminicídio. Ao sair da delegacia, ele apresentou uma versão diferente da polícia. A reportagem, Roberta Coutinho.
1: João de Lima Neto, de 32 anos, foi autuado em flagrante por tentativa de feminicídio, depois de esfaquear a companheira, de 31 anos. O crime aconteceu no bairro de Maranguape 2, em Paulista. Ao deixar o DHPP rumo ao IML, o suspeito contou que, na verdade, foi a companheira dele que o agrediu com uma barra de ferro e que, na tentativa de conter a fúria da mulher, ela acabou se ferindo.
2: Não tentei matar ninguém. Olha a minha cabeça como tá aqui, meu chefe.
3: O que aconteceu então? Conta pra gente.
2: Barra de ferro pra cima de mim. Se eu queria que eu desse cabeçada na barra de ferro até morrer.
3: Mas por que esse desentendimento de vocês?
2: Foi muita droga, muito álcool e já tá bastante tempo assim já.
3: Por que não separaram?
2: Eu tentei várias vezes. Já tava até conversando com meu amigo, que também levou uma barrotada de ferro. Conversando com ele para ele pedir ao pessoal para ela sair de lá. Pô. Já faz muito tempo que não tava dando certo.
3: Você revidou para se defender?
2: Com certeza. E não, nem revidei. Eu só tentei tirar a barra de ferro. Quando eu fui para as costas dela para segurar os dois braços dela, a faca cortou aqui. Não cheguei a estocar ninguém.
1: Apesar da versão apresentada, João de Lima Neto, de 32 anos, foi autuado por tentativa de feminicídio. Passou por audiência de custódia e está à disposição da justiça. Roberta Coutinho para o Bandeira 2.
0: Obrigado, Roberta. Edinalda Rodrigues Messias, com 32 anos de idade, e o genro dela, Diego da Silva Ferreira Eloy, com 19. Os dois morreram em um grave acidente no quilômetro 212 da BR-232, em Pesqueira, cidade do Agreste Pernambucano. De acordo com informações repassadas pela polícia, as vítimas estavam em uma moto quando foram atingidas na traseira por uma caminhonete e morreram no local. O motorista da caminhonete não se feriu, fez o teste do bafômetro que deu negativo para o consumo de álcool. Ele disse à polícia que a moto estaria com os faróis apagados. A Polícia Rodoviária Federal, o Instituto de Criminalística e a Polícia Civil estiveram no local do acidente realizando os primeiros levantamentos. Logo após os trabalhos dos peritos criminais do Instituto de Criminalística, os corpos das vítimas, Edinalda Rodrigues Messias, com 32 anos de idade, e do genro dela, Diego da Silva Ferreira Eloy, um jovem com 19 anos de idade, foram encaminhados para o Instituto de Medicina Legal na cidade de Caruaru, no Agreste Pernambucano, e o caso segue sendo investigado pela polícia. Agora vamos voltar a falar sobre a violência no litoral norte do estado. O jovem de 17 anos assassinado a tiros dentro de casa em Itapissuma. Horas depois, o pai dele, que seria o alvo dos criminosos, também foi morto. Emerson Pereira.
4: Era por volta das 9 da manhã quando a população correu assustada com os tiros. Na rua José Fialho, Praça do Ferro Velho, centro de Itapissuma. Os disparos foram nesse beco que dá acesso a 6 casas. Sendo que a vítima, Francisco Geraldo da Silva Oliveira, de 39 anos, conhecido como Dija, não morava aqui. Segundo as investigações, ele teria sido

0: traído para uma emboscada. Foi morto com pelo menos 3 tiros, no peito e na cabeça. Segundo a polícia e a família, esse homem tinha envolvimento com tráfico de drogas e com homicídios. Ele chegou a ficar cerca de 6 anos no presídio de Igaraçu e tinha saído recentemente com tornozeleira eletrônica. No domingo, ou seja, um dia antes de ser morto, os criminosos tinham ido em busca dele, não o encontraram e acabaram assassinando o filho, de 17 anos. Esse outro crime foi no loteamento Cidade Criança, também em Itapsuma. A irmã do adolescente contou que Júlio César ainda disse aos atiradores que ele estava sendo confundido com o pai.
1: Como não conseguiram pegar ele, pegaram o filho dentro de casa. Assim que meu pai chegou de manhã, que eu estava lá, meu pai chegou, saiu. Com poucos minutos, eu acho que era por volta de 12h30, eu saí também, vim embora. Aí ficou ele e minha avó sozinha dentro de casa. Aí meu irmão quando minha avó saiu do banheiro, meu irmão pegou e fez assim, vó, tem gente aí. Aí minha avó fez assim, tem não, ele fez, tem, vó. Aí minha avó fez, então corre. Ele fez, não, eu não vou correr, porque eu não quero carregar essa culpa de se fizer alguma coisa com a senhora. Ele ficou e disse que iria se deitar em cima da cama e quando chegasse ele iria dizer que não era o pai, era o filho. Aí chegaram, já atirando no portão. Aí pediram para minha avó abrir, porque senão iam arrombar o portão. E assim foi, minha avó abriu, minha avó disse que abriu, eles entraram, botaram a arma na cabeça dela e foram para o quarto onde ele estava. Pediram para ele se levantar e se deitar no chão, e assim ocorreu. Ele se levantou, se deitou no chão e atiraram nele.
0: Emerson Pereira, para o Bandeira 2.
2: Obrigado, Emerson.

Boatão. De acordo com informações repassadas pela polícia, cerca de 10 homens armados com barrotes espancaram a vítima, que foi levada às pressas para o Hospital da Restauração do bairro do Derby. Motivação, dinâmica e autoria do crime ainda são desconhecidas da polícia. Policiais da Força Tarefa de Homicídios do DHPP, comandados pelo delegado Júlio César, e os agentes da Divisão Especial de Apuração de Homicídios estiveram no local do crime para dar início às investigações. O estado de saúde da vítima não foi divulgado pela polícia e...

identidade não informada pela polícia. Ele foi assassinado com disparos de arma de fogo na Rua 4, no bairro Nova Esperança, no centro do município de Araçoiaba, região metropolitana do Recife. De acordo com a polícia, a vítima estava no local quando foi atingida pelos disparos e morreu na hora. Dinâmica, autoria e motivação desse crime estão sendo investigadas pelos policiais da Força-Tarefa do DHPP, que foram até o local sob o comando do delegado Felipe.

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2: Cheguei e juntos chegamos à terça-feira. Hoje é 9 de junho de 2026, dia da imunização, dia do porteiro. Um abraço a todos os porteiros e porteiras que nos acompanham agora. Dia do tenista e dia internacional dos arquivos. Paulo Roberto, bom dia.
3: Muito bom dia, Natália Ribeiro, e bom dia a todos que nos acompanham.
2: Vamos juntos, já se passaram 160 dias do ano, faltam 205 para o ano terminar. Lua na fase 4 minguante e o santo do dia, São José de Anchieta. No Recife, 7h02.
3: 7h02.
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2: A cidade e o trânsito, vamos juntos para terça-feira, esse dia 9 de junho, dia com estabilidade na região metropolitana, pancadas de chuva, é bom que você nos informe, inclusive. Manda mensagem no WhatsApp da Rádio Jornal 991478520, contando como está o tempo. Você está no site da Rádio Jornal? O meu convite é para que você vá para lá. Lá no site da Rádio Jornal, você acompanha a nossa programação com imagens. Tem imagem da cidade agora. Ô, Vanildo Cerqueira, me ajuda por gentileza. Dá uma olhadinha para mim nessa imagem. A gente está vendo qual via, qual imagem que a gente está vendo agora. Eu acredito que seja... será que é Agamenon? Não, não é Agamenon Magalhães, né? Bom, a gente vai aqui vendo qual é a via, qual é Agamenon Magalhães. Tô bem recifense mesmo, viu? Tô demais, coisa boa. Vai lá pro site, vai, site da Rádio Jornal. Você vai ver o estúdio e vai ver as imagens. A pista tá molhada, então vamos ter cuidado, gente. Vamos ter informação do trânsito. Bruno Araújo, bom dia pra você.
4: Oi, Natália, bom dia a você, bom dia aos ouvintes aqui da Rádio Jornal. O Estúdio Volante está circulando neste momento pela área central da capital pernambucana. Nós já passamos pela Avenida Cais de Santa Rita em direção ao Marco Zero e o fluxo de veículos é intenso neste momento, mas não há congestionamento. O motorista só precisa ficar atento porque o semáforo em frente ao novo hotel está sem funcionar. Vamos agora para a Avenida Martins de Barros, onde o fluxo é intenso, mas não há engarrafamento. Na esquina com a Avenida Nossa Senhora do Carmo, o sinal também não está funcionando e o motorista precisa redobrar a atenção. Vamos agora para a Rua do Imperador, ainda no bairro de Santo Antônio, onde o fluxo de veículos é intenso na manhã desta terça-feira, mas não há congestionamento. 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
2: Obrigada, Bruno, pelas informações. Quem tem mais informação para a gente é Simone Oliveira. Bom dia, Simone.
5: Olá, Natália. Bom dia para você e para todos. Fluxos de veículos intenso na Avenida Abdias de Carvalho, no cruzamento com a Estrada dos Remédios. Fluxo parado de carros na Avenida Doutor Malaquias, no cruzamento com a Avenida Parnamirim, na Zona Norte do Recife. E fluxo moderado de veículos na Avenida Conde da Boa Vista, em toda a extensão da via e nos dois sentidos. 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
2: Obrigada, Simone, pelas informações. Tem gente perguntando no YouTube. Já a gente vai para o YouTube, tá, gente? Se você quer nos acompanhar, acompanhar com imagens, por enquanto, fica no site da Rádio Jornal. Rádio Jornal, no nosso site, com opção de imagens para você ver o estúdio e a cidade. Depois, quando o YouTube chegar, eu lhe aviso. Combinado? E você, Mazinho, que me conta?
6: Bom dia, Natália Ribeiro. Saindo aqui de Pontezinha, sentido Moreno. Que eu saio de Pontezinha, o trânsito está tudo livre. Para pegar a BR aqui de Muribeca, sentido Jabotão e Moreno. Mas quem vem de Jabotão para pegar a BR sentido Cabo, tá travado, chovendo bastante. Trânsito intenso aqui na Muribeca, sentido Cabo.
2: Obrigada pelas informações, querido. Cuidado aí no trânsito, viu? E Petrolina, como tá? De Jane Almeida, bom dia.
7: Bom dia, Natália Ribeiro, para você, para Paulo Roberto, bom dia para todos. Trânsito fluindo moderadamente na 7 de setembro. Intenso na Honorato Viana e Avenida das Nações. Intenso no entorno de acesso à subida para a ponte e em toda extensão da ponte sentido Petrolina Juazeiro. Tranquilo na Avenida Monsenhor Ângelo Sampaio. Tranquilo na Avenida Nilo Coelho. 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

0: 7 minutos.
1: 7 e 7.
0: As manchetes da primeira página.
1: 100% brasileira.
0: Suspensa a vacina da dengue do Instituto Butantan.
1: O Ministério da Saúde anunciou nesta segunda-feira a suspensão temporária da vacinação contra a dengue com imunizante desenvolvido pelo Instituto.
0: A decisão veio após a identificação de 42 casos de reações adversas graves, incluindo 2 mortes ainda sob investigação.
1: A vacina é a primeira do mundo em dose única e a primeira totalmente brasileira.
0: Desde o início do ano, cerca de 500 mil doses foram aplicadas prioritariamente em profissionais da atenção primária à saúde.
1: Ela também foi aplicada em projetos piloto nos municípios de Botucatu, em São Paulo, Nova Lima, Minas Gerais e Maranguape, no Ceará.
0: Em Manaus, também foi promovida uma ação de vacinação na região de Araguaína, no Tocantins.
1: O ministro da Saúde, Alexandre Padilha, explicou o motivo da suspensão.
2: Na área da saúde, a precaução é a melhor medida no sentido de você reforçar as suas ações de proteção. Em função disso, nós estamos tomando uma decisão hoje de descontinuar a atual estratégia de uso da vacina do Butantan, que nesse momento está distribuída para vacinar os profissionais da atenção primária em saúde de todo o país.
3: Dentre os 42 casos de reações severas registradas pelo sistema de vigilância pós-vacinação, 3 foram considerados graves. 2 deles evoluíram para óbito. As vítimas são uma mulher de 48 anos e um homem de 58 anos. Alexandre Padilha reforçou que, até o momento, não há dados suficientes para comprovar a relação direta entre a vacina e as mortes.
2: Não existe dados suficientes para estabelecer uma causalidade da vacina com a ocorrência desses 3 casos graves. Por mais que seja, para muitas pessoas, um número pequeno, é um sinal de alerta. E a gente reforça para as pessoas que tomaram a vacina de que elas estão protegidas. Os dados de eficácia mostram que protege contra os 4 tipos de dengue.
3: Apesar da baixa incidência, com 8 casos graves a cada 100 mil doses, o Ministério optou por uma ação de precaução. A recomendação foi aprovada por consenso pelo Comitê Nacional de Farmacovigilância. Os imunizantes já distribuídos não serão descartados. Eles vão permanecer armazenados nas câmaras frias dos estados e municípios. Quem foi imunizado nos últimos 21 dias deve ficar atento a sintomas como febre, dor abdominal, vômitos persistentes e sangramentos. Vale lembrar que a suspensão não afeta a outra vacina contra a doença oferecida pelo SUS para crianças e adolescentes de 10 a 14 anos.
1: Ainda falando de saúde...
0: Exercício ilegal da medicina veterinária passa a ser crime.
1: Lei que altera o Código Penal prevê detenção de até 2 anos.
4: Passou a valer nesta semana a lei sancionada pelo presidente Lula, que tipifica como crime o exercício ilegal da profissão de médico veterinário, mesmo que de forma gratuita. Anteriormente, atuar como médico veterinário sem autorização legal era uma contravenção penal. Com a mudança no artigo 282, do Código Penal, a conduta pode levar à detenção de 6 meses a 2 anos. Nos casos em que há finalidade de lucro, também pode ser aplicada uma multa. A Lei 15.425 também inclui situações agravantes, como lesão corporal de natureza grave ou gravíssima, pela qual o autor responde pelos crimes previstos no Código Penal. Em caso de morte, responde pelo crime de homicídio. Quando o crime ocasiona lesão ou morte de animal, o infrator também é responsabilizado por crime ambiental. A nova lei também estabelece que comete crime quem exerce a profissão durante período de suspensão ou cancelamento da habilitação ou registro profissional. Com a alteração no Código Penal, a punição para o exercício ilegal da medicina veterinária se soma a outras profissões da área de saúde já previstas em lei, como a medicina, odontologia e farmácia.
1: Eleições 2026.
0: Tribunal Superior Eleitoral aponta prejuízo a Flávio Bolsonaro e suspende pesquisa.
1: O TSE deve julgar hoje se mantém ou não a decisão individual do presidente da corte, o ministro Cássio Nunes Marques, que determinou a retirada do conteúdo e a suspensão da divulgação de uma pesquisa realizada pelo Instituto Atlas

0: Intel.
1: O levantamento apontou em maio queda de 5 pontos nas intenções de voto do pré-candidato do PL, Flávio Bolsonaro.
2: O ministro-presidente do Tribunal Superior Eleitoral, Cássio Nunes Marques, suspendeu nesta segunda-feira a divulgação de pesquisa da Atlas Intel para a presidência da República. A decisão é liminar e responde a questionamento do Partido Liberal de possível indução dos eleitores. De acordo com o partido, a Atlas Intel teria apresentado os diálogos do candidato à presidência Flávio Bolsonaro com Daniel Vorcaro, antes de perguntar a intenção de voto do pesquisado, o que teria induzido o eleitor. A decisão provisória vai ser avaliada pelo colegiado do TSE, que pode reverter ou manter a decisão de Nunes Marques. Por enquanto, estão suspensos a divulgação ou impulsionamento, a republicação ou a manutenção da pesquisa nos canais oficiais da Atlas Intel. No entanto, a pesquisa já foi divulgada em 19 de maio. Na época, a empresa de pesquisa foi criticada por bolsonaristas, mas o CEO da Atlas Intel, Andrei Roman, defendeu a metodologia aplicada. Em entrevista à CNN, Roman rebateu a informação de que os diálogos de Vorcaro com Flávio Bolsonaro teriam sido apresentados ao eleitor antes do questionário. O áudio foi apresentado por último para saber se o posicionamento do eleitor bolsonarista tinha se alterado por conta da divulgação. Na decisão, Nunes Marques também comparou as perguntas da pesquisa questionada pelo PL com outras 27 anteriores feitas pela Atlas Intel. Nenhuma delas, de acordo com o presidente do TSE, apresentou perguntas semelhantes ao teor da pesquisa questionada e nem veicularam áudio.
0: Judiciário em trabalho.
1: Lavagem de dinheiro.
0: STJ julga hoje, terça-feira, pedido de liberdade da influenciadora Deolane Bezerra, suspeita de ligação com o PCC.
1: A quinta turma do Superior Tribunal de Justiça deve analisar nesta terça-feira um pedido de liberdade apresentado pela defesa da influenciadora digital e advogada.
0: Deolane, que é pernambucana, está presa preventivamente desde o dia 21 de maio.
1: Deolane foi alvo de uma operação realizada pelo Ministério Público e pela Polícia Civil de São Paulo, que investiga um esquema de lavagem de dinheiro ligado ao primeiro comando da capital.
0: A influenciadora é suspeita de lavagem de dinheiro, associação com o tráfico de drogas e participação na organização criminosa.
1: No pedido encaminhado ao STJ, os advogados argumentaram que o caso não atende aos requisitos previstos em lei para manutenção da prisão preventiva.
0: Segundo a defesa, não existe risco concreto à ordem pública, à investigação ou mesmo à aplicação da lei penal.
1: Os advogados também afirmam que as provas já estão sob controle das autoridades.
3: A defesa pede ainda que a prisão preventiva seja substituída por prisão domiciliar. O argumento é que Deolane é mãe de uma criança de 9 anos e seria a única responsável pelos cuidados do filho. Os advogados também sustentam que os fundamentos da prisão são genéricos e não apresentam fatos concretos que indiquem risco de continuidade dos crimes, destruição de provas ou tentativa de fuga. Eles destacam ainda que os fatos investigados ocorreram entre 2018 e 2021. Outro ponto levantado pela defesa é que medidas cautelares menos rigorosas poderiam ser aplicadas, como a entrega do passaporte, a proibição de sair da cidade e a restrição de contato com outros investigados. De acordo com o relatório da polícia, Deolane movimentou aproximadamente R$13.600.000 em contas pessoais entre 2018 e 2022. Além disso, outros R$14 milhões teriam passado por três empresas ligadas à influenciadora. Os investigadores afirmam que a origem desses recursos seria irregular. A investigação também aponta a existência de empresas de fachada registradas em nome de Deolane, em cidades do interior de São Paulo, próximas ao presídio de Presidente Venceslau, compartilhando endereço com dezenas de outras empresas, consideradas fantasmas. A defesa nega qualquer envolvimento da influenciadora com o crime organizado ou com recursos de origem ilícita. Segundo os advogados, todos os valores recebidos por Deolane são declarados e possuem justificativa legal.
0: Mudança no Código Penal.
1: Comissão da Câmara deve votar redução da maioridade penal.
0: A Comissão de Constituição e Justiça da Câmara dos Deputados deve votar hoje, terça-feira, a admissibilidade da proposta que reduz a maioridade penal de 18 para 16 anos.
1: O parecer apresentado pelo relator deputado Coronel Assis é favorável à continuidade da tramitação.
0: A CCJ é a primeira etapa da análise da proposta na Câmara, é uma comissão, e cabe a esse colegiado verificar se o texto está de acordo com a Constituição.
1: Se a admissibilidade for aprovada, a PEC seguirá para uma comissão especial responsável por discutir o conteúdo da medida antes de uma possível votação no plenário.
0: A proposta foi apresentada em 2015 pelo então deputado Gonzaga Patriota.
1: O texto estabelece que a maioridade passa a ser alcançada aos 16 anos, idade em que a pessoa passaria a responder criminalmente pelos seus atos.
4: No parecer, o relator afirma que a mudança não fere cláusulas pétreas da Constituição, nem compromissos internacionais assumidos pelo Brasil. Segundo ele, a definição da idade para a responsabilização penal pode ser alterada por meio de uma emenda constitucional e cabe ao Congresso Nacional decidir sobre o mérito da proposta. A votação acontece em um momento em que o tema voltou a ganhar espaço no debate político. A redução da maioridade penal é defendida principalmente por setores da direita e tem sido utilizada pelo senador Flávio Bolsonaro como uma das pautas de sua pré-campanha à presidência da República. O avanço da proposta também aumenta a pressão sobre o governo federal, que historicamente se posiciona contra a redução da maioridade penal. Na Câmara, parlamentares do PT e de partidos de base aliada têm atuado para tentar barrar a medida. Durante uma audiência pública realizada pela CCJ, o deputado Patrus Ananias afirmou que a redução da maioridade penal pode ampliar o recrutamento de adolescentes pelo crime organizado.
0: O tema já havia provocado divergências na Câmara em março deste ano.
1: Na elaboração da chamada PEC da Segurança Pública, o relator Mendonça Filho incluiu um trecho relacionado à responsabilização penal de menores de 18 anos.
0: Essa proposta, porém, enfrentou resistência de parlamentares da base governista e de parte do centro e acabou sendo retirada do texto para facilitar um acordo em torno da matéria principal. 7:19.
1: 7:19.
0: Banco Central em discussão.
1: PEC da autonomia do Banco Central entra em fase decisiva no Senado.
5: A proposta que amplia a autonomia administrativa, financeira e orçamentária do Banco Central entra nesta semana em uma fase decisiva no Senado Federal. A Comissão de Constituição e Justiça finalmente pode votar a PEC da autonomia do BC nesta quarta-feira. O texto transforma o Banco Central em uma entidade pública de natureza especial, com personalidade jurídica própria e maior independência em relação ao Tesouro Nacional. Essa proposta inclui o PIX na Constituição Federal, com o objetivo de garantir a gratuidade do sistema e protegê-lo de interferências externas. Essa matéria tem enfrentado resistência do governo Lula e de economistas que veem risco de redução do controle democrático sobre a autoridade monetária. Um manifesto divulgado nesta semana reúne ex-ministros, pesquisadores e especialistas que pedem a rejeição da proposta. O relator da PEC, senador Plínio Valério, argumenta que a mudança é necessária para garantir melhores condições de funcionamento do BC.
6: Caminhões que transportam valores de 43 anos de uso. Diretoria que cuidava há 10 anos atrás, fiscalizando 300 empresas, fiscaliza hoje mais de 3 mil, com menos servidores. E o PIX, que me assustou. São 240 milhões de intervenções de acesso dia. E o PIX conta com 32 servidores apenas.
5: Os defensores da proposta afirmam que o Banco Central perdeu servidores nos últimos anos e enfrenta dificuldades para manter estruturas de fiscalização e supervisão. Já os críticos argumentam que esse texto concede poderes excessivos à instituição e reduz mecanismos de controle do Estado. Se aprovada na CCJ, a PEC segue para a votação no plenário do Senado, onde precisa do apoio de, no mínimo, 41 parlamentares em dois turnos.
0: Taxação norte-americana.
1: Tarifa adicional de 25% dos Estados Unidos ameaça exportações brasileiras.
7: Os empresários estão preocupados com a proposta dos Estados Unidos de adicionar uma tarifa de 25% sobre as exportações brasileiras. Para o presidente da Confederação Nacional da Indústria, Ricardo Alban, medidas tarifárias dessa natureza não contribuem para o fortalecimento da relação econômica bilateral e podem provocar impactos negativos em cadeias produtivas para as duas economias. Alban reforça que a solução passa pelo diálogo.
8: Por mais que tenham exceções obviamente são aquelas mais que interessam e afetam a economia americana, mas temos que entender que tem exceções que afetam e interessam a economia brasileira. Temos máquinas e equipamentos que são complementares, como máquinas voltadas para o agronegócio, que fazemos lá e cá, motores que não são substituídos facilmente. Pragmaticamente, nós temos que tentar agora não só continuar o trabalho de convencimento, mas com muito afinco ampliar essa lista de exceções nesse primeiro momento, e o Brasil se debruçar definitivamente, de forma compartilhada com o setor produtivo, na verdadeira defesa comercial.
7: A proposta dos Estados Unidos de aplicar uma nova tarifa aos produtos brasileiros pode afetar a exportação de bens da indústria de transformação, que já caiu 4,2% em 2025, quando as vendas totalizaram 30,2 bilhões de dólares. O órgão responsável pela política comercial dos Estados Unidos vai realizar uma audiência pública para discutir a nova tarifa. A iniciativa pode abrir espaço para que o Brasil apresente informações técnicas que ajudem em uma análise mais equilibrada do assunto. A CNI afirma que segue acompanhando o caso e atuando junto às autoridades e ao setor produtivo dos dois países, com o objetivo de preservar e fortalecer a parceria econômica entre Brasil e Estados Unidos.
0: 7:23.
1: 7:23.
0: O resumo da violência nas últimas horas em Pernambuco.
1: Adúcio Lucena, o repórter do Bandeira 2.
9: De ontem para hoje foram registrados 2 homicídios na região metropolitana do Recife. Os números do interior ainda estão sendo contabilizados. Em Salgueiro, no sertão pernambucano, um jovem foi encontrado morto no bairro Riachinho. A polícia está investigando o caso.
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1: Clima e temperatura.
10: Vamos à previsão do tempo para esta terça-feira, conforme as informações da Agência Pernambucana de Águas e Clima, a APAC. Na região metropolitana do Recife, o tempo é parcialmente nublado, com chuva rápida de forma isolada ao longo do dia, com intensidade fraca a moderada. A temperatura máxima em Paulista deve chegar na casa dos 29 graus, enquanto as mínimas no Jaboatão, 22 graus. Nas zonas da Mata Norte e Sul, o tempo é nublado a parcialmente nublado, com chuva rápida de forma isolada ao longo do dia, com intensidade fraca a moderada. A temperatura máxima em Palmares, na Mata Sul, deve chegar aos 27 graus, enquanto as mínimas em Timbaúba, na Mata Norte, 19. No agreste do estado, o tempo é nublado a parcialmente nublado, com chuva rápida de forma isolada ao longo do dia, com intensidade moderada. A temperatura máxima em Bezerros deve chegar aos 26 graus, enquanto as mínimas em Gravatá, aos 15 graus. E no sertão pernambucano, o tempo é parcialmente nublado, sem chuva em toda a região ao longo do dia. No sertão, a temperatura máxima em Afogados da Ingazeira deve chegar nos 32 graus, enquanto as mínimas em Arco Verde, 15 graus. E na ilha de Fernando de Noronha, o tempo é parcialmente nublado, sem chuva em toda a região ao longo do dia. Em Noronha, a temperatura máxima é de 29 graus, enquanto a mínima de 24.
0: Agronegócio.
1: Reforma do Seguro Rural.
0: Texto deve ser aprovado ainda neste mês, espera a bancada agropecuária no Congresso Nacional.
11: O projeto de lei que reformula a política agrícola e o prêmio do Seguro Rural, aprovado há cerca de 2 semanas na Câmara dos Deputados, não deve demorar a ser votado no Senado Federal. Essa é a expectativa das lideranças da bancada do agronegócio no Congresso Nacional, para que as mudanças estejam aprovadas antes do lançamento do Plano Safra 2026-2027. O texto trouxe novidades, como taxa de juros menores e prioridade em operações de crédito rural quando elas estiverem seguradas, com um prêmio bancado pelo Fundo Catástrofe, abastecido com recursos públicos, o que deve garantir a execução dos contratos e tornar o modelo mais atrativo. O presidente da Frente Parlamentar da Agropecuária, deputado Pedro Lupion, do Republicanos Paranaense, revelou ter negociado as modificações com a autora original da redação, a senadora Tereza Cristina, do PP Sul Mato Grossense, mas lamentou a manutenção do Ministério da Agricultura como fonte da despesa ao invés do Ministério da Fazenda, por entender que seria mais difícil de ser bloqueado ou contingenciado.
12: Ele ficou muito mais abrangente no texto da Câmara, a gente precisava disso, principalmente para ter uma eficácia mais rápida. A questão do fundo, acho que é o ponto principal, e ele sim está sendo bem constituído ali pelo projeto. Agora, claro que a origem dos recursos que é a grande discussão.
11: A expectativa de maior disponibilidade de recursos não está somente nos corredores do Congresso Nacional. O setor produtivo compartilha da perspectiva de que, com a subvenção do seguro rural com verbas de fundos públicos, haja maior segurança nas operações e maior procura por apólices.
0: Novo imunizante.
1: O Ministério da Saúde iniciou a distribuição das primeiras 514 mil doses da nova vacina pneumocócica pneumovinte.
13: O imunizante será oferecido gratuitamente pelo SUS para crianças de até 5 anos e amplia a proteção contra doenças graves causadas pela bactéria pneumocócica, como pneumonia e meningite, responsáveis por hospitalizações e óbitos. A vacinação começará de forma gradual, conforme os estados recebem as doses e concluem o repasse aos municípios. Segundo o ministro da Saúde, Alexandre Padilha, a expectativa é que a aplicação nas unidades básicas de saúde tenha início na segunda quinzena de junho. Até o fim do ano, o governo federal prevê a distribuição de mais de 6 milhões e 100 mil doses. Além das crianças menores de 5 anos, a pneumovinte será destinada a povos indígenas com mais de 5 anos, sem histórico de vacinação pneumocócica conjugada, idosos com 60 anos ou mais, acamados ou institucionalizados e pessoas com condições clínicas especiais atendidas pelos centros de referência para imunobiológicos especiais. O principal diferencial da pneumovinte é a proteção contra 20 sorotipos da bactéria pneumocócica, incluindo variantes associadas a formas mais graves da doença. A vacina também ajuda a prevenir casos de otite média, infecção que pode evoluir para complicações severas, incluindo perda auditiva e infecção generalizada. A vacina recebeu registro da Anvisa em dezembro de 2023 e passou a ser comercializada na rede privada em 2025, com custo médio de cerca de R$500. Com a incorporação ao SUS, o imunizante passa a ser oferecido gratuitamente à população. Atualmente, o SUS oferece as vacinas Pneumo 10, Pneumo 13 e Pneumocócica Polissacarídica 23. Essas formulações estão alinhadas às diretrizes internacionais e apresentam uma relação custo-benefício comprovada para as políticas de saúde pública.
0: 7:29.
1: 7:29.
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0: Bruno Araújo.
16: Nós estamos na rua Comendador José Vita, número 758, no bairro de San Martín, na zona oeste do Recife, para entregar uma cadeira de rodas. Dona Elizabeth Maria Emílio Marques, de 73 anos, está recebendo essa cadeira de rodas, que vai ajudar bastante na mobilidade dela, vai trazer mais conforto também no dia a dia. Dona Elizabeth, que está ao nosso lado, é hipertensa, diabética e sofreu um AVC, um acidente vascular cerebral. Desde quando, Dona Elizabeth, a senhora tem dificuldades para se locomover?
17: Este ano está completando 23 anos que eu tenho essa dificuldade de resolver meus problemas, né? De ir médico, cada coisa.
16: Foi depois do AVC?
17: Foi depois do AVC.
16: E essa cadeira de rodas que nós estamos entregando aqui para a senhora, eu tenho certeza que vai trazer mais conforto, vai trazer mais mobilidade. Sim. A senhora vai usar como essa cadeira de rodas? Pretende ir para médico com ela?
17: Justamente, ir para médico.
16: Hoje a senhora tem a cadeira de rodas, mas já está velhinha.
17: Demais.
16: É uma situação bem complicada, né, para a senhora. Então, essa cadeira de rodas chegou em uma boa hora, não é isso? E eu sei que vai ajudar bastante na sua rotina, na rotina da sua família também. A gente agradece aqui a confiança, Dona Elizabeth, na equipe da Rádio Jornal. 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
5: 7h34.
6: 7h34.
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5: Vamos então circular, vamos saber da movimentação, vamos para as ruas. Bruno Araújo está com a gente. Bruno, me conta onde você está. Não estou recebendo o Bruno Araújo, já ele chega com a gente. Enquanto o Bruno está chegando, para que a gente possa interagir e falar da movimentação, dizer para você que a capital pernambucana continua com o céu nublado, com instabilidade, com chuva em alguns pontos. Mais cedo, inclusive, Bruno Araújo trouxe informação para a gente de que o semáforo na altura do novo hotel, ali na chegada ao Recife Antigo, região central do Recife, não estava funcionando. A gente estava com essa informação no começo do programa, 7 da manhã, mas agora nosso amigo e colega da TV Jornal, Erilson Oliveira, passou por lá e informou: olha, o semáforo do novo hotel já está funcionando. E aí diminui a bronca, diminui o trânsito, né, meu amigo? Semáforo funcionando. Deixa eu ver se a gente tem ele. Tem aqui Bruno com a gente para tentar de novo. Bruno, você está me ouvindo? Não? Meu querido Avanildo, nós temos mais trânsito, temos mais movimentação. Então tá bem, já a gente volta. E agora são 7h36.
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5: 7h37.
6: 7h37.
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0: A gente faz o quê? A gente vai saber da internet agora. Saber o que tá agitando o mundo digital e aquilo que bomba. Simone Oliveira, é tudo contigo.
1: Olha, Natália, vamos
0: segura
1: falar...
0: Segura a bomba.
1: Segura, é bomba. É bomba, Natália. Vamos falar de Scooby-Doo? Você gosta do desenho Scooby-Doo?
0: Gostava, assistia.
1: Não é? Sabia que a Netflix agora vai ter uma versão agora em 2027? E pela primeira vez na plataforma vai ter um personagem de cachorro real. Vai ter um dogzinho real. Isso tá bombando na internet. E o ator já tá escalado com tudo, viu? A Netflix apresentou, né, quem vai interpretar o Scooby-Doo na série live action, o Scooby-Doo As Origens. E pela primeira vez vai trazer esse filhote de um dog alemão, que é o mesmo da primeira versão de desenhos animados. É a coisa mais linda do mundo.
0: Agora eu fico pensando nesse tempo de inteligência artificial, né? Porque quando você olha os filmes lá da década de 80, filmes em que os animais apareciam, tinha filmes que contavam a história de animais, de cães,
1: exato,
0: de cachorro. E aí era tudo feito ali realmente com o um animalzinho. Exato. E aí você sabe que na época era daquele jeito mesmo, o animal participava da produção. Hoje em dia, com a inteligência artificial, a gente sempre fica com aquela pulguinha atrás da orelha. Será que vai ser mesmo animal? Será que vai ter algum efeito? Será que vai ser uma produção? Ou vai ser real? Nesse caso, o Scooby-Doo vai existir a matéria. O cãozinho vai estar lá.
1: Existe esse cãozinho. Ah. O nome dele real não foi divulgado, né? Ele vai ser o Scooby-Doo. É um animal real. Ele vai para o set de gravação, tanto dentro do estúdio, quanto em imagens, filmagens feitas fora da área, né, controlada de estúdio, vai pra rua, vai pra mata, porque a história toda trata, né, de um grupo de adolescentes que aí traz os personagens principais, o Salsicha e a Daphne, que acabam envolvidos em um mistério assustador. E encontram nesse mistério de possível assassinato o dog alemão, o Scooby-Doo. Então, ele começa a fazer parte de toda aquela drama, né, de tudo aquilo. Animal real, animal vivo, ele existe e está bombando na internet.
0: Vai ser um xodozinho, né? Uma fofurinha. Já tô, eu adorava assistir Scooby-Doo. E sempre teve essa temática, né? De mexer com imaginário, as histórias, né? Fantasiosas. Então sempre teve essa pegada. E a gente vai... Agora as crianças de hoje, não é? Os desenhos de hoje. Que bom que a gente pode ver esses do passado voltando também. Porque era tão gostoso, né?
1: Tão lúdico, né,
0: eu gostava,
1: Natália,
0: muito de assistir Scooby-Doo. Então eu vou estar lá, Netflix.
1: Netflix, estreia 2027. Já está em gravação. Boa parte do material já está produzido. Já está em fase de edição. Então Scooby-Doo... As Origens vai fazer realmente esse resgate, agora, claro, com uma nova linguagem, uma nova tecnologia e o animalzinho de verdade. Porque o nosso Scooby-Doo, fala assim no nosso, né, meio de Natália e de muita gente que escuta, era desenho animado. E a gente já era apaixonada. Imagina agora com um cãozinho, que é a coisa mais linda do mundo.
0: E vai ter o Salsicha também?
1: Vai ter Salsicha, né? Vai ter todo mundo. E aí, uma produção de altíssima qualidade, né? Uhum. Todos os recursos tecnológicos atuais, tendo aí a plataforma Netflix trazendo essa novidade para a geração atual e a gente trazendo aí essa saudade da nossa infância.
0: Nostalgia, né, pra gente. E o JC?
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0: Estão dizendo aqui que você vai ser a Daphne, viu?
1: Ah, será?
0: Será? Por quê?
1: O que bom você ir para aqui na Supermanhã, você sabendo de tudo, Natália.
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4: 7h42.
0: Conflito no Oriente Médio.
4: Apesar de cessar fogo, Irã e Israel ameaçam novos ataques.
0: Bombardeios israelenses ao Líbano estão no centro das discordâncias.
5: Um novo cessar fogo foi anunciado, mas tanto o Irã como o Israel deixaram claro que podem voltar a se atacar. Em comunicado à imprensa estatal, o governo iraniano confirmou o encerramento das operações armadas, mas alertou Israel para não atacar mais o Líbano. Já o primeiro-ministro Benjamin Netanyahu afirmou em pronunciamento que responderá com força a qualquer ataque iraniano ou do Hezbollah, grupo militar que atua no Líbano com apoio do Irã. Netanyahu também disse que não vai aceitar o que chamou de nova equação do Irã de responder com bombardeios aos ataques de Israel a alvos do Hezbollah. O novo armistício veio após 24 horas de ataques. O presidente Donald Trump vinha pedindo nas redes sociais que os ataques fossem encerrados e que as negociações de paz continuassem, apesar do que chamou de ignorância e estupidez que estariam atrapalhando o acordo. Os constantes ataques de Israel ao Líbano estão no centro das discordâncias. O Irã alega que o cessar-fogo de abril incluía os alvos libaneses. O presidente Trump também vem pressionando, sem sucesso, Israel para encerrar os ataques contra o Hezbollah. Em um indício da fragilidade do cessar-fogo, a Guarda Revolucionária do Irã culpou os Estados Unidos pela troca de ataques com Israel. Mais cedo, antes do fim das hostilidades, uma usina petroquímica iraniana foi atingida por mísseis israelenses. O Irã ameaçou que ataques a alvos civis e do setor de energia teriam consequências à economia global.
0: Eleições no Peru.
4: Com 95% das urnas apuradas, Roberto Sánchez assumiu a dianteira da corrida presidencial e está à frente de Keiko Fujimori no número de votos do segundo turno das eleições presidenciais.
0: Sánchez está com 50,19% dos votos, enquanto Fujimori tem 49,81%, segundo a última atualização do Escritório Nacional de Processos Eleitorais.
4: Devido à pequena diferença, o resultado da eleição permanece indefinido.
0: De acordo com a contagem oficial do órgão eleitoral do país, após várias horas com a candidata conservadora liderando a apuração, o deputado de esquerda virou na tarde de ontem.
4: A candidata conservadora era apontada como favorita pelas pesquisas de boca de urna, mas já era esperado que o deputado crescesse na reta final, já que ele é forte nas zonas eleitorais rurais e as últimas a serem contabilizadas.
0: Keiko é filha do ex-presidente condenado Alberto Fujimori e foi a primeira colocada no primeiro turno, com 17,2% dos votos válidos.
4: Sánchez conquistou 12% dos votos válidos na primeira votação, que teve um recorde de 35 candidatos.
0: 7h45.
4: 7h45.
0: Carteira de habilitação.
4: Inscrição no Registro Nacional Positivo de Condutores é um dos requisitos para a renovação automática da CNH.
0: Mas atenção, porque passam a ser obrigatórios e voltam a ser obrigatórios os exames de aptidão física e mental.
6: Sancionada a medida provisória que cria o mecanismo de renovação automática da Carteira Nacional de Habilitação, CNH. A medida vale para motoristas inscritos no Registro Nacional Positivo de Condutores e é chamada como Cadastro do Bom Condutor. O texto havia sido aprovado no Senado e na Câmara dos Deputados no mês de maio. O consultor de mobilidade e presidente do Instituto de Trânsito e Mobilidade Sustentável, Ivan Carlos Cunha, explica a iniciativa.
7: Isso foi instituído através de uma lei em 2020 que criou o Cadastro Positivo de Condutores. Ela foi regulamentada por uma resolução e tem como objetivo premiar motoristas que não cometeram infrações de trânsito nos últimos 12 meses. Isso é uma forma de premiar aquelas pessoas que estão boas práticas ao volante. Mas aí entra alguns questionamentos. Existem pessoas que, por exemplo, o carro está no nome de outra pessoa. Então tem algumas fragilidades nesse cadastro que precisam ser melhor tratadas pela União, pela Secretaria Nacional de Trânsito, para evitar que as pessoas possam burlar e estar dentro de um cadastro positivo sem, na realidade, merecer estar nesse cadastro.
6: A medida preserva a exigência de exames médicos no processo de renovação da habilitação. Ivan Carlos Cunha aponta também que a medida diminui as burocracias do sistema e explica como as pessoas podem aderir ao cadastro.
7: A proposta buscou reduzir uma burocracia, e reconhecer quem mantém um bom comportamento seguro no trânsito. Então, na prática, o motorista que atender aos critérios estabelecidos pelo governo federal poderá ter sua CNH renovada de forma mais simples por meio dos sistemas digitais da própria Secretaria Nacional de Trânsito, sem a necessidade de iniciar todo o processo tradicional de renovação. A pessoa precisa aderir, que é um RNPC, que é Registro Nacional Positivo de Condutores, que é um cadastro para reconhecer os condutores que respeitam as normas do trânsito.
6: Outro ponto mantido no parecer é a possibilidade de emissão exclusivamente digital da CNH, deixando a versão física apenas como opção ao cidadão. O objetivo é reduzir custos administrativos dos DETRANs e diminuir gastos com impressão de documentos.
0: Aposentadoria especial.
4: Derrubada a exigência de idade mínima para trabalhadores de atividades insalubres.
8: Poeira, produtos químicos, ruído intenso, calor, frio, radiação, vírus e bactérias fazem parte da rotina de muitos trabalhadores. Para quem passa anos exposto a estes perigos, o caminho para a aposentadoria especial pode ficar mais curto. O Supremo Tribunal Federal derrubou a exigência de idade mínima criada pela reforma da Previdência de 2019 para trabalhadores em atividades insalubres. A regra previa idade mínima de 55, 58 ou 60 anos, conforme o grau de risco da atividade. Com a decisão, permanece como principal critério o tempo de exposição, 15, 20 ou 25 anos. Quanto maior o risco à saúde, menor o tempo exigido. O advogado previdenciário Almir Reis explica que a decisão do Supremo corrige uma contradição criada pela reforma da Previdência.
9: O Supremo Tribunal Federal fala o seguinte: olha, qual a lógica de colocar uma idade mínima para uma pessoa que começou a trabalhar muito cedo em atividade insalubre? Se é para proteger a saúde dela, não tem lógica mantê-la, na verdade, no ambiente até implementar um requisito etário. Então, o que é que está valendo agora a partir do julgado do Supremo? E você pode se aposentar desde que comprove pelo menos 15, 20 ou 25 anos em atividades insalubres, em atividades especiais.
8: A aposentadoria especial é concedida a quem trabalha de forma contínua em contato com agentes nocivos físicos, químicos ou biológicos. Entram nessa lista, por exemplo, exposição a gases tóxicos, solventes, ruído acima do limite permitido, fungos, parasitas, vírus e bactérias. Mas Almir Reis alerta que o benefício não é automático.
9: A aposentadoria que no passado era automática, era só pelo nome da profissão, agora não. Todos os casos demandam a apresentação de um PPP. E o que é PPP? É um perfil profissiográfico previdenciário que a empresa fornece e vai descrever o teu ambiente laboral. Então, enfermeiro pode ter direito, médico pode ter direito. Tudo vai depender do que a empresa vai descrever no PPP sobre a atividade dessa pessoa. Se a empresa descrever que ela tinha uma atividade insalubre, colocar que havia habitualidade e permanência nessa exposição, vai dar sim direito à aposentadoria especial.
0: 7:50.
4: 7:50.
0: Vamos saber agora o que é notícia no mundo dos negócios com o economista Écio Costa. Bom dia, Écio.
10: Bom dia, Natália. Bom dia aos ouvintes da Rádio Jornal e do programa Supermanhã. Hoje eu vou falar sobre o preço da expansão desenfreada e por que o mercado já projeta a Selic a 13,5%. O Boletim Fox, divulgado nesta segunda-feira pelo Banco Central, soou um alarme que não pode ser ignorado por quem acompanha a economia real. A mediana das projeções do mercado financeiro para a Selic ao final desse ano acaba de ser revisada para cima novamente, atingindo o patamar de 13,5% ao ano e já repercutindo na remuneração dos títulos da dívida. Trata-se de um movimento de reprecificação intenso, quando ainda em janeiro se falava em 12%, mas que encontra justificativa na deterioração das expectativas de inflação, que também voltaram a subir no mesmo relatório. E o que está forçando o mercado a prever juros ainda mais altos? A resposta vem no perigoso choque de forças entre política monetária e política fiscal. Ou seja, nós vivemos um momento em que o governo federal tem acelerado expressivamente os pacotes de expansão de gastos públicos e a injeção de crédito na economia. A gente assiste nas últimas semanas a ampliação agressiva de linhas de crédito com subsídios implícitos, novas rodadas de incentivos ao consumo e aportes massivos via bancos públicos. Tudo isso espremido em um orçamento que já não apresenta folga estrutural. O problema central dessa estratégia é simples de se entender. O resultado é pressão sobre os preços. A inflação, que já se mostrava resiliente, ganha novo fôlego. O mercado, percebendo que o esforço fiscal é frouxo, ajusta imediatamente suas projeções de inflação para cima. como vimos no foco dessa semana e também das últimas. Com as expectativas desancoradas, o Comitê de Política Monetária fica sem alternativa. É uma analogia simples e tradicional da economia. Se o executivo pisa fundo no acelerador dos gastos e do crédito subsidiado, o Banco Central é obrigado a pisar com os dois pés no freio dos juros para evitar que o custo de vida fuja do controle. A perspectiva de uma Selic a 3,5% é, na prática, a fatura sendo cobrada pelo desequilíbrio das contas públicas. Enquanto a agenda governamental priorizar estímulos de curto prazo em detrimento do corte efetivo de despesas, o crédito vai continuar proibitivo para o setor produtivo e a conta do endividamento público vai ficar mais pesada. O ajuste nas projeções de hoje é a prova de que o crescimento impulsionado por gasto público cobra o seu preço. E quem paga via juros é a própria sociedade, que não consegue financiar a compra da casa própria. Então é isso, um abraço a todos e até a próxima.
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7: 7h56.
8: 7h56.
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7: Eduardo Scoff, bom dia.
10: Bom dia, Natália. Bom dia aos ouvintes da Rádio Jornal. Os destaques da capa do JC desta terça-feira começam na política pernambucana. A relação entre o PSB e o PT no estado enfrenta um novo impasse após declarações sobre a disputa eleitoral de 2026. A edição também destaca o JC Recall das Marcas de 2026, que celebra empresas que atravessaram gerações e apresenta um caderno especial com os resultados da pesquisa. No Agreste, Caruaru consolida o São João como um dos maiores do país e amplia sua programação para além do tradicional Pátio do Forró. Outra reportagem da capa informa a chegada de 40 novos ônibus para reforçar a frota do Grande Recife, com veículos equipados com ar-condicionado. Na área da saúde, Pernambuco suspendeu a vacinação contra a dengue após a confirmação de 2 mortes associadas à doença. E por fim, a edição traz ainda um levantamento sobre leis municipais

0: voltadas à urbanização e mostra como essas normas vêm ganhando força em cidades pernambucanas. Esses são os destaques do JC desta terça-feira. 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Tenham todos uma ótima terça.
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4: 7:58.
5: 7:58.
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5: Agora 7:59, já tem Passando a Limpo. Igor Maciel, seja bem-vindo, boa terça.
6: Boa terça, muito bom dia. Bom dia, Natália, bom dia aos ouvintes da Rádio Jornal. A gente está chegando com o Passando a Limpo. Natália, antes me diga uma coisa, como é que está aí de engarrafamento na cidade?
5: Deixa quantos eu quilômetros falar para você, que eu fico aqui monitorando, viu, durante o programa.
6: Quantos quilômetros de engarrafamento?
5: Olha, nesse momento, 235 quilômetros de congestionamento somados, né? Todos os trechos de congestionamento no Recife, Recife, gente, na região metropolitana não.
6: Só o Recife.
5: 235 km. Essa informação é do Centro de Operações do Recife, o COP.
6: Eu estou perguntando porque nosso Edgar Mori chegou agora, aguentou um trânsito danado, saiu cedo de casa, aguentou um trânsito danado para poder chegar aqui. Está difícil, mas está difícil todo dia. É uma coisa impressionante. Está difícil todo dia e há anos. E não, a gente não vê resolução. Vamos lá. A gente está chegando hoje com o Passando a Limpo, Natália, daqui a pouquinho, trazendo essa confusão aí do PT com o PSB. Todo ano tem uma confusão do PT com o PSB. Toda vez é PSB e PT brigando, entre tapas e beijos.
5: E por fim, acabam...
6: Mas sempre entre tapas e beijos. Confusão. É impressionante. E aí eu fiz um levantamento para entender o que é que está dando confusão. Por que é que o PSB pressiona e o PT fica ali meio que dançando, dizendo a gente vai apoiar, mas não vai apoiar, mas vai apoiar, mas não vai apoiar, fica aquela coisa ali toda. Por que é isso? Eu fui fazer um levantamento e aí eu fiz um levantamento que tem outros 6 estados em situação, pelo menos 6 estados em situação que ali o PT e PSB estão... O PT está dependendo do PSB nesses 6 estados. Dependendo de uma decisão do PSB nesses 6 estados. E aí por isso que o PSB toda vez diz, olha, se você não apoiar aqui em Pernambuco, a gente vai falar sobre isso. Daqui a pouquinho eu vou explicar aqui quais são esses estados e o que é que acontece em cada um deles.
5: Muito também. Bem, então...
6: Entre outros assuntos aqui, claro. A gente vai ter a Adriana Oliveira daqui a pouco para falar sobre a importância dos prefeitos nas eleições estaduais. Vamos falar sobre isso, aliás, esse artigo que ele escreveu também para o Jornal do Comércio. E vamos conversar sobre... com o ex-presidente da OAB Pernambuco, Fernando Ribeiro Lins, sobre essa decisão do STJ que decidiu que dívida de empresa não pode ser cobrada do sócio por falta de bens. Vamos falar sobre isso
5: e
6: também.
5: Quem paga
6: explicar
5: a conta, né?
6: Quem é que paga a conta no fim? Vamos embora.
5: Ótimo programa, Igor. Para você, para todos, está chegando dinheiro com o Hernani Tavares.
7: O Ibovespa fechou o último pregão em queda de 2,22% aos 170.331 pontos. Nos Estados Unidos, Dow Jones teve alta de 1,73%, SP500 com alta de 0,41% e Nasdaq em queda de 0,09%. Na Europa, a Bolsa de Frankfurt, na Alemanha, registra alta de 0,12%, enquanto a Bolsa de Paris, na França, opera em alta de 0,42%. Na Ásia, o índice Nikkei caiu 1,31% e Xangai caiu 0,74%. O dólar comercial caiu 0,19%, está valendo R$ 5,07. Enquanto o euro comercial subiu 0,36%, está valendo R$ 5,91. Nas casas de câmbio do Recife, o dólar turismo está sendo vendido a R$ 5,53, enquanto o euro turismo é vendido a R$ 5,91. A atual cotação da moeda criptografada Bitcoin é de R$ 325.489. A poupança rende hoje 0,67% ao mês. E o grama do ouro é vendido a R$ 719,92. A Bolsa de Valores de São Paulo inicia as negociações às 10 horas da manhã.
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6: Começa agora o Passando a Limpo. Muito bom dia para você que nos acompanha pelo rádio, pelo aplicativo, pelo site JC, pelo portal jc.com.br e também pelo YouTube. Edgar Mouri e Tereza... Eu ia dizer Tereza Cristina, não sei porquê. Terezinha Nunes.
9: Será que ela vai ser senadora?
6: Será que ela vai ser senadora? Terezinha Nunes e também Romualdo de Souza. Muito bom dia para vocês. A gente está começando Passando a Limpo de hoje. E ontem a gente trouxe aqui essa, o que é uma novidade, foi uma novidade, que foi pela primeira vez um integrante da campanha do Lula, um integrante oficial da campanha do Lula, dizendo que o Lula teria dois palanques em Pernambuco. O Wellington Dias, que é ministro do Desenvolvimento Social e que também é coordenador regional da campanha do Lula. É coordenador no Nordeste da campanha de Lula. Ele deu uma entrevista para o jornal O Globo no domingo, dizendo que o Lula teria dois palanques. E a pergunta é bem clara, bem direta. São dois palanques em Pernambuco? Ele diz sim. Dois palanques, João Campos e Raquel Lira. Isso deu uma confusão danada. E o interessante é que não no domingo. Depois que a gente divulgou aqui na Rádio Jornal, aí o mundo pegou fogo. Porque depois que a gente divulga aqui... Porque o Globo divulgou isso no domingo.
10: Foi no domingo, a entrevista.
6: Foi, a entrevista foi no domingo. Mas ontem de manhã, quando a gente divulgou isso aqui, repercutiu aqui o Globo...
10: Pandemônio.
6: Aí foi que a coisa pegou fogo. Aí a coisa aí ligação de tudo que é canto, de PT para PSB, de PSB para PT, todo mundo se ligando. E aí chegamos ao seguinte. Ontem o Edinho Silva, que é presidente nacional do PT, dá uma declaração para o Globo dizendo não, só tem um palanque em Pernambuco, que é o do João Campos. Ok. Beleza. Só que aí ficou uma coisa assim, mas por que o Wellington Dias disse aquilo e agora o Edinho Silva está desdizendo e desautorizando o Wellington Dias e o Wellington Dias também não... Por quê? Gente, precisamos entender uma coisa. Vamos lá. Primeiro, a informação que se tem é que o João Campos ligou para o Edinho Silva para reclamar e aí o Edinho Silva deu essa declaração, tá? Essa foi a informação que o Globo, inclusive... O próprio Globo passou a informação de que o João Campos é que tinha ligado para o Edinho Silva para reclamar e o Edinho Silva ligou para dizer que queria dar essa declaração dizendo que não, que em Pernambuco é só João Campos, não é Raquel Lira. Aí ficou uma coisa assim, mas por quê? Que pressão é essa? Que poder é esse que exerce? Aí eu fui dar uma pesquisada, gente. Eu encontrei seis estados, pelo menos seis, tá? Seis estados... que tem em que o PT está dependendo do PSB, de alguma definição do PSB. São Paulo, Minas Gerais, Espírito Santo, Paraná, Maranhão e Distrito Federal. Em todos esses estados tem alguma definição que o PT depende do PSB para ficar numa situação melhor nesses estados. E aí, o que é que acontece? Em São Paulo, por exemplo, o PSB quer que França, o Márcio França, ele seja candidato a vice de Fernando Haddad. O PSB não quer. O PSB quer ele candidato

0: que é o nome do PSB.
1: Entendi.
0: Então, estão nessa indefinição também. B está apoiando o vice de Casa Grande, de Renato Casa Grande, que saiu, Renato Casa Grande saiu para ser candidato ao Senado, e o vice dele, é do MDB, vai ser candidato a governador. E o PSB está apoiando o Renato Casa Grande, o PSB estão apoiando esse vice do MDB. Mas o PT já tem um candidato lá, que é o Helder Salomão. E o PT quer que o PSB desista. Tire, não apoie o vice do MDB para apoiar o Helder Salomão. Está aguardando a definição do PSB. No Paraná, o PT apoia Requião Filho e está tentando convencer o PSB. O PSB resiste. No Maranhão, o PT apoia o Felipe Camarão, que é o atual vice-governador lá. Mas o PSB quer Eduardo Braide, que é do PSD. Então o PSB está querendo o PSD lá no Maranhão. É o Eduardo Braide. E o PT está tentando também convencer o PSB lá. E no Distrito Federal, é bem interessante, Romualdo até pode falar sobre isso para a gente também, mas no Distrito Federal é o seguinte, o PSB lançou Ricardo Capelli, que é aquele que é do PSB e foi aquele que foi interventor na segurança do DF naquele período ali em 2023 e tal, depois do 8 de janeiro, tá lá. O PSB lançou já o Ricardo Capelli. E o PT lançou também Leandro Graz, que é do PT, é do próprio PT, é um deputado distrital e está com uma boa, com uma intenção de voto bem razoável por lá também. Fica atrás só de José Roberto Arruda e da governadora Celina Leão, nas pesquisas. Mas o Leandro Graz, ele tem o dobro nas pesquisas, em todas as pesquisas que se faz lá, ele tem o dobro das intenções de voto do Ricardo Capelli. Ricardo Capelli, do PSB, tem metade das intenções de voto do... Então, o Ricardo Capelli tem chance? Não tem chance. Mas ele atrapalha, porque se ele desiste e vira vice do Leandro Graz, como o PT quer lá no Distrito Federal, o Leandro Graz tem chance de brigar para ir para o segundo turno, tem chance de brigar com o Zé Roberto Arruda e com Celina Leão, de ir para o segundo turno, pelo menos de ir para o segundo turno. Mas se o ficarem dividindo ali a votação, não tem como. Então eles estão tentando também convencer o Ricardo Capelli a desistir, o PSB a desistir do Ricardo Capelli. Tudo isso aqui... Isso foram só alguns que eu levantei, mas tudo isso aqui acaba pressionando o PT. Para toda vez que o PSB chega lá e diz, olha, a gente quer uma definição em Pernambuco. Se vocês não definirem Pernambuco, a gente não vai ajudar vocês nos outros estados. Olha, o Wellington Dias disse que vocês vão ter dois candidatos em Pernambuco. Se for desse jeito, a gente também não vai mais apoiar o PT nos outros estados. Então fica essa pressão o tempo todo. Só que tem um detalhe. A decisão de Lula ter dois palanques ou não, ter dois candidatos ou não, pode ser tomada depois das convenções.
1: Sim.
0: Todas essas outras decisões que eu falei aqui têm que ir até as convenções. Então, uma conversa vai ser agora, antes das convenções, e depois das convenções a gente vai saber qual vai ser a conversa. A gente vai saber qual vai ser a conversa. Porque, por enquanto, o que a gente tem é isso aqui. Agora, isso aqui é antes das convenções. Depois das convenções aí... É outra história.
1: É aquela máxima, quem tem prazo não tem pressa.
0: Quem tem tempo não tem pressa, exatamente. Não é? Frase do Marco Maciel.
1: Exatamente, Marco era um sábio da política. Né?
0: Que repetia isso o tempo todo, sempre que a gente perguntava alguma coisa, senador, o senhor vai ser candidato? Fulano vai ser candidato? Ele só dizia, quem tem tempo não tem pressa. E não respondia mais nada.
1: Ou seja, vivia o momento presente.
2: E era uma forma
1: isso na
2: também...
1: política é crucial, né?
2: E era uma forma também de não responder, né?
0: Exato.
2: Era uma forma também de não responder. Agora, o que a gente percebe, Igor, é que desde o começo, quando se falou na história de dois palanques em Pernambuco, foi através de uma declaração de Lula na Bahia, numa reunião do PT na Bahia, que ele disse o seguinte, que era preciso ampliar os palanques, buscar outras forças, etc., e disse assim, olha, em 2006, em Pernambuco, eu tive dois palanques, com o Humberto e com o Eduardo, né? E a gente juntou no segundo turno e deu tudo certo, e Eduardo foi governador. Então, a partir dali, começou a questão dos dois palanques, que já que Raquel tem um bom relacionamento com Lula e com o PT, então, vamos então fazer os dois palanques em Pernambuco. Já naquela época, as pessoas do PT...

0: PT que estão com o João foram imediatamente contrárias a essa tese, mas ela ficou aí rondando. Depois o próprio Edinho esteve aqui em Pernambuco e disse o seguinte: uma coisa é o PT, outra coisa é Lula. Tá? Então ele disse: o PT de Pernambuco vai apoiar João Campos. Lula vai resolver depois o que ele vai fazer. Então, vai ser uma decisão do presidente Lula.
1: Então, encaixa com essa situação, né? Com essa história.
0: Exatamente,
1: né?
0: Exatamente. É. Então, veio aí a questão que o PT, ontem eu conversei com várias lideranças, inclusive nacionais do PT, me disseram o seguinte, que o Wellington se precipitou nas considerações dele, quando já anunciou um segundo palanque, quando ainda estão negociando as coisas. Então, não tem nada definido ainda a nível nacional. Então, é preciso dar tempo ao tempo, esperar que seja resolvida essa questão nos estados, para depois Lula resolver a vida dele. Então, permanece a questão dos dois palanques, a possibilidade de dois palanques, mas o PT vai estar em um só. E o palanque do PT é o palanque de João Campos.
1: Entendi.
2: Isso não é de propósito, não. Essa confusão, um diz uma coisa.
1: Não, é para confundir.
0: É para confundir mesmo.
1: É para confundir. Eu até escrevi na coluna Cena Política de hoje, eu estou falando sobre esse assunto, porque ontem eu escrevi uma coluna, depois tive que reescrever para falar dessa confusão. E aí eu estou falando exatamente dessa confusão e dizendo que é confuso, mas que não é de graça. Pode ser para confundir, realmente, pode ser isso aí, é para confundir. Porque é aquela história também, veja, eu estou dizendo aqui, é a história do prazo. Tudo o que o PSB pode pressionar, tudo com o que o PSB pode pressionar o PT, se resolve até a convenção. É obrigado a resolver até a convenção. O apoio de Lula, ele pode decidir depois da convenção.
2: Isso
1: ele
2: explica muita coisa mesmo.
1: Então, aí o PT fica ali, sabe? Depois não é. Não é. Então,
2: propaganda antigamente que tinha, né? João que amava Maria, que amava José, que amava Marília, que amava Pedro e todos amavam Lula.
1: Tinha uma propaganda assim.
2: Tinha uma propaganda antiga, né? Os novos não vão saber. Não sei se Terezinha lembra.
0: Lembro.
1: Ô, Romualdo de Souza, o DF entra nessa conta também, o Distrito Federal entra nessa conta também, Romualdo. Tô sem o áudio do Romualdo. Romualdo de Souza, o áudio. Ainda não. Ainda não. Daqui a pouquinho, então, a gente tenta ouvir o Romualdo de Souza, que está falando agora.
0: E também ontem.
1: Estava falando agora sobre o DF.
0: Ontem também o que o PT considerou, as pessoas que eu conversei, foi o seguinte: Raquel não disse ainda que apoia Lula. Né? É preciso primeiro a governadora fazer um gesto de apoio a Lula para poder para poder Lula, não é, apoiar Raquel. Então, Eles estão jogando com isso também.
1: Também,
0: verdade, jogando com verdade. Isso. Ela não disse ainda. Ela elogia Lula, ela agradece a Lula, mas ela não falou que vai votar em Lula. Então, é preciso aguardar o tempo de Raquel. Então, tudo isso aí cria esse caldo de cultura e numa campanha política que João está precisando um socorro urgente de Lula, não é? Ele está pressionando realmente o PT e Lula e nesse momento, pelo visto, ele vai ter que esperar um pouco.
1: Você vê, a postura da governadora, da Raquel Lira, é uma postura muito... Ela tanto sabe dessas confusões e ela sabe que não dá para... Que, assim, tem muita confusão, que é feito para confundir,
0: né?
1: Mesmo e tudo. Que quando chegaram ontem para perguntar a ela, depois que a gente divulgou aqui, aí chegaram para perguntar a ela numa entrevista. Ele disse: olha, o ministro declarou que vai ter dois palanques, que Lula vai lhe apoiar também e tal, não sei o quê. Aí ela poderia ter dito: ah, a gente agradece e tudo, podia ter... Ela não. Ela disse: existe confiança de ambos os lados. Ponto. Acabou. E não falou mais nada. Existe confiança de ambos os lados. Olha, ele confia em mim, eu confio nele e está tudo certo. Agora, sobre apoio, depois resolve.
2: E nesse embaraço.
1: Porque
2: todo,
1: ela também não precisa ter pressa.
2: É,
1: né?
2: Claro,
1: ela
2: sem dúvida. E é inteligente da parte dela ficar numa aparente neutralidade para esperar o que é que vem por aí, né? Aí eu ia perguntar a vocês sobre Humberto. Como é que Humberto fica nisso, né? Porque Humberto é do PT e precisa ter, digamos assim, uma âncora de votos uma situação assim, mais bem definida, para poder ele defender lá o lado dele, não é, Terezinha? Como é?
0: É, Humberto está oficialmente, né, inclusive, defendendo que tem um palanque só, porque é o palanque dele que vai defender, que vai isso, que vai aquilo. Mas Humberto, hoje, por conta da concorrência de Marília dentro da chapa de João Campos, que são dois nomes de esquerda, Humberto, hoje, tem apoio de muitos prefeitos que estão com Raquel.
2: Uhum.
0: E esses prefeitos podem deixar de votar em Humberto se Raquel mandar.
2: São muitas emoções,
1: tem muita coisa ainda para acontecer. Agora, uma coisa importante, daqui a pouco a gente vai conversar com a Adriana Oliveira sobre a influência dos prefeitos na eleição estadual. Porque tem muita gente, os prefeitos são importantes, tem muito prefeito é bom, tem muito prefeito é ruim. Afinal, conta ou não conta ter muito prefeito? A gente vai falar sobre isso. Inclusive para o Senado também, porque tem muita gente que diz, mas prefeito, você ter prefeito para ser candidato ao Senado, o que é que uma coisa tem a ver com a outra? Vamos ver. Vamos ouvir daqui a pouco o Adriano Oliveira. Romualdo de Souza, estamos lhe ouvindo agora.
3: É importante destacar que a entrevista do ministro Wellington Dias parece surpresa, mas não é nenhuma surpresa. Quando Edinho Silva faz aquela cara de paisagem do tipo, minha Nossa Senhora, eu não sabia que o homem ia dizer isso, ele sabia, que, não necessariamente com essas letras, mas é também uma forma de fazer uma pressão, porque Raquel Lira não pode ficar o tempo todo em cima do muro. Tá, ela tem o tempo dela, mas o Lula também tem o tempo dele e vai exigir uma pressão, vai fazer uma pressão para que a governadora tome partido nessa eleição. E aí, tem um grupo chamado Construindo um Novo Brasil, grupo, uma tendência política dentro do PT, que a esse grupo pertencem tanto Edinho Silva como Humberto Costa e Wellington Dias. Esse grupo, quanto maior for a quantidade de apoiadores a Lula, melhor para esse grupo. Portanto, não adianta ficar com debate ideológico, não, porque, por enquanto, a gente tem um parceiro importante que é o PSB. É muito importante o PSB, principalmente do ponto de vista histórico. Aqui no Distrito Federal, essa tendência Construindo um Novo Brasil dentro do PT é minoria, é minoritária. E essa tendência, se depender dela, faz qualquer acordo para chegar ao Palácio do Buriti, nem que seja como vice. Tanto é verdade que se o Supremo Tribunal Federal, porque ainda depende do STF, se o Supremo Tribunal Federal acatar uma ação e não flexibilizar a lei da ficha limpa, a eleição no Distrito Federal e em várias regiões vai ter um cenário. No entanto, se José Roberto Arruda conseguir essa flexibilização e puder lançar a candidatura dele pelo PSD de dado, o PT vai junto, porque independentemente do passado, no presente o PT precisa ter uma presença marcante no Palácio do Buriti, nem que seja como vice. Portanto, Construindo um Novo Brasil está dando as cartas no seguinte sentido: Lula tem que abrir o leque dele e esse leque tem que ser o mais amplo possível.
1: Olha aí, tá vendo? Então tem essa possibilidade também de o PT levar o Leandro Grass, né, para ser isso, vice do Zé Roberto Arruda.
3: E aí falaram no passado, não, mas o Arruda esteve preso. E aí tem gente dizendo, bom, mas tem petistas nossos que também estiveram presos, inclusive aqui no Distrito Federal, e a gente tem que passar a mão na cabeça.
1: É irônico isso, né? O José Roberto Arruda esteve preso. Tá, até o Lula teve preso. Até Lula teve preso. Então, assim, calma. Vamos com calma. Isso não é nenhum tipo de... Infelizmente, isso deixou de ser uma impossibilidade.
2: Virou padrão, né?
1: É, normal. Infelizmente. E é no DF, né? Imagina se fosse no Rio. No Rio de Janeiro. No Rio de Janeiro é quase
2: pré-requisito.
1: É quase pré-requisito para poder ser governador. Ai, ai. Eduardo Paes, Eduardo Paes, lá no Rio, é um que, assim, o Rio de Janeiro é um que não tem problema do PSB com o PT. Porque não tem briga, não tem problema realmente, porque o Eduardo Paes, ele une ali de centro-direita até alguns de direita mesmo, mas de centro-direita principalmente à esquerda, ele reúne todo mundo. Eduardo Paes está muito forte lá no Rio, vamos ver, mas lá não tem problema do PSB com o PT, eu estava até vendo isso. Não tem. O que tem realmente é São Paulo, Minas Gerais, Espírito Santo, Paraná, Maranhão e Distrito Federal. Você estava falando de Terezinha, de Humberto Costa. A situação do Humberto Costa e da Marília Reis é uma situação que, sinceramente, dos dois, não é fácil. Marília Reis é menos difícil porque ela está liderando pesquisas.
0: É.
1: Ela está liderando as pesquisas. Humberto Costa está ali em segundo, mas Humberto Costa está em segundo, dependendo do cenário, o terceiro empata. Ele está empatado na margem de erro ali com o terceiro. Então, que é o Eduardo da Fonte,
0: Eduardo
1: que aparece
0: Fonte,
1: ali empatado com o Humberto Costa. Então, tem ali esse problema, realmente. E tem a ver com a forma como a chapa foi montada. Sabe a história do quem tem tempo não tem pressa?
2: Uhum.
1: Se isso realmente fosse uma lei que os nossos atuais políticos seguissem, isso devia ser lei na política.
2: É verdade.
1: Porque se os nossos atuais políticos seguissem isso, talvez muito problema que a gente está vendo aí não teria acontecido. Tem muito problema que não teria acontecido. E agora eu quero colocar uma questão aqui que eu escutei essa semana também de algumas pessoas e que me chamaram a atenção. Ô Terezinha, você imagina um cenário. Imagine aí um cenário para o futuro. Tá? A gente está fazendo cenários para o futuro. Imagine um cenário em que o João Campos ele não vencesse a eleição. Se ele chegar... É hipotético, uhum, tá, gente? Mas digamos que ele não vencesse a eleição. Mas Marília Reis vencesse a eleição e virasse senadora. Se isso acontecer, como é que fica o futuro, as próximas campanhas para a prefeitura, para governo em 2030, para tudo? Marília Reis pode acabar ficando mais forte do que o João Campos, né?
0: Sim, sim, ela fica muito forte. Ela fica muito forte. E como ela é a Reis, né? E João não é a Reis. Então, ela vai ficar muito forte.
1: Eu estou dizendo isso. E ela vai ser senadora e tudo. Mas, João, se Lula ganhar e ele não ganhar, pode ser ministro.
0: Ministro, exatamente.
1: Então, exatamente.
0: E continuará presidente nacional do PSB. E o João, ele sabe fazer muito mais política do que Marília. Né?
2: Ele tem João um partido, né,
0: tem um partido, Marília
2: muita
0: não tem
2: coisa,
0: partido.
2: Né?
0: Marília não tem bandeiras claras, João tem. João tem uma expectativa nacional também, que Marília não tem. Então, tudo isso vai somar. Eu acho que ela fica forte, claro, mas João ainda vai ser muito forte.
1: Então, se isso vier a acontecer, se esse cenário vier a acontecer no futuro, vai ser uma briga boa.
0: Vai ser uma briga boa.
1: Ou eles se unem e ficam muito fortes, eles continuam unidos e se tornam muito fortes mesmo.
0: É
1: um grupo muito forte, ou vai ser uma briga muito boa nesse campo, né?
0: Nesse campo da esquerda. A expectativa, se ele perder.
1: Eu digo isso porque é curioso, porque hoje estão juntos, mas no futuro ninguém sabe.
0: Pode não estar.
1: Pode acontecer.
2: É a conveniência da política.
1: Já estiveram separados, já estiveram em campos opostos.
2: Já tiveram mais do que adversários, né?
1: Exatamente.
2: Uma agressão mútua ali que passou
1: na eleição de 2020.
2: Do limite,
1: foi,
2: né?
1: Exatamente.
0: Você vê que João, ele é o nome que já se fala para 2030.
1: Uhum.
0: Se ele perder a eleição, ele seria candidato 2030 e forte candidato.
1: Agora, né? Se Raquel... E a outra hipótese, Raquel não ganhando a eleição, que aí é outra hipótese também que a gente pode levantar. Raquel não ganhando a eleição, digamos que aí o João Campos ganharia a eleição, seria governador, e aí como é que ficaria a situação de Marília? Marília seria uma senadora, seria obrigada a ficar vinculada a João.
0: A João, ficaria sim.
1: Ficaria vinculada.
0: Ficaria,
1: né?
0: Sim. Porque aí a gente vê a questão do PT, por exemplo, em Pernambuco. Né? O PT, durante muito tempo, não quis conversa com o PSB em Pernambuco. Né? O PT sempre teve candidato próprio. A gente viu aí, João Paulo foi candidato a prefeito, ganhou, foi reeleito. Uhum. O PT se atrapalhou na sucessão de João Paulo e acabou Eduardo fazendo prefeito. Né? Então, Eduardo Campos, o PSB, ele tomou o espaço do PT nos governos Lula, em Pernambuco.
1: Uhum.
0: Então, primeiro com Eduardo, depois com João.
1: Sim.
0: Então, hoje o PT depende deles aqui, ao contrário do que poderia acontecer, porque Lula era muito forte em Pernambuco.
1: E aí vamos lá, João Campos, e a gente está levantando hipóteses aqui, a gente levantou a hipótese de João Campos perder a eleição, como é que ficaria para o futuro, e João Campos vencendo a eleição, a Raquel Lira perdendo a eleição. O João Campos, ele se projeta nacionalmente? Se ele ganha a eleição, ele já se projeta, sim, nacionalmente, você acha?
0: Acho.
1: Para ser candidato a presidente?
0: Presidente, né? Presidente. Que é o que eles querem, a família quer, né? Uhum. Porque a família Arraes Campos, né? Desde o tempo de Arraes, eles sempre pensaram em ter um presidente da República, né? E tem uma história aqui de que um vidente disse para Arraes que ele seria presidente. Né? Então, até hoje, eles alimentam essa questão. Aí, quando o Eduardo lançou-se candidato, iria...
1: Aí disse, não foi Arraes, mas vai ser Eduardo.
0: Vai ser Eduardo. Eduardo faleceu, agora eles dizem que é João Campos que vai ser o presidente.
1: Ah, tá, entendi.
0: Então, ele é, sim, um nome colocado nacionalmente como candidato a presidente.
1: Tá bom, tá certo. Ó, o Romualdo de Souza, deixa eu passar aqui o assunto para falar de outra coisa. A gente vai ouvir o Adriano Oliveira daqui a pouco, mas você disse que o Adriano Oliveira, ele comentou sobre a suspensão da divulgação de uma pesquisa. Ah, tá. Ok. Foi a pesquisa que foi suspensa agora a divulgação, mas é uma pesquisa Atlas Intel que já tinha sido divulgada, né, Romualdo?
3: É, tinha sido divulgada e o TSE mandou recolher. Agora, um detalhe importante. A gente que fica brigando pelo algoritmo da justiça, porque o algoritmo do Supremo Tribunal Federal é a coisa mais inacessível possível. Porque quando está na hora de escolher um ministro, o sorteio sempre cai sobre aquele que está comandando o processo. É, parece brincadeira, mas isso é real. No caso do TSE, não teve nem algoritmo. O presidente da casa, Nunes Marques, evocou para ele o processo, que foi um pedido do Partido Liberal, o PL, dizendo o PL que havia um direcionamento na enquete. E aí, o direcionamento era com relação à participação do senador Flávio Bolsonaro, do PL do Rio de Janeiro, nessa questão toda aí do Banco Master e do pedido para financiar o filme do pai. E aí, a reportagem da Rádio Jornal, o Jornal do Comércio, foi atrás do professor Adriano Oliveira. E aí ele diz o seguinte, olha, quando alguém aciona na justiça para proibir a divulgação de uma pesquisa, está sugerindo ao eleitor que o adversário é que é forte. Portanto, costumeiramente ele faz essa advertência. Quando alguém vai à justiça para suspender a pesquisa, é porque a pesquisa não lhe é favorável.
1: Tá bom. Na volta a gente vai ouvir o Adriano Oliveira, inclusive sobre outro assunto aqui, que é a questão dos prefeitos. Rapidinho, a gente já volta.
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1: De volta com o Passando a Limpo, daqui a pouquinho a gente vai... Já está na linha? Já? Ah, então Adriano Oliveira já está na linha, professor cientista político, Adriano Oliveira conversando com a gente. Professor, tudo bem? Bom dia.
13: Como vai, amigo? Tudo bom? Um bom dia para todos vocês.
1: Ô, professor, deixa eu lhe perguntar uma coisa. A gente tem falado muito nesses últimos tempos aqui, nessa pré-eleição, a gente tem falado muito dos prefeitos. Ah, porque a governadora tem tantos prefeitos, o João Campos ele tem tantos prefeitos, e os prefeitos vão, os prefeitos vêm, e vamos... Eu queria, ao mesmo tempo, tem algumas pessoas com quem a gente conversa que dizem, olha, não dá para confiar muito, prefeito hoje não é amanhã, não dá para confiar muito, prefeito não garante tanto voto assim para majoritária. Afinal, professor Adriano... Os prefeitos, qual é a importância deles numa eleição estadual?
13: Bem, os prefeitos são muito importantes. Todavia, antes dos prefeitos, nós precisamos considerar três variáveis fundamentais. A primeira delas é se o governador está bem avaliado. Se o governador não estiver bem avaliado, não importa o apoio de prefeitos, por dois motivos. Primeiro motivo é porque prefeito não apoia governador mal avaliado. Os federais, eles se comportam a partir de uma lógica muito simples. Se o governador estiver liderando ou estiver na iminência de fazer uma ultrapassagem e vencer a eleição, eles obviamente que vão apoiar o candidato a governador que está pleiteando a reeleição. Então a premissa fundamental e inicial é de que o governador esteja bem avaliado. A segunda premissa que...
1: Opa, caiu a nossa conexão. Voltou agora.
13: A segunda premissa é se o prefeito, se existe um sentimento no eleitorado, o sentimento de seguir em frente. Qual seja esse sentimento? O desejo do eleitor que quer seguir em frente com o governador que está pleiteando a reeleição. E a terceira premissa fundamental é a premissa do tempo. Ou seja, que premissa é essa do tempo? É a premissa de que o eleitor pode considerar de que o governador ele tem apenas 3 anos, ele apenas está no exercício do primeiro mandato, portanto, ele merece um segundo mandato para seguir a fazer o que ele vem fazendo. Então, prefeitos importam sim, mas eles importam a partir dessas três premissas fundamentais. Quais sejam? Primeiro, o governador precisa estar bem avaliado. Segundo, é necessário um sentimento presente no eleitor do seguir em frente. E em terceiro lugar, Igor, olha, existe algo fundamental, que é importante nós repetirmos isso para os marqueteiros, para os estrategistas, para os políticos. Por que você tem um alto percentual de prefeitos reeleitos e de governadores reeleitos? Pela simples razão, e isso é detectado pelas minhas pesquisas qualitativas que eu faço no Brasil inteiro. Qual é a premissa? Se o governador é bem avaliado e existe o sentimento de que ele tem pouco tempo no poder, ou seja, ele está há pouco tempo no exercício do governo, esse governador que pleiteia a reeleição, ele tende a ser reeleito, a não ser que apareça um cisne negro, um acaso que venha prejudicar a sua candidatura.
1: Adriano Oliveira, Romualdo de Souza.
3: Professor, como vai o senhor? Tudo bem? Agora a minha pergunta é a seguinte. Um candidato que é apoiado pelo prefeito vai naquela cidade. Aí o prefeito bota o candidato debaixo da asa e sai mostrando para a população. Só que a população da cidade, 20 mil, 10 mil, a quantidade que for, não é necessariamente majoritária do prefeito. Ou seja, o prefeito está mostrando o seu apaniguado apenas para, ou seja, para toda a cidade, mas apenas os que apoiam.

0: o prefeito, estarão com aquele candidato. Do ponto de vista das suas pesquisas, qual é a influência numérica? Ou seja, essa transferência de veto, professor, de voto, melhor dizendo, é real ou é hipotética, assim, que a gente não sabe a quantidade exata?
1: Como vai, Romualdo? Tudo bom?
0: Bem.
1: Veja, Romualdo, sua pergunta é muito sábia, existe até uma resposta complexa. Vamos lá para eu explicar. Vamos supor que o governador esteja bem avaliado e o prefeito mal avaliado. O que importa na eleição para governador? Volto a dizer, a boa avaliação do governador. Neste caso, para que servirá o prefeito no interior? Para abrir portas, para organizar uma ação, para organizar uma festividade, para organizar uma receptividade para o governador. Mas o que importa, de fato, é a boa avaliação do governador. Todavia, o governador está bem avaliado e o prefeito está também bem avaliado. Consequentemente, os eleitores tendem a votar majoritariamente no governador. Aí vamos para o outro lado. Vamos supor que você seja candidato a governador, mas você não tem prefeitos. Qual é a dificuldade que você terá? Você terá dificuldade de organizar a sua recepção no município. E daí é importante, é necessário dizer, quando um candidato a governador, que no caso ele não exerce o cargo de governador, ele pleiteia chegar ao governo, ele não tem prefeitos em determinadas cidades, ele terá dificuldades de organizar a sua ida para a cidade. Por quê? Porque ele não terá alguém lá com liderança para organizar a sua recepção. Por outro lado também, existe uma discussão muito forte. Olha, não, porque o candidato a governador não está procurando o prefeito, já que o prefeito apoia o governador. Então, o candidato apoia a segunda força. Essa segunda força, ela é importante para quê? Para organizar a recepção ao candidato a governador. Todavia, volto a dizer, se o governador está bem avaliado, não adianta existir essa segunda força, porque o que predomina na mente do eleitor, o que orienta a escolha do eleitor, é a boa avaliação do governador, o sentimento, se ele estiver presente, de seguir em frente, além do sentimento também de que o governador tem pouco tempo e merece continuar mais 4 anos.
2: Adriano Oliveira, Edgar Mori.
3: Bom dia, Adriano, prazer falar contigo. Você falou aí dos fatores que determinam, né, a relevância ou não dos prefeitos, mas o critério partidário também não entra nesse aspecto, ou seja, um partido bem estruturado daria ao governador a possibilidade de contar com mais prefeitos, e quando, mesmo apesar da questão partidária, o prefeito quer apoiar um candidato em outro partido, como é que fica essa confusão aí? Explica um pouquinho, por favor.
1: Como vai, Edgar? Tudo bom? Prazer em falar com você. Edgar, veja, não existe confusão. Eu volto novamente a dizer. O que vai predominar, vamos supor o seguinte, na prática. Há 10 anos, a população de uma dada cidade, ela reclama da falta de água. Ela reclama da não feitura de uma estrada. O governador, que é de um partido X, ele atende o pedido da população. Mas o prefeito, que não apoia o governador candidato à reeleição e também não é do seu partido, consequentemente, fará o quê? Rejeitará a obra? Obviamente que não. Independente do prefeito, o eleitor vai votar pela estrada que recebeu, pela água que chegou na torneira de cada casa. Então, não importa, neste caso, o partido do prefeito, nem muito menos importa o apoio do prefeito. O que importa é a avaliação do governador, é a entrega que o governador levou para a população. O eleitor, ele vota a partir da entrega. O eleitor não vota necessariamente a partir de uma esperança. O eleitor só vota pela esperança quando nós estamos diante de um sentimento de mudança. E um outro dado também importantíssimo, Edgar, importantíssimo. Veja, como é que um prefeito, um deputado federal, um deputado estadual, ele se comporta? O que conduz à escolha dele? O que conduz ele a apoiar um determinado candidato a governador? As intenções de votos. Nesses meus 30 anos, trabalhando com pesquisa e também orientando candidatos, político gosta de pesquisa de intenção de voto. Você pode levar 10 quales para ele, explicar os sentimentos, você pode trazer a explicação mostrando diversas variáveis que irão interferir na eleição, mas no final ele quer saber se o candidato dele ou ele está na frente ou não. Nesse caso, o que é que ocorre? No momento em que um governador lidera, ou que existe o aumento de expectativa de que aquele governador será reeleito, ou de que o opositor será reeleito, isso faz com que o governador, independente do partido dele, independente do compromisso que ele firmou há um mês, dois meses, há três meses antes da eleição, ele decida apoiar quem tem mais chances de vitória. Pela simples razão, muito simples. Veja, o prefeito está votando hoje no governador porque ele já está vislumbrando a eleição de 2028, que é a eleição municipal. Imagina se um prefeito, ele sabe, ele verifica que nas pesquisas de intenção de voto em junho e agosto, que o governador vai ser reeleito ou que o opositor vai ser eleito, e ele decide ficar com o lado perdedor. Ele passará dois anos do seu mandato, ou seja, 2027 e 2028, sem receber recursos, sem receber obras. Então, a sua chance de ser reeleito, ela irá diminuir. Portanto, prefeitos se comportam a partir da expectativa de poder. E quando as pesquisas de intenção de voto chegam e sugerem quem vai ganhar essa eleição, esqueça a legenda partidária, esqueça compromisso feito, que o governo, o prefeito, ele tende a caminhar com a expectativa de poder. Obviamente que existirá a exceção, mas na política a exceção ela parece com a regra, ou seja, existe também o famoso apoio corpo mole. Eu estou contigo, mas não me esforçarei para te eleger.
2: Como é o apoio corpo mole? É, Adriano.
1: É, isso mesmo, aí, o apoio corpo mole.
2: Apoio corpo
1: estou
2: mole.
1: Estou contigo, mas não vou me esforçar para te eleger.
2: Eu sei. Não sei se encaixaria, mas em 2022 isso é aquela história. A Tereza Leitão, o Danilo Cabral teve o apoio do PT. A Tereza Leitão teve 2 milhões de votos e o Danilo Cabral, que era o candidato a governador do PSB com apoio do PT, teve 800 mil. Ficou em quarto lugar.
1: Foi,
2: né?
1: Foi.
2: Então é meio que um apoio corpo mole.
3: Eu perguntei isso para assim, para ressaltar, pra realçar, melhor dizendo, a falta de fidelidade partidária e, de alguma maneira, a inutilidade dos fundos partidários que servem para estruturar partidos. E os prefeitos teriam a obrigação de vestir a camisa do time e não fazer o apoio corpo mole que o Adriano falou.
2: É, pois é. Terezinha Nunes.
4: Bom dia, Adriano. Vamos falar do caso atual de Pernambuco, né? A gente tinha aí o João Campos com todas as expectativas de ser eleito governador, né? Uma grande penetração na região metropolitana, saiu de uma eleição a prefeito do Recife com 80% dos votos e a governadora numa situação difícil. Muito abaixo dele nas pesquisas, etc, etc. Você não acha que o fato de ela ter inicialmente ido atrás dos prefeitos, veja bem, organizou o interior, né? Conseguiu o apoio maciço dos prefeitos no interior e ganhou força para se impor na região metropolitana. Porque é diferente, por exemplo, do que sempre aconteceu em Pernambuco, que o candidato a governador saía da região metropolitana. Agora, a gente tem um governador, que é Raquel, que saiu do interior. Raquel não era nem conhecida no Recife quando foi candidata. Ela foi apresentada ao povo do Recife por Priscila Krause e Daniel. Por quê? Porque Daniel e Priscila Krause eram bem votados no Recife e saíram andando com Raquel e dizendo, olha, essa aqui é a Raquel Lira, de Caruaru, não sei o quê. Então, essa estratégia em relação aos prefeitos não foi adequada, não era a única que ela podia ter e ela usou essa estratégia e os prefeitos foram fundamentais nisso.
1: Bom dia, Terezinha. Como vai? Terezinha, não mais existe surpresa para mim, de nenhum modo, da força, né, da governadora Raquel Lira. E para um dado muito técnico, o dado técnico revelado por pesquisa. A governadora Raquel Lira nunca teve rejeição. Eu sempre frisei isso, inclusive, nas entrevistas que eu dou a vocês. Então, um governador que não tem rejeição, ele tende a crescer eleitoralmente. Só que existe uma dificuldade muito grande nas pesquisas de intenção de voto de capturar esse voto, esse sentimento do eleitor. Quem consegue capturar o sentimento do eleitor é a pesquisa qualitativa. Por isto, a governadora Raquel Lira, mesmo no seu tempo difícil, no sentido de que o ex-prefeito do Recife, João Campos, tinha cerca de 20% a 30% à frente dela, mas nunca eu constatei nas minhas pesquisas uma reprovação da governadora. Portanto, a tendência ela era crescer. Consequentemente, ela está hoje numa situação de, ao meu ver, já à frente do prefeito, do ex-prefeito do Recife, João Campos. Se esse movimento de crescimento da governadora Raquel Lira não tivesse ocorrido, ela teria uma imensa dificuldade de levar prefeitos para o PSD. Então, existe uma variável anterior. Qual é a variável anterior? Se eu melhorei minha popularidade, se eu estou crescendo nas pesquisas de intenção de voto, os prefeitos criam uma expectativa de poder em relação a ela. Portanto, geram, isso faz com que eles tenham o interesse de ir para a legenda da governadora, no caso o PSD, pela simples razão de que eles vão disputar a eleição em 2028. E ao disputar a eleição em 2028, eles poderão ter uma governadora que poderá ser reeleita e, consequentemente, isso fará com que eles possam receber recursos e obras para que eles tenham garantido a sua eleição em 2028. Então, os prefeitos foram para a governadora Raquel Lira porque ela levou obra, porque ela levou entrega, porque os prefeitos perceberam que ela estava trabalhando e porque o eleitor reconheceu isso na variável taxa de aprovação e reprovação. Se não fosse esse movimento de crescimento da governadora Raquel Lira no eleitorado pernambucano, ela teria uma imensa dificuldade de conquistar prefeitos. Como ela cresceu nas pesquisas, isso fez com que o prefeito criasse uma expectativa de poder e dissesse muito claramente: opa, eu tenho que ir com a governadora, porque em 2028 eu tenho uma reeleição.
2: Ô professor, deixa eu lhe perguntar uma coisa, que é o seguinte. Muita gente, quando acabou a eleição lá em 2024, aí disseram, não, porque Raquel Lira venceu em 130 municípios. Ganhou, os prefeitos apoiados por ela ganharam em mais de 130 municípios. Ok. E aí, quando se colocava essa questão, tinha muita gente que dizia, ah, não. Lá atrás, a Raiz foi candidato contra Jarbas e dizia no o PSB, na época, o partido do Arraes na época, dizia, todo mundo dizia, olha, mas o Arraes tem 132, 136.
4: É,
2: 132 prefeitos. Então tá reeleito, porque ele tem 132 prefeitos. E quando a campanha começou, os 132 prefeitos, não todos, claro, não foram todos, mas a grande maioria, simplesmente pulou de lá do barco e correu para o Jarbas. E aí tem muita gente que dizia assim, ah, não, mas na reta, quando em algum momento os prefeitos vão abandonar a Raquel Lira e vão para o João Campos. Qual é a diferença em relação àquela época de Arraes? Arraes perdeu aquela eleição para Jarbas.
1: Veja, Igor, eu complemento com mais um outro exemplo. O primeiro exemplo foi o que você trouxe. Então, ali existia na disputa de Jarbas Vasconcelos e o ex-governador Miguel Arraes um sentimento muito intenso de mudança. Veja que, mais uma vez, em minhas entrevistas, eu falo em sentimento. Eu não falo em intenção de voto. É um equívoco muito grande quando um político considera apenas a intenção de voto. A intenção de voto é uma ilusão. O sentimento naquela época era um sentimento de seguir em frente. Apesar da grande história do governador Miguel Arraes, o eleitor queria algo novo. E esse algo novo era representado pelo então candidato Jarbas Vasconcelos. Um outro exemplo. Você lembra daquela dificuldade na reeleição do governador Eduardo Campos da oposição encontrar um candidato. Jarbas decidiu ser candidato. E olha, que Jarbas foi prefeito do Recife por 4, me corrija, e muito bem avaliado. Foi governador do estado, muito bem avaliado, foi reeleito e decidiu disputar uma eleição contra o governador Eduardo Campos, que à época, salvo engano, ele tinha cerca de 54 a 60% de aprovação no início da eleição. Então, olhando assim, sem considerar pesquisas qualitativas, você tinha a percepção de que Jarbas iria apertar a eleição. Mas o governador Eduardo Campos venceu a eleição. E por que o governador Eduardo Campos venceu a eleição? Simples, pelas três variáveis que eu coloquei no início da minha fala. O governador Eduardo Campos era aprovado. Existia um sentimento de que o Estado deveria seguir em frente com o Eduardo Campos. Existia um sentimento também de que Eduardo Campos tinha pouco tempo. No caso, ele tinha mais 4 anos para fazer mais o Pernambuco. Então, é essa questão. Veja a coerência do argumento. Veja a coerência das histórias das eleições. Então, temos o exemplo de Arraes versus Jarbas, Arraes, Jarbas versus Eduardo Campos, e agora Raquel Lira versus João Campos. O que nós temos que olhar não é a intenção de voto, é descobrir claramente o seguinte: quais são os sentimentos predominantes. Se o sentimento seguir em frente está presente, se o sentimento de aprovação, ou seja, uma alta aprovação da governadora está presente, e se o sentimento também de que ela tem pouco tempo e ela pode ter mais 4 anos para fazer mais, ela obviamente é favorita a vencer a eleição.
2: Muito bem. Adriano Oliveira, conversando com o Passando a Limpo. Obrigado, professor. Adriano Oliveira é cientista político, conversou com a gente aqui sobre a força, a influência dos prefeitos na eleição estadual. Obrigado, professor, e volto sempre aqui ao Passando a Limpo.
1: Disponha sempre. Um grande abraço. Até mais.
2: Até mais. Vamos para mais um intervalo e a gente volta rapidinho com o Passando a Limpo.
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2: De volta com o Passando a Limpo, o Romualdo de Souza. Questionado se vai ter senador durante esforço concentrado desta semana por causa da Copa, porque tem a abertura da Copa, tem tudo agora. Alcolumbre está dizendo que ninguém foi convocado para a seleção do professor Ancelotti. Mas eles não foram convocados, mas eles vão atender a convocação do professor Alcolumbre?
3: Pois é, o professor Alcolumbre, quando era criança, sonhava ser zagueiro do Trem Desportivo Clube da capital Macapá. E aí, no passado não muito recente, o Alcolumbre tentou ser dirigente desse clube e também não deu certo. Portanto, como jogador, ele não passou no teste. E como dirigente, ele não foi selecionado para comandar o Trem Desportivo Clube da capital do Macapá, da capital Macapá, e é por isso que ele segue fora da jogada e da jornada esportiva como um todo. Os senadores já tiveram a semana passada de folga, então não tem motivo para não estarem em Brasília. O que vai ter de importante amanhã na Comissão de Constituição e Justiça é uma votação que trata da autonomia do Banco Central, ou seja, o titular que não estiver presente vai ser substituído pelo suplente, e pode ser que o suplente seja de outra tendência, de outro grupo, de outra corrente ideológica. Logo, é importante estar em Brasília, mesmo sabendo que o professor Davi Alcolumbre vai colocar um telão ali no cafezinho dos senadores. Pelo menos dá para assistir ao show da Shakira, porque a abertura da Copa em si pode começar mais tarde, e como dizia ACM, nós já estamos velhos demais para ficar numa sessão até altas horas da noite.
2: Tá vendo aí? Tá vendo aí? Agora, tem um. Aí coloca um telão ainda maior, que já tem um telão ali no cafezinho, né? Vai colocar um telão grande?
3: No Senado tem um telão pequeno. Houve uma. Sem necessidade de licitação, trouxeram um telão um pouco maior. Eu até questionei a direção geral do Senado e a informação foi: trouxemos um equipamento que estava guardado para reposições. Que sorte que vão repor exatamente no cafezinho do Senado. Agora, como a gente sabe, aquela história toda, o senador está votando lá e o assessor fica assistindo ao jogo. E aí fica acompanhando. E aí a recíproca é verdadeira. O senador vem para o cafezinho e o assessor vai para dentro do plenário. Quando na hora da votação ele dá um toque, o senador corre, vota e volta.
2: Ô, Terezinha Nunes, como é que está a situação do Senado de Raquel, que está ainda aquela indefinição, tem uma vaga e Miguel Coelho quer a vaga, Eduardo da Fonte também, os dois são da mesma federação. Teve alguma novidade?
4: Teve. Ontem, Eduardo teve com Raquel de manhã, né? Tinham combinado já. Ele foi para a entrega daquelas viaturas, dos ônibus que a governadora entregou ontem, e depois ficaram conversando, né? Então, a informação que eu tive foi de que a conversa foi boa na visão de Eduardo da Fonte. Ele saiu decidido a acelerar o processo de discussões dentro da federação, né? Inclusive, terá essa semana uma reunião com o Rueda e com Ciro Nogueira. Porque a informação que a gente tem sobre a federação é a seguinte: aqui tem a questão estadual, né? Eduardo da Fonte tem 5 votos e Miguel 2 na executiva do partido. Então, se colocado eles dois numa votação, Eduardo ganha de 5-2, né? Aí, né, como tinha, nessa questão de haver uma disputa, né, o jurídico da federação informa.
2: E aí sobe,
4: que,
2: né?
4: Sobe para a federal. Na federal, o que é que acontece? Na federal tem 50% de Rueda e 50% de Ciro Nogueira.
2: Os dois têm que assinar.
4: Os dois têm que assinar. Decisão. Entendeu? Então é preciso primeiro fazer uma costura nacional, tá? Que não é assim tão fácil de chegar e resolver no Estado. Tem que ver a questão nacional também, tá? Então, Eduardo vai ter uma reunião com, já que ele é o presidente da federação no estado, vai ter uma reunião com Rueda e Ciro Nogueira para resolver essa situação. Como é que vai ficar isso?
2: Interessante, porque se ficar um impasse, nenhum dos dois entrar em acordo, se nem o Ciro Nogueira nem o Rueda, lá acontece o quê? Vai para onde?
4: Vai para a justiça.
2: É, porque não tem o que... Vai para a justiça?
4: Pode haver uma judicialização.
2: Meu Deus do céu.
4: Pode haver uma judicialização.
2: E é um negócio, assim, que não é para ter necessidade disso.
4: Não.
2: Não tem que chegar na... Tem que resolver, chegar a um acordo. Não é possível que... Porque...
4: Eu acho que com essa ida de Eduardo para conversar com o Rueda e com o Ciro, certamente eles vão se mobilizar para resolver isso logo.
2: É.
4: Até porque... Evitar arranhões.
2: É. E que seja qual for o arranhão, que seja o mais cedo possível, né?
4: Exatamente.
2: Para poder ter tempo de resolver.
0: Aí, nesse caso, inverte a lógica de quem tem prazo não tem pressa.
4: Agora tem pressa.
2: Nesse caso, tem pressa, porque aí você entra naquele conceito maquiavélico, né? Maquiavel é que diz que coisa boa você tem que entregar aos poucos, coisa ruim você entrega de uma vez.
4: De uma vez.
2: Porque se dissipa rápido também, o prejuízo se dissipa rápido. Então você tem ali aí nesse caso, olha, se é para ter briga, que seja de uma vez só. Porque quando se for uma briga que fica se estendendo, que seja uma briga para resolver logo e pronto, sabe? Para sanar logo e pronto. Porque se for uma briga que fica se estendendo, aí atrapalha todo mundo, é ruim para todo mundo, acaba sendo ruim para todo mundo. Você tem casos recentes até, em que essas brigas, essas disputas por espaço, acabaram prejudicando todos os lados. Acaba todo mundo se prejudicando. Você tem eventos recentes, de eleições recentes, aqui em Pernambuco, no Recife, fica ali brigando por espaço. Não, sou eu, não, sou eu, não, sou eu, sou eu, sou eu. No fim das contas, os dois perdem.
0: Isso parece aquela história, né, de Salomão, que ia dividir a criança no meio na briga pelas duas mães, né? E a mãe que realmente gostava do filho abriu mão e por isso foi contemplada. Ela provou que algo... Não quero comparar naturalmente...
4: Eu prefiro meu filho vivo, mesmo que seja com outra mãe.
0: E talvez

0: Eles aí, né, vão perder as duas cadeiras, né, que almejam, né, em troca de uma que poderiam conquistar se entenderem. Né?
1: O problema...
2: Oi, Romulo.
1: Numa linguagem figurada, por favor. O problema é que boa parte desses políticos que estão no embate na eleição em Pernambuco não foi criada com o mertiolato que ardia. É o mertiolato que não arde, então eles não sabem o que é, entre aspas, sofrimento. Tem que ter um certo embate. A Terezinha tem toda a razão. Tem uma outra pendência, Terezinha, que é no estado de Goiás. O estado de Goiás, a federação está dividida ao meio. E aí, quando chegar na esfera federal, vai continuar dividida ao meio. Então, já está, de antemão, judicializada. A gente sabe que vai acabar na justiça, e a justiça não tem todo esse tempo ou toda a habilidade para resolver um problema que poderia ser sanado com o mertiolate ardendo. Porque aí, quem chorar, cai fora da política.
2: Mais mertiolate na política, né, Romualdo? Tá bom, fazer uma campanha.
1: Daquele que arde.
2: É, do que arde, porque hoje em dia mertiolate não arde mais, né? Tem que ser do que arde. Tá bom. A gente está na linha agora, a gente já está na linha com o Fernando Ribeiro Lins, que é conselheiro federal da Ordem dos Advogados do Brasil, pelo estado de Pernambuco, e é ex-presidente da OAB aqui em Pernambuco também. Doutor Fernando Ribeiro Lins, muito bom dia para o senhor, tudo bem? Opa!
3: Bom dia, Igor. Bom dia, Igor. Está me ouvindo bem?
2: Agora estamos ouvindo. Estamos ouvindo.
3: Bom dia, satisfação imensa falar com você e com seus ouvintes aí da Rádio Jornal.
2: Presidente, eu queria que o senhor explicasse para a gente, doutor Fernando, o que é essa história aqui do STJ que decidiu que dívida de empresa não pode ser cobrada do sócio por falta de bens. Pelo que eu entendi é o seguinte, ó, tem uma dívida da empresa, o sócio majoritário, ou seja como for, mas o sócio a empresa fez uma dívida, não tem os bens para pagar, a empresa não tem como pagar essa dívida, vai atrás dos bens da empresa, não tem bens da empresa, aí a justiça cobrava dos sócios. Mudou isso agora, doutor Fernando? Agora não cobra mais dos sócios, não? Quem é que paga esse negócio?
3: Olha, Igor, na verdade não mudou. Na verdade, houve uma definição exatamente como é que esse regramento agora ele deve ser aplicado, tá certo?
2: Certo.
3: Em 2002, quando houve a entrada do novo Código Civil, vamos dizer assim, porque a gente tinha um código de 1916, depois veio exatamente esse 2002. Né? Foi trazido exatamente um regramento lá, que era possível a questão da desconsideração da personalidade jurídica da empresa. O que é isso? Era exatamente para que naquelas situações em que houvesse algum tipo de fraude ou o empresário tivesse usado indevidamente os recursos da empresa, ele poderia ser responsabilizado pelo pagamento desses valores com seus bens pessoais. Né? Porque quando você cria uma empresa, você estabelece uma separação de patrimônio.
2: Uhum.
3: Tem o patrimônio da empresa e tem o patrimônio da pessoa física. Né? Quem vai empreender, evidentemente, que não pode correr o risco de perder todo o seu patrimônio caso a empresa não dê certo. Né? E então há essa separação jurídica. E passou a haver um tipo de procedimento na justiça de simplesmente quando a empresa ela não tinha dinheiro no seu caixa, ela era exatamente responsabilizada, melhor dizendo, os sócios daquela empresa com seus bens pessoais. Então houve realmente uma discussão muito grande durante muito tempo, Igor. E agora o STJ, através de um tema repetitivo, como a gente chama tecnicamente, que é o 1210, ele estabeleceu um regramento que é necessário haver a comprovação dessa fraude. Não basta exatamente que o caixa da empresa esteja vazio. Ele tem que agora, no caso do credor, ele comprovar que os recursos financeiros da empresa foram utilizados de forma fraudulenta para ver o esvaziamento da empresa. E aí sim, nesse caso, é possível você ir até os bens do sócio, né, com essa desconsideração da personalidade jurídica da empresa, para que haja exatamente o pagamento desses débitos.
2: Doutor Fernando Ribeiro Lins conversando com a gente. Edgar Mouri.
0: Fernando, bom dia. Levou falta na musculação hoje ou foi?
3: Desculpa?
0: Levou falta na musculação hoje ou foi?
3: Rapaz, hoje eu levei falta. Cheguei tarde em Brasília ontem, Edgar, e terminei levando falta. Meu colega, viu, Edgar, aí de imigração, Edgar, esse é um grande atleta, viu? Surfista, né? E um grande advogado, diga-se passagem.
2: Tá aí, tá vendo?
0: Mas desculpa a brincadeira.

0: de poupança, de acúmulo de ganhos com um empreendimento mal sucedido. Por favor, fala um pouquinho sobre essa importância em termos de segurança jurídica, e desenvolvimento econômico.
1: Olha, Edgar, muito boa a tua pergunta, né? Você que é um advogado militante como eu, sabe quantas vezes a gente, às vezes, é indagado pelos nossos clientes, exatamente com receio de que fazer um investimento numa empresa, depois ele poder ser responsabilizado, né? E como houve exatamente em 2002 a criação, né, foi institucionalizado realmente através do Código Civil, a questão da desconsideração da personalidade jurídica, isso havia uma confusão muito grande. Então, você tinha estados que simplesmente a parte alegava simples que a empresa não tinha mais caixa e o juiz simplesmente desconsiderava a personalidade jurídica da empresa, indo exatamente em cima dos bens do sócio da empresa. Enquanto que outros estados até exigia essa comprovação da fraude de que houve exatamente desvio de recursos da empresa para os sócios e aí só depois é que acionava os bens dos sócios. Com essa decisão, não. E esse é o trabalho do STJ, como você bem sabe, Edgar, de exatamente unificar o entendimento das normas infraconstitucionais, dentre eles a questão do Código Civil. E agora se dá uma segurança maior aos empresários de que poderão investir na empresa. E aí é importante a gente destacar e ligar os empresários de boa-fé, os empresários honestos, né? Essas pessoas exatamente que investem, que empreendem exatamente com esse propósito, é que passam a ter uma segurança maior. Aqueles que desviam recursos da empresa em seu favor pessoal, né, de forma fraudulenta, né, esses não estão protegidos. A proteção é para aqueles empresários de boa fé, de boa índole, que investem na empresa com o propósito de desenvolvimento, de empreender, né, e exatamente como acontece em qualquer negócio, pode o negócio não dar certo e não responderem com os bens pessoais. Então, essa decisão do STJ, ela pacifica e dá uma segurança maior ao meio empresarial, Edgar.
2: Terezinha Nunes.
3: Bom dia, doutor Fernando. E como fica, por exemplo, a questão do trabalhador? Porque o grande problema, para mim, o maior problema seria a questão do trabalhador. Então, o trabalhador está no emprego, trabalhando numa empresa, a empresa entra em falência, não tem bens para pagar as causas trabalhistas e o proprietário não vai responder sobre isso.
1: Olha, Terezinha, a decisão do STJ, ela tem exatamente a interpretação, foi em cima do que o artigo 50 lá do Código Civil Brasileiro tratava, né? São exatamente a questão das relações entre empresas. Nessa questão das relações trabalhistas, aí a gente transfere esse entendimento lá para o TST. É verdade também que há uma necessidade no âmbito trabalhista, me parece não ser minha especialidade, Terezinha, mas haver uma necessidade também da comprovação da fraude, tá certo? Numa situação como essa de falência, numa situação de recuperação judicial, os créditos trabalhistas têm suas preferências, né? A preferência à frente de muitos outros créditos, né? Mas também há uma necessidade, evidentemente, tendo uma visão mais a favor do trabalhador, mas há também a necessidade da comprovação de que houve um desvio, que houve exatamente fraude na utilização dos recursos da empresa. Então, assim, deixando bem claro, uma coisa é exatamente o âmbito do Código Civil brasileiro, que onde estão as relações empresariais, e outra coisa é exatamente as relações trabalhistas tratadas pelo TST. Essa súmula, que exatamente foi publicada agora no dia 1º de junho, né, ela diz respeito ao Código Civil Brasileiro, né, o artigo 50, como eu falei, né, ela não trata das questões trabalhistas. Então, as questões trabalhistas permanecem da mesma forma, ou seja, o crédito trabalhista ele tem uma certa preferência, tem um certo favorecimento, mas ainda em que pese, como eu falei, não ser minha área de especialidade, né, há sim uma necessidade da comprovação de que o empresário ele procedeu de forma fraudulenta para que ele possa ser responsabilizado pelos bens pessoais. Mas os créditos trabalhistas permanecem sim com a preferência.
2: Agora, fica só antes de eu passar para Romualdo, doutor Fernando, algumas pessoas ficam escutam, aí ficam pensando, ué, mas então a pessoa vai, como sócio ali, vai fazer dívida porque sabe que depois é só abandonar a dívida que não vai pagar. Não é assim, né?
1: Não, Igor, não é assim. É importante que se diga, por exemplo, se uma empresa

0: ela tem uma gestão de forma temerária, né? Ou seja, se o empresário ele tem um procedimento dentro da sua gestão do seu emprego de forma temerária, ela pode sim ser responsabilizada, né? A fraude, ela também ocorre quando o empresário, exatamente, ela suporta dívida de forma completamente desproporcional à capacidade da empresa. Isso demonstra que o propósito do empresário, nesse caso, foi exatamente se favorecer, né, de forma fraudulenta. Então, nesse caso, se o credor comprovar exatamente uma situação como essa, é evidente que ele vai exatamente poder receber seu crédito em cima dos bens do empresário. Então, o que o STJ fez agora foi exatamente criar essa exigência, né, de haver essa necessidade da comprovação. Como eu falei, eu atuo em alguns outros estados além de Pernambuco, mas a gente era surpreendido em algumas situações, simplesmente com o juiz desconsiderando a personalidade jurídica da empresa, né, pelo simples fato de que a empresa não tinha caixa suficiente e o credor não apresentava qualquer tipo de prova de que houve algum tipo de fraude. Então, nesse caso, é importante exatamente para que a gente pudesse uniformizar o entendimento dos tribunais, já que a lei no país é uma lei única, né? Então, a gente não podia ter esse posicionamento dos tribunais diferentes um do outro.
1: Tudo bem. Romualdo de Souza.
2: Fernando Ribeiro Lins, muito bom dia para o senhor. Como vai? E ainda tem, o senhor fala do Código Civil, da Justiça Trabalhista, e ainda tem a parte relacionada a tributos. Porque algumas dessas sentenças têm a ver com uma carga tributária que é aviltante. Mas se o empresário não pagar a carga, não pagar os impostos que deve, mais cedo ou mais tarde, o governo estadual, a prefeitura ou a Receita Federal vai dar uma abocanhada. E vai dar essa botada onde? No calcanhar do dono da empresa?
0: Ah, com certeza, Romualdo. Se também, como eu falei, houvesse a comprovação, né, de que o gestor, ele, por exemplo, deixou de pagar os tributos, porque por maior que seja a carga tributária do nosso país, é o que vigora. Então, não adianta exatamente na hora de uma defesa o empresário simplesmente alegar de que a tributação no país é excessiva, né? Porque quando ele foi constituir a empresa, ele tinha conhecimento, ele tinha exatamente ciência da carga tributária que ele iria pagar. Então, assim, ele não pode, por exemplo, alegar que a carga tributária é excessiva no país para que ele deixe de pagar esses tributos. Da mesma forma, também, não é possível que, no caso da União, os estados ou os municípios, né, possam ir exatamente atrás dos bens pessoais daquele empresário, se não houver uma comprovação de que a falta de pagamento desses tributos se deu exatamente de forma fraudulenta, né? Por exemplo, é quando o empresário, em vez de pagar os tributos, desvia recursos para favorecimentos pessoais, como do tipo, a empresa está em péssima situação financeira, ou deixando de pagar seus tributos, mas ao mesmo tempo o empresário está comprando carro novo, está comprando uma nova casa na praia. Então, isso demonstra, sim, que ele está desviando recursos da empresa, desviando recursos do pagamento dos tributos, do pagamento, por exemplo, dos seus trabalhadores, para exatamente estar se favorecendo pessoalmente. Então, nesse caso, se a União ou o Estado ou os municípios comprovarem que houveram situações como essa, o empresário está se favorecendo pessoalmente em detrimento dos trabalhadores ou em detrimento do pagamento dos tributos, é evidente sim que ele tem que ser responsabilizado. Como eu falei, o propósito desse tema, da uniformização desse entendimento, é o empresário de boa-fé, é um empresário de boa índole, que empreende com o propósito de desenvolvimento de uma atividade econômica. E, evidentemente, essa atividade econômica, ela decorre do pagamento dos seus tributos, ela também decorre da questão do pagamento dos encargos sociais dos seus funcionários, como Aldo.
1: Fernando Ribeiro Lins, muito obrigado. Conselheiro Federal da Ordem dos Advogados do Brasil, por Pernambuco. Muito obrigado, doutor Fernando. Volto sempre aqui ao Passando a Limpo.
0: Igor, satisfação imensa falar com você, com a Terezinha, com a amiga Edgar, com o Romualdo, né, e um grande abraço a todos e a todos os seus ouvintes. Obrigadão, sempre à disposição.
1: Obrigado. Oh, eu estou vendo aqui que o leilão, a gente falou sobre isso ontem aqui com o Fernando Castilho. O leilão que custaria 48 bilhões na conta de luz é suspenso. A justiça quer esclarecer inconsistências no certame para contratar energia. É algo que havia uma expectativa grande sobre isso, porque tem a ver também com toda a questão das placas solares, né? Tem uma questão com as placas solares também em relação a isso. Então tem muita coisa que precisa ser esclarecida aí. O Romualdo de Souza, deixa eu lhe perguntar outra coisa também. Como é que o Ministério da Saúde está lidando com essa história da vacina contra a dengue? Que apresentou alguns problemas e foi suspensa a aplicação da vacina. O que foi que aconteceu?
2: Houve um recolhimento para análise das vacinas que estavam em estoque. Essa é a primeira atividade e isso é fundamental, é necessário que seja feito, porque se há um receio, não há nenhuma comprovação. O que o Ministério da Saúde tem de informações é: há um receio de que um determinado lote pode ter causado uma reação adversa em quem recebeu a vacina. Então, suspende temporariamente, e aí o Ministério da Saúde usa uma palavra que chama-se: foi criada uma força-tarefa, que, pelo que eu vi ontem, eu passei tarde da noite ali na esplanada dos ministérios, não tinha nenhuma luz acesa, a não ser que eles estivessem com o candeeiro e já tinham ido para casa. Essa força-tarefa está analisando todo esse material e técnicos da Anvisa, que é a agência de vigilância que também participa desse processo, técnicos vão analisar juntamente com o Instituto Butantan em São Paulo. Ou seja, tem que agir rápido. O governo espera dar uma resposta até o próximo fim de semana, mas por enquanto está suspensa.
1: Tá bom, ok. Vamos continuar acompanhando. A informação é que tem, inclusive, duas mortes que estão sendo investigadas. Podem ter morrido por qualquer outra coisa e, por coincidência, tomaram a vacina, mas estão sendo investigadas para ver se tem alguma relação com a vacina. Parece que ela tinha reações, ela dá reações que são mais fortes, né? Algumas reações bem fortes, e que quem tomava tinha que ser acompanhado por até 20 dias, 21 dias. Tinha que ficar sendo acompanhado porque tinha algumas reações que eram mais fortes. Vamos ver, então, a que conclusão chega essa investigação. Olha aqui, Bahamas reconhece liquidação do Banco Master e libera busca de ativos, ou seja, dinheiro. Lá nas Bahamas é paraíso fiscal também, né, Edgar? É paraíso fiscal. Aí só reconheceu que está liquidado o banco e só pode vir aqui buscar o dinheiro. Então está avisando a justiça, pode vir buscar o dinheiro. Quanto será que tem lá nas Bahamas do dinheiro do Banco Master? E aí a justiça vai lá buscar esse dinheiro que já está liberado. Quando liquida, aí libera, mesmo em paraísos fiscais, fica liberado para ir buscar?
3: É como se fosse, mal comparando, uma falência de uma empresa normal, né? Uhum. Vai haver uma espécie de recolhimento dos ativos todos para pagar os passivos. E no final, se por acaso sobrar, volta para o empresário. Nesse caso, talvez não, porque tem também aí a atuação fraudulenta e a acusação contra ele também criminal, né? Então a situação desse rapaz é o contrário da política, né? Ele não tem prazo e deveria ter pressa.
1: Porque a situação dele não é fácil, não. Eu estou vendo aqui, que tem vários fundos que foram criados lá nas Bahamas. Olha como é que o Vorkar ele fazia as coisas. Tem vários fundos que ele criou: Liquidity Strategies, Phoenix. Então tem 9 fundos. Nossa. 9. E aí só um desses fundos, que foi o que conseguiram entender aqui que tem, só um desses fundos tem 30 milhões em obras de arte. Uhum. Um desses fundos comprou 30 milhões de reais em obras de arte.
3: Pegando um gancho na palavra de Fernando agora há pouco, esse é um caso típico que deveria haver a desconsideração da personalidade jurídica de Vorkaro em relação ao banco, ao empreendimento dele, porque ele agiu com desvio de finalidade, há uma confusão patrimonial manifestamente presente.
1: Ou seja, portanto, a lei ela é feita para proteger aquele que está ali agindo de boa fé.
3: Exato.
1: Se o sujeito é bandido, disse, não, então a lei não vai servir para você, não.
3: A pessoa do sócio não se confunde com a pessoa da empresa. Essa é a regra. Uhum. Mas quando há uma proposital confusão entre a pessoa do sócio e a pessoa da empresa, a lei assegura que haja a desconsideração da personalidade jurídica, ou seja, há uma junção das duas pessoas para que aquela junção responda pelas dívidas, justamente para que terceiros que se relacionaram com essa empresa não se vejam prejudicados. É diferente de quando uma empresa dá errado, não é? A pessoa cumpriu a regra, não agiu com fraude, não misturou o seu patrimônio pessoal com o da empresa. Então, não tem sentido, ainda que o empreendimento dê errado, que a pessoa do sócio, que não se confunde em regra com a pessoa da empresa, responda pelas suas dívidas.
1: Olha,
3: é basicamente isso aí.
1: É, exatamente. Ô, Terezinha, você viu que o Vorcaro fez outra delação, né?
4: Tá,
1: já fez outra delação. E, de novo, a Polícia Federal leu e disse, olha, não tem nada de novo aqui, tudo isso aqui a gente já sabe. Não vai aceitar, a tendência é não aceitar de novo.
4: E disse que ele tem que devolver 60 bilhões.
1: Meu Deus. 60 bilhões?
4: Bilhões.
1: Rapaz, agora eu vou dizer uma coisa. 60, rapaz, é muito dinheiro, rapaz, para uma pessoa. É 60 demais. Bilhões. É. Quer dizer que ele tinha 60 bilhões em algum lugar que ele pode devolver, assim. É. Ah, tá bom, vou devolver aqui, vou tirar aqui da carteira e vou devolver.
3: Em teoria tem mais, né? Porque para devolver...
1: Deve ter mais. Se além 60 para devolver, deve ter mais
3: que isso. Tem que guardar o dinheiro da merenda, né?
1: Boa, rapaz, pois é.
4: Além do que ele tem que entregar para poder ser aceita, né? Uhum. Ele tem que entregar às pessoas.
1: Para aceitarem a delação.
4: Para aceitar a delação, ainda tem que devolver 60 bilhões.
2: Ah. E uma...
1: Oi, Romualdo.
2: E uma curiosidade, aliás, duas curiosidades... Para a gente começar muito bem esta terça-feira. A primeira é que 60 bilhões em nota de 100 reais dá 150 mil quilos, ou seja, 150 toneladas se for em notas de 100 reais. É. E a outra curiosidade é que sexta-feira termina o prazo de estada de Vorcaro ali na cela bem aquinhoada da Polícia Federal. Se ele não entregar o que, de fato, como a gente diz lá no interior de Pernambuco, como diria minha avó, Joana Francisca da Conceição, se ele não entregar a rapadura, pode pegar o beco de casa, porque o oitão é logo ali.
1: Rapaz,
2: tem que vai voltar pegar pra Papuda.
1: Vai pegar o beco da Papuda, né? O de casa não, vai pegar o beco da Papuda. Da Papuda e da Papuda raiz, né? Da Papuda Nutella.
3: Não é brincadeira, não.
4: Pessoal, nem a tem Papudinha, não, porque tem a Papudinha, né? Que é melhor, a Papudinha.
1: Tem a Papuda raiz e tem a Papuda ali, boazinha, né?
3: É onde o filho chora e a mãe não vê.
1: É, assim, a Papuda criada com vó. Assim, a Papuda criada com vó e tem a Papuda raiz.
3: Menino ali que vai de meia pra praia, né?
1: Pois é. Aí, rapaz, é bronca. Ele vai ter que voltar, pelo jeito, porque a Polícia Federal não gostou da segunda delação também, diz que não tem nada de novo. O problema do Vorcaro é que o Vorcaro, ele precisa, na delação, você precisa contar algo que o investigador ainda não saiba, certo? Você vai ter que contar algo que o investigador não saiba. Porque o que o investigador já sabe não interessa.
3: E trazer prova.
1: Apresentar prova. Aí qual é o problema? O problema é que antes, no momento em que o Vorcaro é preso, a Polícia Federal apreende com ele
3: o celular.
1: 8 celulares, ou é 9 celulares. 9 celulares que tem com ele. E aí nesses 9 celulares, o Vorcaro ele podia ser esperto para muita coisa, mas ele parece que não tinha... Eu acho que ele tinha a impressão que nunca ia ser preso e que nunca não corria risco nenhum. Ele vivia ali com a sensação de impunidade muito presente na vida dele. E aí ele não escondia, não apagava nada dos celulares.
3: Para talvez se resguardar,
4: também,
3: né?
4: Também tem isso, né?
3: Eu acho que ele guardava para se resguardar.
1: Talvez também.
3: Agora, uma questão...
1: Quem é que tem 9 celulares, né?
3: Pois é.
1: Por que você tem 9 celulares?
3: Tem uma questão que precisa ser ponderada pelas autoridades, que essa resistência dele pode ser a construção de nulidades. Né? A gente chama, coloquialmente, de delação premiada, mas a rigor é colaboração premiada. E isso pressupõe uma voluntariedade. Na medida em que é uma pressão externa para que haja essa colaboração, com aspas, você contamina ou esvazia ou retira esse requisito da voluntariedade. E isso pode, amanhã ou depois, redundar na nulidade
1: então,
3: da
1: delação. Então pode ser uma estratégia dele pode ficar ser, entregando né? coisa que os investigadores já têm para ganhar tempo.
3: Você veja que na Lava Jato, isso tem sido repetido pelo ministro Gilmar em entrevistas, né? Prisões alongadas, retiram da colaboração o requisito da voluntariedade. Não se pode usar a prisão como pressão para haver uma colaboração. Então, ele tem aí duas faces nessa moeda aí, nesse comportamento dele. Ou é proposital, porque ele está representado por gente muito experiente, né? E tem interlocução com gente muito poderosa e mais experiente ainda. Ou ele está perdendo o trem na estação. Porque se ele não entrega tudo que tem, não é? Provando aquilo que guardou, e vem outro e delata e entrega os mesmos elementos, aquilo que seria uma colaboração por parte dele relevante perde qualquer tipo de importância.
1: Entendi.
3: E vai acabar, assim, num prejuízo. Eu acho que ele está apostando no que viu na Lava Jato, né? Que as pessoas que delataram ficaram falando sozinhas porque a política mudou, o vento mudou. Pronto, de direção.
1: Exatamente. Eu já ouvi gente dizendo que ele está fazendo essas delações vazias de propósito para ganhar tempo. Que ele está enrolando a justiça, na verdade, para ganhar tempo. E aí ele vai para a Papudinha, volta para a Papuda e fica por ali. E ele está esperando os ventos da política mudar.
3: Pois é. E o ministro André Mendonça precisa manter sua posição de equidistância. Juiz, bem ou mal intencionado, não participa de negociação de delação ou colaboração premiada. O papel do juiz não é esse. Se costuma dizer que juiz combate corrupção, faz isso, faz aquilo. Juiz não combate coisa alguma. Juiz julga e vela pela legalidade das coisas.
1: Obrigado, Edgar Mouri, Romualdo de Souza e Terezinha Nunes. Vamos embora, que está chegando ao fim o Passando a Limpo. Agradecendo a todos vocês, os trabalhos técnicos de Evandro Chaves e Avanildo Cerqueira e a produção de Max Augusto. Está chegando agora o Tudo é Notícia com Tiago Raposo. Eu volto amanhã, às 8 da manhã, com o Passando a Limpo. Tchau, tchau.
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1: 9h31.
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1: A gente segue com a Super Manhã. A partir de agora, tudo é notícia. A começar pelo trânsito, primeiro giro na região metropolitana do Recife. 9 horas 32 minutos, João Carneiro chega. Pela imagem ali do Pina, tá tudo tranquilo, João. Mas e por aí, como é que tá? Bom dia.
7: Pois é, Tiago. Manhã de muita chuva, impacto direto no trânsito. No Pina, tranquilo, mas na zona oeste do Recife, nem tanto. Vamos começar pela Abdias de Carvalho, no sentido centro. Trânsito parado até o cruzamento com a Avenida General San Martín, que tem fluxo lento neste momento. Parado também na Avenida Recife, na altura do Açaí Atacadista. Isso para quem segue sentido Zona Sul. Mesma situação, movimentação travada em Afogados, na rua Nicolau Pereira. Já ao longo de toda a Avenida Sul, o fluxo segue intenso neste momento. 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
1: Muito obrigado, João. 9 horas 33 minutos, mais alguns pontos aqui da região metropolitana. Agora é a vez de Ernesto Pereira e o trânsito. Ernesto, bom dia.
8: Muito bom dia para você, Tiago. Bom dia também para quem nos acompanha. E, Tiago, na zona norte do Recife, o trânsito está parado na Avenida Norte, no sentido centro, e parado também na Avenida João de Barros. O trânsito é intenso no início da Rua 48 até as proximidades do SERP, e o mesmo cenário se repete, Tiago, na Avenida Rui Barbosa, a partir do Parque da Jaqueira até o Itaú e também na Rua Amélia. O trânsito é moderado na Rua Barão de Itamaracá e na Avenida Conselheiro Rosa e Silva. Já na Rua dos Pinheiros, Estrada de Belém e Rua Marquês do Paraná, tudo tranquilo. 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
1: Muito obrigado, Ernesto. 9h33, o ouvinte participa. 991478520. Manda um zap pra mim, diz aí como é que tá o trânsito, por onde você passa. Vamos até Paulista. Isaías Henrique, bom dia, Isaías.
9: Trânsito, Tiago, sobre a Avenida Doutor Cláudio Zegueiro Leite. Trânsito fluindo, Tiago, nos dois sentidos. Agora a pista tá um pouco molhada, né? Tá dando pra passar tranquilo.
1: Beleza, Cláudio Gueiros Leite. Vai do Janga ali até Maria Farinha, tá tranquilo, pelo menos nesse ponto aí. Agora tá molhada a pista. Cuidado, porque na hora da frenagem pode derrapar, principalmente você, motociclista, amigo. Tem mais aqui, é o Cássio Índio, é taxista de Olinda. Simbora, Cássio, bom dia.
10: Bom dia, Tiago Raposo, passando aqui pela Presidente Kennedy Olinda. O trânsito já foi normalmente, sem nenhuma retenções e sem nenhum acúmulo de água, mesmo com toda a chuva que caiu, mas a água escoou rapidamente, e aqui próximo ao cruzamento da Costa Azevedo, o trânsito foi bem, sem nenhuma complicação, até o Complexo Salgadinho. É, Complexo Salgadinho sentido Recife, complica um pouco próximo Centro de Convenções e a Cruz Cabugá.
1: É, esse trecho aí é sempre complicado. É, Cruz Cabugá até o cruzamento com a Avenida Norte fica bem travado, aí depois alivia um pouquinho. Obrigado, Cássio. Vamos até Petrolina, Rádio Jornal Petrolina, FM 90.5. E o trânsito, como é que tá? As margens do Rio São Francisco. Edjane Almeida, bom dia.
11: Bom dia, Tiago Raposo, para você e para todos acompanhando o Tudo é Notícia. Trânsito complicadíssimo na manhã desta terça-feira em Petrolina, iniciando da Avenida Luiz de Souza do Distrito Industrial. Para acessar a Clementino Coelho, filas quilométricas, tráfego muito lento. Está acontecendo uma blitz educativa neste momento, vai até as 9h35, 9h40 no máximo. Essa blitz está acontecendo na Avenida Clementino Coelho até a rotatória da Bíblia. Presença da Ampla, a Autarquia Municipal de Mobilidade e também da Polícia Militar. Após a rotatória da Bíblia, o fluxo segue bem complicado até o acesso à Ponte Presidente Dutra, com o trânsito quase parado neste momento. Muito lento mesmo e nos dois sentidos. 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
1: 9h36.
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2: E a hora 9h40.
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2: Agora em Pernambuco, o destaque local com Simone Oliveira. Bom dia.
3: Olá, Thiago. Bom dia para você e para todos. O Instituto Nacional de Meteorologia, o IMET, atualiza a previsão do tempo para o estado de Pernambuco nesta terça-feira. Bandeira amarela, o que significa riscos de perigo potencial. O dia será de chuva em toda a faixa litorânea e alguns municípios da Zona da Mata Norte, região metropolitana do Recife, Zona da Mata Sul e parte do Agreste, no total de 56 cidades. A previsão é válida para toda esta terça-feira. 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
2: Obrigado, Simone Oliveira. 9 horas 41 minutos. O Brasil em destaque, João Carneiro.
4: Pesquisa Poder Data mostra que 37% dos entrevistados deixaram de pagar alguma conta ou conhece alguém que atrasou pagamentos. A dificuldade é maior entre quem ganha até 2 salários mínimos, faixa em que o índice chega a 66%. No recorte regional, Norte e Nordeste aparecem com os maiores percentuais, 54% e 49%, respectivamente. Entre os que relataram atraso, 42% disseram que programas de renegociação, como o Desenrola, ajudaram de alguma forma. O levantamento ouviu 2.500 pessoas em 155 municípios, entre 30 e 1º de junho. 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
2: Obrigado, João. 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O destaque internacional agora com Ernesto Pereira.
5: A Federação de Futebol do Irã afirmou hoje que a cota de ingressos para a Copa do Mundo foi retirada pelos Estados Unidos, pouco antes do início da competição, prevista para esta quinta-feira, 11. A decisão deixa os torcedores que haviam feito planos de viagem impossibilitados de assistir às partidas da seleção iraniana. Em meio ao conflito entre Irã e Estados Unidos, os jogadores iranianos receberam autorização para entrar no território americano para disputar as partidas da Copa do Mundo, mas não vão poder permanecer no país entre os compromissos. O time do Irã terá que sair dos Estados Unidos após cada jogo. 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
2: 9h42.
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0: TV Jornal Meio Dia. Se chega, Ciro Bezerra, às 10h45 começa. Vai até 1h20 da tarde, com muita informação bom e prestação dia. De serviço. Bom dia, Ciro.
1: É que eu tava ali ouvindo uma mensagem que alguém me mandou. Calma, Vanildo.
0: Não, a gente não para não quieto,
1: Eu não vou dizer tudo, não, mas disseram assim, eu adoro o gordinho. Pra mim, você é um gordinho.
0: Não, mas peraí, quem é gordinho panda. Aqui? É porque a Vanildo é atlético. Ciro é um ex-gordinho porque se cuidou para perder peso.
1: Pois é.
0: E eu estou nesta luta, já perdi mais de 30 quilos, isso em 5 anos,
1: mas não foi pra
0: claro.
1: Você a mensagem não, Thiago. Não, foi porque a pessoa que disse pena. Que ainda me vê como gordinho.
0: Ah, é?
1: Eu adoro um gordinho, assim feito você um panda.
0: Ô, oh, rapaz. Ah, eu sou também um panda, quer ver? Quer ver aqui o panda?
1: Não, tá bom,
0: Deixa, deixa, porque os cabelos ficam brancos não só aqui na cabeça, mas no peitoral também.
1: Calma, vamos parar por aqui?
0: Vamos.
1: Melhor, né? Atenção, Fabi!
0: Chegou o Fabi, chegou rapaz. Um momento melhor. O melhor momento do programa é Fabi com uma aguinha pra refrescar e o cafezinho pra esquentar.
1: 10h45 na TV Jornal, tem o TV Jornal meio-dia e hoje as novas diretrizes do governo federal para o programa Bolsa Família, mirando agora, focando agora nas gestantes.
0: Excelente.
1: No período de pré-natal. O que é muito importante porque, segundo os especialistas, e ontem eu conversei com o Dr. Fábio Gondim, que é um especialista, é um previdenciarista, dizendo o seguinte, olha... Agora não precisa mais aquela burocracia, você está grávida, você está fazendo pré-natal, então esses órgãos eles já se entrelaçam de informações que aí a mãe, automaticamente, nasce o bebê, ela já começa a incorporar receber, né? Na receita dela, do Bolsa Família, do programa, o valor referente à criança. Perfeito. Que antes ela tinha que fazer todo o pré-natal,
0: burocracia.
1: Passar isso, depois ainda buscar um órgão para fazer no Cade Único, toda a atualização.
0: Fila, chuva, mas, sol.
1: Ela está fazendo pré-natal, que esses órgãos da saúde... já forneçam informações para os órgãos ligados ao programa de assistência desse benefício, para que ela possa automaticamente já receber.
0: É, isso é uma coisa importante. O INSS já tem isso
1: já.
0: Com o cartório. Faleceu, o cartório tem que informar o INSS para cortar a aposentadoria de quem
1: tem
0: faleceu.
1: Tem gente que dribla, viu? Tem gente que recebe aí...
0: Cuidado, que isso
1: cuidado
0: pode...
1: Cuidado que dá cadeia, viu? Olha, então se você tem dúvidas, perguntas sobre essa nova diretriz, por gentileza, 99168-0167. 99168-0167.
0: Dúvidas sobre o Bolsa Família.
1: Exatamente, é o zap do meio-dia, hein? 99168-0167. A gente responde para você, tira dúvidas para você durante o programa de hoje. Lembrando que sábado... Você sabe que sábado Conversa Boa agora, esse mês, é Arrastapé.
0: Arrastapé, Conversa
1: então, tem outros ingredientes para sábado. Quais
0: tem?
1: São?
0: Canjica?
1: Não.
0: Não?
1: Ingredientes do período.
0: Lei de coco.
1: E aí?
0: É, pamonha,
1: que você vai
0: canjica.
1: Vivenciar com a sua amada?
0: Eu? Ingredientes de comida ou de dança?
1: Não, rapaz, do da vida. Vou lá, vou dar a dica. Nós temos Arrastapé, um ingrediente forte é o quê? O forró.
0: Ah, sim, sempre.
1: Do dia é a estreia do...
0: Brasil. Ah, vamos curtir.
1: E é dia também de celebrar ainda o dia dos...
0: Namorados.
1: Namorados.
0: É verdade. Que
1: é
0: bom
1: futebol,
0: que você me lembrou.
1: É futebol, forró e amor.
0: Mas vamos lá. É...
1: Chambrego.
0: Qual é o dia? É 12?
1: Rapaz, já
0: é sexta. Sexta é 12.
1: Eu vou dizer a minha amiga.
0: Sábado é 13.
1: Compre o presente dela, por favor.
0: Então, sexta é o dia dos namorados. Isso. Sábado é o jogo do Brasil.
1: Isso.
0: E é o Conversa Boa, sábado.
1: Também.
0: Eu... deixa pra lá.
1: O presente segredo, nada, segredo. Né? Então vamos lá. André Rio, Gabi Lapenda, Jorge Neto e Aninha, Carlinhos Bala vai passar lá pra falar de futebol também.
0: Maravilha, grande Bala.
1: E tô fechando agora aqui com a nossa Maiara, que é assessora e filha do nosso querido maestro
0: Forró.
1: Eita, rapaz. Simone Cavalcante tá ligando aqui. De
0: essa
1: São
0: hora.
1: Da Mata, é do Cetec.
0: Beleza.
1: Se tá ligando do Cetec, é dinheiro para mim.
0: Ah, é? Então divide.
1: Atenção, gente. Então, 10h45. Não esqueça a TV Jornal. Nós temos o TV Jornal Meu Dia. Sigam aqui na Rádio Jornal com o nosso raposão que é fogo na roupa.
0: Bota quente, Ciro Bezerra.
1: Agora o pessoal diz que eu falo assim: ó. Conta.
0: Ah, é? Valeu, Ciro, às 10h45, TV Jornal meio-dia, você já sabe, na TV Jornal SBT. Acerta a hora comigo agora, são 9h47.
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5: E a hora 9:50. 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
6: Tem denúncia na Zona Norte do Recife. O repórter Bruno Araújo chega com as informações.
7: Fala, Raposão. Bom dia a você. Bom dia aos ouvintes aqui da Rádio Jornal. Nós estamos no conjunto habitacional Vila Esperança, no bairro do Monteiro, na Zona Norte do Recife, onde os moradores denunciam uma série de problemas estruturais. O residencial, com 2 blocos e 75 apartamentos, foi entregue recentemente, no dia 21 de maio, mas já apresenta muitos problemas. Com as últimas chuvas, os corredores ficaram tomados pela água, os moradores também relatam diversas infiltrações nas paredes, tanto dos corredores como também dentro dos apartamentos. Nós estamos aqui com dona Josinete Correia da Silva, de 68 anos, moradora do apartamento 205 do bloco B. E ela vai falar para a gente agora quais são os problemas dentro do apartamento da senhora. Bom dia.
8: Bom dia. O meu apartamento, quando eu cheguei, estava cheio de água, fui logo caindo. Aí, quando foi de noite, sexta-feira, quando fez 8 que eu carreguei minha mudança, eu caí de novo, cheio de água, corredor. Meu sanitário, eu estava de noite tirando a água para não cair de novo. Uhum. Tirava balde mais balde, a gente batia a foto e mandava. Aí, na prefeitura, chamava os pessoal e a gente mostrava. O banheiro dando choque, eu mandei desligar. A bacia do banheiro está caindo, mas não cai, está mole.
7: Outros moradores reclamam também que a água estaria escorrendo entre a fiação, que tem causado muita preocupação. A gente vai conversar agora com Rafael Santos, que é motorista de transporte por aplicativo, porque está com medo de levar um choque aqui dentro do residencial.
9: Bom dia. Desde que a gente se mudou, desde o dia 21 de maio, passa corrente. Eles dizem que colocou o fio terra, mas o terra, como é que se coloca o fio terra e ainda continua dando choque, dando supapo. A água daqui é muito gelada, a gente não pode ligar o chuveiro elétrico por conta disso, que quando a gente liga o disjuntor do chuveiro elétrico, começa a dar o choque de novo. Então, assim, ninguém tomou providência, a construtora não está nem aí, entendeu? Porque desde, vai fazer um mês, eles só vêm levantamentos. A gente já mandou de todos os apartamentos, de cada apartamento, o que é que está precisando, qual é o defeito, e nada se resolve.
7: Nós vamos conversar com uma outra moradora, Joana Lavini, que trabalha como acompanhante, e vai explicar para a gente o que já foi feito para tentar solucionar esse problema, Joana. Bom dia.
10: Bom dia. É importante lembrar que desde o começo da construção desse apartamento, a gente morava aqui atrás, de onde foi feito o apartamento, e a gente já via muita coisa errada. Inclusive, não tinha fiscalização da própria URB, que foi a organizadora e a que contratou a empresa para fazer esses habitacionais. Então, foi vários materiais de baixa qualidade, fios que não presta, que a gente chamou pessoas que entendem da situação, pessoas formadas para poder dizer a gente e dar um direcionamento para o que a a gente fazer. E a gente está aqui com medo. Aí um joga para o outro, um joga para o outro. Inclusive hoje tem uma equipe aqui que está fazendo um novo levantamento, que a gente não sabe para que esse levantamento, que não vem ajeitar. É só levantamento que eles fazem. Fora da segurança que a gente não tem aqui. É, os portões que botaram foi de má qualidade, então os portões já estão se quebrando, né? Não passa policiamento, normalmente não está passando por aqui. É, já tentaram roubar minha moto e já tentaram entrar no meu apartamento comigo dentro.
7: Os moradores cobram logo uma resposta, que todos esses problemas aqui sejam resolvidos o quanto antes. Bruno Araújo, o rádio tem de ir aonde o povo está.
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5: 9h55.
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5: Desenvolvimento hídrico. Petrolina sedia debate decisivo sobre as obras do Canal do Sertão. Edjane Almeida tem os detalhes.
11: Petrolina se prepara para sediar um debate decisivo sobre o desenvolvimento hídrico da região. No próximo dia 22 de junho, lideranças públicas, especialistas e a comunidade em geral se reunirão para uma audiência pública para discutir o atual estágio e os próximos passos da execução das obras do Canal do Sertão. O evento será realizado das 9 às 13 horas no auditório da Biblioteca do Campus Sede da Universidade Federal do Vale do São Francisco, Univasf. A iniciativa, organizada pelo Comitê Pró-Canal do Sertão, ganha contornos de urgência diante da importância estratégica do empreendimento para a segurança hídrica e o fomento econômico do semiárido pernambucano. O encontro visa não apenas apresentar um balanço técnico, mas servir como um espaço democrático de deliberação, onde as demandas específicas das populações locais serão coletadas e sistematizadas. A expectativa dos organizadores é reunir uma ampla frente de representação, incluindo autoridades políticas estaduais e federais, além de comitivas e lideranças comunitárias dos sertões do Araripe e do São Francisco. A presença desses atores é considerada fundamental para garantir que as necessidades das áreas diretamente impactadas sejam priorizadas no cronograma da obra. Edjane Almeida, para a Rádio Jornal, Rádio Notícia.
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5: 9h56.
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5: Mês de junho, festa junina, comidas típicas de São João. Especialistas orientam a melhor forma de se alimentar para curtir com moderação. Vamos à reportagem da Juliana Oliveira.
12: Ó, gente, época de fim de ano e quem não gosta das comidas juninas? Tradicional pé de moleque, bolo de milho, canjica, pamonha, pipoca, paçoca, milho assado, milho cozinhado. Ao meu lado, Luciane Medeiros, ela é nutricionista e doutora em agroecologia, também coordenadora do curso aqui de nutrição da Uninassal. Doutora, que mesa bonita. Me diga uma coisa, quem é diabético tem que ter um cuidado especial nessa época, né?
13: Sem dúvida. Comer sempre com moderação, fazer boas escolhas e saber sempre quais são os ingredientes que estão dentro desses alimentos.
12: Tudo precisa ser sem açúcar ou pode usar algum tipo de açúcar?
13: Pode utilizar o açúcar. O açúcar natural mesmo do alimento já está de bom tamanho, mas também a gente pode reduzir essa quantidade de açúcar e moderar nas porções que a gente for consumir também.
12: Tá, a gente vê que tem alguns tipos aqui, né? Tem o branco, que é o cristal, demerara, açúcar mascavo. Qual deles é melhor?
13: Bem, o ideal é a gente reduzir sempre a quantidade, mas sendo que o açúcar mascavo, ele é o melhor por questão de ter menos aditivos, ser menos processados. Então, essa é a melhor escolha que a gente pode fazer.
12: Tá, pamonha e canjica. Com queijinho coalho assado, não precisa nem de açúcar, né?
13: Não precisa. E sempre com a proteína, né? Que é o queijo, o ovo, né? Então, essa mistura aí, ela faz uma boa combinação pra gente não aumentar essa quantidade de açúcar.
12: Me diga uma coisa, tem pipoca ali, olha. Pipoca estourou na pipoqueira, parece que não tem óleo, não tem sal, não tem nada.
13: Essa é a melhor pipoca, diminui a ansiedade, faz esse controle glicêmico porque ele tem essas fibras da pipoca, então garante uma boa alimentação e ainda faz uma saciedade ali boa daquele momento do lanche também. Então é muito bom para um lanche.
12: Ou seja, doutora, dá para aproveitar a festa de São João sem aperreio e com saúde, né?
13: Sem dúvida, São João é um momento de festejar e de muita comida boa.
12: Pronto, gente, estão aí algumas dicas, a mesa tá aqui pronta, ó. Não deixe de curtir seu período junino, coma com moderação.
14: Juliana Oliveira para a Rádio Jornal, Rádio Notícia.
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6: 10 horas em ponto.
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6: Hoje é celebrado o Dia Nacional da Vacinação e tem orientação para aqueles que querem atualizar a caderneta. Vamos com a repórter Priscila Cavalcante. Bom dia, Priscila.
15: Olá, muito bom dia a todos da Rádio Jornal, Dia Nacional da Imunização. Por isso que a gente traz aqui um alerta também para as pessoas que não imunizaram, procurar também um posto para poder atualizar essa carteira vacinal. Vou conversar agora com a coordenadora do Programa Estadual de Imunização, Magda Costa. Magda, a importância, né, das pessoas procurarem um posto para poder atualizar o esquema vacinal nesse dia tão importante, também nos outros dias.
16: É importante destacar que nesse momento, né, a gente tem hoje um dia que é muito importante para a saúde pública, né? A gente tem a retomada das coberturas vacinais. E essas vacinas, ao longo do tempo, fez com que a gente trouxesse, né, uma população aí mais protegida. Então, as vacinas, elas têm essa fundamental importância na nossa sociedade e a gente espera cada vez mais proteger a nossa sociedade.
15: Muito fala agora da Pneumo20, né, incorporada no SUS, é uma vitória.
16: Isso, a gente tem aí novas tecnologias, né, imunobiológicos, que são vacinas que já vinham sendo administradas no mercado privado, a população conhece bem, são vacinas caras, né, que hoje são ofertadas gratuitamente no Sistema Único de Saúde e é uma vitória, né, para o Programa Nacional de Imunizações. E a gente tem aí ofertado para a nossa população, para a proteção das nossas crianças menores de um ano, e essa proteção, ela garante aí uma diminuição, inclusive, de internação e até mesmo de óbito.
15: Além dessa, quais as vacinas estão disponíveis no SUS?
16: Além da Pneumo20, a gente tem também a incorporação mais recentemente, né, da vacina contra o VSR. Nós temos também o anticorpo monoclonal Nirsevimab, que é bastante caro, né, e procurado inclusive pela população. O Ministério da Saúde fez essa incorporação recente. E nós temos diversas vacinas que têm sido ofertadas pelo Sistema Único de Saúde, que protegem a nossa população e são confiáveis, são seguras.
15: Quem perdeu a carteirinha vacinal, o que fazer?
16: Isso, procurar a unidade de saúde mais próxima com seu documento pessoal para que na unidade de saúde possa ser retomado ali todo o seu esquema vacinal e garantir a sua proteção.
15: Como as pessoas sabem, né, o que precisa, quais as vacinas precisam tomar?
16: Procurar a unidade de saúde, né, ali o profissional, ele vai orientar, né, qual é o esquema indicado para aquela pessoa, de acordo com a sua faixa etária, de acordo com a orientação ali, também preconizado pelo Ministério da Saúde, com indicação de faixa etária e também intervalo entre doses.
15: Ok, muito obrigada, né? Vamos lá, vamos se vacinar.
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6: 10 e 2.
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6: E a hora 10:04.
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6: Mais um giro aqui pela região metropolitana do Recife, 10:05. Ernesto Tavares e o trânsito, Ernesto.
23: Tiago, é o trânsito...
6: Ernesto Tavares, meu Deus, escreveram aqui pra mim, Ernesto Pereira. Tá escrito Ernesto Tavares aqui, aí eu fui no automático, né? Ernesto Pereira, filho da grandíssima Éden Pereira, não é isso?
23: Isso mesmo.
6: Então vai lá, Ernesto.
23: Vamos embora, Tiago, agora indo para...
6: É porque confundiram com Hernani Tavares, misturaram. Agora foi que eu me liguei. Vai lá, Ernesto.
23: Indo agora para a área central do Recife, Tiago, o trânsito está intenso na Avenida Agamenon Magalhães, no sentido Boa Viagem. O mesmo cenário se repete na Avenida Cruz Cabugá, no sentido centro. Já na Rua Oswaldo Cruz, Tiago, o trânsito está parado. E o trânsito está parado também na Avenida João de Barros, nas proximidades do Clube de Oficiais da PM. No entanto, o fluxo fica livre na Rua do Príncipe e na Rua Princesa Isabel, tá certo? O trânsito é moderado na Avenida Conde da Boa Vista, Rua 13 de Maio e na Avenida Manuel Borba. Já na Rua da Aurora, Avenida Mário Melo e Rua dos Coelhos, fluxo de carros tranquilo. 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
6: Você sabe que a culpa é daquele lá dele, né? Pode lá cobrar dele. Nada. Ernesto Pereira, obrigado, Ernesto, pelas informações. 10:06, ouvinte, participa, 991-478520. Manda um zap pra mim, diz aí como é que tá o trânsito, por onde você passa. Passarinho chegou, Passarinho TX. Fala, Passarinho, bom dia.
24: Bom dia, meu nobre Raposão. Como sempre, viu? Rua São Miguel, dois buracos enormes. Aí o trânsito fica lento. Aí chega aqui na Avenida Sul, lentidão, viu? Perto da estação Lago da Paz e a Policlínica, e o trânsito fica bastante lento. Pista escorregadia e a atenção é redobrada dos motoristas, viu? A Mascarenhas de Moraes. Aí se encontra aqui na Avenida Sul, aí o trânsito fica um inferno que nem tá. Passando a Travessa do Raposo, entendeu? Aí já melhora. Aí cai de Santa Rita, tranquilo. Passando nas Torres Gêmeas, ali no Novo Hotel, tranquilo. Aí passa ali na Alfeito Lisboa, tranquilo, tranquilo.
6: É a Travessa do Raposo, fica ali pelos Coelhos, ali perto do Rodovão Aureliano. É bem pequenininho, bem pequenininho, a rosinha pequenininha, assim, Travessa do Raposo. Valeu, Passarinho. Agora Mazinho da Buzina Tricolor e o trânsito, Mazinho.
25: Bom dia, Thiago Raposo. Já tô aqui pelo centro de Jabotão já. Tudo livre, de Moreno para Jabotão, pois tudo é. Livre. Pois pegando é. A estrada da Muribeca, livre. Livre até a saída da Muribeca. Saindo da Muribeca para pegar a BR, sentido Cabo, trânsito intenso.
6: Ah, só no Cabo, né? Entendi. Agora aqui pra você do YouTube, tá vendo a Abdias de Carvalho, é? Abdias de Carvalho. Aquele trecho sentido BR parece que tá mais movimentado, né? Agora o Hernando Tavares chegou e ele tem informações também mais urgentes sobre o trânsito. Foi o que houve, hein, Hernando?
26: Isso mesmo, Thiago Raposo, porque a CTTU acaba de confirmar um protesto que está acontecendo na Avenida Recife nos dois sentidos. Pessoas bloqueando, né, a via ali na Avenida Recife, nas proximidades do cruzamento com a Avenida Tapajós, lá na Estância. Bom, a CTTU confirmou isso que está acontecendo e já abriu o chamado e está enviando uma equipe ao local. Ainda não se sabe a motivação desse protesto. A gente recebeu algumas imagens de ouvintes

0: É sim, o nosso amigo motorista e motociclista por aplicativo. Fala, Mercinho, bom dia.
1: Bom dia, Raposão, pela 101 antiga, sentido Ponto dos Carvalhos. Trânsito intenso, mas sem retenções. No sentido contrário também, trânsito intenso, mas sem retenções. Na Estrada da Batalha, trânsito livre.
0: Pronto, Estrada da Batalha está livre. E a preocupação agora então com a Avenida Recife. É, vamos aqui então até Petrolina. Vamos falar com a Edjane Almeida. Fiquei preocupado com a questão da Avenida Recife. Vou procurar até uma câmera aqui da CTTU para ver se a gente localiza o ponto para ter uma ideia de como é que está. É, Edjane Almeida, o trânsito aí, às margens do Rio São Francisco.
2: Ok, Tiago, já de volta com mais informações. O trânsito continua intenso na região do Vale do São Francisco, porém melhorou bastante. Na ponte Presidente Dutra está fluindo, ainda devagar, mas bem melhor que agora há pouco. No centro da cidade, o fluxo também melhorou. Nas avenidas Souza Filho, Fernando Góes, Avenida Guararapes, está fluindo moderadamente. Moderado também na Avenida 7 de Setembro e na Avenida da Integração. 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
0: 10 e 10.
4: Hoje eu vou falar sobre o preço da expansão desenfreada e por que o mercado já projeta a Selic a 13,5%. O Boletim Fox, divulgado nesta segunda-feira pelo Banco Central, soou um alarme que não pode ser ignorado por quem acompanha a economia real. A mediana das projeções do mercado financeiro para a Selic ao final desse ano acaba de ser revisada para cima novamente, atingindo o patamar de 13,5% ao ano, e já repercutindo na remuneração dos títulos da dívida. Trata-se de um movimento de reprecificação intenso, quando ainda em janeiro se falava em 12%, mas que encontra justificativa na deterioração das expectativas de inflação, que também voltaram a subir no mesmo relatório. E o que está forçando o mercado a prever juros ainda mais altos? A resposta vem no perigoso choque de forças entre política monetária e política fiscal. Ou seja, nós vivemos um momento em que o governo federal tem acelerado expressivamente os pacotes de expansão de gastos públicos e a injeção de crédito na economia. A gente assiste nas últimas semanas a ampliação agressiva de linhas de crédito com subsídios implícitos, novas rodadas de incentivos ao consumo e aportes massivos via bancos públicos. Tudo isso espremido em um orçamento que já não apresenta folga estrutural. O problema central dessa estratégia é simples de se entender. O resultado é pressão sobre os preços. A inflação, que já se mostrava resiliente, ganha novo fôlego. O mercado, percebendo que o esforço fiscal é frouxo, ajusta imediatamente suas projeções de inflação para cima, como vimos no Focus dessa semana e também das últimas. Com as expectativas desancoradas, o Comitê de Política Monetária fica sem alternativa. É uma analogia simples e tradicional da economia. Se o executivo pisa fundo no acelerador dos gastos e do crédito subsidiado, o Banco Central é obrigado a pisar com os dois pés no freio dos juros para evitar que o custo de vida fuja do controle. A perspectiva de uma Selic a 13,5% é, na prática, a fatura sendo cobrada pelo desequilíbrio das contas públicas. Enquanto a agenda governamental priorizar estímulos de curto prazo em detrimento do corte efetivo de despesas, o crédito vai continuar proibitivo para o setor produtivo e a conta do endividamento público vai ficar mais pesada. O ajuste nas projeções de hoje é a prova de que o crescimento impulsionado por gasto público cobra o seu preço. E quem paga via juros é a própria sociedade, que não consegue financiar a compra da casa própria. Então é isso, um abraço a todos e até a próxima.
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1: E a hora 10h16.
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1: jc.com.br, para saber tem que ler o JC, Jornal do Comércio, a diferença é enorme. Hoje aqui comigo, Rafael Guerra, setorista, colunista, especialista em segurança pública. Tudo bom, Rafa?
3: Tudo bom, Tiago. Bom dia aos ouvintes da Rádio Jornal.
1: É, acabei de ler, né? Quer dizer, ficou uns 2 meses, não foi foragido?
3: Isso.
1: Aí estava no Ceará. De quem é que a gente está falando?
3: É do médico Marcelo Alves Vasconcelos, Tiago. Ele é acusado pela morte de uma paciente após um procedimento de harmonização do bumbum, né? Como esse procedimento é chamado, que é aquela aplicação do PMMA.
1: Procedimento... inclusive, tá sendo reavaliada pela Anvisa, né?
3: Exato.
1: Porque em caso de qualquer tipo de...
3: Comorbidade,
1: né? não dá para retirar, porque ela cola, né?
3: Exato.
1: Nos tecidos. Mas aí, quer dizer... só para explicar, houve a morte dessa paciente e tinha um mandado de prisão contra esse médico.
3: Isso. A paciente é a comerciante Adriana Barros Lima Laurentino, de 46 anos. Ela passou pelo procedimento no bairro do Pina, numa clínica, em 11 de janeiro de 2025. E a polícia investigou e viu que realmente ela não poderia passar por esse procedimento, né? Um procedimento inadequado. Inclusive o CREMEP disse que ele não tinha registro aqui para estar atuando. E aí teve um mandado de prisão em abril, a justiça decretou, a justiça de Pernambuco, e ele estava considerado foragido. E aí nesse último sábado, ele foi encontrado no Ceará, a polícia prendeu. Passou por audiência de custódia, né, e foi homologada a prisão preventiva dele. E aí está acompanhando, já entrou em contato com a defesa também dele, para ver o que a defesa fala sobre o assunto.
1: Eu vi recentemente uma reportagem sobre esse produto, e que a Anvisa de fato contraindica o uso, porque ele cola, gruda no tecido, então diferente de um silicone, por exemplo, um silicone para seios. Então, se algo ali, a paciente desenvolveu uma reação, ele pode ser retirado. E já esse produto não, ele de fato penetra no tecido e aí, infelizmente...
3: Inclusive, no caso da paciente, a investigação mostrou que ela possuía uma infecção. Então, ela realmente não poderia utilizar esse procedimento, não poderia ter essa aplicação.
1: Faltou, né? Talvez, exames... Exato, pré-operatórios. Exames,
3: isso, para saber se ela podia ou
1: não usar. Pré-procedimento.
3: Né? Uhum. Em 24 horas ela foi encontrada morta.
1: Quase todos os procedimentos que a gente faz, o médico, aquele competente, claro, que é quase a maioria, quase todos, né? Eles pedem os pareceres, né? Então, assim, você vai fazer uma cirurgia, vamos fazer aqui um parecer pulmonar.
3: Tem que ter tudo, né?
1: Vamos fazer um parecer cardiológico.
3: Sangue, tem que ter
1: tudo. Vamos fazer aqui para avaliar alergias. Né, se for o caso do uso de algum tipo de medicação que possa gerar, né, reação alérgica. Então,
3: e tem um acompanhamento pós-operatório
1: lógico,
3: também, né? Ainda mais um procedimento como esse.
1: Perfeito. Então, você quer detalhes a respeito da questão da prisão, você vai ter com o Rafael Guerra, e também da saúde, você sempre tem no JC. Porque, para saber, tem que ler o JC. Valeu, Rafa. Um abraço.
3: Valeu, Thiago. Um abraço.
1: 10h19.
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0: Bomba é bomba! Bombou com Natália Ribeiro. Fala, Natália, tudo bem?
1: Tudo bem, com você?
0: Tudo ótimo.
1: Maravilha.
0: Esse tempo me deixa assim um pouquinho... com rouco, fanho, com rinite.
1: Cuida pra cuidar.
0: Mas é só alérgico mesmo. Vamos nessa,
1: vamos
0: bombar.
1: Vamos bombar. Bom, você acompanhou a história daquele cidadão que pulou nas águas das Cataratas do Iguaçu no fim de semana?
0: Não, eu sei que tem um desenho do Pica-Pau. Que ele pula nas cataratas do Niágara.
1: Você não viu isso, não. Pesquisa aí enquanto eu tô falando com você. Bota aí na internet as imagens. Um rapaz, um homem, não se tem identificação nem a idade. Apenas as autoridades falaram que ele é um brasileiro. Aparentemente, o celular dele cai na água. Ele desce uma ponte, próxima, inclusive, à água em que ele estava naquele momento, e pulou nas águas das Cataratas do Iguaçu, que ficam em Foz do Iguaçu, na zona oeste do Paraná, do estado do Paraná, na região oeste, melhor, do estado do Paraná, para supostamente resgatar o seu aparelho celular e smartphone. E aí, raposão, uma repercussão enorme do vídeo. Todo mundo comentando, todo mundo falando sobre o vídeo no qual esse turista pula nas águas das Cataratas do Iguaçu. E agora qual é a novidade? Porque esse assunto continua bombando e é um dos mais procurados no Brasil, viu, Raposo, nas últimas horas. Porque o governo federal, por meio do Instituto Chico Mendes de Conservação da Biodiversidade, informou que esse homem, esse turista que pulou na água para pegar o celular e caminhou à beira das quedas d'água, pode ser multado e até mesmo sofrer restrição de acesso ao parque. Pode ser que ele perca a autorização, a permissão para entrar no parque. De onde ele é? Ninguém sabe. Se é do Paraná.
0: Mas brasileiro, acabei de ler aqui.
1: Sim, mas se ele é do Paraná, é de um estado próximo, com qual frequência ele vai, se já tinha ido outras vezes.
0: Nunca fui. Isso,
1: eu também
0: vontade.
1: Não conheço.
0: Cataratas do Iguaçu. Inclusive,
1: é bonito lá.
0: Eu falei sobre o desenho do Pica-Pau, muito famoso, né? Para quem, quem é coroa, como eu. E aí o Pica-Pau quer porque quer usar um barril para pular, para descer as Cataratas do Niágara, né? Niágara's Fall. É, Cataratas do Niágara ficam ali entre Nova York e Ontário, no Canadá. E tem uma história, né? Porque a esposa do Roosevelt, ela foi visitar Cataratas do Iguaçu e ela já conhecia Cataratas do Niágara. E quando ela olhou as Cataratas do Iguaçu, sabe o que ela disse? Pobre Niágara. Porque a do Iguaçu é 200 vezes.
1: A gente muitas vezes não valoriza o que tem aqui perto da gente. Né?
0: Pobre Niágara. Então, assim, tem que avaliar até uma questão de sanidade dessa pessoa, né?
1: Bom, a questão da segurança, o pessoal que faz o monitoramento, a segurança do local lá está sendo questionado também.
0: Também,
1: né?
0: Lógico.
1: Isso tudo está sendo colocado em pauta. Tentando entender.
0: Tem que saber o que é que essa pessoa queria, porque
1: isso,
0: pode ter sido um atentado.
1: Tentando entender o contexto primeiro, né? Caiu o celular mesmo, não caiu? O que ele queria? Por que ele desceu e foi para a água, né? Porque é muito sério. E a equipe de segurança, tinha alguém na hora para poder impedir? Né, isso tudo tem que ser averiguado. Então, o governo federal, através do Instituto Chico Mendes, está fazendo essa pesquisa. Inclusive, o governo federal diz que, por enquanto, não pode passar muitas informações porque está fazendo um levantamento. Em nota, isso foi informado, que estão levantando as informações. E também, em nota, o Parque Nacional do Iguaçu informou e reforçou que é expressamente proibido ultrapassar, subir ou sentar em guarda-corpo, seja para tirar foto ou recuperar os objetos.
0: Deve ter ali alguma demarcação de segurança, né?
1: Sim, alguma
0: e
1: informação,
0: também,
1: né?
0: E também eu até falei assim, né? Pode, não, vamos evitar especular, né? Vamos deixar então as autoridades
1: tomarem
0: conta.
1: Mas precisa ser investigado.
0: Lógico,
1: e cuidado,
0: lógico.
1: Né, Raposo? Porque
0: entender,
1: uma tragédia poderia ter acontecido.
0: Exato, entender o que é que pode ser feito para reforçar a segurança.
1: Isso.
0: Porque, ó, cada dia aparece uma novidade.
1: Verdade.
0: Aí a gente também tem que se atualizar dentro dessas novidades que eu digo, né? Porque as pessoas inventam formas de praticar crimes, formas de se auto-machucarem, formas de aparecer, né? Aí quando a gente diz, coloca uma melancia na cabeça, sobe no poste, mas a gente também tem que se atualizar.
1: Claro.
0: Para poder evitar esse tipo de situação. 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
1: 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No JC, você fica por dentro das notícias de Pernambuco, do Brasil e do mundo sem pagar nada por isso. E um dos destaques, Raposão, na capa do JC de hoje. Entrega de 40 novos ônibus eleva a frota refrigerada para 22%. Presta atenção, 22% só de frota refrigerada.
0: Menos de um quarto.
1: dos ônibus que circulam na região metropolitana. Bom, pelo menos aumentou,
0: já tá,
1: né?
0: Já tá, já
1: tá. 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
0: E o que bomba?
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0: Natália Ribeiro volta às 11 com um debate que, atenção, tem que se ter muito cuidado com isso. Com quem, Natália?
1: Você já fez isso já?
0: Não, não fiz. Eu tenho financiamentos, né? Mas em dia, não inadimplentes. É porque eu digo muito assim, a pessoa faz dívida. Veja, dívida é uma coisa, inadimplência é outra. Você tem sua casa financiada pela Caixa, você tem uma dívida.
1: Tem um carro financiado?
0: Tem uma dívida. Agora, se deixar, deixar de pagar, aí você vira inadimplente.
1: Isso.
0: Agora, esse tipo de dívida aqui é ainda mais perigosa, porque os juros são altos.
1: Empréstimo, meu amigo. Já pegou, não pegou? Foi bom, lhe ajudou, não lhe ajudou? Tá todo enrolado.
0: E aí,
1: quando é a hora de pegar um empréstimo?
0: Existem,
1: né?
0: várias formas de empréstimo.
1: Sim.
0: Bancário. A pior delas é aquele empréstimo direto, que é o cheque especial. Ui!
1: É,
0: porque tem o pessoal também, que normalmente tem um juro menor. Então, dúvidas às 11. Natália
1: horas,
0: e o debate.
1: A gente se encontra.
0: Um abraço, Natália. Acerta a hora comigo, 10h26.
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0: Projeto Rádio do Povo de volta a PE22 em Paulista. Porque a denúncia de uma cratera na via segue. Então nada foi feito. Ainda ontem falamos desse buraco aqui no programa e o Departamento de Estradas e Rodagens, o DR, informou que os reparos seriam realizados ontem mesmo. Mas nosso repórter Bruno Araújo está no local agora. Será que taparam essa cratera, hein, Bruno?
4: Raposão, nós voltamos aqui a PE22, no bairro de Maranguape 2, em Paulista, e encontramos o buraco ainda aberto, nas proximidades da entrada principal do bairro. A cratera oferece perigo para quem segue em direção à PE15. Inclusive, de ontem para hoje, outros veículos acabaram caindo nesse buraco. Nós estamos aqui com José Fernando, que é agricultor e trabalha bem em frente onde o buraco está aberto. De ontem para hoje, foram muitos carros, seu José?
5: Só hoje de manhã foi dois que a gente presenciou aqui, né? Duas vítimas já caiu, já, só hoje, né? E durante esse tempo aí caiu um mói aqui, entendeu? Muitos carros foram prejudicados aí.
4: E esses carros que caíram hoje? Os motoristas ficaram no prejuízo?
5: Ficaram no prejuízo, né? Infelizmente, a verdade é essa, né? Ficaram no prejuízo. Eles que, né, ficou a deriva aí, né?
4: Além do pneu que estourou, peças chegaram a se desprender dos veículos?
5: Para-choque, meio mundo de troço quebrou. Não ficou mesmo o veículo.
4: Situação complicada, né? E aqui nós encontramos Luciano Mariano, que é administrador. Ele mora no bairro de Maranguape 2 e não aguenta mais a situação dessa rodovia estadual.
6: Com certeza. Aqui são vários e vários meses a gente vem reclamando da situação aqui e nada se faz, né? E quando se faz, faz aquela questão, o cala-boca. Não faz um serviço 100%. Então, deu a primeira chuva, já começa a esfarelar tudo e não é um asfalto 100% que eles colocam, pelo que dá pra ver. Infelizmente, a gente vive cobrando, aí eles vão dizer o quê? Tá no inverno. E aí, não faz o serviço e depois vão fazer o quê? Ah, no verão faz. Aí passa o verão e não faz.
4: Durante a manhã desta terça-feira, um carro do Departamento de Estradas de Rodagem, o DR, estava aqui no local. Esse veículo ficou atravessado, ocupando uma faixa da PE22. Mas o serviço de manutenção da via ainda não começou a ser realizado. Bruno Araújo, o rádio tem de ir aonde o povo está.
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0: 10h30.
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0: 10 horas 31 minutos, vamos até Brasília.
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13: Meu amigo, minha amiga, você conhece uma expressão que diz prêmio de consolação? Pois é, a pessoa dessa nossa história hoje é o senador Rodrigo Pacheco. Pacheco é do PSB de Minas Gerais. Ele queria ser ministro do Supremo Tribunal Federal, mas Lula não o indicou. Aí Lula fez uma proposta. Chamou o presidente do PSB, o ex-prefeito João Campos, e disse, ó, filia o Pacheco no PSB e a gente lança o nome dele para o governo de Minas Gerais, só assim eu vou ter um palanque forte lá em Minas. Pacheco se filiou ao PSB, mas não quer ser candidato ao governo mineiro. Resultado, Rodrigo Pacheco disse que vai pendurar a gravata da política. Como a gente diz na linguagem futebolística, pendurou a chuteira, vai pendurar a gravata da política. Só que mais ou menos. Sabe por quê? Porque agora o presidente do Senado, o padrinho de Rodrigo Pacheco, está cavando uma vaga para Pacheco no Tribunal de Contas da União. O próximo passo é achar um dos ministros do TCU que renuncie ao mandato e aí a vaga se abre. Porque ao se abrir a vaga, quem vai indicar é o Senado Federal. E aí o Senado indica Rodrigo Pacheco. Meu amigo, minha amiga, ninguém na política dá ponto sem nó. Só os bobos. E bobo na política não sobrevive. Pense nisso.
0: Pois é, eu não sei nem dar o ponto, avalie dar o nó, né? E é claro que esse ditado popular é muito utilizado. E na política, de fato, o Romualdo tá certo. Ninguém dá ponto sem nó. É fogo na roupa. Valeu, Romualdo. Acerta a hora aí, Romualdo. 10h33.
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0: Homem assassinado a tiros no município de Araçoiaba. Araçoiaba faz parte da região metropolitana do Recife. Assunto para o repórter do Bandeira 2, Adúcio Lucena.
14: Eric Cássio Alan da Silva, de idade não informada pela polícia, foi assassinado com disparos de arma de fogo na Rua 4, no centro do município de Araçoiaba, região metropolitana do Recife. De acordo com a polícia, a vítima estava no local quando foi atingida pelos disparos e morreu na hora. Dinâmica, autoria e motivação desse crime ainda são desconhecidas da polícia. Policiais da Força Tarefa de Homicídios do DHPP, sob o comando do delegado Felipe Diogo e os agentes da Divisão Especial de Apuração de Homicídios estiveram no local do crime, dando início às investigações. Logo após os trabalhos dos policiais, o corpo da vítima foi encaminhado ao IML.
0: Tem mais. Homem brutalmente espancado em Jaboatão dos Guararapes. A Dulce Lucena.
14: Um homem foi brutalmente espancado na estrada da Linha Velha, nos Guararapes, em Jaboatão, região metropolitana do Recife. De acordo com a polícia, cerca de 10 homens armados com barrotes espancaram a vítima, que foi levada às pressas para a emergência do Hospital da Restauração no Derby. Motivação, dinâmica e autoria do crime estão sendo investigadas pelos policiais da Força-Tarefa de Homicídios do DHPP, que foram até o local sob o comando do delegado Júlio César. O estado de saúde da vítima não foi divulgado pela polícia.
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0: Olha, você acerta a hora e a gente do YouTube estava vendo as imagens da Avenida Recife. A Avenida Recife está travada, viu? De fato, o protesto atrapalha e muito o fluxo de veículos. 10h35.
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0: E a hora 10h36.
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0: As notícias do Timbu, Leonardo Borges.
1: Náutico enfrenta, logo mais às 19 horas, nos aflitos, o Fortaleza. Para a partida contra o tricolor do PSI, técnicos Guilherme e Hélio dos Anjos não vão contar com o atacante Vitor Andrade, suspenso pelo terceiro cartão amarelo. Luiz Felipe está suspenso por 3 dias por conta de um entrevero com Felipe Redaelli após o treino. Vitinho não fica mais no Náutico, ele que está se transferindo para o Santa Clara de Portugal. O Cruzeiro recebeu uma proposta, perguntou ao Náutico se cobriria a proposta, Náutico não cobriu, Vitinho está indo para Portugal. Paulo Sérgio, machucado, está fora. Para a vaga de Luiz Felipe, Leonay é o mais cotado. Para a vaga de Vitor Andrade, Júnior Todinho. Derek volta a ser titular no comando de ataque. Volante Wenderson também está de volta ao meio campo. O provável time do Náutico: Muriel, Reginaldo, Betão, Matheus Silva e Igor Fernandes, Leonay, Wenderson e Dodô, Vinícius, Derek, Júnior, Todinho. O Náutico, depois do início da 12ª rodada, caiu para a 5ª posição e o Fortaleza é o 7º colocado. 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
0: Repúblicas Independentes do Arruda, as notícias do Santa Cruz com Igor Moura.
2: E uma manhã de terça-feira de treinamento para o elenco do Santa, depois da atividade que aconteceu ontem pela manhã, né? Teve reapresentação depois de um fim de semana conturbado, onde no sábado pela manhã, os jogadores já presentes nas Repúblicas Independentes do Arruda resolveram não treinar por conta dos sistemáticos atrasos salariais. Bom lembrar que o Santa aí já está com alguns dias em aberto, com o mês de maio, referente à CLT, a carteira dos atletas. São 3 meses de imagem atrasados com o elenco. O Santa tem ainda algumas situações, os remanescentes de 2025, de 13º e férias, sem pagamentos realizados. E, claro, os funcionários também, alguns dias de atraso, fora os funcionários da base também, com alguns meses de atraso. E a diretoria do Santa, encabeçada pelo presidente Bruno Rodrigues, em conversa com algumas lideranças do elenco, a diretoria se comprometeu a tentar resolver parte desses atrasados ainda no decorrer dessa semana, uma semana importante na preparação coral para o jogo de domingo no interior de Santa Catarina, diante do Brusque. São as últimas do Tricolor, aqui na Supermanhã, você sabendo de tudo.
0: Olha o Leão da Ilha que joga amanhã, Letícia Carneiro.
3: Com um contrato com o Sport até dezembro de 2027, o zagueiro João Silva pode estar de volta na equipe rubro-negra após cumprir período de empréstimo no Tondela de Portugal. Pela equipe portuguesa, o zagueiro fez 12 jogos e ainda marcou um gol, mas mesmo assim não foi suficiente para manter a equipe na primeira divisão de Portugal, sendo rebaixado na 17ª colocação com 28 pontos somados. No contrato de empréstimo, não possuía uma cláusula de compra, tendo todos os seus direitos pertencentes ao Sport. Dessa maneira, o futuro de João Silva no Sport ainda é incerto, podendo ser emprestado mais uma vez. O motivo é o alto valor salarial que pesa hoje na folha rubro-negra. 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
0: 10h41.
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0: Para falar sobre o nosso futebol, eu chamo ele, claro, o Bola de Ouro que diz todas as verdades, Ralph de Carvalho. Muito bom dia, Ralph.
8: Bom dia, Thiago. Minha gente, O Náutico teve 10 dias de preparação para enfrentar hoje o Fortaleza. O último jogo do Náutico foi contra o Sport no dia 30 de maio e hoje é dia 9 de junho. Excetuando os dias dos jogos, o Náutico teve 10 dias livres para descanso e treinamento e preparação. Tempo para trabalhar os substitutos de Vitor Andrade, que está suspenso, e de Paulo Sérgio, que está no departamento médico. Só que, de repente, por uma questão de indisciplina, o Náutico perdeu mais um jogador que foi tirado do jogo. O volante Luiz Felipe, que é titular do time alvirrubro, mas que não vai para este jogo com Fortaleza, porque na academia do CT, ele brincando lá com o companheiro, o meia Felipe Redaelli, desferiu um soco e agrediu o seu companheiro. E a atitude de Luiz Felipe, o agressor, foi considerada inadmissível pela comissão técnica e ele foi punido com 3 dias de suspensão. Isso significa que ele foi tirado do jogo. Os desfalques do Náutico agora são 3. O Vitor Andrade, que vai ser substituído pelo Júnior Todinho, Paulo Sérgio, que será substituído pelo Derek, e agora provavelmente Leonai deva entrar no lugar de Luiz Felipe, vai ser o seu substituto. Mas o técnico número 2 do Náutico, o Guilherme dos Anjos, explica esta agressão, explica esse tumulto no centro de treinamento do Náutico.
9: Realmente, ocorreu ontem, após, na verdade, o treinamento, e nós tomamos nossas medidas administrativas. Enquanto comando, eu, professor, juntamente com o clube, né, nós não admitimos esse tipo de comportamento. Ocorre, faz parte, né, não só no contexto do futebol, em qualquer lugar. Mas nós, internamente, nós não admitimos. As devidas medidas administrativas já estão sendo tomadas. Né, o Luiz está fora do jogo, isso eu já posso adiantar. 3 dias de suspensão. E após esses 3 dias a gente vai resolver o que vai fazer. Eu acho que o foco principal tem que ser o jogo, né? Então, para esse jogo a gente não tem o Luiz, em função disso. Para esse jogo nós não temos o Paulo, em função da questão da lesão. E também não vamos ter a presença do Vitinho, e a gente tinha um acordo, né, contratual entre nós e o atleta, que se viesse uma proposta muito boa, ou a gente cobria a proposta, e claro, com a minutagem baixa, né? Se ele tivesse com a minutagem alta, ele não seria liberado, óbvio.
8: E com 3 desfalques, o provável time do Náutico para hoje vai ser esse aqui. A gente entende que o Náutico tem bons reservas e tem um elenco que permite ao técnico fazer essas substituições sem abalar o produto final, que é o bom jogo do Náutico. O Timbu deve entrar com Muriel, Reginaldo, Matheus Silva, Betão e Igor Fernandes, Leonai, Wenderson e Dodô, Júnior Todinho, Derek e Vinícius. O Fortaleza vai entrar em campo certamente desgastado, porque assim como o Náutico, jogou no dia 30 de maio e perdeu para o Atlético por 1-0. Só que nesse intervalo jogou também a decisão da Copa do Nordeste contra o Vitória da Bahia. Perdeu até as 2 partidas e hoje é o vice-campeão do Nordeste. Mas isso produziu um desgaste físico grande. O técnico Thiago Carpini vai alterar o time, dando vez agora a alguns reservas. Mas terá de volta também os jogadores Rodrigo e Ronald, que estavam suspensos e não jogaram contra o Vitória. Portanto, estão descansados. E o provável time para enfrentar o Náutico seja formado com João Ricardo, é um 3-5-2. João Ricardo, mais 3 zagueiros, Luan Freitas, Ronald e Cauã Rocha. O ala pela direita é Maílton, o ala pela esquerda é Fuentes e o meio campo formado com Rodrigo, Rayan e Pochettino. O ataque do Fortaleza, provavelmente com Wellington e Militello na formação que o técnico Thiago Carpini gosta, de um 3-5-2. Eu entendo que há uma vantagem para o Náutico, porque o Náutico treinou, mas descansou também, apesar de ter esse episódio agora de indisciplina com um dos titulares, o primeiro volante, o cabeça de área, o Luiz Felipe, que estava bem. O Náutico estava combatendo, protegendo a defesa e tinha uma saída de jogo boa com ele. Mas a vida é assim, ele esquentou a cabeça, agrediu o companheiro, isso é uma coisa grave, e aí cabia a comissão técnica, ou seja, os treinadores, de aplicar punição. O Náutico aplicou uma punição de suspensão por 3 dias. E aí Leonay, que também tem qualidade técnica, o problema de Leonay era físico quando ele chegou no Náutico, mas a esta altura a sua condição física melhorou, e melhorou muito. Então é um jogador que vai preencher seguramente aquela primeira posição do meio campo. E vamos para campo, porque se trata de uma recuperação dentro da Série B. O Náutico é quinto colocado, a equipe do Fortaleza é sétima colocada no andamento desta 12ª rodada, e agora eles vão se enfrentar justamente para permanência dentro do G6. Um bom dia, minha gente. Bom dia, Thiago.
0: Excelente dia, Ralf. 10h49.
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4: 10h52.
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4: Dona Maria de Setúbal disse que tem um cão pastor, só não especificou qual, né? Porque tem pastor alemão, pastor belga, pastor de Shetland, pastor suíço, um bocado, né? Então, enfim, mas o cão pastor dela tem 2 anos e em casa é sossegado. Na rua é agressivo. O que devo fazer? Quem responde é o Dr. Doralécio Lins e Silva, veterinário.
6: Eu lhe recomendaria chamar um adestrador para controlar um pouco da índole desse animal, porque não tem por que ele ser manso em casa e bravo na rua, uma vez que a rua intimida normalmente os animais, eles ficam mais tímidos. Então esse animal precisa de uma adestração.
4: Perfeito, com certeza. E esse profissional ele é muito importante, até para cãozinho doméstico de casa mesmo, aquele poodlezinho, aquele Lulu da Pomerânia. O adestrador ele ajuda bastante na educação do cãozinho. Vamos à dúvida do seu Diego, do Alto da Bondade. O que é embolia pulmonar? O que é? Doutor Blancard. Doutor Blancard Santos Torres. Blancard Torres, pneumologista, responde.
7: Embolia pulmonar é uma doença grave, seríssima. É uma doença que pode matar, uma causa de morte súbita, como um infarto agudo do miocárdio. E tem pessoas que têm, pelo fato simples de ficar sentados por muito tempo. Fica sentado, se ele tiver uma doença chamada trombofilia, que é uma possibilidade de fazer coágulo nas pernas, esses coágulos são formados e eles vão direto para o pulmão. Aí causa um quadro muito grave, que a pessoa tem falta de ar imediata e a pessoa tem que ser atendida de urgência, muitas vezes internada em terapia intensiva e fazer um tratamento com anticoagulante. Não é somente as pessoas ficarem sentadas, as pessoas sedentárias não, mas outras pessoas também fazer excesso de exercício também pode causar. E também outras possibilidades, a pessoa que tem uma obesidade mórbida, a pessoa que acabou de fazer uma cirurgia, que está acamado, por qualquer motivo acamado, vai levar a trombose, pode levar a trombose. Então, trombose nas veias profundas das pernas é o início da doença que é chamado tromboembolia. E quando se desgarra das pernas, esses coágulos vão para os pulmões, causando a embolia pulmonar.
4: É complexo, né? E grave. Vamos aqui para a dúvida da dona Luzia de Santo Amaro. É verdade que quem tem sopro no coração não pode sofrer emoções fortes? Doutor Edgar Pessoa de Melo, cardiologista, responde.
8: Depende. Existem os chamados sopros inocentes, que não correspondem a nenhuma patologia cardíaca. Mas existem outros sopros que correspondem às chamadas valvulopatias, as doenças da válvula aórtica, da válvula mitral, da válvula tricúspide, e que essas pessoas, muitas vezes, sob estresse, taquicardizam e passam a apresentar falta de ar. Então, é preciso buscar o médico para uma orientação adequada para ficar protegida.
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4: 10h55, o projeto Rádio do Povo hoje voltou à PE22 em Paulista. Ontem tivemos aqui a denúncia de uma cratera na via. O DR prometeu que iria fazer de imediato o reparo. Voltamos hoje, estava lá a cratera. População chateada, transtornos, mas acabamos de receber a resposta. O Departamento de Estradas e Rodagens de Pernambuco informa que nesse momento acaba de chegar então a equipe ao local para fazer o reparo. A gente agradece à assessoria e ao serviço prestado, claro, para a população, em prol da população. 10h56.
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4: Vamos lá, Copa do Mundo. Entenda-se, empresas são obrigadas a liberar funcionários para assistir aos Jogos do Brasil. Ernesto Pereira.
9: Desde que o calendário de jogos da Copa do Mundo de 2026 foi lançado, o brasileiro que acompanha futebol ou que apenas gosta da seleção já vem se preparando para assistir a Canarinha. É nesse arranjo onde inegavelmente surge aquela pergunta: será que vou ser liberado ou liberada do trabalho nos dias dos Jogos do Brasil? Quem esclarece essa dúvida é o advogado trabalhista Marcelo Burli.
10: As empresas não são obrigadas a liberar os empregados ou dar folga nos dias de jogos da seleção brasileira. Perante a nossa legislação trabalhista, a CLT, os dias de jogos não são considerados feriados nacionais, nem pontos facultativos para iniciativa privada. Portanto, o expediente pode seguir normalmente. A liberação ou folga dependem exclusivamente de uma decisão da própria empresa ou de um acordo com o sindicato da categoria. Se a empresa decidir manter o funcionamento normal e o colaborador faltar sem uma justificativa legal, apenas para assistir a partida, ele poderá ter o desconto das horas não trabalhadas, perder o reflexo no descanso semanal remunerado e até sofrer sanções disciplinares, como uma advertência.
9: Apesar de não ser obrigação liberar ou dar folga, ainda é possível buscar outras alternativas, como explica o advogado.
10: A flexibilização é perfeitamente possível e muito recomendada. O empregador tem o chamado poder diretivo, o que permite organizar a jornada de trabalho desde que respeite os limites da lei. Na prática, existem ótimas ferramentas jurídicas para isso, como o acordo de compensação de horas dentro do mesmo mês ou o uso do banco de horas. A empresa pode liberar a equipe mais cedo ou permitir uma entrada mais tardia para a posterior compensação das horas. Outra alternativa muito usada é manter o expediente, mas colocar um telão na empresa para uma pausa coletiva durante o jogo.
9: É importante que as empresas também comuniquem com dias de antecedência se vão liberar os funcionários, se vai ter expediente normal e se vai haver alguma regra sobre o uso da camisa da seleção. Outro ponto é que o trabalhador não deve presumir quem vai ser liberado e que, em caso de dúvida, entrar em contato com o gestor ou o Departamento de Recursos Humanos, RH. Neste ano, os Jogos do Brasil serão à noite, 2 às 7 horas e 1 às 9h30 da noite. Ernesto Pereira, Rádio Jornal, Rádio Notícia.
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4: 10h58.
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4: 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Vem aí o debate, bom dia.
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16: Recorrer a um empréstimo bancário pode ser uma solução importante em momentos de necessidade, até de desespero financeiro. Esse crédito pode, claro, ser um aliado na reorganização das finanças para pagar dívidas, realizar sonhos, investimentos pessoais, no âmbito profissional e para enfrentar situações de emergência. Porém, é fundamental fazer uma análise cuidadosa para evitar comprometer o orçamento, para evitar dor de cabeça no futuro. É por isso que no debate de hoje nós vamos falar com os nossos convidados sobre tipos de crédito disponíveis no mercado, a importância do planejamento financeiro, contratação consciente de um empréstimo e, claro, dicas para evitar superendividamento, dica para evitar problema na sua vida, que é o que a gente não quer. E para fazer esse debate, eu estou recebendo aqui na Rádio Jornal o economista Weston Caval, que é especialista em gestão pública, sempre nos ajuda tanto. Bem-vindo mais uma vez, bom dia.
17: Bom dia, Natália, bom dia a todos os ouvintes, aos meus amigos de bancada, Aline e Fábio. Vamos aí para um debate, né? Mais interessante, vai trazer muita informação aí para o público em geral.
16: Tem certeza, e vocês vão nos ajudar muito nessa. Doutor Fábio Gonçalves, advogado especialista em direito bancário, também atua no direito ao consumidor. Bem-vindo, doutor.
18: Prazer é meu, muito bom poder participar desse tema que é tão relevante e bem de grande importância também.
16: A gente agradece. E também a doutora Aline Dantas, que é especialista em finanças comportamentais, tudo a ver aqui para nos ajudar a reorganizar o nosso comportamento. Seja bem-vinda, bom dia.
19: Bom dia, Natália, bom dia, ouvinte, bom dia a todos aí da bancada, obrigada pelo convite. Vamos mostrar que finanças vai além mesmo de planilha, de números, é o comportamento que manda.
16: Na prática, né? No dia a dia da gente. Bom, deixa eu lembrar aqui a nossa audiência que a gente está no YouTube. Você pode ir lá nos assistir no YouTube. Além de assistir, ouvir, pode ainda deixar a sua mensagem. Aqui ao lado direito da tela tem um chat, então você pode participar por lá. Surgiu alguma dúvida, alguma questão aqui ao longo do programa, não perde tempo, já vai participando. E aí é bem fácil, é só você procurar a Rádio Jornal ao vivo lá no YouTube. Coloca a Rádio Jornal ao vivo no YouTube, você vai ver que a gente está lá na transmissão. Tem imagem, tem áudio, tem canal para a sua pergunta. E aqui no WhatsApp também, 991478520. Esse é o nosso WhatsApp para você mandar pergunta. Pode ser em áudio, pode ser em texto. Estou aqui esperando a tua pergunta. 991478520. O povo já está participando, viu? Já vou trazer aqui as manifestações do pessoal. Mas vou começar aqui com o nosso querido Weston Caval. Ô, doutor, empréstimo é para todo mundo, é? Porque quando aperta o cinto ali, você tem que fazer mais um furinho para apertar ainda mais na cinta. Aí o cidadão pensa que precisa de um empréstimo. E aí, é para todo mundo empréstimo?
17: De certa forma, sim, Natália. Mas antes da gente iniciar, é importante falarmos que, basicamente, quando se fala de finanças, de crédito, de inadimplência, de endividamento, a gente está falando de consequência, né? Isso, basicamente, ele vem ali do brasileiro não ter na sua base uma gestão, uma educação, um planejamento financeiro. E, lógico, quando se fala na questão de crédito, de empréstimo, ele é para todo mundo no Brasil, porque eles sempre dão um jeito. Existe, basicamente, uma política, um movimento em prol desse crédito. A gente verifica o tempo todo. Nós temos aí pelo menos 70% das famílias endividadas, 80% dessas famílias em cartão de crédito, e estão sempre dando um jeito de favorecer ainda mais esse crédito. A gente vê, por exemplo, os programas governamentais, como o Desenrola, que basicamente seria para um alívio financeiro, mas na verdade termina pelas famílias voltar a se endividar. É lógico que eu não quero entrar na seara particular de cada família, porque nós sabemos, né, a maioria dos empregos no Brasil, nós temos pelo menos aí 60 milhões de pessoas que recebem o salário mínimo. Então, quer dizer, é o kit de sobrevivência que a gente pode dizer, né? Então fica muito difícil, porque o que nos leva a endividamento? Basicamente é você gastar mais do que você ganha e não ter nenhum tipo de reserva. Mas como é que se faz reserva se você basicamente sobrevive com seus ganhos? Então, realmente é um debate que a gente precisa ter uma certa profundidade para ir além disso, porque mesmo falando dos programas sociais, da qual a gente conversa bastante, eu sempre comento, né, Natália, que do ponto de vista econômico eu entendo que deveria ser uma política realmente de Estado, de realmente suprir, não de sobreviver, e não basicamente um programa de governo.
20: que, como a gente vê, basicamente se torna muito eleitoreiro, fura orçamento. Então, como é que a gente faz para sair, para que a população realmente deixe de sobreviver, use a sua renda, basicamente, né, para aquelas necessidades essenciais, habitação, comida e tudo, e realmente possa ter uma vida digna. E isso tem tudo a ver quando se fala de crédito, porque, basicamente, a maioria das famílias se vê nessa bola de neve e não consegue sair. É,
16: e aí, muita gente usando o cartão de crédito como incorporando a renda, né?
20: Exatamente, vê como aí, aumento de renda.
16: Né, por exemplo, ah, não consegui, o salário não deu conta de tudo que eu preciso, então eu vou lá e
20: se pego... Se eu recebo 2 mil, meu cartão tem 2 mil, então minha renda crédito, é 4 mil.
16: Crédito, crédito, crédito. Não é, né? A renda, o que você tem disponível, né? E depois paga só o mínimo ali, não consegue pagar tudo. Então é uma situação bem difícil. E muita gente está nessa. Né? E pensando, pega um empréstimo ou não pega? Assim, aí muita gente se envolve em risco, pede dinheiro emprestado aqui a colar, até de formas
20: que não deve. E, Natália, uma observação, né, que é essa bola de neve que a gente fala, cara, né, que basicamente das famílias endividadas com crédito fácil, é que termina também sendo basicamente a desculpa para as instituições. Por isso que o crédito no Brasil é caro, por causa da inadimplência. Mas será que é isso mesmo? A gente vai falar um pouquinho mais, eu acredito, consignado, tudo. Por que precisa ter uma taxa mais alta do que o normal?
16: Não, porque assim, no momento em que, não é, doutor Fábio, o banco está lhe emprestando, ele precisa ter uma garantia, por exemplo, um financiamento habitacional. Se o cidadão e a cidadã não pagar, não conseguir dar conta de pagar o financiamento, o banco pode, tem vários degraus ali desse processo, enfim, corre muito tempo, mas ele pode ficar com o imóvel. Né? Pode fazer o resgate o banco no financiamento. Agora, se eu estou indo lá pegar um empréstimo de 5, 10, 15, 20 mil reais, qual é a garantia que eu dou para o banco? É só meu histórico de pagamento, de bom pagador ou não? Então, o que o banco tem para avaliar é isso. Ele não tem garantia nenhuma de que eu vou pagar ou não. Ele imagina e espera que você pague, né? Mas garantia física, material, ele não tem. E aí vem o empréstimo pessoal, consignado, cartão de crédito. Vamos lá, doutor, explica tudo isso pra gente, doutor Fábio.
18: Na verdade, o que acontece? O banco tem uma garantia, sim.
16: Tem?
18: Ele tem. Ele tem os benefícios previdenciários e agora a CLT, o próprio contra-cheque. A garantia é que o funcionário ele é aposentado e que ele trabalha na empresa. Então, a concessão do crédito, se você quer que a pessoa está empregada ou é aposentada, e se houver uma rescisão do contrato de trabalho, com certeza, a minha dívida total vai ser quitada dentro do termo de rescisão do contrato de trabalho. Então, hoje a concessão...
16: Então, o trabalhador tem que ficar atento a isso.
18: Exatamente
16: aí, né?
18: Exatamente isso.
16: Pensa, não, eu não estou conseguindo sair do emprego. Não, peraí, não é assim também.
18: Exatamente isso. Porque quando você utiliza o crédito hoje, não para poder evoluir, ou para você quitar um financiamento, né? Você tem que usar com certa regularidade e muita atenção, porque é muita pegadinha e você, às vezes, utiliza o crédito para coisas superficiais que você não precisava naquele momento. E aí vem um superendividamento que você não vai enxergar agora. Só com certos anos depois você vai ver que a situação, aquela bola de neve, ela tornou-se incontrolável. E aí você vê numa situação que você entra em colapso financeiro. Então é complicado.
16: Sim, tá, vamos lá. E aí tem o consignado também. Que a gente tem que falar sobre isso. Que aí já tem os aposentados, entra o consignado. São várias modalidades, né, isso, doutor?
18: Exatamente.
16: Agora, e aí essa variação dos juros, a gente pode falar também sobre isso. Por que, que um tem mais juro, o outro tem menos juro? Porque é por conta da segurança que você dá na hora do pagamento?
18: A segurança da concessão do crédito fácil hoje, ela vai envolver essas duas formas. A garantia de receber. Eu sei que aquela pessoa trabalha, eu tenho o convênio que eu tenho com o empregador é caso na CLT, se haver na rescisão, eu vou ter o meu dinheiro em cima da rescisão do valor dele. Né? E a questão dos aposentados. A pessoa é aposentada, ela recebe aquele seu benefício previdenciário.
4: Aí então, o risco é menor.
18: O risco

0: limite. Mas sua renda aumentou? Não. E aí o cidadão tem que estar muito ligado nisso também, porque a oferta é grande, mas
1: tá
0: o
1: relacionado
0: prejuízo...
1: ao consumo desse cliente.
0: É, quanto mais ele consome
2: mais
0: no cartão...
2: Mais consumir o crédito,
3: eu
2: mais
3: acredito,
2: mais,
3: não, eu acredito que deveria ter...
0: Isso é uma armadilha.
3: Deveria ter aí um trabalho dos órgãos públicos de fazer essa orientação financeira, como eu estava falando com a doutora Aline Dantas, né, para que o consumidor ele tomasse muito cuidado quanto a isso. Não há uma educação financeira, não há uma preparação em relação a isso. Quando você faz esse empréstimo, você está desestruturando toda a sua vida. É uma prática. O Banco Central ele vem colocando várias resoluções, várias imposições para limitar a atuação dos bancos. Vem fazendo isso, com certeza. Tá? E agora, com a própria lei do superendividamento, que ele entra no Código de Defesa do Consumidor para poder inibir certas práticas do crédito fácil. Inclusive, o próprio Supremo Tribunal Federal concedeu, dentro dos processos de superendividamento, você poder inserir as dívidas em empréstimos consignados. Né? Que não tinha antes, hoje tem. E o próprio Banco Central também proíbe a concessão do empréstimo via telefone. Não pode mais, é proibido. Uma lei do Paraná, ela tornou-se legítima pelo Supremo Tribunal.
2: É proibido.
3: Tá? E hoje é um absurdo, eles ligam toda hora.
2: Né? Não cumpre a lei.
0: E eu
2: não
0: acho que a metade até é golpe, viu? Porque às vezes liga e fala, olha, e você, cliente do Banco X, eu não tenho conta nesse banco.
1: Natália, até interessante, eu queria citar um dado, né, que para ver o tamanho de dimensão. Primeiro, em nenhum plano econômico brasileiro a gente viu o banco se dar mal. Alguém viu?
2: Não.
1: Da década de 90 para cá, como cruzado,
0: eu acho
1: não
0: que
1: se viu.
0: Nunca vai ver.
1: O lucro, não estou falando de faturamento, não, tá? O lucro dos 4 maiores bancos ano passado foi mais de 100 bilhões. Só aquele que começa com ITA, termina com U e não tem nada no meio, foi 40 bilhões de lucro. Como é que o crédito não é bom no Brasil? Cadê o crédito? Tudo bem que ele trabalha com a reserva, compulsório. Então, mas, gente, quem paga essa conta é esses milhões de brasileiros que estão aí sempre endividados, que necessita das leis que o governo vai criando.
0: E aí o empréstimo está lá à mão. Essa possibilidade está à mão. Às vezes o povo até ligava, como a gente já estava dizendo aqui. É fácil, de certa forma. Claro que você vai até o banco, né, doutora Aline? Tem que fazer comprovação, tem que levar documento, provar que você tem renda para dar conta daquele valor. Mas não é tão difícil assim você conseguir um empréstimo.
4: Não,
0: né?
4: Hoje em dia, no próprio aplicativo do banco, você consegue clicar. Você dá lá. Você quer um empréstimo? Sim, aceito. Pronto, você já tem um empréstimo.
1: A juros maiores, né, doutora Aline?
4: Exatamente.
1: Isso é bem interessante.
4: Então é importante lembrar, sempre para o ouvinte, quanto maior a facilidade, maior o juros.
1: Exatamente.
4: Por que o crédito, o cheque especial tem um juros tão alto? Porque já está na conta. Isso. Você não precisa nem apertar botão, já está lá.
0: Isso.
4: Então, o cartão de crédito também, se você atrasar, vai ter um juros exorbitante. Por quê? Está fácil, está na mão. Agora, o empréstimo consignado, não. Ele já tem uma análise maior, então tem um juros menor. Isso significa que ele é melhor para mim? Depende. Tudo depende. Depende do seu perfil, depende
1: da sua necessidade.
4: Né? Então, tem muita gente, eu atendo muito servidor público que tem muitos empréstimos consignados, tá super enrolado. Porque acaba que para o servidor público é fácil pegar esse empréstimo consignado, porque ele vai pensar, nossa, olha só, eu sei tudo de educação financeira, estou com juros menor, então estou arrasando aqui na minha escolha. E depois ele vai me procurar lá com uns 35% comprometido da renda, mais o cartão de crédito, mais um financiamento do apartamento, mais um financiamento do carro, e quando vê, não sobra mais nada.
0: E aí ele está procurando uma outra fonte de renda para complementar a sua renda, para dar conta... Enfim, é a famosa bola de neve que a gente já citou aqui.
1: Natália,
0: né?
1: Eu queria até fazer uma observação que eu acho que é interessante para quem está nos ouvindo, sobre interessante que a doutora Aline começou falando, sobre essa situação do crédito fácil. Então, como dica para todo mundo, se você realmente tem uma necessidade desse empréstimo, vá direto no banco conversar com o seu gerente.
0: É porque é muito
1: fácil,
0: né, gente?
1: Porque o juro cai bastante do que você fazer direto num caixa eletrônico, num aplicativo, negociando esse teu score, como foi bem falado aqui, como o doutor Fábio comentou,
0: que é o histórico,
1: vale a pena.
0: Da gente,
1: termina,
0: né,
1: sendo menor de juros. É garantido.
0: Ó, pensa bem, agora tem alguém lá nos ouvindo, eu tenho certeza que tem gente nos ouvindo agora pensando, opa, eu ouvi que dá para ver pelo aplicativo. Enquanto eu vou ouvindo o programa,
1: já
0: entro no aplicativo
1: para
0: ver o que está disponível para mim, porque eu estou desesperada, estou desesperada.
4: Já liga para a esposa e fala, olha aí, abre seu aplicativo que eu acabei de ouvir, que dá para liberar. Vê quanto
0: que está à disposição para você, ver se a sua oferta é melhor que a minha. E aí, né, doutora Aline, a gente consegue fazer esse exercício de empatia, de se colocar no lugar da pessoa, porque tem gente que realmente está desesperada.
4: Exatamente.
0: E a facilidade, ela está aqui na palma da mão. Mas aí o Edson fala para a gente, vai ao banco para tentar negociar, para ver o juro. Você tem uma demanda. conversa com as instituições bancárias para ver quem consegue lhe oferecer um juro

0: menor, uma possibilidade menor. A senhora também indica isso para ir ao banco presencialmente, é melhor?
1: Sim, importante também lembrar, gente, que quanto mais fácil para o nosso cérebro, pior a decisão. Então você precisa pensar. O fato de você ter que ir ao banco, você vai pensar, nossa, eu tenho que ir ao banco para tentar ver um juros menor. Vai te dar trabalho.
2: Vou enfrentar fila.
1: Vai enfrentar fila. É. Aí vai chegar lá, não vai conseguir ser atendido, vai perder tempo. Você vai pensar duas vezes antes de solicitar algum crédito. E aí que você coloca também na ponta do lápis, além dos juros, se realmente vale a pena. É. Vale a pena? Por que eu estou fazendo isso? Então, sempre que você for pedir um crédito, você tem que entender assim, por que eu estou fazendo? Para quê? Vale a pena? Se não fosse um clique, eu iria lá no banco negociar juros.
0: Será que
1: menores?
0: Eu não consigo resolver de outra forma?
1: Exatamente.
0: Não é? Será que eu vou lá contrair essa responsabilidade de pegar um empréstimo, me envolver nessa responsabilidade que a gente quer que
3: vai
0: você
3: me atormentar
0: não
3: por
0: é,
3: muito
0: consiga
3: tempo.
0: Resolver a situação, mas será que é o melhor caminho? Aí o Marcelino, nosso querido ouvinte Marcelino, ele fez um relato aqui do seu comportamento financeiro, né? Em parte, né? Não de todo o comportamento, né, Marcelino? Mas ele diz assim, passei muito tempo pegando dinheiro com o limite do cartão para pagar o próprio cartão.
3: Nossa.
0: Vamos lá. Pegando dinheiro com limite do cartão para pagar o próprio cartão. Só consegui parar com isso quando comecei a gastar menos do que ganho. Hoje não quero mais pegar empréstimo nenhum. Nem cartão eu quero mais. Se está valendo para ele, né, Wesson? Está valendo para ele, está tudo bem. Ele
3: exatamente.
0: Não está preocupado mais, não está enrolado em conta. Cada um precisa encontrar o seu modelo. Agora ele coloca uma receita aqui que é básica, que é 1 + 1 = 2. Não gastar mais do que
3: é a grande
0: usa.
3: Regra, né, Natália? Mas é interessante que, basicamente, do ponto de vista de compra, né, é considerado que a maioria das compras era uma decisão emocional.
1: Exatamente.
3: Imagina, Natália, você está numa sexta-feira, trabalhou pra caramba, mesmo ali, tô sem crédito, sem dinheiro, mas eu tô cadendo. Eu mereço uma cervejinha.
1: Merece,
3: eu mereço.
1: Não?
3: Eu trabalhei.
0: Hoje eu tô merecendo.
3: Termina sendo emocional. Eu não tenho esse sapato na vitrine, né?
0: É.
3: Então, essa decisão de compra é que termina, né, comprometendo todo o financeiro, porque de cafezinho em cafezinho, vai minando a sua renda.
0: Uhum.
3: E tudo realmente depende de disciplina. Alguma disciplina interessante que você precisa ter para não cair nesses endividamentos. Para que você precisa ter 2, 3 cartões de crédito para fazer esse tipo de jogada? Primeiro, controlar a compra de supérfluos, essa coisa toda. E outra, conta básica, tá? Na verdade, uma ação básica, Natália, que um planejamento financeiro, uma gestão, ela tem que ser familiar, tem que ser com todo mundo envolvido.
1: Exatamente.
3: Não pode ser só uma parte da família, só o provedor, é todo mundo entrando na mesma linha de como é que a gente vai fazer isso. Outro ponto interessante, que como é Marcelino, não é isso?
0: Marcelino.
3: Marcelino comentou, né? E quando ele fala que gasta mais que ganha, significa que ele começou a controlar isso.
0: Uhum.
3: Eu estou, poxa, eu estou, né? As saídas estão maiores do que a entrada. Então, basicamente, colocar isso, transformar em plano, não em planejamento, porque o planejamento está na cabeça, o plano vai para o papel.
0: É.
3: Colocar toda a sua renda, o que está entrando, o que está saindo, onde é que pode ir cortando esses custos, até porque estratégia é sempre, não é só o que você tem que fazer, é o que você também não pode fazer. E fazendo isso aí, a questão de disciplina, é natural que você vá melhorando com o tempo.
0: E a gente nem falou da reserva financeira, né? Que é bom.
3: Quando dá, né?
0: Indicado, Natália? Que a pessoa tenha, porque as emergências e urgências da vida, elas vão aparecer. Ah, Natália, mas eu ganho um salário mínimo, eu ganho um salário e meio, eu ganho 2. A maior parte da população recebe isso. A gente aqui não é ingênuo de imaginar que as pessoas estão gastando mais porque elas querem. Mas
3: tem mais de
0: 60
3: milhões ganhando salário mínimo no Brasil.
0: Gastam mais do que recebem porque às vezes vão para o cartão porque não tem dinheiro.
3: Isso.
0: Então a gente tem que olhar para esse brasileiro também, né, gente? Entender como ele pode conseguir se adequar. Tem várias perguntas chegando aqui, o pessoal querendo saber de juro, qual banco é melhor, qual banco é mais indicado. Eu vou fazer o seguinte, a gente vai dar uma olhada nessas perguntas todas, vai para o intervalo e já a gente responde.
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10: Gente, tem informação de protesto na Avenida Norte. Bruno Araújo, nosso repórter, está por lá. Como está a situação, Bruno?
11: O Estúdio Volante parou aqui na Avenida Recife, na esquina com a Avenida Tapajós, no bairro de Areias, porque o cenário aqui é muito complicado. Os motoristas que seguem em direção à BR-101 precisam ter paciência, porque o trânsito está muito lento. É que logo cedo foi realizada uma manifestação aqui e o trânsito ficou bloqueado para quem seguia em direção à rodovia federal. Esse protesto que reuniu dezenas de pessoas faz parte de uma mobilização nacional. Os manifestantes são contra o corte de verbas no programa Minha Casa Minha Vida e eles cobram mais moradia popular. Aqui nesse momento o que a gente observa é a presença de equipe da CDTU. Esses profissionais, os agentes de trânsito, estão orientando os motoristas e tem também equipes da Polícia Militar. Na pista tem ainda muitos pneus que foram queimados e as equipes que estão aqui já acionaram o pessoal do Corpo de Bombeiros. Nesse momento, os motoristas estão passando apenas pela faixa do canto da direita e também do canto da esquerda, ou seja, a faixa do meio está interditada e o trânsito está muito lento nesse momento. 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
10: Voltamos, gente, para falar de empréstimo bancário. Quero, inclusive, aqui me corrigir sobre o protesto, porque é a Avenida Recife, não é a Avenida Norte, como eu tinha falado. É a Avenida Recife, que esse protesto está sendo realizado. Bruno Araújo está lá acompanhando e a gente vai aqui atualizando para você essas informações. E agora a gente volta para o nosso tema. Empréstimo bancário, quando é hora de buscar crédito? Dr. Fábio Gonçalves, advogado especialista em direito bancário. Tem uma ouvinte, a dona Vilma. Ela disse que está pensando pensando em pegar um empréstimo, ela quer saber aqui de condição de juros, qual banco é melhor, ela até cita aqui o nome de um banco, ela pergunta, o banco X, esse é o melhor de todos? Dona Vilma, eu não vou citar o nome aqui no banco para a gente não fazer propaganda para ninguém, tá certo? Mas a senhora sabe qual banco a senhora falou aqui no WhatsApp comigo. Mas eu quero perguntar aqui a doutor Fábio, depois a gente entra nos juros. Tem como o consumidor ter informações sobre os bancos? É um portal, alguma forma dele ter essa informação? Algo que reúna esses dados com juros, enfim, como ele pode se informar? Porque são tantas opções, né, doutor Fábio?
12: Ele pode entrar no site do Banco Central e lá tem a relação de todos os bancos, aplicação de juros, tá, de forma bem transparente.
13: E ranqueado. E ranqueado do maior para o menor.
12: De forma bem clara para que ele possa, entendeu, ter um acesso livre e compreender um pouco como é que funciona isso sem qualquer tipo de burocracia, entendeu? Uhum.
14: Inclusive, eu acho que é muito bom...
10: Sim, doutora Aline.
14: Acho que é muito bom o consumidor... Os ouvintes entenderem que o site do Banco Central é excelente.
13: Ele tem muita informação.
12: Tem a calculadora.
14: Tem calculadora popular.
13: Do cidadão, então, para qualquer tipo de financiamento, só baixar ela, né? Se você for comprar um carro, qualquer tipo de bem que vai ter uma taxa de juros, você coloca o valor e vê se não tem alguma taxa escondida lá. É calculado na hora. É
14: maravilhoso. É. Favorita lá, porque tem todas as informações.
13: Calculadora do cidadão.
10: Pensando nisso, vai com calma. Acessa os dados, se certifica das informações. Eu já tá passando essa dica aqui para você. Isso. Agora, doutora Aline, por exemplo, tem gente que acha que é tudo igual, que as taxas são iguais, que o que ele quer é resolver, pegar o dinheiro para resolver o problema dele. Né? E aí, tem diferença ou não tem dessas taxas de juros? Cada banco pode estipular sua taxa? Como é?
14: Não, sempre tem. As pessoas, elas vão e procuram normalmente a parcela. Ah, aquele banco ali a parcela é X, aquele lá a parcela é mais alta. Mas e aí, e no final? Então, a recomendação sempre é você ver o custo efetivo total. O que significa isso? É o valor total da sua dívida. Então, às vezes, você pega um empréstimo de 5 mil e um banco vai cobrar 10 mil no total e o outro banco vai cobrar 15. E ainda assim, as taxas de juros, uma pode ser menor do que a outra, mas tem muitos outras taxas embutidas. Tem taxa administrativa, tem o IOF, tem seguro, tem um monte de coisa que o banco vai colocar lá.
10: Sim.
14: Porque o consumidor vai olhar a parcela. E o consumidor que vai dizer assim, não, eu entendo muito mais do que parcela, eu quero ver a taxa de juros. Então, às vezes, o banco cobra uma taxa de juros até mais baixa, mas a taxa total cobrada é mais alta.
10: E aí, o que o povo quer saber é dinheiro para resolver e se a parcela cabe no bolso. Eu vou
13: conseguir pagar. Exatamente, se cabe, né?
10: Não é? É isso que preocupa. Doutor Fábio, o Gilberto Silva, que é aqui do Recife, conta o seguinte para a gente, que ele tem dois consignados com o mesmo banco, um banco, mas pediu exoneração do trabalho, devido a um vínculo, exoneração de um vínculo público. Então, ele tem dois consignados, teve que pedir exoneração de um vínculo público. Ele quer saber se ele pode procurar a justiça, um advogado procurar ajuda para diminuir esse juro do consignado que ele está pagando. Dois consignados e ele pediu exoneração do vínculo público. Ele pode fazer algo? É o Gilberto.
12: Tem que ser analisado com muita cautela. Vamos, por exemplo, uma pessoa que ela tem um rendimento hoje de R$9 mil bruto e com os empréstimos ele fica com R$1 mil apenas para sobreviver. Essa pessoa ela tem um comprometimento de renda muito grande. Ela pode sim entrar na justiça com ação de superendividamento, onde vai ser chamado todos os credores naquele processo e ela vai sugerir ao judiciário uma proposta de repactuação. E o nome da ação é essa, uma ação de repactuação de dívidas. Você vai chamar todos os credores, tá? Você vai juntar todas as suas dívidas, certo, os contratos, e lá você vai sugerir ao judiciário que todos esses, vamos dar um exemplo, 6 empréstimos, 6 débitos de cartões, tudo se resuma num único contrato. E que esse contrato, as parcelas cheguem no máximo 30%, 35% da sua renda atual e que eu possa pagar em 5 anos com a primeira parcela para 180 dias. As ações de repactuações, graças à lei do superendividamento que entra no Código de Defesa do Consumidor, trazendo várias exigências, obrigações dos bancos para se tornar mais segura essa transação, levando em consideração que a gente está tratando uma pessoa de hipossuficiência, tá? Que é um direito básico do cidadão, ela ter o conhecimento prévio, obrigatório pelo artigo 6º do Código, que é um direito básico, e ela é protegida pela lei, não só a Constituição Federal, como também o Código de Defesa do Consumidor. E se a gente fala principalmente pessoas acima de 60, você tem ali o Estatuto do Idoso.
10: Sim.
12: Tá? É importante que a lei está bem, bem clara, tá? E as determinações do Banco Central. Em que critério foi concedido aquele empréstimo? Como foi... Tudo bem, o consumidor assume aquele empréstimo, tá? A gente chama de pacta sunt servanda. Se você assinou, você é obrigado a cumprir. Mas espera aí, mas como é que foi feito? Foi feita uma simulação por telefone? Tá? O superendividamento, a lei, ela obriga que o banco explicou os juros, o prazo. Não, o banco não fez nada disso. Então houve uma simulação, a simulação é proibida pelo Código Civil. Tá? E se for comprovado que houve uma vantagem excessiva, aí você entra com o artigo 51 e o próprio 54, que fala das cláusulas abusivas. Porque aquele contrato firmado pelo banco é um contrato de adesão, onde o consumidor não teve prévio conhecimento de analisar aquilo ali. E se você vai pelo artigo 46, que o consumidor não é obrigado a cumprir nenhum tipo de contrato se não teve a oportunidade prévia de tomar conhecimento daquele conteúdo.
10: De analisar.
12: Não teve. Aí o 47, ele diz que todo contrato, toda cláusula de contrato, ela tem que ser favorável primeiro ao consumidor. Primeiro ao consumidor. Então, hoje, com a legislação Direito do Consumidor, tá, junto com o superendividamento, Estatuto do Idoso e as normas do Banco Central, ela garante a proteção dessa pessoa superendividada nesses critérios que os bancos, de forma desacelerada, sem qualquer proteção, elas oferecem o crédito fácil.
13: Mas tem que buscar o advogado, né, doutor Fábio, né? Judicializar.
12: Você tem hoje o próprio PROCON, né? O PROCON, ele faz um trabalho muito bonito para poder orientar essas pessoas, tem os profissionais lá, né? Você tem a própria Defensoria Pública.
10: Reúne as informações.
12: As informações, procura um advogado. Se você pode pagar um advogado, você pega um advogado particular. Tá? Se você não puder, você vai no PROCON. Eles têm todo um amparo para poder ajudar você e tirar essas dúvidas. Tá? E a própria Defensoria Pública tem. Tá? Então, hoje o Estado ele tem um amparo para poder proteger você, porque a legislação existe, né? E o judiciário está muito bem preparado para poder ver de cada caso um caso.
10: Ô, doutor, quando a gente ouve falar dessa lei do superendividamento, dos superendividados, você fica pensando que são pessoas que estão muito, o super, né? Ele dá esse grau, superendividados. E aí é importante a gente explicar isso também. Quem pode fazer uso dessa legislação é pessoa com qualquer valor de dívida, vale a partir de qual valor? Eu tenho que ter uma dívida de quanto para aproveitar, fazer uso da lei do superendividado? Tem regra?
12: Tem. A própria 14.181 de 2021, que é a lei do superendividado, ela fala de um valor mínimo, tá? O mínimo existencial que chega em torno de 700, 800 reais, né? Mas aí o que acontece? Se eu ganho 10 mil e estou só com R$1.000 em face desses empréstimos, dívidas de cartões de crédito, tá? Então eu vou trazer todo o conteúdo para o juiz, trazer todos os credores e ver a situação. Excelência, naquele momento eu tinha uma vida dessa forma. Houve um regresso e hoje a minha situação financeira é precária. E eu só tenho isso para sobreviver. Então o judiciário ele pode analisar cada caso diferente para poder verificar se pode aplicar a lei do superendividamento e, nesse caso, fazer uma repactuação para que ela possa pagar de uma forma mais bem superficial e possa também sobreviver. Uma pessoa que, por exemplo, ela tem R$1.000 líquido hoje, ela só pode pagar até R$350, vou dar um exemplo, de parcela. Ela vai sobreviver com o valor restante. Então, a lei do superendividado ela estipula um valor mínimo existencial para que você, dali, você possa ter uma respiração, possa respirar. Né? Mas é um perigo que vem acontecendo hoje. Você tem uma grande quantidade de idosos, aposentados, servidores públicos com essa liberação do crédito fácil. E os bancos utilizam vários tipos de procedimentos para poder, de forma rápida, sem qualquer burocracia, já libera dinheiro na sua conta.
10: Sim.
12: Eu não estou nem entrando pela outra seara de que você, às vezes, nem assinou aquele contrato, como é o caso dos empréstimos pessoais, onde você, por exemplo, o banco nem te concede um cartão da função de crédito para que você receba a sua fatura. Nós temos grande parte de servidores apenas com cartão da função de débito e que essa pessoa não consegue acompanhar os seus gastos. E aí, quando você pega um extrato analítico, você vê vários empréstimos pessoais jogados na conta daquela pessoa que você nunca tomou conhecimento daquele contrato. Então, tem que pegar um extrato bancário, tem que levar para um profissional ou levar para o próprio PROCON para verificar. Isso aqui eu não fiz. Tá? Você tem, por exemplo, hoje os CDBs. Né?
10: Sim, que são para render o dinheiro.
12: Isso,
10: né?
12: Então você pega aqueles valores, o banco ele pega quase 90% do teu dinheiro que está lá e faz em fundo de aplicação.
13: Isso.
12: E quando vai devolver para você, não bota nenhum tipo de lucro, é o mesmo valor. E o banco trabalha flutuando aquele valor, tirando o lucro das operações, né? A operação de dólar, por exemplo.
13: Isso é o que define a taxa de juros dele, usando o teu dinheiro.
12: O spread bancário, ele está em tudo nessa situação. Então, o consumidor ele tem que ter uma orientação jurídica, antes de você procurar os seus direitos.
13: É.
12: Tem que procurar.
13: É interessante, Natália, assim, falar do consignado rapidinho aqui, né? Porque existe aí o Comitê da Previdência Social que define aí basicamente a base desse empréstimo. Ele é interessante de pensar do ponto de vista de risco, é que ele praticamente não tem risco. E ele vai mais ou menos de 1,86% a 2,46%. E eu lembro quando saiu o crédito do trabalhador que utilizava o FGTS, tinha banco oferecendo o consignado a 3%. Nossa. Como é que pode, se não tem risco nenhum? É como o doutor Fábio falou aqui. É debitado direto da folha do trabalhador e caso ele seja demitido no caso de um seletista, tudo é debitado tudo de uma vez da rescisão, porque utiliza a mesma conta. E aí a gente já percebe como o custo desse dinheiro é alto, mesmo com praticamente zero de risco, o juro ainda é alto.
10: Sim. Falando em consignado, tem uma mensagem aqui no YouTube pra gente, do nosso ouvinte, seu Carlos Menezes. Seu Carlos tá nos ouvindo lá em Caruaru. Um abraço, legal, seu Carlos, pra todo mundo de Caruaru, forrozinho agora, né? Tudo de bom, São João.
13: Clima de Junina.
10: Mas vamos falar do dinheiro, do bolso, né, seu Carlos?
13: É pra poder gastar na Junina.
10: E ele tá preocupado aqui, viu? Ele disse que tá muito comprometido, que ele tá com 6 consignados, mais 3 empréstimos pessoais. E ele diz assim, outra coisa que parece boa, mas complicou, no caso dele, a tal da portabilidade para outro banco. Explica melhor aí, seu Carlos, porque o senhor teve esse problema, foi buscar a portabilidade, condição melhor, acabou se complicando, mas é isso, muito comprometido. 6 consignados, 3 empréstimos pessoais. O que a gente pode falar para o nosso amigo de Caruaru, Wesson?
13: Eu queria até fazer uma abordagem aqui interessante sobre a questão da parte de saúde mental, Natália. Existe pesquisa, sabe, que falam que pessoas que são neurodivergentes, tais como TDAH, né, e outros tipos de neurodivergência, têm dificuldade com finanças, verdade, de se organizar, de se planejar. Então, seria o caso do seu Carlos, primeiro, ver se ele está numa condição. Porque, geralmente, pessoas neurodivergentes, ele não consegue, sabe, assimilar aquela atividade, ele não tem energia para fazer. Então, ele termina calculando tudo pela cabeça e vai até chegar numa situação dessa. É interessante verificar. E se tiver condições, né, de fazer terapia, alguma coisa, isso para a pessoa que tem essa neurodivergência. Agora, no caso dele, com essa quantidade de empréstimo, aí eu digo que ele tem que entrar na condição, primeiro, de planejamento, saber o que ele tem lá, né, levar para uma planilha como é que está a renda dele, né, as entradas com saída, para verificar o que está sobrando, se organizar financeiramente, isso em reunião com a família, com todo mundo reunido assim para verificar esses gastos, e se verificando que está com um nível de superendividamento, aí realmente judicializar, procurar a PROCON.
10: Usar talvez essa legislação,
13: usar a dica que foi dada pelo doutor Fábio aqui para poder sair dessa seara aí.
12: Em alguns casos, perfeito o seu posicionamento, mas em alguns casos você tem a questão dos reempréstimos.
13: Sim.
12: Em quais condições, vamos supor, esses 6 empréstimos que eu tenho, dou um exemplo, do Banco X.
13: Sim.
12: Né? Então, peraí, se eu for somar todas aquelas parcelas, tá? Não pode ultrapassar mais que
10: 30% da renda da pessoa.
12: Então eu somei todas aquelas parcelas daquele Banco X e a minha parcela ultrapassa 30%. Está errado, então eu vou adicionar. Outro problema grave que acontece com os aposentados é o reempréstimo. Então você chega na porta daquela agência e ela libera, olha, eu tenho 10 mil para o senhor. Ele fez aquele empréstimo, vou dar exemplo, pagar em 24 meses. No outro mês, ele passa pela calçada e diz, olha, eu tenho 5 mil para o senhor, mas eu fiz aquele... Não, a gente faz um reempréstimo. Aí eu mantenho suas parcelas, mas ela aumenta o prazo. No outro mês, ele passa na calçada e fala, olha, eu tenho 3 mil para o senhor. Vamos fazer um reempréstimo, a gente quita esse, abre outro, eu mantenho suas parcelas. Ele não sabe, aumentou para 104 meses. Então, ela aumenta o prazo, o juro vai para o espaço, mas mantém a mesma parcela. Isso é uma simulação grave que vai induzindo as pessoas a aceitar um crédito de forma criminosa e aí proíbe, a própria legislação proíbe esse tipo de prática. Então, em quais condições foram ofertadas o crédito? Em quais condições? O consumidor ele tem um amparo. Tá? Uma pessoa leiga, sem conhecimento, ela não conhece nada daquilo ali.
13: Isso.
12: E principalmente quando é empréstimo feito por telefone, que isso é proibido hoje, não pode mais fazer empréstimo por telefone, não pode, tem que ser o presencial. Né? E como foi feito esse empréstimo? O banco chegou a falar para o senhor os juros, o prazo, o custo efetivo? Não falou nada disso. Está agredindo a lei do superendividamento. Vou entrar com ação revisional no judiciário.
10: As pessoas têm que ter o maior cuidado. E quando a gente para pensar na realidade, assim, sabe, do dia a dia do povo, imagina um cidadão indo agora lá para a região central do Recife, Baixo São José, vou comprar decoração para a Copa. Olha, tá vendo aqui a Radional, quem tá no YouTube? A gente tá no clima. Aí o povo olha o YouTube aqui e vê a gente todo decorado, bonito. Ah, vou comprar também, né? Vou lá pra... E aí ele vai chega lá no Baixo São José e tem lá uma placa num poste, um cartaz fixado dizendo: empréstimo pessoal, agora, fale comigo. E o número de telefone. Gente, isso é tão sério, porque as pessoas estão tão desesperadas e elas vão naquilo. e ligam sem saber o que é, sem saber quem é, sem saber quem está emprestando. E aí tem uma prática que o doutor Fábio pode nos ajudar também no Brasil. Esse serviço de agiotagem, ele é crime, nossa, doutor? Que a gente tem que cuidar com isso também, né? Quando o povo está desesperado por dinheiro.
12: É porque você tem um induzimento a erro, né? Você tem um induzimento induzindo a pessoa na concessão do crédito fácil, trabalhando em cima da necessidade dela naquele momento. Eu estou com o nome sujo no SPC e Serasa.
13: Uma decisão, né, totalmente
12: emocional. O próprio Supremo Tribunal também proibiu esse tipo de prática. Tá? Mesmo que você esteja sujo no SPC e Serasa, a gente concede o crédito. Então, a gente está falando de uma pessoa que é doente financeiramente, tá? E ela precisa, é feito um vício, ela precisa daquele dinheiro para poder cobrir o meu empréstimo anteriormente. Mas ela não está sabendo, ela está sendo vítima da própria instituição bancária. Hoje, acrescentando a informação, você anda no centro do Recife, você não consegue passar numa rua sem estar um grupo de pessoas oferecendo empréstimo. E da coisa mais fácil que tem. Entendeu? Você vai no seu caixa eletrônico, já tem dinheiro naquilo. Então, é proibido. Tem que fazer denúncia, denuncie no Banco Central, tá? Faça a denúncia mesmo.
13: É tudo crime
12: tem que fazer a denúncia.
10: Popular.
12: Tem
10: isso
12: que
10: é fazer tão sério, gente. É tão sério. A gente não pode normalizar, né, doutora Aline? Olha aqui o Carlos Menezes, de Caruaru, dizendo, falando sobre a portabilidade. Disse assim que na portabilidade os bancos compram a dívida de uma importância, acho que ele quer dizer de um valor, mas a dívida volta por início. Não sei se isso aconteceu com ele, eu imagino que sim. Por exemplo, ele disse, já pagou, por exemplo, 12 meses, volta por início. A senhora já passou, já viu um caso desse?
14: Não, olha,
10: acho que ele precisa procurar ajuda, né, seu Carlos? Precisa procurar ajuda,
14: porque eu acho que, assim, o que pode acontecer é porque muitas vezes a pessoa vai procurar esse tipo de coisa sem muita informação. Então, voltou no início, o quê? Como? Porque, às vezes, o que o banco fez foi aumentar o prazo.
13: Você está comprando a dívida daquele momento, então tem que ser aquele valor. Agora, você tem que ver o que está embutindo lá dentro.
14: Tem que saber o que está embutido, porque é isso. Às vezes, a pessoa vê e fala assim, não, eu estou pagando as mesmas parcelas. Ah, mas eu já paguei 4 mil e ainda falta os mesmos 10.
10: Mas você fez um novo contrato.
13: Exatamente isso, um novo contrato.
10: E aí, pode ser isso aí, viu, seu Carlos? Então... vai aí nos acompanhando.
13: Baixa a calculadora do cidadão, jogue lá o montante, calcule para ver o que tem embutido aí. Para ver se o juro está correto.
14: De novo, gente, é sempre importante lembrar sobre o comportamento. O empréstimo, essa prática da pessoa ter muitos empréstimos, ela está apagando algum incêndio. Mas o que causou aquele incêndio? O que está acontecendo
13: ali?
14: Qual é a causa? Então você tem que saber o que está acontecendo. Então, gente, eu tenho 3 empréstimos. Você já tem que pensar, calma aí, não é normal. O que aconteceu? Ah, foi uma emergência, foi um problema de saúde, bateu um vento, destelhou minha casa, eu não tinha de onde tirar dinheiro. Tá, temos uma justificativa. Não, eu não sei de onde, como é que começou, e aí eu me enrolei, e aí quando eu vi o juro estava alto, eu peguei um empréstimo para pagar. Não, então tem uma consulta. O que aconteceu? Então tem que colocar lá no papel aquilo que todo mundo foge, tem que botar no papel, saber quanto que está entrando, quanto que está saindo, para você começar a ver a causa do problema. Então, não está conseguindo pagar as contas, nem sempre pedir um empréstimo é a solução. Então,
13: é a primeira pergunta que tem que se fazer. Para que eu preciso desse empréstimo?
10: Olha, gente, o Felipe Vasconcelos aqui, ele mandou mensagem para a gente, está nos acompanhando lá em Fernando de Noronha, só para fazer inveja, né?
14: Gente.
10: Aí ele diz assim que foi fazer uma simulação no banco de um empréstimo e falaram que ele tinha que contratar o seguro. O banco diz, tem que contratar o seguro, senão não vai ser liberado o empréstimo. Doutor Fábio, é por aí ou não?
12: Não, é proibido isso aí pelo próprio artigo 39, que chama Práticas Abusivas da Lei 8.078, que é o Código de Defesa do Consumidor. Sim. Quando há uma condição, essa condição é venda casada. Você quando impõe, por exemplo, vamos falar do Banco B. O Banco B concedeu empréstimo, tá? Vamos supor, para uma casa própria, por exemplo. Aí o banco olha, você tem que abrir uma conta bancária na minha instituição para eu poder depositar as parcelas. Segundo, você é obrigado a fazer um seguro nominal em nome do banco para você poder ter essa concessão desse empréstimo. São práticas abusivas. Tá? Outro caso que acontece muito. Eu quero quitar parcialmente a minha parcela do empréstimo. Eu quero começar a pagar as últimas parcelas. Eu tenho direito a desconto? Tem. Artigo 52 do Código. O consumidor, se ele quiser quitar total, íntegro ou parcial, ele tem desconto. Então, eu vou começar a pagar minhas últimas parcelas. Tem que haver desconto, mas tem muita financeira cobrando. Não pode cobrar, de acordo com o Banco Central, a resolução recente, ela proíbe qualquer cobrança de taxa para antecipar. Tá? Então, vá lá, qualquer coisa, procure a justiça, procure o PROCON, tem a Delegacia do Consumidor, que você pode fazer a denúncia. Tá? Tem vários sites de reclamações também que você pode fazer. Sim. Tem o consumidor.gov, Mas você busque seus direitos, porque os bancos eles estão agindo de forma maliciosa para poder inibir, e isso é prática abusiva. Artigo 39.
14: E às vezes eles fazem isso de uma forma sutil, né? Fala assim, não, eu não estou te obrigando a abrir uma conta, mas é recomendado.
10: Isso.
14: Porque aqui a gente faz uma reunião e aí a gente vai ver que você não tem relacionamento nenhum, então aquele que tem relacionamento vai passar na sua frente. É assim que eles falam.
12: Lembrando que o próprio Estatuto do Idoso, ele ampara também a pessoa com mais de 60 anos. Né? Todo crime praticado contra maior de 60 anos, a pena é grave, a pena aumenta um sexto da pena.
10: Chama o tal do agravante, é, doutor?
12: Essa é um agravante.
10: Que tem um agravante por ser idoso.
12: Exatamente,
10: né?
12: É.
10: Bom, e aí o Felipe Vasconcelos, que está ligadinho na gente, aproveita para nos provocar ainda mais e fala: o sol tá lindo hoje em Fernando de Noronha.
14: Azul, Felipe, conta pra
13: aproveite,
14: gente.
13: Aproveite, viu?
10: Mas ele assina a mensagem falando: mas o programa tá ótimo.
14: Obrigada, viu, Felipe?
10: Curta aí sua paisagem, sua vista maravilhosa e fique nos ouvindo. Eu vou para mais intervalo rapidinho e volto já.
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12: Voltamos com o debate aqui, gente, para falar de empréstimo bancário, do que vale a pena ou não para você. E aí tem muitos ouvintes aqui participando, mandando mensagem, a gente está ajudando e tentando ajudar. E é sempre importante lembrar o seguinte, que cada situação é uma situação, cada um vai ter sua realidade financeira e a gente torce muito para que você não precise, não se envolva em dívidas, né? É isso que leva as pessoas a ficarem preocupadas e recorrerem a um empréstimo, na maior parte dos casos. Então, se você está nessa situação aqui, a gente vai tentando, vai ajudando. E aí tem um relato aqui um pouquinho até extenso, o Edson Caval, mas a gente vai tentar ajudar. Val Soares Júnior, seu Val, de Rio Doce. Seu Val ou Dona Val? Eu acredito que seja seu Val. Mas ele fala, a pessoa fala que trabalha com eventos corporativos e recreação infantil. Nas horas vagas, para complementar a renda, roda de aplicativo. Tanto o evento quanto o aplicativo são ganhos sazonais. Trabalha com valor mínimo por mês. Se endividou em maio porque o carro estragou, teve problema. Ficou 23 dias sem o carro. Pensa, precisando do veículo,
13: precisando,
12: né?
13: Da renda.
12: Para trabalhar. E aí alugou um serviço de carro com outras pessoas para levar o material para os eventos. Teve que arrumar uma forma e um jeito. Algumas coisas atrasaram, um dos bancos digitais está oferecendo empréstimo, banco digital. Ele fez cálculos e ele acha que cabe no orçamento, se dividir em 24 meses. 3 vezes o valor do empréstimo, 24 meses que será 3 vezes o valor do empréstimo. A taxa está 9,99% fora o IOF.
13: Ao mês, né, Natália?
12: Ele não falou, a pessoa não falou que se é ao mês, só disse
13: com
12: que
13: com certeza, porque não existe, não existe taxa, não existe.
12: Agora a pergunta final é, depois de todo esse contexto, contextualização, será que vale a pena? E aí, Wesson Cavalo?
13: Então, Natália, não é uma decisão tão difícil pra ele dele tomar de não fazer esse empréstimo, sabe por quê? E isso serve para todo mundo que está nos ouvindo. A taxa Selic, né, a referência da taxa de juros, ela está 14,5%, uma das maiores do mundo. Isso complica qualquer tipo de financiamento, de crédito, e é o caso aí. Se ele, por exemplo, ele já fez o cálculo de estar calculando aí para 3 vezes o valor do empréstimo, então se ele pegar e multiplicar essa taxa por 12 meses, ele vai ver acima de 100% da dívida, né? Fora IOF e tudo mais. Então, é melhor ele ir lá na lista do Banco Central, ele pode jogar direto no navegador dele, né? Taxa de juros dos bancos, Banco Central. Que vai aparecer a lista e procurar outras alternativas de juros mais barato, se é que é realmente a necessidade de ter esse empréstimo. Entendi. Até por causa do carro, que é uma renda. Que termina sendo uma dica para as pessoas que estão muito endividadas, né? Tentar buscar uma segunda renda.
14: E eu acho que fica aí a lição também aprendida. É Val, não é?
13: Val.
14: Então, Val, precisa agora pedir esse empréstimo, porque precisa do carro, não sei qual é a razão, que às vezes é isso. É uma emergência, precisa. Agora, daqui para frente, vamos criar uma reserva de emergência, vamos se organizar financeiramente, porque muitas vezes a gente vai deixando para depois, vai deixando para depois.
13: Veículo tem depreciação, né, doutora
14: Aline? Tem que pensar nisso. Então, veículo, você vai precisar pagar as coisas. Ah, quebrou alguma coisa no carro, furou um pneu, Aline, foi uma emergência. Mas a gente consegue se preparar para essas emergências para não ter que cair nesses empréstimos.
15: Doutor Nesse Fábio. Carro, a gente percebe, tá, nesses fatos, que a renda dele ela vem do veículo. É? Então aí eu aconselharia ele fazer um empréstimo consignado, aproveitando os juros reduzidos, para poder quitar, comprar um carro, vende esse carro com o valor da entrada, faz um empréstimo, faz até um próprio financiamento. O financiamento das montadoras hoje tem financiamento dessa entrada. Então ele vende esse carro dele.
13: O carro é a própria garantia, né? Própria garantia. O risco é mesmo.
12: Pode ser uma alternativa.
15: Ele pode vender o carro, dar uma entrada e financiar até 24 sem juros, ou 36 sem juros.
14: Observe esses juros aí, porque
15: vai ter uma garantia, um juro muito mais bem reduzido. A longo prazo ele vai ter com um carro novo, entendeu? E vai poder usar mais para ter uma melhor renda, já que ele trabalha com Uber. E vai ter um probleminha grave. Não vai ter problema grave de serviços do veículo.
12: Sim. Ó, Gilival Paparazzi tá mandando. Ó, o povo quer provocar a gente hoje aqui. Foto em Salvador. Vê se eu posso com isso.
14: Nossa.
13: Estão provocando a gente hoje, viu?
12: Elevador Lacerda aqui. Eita, Gilival Paparazzi.
13: Aproveite, Gilival.
12: Ele é fotógrafo, tá? E ele tá nos ouvindo aqui. Ele quer saber o seguinte: se fizer um empréstimo de 12 mil reais para comprar uma máquina nova, é uma máquina fotográfica profissional, quanto vou pagar de juros por mês? Me ajudem, por favor, ele está aí querendo melhorar o seu equipamento. E aí, doutora Aline, é difícil a gente falar aqui quanto vai pagar de juros, porque existe um tabelamento, cada banco pode oferecer as suas condições, né?
14: É, isso mesmo, e depende também do, como a gente falou aqui antes, né, sobre a garantia que a pessoa pode dar. Então, tem essa confiança do banco em você para conseguir diminuir juros. Então, eu já tive clientes casados que estavam procurando empréstimo, um tinha um juros de 6%, outro conseguiu um juros a 4%. Então, para você ver como que varia de pessoa para pessoa, então tudo isso precisa ser avaliado.
12: Genival, entra lá no site do Banco Central, olha aquela lista, a tabela que a gente já falou, e você vai...
13: Baixa a calculadora do cidadão na loja aí e vai simulando a taxa de juros. Coloca o valor dos 12 mil, em quantos meses ele quer pagar... Quantas parcelas lá e ele vai dar o resultado testando. De qual é a taxa de juros.
14: E pode fazer também a simulação, como varia de pessoa para pessoa, vai fazendo a simulação isso, no próprio aplicativo cada banco, do banco, liga para o banco.
15: Posso sugerir também que ele pague as últimas parcelas em relação à primeira, porque ele vai ganhar desconto.
12: Pagando de trás para frente.
15: De trás para frente.
12: Bem. Boa, doutor Fábio, o Lúcio, que é do Cabo de Santo Agostinho, conta aqui para a gente no WhatsApp que tem 5 empréstimos, ele é CLT. E agora, além desses 5 empréstimos, ele tem a pensão descontada direto em folha. Ele quer saber se ele já é considerado um super endividado.
15: Eu preciso saber qual é o valor bruto que ele tem, qual é o valor desses empréstimos e qual o comprometimento mensal dessas dívidas de empréstimos em relação ao que ele tem.
12: É tão importante a gente explicar isso, gente. Não é porque você tem 5 empréstimos que você já automaticamente é um super endividado. Você tem que entender o comprometimento não pode passar dos 30% da renda. É isso? Vale para esse caso, doutor, explica.
15: Não, o comprometimento dessa forma, para poder se adequar ao super endividamento, você tem que ter um valor líquido mínimo de, em média, 700, 800 reais nessa faixa. É um valor mínimo de garantia. Se ultrapassar esse valor, aí você é um super endividado, você pode procurar o judiciário.
14: Então, acho que aí nesse caso, acho que ele teria que somar todos os empréstimos, tem que somar as contas de casa, financiamento, tudo isso que ele paga para conseguir saber esse valor mínimo.
15: A legislação do super endividamento, ele dá alguns tipos de débito, de dívidas, que são atreladas nessa lei. Né? São atreladas. Nem toda dívida está amparada para poder você juntar e apresentar. A própria legislação ela diz quais os tipos de dívidas. O empréstimo consignado foi concedido agora para adentrar nessa lei pelo Supremo Tribunal Federal. Entendeu? Tá. Mas é verificar o meu valor bruto, o valor líquido e quanto é que eu fico no final com esses empréstimos. E verificar se esses empréstimos que ele tem, se é do mesmo banco, se somar isso, chega a mais de 30% sobre o rendimento dele. Aí pode entrar com ação revisional.
12: Lúcio, se você ainda puder, manda o valor aí que a gente vai... Como é que está esse comprometimento que a gente vai lhe ajudar. Tem um áudio de ouvinte aí, meu querido Avanildo Cerqueira. Vamos ouvir o áudio do nosso ouvinte.
16: Bom dia aí, vocês da Rádio Jornal, Edivaldo falando de afogado. E olha, eu vou dar um testemunho aqui, viu? Minha mãe se aposentou. Minha mãe mal se aposentou. Botaram na conta dela R$3.000. Botaram na conta da minha mãe R$3.000. E mamãe não podia ver dinheiro, pegou 1.500, resultado, ficou devendo 4 mil ao banco, conta de juros e tudo mais. Assim, do nada.
12: Doutor Fábio, e aí? E falar para o nosso querido, aqui foi o ouvinte que mandou de Afogados, que está nos acompanhando, pegar o nomezinho dele aqui, Edivaldo de Afogados. Bom,
15: vou explicar todos os possíveis detalhes. Suponhamos que ela não contratou esse empréstimo e foi jogado na conta dela. Automaticamente está errado. Tá? Suponhamos que esse empréstimo, a atendente do banco ligou para ela. Então foi um empréstimo via telefone que é proibido por lei.
12: Não pode.
15: Suponhamos que ela não tendo participado da constituição desse contrato, dessa transação, né? Ela pode exigir ao banco a documentação comprobatória de que ela aceitou. Tá? Muito cuidado com isso. Muitos bancos, quando você chega na mesa do gerente, o que é que ele faz? Ele tira logo uma foto sua. Aquela foto, ele vai fazer empréstimo. E na maioria dos casos, pode acontecer isso.
13: Já vi casos assim, doutor Fábio,
15: não quer dizer que o banco vai fazer isso. Mas você está assinando um cheque em branco. Toma muito cuidado. Por que você vai pegar minha assinatura? Eu não já sou cliente daqui. Bota sua digital. Sim, mas para que essa digital? Você tem que tomar muito cuidado. Porque a gente sabe que funcionários de bancos, eles são vendedores.
13: Trabalha com meta, com tudo.
15: Com meta. Né? Então, automaticamente, eles pegam a pessoa leiga e jogam empréstimo na conta. Pega o extrato bancário, verifica aquele empréstimo, vai lá no banco, eu exijo. Se o banco não der, vai fazer uma reclamação do Banco Central, se não é 135 o telefone, faz uma reclamação. Eu não pedi esse empréstimo. Tá? E aí você pode entrar com ação judicial para cancelar esse empréstimo. Cancela. Tá? E acontece... O valor que entrou na sua conta, aquelas parcelas que estão sendo debitadas, na hora que ela chegar no valor do empréstimo que entrou, tá? Pode o judiciário mandar, a partir dali, cancelar esse contrato.
12: Olha só que legal. Sim. Olha, gente, estamos chegando aqui ao fim do programa e tem muitos ouvintes mandando mensagem. A gente poderia ainda fazer um novo programa, ficar mais tempo. Então, agradecer a todo mundo que participou. A gente vê que as pessoas estão se interessadas em resolver as suas questões financeiras. Então, a nossa torcida é essa, que você possa aproveitar todas essas informações. Bota aí no papel, organiza a tua vida.
13: Disciplina.
12: Não é disciplina, gente. É difícil para muita gente. É difícil, não é fácil. Muitas vezes, tendo uma renda maior, é difícil, porque a gente se compromete aqui a colar. Então, organiza a sua vida. A gente vai estar aqui sempre na Rádio Jornal com esses profissionais incríveis para lhe ajudar. Eu quero já agradecer aqui o Erson Caval. Meu amigo, até a próxima.
13: Até a próxima, Natália. Duas últimas dicas para o nosso ouvinte é: não vá ao supermercado com fome nem leve criança. Ajuda a economizar.
12: E fala isso no horário do almoço, meu Deus.
13: Agradecer aos amigos de bancada, Fábio, doutora Aline. Até a próxima, tá?
12: Obrigada, meu amigo. Doutor Fábio, um abraço também, até a próxima.
15: Obrigado a todos vocês e uma satisfação poder ter essa oportunidade de poder ajudar.
12: Igual nossa. Doutora Aline Dantas, obrigada, viu, por estar com a gente.
14: Eu que agradeço aí pela oportunidade, Natália. Obrigada, ouvintes que participaram. Se quiserem continuar essa conversa também, pode ir lá nas minhas redes sociais, @girafadasfinanças.
12: Olha aí.
14: Tô aí para poder ajudar vocês nessa parte comportamental.
12: Muito bem. Legal. E muita gente mandou oi aqui pra senhora, viu, no YouTube. Depois você confere lá. João Pessoa, Salvador, Fernando de Noronha, o povo todo acompanhando a gente. Tá todo mundo
13: Estamos
12: lá no YouTube.
13: Agora.
12: Isso é Pernambuco falando para o mundo. Minha gente, nós vamos terminando por aqui. O programa fica no YouTube e também no site da Rádio Jornal à disposição para você ouvir quantas vezes quiser. Até amanhã.
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1: Agora meio-dia, 3 minutos em Pernambuco. Muito boa tarde para você que está com a gente nesta terça-feira, dia 9 de junho. Já estamos ao vivo também na internet. Vamos aos destaques de hoje do edição do meio-dia. Sinistro de trânsito deixa 2 mortos na manhã de hoje na BR-101 em Paulista. Protesto por moradia complica o trânsito na Avenida Recife. Estudo aponta que gestão privada reduz mortalidade em mais de 60% em uma década. E ainda, trem descarrilha e paralisa a linha sul do metrô do Recife. Tudo isso e muito mais a partir de agora no Edição do Meio-Dia, que está no ar.
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1: Meio-dia, 4 minutos, a gente começa o programa de hoje acionando o repórter Bruno Araújo, que está neste momento na Avenida Recife e atualiza as informações sobre um protesto por moradia que acontece na via. Boa tarde, Bruno, conta pra gente qual é a situação de momento por aí.
2: Olá, Vitor, boa tarde a você, boa tarde aos ouvintes da Rádio Jornal. O trânsito está bastante complicado na Avenida Recife para quem segue em direção à BR-101, no trecho com o cruzamento da Avenida Tapajós. É que logo cedo teve um protesto por moradia e aqui na pista ainda tem pneus que foram queimados. Os manifestantes saíram, mas a via está interditada parcialmente. Nós vamos conversar com o Thiago Gonçalves, que está saindo aqui de perto. Um percurso curto, mas bem demorado hoje. Boa tarde.
3: Boa tarde, exatamente, um percurso que eu demoraria 10 minutos, já fazem meia hora que eu estou aqui aguardando e sem previsão de liberar aí a pista, né? É um transtorno aí para a população.
2: Tá demorado, né? Muito obrigado, viu, Thiago? E aqui tem pessoas que relatam pra gente que esse congestionamento está nas proximidades do cruzamento com a Avenida Dom Helder Câmara, que é a entrada do bairro do Ibura. No local onde aconteceu a manifestação, os veículos estão passando apenas por 2 faixas. A faixa do canto da direita e também a faixa do canto da esquerda. Aqui a gente percebe que tem a presença de agentes da CTTU, que estão orientando os motoristas e também policiais e militares. Essa manifestação começou aqui por volta das 9:30 da manhã e, de acordo com as informações que foram repassadas por policiais e militares, esses manifestantes fazem parte de uma mobilização nacional que luta por mais moradia. Os manifestantes são contra o corte de verbas do programa Minha Casa Minha Vida e por isso eles fecharam aqui esse cruzamento tão importante, que é da Avenida Recife com a Avenida Tapajós, no bairro de Areias, na zona oeste da capital. O que a gente observa nesse momento é que parou um caminhão que faz a coleta de lixo e esses profissionais da Prefeitura do Recife estão auxiliando as equipes da CTTU, estão removendo os restos de pneus que ficaram jogados na pista justamente para dar mais fluidez ao trânsito nesse momento. Bruno Araújo, Rádio Jornal, Rádio Notícia.
1: Tá certo, Bruno, obrigado por suas informações. A gente segue acompanhando a situação por aí, vamos atualizando ao longo da programação. Mas da Avenida Recife a gente segue agora para a BR-101 em Paulista, porque um acidente grave na manhã de hoje na rodovia terminou com a morte de homens. As informações chegando agora com o repórter Emerson Pereira. Oi, Emerson.
4: Uma história muito triste aqui na BR-101, no finalzinho do quilômetro 51, já chegando aqui próximo ao terminal de Abreu e Lima. Os 2 homens estavam em motocicleta vermelha. A informação é que eles acabaram sendo atropelados. A Polícia Rodoviária Federal ainda não detalhou por que tipo de veículo, se seria um veículo de passeio ou um veículo de grande porte, tipo um caminhão ou um ônibus, ainda não sabemos. Mas, infelizmente, os 2 homens morreram no local, os corpos permanecem aqui. A perícia está sendo realizada nesse momento. O ponto exato do acidente foi no finalzinho da BR-101, fica o terminal de ônibus de Abreu e Lima. O trânsito está muito complicado para quem vem de ali da área do Recife, da Guabiraba, daquela região ali de Jardim Paulista, em direção a Abreu e Lima. O trânsito está bem lento nesse trecho. Já no sentido contrário, o fluxo está seguindo normalmente. Aqui tem equipes da Polícia Rodoviária Federal. Esses policiais, por enquanto, eles não têm autorização de gravar entrevista ou de tecer comentários sobre esse ocorrido, até porque eles estão fazendo ainda o levantamento dessa triste ocorrência aqui no finalzinho da BR-101. Não temos informações sobre o veículo que atropelou, mas infelizmente esses dois homens morreram. A informação que temos é que isso aconteceu por volta das 9h45 da manhã. Não sabemos ainda, gente, se era moto de aplicativo, ou seja, se o piloto estava trabalhando, estava conduzindo o passageiro, ou não, ou se era uma moto particular e os dois estavam seguindo. Ainda não temos essa informação. Eu perguntei agora há pouco se chegou algum parente dessas vítimas aqui, mas pelo que informaram, pelo que comentaram, por enquanto não teria nenhum parente, nenhum familiar desses dois homens no local. A informação que temos é que, por enquanto, estão sem identificação. Não sei se os peritos já conseguiram ter acesso à documentação dessas duas vítimas. É mesmo uma cena lamentável. A perícia vai ser realizada agora nos corpos e depois esses corpos vão ser recolhidos, removidos para o IML do Recife.
5: Emerson Pereira, Rádio Jornal, Rádio Notícia.
1: Tá certo, Emerson. Obrigado por suas informações e a gente segue ainda falando de mobilidade, mudando um pouco a pauta, mas falando de mobilidade, porque um estudo aponta que a gestão privada reduz a mortalidade em mais de 60% em uma década. Isso em vias pedagiadas. Hernani Tavares chega agora com os detalhes. Boa tarde, Hernani.
6: Isso mesmo, Vitor. Boa tarde para você. Boa tarde também para quem nos acompanha aqui no Edição do Meio-Dia. A segurança nas rodovias brasileiras ainda é um desafio. Um estudo da Confederação Nacional do Transporte, a CNT,

0: federais administradas pelo poder público foi 40% maior do que nas estradas concedidas. A pesquisa aponta que essa diferença está ligada a investimentos constantes em sinalização, manutenção do pavimento e opções e instalação de canteiros centrais, por exemplo, podem reduzir em mais de 60% as taxas de fatalidade em comparação com pistas simples. Nas concessões da segunda etapa, 6 das 8 empresas analisadas conseguiram reduzir os índices de mortes em mais de 50%. O estudo também destaca a exigência de metas de segurança nos contratos de concessão. Além disso, as rodovias concedidas contam com uma ampla estrutura de atendimento, que incluem veículos de suporte médico e mecânico e centenas de bases operacionais, o que garante respostas mais rápidas em emergências. A CNT afirma ainda que tecnologias de prevenção e investimentos contínuos ajudam a tornar as estradas mais seguras, reduzindo a dependência de recursos públicos e mantendo ações permanentes de segurança viária. É isso, eu volto com você, Vitor.
1: Obrigado, Hernani. 12 horas, 11 minutos. Mudando completamente o assunto, vamos falar agora de São João, porque o Recife abre a temporada junina com concurso de quadrilhas adultas, desfile das bandeiras e muito forró na Rio Branco. Quem detalha a programação para a gente agora é Max Augusto. Boa tarde, Max.
2: Muito boa tarde para você e para quem nos acompanha na edição do meio-dia. Isso mesmo, o São João mais tradicional do Nordeste começa a esquentar a partir de amanhã. Isso porque o Recife conta com programação intensa para esta primeira semana, com a inauguração dos festejos no sítio Trindade e no bairro do Recife. Amanhã as atenções se voltam ao sítio Trindade, que abre a festa com o concurso de quadrilhas juninas. Divididas nas categorias adulta e infanto-juvenil, 57 equipes de todo o estado vão se apresentar buscando encantar e conquistar o público, além de concorrer a aproximadamente R$200 mil em prêmios. Só nesta primeira semana serão 33 espetáculos da modalidade adulta. Na quinta-feira, dia 11, o Arrastapé desce para o bairro do Recife com a 21ª edição da Caminhada do Forró, um arraial volante na cidade. A concentração está marcada para as 5 da tarde na Rua da Moeda e o cortejo segue até a Praça do Arsenal a partir das 7 da noite. O encerramento vai contar com um show reunindo nomes como Josildo Sá, Cristina Amaral, Silvério Pessoa e uma orquestra sanfônica feminina. E no domingo, dia 14, também tem programação junina. A partir das 3 da tarde, é realizada a concentração para o desfile das bandeiras, saindo do Cais da Alfândega, com 14 grupos culturais e orquestras. O cortejo vai desaguar na Avenida Rio Branco com a promessa de se transformar numa verdadeira sala de reboco, com programação musical garantida desde o meio-dia. Em resumo, só nesses primeiros 5 dias, o público vai poder conferir mais de 80 atrações musicais e de dança. Com o tema Nossa Raiz, a festa, organizada pela Prefeitura do Recife, se estende até o dia 29 de junho, somando 1.200 apresentações espalhadas por 14 polos da capital. É isso, volto com você.
1: Obrigado, Max. Agora 12h14, o assunto é economia, porque o aluguel residencial sobe em maio, de acordo com o levantamento da Fundação Getúlio Vargas. Assunto para João Carneiro. Boa tarde, João.
3: Mas perdeu um pouco de força na comparação com abril, Vitor. Muito boa tarde para você, boa tarde também para quem nos acompanha aqui no Edição do Meio-Dia. Segundo o índice da Fundação Getúlio Vargas, FGV, que acompanha a variação dos aluguéis no país, os preços avançaram 0,33% em maio. Em abril, a alta havia sido maior, de 0,52%. Mesmo com um ritmo mais moderado no mês, o acumulado em 12 meses voltou a acelerar. Até maio, os aluguéis acumulam alta de 5,42%, acima dos 4,49% registrados no período de 12 meses, encerrado em abril. O levantamento da FGV mede os valores efetivamente negociados em contratos de aluguel residencial, com base em informações de administradoras de imóveis, ou seja, o índice não considera apenas os preços anunciados, mas aquilo que foi fechado entre proprietários e inquilinos. Nas 4 capitais acompanhadas pelo indicador, todas tiveram aumento em maio. São Paulo registrou alta de 0,22%, chegando ao 12º mês seguido de avanço. No Rio de Janeiro, os aluguéis subiram 0,34%. Em Belo Horizonte, a alta foi de 0,64%, a maior entre as capitais pesquisadas no mês. Já em Porto Alegre, o aumento chegou a 0,32%. Quando

0: O recorte é de 12 meses. São Paulo aparece com maior valorização dos aluguéis, com alta de 7,56%. Em seguida, vem Belo Horizonte, com 5,28%, Porto Alegre, com 3,71%, e Rio de Janeiro, com 2,10%. De acordo com a avaliação da FGV, o resultado acumulado ainda reflete a instabilidade observada entre 2024 e 2025. Para este ano, a expectativa é de um comportamento mais estável nos preços, o que pode levar a uma desaceleração do mercado de locação e a reajustes menores nos contratos. Vitor, eu volto com você no estúdio.
1: Obrigado, João. Agora, 12h16, a gente continua falando de economia, porque o governo federal publica novas diretrizes para o programa Bolsa Família. Entre as principais inovações está o monitoramento do pré-natal das gestantes para agilizar o pagamento do benefício. Valdson Balbino é quem tem as informações. Oi, Balbino.
2: As mudanças no acompanhamento das gestantes do Bolsa Família têm gerado muitas dúvidas entre as beneficiárias. Então, para tirar as nossas dúvidas sobre o que muda, a gente conversa a partir de agora com o Dr. Rafael Gondim. O que é que muda na prática, né, para essas gestantes que recebem o Bolsa Família?
3: O que muda? A partir de agora, é uma cooperação técnica entre o SUS, as informações que aquela gestante ela fornece ali ao SUS, ou seja, que ela está realmente gestante esperando um filho, e o SUS remete para o Ministério do Desenvolvimento Social. Então, é importante porque acelera o recebimento dela daquele valor variável por filho. Então, de 0 a 6 anos, ela vai receber R$ 150 a mais por filho.
2: E aí, com essas novas regras, esse valor, né, o benefício variável, ele pode sair mais rápido?
3: Exatamente, ele pode sair mais rápido, porque na prática, o que é que acontecia? Primeiro, a gestante ela tinha um filho para depois ir atualizar no CRAS o seu CAD único e informar, olha, tive um filho, então devo receber mais R$ 150. Mas não, agora é para acontecer assim. O SUS remete a informação para o Ministério e o Ministério já atualiza e já começa a pagar para essa gestante.
2: Muito obrigado pelas explicações, doutor Rafael Gondim, ele que é advogado previdenciarista. Eu volto com você no estúdio.
1: Ok, Balbino, obrigado por suas informações. Agora 12h18, vamos a um rápido intervalo. Edição do meio-dia volta já.
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1: Agora 12h22.
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1: Vamos saber como está a movimentação do trânsito no Recife e região metropolitana. Quem chega agora com as informações é João Lubambo. Boa tarde, João.
13: Oi, Vitor. Boa tarde para você e para os ouvintes da Rádio Jornal. Eu começo falando da zona sul do Recife. Rua Antônio Falcão, em Boa Viagem, com trânsito intenso, assim como as ruas Ribeiro de Brito e Bruno Veloso. No bairro do Ipicepe, Rua Jean Emily Favre, com trânsito moderado, e Avenida Marechal Mascarenhas de Moraes, com trânsito fluindo, sem retenções nos dois sentidos. Da Zona Sul, vamos à Zona Oeste. Avenida Engenheiro Abdias de Carvalho tem congestionamento em um trecho específico, ali próximo à Praça da Chesf, e pelo mesmo motivo de sempre, alagamento na via. Na Avenida General San Martín, também com retenções por toda a sua extensão, enquanto na Rua Gomes Taborda, o fluxo de veículos é moderado. Em Jaboatão dos Guararapes, Avenida Arão Lins de Andrade em Prazeres, com retenções ao longo da via, devido ao fluxo de veículos neste início de tarde, enquanto a Avenida Bernardo Vieira de Melo tem trânsito moderado. E uma última informação, a CBTU Recife informa que um trem da linha sul descarrilhou às 11 horas e 12 minutos de hoje, entre as estações Recife e Joana Bezerra. E com isso, todas as estações da linha sul estão fechadas neste momento. Qualquer atualização a gente traz durante a programação. 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
1: Tá certo, João. Obrigado por suas informações. 12h24 agora em Pernambuco. A partir desta semana, a vacina Pneumo 20 está sendo oferecida em todas as unidades de saúde do estado. O imunizante amplia a proteção contra doenças graves como a pneumonia e a meningite. Quem traz os detalhes é Priscila Cavalcante, nesse Dia Nacional da Imunização. Oi, Priscila.
14: Isso, 9 de junho, Dia Nacional da Imunização. Por isso que a gente convidou a coordenadora do Programa Estadual de Imunização, a Magda Costa.
15: A Secretaria Estadual de Saúde faz, conjuntamente com todos os municípios pernambucanos, a execução desse Programa Estadual de Imunização no nosso território. E é, de fato, uma comemoração. A gente tem aí a ciência, né, a confiança das vacinas. vacinas na proteção da nossa população.
14: Serão quantas doses e a partir de quando?
15: Isso, para a pneumovinte, né, a gente tem nesse momento um esquema que a gente está em transição, né, a partir desse mês agora de junho, nós teremos a incorporação da vacina pneumovinte no calendário de crianças menores de um ano. Então, todas essas informações, elas serão trazidas para a população de maneira clara e também com confiança, com comunicação efetiva para a população. Então, além da vacina pneumovinte, nós temos diversas vacinas no calendário infantil e também trabalhado para todos os ciclos de vida, como gestantes, idosos e toda a população protegida.
14: A vacina do sarampo também está disponível, como também da gripe?
15: Isso, todas as vacinas, elas são extremamente importantes, né? A gente tem aí a vacina contra o sarampo, nesse momento de alta circulação, né, da doença, que ainda circula em diversos países. Nós temos agora o momento da Copa. É importante nesse momento que as pessoas que estão viajando para outros países também recebam a vacinação. E com relação à vacina da gripe, nós estamos nesse momento ainda, né, passando pela sazonalidade dos vírus respiratórios, com relação às chuvas. Então a gente pede que a população faça adesão à vacinação.
14: Como é que está a cobertura vacinal aqui no estado?
15: Nosso momento é de aumento. Nós estamos acrescendo a cobertura vacinal ao longo dos anos e essa é uma realidade do nosso estado. Então, nós precisamos confiar cada vez mais na população, aderir à vacinação, que ela traz proteção de forma coletiva, né? É um pacto coletivo.
14: E como a população pode consultar quais vacinas precisa tomar de acordo com a idade?
15: Buscar os canais oficiais de informação do Ministério da Saúde e das secretarias estaduais e municipais de saúde para ter informações sobre o seu calendário vacinal, esquemas entre doses, intervalos entre elas e também todas as orientações.
14: Quem perder a carteira de vacinação pode chegar no posto de saúde e tomar?
15: Deve buscar a unidade de saúde com seu documento pessoal para buscar informações sobre o seu esquema vacinal.
14: Ok, muito obrigada, viu? É isso aí. Vamos atualizar essa carteira vacinal e poder evitar várias doenças. Voltamos ao estúdio.
1: Obrigado, Priscila. Agora 12 horas 27 minutos.
4: Brasília.
1: Vamos direto para a capital federal porque o ministro da Fazenda quer dar tratamento às betes igual ao tratamento que é dado ao cigarro. Assunto para o nosso correspondente em Brasília, Romualdo de Souza. Conta pra gente, Romualdo. Boa tarde.
16: Vitor, boa tarde. Boa tarde a você e ao nosso ouvinte. A conversa do governo federal é de que as betes têm que ser tratadas como um produto nocivo, como é o cigarro. E aí, o que significa isso? Aumentar ainda mais a carga tributária sobre os jogos de azar, fiscalizar a jogatina e ainda, conforme disse o ministro, é preciso ter um processo de recuperação daqueles que estão dependentes do jogo. É bom lembrar que, quando se fala em arrecadação, só este ano, somente este ano, o governo já arrecadou mais de 6 bilhões de reais de tributos das bets. Portanto, recursos tem e o governo está se completando o seu caixa com dinheiro das bets. Agora, é o que disse o ministro da Fazenda, exatamente assim. Nós vamos continuar recebendo os tributos das bets. Mas a gente também vai precisar fiscalizar ainda mais, porque tem muita gente jogando e muita gente ficando dependente. Palavras do ministro Dário Durigan, que é o ministro da Fazenda, em palestra agora aqui em Brasília. Romualdo de Souza para a Rádio Jornal, Rádio Notícia.
1: Tá certo, Romualdo. Obrigado por suas informações. A edição do meio-dia fica por aqui. O programa teve produção de Elis Martins, trabalhos técnicos de Evandro Chaves, Big Alves e Edilson Lima. Você fica agora com o comentário de Edinaldo Santos e em seguida o assunto é futebol. Primeiro tempo com Haroldo Costa, o maior gol do mundo. Uma ótima tarde para você, uma excelente terça-feira e até amanhã. Tchau.
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19: Edinaldo Santos. Boa tarde, amigos e amantes do futebol. E o Náutico volta a correr atrás da bola, hoje, terça-feira, no Estádio dos Aflitos, a partir das 19h, enfrentando o Fortaleza em confronto direto pela 10ª rodada da Série B do Campeonato Brasileiro. As duas equipes chegam para o embate após derrotas e buscam retomar o caminho das vitórias para que não fiquem distantes do pelotão da frente. O Clube Alvirrubro vai tentar quebrar um tabu de 14 anos, gente. Há 14 anos que o Náutico não vence o tricolor cearense. Última vitória do Náutico sobre o Fortaleza foi no ano de 2012, pela Copa do Brasil. No atual Campeonato Brasileiro da Série B, o Náutico está numa situação considerada ainda bem colocada, mas é preciso melhorar consideravelmente. Nós temos o Náutico atualmente com 19 pontos conquistados. Agora, nos próximos 4 jogos, todos nesse mês de junho, o clube vai enfrentar equipes bem posicionadas na classificação. O Náutico vai ter uma sequência de jogos importantes. Começa hoje contra o Fortaleza, jogo em casa. Depois tem o Novo Horizontino fora de casa. Depois o Vila Nova em casa e finalmente o Goiás fora de casa. Todos esses jogos nesse mês de junho. Dos próximos 4 adversários do Timbu, 2 deles estão no G6, que são exatamente Fortaleza, que é o 6º colocado. O Vila Nova é o líder. Agora fora do G6 estão Goiás, que é o 8º, e o Novo Horizontino na 9ª posição. Então, repetindo, nós temos esses 4 adversários que o Clube Náutico Capibaribe vai enfrentar. No G6, Fortaleza é o 6º colocado, Vila Nova é o líder. Agora, fora do G6, estão Goiás, que é o 8º colocado, e o Novo Horizontino na 9ª colocação. Do atual G6 da Série B, minha gente, o Náutico já enfrentou o Sport, o São Bernardo. O time perdeu esses 2 jogos e busca, na sequência que tem pela frente, melhorar os números contra equipes que ocupam a parte de cima da tabela. Para se manter no grupo dos 6 melhores, o clube pernambucano precisará de um bom desempenho nessa sequência. Portanto, minha gente, voltando ainda ao jogo de hoje, a gente pode acrescentar que o Náutico não vai contar com o volante Luiz Felipe, que foi suspenso por 3 dias. Por quê? Porque, lamentavelmente, ele agrediu o meia Felipe Redaelli em pleno treinamento do Clube Náutico Capibaribe. Lamentável o que fez o jogador, o volante Luiz Felipe, sendo protagonista de um ato de muita violência. Quer dizer, hoje a gente está vendo aí brigas constantes entre dirigentes, jogadores dentro de campo também partindo para a violência. Qual é a moral que nós ficamos para combater a imoralidade, as violências praticadas pelas gangues organizadas, se os problemas estão dentro dos próprios clubes? É lamentável, ele recebeu 3 dias de suspensão, está fora do jogo de logo mais contra o Fortaleza, e há quem diga que ele não permanecerá no Clube Náutico Capibaribe. Além de Luiz Felipe, o atacante Paulo Sérgio, de novo lesionado, artilheiro da equipe na temporada com 9 gols, o atacante não vai atuar nessa partida, mais uma vez está lesionado. E o jogador Vitinho, o meia Vitinho, está de malas prontas para deixar os Aflitos, também não vai jogar. Outro que fica fora é Vitor Andrade, suspenso, também fica fora do jogo de logo mais contra o Fortaleza. A boa notícia é o retorno do volante Wenderson. Esse realmente fez falta nos jogos recentes do Clube Náutico Capibaribe, porque o Wenderson, sem dúvida nenhuma, é peça-chave da equipe titular da agremiação alvirrubra. Agora, tem o meia Juninho, né, que já está recuperado de lesão no joelho e tem chances de ser relacionado na partida de hoje. Agora, Juninho precisa desabrochar, não fez uma boa partida até agora. E ele não atuava pelo Náutico desde 18 de abril, quando o time perdeu por 3-0 para o São Bernardo no Estádio dos Aflitos. Para encerrar, vamos aqui dar umas dicas sobre o Fortaleza rapidamente. O Fortaleza, minha gente, como já falei, é o 7º colocado com 18 pontos somados, tentando recolher os cacos, né, após o vice-campeonato na Copa do Nordeste, quando perdeu do Vitória. O Fortaleza agora fica 100% dedicando suas atenções na Série B. Eu estava ouvindo uma entrevista do técnico Thiago Carpini, ele dizendo que, embora admita o desgaste depois de perder a Copa do Nordeste, mas ele acredita que o time chega forte para a disputa da segundona. Além dos 2 reveses que o Fortaleza teve no Campeonato do Nordeste, o Fortaleza também perdeu para o Atlético no intervalo de um jogo para outro. O time do Atlético terminou vencendo por 1 a 0, jogo realizado em São João del Rei, em Minas Gerais, no último dia 30. Mas tem tudo para ser um bom jogo, e o Escrete de Ouro vai dar total cobertura a esse jogo de logo mais entre Náutico e Fortaleza pela Série B do Campeonato Brasileiro. É isso aí, minha gente, muito obrigado a todos, sigam aqui na programação da Rádio Jornal. Vai começar agora o primeiro...

0: Primeiro tempo do assunto é futebol, comando Haroldo Costa, o maior gol do mundo. Boa tarde, Recife, boa tarde, Brasil.
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5: Em Pernambuco, 12h38.
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5: Boa tarde para você. No ar pela Rádio Jornal, o assunto é futebol, primeiro tempo. Hoje é terça-feira, 9 de junho de 2026. Para toda a rede, para todo mundo pela internet, mais um programa de esportes aqui da sua Rádio Jornal, com a liderança do Escrete. E agora você vai ouvir os destaques, as manchetes do programa de hoje.
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5: Náutico, Leonardo Boris.
7: Náutico tem desfalques para a partida de logo mais 19 horas contra o Fortaleza. Técnico do Fortaleza deve fazer mudanças pontuais por conta do desgaste. Meia atacante está indo para Portugal. Volante foi suspenso por 3 dias por agressão a companheiro.
5: Esporte, Letícia Carneiro.
8: Com fim de empréstimo no futebol português, o zagueiro João Silva tem futuro incerto no esporte. E na briga pela liderança da segunda divisão, o Leão da Ilha terá desfalques importantes para enfrentar o Athletic. Para o jogo, o esporte dá continuidade à sua preparação focada no duelo.
5: Santa Cruz, Igor Moura.
9: Terça-feira de movimentação matinal para elenco do Santa. Preparação segue para duelo de domingo no Vale Catarinense diante do Brusque. Em jogo direto, na briga, o G8 da Série C. Diretoria segue em busca de recursos para quitação de parte de atrasados. Sábado passado, atletas não treinaram por conta de dívidas do Santa com funcionários.
5: Campeonato Brasileiro Série B, bola rolando hoje à noite, rolou ontem também, vitória da equipe do Vila Nova, derrotando o Botafogo de Ribeirão Preto em Goiânia. O América Mineiro perdeu mais uma e se afunda na lanterna da Série B. Destaque para os amistosos pré-copa. No amistoso pré-copa, a Argentina entra em campo hoje à noite. A França venceu, a Espanha, uma das favoritas, também venceu.

0: venceu, derrotou a seleção peruana. Os resultados dos amistosos pré-Copa do Mundo. A Copa começa depois de amanhã com México e África do Sul. Bola rolando às 16h no Estádio Azteca, na Cidade do México. Brasil estreia no sábado diante de Marrocos. 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Agora em Pernambuco, 19 minutos para uma, com Edilson Lima, Big Alves e Evandro Chaves na produção técnica. O assunto é futebol na Rádio Jornal.
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0: Agora em Pernambuco, 12:46.
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0: Haroldo Costa. 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Hoje tem Campeonato Brasileiro, faltando 12 minutos para 1 da tarde, a bola vai rolar mais tarde nos aflitos. É a rodada 12 do Campeonato Brasileiro Série B. Em campo hoje o Náutico, amanhã o Sport. E agora as notícias do nosso futebol. É com Leonardo Boris.
10: Boa tarde para você, amigo, boa tarde para você que está ligado aqui no assunto é futebol. Primeiro tempo. O Náutico enfrenta hoje às 19 horas o Fortaleza nos aflitos. Com a arbitragem de Lucas Casagrande do Paraná, auxiliado pelos também paranaenses Sidmar dos Santos Müller e Roberto Rivelino dos Santos Júnior. O VAR fica a cargo de Vinícius Gomes do Amaral, de Minas Gerais. Para a partida contra o tricolor do PSI, técnicos Guilherme e Hélio dos Anjos não vão contar com o atacante Vitor Andrade, suspenso pelo terceiro cartão amarelo. Luiz Felipe está suspenso por 3 dias por conta de um entrevero com Felipe Redaelli após o treino. Vitinho não fica mais no Náutico, ele que está se transferindo para o Santa Clara de Portugal. O Cruzeiro recebeu uma proposta, perguntou ao Náutico se cobriria a proposta, Náutico não cobriu, Vitinho está indo para Portugal. Paulo Sérgio, machucado, está fora. Para a vaga de Luiz Felipe, Leonay é o mais cotado. Para a vaga de Vitor Andrade, Júnior Todinho. Derek volta a ser titular no comando de ataque. Volante Wenderson também está de volta ao meio campo. O provável time do Náutico: Muriel, Reginaldo, Betão, Matheus Silva e Igor Fernandes, Leonay, Wenderson e Dodô, Vinícius, Derek, Júnior, Todinho. O Náutico, depois do início da 12ª rodada, caiu para a 5ª posição e o Fortaleza é o 7º colocado. O Fortaleza do técnico Thiago Carpini tem os retornos de Rodrigo e Ronald, que estavam suspensos contra o Vitória na final da Copa do Nordeste. Pierre está suspenso pelo STJD. A provável escalação do tricolor do PC: João Ricardo, Maílton, Luan Freitas, Ronald, Cauã Rocha e Fuentes, Rodrigo, Rian e Pochettino, Wellington e Miritello. E o técnico Guilherme dos Anjos fala deste confronto de logo mais.
11: É mais uma disputa de cima da tabela. Sem dúvida, é uma disputa que é fundamental para nós, né? Pontuarmos em jogos como esse, que vai ser o próximo. Nós vamos enfrentar uma equipe que vem com uma carga de jogos dentro do ano muito boa. É uma equipe muito, muito bem treinada, muito bem definida quanto aquilo que gosta de executar, quanto sua característica de jogo. Uma linha de 5 bem definida, poucas vezes abrindo mão dela. É um adversário até certo ponto cirúrgico, né? São jogadores com um nível técnico muito bom. E vejo um momento do campeonato propício a esse tipo de vitória. Sendo muito sincero, acho que é um jogo onde as duas equipes, o Fortaleza, por agora voltar, né, seus olhos e toda sua força para essa competição, e nós estamos voltados totalmente para essa competição desde o início e buscando sempre algo além daquilo que a gente pretende, vai ser sim um jogo, se torna um jogo extremamente decisivo, mas creio que rodada a rodada eles vão ser sempre assim. É um jogo, como você bem mencionou, um clássico regional, muito interessante de ser disputado, mas espero realmente que nós consigamos principalmente colocar em prática aquilo que a gente pôde desenvolver nesses 10 dias de trabalho. Eu não gosto muito de ficar muito tempo sem jogar, já mencionei isso outras vezes, mas modificamos um pouco os 10 dias de programação, apesar da dificuldade de campo, mais uma vez, treinamento, excesso de chuva, natural, mas modificamos alguns pontos dentro da semana para que a gente não sentisse tanto esse fato de ficar 10 dias sem jogar. Eu acho que vai surtir um efeito positivo.
10: Aí a palavra do técnico Guilherme dos Anjos, falando aqui no Assunto é Futebol, Primeiro Tempo.
0: Vamos lá, vamos falar do Campeonato Brasileiro Série B. Brasileiro Série B com jogos de hoje. A bola rolando no Campeonato Brasileiro. Estamos falando da rodada 12 da competição, que marca Ponte Preta e Cuiabá às 7 da noite. Esse jogo em Campinas. E o Náutico enfrenta o Fortaleza às 7 da noite nos Aflitos, com transmissão aqui da Rádio Jornal. Os resultados de ontem, né? O América Mineiro perdeu para o Atlético Goianiense. Mais uma derrota do Coelho. Coelhão tá sofrendo aí. América Mineiro 1, Atlético Goianiense 2 em Belo Horizonte. Situação complicada do América Mineiro. Tá fazendo check-in para ir para a Série C. E o Vila Nova derrotou o Botafogo de Ribeirão Preto. Jogo movimentado lá no Onésio Brasileiro Alvarenga. Vila Nova 1, Botafogo de Ribeirão Preto 0, o placar final. O que é que isso fez aqui com a tabela? O Vila Nova veio para a liderança. São Bernardo agora é o segundo, o Sport é o terceiro e o Criciúma é o quarto. O Náutico fica com a quinta posição. Fechando o G6, o Operário de Ponta Grossa com 19 pontos ganhos. Na zona de rebaixamento está o Avaí, é o 17º. O 18º é o Londrina. A penúltima colocação pertence à Ponte Preta, que joga hoje. E o Lanterna, que não ganhou nenhum jogo na Série B, e lá se vão 12 rodadas, com 3 empates e 9 derrotas, é o América Mineiro. Último colocado do Campeonato Brasileiro Série B. Agora em Pernambuco, faltam 6 minutos para 1 da tarde. Esporte é com Letícia Carneiro.
12: Boa tarde para você que está aqui ligado no Assunto é Futebol Primeiro Tempo. O Sport, que deu continuidade nesta terça-feira sua preparação visando o duelo contra o Athletic. O Leão da Ilha, que treinou nesta tarde no CT Rubro-Negro, focado totalmente no duelo contra a equipe mineira. E que também já deu início à sua concentração para o duelo que acontece nesta quarta-feira. A bola rola na Ilha do Retiro a partir das 9 horas da noite, em partida válida pela 12ª rodada do Brasileirão Série B. O duelo que marca o reencontro entre as equipes após o time mineiro ter eliminado o Sport na quarta fase da Copa do Brasil, jogando na Ilha do Retiro e vencendo pelo placar de 3-1. Naquela partida, a equipe rubro-negra ainda era comandada pelo técnico Roger Silva. E o gol que diminuiu a vantagem alvinegra foi marcado por Yuri Castilho. Atualmente, na Série B, o Atlético é o 10º colocado com 17 pontos somados. Até aqui, a equipe acumula 4 vitórias, 5 empates e 2 derrotas. Já são 13 gols marcados contra 13 gols sofridos. E a equipe mineira chega confiante após vencer o Fortaleza jogando em casa pelo placar de 1-0. Interessante que a equipe do Atlético tem algumas figurinhas que é conhecida no futebol pernambucano. Com passagens recentes, o goleiro Luan Poli está dentre os titulares da equipe alvinegra. E também o atacante Samuel Otussânia, que esteve no Náutico no período de 2025 e também no início de 2026. Agora vamos ouvir as palavras do volante Biel falando sobre a importância dessa semana de preparação e também da sua expectativa sobre a presença da torcida no duelo.
13: Com certeza, essa pausa que a gente teve aí de quase 10 dias, né? A gente aproveitou para trabalhar muito, né? Treinos muito proveitosos e continuar essa sequência boa que a gente vem tendo no campeonato, né? Um campeonato até então de jogos muito coesos, assim, né? Todo mundo fala que Série B é um campeonato muito disputado, a gente vê isso jogo após jogo, né? Mas a gente vem fazendo um campeonato muito, muito sólido, então continuar, e essa preparação foi muito boa para que a gente chegue no jogo contra o Atlético muito focado e determinado para pensar na vitória. Com certeza, hoje é a hora que eu acordei, eu já vi no celular ali que são mais de 10 mil torcedores, né? Então continuem comprando, venham pro estádio nos apoiar, vocês sempre fazem uma festa linda, e quando a torcida tá junto com a gente, é só alegria, né? A gente olha ali e sente na pele como é jogar dentro da Ilha do Retiro. Então venha nos prestigiar que vai dar tudo certo, se Deus quiser.
12: E você ouviu as palavras de Biel, volante do Sport. E até então já foram confirmados mais de 10 mil torcedores rubro-negros que se farão presentes na noite da quarta-feira na Ilha do Retiro. E continuando falando sobre os bastidores que cercam a equipe rubro-negra, o zagueiro João Silva pode estar de volta no Sport. O atleta, que tem contrato até dezembro de 2027, estava defendendo as cores do Tondela no futebol português, tendo seu vínculo de empréstimo desde o final de janeiro até 30 de junho deste mês. Contudo, a equipe portuguesa não conseguiu se manter na primeira divisão, terminando a Liga de Portugal na 17ª colocação com apenas 28 pontos somados, culminando no seu rebaixamento. Defendendo a equipe portuguesa, o zagueiro João Silva fez 12 jogos pela equipe e ainda marcou um gol. Mas o seu contrato não previa cláusula de compra, apenas de empréstimo pelo período determinado. Com isso, o zagueiro volta ao Sport e ainda não tem grandes certezas do seu futuro, podendo ser emprestado mais uma vez. O que pesa atualmente para a manutenção de João Silva no elenco atual é o valor salarial que o atleta recebe. E essas foram as notícias do esporte aqui no Assunto é Futebol Primeiro Tempo.
0: Muito bem, vamos falar agora de amistosos pré-Copa. Estamos a caminho da Copa do Mundo, que começa na quinta-feira com México e África do Sul às 16h no Estádio Azteca, na Cidade do México. Jogo que terá transmissão da TV Jornal SBT. Um jogo marcado para hoje, a Argentina em campo, 22h, enfrenta a seleção da Islândia. Argentina e Islândia é o amistoso de hoje, mas a bola rolou ontem. E tivemos a vitória da seleção da Holanda, derrotando o Uzbequistão por 2-1. A França passando pela Irlanda do Norte com um placar de 3-1. E a Espanha derrotando a seleção peruana. Peru 1, Espanha 3. A seleção do Peru, que é treinada pelo brasileiro Mano Menezes. Peru 1, Espanha 3. Esses os resultados dos amistosos pré-Copa. As seleções estão aproveitando esse momento de preparação. As horas que antecedem mais uma Copa do Mundo, a Copa de 2026, Estados Unidos, México e Canadá. Em Pernambuco, 1h. Santa Cruz com Igor Moura.
14: Fala, amigo. Forte abraço para você. Boa tarde. Um abraço para todo mundo ligado aqui no Assunto é Futebol. Primeiro tempo, terça-feira de trabalho matinal para o elenco do Santa. Atletas se reuniram hoje no José do Rego Maciel e fizeram mais uma movimentação preparatória para o jogo de domingo, válido pela 10ª rodada da terceira divisão nacional. Primeira fase da Série C vai chegando à sua metade. Santa Cruz com 19 jogos ao todo, né? Tendo aí pela frente mais 10 até o final dessa primeira fase, o Tricolor encostado no G8, buscando pontuar no Vale Catarinense diante do Brusque para entrar de vez no G8 e tentar se manter até o final dessa primeira rodada. Nesse mês de junho, é bom lembrar, o Santa enfrenta o Brusque domingo que vem, 11 da manhã, no Vale Catarinense, no reestruturado e reformado Augusto Bauer, com gramado sintético, enfrentando o Brusque, que vem disputando ponto a ponto a liderança da Série C, principalmente com o Paysandu e também o Guarani. Depois o Santa recebe na Arena de Pernambuco a equipe do Ipiranga de Erechim e fecha o mês de junho com a partida difícil em Belém do Pará diante do Paysandu, outro duelo direto na briga por G8. Thiago Coelho nem viaja para Brusque. Vai cumprir suspensão por conta da sua expulsão logo no início do empate diante da Ferroviária de Araraquara. Thiago Enes, Quirino e William Alves são reforços para o técnico Christian de Souza, que teve que lidar no último fim de semana com um problema mais sério, né? Até porque sábado tinha um treinamento programado para acontecer pela manhã e os jogadores não treinaram por conta de salários atrasados. A diretoria do Santa se comprometeu, através do seu presidente Bruno Rodrigues, a buscar recursos para realizar tais pagamentos para funcionários e também elenco profissional. Só relembrando, o Santa tem 3 meses de imagem atrasados com o elenco, o Santa tem alguns dias de CLT atrasados com o elenco, alguns dias de carteira, salários de funcionários e administrativo e cerca de 4 meses de salários atrasados com os funcionários da base. Tem um detalhe a mais aí também, né? Os jogadores remanescentes de 2025, são cerca de 9 no atual elenco profissional, eles têm a receber ainda 13º e férias referentes à temporada passada. Portanto, sábado foi o estopim, jogadores não treinaram pela manhã, se reapresentaram ontem pela manhã, onde aconteceu normalmente o treinamento, hoje de manhã também, só que, claro, estão no compasso de espera do pagamento de atrasados por parte da diretoria tricolor. Mas agora a gente escuta o doutor Lucas Cavalcante, advogado do Santa Cruz, fazendo uma previsão da sua parte. Se a SAF do Santa, em meio a essa transferência de investidores, saindo Cobra Coral Participações, entrando os investidores da Cole Capital, né, algo que o presidente do Santa, Bruno Rodrigues, confia muito que dê certo e que haja um aporte inicial financeiro para que o Santa atualize todos os salários com todos os seus funcionários. E o doutor Lucas Cavalcante fala se ele tem esse otimismo para que a SAF se resolva ainda esse ano.
15: Sim, eu acho que eu prefiro sempre olhar o copo meio cheio do que meio vazio. Então, que bom que a gente teve todo o cuidado, todas as cautelas, todas as garantias, todos os formatos jurídicos, enfim, a segurança para qualquer ajuste para melhor para o clube. Então, acho que o clube que ganha. A gente começou a negociar o clube eu estava sem divisão, então a gente não tinha nem a perspectiva de divisão. Hoje a gente tem um clube estabilizado na Série C, brigando aí pela Série B. Então, até isso é bom para o clube. Então, é salutar que a gente tem uma posição melhor até hoje do que tinha no momento. Então, acho que quem ganha é o clube, é a maturidade negocial do clube, o ativo do clube valorizou. Então, acho que isso é bom para o Santa Cruz. Com um esforço grande aqui de todos os atores que estavam envolvidos nessa jornada, né? Então, mas a expectativa, sim, é que dê andamento e a gente consiga concluir. A gente tem, literalmente, reuniões diárias sobre o tema. Hoje mesmo terei outra com grupos de investidores, então a gente tem tido um trabalho do cotidiano para acelerar e deixar o negócio pronto para poder avançar o mais rápido possível. Então, a ideia é que tenha formatos que até antecipem esse fechamento, talvez algum que pense em solução em conjunto de curto prazo para construir soluções que funcionem de forma coletiva com uma futura SAF, enquanto se fecha o modelo e se fecha os formatos. Mas eu acho que a gente já passou por uma grande etapa. E quando o clube avança bem em outras frentes, como principalmente no futebol, ajuda para a SAF caminhar e deixar mais confortável. Então, a expectativa sim é que a gente acelere e consiga ter isso bem encaminhado.
14: Tá aí, portanto, palavras do Dr. Lucas Cavalcante, advogado do Santa Cruz, conversando aqui conosco no Assunto é Futebol. Primeiro tempo.
0: Olha, aí saiu a arbitragem da primeira partida da Copa do Mundo de 2026 e ela vai ser brasileira, isso mesmo. Wilton Pereira Sampaio, de Goiás, vai apitar o jogo de abertura da Copa do Mundo, México e África do Sul, depois de amanhã, às 4 da tarde, na Cidade do México, o jogo do Grupo A. Os assistentes também são brasileiros. Bruno Pires, ele é de Goiás, e Bruno Bosquilha, do Paraná. Portanto, aqui, ó, a turma que vai comandar a arbitragem. Completam aqui os paraguaios. Juan Gabriel Benítez vai ser o quarto árbitro. O Eduardo Cardoso é o assistente reserva. O colombiano Nicolas Galo é o árbitro de vídeo. O chileno Juan Lara é o assistente do VAR. E o francês Jérôme Brissard dá apoio ao VAR. Lembrando que há mais dois árbitros brasileiros na Copa, né? O Rafael Claus, de São Paulo, e o Ramon Abate Abel, de Santa Catarina. Os outros assistentes são Danilo Manes, de São Paulo, Rodrigo Figueiredo, do Rio de Janeiro, e Rafael Alves, do Rio Grande do Sul. Portanto, vamos ver. O Wilton Pereira Sampaio vai ter os olhos do mundo para ele nesta quinta-feira. Ele apita o primeiro jogo da Copa. Apita o jogo entre México e África do Sul na quinta-feira. Agora em Pernambuco, 1h07. Daqui a pouco, outro giro de notícias do nosso futebol.
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2: Agora em Pernambuco, 1:10.
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2: Estamos aqui na Rádio Jornal com o assunto é futebol, primeiro tempo. É o Escrete com você. E a

0: Então, mais um treino foi realizado em Nova Jersey, nos Estados Unidos. Ainda sem Neymar, Ancelotti comandou a preparação com 25 jogadores para a estreia na Copa. A imprensa teve acesso apenas aos 15 primeiros minutos da atividade em Nova Jersey. Você vê ali os jogadores aquecendo, aquecimento rápido, mas não acompanha todo o treino, toda a preparação, não acompanha a movimentação tática da seleção brasileira, né? Você não tem acesso ao treino. O treino acaba sendo fechado. Os 15 primeiros minutos, apenas para você captar ali algumas imagens. Os jogadores fizeram aquecimento e aí iniciaram a atividade com bola. Mas o treinador dividiu os atletas em dois grupos nos primeiros instantes do trabalho. Ibanhas, Marquinhos, Léo Pereira, Douglas Santos, Casemiro, Bruno Guimarães, Ederson, Matheus Cunha, Gabriel Martinelli, Rafinha e Luiz Henrique utilizaram coletes na primeira parte do treino. E o restante, não. Mas dá pra dizer que esse é o time? Não, tá tudo misturado aqui, né? Então temos que esperar aí os mais treinos até o próximo sábado para saber qual time entra em campo. Bom, depois da vitória por 2-1 contra o Egito, Ancelotti afirmou que já tem um time titular. O treinador, que usou 12 escalações diferentes nas 12 partidas que fez no comando da seleção, fez mudanças no jogo contra os egípcios em relação ao amistoso contra o Panamá. Existem muitas dúvidas, né, sobre quem vai jogar, qual vai ser o time titular de Ancelotti para a partida contra os marroquinos, jogo programado para o próximo sábado em Nova Jersey. Girando os repórteres do Scratch, Leonardo Boris.
1: Náutico no banco de reservas hoje pode contar com os retornos do atacante Felipe Saraiva e do meio atacante Juninho, que passaram um tempo se recuperando no DM Alvirrubro.
0: Letícia Carneiro.
2: Pela Série B, o Sport conta com 11 jogos disputados, com 6 vitórias, 4 empates e 1 derrota. Foram 15 gols marcados contra 7 gols sofridos. O Leão da Ilha tem hoje a terceira melhor defesa da segunda divisão.
0: Igor Moura.
3: Isso, voltando para dizer que o Santa deve anunciar ainda hoje, no mais tardar amanhã, sua programação de viagem ao Vale Catarinense, né? O jogo domingo, 11 da manhã, na Simon Arena, antigo estádio Augusto Bauer. A tendência é de que o Santa viaje já na próxima quinta-feira.
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0: Ouça agora o comentário de Ralph de Carvalho e depois o assunto é futebol, segundo tempo, 1h15.
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7: Minha gente, poderemos ter um escândalo confirmado logo mais à noite, a depender da reunião do Conselho Deliberativo do Esporte, porque o Conselho Fiscal já fez o relatório da gestão, principalmente do ano de 2025, do Yuri Romão. Remeteu para o Conselho. O Conselho é quem aprova ou desaprova as contas. Mas me parece que há um sentimento de que o Conselho vai reprovar, porque vazou o relatório do Conselho Fiscal do Esporte. Eu vou adiantar alguns itens aqui para vocês. É um escândalo. Os números apresentados nesse relatório do Conselho Fiscal do Esporte relativos

0: a administração de Yuri Romão. As contas não foram aprovadas pelo Conselho Fiscal, porque o Conselho Fiscal acaba relatar e indicar para que o Conselho Deliberativo defina sobre isso, sobre aprovação ou não. Então, além desse relatório do Conselho Fiscal, vão ser votados hoje pelo Conselho Deliberativo também tudo que tem relativo à administração passada. O Conselho é quem decide, mas existe esse sentimento que eu falei. Houve um estouro de R$ 43.700.000 nas despesas do futebol, do esporte. Os custos relacionados ao futebol profissional, à base e ao futebol feminino atingiram 167.400.000 reais. O orçamento do clube falava em 123.700.000. Portanto, o gasto foi de 167.400.000. Um acréscimo de R$ 43.700.000 em relação ao que foi orçado. Se gastou mais. Equivalentes a 35,3% acima do que foi orçado. A nota explicativa número 20 detalha que os gastos com pessoal passaram de R$ 63.220 em 2024 para R$ 116.898.000 em 2025. Aumento absoluto de R$ 53.678, o que equivale a 84,9% em 12 meses. Aí no relatório termina dizendo, sem precedente recente, um aumento desse, um custo desse. O relatório da administração reconhece expressamente que tal expansão decorreu de contratações de atletas em valores incompatíveis com a realidade econômica do clube, rescisões contratuais onerosas e quebra de contratos relevantes. Tais práticas adotadas no curso do exercício, sem revisão orçamentária formal aprovada pelo Conselho Deliberativo e sem manifestação prévia do Conselho Fiscal, afrontam as normas estatutárias que regem a execução orçamentária e impõem a observância dos limites das receitas efetivamente disponíveis, vedando a assunção de despesas incompatíveis com a capacidade financeira do clube. Estouro de 34,2 milhões, aí já é outro. Estouro de 34,2 milhões nas despesas gerais e administrativas. Custou 35,7 milhões em despesas não previstas no orçamento, despesas operacionais. A gestão anterior esgotou o caixa do clube quando passou para o novo presidente. O saldo bancário era de apenas 47 mil. E veja o que aconteceu. O fornecimento de energia elétrica havia sido interrompido por não pagamento, por inadimplência, e a folha de pagamento dos atletas profissionais encontrava-se em atraso desde setembro de 2025. Eu vou fazer um parêntese aqui, porque aqui no relatório não fala no valor da folha, mas foi dita no encontro que eu tive com o presidente do esporte que quando ele assentou na cadeira de presidente só tinha 47 mil e tinha 9 milhões de folha para pagar, de salários atrasados. E vocês sabem que a quantidade sempre foi grande porque os valores eram altos no pagamento salarial do elenco do esporte. Antecipação de receitas, olha isso, antecipação de receitas e oneração de ativos sem autorização do Conselho Deliberativo. Isso aqui é um descumprimento dos preceitos do clube. operação com a Liga Forte União, em duplicidade também. Aí, conforme registrado pelo Conselho Fiscal, duas operações de adiantamento distintas, lastreada no, nos mesmos créditos da Liga de Futebol Unificada, LFU, sem prévia autorização do Conselho Deliberativo. Sem aprovação do Conselho, gera insegurança jurídica. Adiantamento também de 8 milhões da Tiqueteria, em dezembro de 2025, sem autorização do Conselho. Foram muitas irregularidades. A conclusão é que o Conselho Fiscal se absteve, digamos, de considerar aprovado e mandou o relatório para o Conselho. Quer dizer, além disso, sócios do Sport também já tinham entrado na Justiça pedindo anulação do contrato do Sport com a Liga LFU. Gente, isso aqui vai para aprovação do Conselho hoje. Mas eu pude tirar alguma coisa assim do relatório, porque eu recebi praticamente agora antes do comentário. Não tive tempo de me aprofundar ainda mais. Mas só saber que existe um rombo inicialmente, ainda precisa ler o resto, um rombo de 43 milhões, isso significa dizer que o Sport quer saber onde esse dinheiro foi parar. Falando dos jogos de hoje e amanhã, vejam como as coisas acontecem em clube de futebol. O Náutico estava treinando o time que vai jogar com Fortaleza hoje, com substitutos de Vitor Andrade e Paulo Sérgio em campo, treinando, preparando o time para a disputa. Aí, eis que acontece uma briga entre Luiz Felipe e Felipe Redeale, o meia, o volante e o meia aqui, que obriga o técnico a agir, a tomar uma atitude. E essa atitude foi a suspensão para o agressor Luiz Felipe, que deu um soco em Redeale. Aí surge mais um desfalque, passou de 2 para 3 desfalques no time. Mas o Hélio dos Anjos, ele não poderia agir diferente. Ele tinha que tomar uma atitude na hora, porque indisciplina é preciso ser contida no momento. A polícia, ela age contra o indisciplinado, contra o transgressor, botando na cadeia. O clube não pode fazer isso e nem deve, que é apenas uma transgressão, digamos, de uma altercação, de uma disputa, de uma briga entre jogadores. Mas o técnico fez o certo, suspendeu por 3 dias, exatamente para estudar o que fazer, porque a punição é muito leve. O ruim é que tem um jogo no meio dos 3 dias de suspensão para o Luiz Felipe. O ambiente foi perturbado, mas creio que isso não tira o foco do time. Leonay vai ser o primeiro volante, só que Luiz Felipe já estava encaixado, vinha jogando bem, ele, o Enderson e Dodô. Você vê, é assim que às vezes se desarruma. A gente sabe que Leonay tem qualidade técnica, mas o condicionamento físico de Leonay impediu ele, inclusive, de assumir a titularidade quando tinha espaço para isso. Por isso que o Luiz Felipe entrou na vaga e virou titular. Mas o Leonay tem capacidade, só se não sei se ele está fisicamente num ponto para aguentar o ritmo de jogo que é praticado pelo Clube Náutico Caparibe, de grande intensidade. Agora, isso perturba o ambiente. E é por isso que treinador, às vezes, tem que ser exigente com o jogador. Um caso desse pode até fazer o Náutico rompeu o contrato, e há motivo para rompimento sem multa do contrato, porque o jogador foi um agressor e perturbou o ambiente de trabalho do clube. Quer dizer, é por isso que às vezes tem que mandar um jogador bom embora, para manter a disciplina, e porque isso no vestiário acaba com o clube. Isso na hora de uma decisão de pontos para classificar, para fazer um time subir, pode ter uma perturbação muito grande. Então, qual é o papel da comissão técnica? Qual é o papel do treinador? Tirar os brigões para que haja tranquilidade no vestiário, para que o time seja light, para que todo mundo tenha foco no trabalho e não em discussões pessoais. A gente lamenta pelo Náutico, mas Leonay deve ser o primeiro volante no lugar de Luiz Felipe. E as outras modificações já estavam encaixadas. Júnior Todinho no lugar de Vitor Andrade e o Derek no lugar de Paulo Sérgio, que está de novo no departamento médico. Então, gente, o Náutico vai jogar hoje. Espero que o ambiente não tenha sido afetado, isso não tenha tirado o foco e isso não tenha desdobramento dentro de campo, que a tranquilidade permaneça. Porque o Náutico vai pegar um adversário que, mesmo vindo modificado, com algumas reservas, substituindo titulares por exaustão física, cansaço, fadiga. Então, o técnico do Fortaleza deve proceder mudanças e até já adiantou que vai ter mudança com relação àquele time que jogou contra a equipe do Vitória, que jogou no limite, mas não deu para ganhar. Então, acho isso um fator que pode ajudar o Náutico na questão, inclusive, de como o Náutico joga. Um time de grande intensidade dentro de campo, joga marcando alto, dá velocidade ao jogo. Então, eu creio que, de antemão, a equipe do Fortaleza já deve até estabelecer um futebol reativo, que isso poupa mais os jogadores, apesar de quem tem que separar uns dois ou três ali para o pique do contra-ataque, mas a bola geralmente é comprida para pegar os jogadores de frente. O Náutico tem que se preparar para isso, porque o Náutico tem o hábito de jogar com a primeira linha, a linha de defesa na divisória do gramado. Isso tem gerado aqueles contra-ataques que partem do campo de defesa. Joga a bola entre a defesa do Náutico, que é alta, que joga alto, e o goleiro, e aí o atacante, se for veloz, parte do campo de defesa para alcançar essa bola e gerar perigo. Isto impede, evita o impedimento. O Náutico tem que ter estudado tudo isso, e considerando que o Hélio dos Anjos é um veterano, é um experiente, creio que tudo isso já deve ter sido trabalhado para o jogo de logo mais. Lamentamos que essa indisciplina tenha ocorrido com um jogador que, para mim, já estava tendo uma contribuição muito boa no time, mas que a gente tem que admitir que qualquer atitude que seja tomada é para o bem da disciplina no clube, porque sem disciplina, sem ordem, não há progresso. Uma boa tarde, minha gente, e volta Haroldo Costa para comandar o segundo tempo do Assunto é Futebol.
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5: O jogador do Real Madrid, Rodrigo, se contundiu gravemente e ficou fora da seleção brasileira este ano. Historicamente, a seleção sofreu diversas lesões de jogadores importantes, como, por exemplo, em 62, Pelé, em 74, Clodoaldo, em 82, Careca, Em 86, Leandro e Toninho Cerezo. Em 94, Moser e Ricardo Gomes. Em 98, Juninho Paulista, Márcio Santos e Romário. Em 2002, Emerson. Em 2006, Edmilson. E em 2018, Daniel Alves.
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5: 1h32, começa agora aqui na Rádio Jornal, O Assunto é Futebol, Segundo Tempo. 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
5: Muito bem, recebendo hoje aqui Thiago Wagner e Ralf de Carvalho com a volta da Série B. Depois de uma pequena pausa, é porque essa rodada começou na semana passada, né? Ela ficou espalhada no fim de semana e só termina amanhã, a rodada 12 do Campeonato Brasileiro Série B. Os times pernambucanos não entraram em campo no fim de semana, então ficaram aqui com o final da rodada, nos dois últimos dias da rodada, hoje e amanhã. E hoje, o Náutico então volta a campo para enfrentar o time do Fortaleza. O Fortaleza que vem de uma maratona, essa é a verdade, maratona de duas finais de Copa do Nordeste, né? Dois jogos finais da Copa do Nordeste, as duas partidas que decidiram a competição, um jogo em Fortaleza, outro jogo no sábado em Salvador. E que vem de tropeços também no Campeonato Brasileiro Série B. O Fortaleza entra em campo hoje à noite nos aflitos para encarar o Náutico. E o Náutico que perdeu posições, assim como o Sport, porque tivemos aí a sequência da rodada, né? Quem estava em cima ali foi vencendo, foi o caso do Vila Nova. Venceu, assumiu a liderança, já tomou a liderança que era do São Bernardo. Os pernambucanos perderam posições, mas estão com um jogo a menos. Estão com jogos a menos. Muito bem, Náutico e Fortaleza, um clássico. E a gente espera, em princípio, um bom jogo. Náutico está em casa e enfrenta um dos times que, inclusive, está tentando voltar para o G6. O Fortaleza saiu lá do G6. É bom lembrar que o Brasileiro Série B desse ano agora é G6. Do terceiro ao sexto colocados vão disputar lá os playoffs. O primeiro e o segundo colocados sobem direto para a primeira divisão. Tá esperando o que aí desse jogo, Thiago Wagner? Boa tarde para você.
9: Boa tarde, Haroldo, Ralf, ouvintes da Rádio Jornal, um prazer estar aqui mais uma vez. É um jogo, como você falou, um bom jogo, né? Duas equipes que estão brigando pelo G6, o Náutico um pouco mais acima, o Fortaleza fora do G6 hoje, né? Pela questão também dos resultados e também de alguns tropeços, como você falou, e também espero um jogo duro. O Fortaleza a gente já viu aqui contra o Sport na Copa do Nordeste, que é um time que é traiçoeiro, que você tem suas falhas, tem os seus problemas. A gente viu que a defesa pode não ser um grande ponto forte do Fortaleza, a gente viu ao longo da Copa do Nordeste, mas tem um ataque que é perigosíssimo, né? Principalmente ali na entrada da área, o Meritello, outros jogadores que podem fazer ali chutes, né, na entrada da área. O gol contra o Sport, que o Sport sofreu o segundo gol, foi ali. O gol que o Vitória sofreu no jogo de volta também foi naquele setor do campo. Então o Náutico vai ter que observar muito bem esse meio ali a entrada de campo da área, né? Se não quiser ter surpresas, né? Um time bem traiçoeiro. O Carpini vem pressionado, querendo ou não, né? Por conta dos resultados.
5: Três derrotas, né?
9: Três derrotas.
5: Ele perdeu para o Atlético e depois as duas derrotas para o Vitória.
9: Isso. Não que eu achasse que o Fortaleza fosse vencer o Vitória, né? Nos dois jogos, inclusive. O Vitória era favorito, tinha mais time. Acho até que o Fortaleza conseguiu equilibrar bem os dois jogos, né? Saiu na frente no jogo de volta, inclusive. Mas é um time traiçoeiro, um time que não é bobo, não é besta, né? Não é um time que vem aqui para ficar recuado. É um time que surpreendeu o Sport, inclusive, aqui na Ilha do Retiro, né? Com a casa cheia. Então, e me deixa ainda mais em dúvida por conta desse ambiente que o Náutico viveu agora nos últimos dias, né? O Ralf comentou muito bem agora na sua análise que trouxe ali uma certa dúvida para o ambiente, né? Briga nunca é bom no grupo de futebol, ainda mais como ocorreu, né? Na apuração que teve aí, disseram que foi pós-treino, né? Então, é pior ainda, né? Não que ocorrer no treino fosse normal. Então, é também uma incógnita de como vai vir esse grupo do Náutico, se foi abalado ou não por esse incidente dentro da concentração, né? Espero que não. Espero que o Náutico faça assim dentro dos seus domínios, né? Espero que também a derrota para o Sport no último clássico não tenha abalado a equipe e que o time possa, né, dar seguimento e fazer valer a sequência antes do clássico contra o Sport, né? De vitórias.
10: Bom, Ralf, o Hélio tem um jeito de jogar, que a gente já sabe, essa intensidade, ele vai tentar pressionar o Fortaleza desde o primeiro minuto, né? Dentro dos aflitos. E depois, no discurso pós-clássico, né? Depois da derrota lá na ilha para o Sport, ele deixou claro isso. Disse, a gente precisa pensar grande. O que é pensar grande? É encarar todos os adversários com esse jeito de jogar. Para cima, com essa intensidade. É o que você está esperando hoje à noite, mais uma vez, nos aflitos contra esse Fortaleza, Ralf? Boa tarde.
0: Uma boa tarde para você, Haroldo. Boa tarde para o Thiago Wagner e para você, ouvinte. Eu acho, Haroldo, que o Náutico e o Fortaleza são times hoje que se equivalem. Jogam de forma diferente, mas se equivalem. O Hélio dos Anjos diz que é preciso ousar, é preciso pensar grande. E chegou a citar como o Fortaleza faz. O Fortaleza, ele joga atacando, mesmo ele sendo um time, digamos, por cansaço ou coisa qualquer, e de acordo com o estudo do adversário, ele começa reativo, mas quando ele vai para o ataque, vai numa blitz, são quatro, cinco jogadores trocando bola na entrada da área. O Fortaleza, a gente não pode subestimar, tem jogadores que são importantes no meio de campo. A gente destaca, ele não tem o Pierre, mas deve jogar com o Rayan, o Rodrigo e o Pochettino. Jogadores que tocam bola com o Militello, com o Elton no ataque, com o Luiz Fernando quando joga. Então, são jogadores que já estão com esse tipo de futebol afinado. Então, na hora que eles vão, ali geralmente eles procuram abrir espaço para fazer gol. Então, um adversário perigoso. E o Náutico, sabe-se, eu falei sobre isso, o Náutico tem aquela história de jogar com a primeira linha muito adiantada. Acho que Hélio vai rever tudo isso, porque é um jogo grande, um jogo importante, e o Náutico vai jogar para se manter, para ficar dentro do G6. O Fortaleza caiu no andamento da rodada, está na sétima colocação, vai brigar para entrar de novo. Então vai ser um jogo grande, não há como se descartar essa possibilidade. É aquele jogo encardido. Agora vejo o Náutico com possibilidade de jogar bem, porque analisando as substituições, sai o Vitor Andrade, mas o Júnior Todinho, nas duas vezes que entrou, inclusive fez gol nas duas partidas, ele conseguiu fazer gol, chamou atenção para ele, mas ele já mostrou entrar mais no espírito do jogo, com intensidade. Eu já achei um Júnior Todinho melhor. Então, creio que essa ponta esquerda aí vai ficar suprida. A outra substituição, a entrada do Derek, eu considero que o titular ideal para o Náutico seria o Paulo Sérgio. Mas você não tem um, tem que contar com o outro. E o Derek, que vinha se cobrando que ele fizesse um gol, no jogo que ele saiu, no jogo anterior, ele fez um gol e, contundido, teve que dar o lugar ao Paulo Sérgio. Então, a gente espera que o Derek pegue daí, porque aquela história de que Derek é um jogador tático, isso não convence ninguém. Atacante, principalmente centroavante, tem a obrigação de botar a bola no fundo da rede. Ele tem que fazer gol, que é com gol que se ganha o jogo. Então, espera-se que o Náutico tenha um suprimento aí no ataque. E essa questão de última hora do Luiz Felipe, que já estava encaixado, o Leonai, ele tem capacidade de pensar. É um jogador, além de ser um jogador rodado, é um jogador cujo nível técnico é conhecido. O que estava acontecendo com ele é que ele não podia acompanhar o ritmo dos outros, mas acredito que agora já deve estar melhor fisicamente. Então o Náutico vai suprir a vaga dos seus titulares, acredito que da melhor forma possível. E o Náutico faz um jogo associativo bom. O coletivo do Náutico às vezes supre pequenas diferenças.
10: Muito bem, deixa eu fazer um intervalo e a gente volta aqui para falar um pouco mais dessa Série B e outros assuntos aqui da terça-feira.
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2: Agora 1h46.
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2: De volta aqui na Rádio Jornal, o assunto é futebol, segundo tempo. Olha, vocês já tocaram no assunto aqui no bloco anterior, mas eu só queria arrematar, né, Thiago e Ralf, que é a questão do desentendimento, né, em grupo. É claro que a gente está falando aqui de 30 pessoas diferentes convivendo ali, de repente você tem mais afinidade com um, menos com outro, isso é absolutamente normal. Mas a briga, né, o desentendimento que chega às vias de fato, a confusão, com a agressão, isso é muito ruim. O Hélio, me parece que entra agora toda uma experiência. Quem falou ontem foi o Guilherme, né? Foi o que deu a coletiva e quem trouxe as informações do afastamento do atleta, dessa punição aí de 3 dias, que para muitos poderá até se estender por mais ou mesmo ser definitiva, né? Ou seja, ele poderia até deixar o clube, não sabemos, vamos continuar acompanhando. Mas o Hélio, com toda a sua história no futebol, com toda a sua experiência, né, vai ter que administrar isso. Até porque o Hélio hoje é muito mais do que o treinador, né? Ele é o gerente lá do futebol do Náutico. É ele quem gerencia o departamento de futebol. Então, Thiago, tem clima para continuar? Não tem clima? O que é que você acha que o Hélio vai fazer?
4: É muito complicado dizer que se tem ou não tem clima vendo de fora. A comissão técnica. Mas, querendo ou não, como você falou e como também o Ralf já falou, traz o desgaste. Vai ter alguma discussão ali. Discussão agora eu falo de tipo conversa, né? Vai ter uma conversa para se aparar essas arestas, né? Porque cria algo, né? Ninguém agride alguém dentro de um ambiente do clube e fica depois todo mundo amigo por isso mesmo e vai-se embora para casa todo mundo feliz. Cria um ânimo. A torcida é para que isso não desgaste o clube internamente, né? O seu grupo. Porque as experiências que vimos já em futebol e também em outros esportes também, quando tem alguma coisa de briga, de discussão interna ou agressão, como foi o caso do Náutico, é que acontece de o grupo desandar, né? Depois vai ladeira abaixo. Talvez não imediatamente, mas ocorre depois isso. Não estou dizendo que isso vai ocorrer com o Náutico, tá? Estou dizendo que isso é um risco. Mas a torcida é para que isso não ocorra com o Náutico, porque está fazendo uma boa campanha na Série B, está brigando pelo acesso, está ali brigando, inclusive, pela liderança da Série B, que é um ponto importante. Então, isso é tudo que não podia acontecer nesse momento agora no Náutico.
2: Ô, Ralf, nós vimos recentemente aí o polêmico Neymar se envolvendo numa briga lá com o Robinho Júnior, né, o filho do Robinho, e para muitos o código de ética dos atletas foi atingido, porque o Robinho Júnior chamou a atenção para uma coisa que eles resolvem lá no vestiário, mas nesse caso aqui o Náutico se posicionou. O Guilherme disse ontem que teve punição para o atleta, ele está afastado e aguardemos aí o que vai acontecer. Na sua opinião, esse é o tipo de rusga que dá para resolver ali numa boa conversa ou cria-se ali um clima para um atleta não permanecer?
5: Olha, pode dar para administrar, mas eu vou citar uma expressão para episódios dessa natureza ocorrido no Santa Cruz, o que dizia o presidente do clube. Na época, Vanildo Aires, ele dizia que louça quebrada, por mais bem emendada, fica a marca, a fissura. O que ele quer dizer é que esses jogadores dificilmente vão ser amigos de fato. Pode ser até para posar por uma foto de aperto de mão. Mas essas coisas podem ocorrer. Quem tem que analisar é o treinador. Se aquilo vai passar mesmo, o cara que leva um soco na cara. Agora, o interessante também, a coincidência, é que semana passada o presidente do clube deu um soco na cara de um torcedor do Sport. Agora, um jogador dá um soco na cara do colega do outro. Então, o ambiente no Náutico está precisando de paz. Eu acho que tem que fazer uma oração, viu, Hélio? Antes de começar a atividade no clube, pedindo paz pedindo para que Jesus, para que Deus esteja ali. Mas, Haroldo, isso pode se resolver, porque está no campo profissional. Eu, na verdade, se tivesse no lugar de Hélio, faria o que ele fez. E o passo seguinte, 3 dias para estudar o que fazer. Passo seguinte, eu reintegrava o Luiz Felipe, o jogador que encaixou, que deu certo, que o próprio Hélio quis trazer, mas não é só por isso. É porque, como você disse, numa coletividade, 30 pessoas, há desavença de vez em quando.

0: quando ele não pode se considerar isso absurdo. O absurdo foi dar um soco, porque se fosse um empurrão, uma coisa assim, sai para lá, mas o cara deu um soco. O soco parece que é mais ofensivo e mais dramático. Então, eu acho que pode administrar. Se de fato encontrar dos dois uma resposta de que isso não vai acontecer, nem perturbar mais o ambiente.
1: Bom, ainda sobre o jogo de hoje, a torcida uniformizada do Fortaleza está proibida lá, né? Ministério Público de Pernambuco proibiu a presença da ATUF, né? A torcida uniformizada do Fortaleza. Me parece que há aí sim um clima de animosidade intensa, muita confusão, né, Thiago?
2: Eles se desentenderam no jogo contra o Sport aqui na Copa do Nordeste, né? O Fortaleza, por incrível que pareça, tem duas torcidas que não se batem. No jogo da Ilha teve uma divisão, né? Uma torcida do Fortaleza ficou de um lado do estádio e a outra ficou com a divisória da polícia do outro lado. Então já é um absurdo ter uma briga entre torcidas rivais, né? E aí você tem torcidas do mesmo time brigando, já é um absurdo ao quadrado. Então a proibição é correta, né? Quem vem aqui para causar confusão, você tem que realmente que barrar. E a torcida para que realmente não tenha nada de extracampo nessa partida de hoje, né?
1: Muito bem. Bom, gente, já estou aqui na reta final. O Ralf trouxe algumas informações aí do esporte, Ralf, em relação a uma reunião do conselho. Só para a gente arrematar aí, você recebeu algumas informações aí sobre essa reunião de hoje à noite, é isso?
0: Rapaz, eu vou pegar a parte final aqui, que é curta. Que foi o relatório do Conselho Fiscal, que é quem analisa as contas do presidente. E o Conselho Fiscal mandou para o Conselho, acredito que pelo que o Conselho Fiscal chamou a atenção do Conselho Deliberativo, devem ser rejeitadas as contas do Yuri Romão. Veja só, no fim do relatório do Conselho Fiscal, recomenda que o Conselho Deliberativo observe a realização em duplicidade de operação de adiantamento lastreada nos mesmos créditos da Liga Forte União, sem a prévia aprovação deste Conselho Fiscal e sem homologação do Conselho Deliberativo, em afronta ao artigo 90, inciso 14, parágrafo único do Estatuto Social do Esporte. B. Recebimento de adiantamento de tiqueteria no valor aproximado de 8 milhões no início de dezembro de 2025, sem prévia aprovação desse Conselho Fiscal e sem homologação do Conselho Deliberativo e sem regularização concomitantemente das obrigações laborais correntes, folha em atraso desde setembro de 2025. C, para terminar, ainda tem o D, constituição de garantias sobre a integralidade das receitas de sócio-torcedor, balada app, e sobre a integridade das receitas de bilheteria, elenco em 50% e balada app em 50% por período prolongado, sem a precedência das aprovações estatutárias previstas. Manutenção simultânea das duas empresas de tiqueteria com garantias sobrepostas e multas rescisórias elevadas, gerando obrigação contratual de difícil resolução. E realização de gastos com pessoas do futebol profissional em valor 84,9% superior ao do exercício imediatamente anterior, com estouro, a palavra estouro está aqui escrita, com estouro orçamentário de R$ 43.700.000 na rubrica de custos do futebol, sem revisão orçamentária formal aprovada pelo Conselho Deliberativo. F, aqui termina, não saneamento ao longo de 2025, de nenhuma das matérias objeto de ressalvas formuladas pelo auditor independente em relação ao exercício de 2024, contrariando o registro feito por este Conselho Fiscal na ata da segunda reunião ordinária do biênio 2025-2026, de 6 de junho de 2025, em compromisso firmado pela então diretoria executiva. Isto é o que o Conselho Fiscal está chamando a atenção para o Conselho analisar. Ainda tem um relatório de empresa independente, que aí vai ser uma questão muito polêmica. Ou seja, esse dinheiro que o esporte gastou a mais, para onde foi, em qual conta foi depositada, para quem foi pago. Então, tudo isso é uma coisa que ainda vem. Então, eu considero que esse relatório já foi um escândalo, entendeu? Porque gastou dinheiro que o esporte não tinha nem condição de pagar. Tanto é que está aí a bronca para ser resolvida.
1: Intervalo e a gente volta.
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7: Agora 2:01.
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7: Muito bem, voltando aqui para fechar o assunto é futebol, segundo tempo. Anne Barreto já está aqui para apresentar o Rádio Livre desta terça-feira. Boa tarde para você, Anne.
9: Boa tarde, Haroldo Costa. Boa tarde para todo mundo. Boa tarde, pessoas bonitas que estão aqui na Rádio Jornal. Vou continuar dizendo pessoas bonitas, não adianta. Ele faz uma cara bem feia para mim.
7: Não, eu estou rindo. Não dá para melhorar essa cara, não. Ô, Anne, e o que é que você destaca hoje no consultório?
9: Consultório, ele está arrasado, porque ele vai começar aqui comigo 2:01. E ele gosta de ser 1,59, que é quase uma pontualidade britânica, entendeu? É assim, minha gente, é assim. O Big fica aqui rindo. Vamos lá.
7: Ser pontual é legal, não é não?
9: É. Mas também se não for um pouquinho, não tem problema. Não precisa ficar doente por causa disso, né?
7: Não, não, claro que não.
9: Não, claro que não, né?
7: Diga aí o que é que você vai trazer.
9: Só tô arrasado, não vou nem dormir.
7: Tô ótimo, tá tudo bem. Graças a Deus.
9: Olha, hoje no consultório do Rádio Livre, a gente vai entender por que infartos e outros problemas no coração aumentam no inverno. Você sabe, Haroldo Costa?
7: Não, boa. Bom questionamento.
9: Mas aumentam mesmo, tá?
7: Em relação com a estação do ano.
9: É. Tem pesquisas que mostram que aumentam esses casos de infarto, insuficiência cardíaca, arritmias, entre outros problemas no coração, aumentam em até 30%. Na estação do ano. Tem várias explicações, mas algumas explicações assim que eu acho que é fácil da gente entender que tem relação com o nosso hábito e tudo. Uma das explicações é que no inverno, os vasos sanguíneos com frio acabam se contraindo mais. E com isso, a pressão arterial aumenta. E aí o coração tem muito mais trabalho assim para bombear o sangue. Isso é um dos fatores. Mas acredito eu que esteja também associada a muitos outros, né? Esse é um. Aí outro fator, e aí é muito real isso. Quando chega no inverno, com chuva, com tudo, aqui a gente tem muito sol também, mas, sim, por exemplo, tempo chuvoso, temperatura mais friazinha e tal.
7: Mas
9: que
7: a temperatura
9: que a gente
7: aqui não muda muito, né?
9: Não, muda sim. Muda sim, porque você é de Garanhuns e está acostumado com frio, garoto. Mas a gente, que não é de Garanhuns, ficou 20 graus, a gente já está morrendo.
7: Eu já estou mais de 20 anos.
9: Não, mas
7: né,
9: aí aqui. Você... Mas...
7: A temperatura de Garanhuns, eu já não estou mais adaptado lá. Quando eu vou para lá, eu passo frio.
9: Mas você é uma pessoa acostumada a frio, né?
7: Eu passo frio em Garanhuns, passo frio. Porque
9: enfim, para mim...
7: Não estou mais adaptado.
9: Se ficar em 21, eu já estou me tremendo.
7: Mas o que eu quis dizer é que as variações de temperatura não são tão intensas.
9: Certo, mas veja...
7: Por exemplo, aqui a gente tem a média. Qual é a temperatura média? 27, 28 graus?
9: Isso baixa, né? Abaixa, né?
7: Não, é 30. Vamos lá.
9: É, a partir de 30, né?
7: Aí quando faz, entre aspas, frio, 25. Então é diferente.
9: Entre aspas, por... não, amigo. É frio, poxa. A gente é acostumado 30 e pouco. 25
7: você
9: é muito frio.
7: Friorenta,
9: eu sou.
7: Então tá.
9: Ou seja, tem que tomar cuidado. Bem, quando tá mais frio, chovendo e tudo mais, o que é que a gente faz? Vou pra academia, não. Vou ficar em casa, vou dormir um pouquinho. A cama tá tão quentinha, vou sair nesse frio. Não vou, né? Então a gente deixa de fazer exercício. Isso é um risco pro coração. Quando tá frio, o que é que a gente quer? Comer uma coisinha assim, mais quentinha, calórica, né? Tão bom, chocolatezinho quente que seja. Algo assim, mais calórico. Normalmente, a gente gosta de comer coisas mais calóricas no frio. Normalmente, não tô dizendo que é todo mundo, mas isso as pesquisas indicam. Aí disse assim, ó, essa combinação, tipo, ah, você deixa de fazer exercício, tá comendo coisas mais calóricas, os vasos já estão contraídos, então o coração já está tendo mais trabalho para bombear o sangue. Então, tudo isso junto, entre outros fatores também. Eu estou citando alguns que eu achei assim, mais tranquilo de explicar pelo que eu pesquisei. Tudo isso pode realmente aumentar o risco de um infarto, aumentar o risco de problemas cardíacos. Mas todo mundo vai ter, só por causa disso, acredito que tem também aí outros fatores que vão se juntar. Mas a gente vai entender melhor no consultório. O fato é, diversas pesquisas mostram que, durante o inverno, infarto e outros problemas cardíacos aumentam. Então, a gente precisa tomar cuidado. Aí, você que está me ouvindo, ai, meu Deus, eu já tive um problema no coração, né? Eu já passei por algum problema, o meu risco é muito maior.

0: Já manda a tua pergunta. Não, nunca tive problema no coração, mas eu queria saber isso e isso, isso. Já manda a sua pergunta. O número do nosso WhatsApp é o 99147-8520. A gente vai estar com os especialistas aqui para responder todas as perguntas dos ouvintes.
1: Atenção, minhas amigas e meus amigos que estão aqui ouvindo Rádio Jornal FM 107.5, Garanhuns, Pernambuco, Suíça Pernambucana, Cidade das Flores. Eu sou dos Garanhuns, eu sou garanhuense.
0: E do chocolate também,
1: sou
0: bem
1: garanhuense.
0: Bom, né?
1: Arrumem alguma coisa, algum lugar, um evento, qualquer coisa para Anne Barreto estar aí com vocês.
0: E eu já vou levar meu casaco,
1: é
0: claro,
1: simples.
0: Porque eu sei que é frio.
1: Ela está achando que 25 graus é frio. Então você tem que curtir um frio em Garanhuns.
0: Quanto,
1: certo?
0: Qual é a temperatura lá?
1: Temperatura média lá agora, junho, julho, à noite, em alguns pontos da cidade, 12 graus.
0: É o quê?
1: É.
0: 12 graus.
1: 13 graus. Então,
0: gente,
1: atenção,
0: do
1: pessoal
0: céu.
1: De Garanhuns, convidem a Anne Barreto
0: para ir para um evento.
1: Pra conhecer o frio.
0: O frio de
1: você
0: verdade, né?
1: Você tem que conhecer,
0: né?
1: O frio, porque você tá falando que 25 graus é frio.
0: Tá certo, tá bom.
1: Tá bom?
0: Tá ótimo. Eu vou com todo o prazer do mundo, claro.
1: Você não conhece Garanhuns?
0: Eu já fui uma vez em Garanhuns.
1: Aí você foi
0: muito
1: no...
0: tempo, mas fui de dia,
1: você foi,
0: poxa,
1: em dezembro, meio-dia. Passou lá.
0: Não, fui durante
1: aí
0: o dia.
1: Pegou
0: aí
1: 30 graus.
0: Aí
1: não
0: fiquei a noite.
1: É? Na Copa da Rússia. Hein, Kevin?
2: Imagina a Anne na Copa da Rússia.
0: Não, não existia, né? Eu ia virar um gelo. Eu já ia ficar
1: pedrificada. Ou na Copa da África, como eu passei lá em 2010. Que, inclusive, Raulney Alves até me mandou aqui uma matéria que o jogo do Brasil lá contra a Coreia do Norte foi um dos jogos mais frios da história, né? De Copas do Mundo. Menos um.
0: Olha,
1: eu
0: Haroldo,
1: tava lá.
0: Haroldo,
1: menos um.
2: Deixa, mas o frio de Garanhuns já fez tu...
1: Não, aí eu achei Garanhuns quente. Mas eu me lembro que eu encerrei a transmissão. Já contei essa história para algumas pessoas. Eu encerrei a transmissão porque eu não tinha mais condição de ficar lá. Eu disse no ar, inclusive. Eu disse, gente, a gente vai encerrar aqui porque eu não tenho mais condição. Eu não tenho. Se eu continuar mais aqui 10 ou 15 minutos, eu não vou conseguir sair daqui. Ou vou ficar doente. Eu não tenho mais condição. Eu comecei a tremer, né?
0: Pronto, era isso
1: era
0: que eu ia dizer.
1: Era muito frio.
0: E eu reclamando do frio do Ibura.
1: Aí você tá falando de 25 minutos.
0: Eu reclamando do frio do Ibura, de noite, no alto. Que eu, gente, sério, não tô brincando, não. Eu não tô brincando. Eu fico me tremendo sem querer. O corpo treme assim, de bater assim, ó.
1: É.
0: Gente, quando chegava essa época lá no Ibura, e eu morava na parte alta, eu tinha que dormir de meia, de calça, de casaco, coberta e tudo, mas não, não me venha com... Não, não vai dormir, vou dormir, botava um edredom e tudo mais. Morrendo de frio. Claro que as pessoas da minha família não são assim. Minha mãe, né, mais friorenta feito eu, mas o restante não. Só que eu tenho muito frio, vou fazer o quê?
1: É... Assim, isso é
0: imagina
1: diferente.
0: Em Garanhuns.
1: É diferente para cada organismo,
0: 200
1: é verdade.
0: 200 casacos.
1: É.
0: Andando
1: mas
0: com
1: o
0: edredom
1: frio,
0: na rua. Eu preciso em Garanhuns.
1: Mas o frio de Garanhuns... Kevin já teve em Garanhuns?
2: Não, ainda não.
0: Vamos fazer um evento lá.
1: É. O frio de Garanhuns, ele é um frio suportável, né?
0: Não,
1: você
0: não...
1: coloca um casaco e você curte aquele frio.
0: Não,
1: não é como uma cidade de
0: não,
1: zero
0: aí,
1: grau. Porque
0: aí zero
1: você
0: grau
1: vai,
0: é fogo, né?
1: Aí vai sofrer,
2: é uma agonia,
1: né?
2: Grande, né? É,
1: pra quem não tá acostumado. Eles acham maravilhoso. Pra quem vive lá, é maravilhoso. Mas pra quem não vive, aí sofre. Mas no caso de Garanhuns, não. É um clima diferente.
0: Gostoso,
1: é um frio gostoso.
0: Né?
1: É colocar um casaco legal.
0: Tem que se
1: agasalhar e tal.
0: Você curte,
1: uma,
0: né?
1: Uma luvinha. E você
0: luva,
1: curte.
0: Luva, gente, luva.
1: E você curte o frio.
0: Muito
1: fica,
0: bem.
1: Aliás, fica muito bem vestido, né?
0: Ah, no frio todo mundo fica muito arrumado.
1: Essas roupas são.
0: Eu acho
1: também.
2: Sofisticadas.
1: São elegantes, né? Elegantes, é o casaco.
0: Essa coisa toda do frio, porque as doenças cardiovasculares aumentam no inverno. Então vamos nos aquecer, minha gente, pra gente não sofrer.
1: Muito bem. Então atenção, garanhuenses, minhas amigas, meus amigos garanhuenses, convidem Anne Barreto para ver o frio.
0: Com todo prazer, sentir na pele, né, isso, amigo?
1: Sentir.
0: Com todo o prazer
1: inclusive,
0: do mundo.
1: Inclusive lá tem neblina, né? Aquela neblina, assim, de manhã, quando acorda, você não vê o outro lado da cidade.
0: É bonito, hein?
1: É gostoso, tudo isso é muito bom. Cidade de Triunfo também, né? Tem a fama do frio lá. É uma cidade
0: verdade,
1: também
0: verdade.
1: No alto, né? E é no sertão, né? E é frio. Mas, enfim, o pessoal que conhece o frio, convidem a Anne Barreto.
0: Por favor, por favor.
1: Passar um frio, de verdade.
0: Passar.
1: Não frio aqui do Ibura, de 25 graus.
0: É, aqui
1: não,
0: do
1: mas,
0: Ibura,
1: olha,
0: é 25
1: mas eu tô brincando. Eu acho que em aldeia também é frio, não é?
0: Pronto, a aldeia ficava me tremendo, mas não deve chegar a 12 não, viu, amigo?
1: Parte alta, mata, é frio, né? Mas não chega a 12.
0: Eu acho que não chega a 12
1: não. Não, isso não, mas é frio, assim, aí já é diferente, a temperatura já cai em relação a nós que

0: boa tarde para você.
1: Anne Barreto aqui na Rádio Jornal agora com o Rádio Livre. E a gente se encontra mais tarde com o Náutico e Fortaleza. O assunto é futebol segundo tempo, teve o oferecimento.
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5: O novo Desenrola, programa do governo federal voltado à renegociação de dívidas de pessoas físicas, já beneficiou nos primeiros dias do programa mais de 6 milhões de pessoas e famílias, segundo o ministro da Fazenda, Dário Durigan. Deste total, cerca de 4 milhões de pessoas tiveram as dívidas quitadas. O novo Desenrola Brasil foi criado com o objetivo de reduzir a inadimplência e facilitar a recuperação do crédito. A iniciativa beneficia principalmente brasileiros de baixa e média renda, em especial quem ganha até 5 salários mínimos e tem dívidas bancárias em atraso. Para tanto, são oferecidas condições mais favoráveis do que as disponíveis no mercado para quitar ou parcelar débitos. Entre as principais características estão os descontos que podem chegar a até 90% sobre o valor da dívida e juros reduzidos. O parcelamento pode ser de até 48 meses. Indo para o noticiário internacional, a disputa pelo segundo turno da eleição presidencial do Peru segue acirrada, com o candidato de esquerda, Roberto Sánchez Palomino, com uma pequena margem de 19.800 votos à frente da candidata de extrema-direita, Keiko Fujimori, nesta terça-feira. Com 95,9% das urnas apuradas, o resultado segue imprevisível. Enquanto Sánchez marca 50,056% dos votos, Keiko está com 49,944%. A diferença entre os dois reduziu nas últimas horas, com o crescimento dos votos para Fujimori. Sánchez ultrapassou numericamente Keiko no início da tarde de ontem, quando alcançou-se 93,9% das urnas apuradas. Kevin Paes, Rádio Jornal, Rádio Notícia.
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0: Comigo, muito boa tarde para todo mundo. Boa tarde, Pernambuco. Agora são 2 horas, 15 minutos. Está começando o Rádio Livre desta terça-feira, 9 de junho. E a gente chega com informações para todo o estado. Trem do metrô do Recife descarrila e afeta a circulação na linha sul. No sertão, Vigilância Sanitária abre novas turmas de capacitação para ambulantes que vão atuar no São João de Petrolina. No Agreste, vazamento na adutora compromete abastecimento em Caruaru e mais 8 cidades. E no nosso consultório, você vai entender por que infartos e outras doenças cardiovasculares são mais comuns no inverno. Tem dúvidas? Quer participar? Já manda tua pergunta, tua mensagem pelo nosso WhatsApp. 991478520. Vamos juntos até às 4 da tarde? O Rádio Livre está no ar.
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0: A gente começa falando sobre o Bolsa Família, porque uma integração entre o SUS e o Bolsa Família acelera a inclusão de gestantes no benefício. Valdson Balbino é quem vai trazer.

0: desinformações.
1: As mudanças no acompanhamento das gestantes do Bolsa Família têm gerado muitas dúvidas entre as beneficiárias. Então, para tirar as nossas dúvidas sobre o que muda, a gente conversa a partir de agora com o Dr. Rafael Gondim. O que é que muda na prática, né, para essas gestantes que recebem o Bolsa Família?
2: O que muda? A partir de agora, é uma cooperação técnica entre o SUS, as informações que aquela gestante ela fornece ali ao SUS, ou seja, que ela está realmente gestante esperando o filho, e o SUS remete para o Ministério do Desenvolvimento Social. Então, é importante porque acelera o recebimento dela daquele valor variável por filho. Então, de 0 a 6 anos, ela vai receber R$ 150 a mais por filho.
1: E aí, com essas novas regras, esse valor, né, o benefício variável, ele pode sair mais rápido?
2: Exatamente, ele pode sair mais rápido, porque na prática, o que é que acontecia? Primeiro, a gestante ela tinha um filho para depois ir atualizar no CRAS o seu CAD único e informar, olha, tive um filho, então eu devo receber mais R$ 150. Mas não, agora é para acontecer assim. O SUS remete a informação para o Ministério e o Ministério já atualiza e já começa a pagar para essa gestante.
1: Muito obrigado pelas explicações, doutor Rafael Gondim, ele que é advogado previdenciarista. Eu volto com você no estúdio.
0: Obrigada, viu, Valdisson Balbino. Agora a gente segue falando sobre o médico acusado pela morte de uma pernambucana após um procedimento de harmonização de glúteos. Ele foi preso, estava sendo procurado pela polícia, foi preso, mas foi preso no Ceará. João Lubambo é quem traz os detalhes. Boa tarde, Lubambo.
3: Oi, Anne, boa tarde. Pois é, o médico Marcelo Alves Vasconcelos era considerado foragido desde abril, quando a Justiça de Pernambuco decretou sua prisão preventiva. Marcelo foi localizado pela Polícia Civil no município de Maracanaú, na região metropolitana de Fortaleza. Ele responde por homicídio qualificado pela morte da comerciante Adriana Barros Lima Laurentino, de 46 anos. Segundo as investigações, a vítima morreu cerca de 24 horas após receber a aplicação de 360 milímetros de PMMA, a substância proibida pelo Conselho Federal de Medicina para fins estéticos e reparadores. O procedimento foi realizado em janeiro do ano passado, numa clínica no bairro do Pina, na zona sul do Recife. O laudo pericial apontou que Adriana morreu em decorrência de uma embolia pulmonar. A Polícia Civil concluiu que o médico não realizou exames prévios, apesar da paciente apresentar um quadro de infecção. Para o Ministério Público de Pernambuco, ele assumiu o risco de provocar o resultado fatal ao utilizar o produto. A investigação também revelou que a vítima encontrou a clínica por meio de uma publicação em rede social e ter investido cerca de R$ 21 mil no procedimento.
0: Absurdo, né? A gente já entendeu, por exemplo, que esse PMMA, ele, que é muito utilizado ainda, realmente essa substância, ela pode provocar a morte dos pacientes. Agora, dito tudo isso, Lubambo, a defesa dele se pronunciou?
3: Sim, em nota, a defesa afirmou que o médico nunca esteve foragido e que permaneceu em sua residência na região metropolitana de Fortaleza, apresentando-se sem resistência quando foi localizado pela polícia. Os advogados também declararam que as questões técnicas serão discutidas no processo e que o médico lamenta a morte da paciente. A audiência de instrução e julgamento está marcada para o dia 22 de setembro. Nessa etapa serão ouvidas testemunhas de acusação e defesa, além do interrogatório do réu. Ao final da fase processual, a justiça decidirá se o caso será levado a júri popular. E vale ressaltar que o Conselho Regional de Medicina de Pernambuco informou que o Marcelo Alves ele não possuía registro para exercer a profissão no estado.
0: Pior ainda, né?
3: Pois é.
0: Pior ainda. Obrigada, Lubambo, pelas informações. Claro que a gente vai continuar acompanhando. Fazer um rápido intervalo e volto já. 2h21.
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2: É já já.
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3: 2:26.
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3: Vamos para Petrolina agora? Gente, a Vigilância Sanitária de Petrolina abriu novas turmas de capacitação para ambulantes que vão atuar no São João. É Edjane Almeida quem chega com as informações. Boa tarde, Edjane.
4: Boa tarde, Anne Barreto, para você. Boa tarde para todos acompanhando o Rádio Livre. Estou aqui com Cícera Gonçalves, diretora de Fiscalização Sanitária, que vai falar para a gente sobre mais uma turma que será capacitada para atuar durante os festejos. Boa tarde, Cícera. Tudo bem?
5: Tudo bem. Boa tarde. Nós tivemos capacitações, né, o primeiro ciclo na semana passada, que aconteceu lá na FACAP. E aí agora, essa semana e na próxima semana, nós estaremos contemplando os ambulantes que não conseguiram comparecer no primeiro ciclo, que foi semana passada, né? Então, nós estaremos com turmas todos os dias, aqui mesmo na agência, né, de segunda a quarta, na verdade, durante uma hora e meia de capacitação, a partir das 15 horas, né? De segunda a quarta, disponível para quem não conseguiu comparecer no primeiro ciclo.
4: Cícera, explica uma coisa para a gente. Esses ambulantes têm que estar associados para poder atuar aqui durante a festa e receber essa capacitação ou não? Como é que funciona essa parte?
5: Não necessariamente, né? Todo mundo que vai trabalhar no São João, né, comercializando alimentos ou bebidas, deve passar pela capacitação aqui na agência. Mas ele não precisa necessariamente estar vinculado à associação para participar da capacitação. Então, ele pode se capacitar, mesmo que ele não seja associado. O importante é que ele vai comercializar de forma segura, né, capacitado.
4: Como é que o consumidor consegue distinguir quem foi capacitado e quem não foi capacitado ali no meio da festa, durante a festa? Tem algum adesivo que identifique, algum crachá que credencie? Como é que o consumidor vai saber?
5: Então, o consumidor deve observar se aquele local onde ele vai fazer sua compra, ele tem um adesivo, né, de credencial daqui da Agência Municipal de Vigilância Sanitária, que certifica de que aquele ambulante ele passou pela capacitação.
4: Essa turma que será capacitada é para os ausentes que não conseguiram. Terão novas turmas? O que acontece com um ambulante que não conseguir essa capacitação até a data da festa?
5: Então, ele não vai conseguir estar, né, tá comercializando no dia das festas, né? Ele vai ter que fazer até a quarta-feira da semana que vem estar se capacitando. Por isso que nós abrimos tantas oportunidades, né? Teve capacitação semana passada, está tendo essa semana toda tarde, né, até a quarta-feira, e próxima semana também, a gente vai ter segunda, terça e quarta. Então, é um pré-requisito obrigatório para ele estar comercializando esses alimentos. Obrigada pela oportunidade e estamos aguardando vocês, ambulantes, para estar se capacitando e estar ofertando aí alimentos seguros para a população durante o festejo.
4: Só para a gente finalizar, vamos informar o endereço da gente, endereço e o horário de funcionamento também, se você vai passar para a gente agora.
5: Então, a gente funciona até uma hora, né, com atendimento ao público, mas a gente vai estar abrindo às 15 horas para esses ambulantes se capacitarem, né? A agência fica aqui na Praça da Vila Rica, do lado da Casa Navio, pertinho do restaurante popular.
4: E a gente agradece as informações a Cícera Gonçalves, Edjane Almeida para a Rádio Jornal, Rádio Notícia.
3: Obrigada, viu? Edjane Almeida, agora eu vou conversar com o Cristiano Bassan, porque um vazamento na adutora do Agreste está afetando o abastecimento de água em 9 cidades de Pernambuco. Bassan, boa tarde.
6: Oi, Anne, boa tarde a você, aos nossos ouvintes. Exatamente, esse vazamento registrado aí, está afetando Caruaru e outras 8 cidades do Agreste Pernambucano. O problema foi localizado nas proximidades do município de Sanharó e mobilizou equipes da Compesa para realizar os reparos necessários. A previsão da companhia é que o serviço seja concluído até amanhã, quarta-feira. De acordo com a Compesa, as condições do local dificultam os trabalhos das equipes. A área atingida está alagada por causa das chuvas registradas nos últimos dias e o acesso à tubulação é considerado complicado. Em Caruaru, cerca de 55% da cidade está sendo afetada pela redução no fornecimento de água. Em Belo Jardim e em Bezerros, aproximadamente metade da população sofre impacto no abastecimento. Também tiveram o fornecimento suspenso os municípios de Pesqueira, Sanharó, Tacaimbó e Riacho das Almas. O problema ainda afeta os distritos da Serra dos Ventos, Barra de Farias e Fazenda Nova, em Brejo da Madre de Deus, além de Ameixas, no município de Cumaru. A Compesa informa que, após a conclusão dos reparos, o abastecimento será retomado de forma gradual, seguindo o calendário de distribuição de água de cada localidade. Anne.
3: Tá certo, Bassan. Obrigada também pelos detalhes aqui, região do Agreste, né, sofrendo com essa falta de abastecimento de água. Vamos para o intervalo, a gente volta já. 2h31.
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2: 2h35.
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2: E vamos falar do Dia dos Namorados. Tá chegando, mas sabe um dos motivos mais comuns de brigas entre casais? Dinheiro. É isso mesmo. Várias pesquisas, inclusive, apontam exatamente essa realidade. Quando o assunto é dinheiro, o amor muitas vezes dá lugar aos problemas. Como dividir as contas entre o casal, gente? O que fazer para não ter briga? Se esse assunto é da sua conta, se liga agora nas orientações do personal financeiro. Leandro Trajano. Boa tarde, Trajano. Seja bem-vindo.
3: Boa tarde, Anne. E que desafio, hein? Quando a gente fala de questão financeira e vida a dois, muita gente já gela, muita situação, muitas coisas acontecem, né, Anne?
2: Pois é, muitas coisas acontecem. E são muitas as situações que envolvem dinheiro e que levam às brigas, né? Eu queria que você falasse algumas das mais comuns, assim, que você já ouviu, que as pessoas te procuram, as reclamações mais comuns, assim, entre os casais com relação a dinheiro.
3: Olha, o desafio grande é quando um dos dois é mais gastador e o outro tem um perfil poupador. Porque muita gente termina não conversando muito sobre a vida financeira antes de, de fato, morar juntos. E aí, quando está morando junto, é que se conhece melhor e termina tendo que, de alguma forma, dividir uma coisa ou outra. E quando essa realidade se mistura, o desequilíbrio muitas vezes vem também. E aí o clima esquenta, a relação esfria, e não é à toa que muitas vezes a situação financeira é um dos dois principais motivos para fins de relacionamento, não só no Brasil, mas no mundo, e isso acontece ano a ano quando se faz a avaliação entre os principais motivos para fins de relacionamento.
2: Verdade. E toda vez que a gente fala sobre isso, sempre tem uma resposta assim. Olha, o caminho é conversar, é fazer acordos, né? Mas aí, Trajano, dinheiro é um negócio sério. Quando mexe no dinheiro do outro, parece que está mexendo assim na liberdade de escolha. Então, como conversar sobre isso? Como resolver essa questão?
3: Ali, de fato, não tem como, tá? Precisa conversar, precisa chegar a um denominador, se entender e tomar uma decisão. E a decisão não pode ser unilateral, tem que ser com fruto da conversa. Então, precisa se entender um pouco melhor, estabelecer limites e algumas regras para que as coisas aconteçam. E isso pode ser desde a divisão das contas, entender o momento que se vive, ter clareza de objetivos, para que com base nisso se busque o equilíbrio e tentar fugir um pouco daquilo que a maioria de nós brasileiros estamos aí engrossando, engordando as estatísticas, né? Que é de gastar mais do que ganha. E quando isso vem na vida a dois, é como eu falei há pouco, o relacionamento esfria, o clima esquenta e termina muitas vezes sendo insustentável.
2: É. Aí você falou assim, ah, quando um tem um perfil mais gastador e o outro tem um perfil mais poupador, ou seja, mais econômico, né? Aí pronto, acabou-se, né? Porque se os dois gastarem demais, os dois vão se afundar, mas vão se afundar juntos. Se os dois pouparem juntos, os dois vão ter dinheiro juntos. Sim. Agora, quando são diferentes, né, os perfis, aí fica complicado. Mas vamos lá. Se um gasta demais e o outro gasta menos, e o outro ainda não se importa com aquilo que o seu cônjuge, namorado, enfim, gasta. Por exemplo, ah, tem uma pessoa que gasta muito, vamos pensar assim, gasta muito com roupa. O outro tá nem aí para roupa, quer gastar com tecnologia. Aí esse outro pode se meter?
3: Então, o que é bom em muitos casos, tá? É cada um entender o que é aquilo que para você, que para si é importante e tem alguma razão de ser prioridade. E se for algo que não seja tão desequilibrado, olha, isso aqui é a prioridade para mim, realmente eu vejo importância, eu vejo valor. E termina que é algo que eu gasto um pouco mais. Assim como para você, isso é um pouco mais aqui a sua válvula de escape, ou às vezes até uma torneira aberta financeira. Vamos tentar estabelecer limites de valores para que não precise um ficar palpitando, se metendo na vida do outro direto, mas ter um teto de gasto, ter algo que seja saudável para não trazer a relação do casal para um ambiente negativo. Porque muitas vezes a gente sabe, a pessoa não vai deixar a outra se acabando financeiramente, vai chegar junto e ajudar. Mas quando chega junto e ajuda, abre mão dos próprios sonhos. E os sonhos, como a gente sabe, não precisa só sonhar só. Cada um deve ter os seus sonhos, sim, mas aqueles sonhos que se sonha juntos, se motiva o casal, se motiva os dois a remarem para o mesmo lado e buscarem com força atingir aquela realidade, aquele sonho tirado do papel.
2: Então, por exemplo, se a pessoa tiver uma meta em conjunto, sei lá, comprar um carro, comprar uma casa, os dois, né?
3: Boa.
2: Eles querem, então, que seja uma viagem, sei lá, pode ser o que for, gente. Pode ser até comprar uma geladeira nova, mas são os dois que querem. Se tiver essa meta em conjunto, isso pode ajudar a organizar ali a vida financeira do casal?
3: Isso, sem dúvida, Anny, porque quando tem uma meta em conjunto, os dois vão estar olhando para o mesmo lado, os dois vão ser seduzidos, vão ter o desejo de fazer aquilo acontecer e tirar do papel. Então, dessa forma, é possível que abra mão de uma viagem no feriado, que se compre um presente, ou nem compre mais simples, e aproveite a presença no dia como esse dos namorados, que abra mão de sair um fim de semana ou outro, em prol de quê? De economizar, de poupar, para que junte dinheiro e juntos possam realizar aquele sonho, porque, afinal, aquele objetivo é dos dois. Então, a motivação é maior e a possibilidade de se manter no trilho também é muito mais forte.
2: Vamos lá, outra coisa que pode também gerar muito problema com relação a dinheiro. Se só um trabalha em casa, né? E aí, quando só um trabalha, a gente sabe que o dinheiro diminui. E o dinheiro também diminuir na casa é problema. Então, como deve ser essa relação quando só um trabalha, Leandro Trajano, para não ter briga e nem fim de relacionamento?
3: Se for algo melhor estabelecido, se for algo que tenha clareza e converse, sempre é a base, muitos casais terminam optando por isso, sim. Na verdade, eu nem vou dizer muitos, isso tem reduzido muito, na verdade, né?

0: Mas há casais que sim optam por isso, tá? E tem essa tranquilidade. Olha, eu vou atrás da receita, vou buscar e você vai estar em casa, vai cuidar das crianças, vai cuidar das coisas. E mais, diferente do que muita gente que está ouvindo, está pensando, não é o homem que vai à caça e a mulher fica em casa cuidando das coisas, não. Já vi casais que é o contrário. A mulher tinha uma empregabilidade maior, uma abertura maior no mercado e a possibilidade de ter um rendimento, uma receita maior. E o marido concordou e disse: não, então eu dou conta de tudo aqui, vai para a luta e eu estou cuidando daqui. Porque a gente sabe que quem está em casa não deixa de trabalhar também.
1: É, não
0: É
1: deixa
0: o
1: não.
0: terceiro turno de muitas mulheres, a gente sabe disso. E para quem está o dia todo em casa, é um trabalhão forte e que não é visto, não é remunerado, e muita gente se engana achando que não faz nada, né?
1: É verdade. E realmente, como não é
0: Então,
1: remunerado,
0: se
1: mais
0: algo.
1: complicado, hein? Mais
0: Muito,
1: complicado ainda.
0: muito, porque acontece em alguns casos, claro, de ser um homem e acha que é ele que está bancando, que é o provedor, e por isso está tudo bem, tem que mandar e desmandar. E é algo que tem que quebrar, né? Tem muito dessa cultura ainda, muito estrutural nesse sentido. Então, a conversa, Anne, sempre vai ser a base de tudo. Inclusive, para decidir o que é que vai fazer nessa sexta-feira, dia dos namorados.
1: Exato.
0: Aí, uma sexta-feira, será que tem que sair mesmo na sexta? Restaurante tudo lotado, será que um jantarzinho em casa, ou encontrar outro casal de amigos, se juntar na casa de alguém, aproveitar, curtir, ou antecipar essa saída para quarta, para quinta-feira, ou para o sábado, ou para o domingo, talvez pegue o dia mais tranquilo, aproveite numa boa, e quem sabe até também pode sair mais barato, para que economize e possa fazer sobrar dinheiro para correr atrás dos sonhos.
1: Boa. Você tem mais alguma orientação sobre finanças aí para os casais?
0: Tem sim, Anne, tem uma que é bem interessante, tá? Muita gente me pergunta qual é a forma certa de evitar problema de gerir a vida financeira a dois. E eu sempre gosto de responder dessa forma: não tem forma certa. Não tem maneira certa de gerir a vida financeira a dois. Tem uma forma, né? Não tem maneira certa de gerir a vida financeira a dois. Tem a que dá certo. Então, a que dá certo para um pode ser um, a que dá certo para mim pode ser outra, a que dá certo para você pode ser outra. Então não tem uma só forma, mas tem aquela que dá certo para cada casal, para cada realidade, para cada um que conversa, estabelece, e pode se ajustar durante o caminho, durante os anos também, né? No passado era isso, já estamos juntos há 10, 15, 20 anos, vamos adequar agora, e se ajustando para lá e para cá, as coisas se organizam e consegue até também ter uma relação mais longeva, mais tranquila, com essas adaptações que a vida pede ao longo do tempo também, né?
1: Boa, isso mesmo. Ó, gente, não vamos deixar aí o dinheiro, a falta dele, acabar com o relacionamento, né? Tem que ter muita cautela, porque realmente se deixar dá muita briga. Então, sigam as
0: Anne,
1: orientações de Leandro Trajano. Diga, Trajano.
0: e não só a falta dele, tá? Muitos relacionamentos acabam porque um dos dois começa a ganhar muito mais
1: Sim.
0: e acha que tá por cima, na crista da onda,
1: É.
0: e acha que pode sair de casa e procurar, imagina só, companhia melhor ou algo do tipo, porque agora tá em outro nível da vida. Então, a relação muitas vezes acaba, não é só porque o dinheiro tá curto, não. Quando ganha mais grana também, tem gente que quer dar voos mais altos e larga quem teve ali ao lado por boa parte da vida.
1: É isso
0: Então vamos
1: mesmo.
0: valorizar mais do que nunca, né, refletir para tomar decisões sim acertadas e vamos mais ser feliz, né?
1: Exato. Vamos amar a pessoa, não o dinheiro, né? É isso que a gente tem que pensar.
0: Isso
1: Obrigada,
0: mesmo, amar as
1: Trajano.
0: pessoas e usar as coisas, né? Um grande
1: Exato.
0: abraço, Anne. Ótimo Dia dos Namorados para você, para todos que estão acompanhando a gente e até a próxima semana.
1: Para você também. Até a próxima terça-feira, toda terça, Leandro Trajano. Está com a gente com um assunto que é da sua conta. Vamos para o intervalo rapidinho, a gente volta já. 2h46.
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1: Daqui a pouco no consultório. Por que infartos e outras doenças cardiovasculares são mais comuns no inverno? Anne Barreto entrevista os cardiologistas Flávio Feijó e Sérgio Nascimento.
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1: É já já.
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2: 2h50.
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2: Gente, a linha sul do metrô foi suspensa hoje depois de um trem descarrilar. João Lubambo vai conversar com a gente agora. Tem alguma atualização sobre essa situação do metrô, Lubambo?
3: Oi, Anne. Infelizmente, ela ainda segue desativada. A gente lembra que um trem da linha sul do metrô do Recife descarrilou na manhã desta terça-feira, provocando a suspensão total das operações no trecho. Segundo a Companhia Brasileira de Trens Urbanos, a CBTU, o incidente aconteceu às 11 horas e 12 minutos da manhã de hoje, entre as estações Recife e Joana Bezerra, no centro da capital pernambucana. Apesar do susto, não houve registro de feridos. Por causa do descarrilamento, todas as 12 estações da linha sul foram fechadas e até o momento não há previsão para a retomada do serviço. Nas estações que contam com terminais integrados, os ônibus continuam operando normalmente. A linha sul liga o Recife a Jaboatão dos Guararapes e transporta cerca de 60 mil passageiros por dia. O episódio ocorre em meio às discussões sobre a necessidade de renovação da frota do sistema e ao processo de estadualização do metrô pernambucano. Equipes técnicas da CBTU trabalham nesse momento para identificar as causas do acidente e restabelecer a circulação dos trens, Anny.
2: Meu Deus do céu, o metrô sempre com problemas, né?
3: Toda semana sem falta.
2: É. Quando não tem, a gente acha um milagre. É impressionante.
3: Pois é, infelizmente.
2: Obrigada, Lubambo. Gente, daqui a pouco tem Boca no Trombone aqui no Rádio Livre. 991478520, número do nosso WhatsApp para você participar com a gente do Boca no Trombone. Também ainda hoje tem vaga de emprego para você. Fazer um rápido intervalo e volto já. 2h52.
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3: 2h55.
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3: Boca no trombone, começando com o seu Francisco de Arco Verde.
4: Boa tarde, aqui é o Francisco de Assis Andrade, da cidade de Arco Verde. Anne, eu vim fazer um apelo aqui ao pessoal da Compesa, para que, se possível, possam demolir a caixa d'água, que ela não está sendo utilizada na comunidade e está causando perigo, riscos, porque até alguns jovens drogados sobem nessa escada, nessa caixa d'água, causando perigo e riscos, né? E até rachaduras já existem. Então faça apelo à Compesa para que tome providências urgentes e possa demolir essa caixa d'água. Um abraço, um ano grato aí pela atenção.
3: Agradeço também, seu Francisco, se o senhor puder mandar uma mensagem dizendo onde fica essa caixa d'água para a gente já mandar certinho esse pedido para a Compesa, eu agradeço, viu? Porque a gente já manda certo. Obrigada pela sua participação. Agora vamos ouvir o Wilton, de Camaragibe.
5: Boa tarde, Anne Barreto. Boa tarde a todos os ouvintes da Rádio Jornal. Meu nome é Wilton, sou motorista de aplicativo. Ô, Anne, minha bronca hoje no Boca no Trombone é o seguinte. Você sabe que eles agora estão fazendo uma obra lá na entrada do ramal da Arena, né? Servindo para o Camaragibe, você não tem mais acesso à esquerda. Só que, Anne, é o seguinte, eles putaram o bloqueio no sentido de Camaragibe é Arena Pernambuco. Mas se você vier na 408 e entrar ali no ramal da Arena, não tem aviso nenhum que lá na frente se encontra bloqueado. Ou seja, ontem mesmo dois carreteiros foram embora e quando chegou no bloqueio não tinha nenhuma condições dos carreteiros fazer manobra, Ana. Então assim, Ana, ficou muito complicado o trânsito, certo? Além dos buracos que existem lá nesse desvio que eles fizeram, não tem nenhuma informação, nenhum aviso, você vindo da 408 e entrando no ramal da Arena, não tem nenhum aviso que lá na frente se encontra bloqueado por conta das obras. Aí fica difícil, viu? Esse é meu apelo aí no Boca no Trombone. Obrigado e boa tarde a todos.
3: Obrigada também. Meu Deus, tem que ter uma sinalização bem feita, né, seu Wilton? Pelo que eu estou entendendo aqui, o que o senhor pediu, vamos também entrar em contato, viu? Com essa questão da obra lá no ramal da Arena. Agora, a gente tem uma resposta para Zacarias, que trouxe uma denúncia falando da falta de iluminação pública e da insegurança para atravessar a BR-101 na altura da Vila dos Milagres. Ele diz que várias luminárias estão apagadas no trecho, então os pedestres têm muita dificuldade para passar. E ele pediu que a Enlurb realizasse o reparo da iluminação pública e que o DENIT implantasse uma faixa de pedestre também para garantir mais segurança na travessia da BR-101. A Enlurb disse que o trecho citado voltou a ser alvo de furtos de cabos e componentes da rede de iluminação pública. Diz que vai realizar o levantamento do material necessário para que seja recomposto o sistema. A previsão é que os serviços sejam executados até o final desse mês. Então, aí, atenção, pessoal da Vila dos Milagres, Zacarias, você que está nos ouvindo, que fez aí a denúncia, a Enlurb está dizendo que até o final do mês consegue resolver essa questão da iluminação, tá? A Enlurb diz também que os furtos de equipamentos de iluminação pública têm causado prejuízos recorrentes à cidade e trouxe um dado. Entre janeiro de 2025 e maio de 2026, segundo a Enlurb, foram registradas 405 ocorrências de furto, roubo ou vandalismo em ativos de iluminação pública, resultando na reposição de 22.537 metros de cabos e 1.833 equipamentos entre luminárias, projetores, DPs, drivers e eletroprodutos. Vamos para a resposta do DENIT. O DENIT disse que está avaliando as soluções para a melhoria das condições de segurança nas rodovias federais, como é o caso da BR-101, incluindo a implantação de passarelas no ponto questionado ali nas proximidades da Vila dos Milagres. Diz também que está em fase de elaboração o projeto de reforço da sinalização viária por meio do programa BR Legal. Além disso, na nota também fala que está em andamento a instalação de um controlador de velocidade no quilômetro 74,5 da BR-101, nas imediações da Vila dos Milagres. Existia esse radar, mas hoje lá não está funcionando. Então, o DENIT não deu prazo de quando vai fazer tudo isso, mas disse que está avaliando essas possibilidades. Obrigada, Zacarias, também pela sua participação. Bem, gente, é sua boca no trombone de hoje. Amanhã tem mais. Agora tem vaga de emprego aqui no Rádio Livre. Cristiano Bassan, boa tarde.
6: Tem vaga para você.
7: Oi, Anne, a gente chega agora com o Tem Vaga. O Serviço Social da Indústria de Pernambuco, SESI-PE, abriu inscrições para o projeto Portas Abertas, Criar, Aprender, Fazer. Iniciativa com 200 vagas para oficinas gratuitas voltadas para a comunidade. O projeto será realizado no dia 13 de junho, em 5 unidades escolares do SESI Pernambuco. Com 20 vagas por oficina, o projeto abordará diferentes técnicas artesanais e de produção criativa, como bordado, alimentos, crochê, customização de moda e artesanato. Além do conteúdo técnico, todas as atividades contarão dentro da carga horária de 4 horas, com um módulo de empreendedorismo orientando os participantes sobre como transformar o conhecimento adquirido em uma alta alternativa de geração de renda. As inscrições devem ser realizadas diretamente nas unidades do SESI, onde as oficinas serão oferecidas. As unidades são SESI Escada, Belo Jardim, Ibura, Goiana e Moreno. A Secretaria de Recursos Hídricos e Saneamento do Estado abriu a seleção para a contratação de 6 consultores individuais que vão atuar no projeto de saneamento rural do Estado de Pernambuco, o PROSAR-PE.

0: As vagas são destinadas a especialistas nas áreas ambiental, social, administrativo-financeira, aquisições, engenharia e orçamento de obras. E os interessados devem encaminhar seus currículos até o dia 19 de junho. Os detalhes estão disponíveis no edital divulgado pela Secretaria de Recursos Hídricos e Saneamento. E no Recife tem vaga para carpinteiro de obras, com salário de R$ 2.310. Não é exigida escolaridade mínima, mas é preciso experiência na área de no mínimo 6 meses. Detalhes no site da Secretaria de Desenvolvimento Profissional e Empreendedorismo de Pernambuco. Cristiano Bassan, Rádio Jornal, Rádio Notícia.
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2: Vamos para o nosso giro de notícias com o doutor da notícia, Kevin Paz. Boa tarde.
3: Olá, Anne. Boa tarde para você. Boa tarde também aos ouvintes. Vamos com informações do noticiário internacional. O presidente dos Estados Unidos, Donald Trump, acusou nesta terça-feira o Irã de ter derrubado o helicóptero Apache, que caiu perto do Estreito de Hormuz na segunda-feira. Trump disse ainda que os Estados Unidos precisarão responder ao ataque iraniano. O presidente dos Estados Unidos não deu mais detalhes sobre como ou quando os Estados Unidos responderiam ao ataque iraniano e ainda não se sabe como o incidente moldará as ações sobre o conflito. O presidente norte-americano diz que vem tentando buscar um acordo de paz com o Irã, o que incluiu colocar panos quentes sobre violações do frágil cessar-fogo feitas por Israel e Irã nos últimos dias. Nesta semana, Trump disse que um acordo estaria na fase final e que poderia levar mais 2 ou 3 dias. Kevin Paz, Rádio Jornal, Rádio Notícia.
2: Obrigada, Kevin. Agora a gente vai para o intervalo. Na volta tem o consultório do Rádio Livre, hoje falando sobre as doenças cardiovasculares que podem aumentar no inverno. Até já. 3:04.
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2: 3 e 8.
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2: Gente, doenças cardiovasculares aumentam no inverno. Várias pesquisas dizem isso, doenças diferentes, diversas, como infarto, por exemplo, entre outras. Mas por que será, hein? Qual o motivo, ou quais os motivos? Que problemas de saúde são esses? O que fazer, então, já que a gente chegou nessa época do ano mais fria? Vamos entender agora no consultório do Rádio Livre? Para conversar com a gente, estamos com o médico cardiologista, Dr. Sérgio Nascimento. Doutor Sérgio é doutor e mestre em Ciências da Saúde, sócio titular da Sociedade Brasileira de Cardiologia e Sociedade Brasileira de Hemodinâmica e Cardiologia Intervencionista. Doutor Sérgio atende no Real Hospital Português, no Hospital Agamenon Magalhães e no Procap. Boa tarde, doutor Sérgio. Seja bem-vindo.
16: Boa tarde, Anne. É um prazer estar aqui. Estou já ansioso aí para ouvir as perguntas da audiência e falar sobre esse assunto, que é bem, bem interessante. A gente vai começar mais fácil.
2: Vamos embora sim. E também vamos conversar, além do Dr. Sérgio Nascimento, com o Dr. Flávio Feijó, médico cardiologista do Procap também, integrante do programa de transplante cardíaco do INCOR Pernambuco, do Real Hospital Português e médico coordenador da linha de insuficiência cardíaca do Hospital Santa Joana. Dr. Flávio Feijó, muito boa tarde, seja bem-vindo.
17: Boa tarde, é uma satisfação estar aqui novamente.
2: Satisfação toda nossa poder receber os doutores aqui no nosso consultório. E como disse o doutor Sérgio, quem quiser participar, o número do nosso WhatsApp é o 991478520 para você mandar a sua pergunta. Doutor Flávio, por que as doenças cardiovasculares aumentam no inverno?
17: Pois é, isso é uma pergunta que existe há muito tempo, né? E a gente vai buscar na literatura, tem estudos desde a década de 30 falando sobre esse tema. Né? E sempre surge um estudo novo, um estudo de revisão, que inclui vários estudos das várias partes do mundo. Uhum. Né? Então, várias revisões da literatura encontraram essa associação. Então, quanto maior o frio, ou seja, quanto menor a temperatura daquele local, daquele país, ou mesmo que não seja tão baixa a temperatura, mas que seja mais amena, no que se refere ao clima tropical que a gente costuma viver, isso mostra uma associação com doença cardiovascular. Então, aumenta risco de infarto, aumenta risco de descompensação por insuficiência cardíaca, aumenta a mortalidade por infarto, morte súbita. Então, várias são as explicações, porque esses estudos geram hipóteses. O que é que poderia explicar isso? Então, por exemplo, a temperatura mais fria favorece uma contração maior dos vasos. Então, essa vasoconstricção dos vasos do corpo aumentam o trabalho do coração. Então, o coração trabalha mais, consome mais oxigênio. Então, imagine uma pessoa que já tem uma doença cardiovascular prévia, por exemplo, uma pessoa que já tem placas de gordura nas coronárias, por exemplo, uma pessoa que já tem insuficiência cardíaca. Então, ela trabalhar com essa contração dos vasos da periferia, isso gera uma demanda maior e aumenta o risco de descompensação dessa doença pré-existente. Então acontece isso, acontece um aumento da viscosidade do sangue, o sangue fica tendendo a maior agregação de plaquetas,

0: temperatura, quanto mais frio o ambiente, maior a propensão a ter doença cardiovascular de uma maneira geral.
1: Mas esse risco maior é só para quem já tem algum problema cardíaco, ou quem não tem nenhum problema cardíaco também entra no bolo desse risco?
0: É, de uma maneira geral, isso se atribui de uma maneira mais direta e evidente para quem já tem uma doença cardíaca prévia, né? Porque a gente tem que entender que o frio, ele é um gatilho. Ele não é o causador. Por exemplo, o frio não gera a placa de ateroma, né? Que é aquela que desencadeia todo o processo que leva ao infarto, né? O frio é um fator desencadeador, como o estresse, né? Por exemplo. Então, de uma maneira geral, aquelas pessoas que já têm uma doença sabidamente cardiovascular prévia, por exemplo, uma pessoa que já teve um derrame cerebral, um AVC, uma pessoa que já sabe que tem doença coronariana, ou seja, já tem um passado de infarto, aquela pessoa que já sabe que tem um coração crescido, uma doença da válvula que levou ao aumento do coração, então essa está mais propensa. E existem aquelas pessoas que têm fatores de risco e que ainda não desenvolveram a doença. Então, por exemplo, o hipertenso, o diabético, o dislipidêmico, aquele que tem colesterol alto. Então, esses pacientes, de uma maneira geral, podem ter uma doença cardíaca subjacente, ainda não reconhecida, e que, de repente, numa circunstância de um frio extremo ou de oscilações de temperatura, né? Porque a gente aqui vive num ambiente de clima tropical, o frio não é tão exacerbado como mostram esses estudos que a gente vê essa associação, mas ainda assim as variações de temperatura na nossa realidade também podem desencadear uma doença cardíaca, descompensar uma doença cardíaca prévia.
1: Agora, doutor Sérgio, também se fala que no frio, né, durante o inverno, no tempo chuvoso, as pessoas deixam de fazer seus exercícios. E isso é também um fator que aumenta o risco de doenças cardiovasculares nesse período?
2: Perfeito, Ana. Eu acho que um dos pontos que o Flávio comentou, a gente ainda tem dúvidas na medicina se o frio causa exatamente um infarto direto. Né? A gente chama causa-efeito. O que a gente sabe é que existem condições que, no frio, propiciam esse gatilho maior, né? E aí, o fato de uma pessoa estar bem controlada da sua pressão alta, da sua diabetes, com exercício físico, e aí, durante o período chuvoso, do período de frio mais intenso, como no sul do Brasil e em outros lugares mais frios, você parar essa atividade faz com que, naquele momento ali, o controle que ele está com o exercício físico diminui. Isso aumenta a pressão, aumenta o trabalho cardíaco, que é exatamente o gatilho que Flávio falou em relação a propiciar o infarto. O frio, necessariamente, ele vai ser o gatilho, assim como a gente tem na nossa vida diária e mesmo no nosso calor, durante a maioria do tempo do ano, aqui, principalmente em Recife, o estresse, outras condições relacionadas a gatilhos na mulher, diferente um pouquinho do homem, mais o gatilho emocional do que o gatilho físico no homem. E aí a gente tem essas diferenças também em relação a esse acometimento do infarto também.
1: Nas mulheres, quais seriam esses gatilhos emocionais?
2: Isso. Quando a gente avalia gatilhos para a doença cardiovascular, a gente vê que os homens têm mais comuns os gatilhos físicos. A pessoa está fazendo exercício mais extenso, mais extenuante. E no caso da mulher, são mais comuns os gatilhos emocionais, como o estresse.
1: Ah, certo. Entendi. Então, aquele estresse intenso que pode levar mais
2: a... Isso, é mais comum ser na mulher esse gatilho.
1: Além do infarto, quais outros problemas cardiovasculares a gente pode citar aqui que aumentam o risco no inverno?
2: Isso. A gente consegue, com pouca, vamos dizer assim, pouca evidência relacionar isso. Como eu falei, né? A gente ainda tem essa dificuldade de relação no inverno. Quando a gente avalia países nórdicos, por exemplo, na Suécia, lá é um frio extremo durante o inverno e o verão dele é o nosso inverno, vamos dizer assim. E eles conseguem ver aumento de infarto no inverno lá. Mas outro tipo de doença está muito mais relacionado à aglomeração, ao descontrole dos fatores de risco de base. E aí, se eu, no inverno, tenho mais dificuldade de pegar o meu remédio, de fazer aquela atividade física, de fazer aquela dieta saudável, de colher alguma comida saudável da minha horta, o que for, isso vai ser uma forma de descompensar os fatores de risco e levar ao infarto em si.
1: Doutor Flávio Feijó, também temos cidades muito frias aqui em Pernambuco. A gente estava falando sobre Garanhuns, Triunfo, que são cidades bem mais frias, né? Para as pessoas que já vivem nessas cidades, que já estão acostumadas, vamos dizer assim, a essa temperatura mais amena, mais fria, Esse frio pode ser um gatilho?

0: não, elas já estão acostumadas, então está tudo certo.
1: Sim, é, pode ser, né? De fato, existe essa associação. É lógico que não temos estudos longitudinais, que são estudos que, de fato, vão acompanhar para uma população específica em vários países ao mesmo tempo para determinar essa evidência. Mas, de uma maneira geral, o que é que a gente recomenda? Que é a importância dos fatores de risco de uma maneira geral. Né? Então, controlar bem hipertensão, controlar diabetes, controlar o colesterol elevado, evitar o tabagismo, né? Fazer exercício físico regular, um sono reparador, né? Gerenciamento do estresse. Ou seja, se você controla todos esses fatores de risco, essa ainda é a maneira mais efetiva de evitar uma doença cardíaca. O frio, ele entra como um fator desencadeador do processo, assim como o estresse grave, assim como uma virose mais forte, que pode levar a uma descompensação da insuficiência cardíaca. Sim. Então, de uma maneira geral, todas as pessoas, principalmente aquelas que já têm uma doença prévia, seja morando lá mais apropriadamente, nessas cidades mais frias, naturalmente elas vão estar mais suscetíveis a esse frio como um fator desencadeador. Mas, de uma maneira geral, o que a gente recomenda é controle bem seus fatores de risco, que naturalmente, independente do frio, você vai evitar o surgimento da doença cardiovascular, qualquer que seja, o infarto, a insuficiência cardíaca, o AVC, o aneurisma de aorta e todos os outros.
0: Bem, a gente ainda vai conversar muito aqui sobre essas doenças cardiovasculares e o risco delas aumentado aí nessa época mais fria do ano. Quer participar? Já manda a tua pergunta. 991478520, número do nosso WhatsApp. Onde você mora? É frio? Muito frio? Ou dá aquela variação de temperatura, né? O que que você faz? Tá tudo controladinho aí com você? Você tem alguma doença de base cardíaca? Você tem algum fator de risco que os doutores falaram? Já conta pra gente, manda tua pergunta que a gente vai responder aqui. Número do nosso WhatsApp é o 991478520. Eu volto já. 3h19.
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8: O mês de junho está pegando fogo. E na capital do forró, a Semana do Dia dos Namorados e de Santo Antônio vem com a programação histórica. Na sexta-feira, dia 12, Dia dos Namorados, o pátio recebe ninguém mais, ninguém menos do que o rei Roberto Carlos. E na mesma noite tem o Forró das Antigas com Batista Lima. No sábado, dia 13, dia de Santo Antônio, tem o Piseiro de Zé Vaquilho, o Axé de Bel Marques, a música eletrônica de Alok e ainda a transmissão ao vivo do Jogo do Brasil nos telões do pátio. E atenção, Recife! O São João da Capitá começou oficialmente. 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É hora de ver aquele espetáculo de cores, passos ensaiados e muita emoção no pavilhão.
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0: 3h24.
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0: Consultório do Rádio Livre hoje está falando sobre as doenças cardiovasculares que aumentam no inverno, tempo mais frio, né? A gente sabe que o nosso inverno não é tão pesado assim, mas a temperatura fica mais baixa, né, gente? E nós estamos conversando aqui com dois médicos cardiologistas, doutor Sérgio Nascimento, doutor Flávio Feijó. Tem ouvinte já participando? Doutor Flávio, a gente tem uma mensagem pelo nosso Instagram do Paulo e ele pergunta se quem toma seus medicamentos direitinho, se tiver tudo em dia, no caso, ele não fala o que ele tem, mas me parece ter um problema cardíaco, se também corre esses riscos no inverno.
1: Veja, a importância de controlar os fatores de risco, né? Então, se ele é hipertenso e toma o remédio regularmente, ótimo. Ele vai diminuir a longo prazo. Uhum. A gente sempre considera em 10 anos a chance de uma pessoa ter infarto, insuficiência cardíaca, acidente vascular cerebral. Então, se ele tem um colesterol bem controlado, se ele tem diabetes, mas faz uso regular dos medicamentos, se ele é hipertenso e usa regularmente seus medicamentos de hipertensão, se não é uma pessoa sedentária, né? Se gerencia bem o estresse, se dorme bem. Então, se essa pessoa controla todos os fatores de risco que tem certa associação com alguma doença cardiovascular, de certa forma, ela se expor ao frio, isso não vai ser suficiente para ela desenvolver uma doença cardíaca. Mas a gente sempre fala, né, que diante de queixa nova, sintoma novo, ele nunca deve ser negligenciado. Uhum. Nunca eu suponho que não é nada. Sempre que tenha uma queixa que é diferente daquilo de habitual, que aquilo nunca aconteceu antes, a gente recomenda sempre procurar um cardiologista para alinhar as coisas, investigar da maneira adequada, mas de maneira geral, controlou bem os fatores de risco, o frio não vai ser suficiente para desencadear uma doença cardíaca.
0: Que sintomas o senhor fala assim de diferente que a gente deve ficar atento, por exemplo?
1: Por exemplo, a dor torácica, né, que a gente tanto discutiu antes, né? Uma dor torácica, uma dor de uma maneira diferente do habitual. Como se nunca, uma dor que nunca apresentou antes. Em aperto, em queimação, que vai para as costas, que é progressiva, né? Aquela que começa leve e que termina de forte intensidade, que leva a suor frio, falta de ar. Essa dor é uma dor preocupante. Então, é uma dor que vale ser investigada. A falta de ar que vem piorando no decorrer do tempo, dos meses. Então, a pessoa que caminhava muito bem e que agora, ao caminhar, sente muito cansaço, até que ao tomar banho, ela também cansa, ao se alimentar, ela também sente falta de ar, falta de fôlego. Pronto, essa é uma pessoa que deve ser investigada. Uhum. Desmaio, de uma maneira geral. Uma pessoa desmaiou, nunca aconteceu isso, e principalmente os desmaios na posição sentada, né, ou relacionada com esforço físico, também é outro sintoma que deve ser investigado. Então, assim, não negligenciar o sintoma, né? Se apareceu algo que nunca teve na vida e que não sabe de onde veio, muito provavelmente, procure um médico, porque essa é a maneira mais eficaz ainda de prevenir qualquer doença cardíaca que seja.
0: Bem, a gente está aqui com o Marcelino de Camaragibe participando também, doutor Sérgio.
9: Sim.
0: E ele diz assim, com essa loucura do tempo de Recife, pela manhã está frio, à tarde esquenta, à noite esfria novamente. Aí ele coloca, é maior o nosso risco de ter um problema cardiovascular?
9: Bem, Marcelino, assim, em relação a essa variação, a gente não tem um dado preciso para lhe dizer que quantos graus de variação isso implica em risco, mas se isso vem junto de uma descompensação de uma pressão alta, de uma diabetes, de alguma alteração que você tenha já de base, isso sim aumentaria o risco. E aí, sobre o que Flávio falou, sobre quais sintomas que a gente deveria se alertar para isso, a gente chama atenção muito que essa dor bem descrita, dor no peito, em aperto, é muito comum, é a mais comum, mas não deixar de procurar um médico ou uma avaliação médica quando o sintoma for também uma dor nova, uma dor que às vezes aparece no peito de outras características, uma falta de ar, uma indisposição maior. Um sintoma novo é muito mais importante que seja avaliado do que não necessariamente você esperar essa dor no peito. Então, falta de ar. Homens e mulheres têm diferenças, como se apresentam no infarto, idosos, de pessoas que têm diabetes também têm dores um pouco menos sugestivas do que foi bem descrito aí por Flávio. E também tem esse alerta para a gente fazer, para que a pessoa, opa, isso é novo, eu nunca tive isso. Então, procurar avaliação médica para avaliar aquele sintoma novo.
0: É, o doutor Flávio, ele trouxe aqui alguns sinais bem clássicos, né? A dor, a falta de ar e tudo mais. Eu acho que isso chama a atenção das pessoas. Isso. Mesmo até que não seja um infarto, mas a gente vai para o médico, né? Uma isso. dor no peito já fica, meu Deus, o que é isso? Vamos embora, vou correr para o médico. Então, vamos falar desses sintomas que não são tão clássicos também?
9: Perfeito.
0: Porque aí, doutor Sérgio, a gente já chama atenção para outras isso. coisas, para as pessoas avaliarem. Tudo que for novo, a isso. gente tem que investigar. Mas o que não é tão clássico isso. e pode ser um problema do coração?
9: E aí, principalmente para grupos de pessoas específicos, né? A gente tem mulheres, idosos e pacientes com diabetes, eles podem ter alterações de vários tipos de que não apresentam a dor torácica clássica, mas podem apresentar uma falta de ar desproporcional, principalmente relacionada ao esforço.
0: Uhum.
9: E aí não teve a dor, mas teve a falta de ar. Isso sim foi um infarto.
0: Entendi.
9: Né? Às vezes o paciente tem um desmaio ou uma tontura inexplicada. E isso também pode estar relacionado ao infarto. Um paciente idoso que está bem, e aí a passar do tempo ele desorienta, tem algum quadro agudo de desorientação, isso também pode estar relacionado com doença cardíaca. Então, não esperar em alguns grupos, né, diabéticos, mulheres e idosos, uma dor muito clássica, né? O mais importante eu acho que é isso, nunca teve aquilo e a pessoa apresentou aquilo, vá procurar uma avaliação para saber exatamente o que é, e aí depois que descobriu a causa não cardíaca ou cardíaca, você fica mais tranquilo.
1: Um contexto importante, já que a gente está falando de frio. Então, um tempo chuvoso que favorece a aglomeração, uma pessoa que teve uma virose recente, que evoluiu com dor no peito, né? E geralmente paciente jovem, que não costuma se queixar de dor, né? Então, a dor no peito, logo após uma virose, ficar atento e procurar uma avaliação. Por quê? Porque pode ser uma miocardite, que é uma inflamação do músculo do coração. É bem frequente. E isso aumenta, de certa forma, a ocorrência diante de variações sazonais, né, de variações de tempo chuvoso, favorece aglomeração, infecções de via aérea superior de maneira mais frequente. Então, sempre ficar atento. Uma dor no peito, geralmente de forte intensidade, com esse passado, com esse histórico de ter tido uma virose poucos dias antes, miocardite é algo que deve ser investigado, deve procurar uma avaliação médica, não achar que é uma dor muscular, uma dor de pouca importância. Acho que isso ajuda também.
0: É, a Carla estava pedindo aqui no nosso WhatsApp para o senhor explicar melhor a relação da gripe com o problema cardiovascular no inverno, né? Que o senhor já tinha começado o consultório aqui falando sobre isso. Então, explique para a gente qual é a relação da gripe, do resfriado, dessa virose, nessa época de inverno, de um tempo mais frio, com um problema no coração.
1: É, a gripe, a virose, de uma maneira geral, o resfriado, ele induz a uma síndrome da resposta inflamatória sistêmica, né? Então, no contexto de uma inflamação crônica, agudizada, o nosso coração vai trabalhar mais, isso vai aumentar a demanda cardíaca. Então, ele vai consumir mais oxigênio, porque o músculo precisa trabalhar com mais esforço. O nosso corpo vai precisar de uma demanda maior de sangue e de oxigênio para suprir aquele estado inflamatório, né? De uma maneira geral, As pessoas, por exemplo, que têm insuficiência cardíaca e que adquirem uma virose, por exemplo, elas descompensam do coração nesse contexto de virose. Por quê? Porque o estado de inflamação sistêmica que a virose produz, provoca, ela leva.

0: a uma maior demanda do coração, maior trabalho muscular, frequência cardíaca aumenta, algumas pessoas têm febre, algumas pessoas evoluem com a piora do quadro de falta de ar, né? Então, essa demanda maior, que é proporcionada por uma síndrome de resposta inflamatória sistêmica, que acontece na maioria das vezes com as viroses, que levam muitas vezes à pneumonia, sinusites, né? As complicações das gripes, elas têm esse poder, né, de descompensar o coração. E ainda falando a respeito do infarto, aquela pessoa que tem uma placa coronariana com um estreitamento importante, diante dessa demanda do coração aumentada, ela pode, de certa forma, passar a apresentar angina, né? Que é aquele estágio da doença que antecede o infarto, mas que, diante da alta necessidade de sangue naquela área do coração, como há um estreitamento grande, essa passagem de sangue através desses vasos, ela vai sofrer, o músculo vai sofrer e ela vai desenvolver angina. Então, de uma maneira geral, é isso, é inflamação, e diante de inflamação, o coração trabalha mais.
1: Bem, respondido então para o nosso ouvinte. Obrigada, doutor Flávio Feijó. Doutor Sérgio Nascimento também está com a gente. Vou precisar fazer mais uma pausa, mas daqui a pouco eu volto com os ouvintes. Tem mais pergunta de ouvinte. Quer participar? 991-47-8520. Até já. 3h34.
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9: O jogador brasileiro com mais gols na história de mundiais foi Ronaldo Fenômeno. 15 gols marcados em 4 torneios disputados. Porém, em uma única edição, o maior artilheiro brasileiro foi Ademir de Menezes. Marcou 9 gols em 1950.

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1: 3h37.
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1: O consultório do Rádio Livre hoje está falando sobre o risco aumentado de doenças cardiovasculares, como infarto e AVC, durante o inverno, na época mais fria do ano. A gente está conversando com o Dr. Sérgio Nascimento, médico cardiologista, com o Dr. Flávio Feijó, médico cardiologista também. Agora a gente tem uma mensagem aqui da Dona Maria do Carmo. Ela mandou um áudio para a gente. Vamos ouvir o que ela disse.
2: Boa tarde, Anne Barreto. Boa tarde aí ao Dr. Sérgio. Eu sou Maria do Carmo, moro aqui em Nova Descoberta, no Alto Reservatório. Eu tenho DPOC. Eu gostaria de saber com o cardiologista, com o doutor cardiologista, quem tem DPOC pode ter problema de hipertensão pulmonar, pode correr risco de infarto, alguma coisa assim. Eu tenho DPOC, foi descoberta agora há pouco, com a pneumologista. Eu faço tratamento no IMIP com a pneumologista. E agora estou com encaminhamento marcado ao cardiologista. Eu queria saber aí com o doutor qual o risco do DPOC que corre. Muito obrigada, boa tarde.
1: Obrigada também, Dona Maria do Carmo, então, doutor Sérgio.
3: Dona Maria do Carmo, em relação à doença do pulmão, né? Essa doença pulmonar obstrutiva crônica, o mais relacionada é a facilidade de ter novas infecções, principalmente infecções virais, que a gente está comentando aqui. E isso pode descompensar essa doença pulmonar e aí ser um gatilho de outra doença. Se a senhora já tiver outros fatores de risco, isso poderia ser um gatilho para o infarto, sim. Mas no seu caso, como a senhora falou, que já está tratando, a gente tem que primeiro estadiar essa doença pulmonar, que aí já deve estar nesse caminho. E a avaliação do que tem além da doença pulmonar, né? A consulta com o cardiologista é justamente para ver se tem além da doença do pulmão alguma hipertensão no pulmão relacionada ao coração ou não. E aí, necessariamente, o risco de infecção viral é maior no DPOC.
1: Bem, também tem o Gilvan que mandou um áudio aqui para a gente. Vamos ouvir o que ele pergunta.
4: Boa tarde, Anne. Meu nome é Gilvan. E eu queria falar sobre a minha esposa. De uns dias para cá, exatos 5 ou 6 dias, mais ou menos isso, minha esposa teve uma alteração que eu considero muito, muito grande na pressão arterial dela. Está 15/10, entendeu? E ela se sentindo forte dores de cabeça essa que ela diz que dói o pescoço também, na parte de trás do pescoço. Um cansaço que não é um cansaço normal, fatiga, né? Então, aí eu queria saber dos doutores aí, os cardiologistas, o que poderia ser isso? Ela não tem histórico de ser hipertensa, de ter problema com pressão, e agora, de uns dias para cá, está vindo com a pressão muito alta, 15/10. O que os senhores doutores recomendam, orientam?
1: Obrigada, Gilvão, pela sua pergunta.
4: Aí ela reclama desses sintomas.
1: Entendi.
4: Entendeu? Cabeça pesada, enfim. Eu acho que é tudo consequência da pressão que está muito alta, né?
1: Obrigada, Gilvão, pela sua pergunta. E aí, vou passar aqui para o Dr. Flávio Feijó. Tem até um outro ouvinte falando também que é hipertenso, que é diabético e que está preocupado. Que esse é o ouvinte que falou isso. É o neto da Ilha do Maruim. Inclusive, ele é vigilante patrimonial, trabalha à noite e tal. E aí, eu não consigo controlar o sono. A gente sabe que realmente isso é um fator de risco para vários problemas, né? Uhum. Porque o sono, né? Mas aí, pegando como gancho essa história da esposa do seu Gilvan, que está com a pressão bem alterada. E falando para todo mundo que já tem essa hipertensão diagnosticada, doutor, o que a gente pode dizer nesse caso?
5: No caso dela, que ainda não tem o diagnóstico de hipertensão firmado, e ainda existe esse fator confundidor, que é a dor, né? O nosso organismo responde de maneira fisiológica a qualquer sintoma de dor, seja cefaleia, uma dor no dedo do pé. Ele pode fazer subir a pressão, né? Então, a pressão alta é uma consequência ao aparecimento da dor. Então, de uma maneira geral, uma pessoa mais estressada, por exemplo, o estresse crônico ou mesmo o agudo, também pode ser um fator deflagrador de hipertensão. Então, a pressão alta, ela sobe e isso acontece de maneira fisiológica diante de dor, diante de estresse. Então, para ela que ainda não tem o diagnóstico firmado, o que é que eu sugiro? Que ele verifique, que ela verifique em outras situações a pressão arterial dela, de preferência sem dor, sem preocupação. No dia que ela acordou, acordou no melhor dia da vida dela. Sem sintomas, sem dor, sem preocupação, é aquele o momento de verificar a pressão. Porque dessa forma você tira esses fatores confundidores e de fato aumenta a suspeição de hipertensão se por um acaso os valores estiverem vindo acima de 14 por 9, 140 por 90, que esse é o ponto de corte para dar o diagnóstico de hipertensão. Então, de uma maneira geral, evitar verificar a pressão no momento de dor ou de repente tome um analgésico, melhore da dor e verifique a pressão. Ah, eu diagnostiquei a pressão alta porque eu estava com dor. Medique um analgésico, por exemplo, para aliviar a dor e verifique novamente. Na maioria das vezes, a pressão vai voltar ao normal. Então, essa circunstância não é a circunstância de dar diagnóstico de hipertensão. Hipertensão é doença crônica que precisa ser diagnosticada com MAPA, que é uma monitorização ambulatorial da pressão em 24 horas, ou verificações recorrentes na ausência de fatores confundidores.
1: Certo.
5: Dor, estresse, por aí vai. Essa é a recomendação.
1: Mas para quem já tem hipertensão, né, diagnosticada, aquela pressão alta, assim, mas não necessariamente teve um problema no coração, por exemplo, não teve uma angina, não tem um caso de insuficiência cardíaca, não teve um problema. Tem que ter mais cuidado nessa época do ano, porque a gente está falando aqui para muita gente que pode ter o diagnóstico de hipertensão, que é um fator de risco para as doenças cardiovasculares. Então, precisa ter mais cuidado?
5: Existe a associação fisiopatológica de que mais frio aumenta a contração dos vasos e, naturalmente, uma pessoa vasoconstricta, ou seja, com esses vasos contraídos, isso pode levar a aumentos transitórios da pressão. Mas, de uma maneira geral, o que é que nós recomendamos? Seja nos extremos de temperatura, temperaturas muito frias ou ambientes ou realidades de ambientes muito quentes, o ideal é fazer uso regular da medicação, não interromper em circunstância nenhuma e controlar os fatores. Então, se eu tomo a medicação, eu estou tranquilo porque eu posso me expor ao frio, me expor ao calor, sem medo de ter uma variação da pressão nesse sentido. Porque o que existe na literatura é que essas subidas elas são rápidas, transitórias, que não trazem maiores repercussões para o coração.
1: Se tiver controlada a pressão, por exemplo.
5: E se tiver controlada, porque se a pessoa não toma de maneira regular, se não utiliza uma dieta com pouco sal, se não faz exercício físico, sedentarismo também aumenta a chance da pressão permanecer alta. Né? Então, são alguns cuidados que deve-se ter.
1: Doutor Sérgio, também vale se aquecer no frio? Assim? Se aquecer mesmo, ficar mais aquecidinho?
3: Isso, isso. A variação de temperatura que a gente é exposto e o agasalho ajuda para que a gente não seja exposto, o vaso não fique tão vasoconstricto, o racional a gente ia estar resolvendo ali, né? Mas o mais importante de todo esse cuidado é pensar em vários pontos de que podem ser... você pode mudar para que não tenha descompensação dos fatores de base. Uma das coisas que a gente estava conversando é sobre a dieta, né? A gente costuma, nesse mês de junho, principalmente, relacionar a nossa dieta com muitas comidas de milho, que tem um teor calórico um pouco maior, e que isso não seja um ponto... que a gente coma e não tenha um equilíbrio daquilo, né? Claro que é uma delícia a maioria das comidas, mas que a gente tenha um equilíbrio de comer aquilo e evitar outro tipo de coisa, avaliar a sua glicemia se for o caso de um paciente que é diabético. E isso, nesse ponto desse mês, geralmente os pacientes fogem aí dos controles dos exames e tudo, mas é importante saber que é muito bom, mas também tem que ter tudo com moderação, é importante.
1: Então, não vai comer muita comida de milho, canjica, pamonha, que é bem calórica e não vai fazer exercício, é pronto, ainda vem o frio e tudo junto, uma bomba pro coração. Seria isso, doutor?
3: Isso, pensar sempre que aí, se a gente aumenta um aporte calórico, que a gente compense com exercício, compense que seja com o aumento do remédio, que aí tem que ser com uma avaliação médica, se for o caso, geralmente é um equilíbrio das coisas.
1: Tá certo. Deixa eu fazer mais uma pausa, gente. Pode participar pelo WhatsApp, mas manda mensagem, ou escrito ou de áudio, não adianta ligar. Tem gente ligando, eu não consigo atender aqui. Então, se você quiser participar, manda mensagem, não liga, tá? Fazer um intervalo e volto já. 3h47.
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6: 3:51.
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6: Consultório do Rádio Livre, hoje falando sobre as doenças cardiovasculares, infarto, entre outras, que aumentam o risco nessa época do ano mais fria. Os doutores já explicaram aqui pra gente os motivos e como a gente deve controlar também os fatores de risco, isso é muito importante. Mas o Romarco, ele mandou uma mensagem por áudio pro nosso WhatsApp, vamos ouvir o que ele disse.
7: Boa tarde, Rádio Jornal. Meu nome é Romarcos, moro aqui no bairro de Areias. Eu tenho 3 pontos a fena, mas as minhas taxas estão normais. Eu queria saber se esse frio poderia me prejudicar em alguma coisa sobre essas 3 pontos a fena que eu tenho no coração.
6: Doutor Flávio?
8: Então, o importante ele já falou, que as taxas estão normais. Então, se ele controla bem o colesterol dele, né, e principalmente porque quem tem doença coronariana tem que ter o colesterol LDL muito bem controlado, muito baixo, valores abaixo de 50, estou falando do LDL colesterol. Se ele tem a glicose bem controlada com os medicamentos para diabetes, se for o caso de ele ser diabético, se a pressão está controlada, se ele faz exercício físico, o frio não vai ser determinante de ele, por exemplo, instabilizar ou fechar uma ponte dessa, por exemplo. Eu acho que ele está bem protegido, porque ele fez uma cirurgia de revascularização e ainda controla as taxas dele. Então, eu acho que o frio aí não vai acrescentar nenhum risco para ele.
6: Agora, para quem não está bem controlado, aí é um
8: aí perigo. Vale a pena ter cuidado, porque, de fato, a gente presume que as pessoas são saudáveis. Mas, de fato, pode haver muita doença não diagnosticada ou subdiagnosticada. Então, todo cuidado, todo sintoma novo deve ser investigado, todo fator de risco deve ser controlado. Se eu nunca fui no cardiologista, de repente é o momento de ir ao cardiologista. Se eu tenho um sintoma novo que eu nunca investiguei, não negligenciar o sintoma, procura um médico. Eu acho que esse é o melhor caminho para prevenir as doenças do coração em geral.
6: E para a gente finalizar o consultório, falando sobre frio, né? Eu recebi aqui 2 mensagens de 2 ouvintes diferentes, mas falando sobre o mesmo ponto. Banho frio, banho gelado. O José Batista, seu José Batista, ele disse assim: eu tenho 63 anos, só tomo banho frio. Aí perguntou se tinha problema por causa dessa questão que pode aumentar o risco de problema cardiovascular. E o Diógenes diz também que água gelada do chuveiro que ele toma banho se pode causar AVC ou infarto. Doutor Sérgio.
9: É, a gente não tem nenhuma comprovação que isso aconteça. E o tempo do banho é um pouco relevante em relação à alteração mais sustentada da essa constricção do vaso, aumento de pressão. Isso é pouco tempo, assim, geralmente. Então, não tem muita relação. Acho que o banho frio, dependendo do gosto da pessoa, isso não tem nenhum problema e isso não precipita doença nenhuma especificamente.
6: É só aquela mudança brusca de temperatura isso. E principalmente para quem não está com as taxas controladas, não é isso?
9: Perfeito, perfeito. E assim, até pela satisfação, a pessoa gosta daquela coisa, né? Tem outras coisas além dos fatores de risco, libera serotonina, a pessoa fica feliz por conta daquela ação, daquele exercício, o que for que aquela atividade, isso teoricamente não teria maior risco.
6: Então, gente, para você que está nos ouvindo, as doenças cardiovasculares aumentam realmente o risco no inverno, mas principalmente para alguém que já tem aí fatores de risco, já tem um problema cardíaco e que está descontrolado, não está bem controlado. Então, vamos ter calma, fazer os exercícios direitinho, nada de faltar aí a academia, sua caminhada, enfim, por causa da chuva e por causa do frio, a gente vai ter que ir mesmo agora para cuidar ainda mais e principalmente, como disse o doutor Sérgio, porque tem muita comida junina que a gente vai querer comer e são comidas gordurosas. Então, imagina, você não faz exercício, ainda vai comer um monte de coisa gordurosa, pode estar aí com alguma taxa alterada, isso vai ser uma bomba para o coração. E o frio deixa os vasos mais contraídos, o que pode também aumentar o risco de problemas como infarto. Doutor Flávio Feijó, muito obrigada por esse consultório. Aprendi direitinho aqui todas as lições?
8: Perfeito.
6: Graças a Deus. Vamos se cuidar, né, minha gente? Doutor Flávio Feijó, médico cardiologista. Deixa para a gente um contato, uma rede social, doutor.
8: É uma satisfação estar aqui. Eu venho com a maior satisfação.
6: A gente também.
8: Porque é um programa de grande relevância pública. A oportunidade que a gente tem de ajudar outras pessoas, né, levando orientação, prevenção, né, de fatores de risco cardiovasculares, isso é bem importante. Só fazendo uma ressalva que vacinação também é importante.
6: Boa.
8: A gente está evitando, prevenindo gripe, influenza, vacinação contra influenza, vacinação contra Covid, previne descompensação de insuficiência cardíaca e também é uma maneira da gente evitar aquela síndrome da resposta inflamatória sistêmica. Então isso é muito importante. Frio é um gatilho, mas mais importante do que isso é controlar os fatores de risco.
6: Obrigada, doutor Flávio. Quer deixar aqui uma rede social, um contato?
8: É dr.flaviofeijó, lá tem onde me encontrar. Agradeço demais a oportunidade. A Marília Falcão, nossa assessora de imprensa da UPE, a vocês pela oportunidade e a satisfação estar aqui.
6: Seja sempre muito bem-vindo, doutor Flávio Feijó, minha gente. Ele atende no Procap, no Hospital Santa Joana, também no Hospital Português. Doutor Sérgio Nascimento esteve com a gente também nesse consultório. Prazer enorme lhe conhecer, doutor Sérgio. Seja sempre muito bem-vindo e também deixe um contato, uma rede social.
9: Anne, eu que agradeço aqui, foi um prazer. Como o Flávio falou, a gente sempre, durante as consultas, durante toda a nossa atuação médica, a parte de educação em saúde, falar para as pessoas o que é bom para prevenir, não só tratar a doença, mas principalmente para evitar a doença, eu acho que move muito a gente, é uma parte grande da nossa atuação profissional. E um espaço como esse para a gente falar de infarto, de outras doenças que são tão prevalentes, é muito importante para chegar na casa das pessoas as informações de qualidade, eu acho que é muito importante. Agradeço bastante, Paulo Feijó, que nos assessorou para estar aqui. E quem quiser, tem todas as informações para me contar no Instagram, @dr.sergionascimento.
6: Tá
9: muito
6: certo.
9: Obrigado.
6: Dr. Sérgio, ele atende no Hospital Português, Hospital Agamenon Magalhães e no Procap. Esse foi o consultório do Rádio Livre, gente. A produção foi de Gabriela Bento. Trabalhos técnicos de Big Alves, Edilson Lima e Daniel Lira. Na coordenação de jornalismo, Vitor Tavares. Vem aí o balanço de notícias com o Edinaldo Santos. Para quem está no interior, Forró na Jornal. Uma ótima tarde, gente. Até amanhã.
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1: A Comissão de Constituição e Justiça, CCJ, da Câmara dos Deputados, retomou nesta terça-feira a discussão sobre a PEC que reduz a maioridade penal de 18 para 16 anos. A análise começou na semana passada, mas foi suspensa após um pedido de vista coletiva. Durante a sessão, parlamentares de esquerda criticaram a proposta. O texto, de autoria do então deputado Gonzaga Patriota e apresentado em 2015, altera a Constituição Federal para estabelecer a imputação penal a partir dos 16 anos. A PEC precisa de maioria simples na comissão. Se aprovada, ainda precisará passar por comissão especial antes de chegar ao plenário. A proposta altera o artigo 228 da Constituição para estabelecer que a maioridade é atingida aos 16 anos, idade a partir da qual a pessoa é considerada penalmente imputável. Atualmente, o mesmo artigo diz que os menores de 18 anos são inimputáveis e sujeitos às normas da legislação especial. Para ser aprovada, a PEC precisa de maioria simples na comissão e o plenário exige apoio de pelo menos 308 deputados. E o plenário do Conselho Nacional de Justiça, CNJ, decidiu nesta terça-feira, por unanimidade, abrir um processo administrativo disciplinar, PAD, contra o desembargador Majid Nawef Lawar, do Tribunal de Justiça de Minas Gerais, TJMG. Ele é investigado por ter absolvido o acusado de estuprar uma menina de 12 anos. Lawar está afastado das funções desde o fim de fevereiro, também por decisão do CNJ. O órgão passou a investigar o desembargador após a repercussão da decisão em que ele absolveu um homem de 35 anos acusado pelo crime de estupro de vulnerável no Triângulo Mineiro. As investigações, contudo, foram ampliadas e passaram a abranger também suspeitas de crimes sexuais praticados no período em que Lawar foi juiz nas cidades mineiras de Ouro Preto e Betim.
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1: Pois é, vamos saber como é que tá o trânsito agora no Recife, região metropolitana, na Zona Oeste. Trânsito intenso na Avenida General San Martín, nas imediações dos Correios. Na Zona Norte, movimentação intensa de veículos na Rua Padre Lemos. Em Olinda, as retenções são moderadas na Avenida Panordestina para quem segue sentido paulista. Em Jaboatão dos Guararapes, o fluxo de veículos é intenso na Avenida Governador Agamino Magalhães, no bairro de Cavaleiro. Kevin Paes, Rádio Jornal, Rádio Notícia.
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2: São 4:07.
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2: Estamos chegando, minha gente. Boa tarde, Recife. Boa tarde, Brasil. Estamos começando mais um programa aqui pela Rádio Jornal. Hoje é terça-feira, dia 9 de junho de 2026. Mais um programa. Estamos aqui para ficar ao seu lado, como sempre. Chegou a hora. O Balanço de Notícias começa agora.
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2: Muito obrigado pela sua companhia, pela sua audiência, pela sua presença constante aqui no programa. Saiba que nós vamos colocar aí no seu rádio ou nas plataformas que você está comandando agora, tudo de Pernambuco, do Brasil e do mundo.
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2: Queria debater com vocês hoje sobre um bem que é uma das mais importantes das nossas vidas. Esse bem é a água, né, gente? Vocês certamente já sabem que o Brasil tem o maior volume de água doce renovável do planeta. Portanto, o Brasil tem o maior volume de água doce renovável do planeta. Mas essa abundância não torna o país imune aos efeitos do aquecimento global e de atividades produtivas. Isso vem diminuindo o volume de água no país. E é preciso que fiquemos atentos aos alertas dos cientistas. Por exemplo, a imensa parte da riqueza hídrica do país fica escondida. Sabiam disso? A imensa quantidade de água que tem um país fica escondida. Os cientistas dizem que cerca de 95% da sua água está nos aquíferos, que são aqueles reservatórios naturais subterrâneos. É o que se chama de aquíferos. São reservatórios, repito, naturais subterrâneos. Eles se criam ali embaixo da terra. E estima-se, gente, que esse estoque responda por até 55% da demanda nacional. Então vejam que esse reservatório natural que o Brasil tem, ele responde por pelo menos 55% da demanda, do abastecimento no país. O problema, gente, é que há regiões no Brasil que não conseguem repor essa água subterrânea. Não conseguem. Vai gastando e não consegue repor. Essas áreas estão apresentando uma diminuição persistente de água. E isso coincide com a expansão da agropecuária, as estiagens recorrentes que se agravam com a crise do clima. Árvores reduzem a força de precipitações e raízes abrem canais no solo. Assim, o desmatamento impacta na absorção da água das chuvas. Se não tem floresta, aí fica difícil. Vai impactar exatamente nessa questão do clima. A água, ao invés de entrar, a água termina sendo arrastada em vez de penetrar lentamente no solo dessas reservas naturais que estão escondidas. Então observem a importância do reflorestamento, a importância de acabar com as derrubadas de árvores, de matas, que vem acontecendo constantemente no Brasil. Até que houve uma diminuição, né? Nesse governo atual houve uma diminuição considerável do desmatamento. Base de uma parcela expressiva das riquezas produzidas no país, o setor agropecuário, que depende de água em larga escala, deve combinar modelos de irrigação sustentável. Tem que buscar aí um modelo que seja sustentável. Do jeito que está, não dá. Os cientistas dizem que precisa ser um modelo eficiente, com diversificação de culturas que sejam mais resistentes ao clima seco. Além disso, minha gente, os governos precisam monitorar continuamente os aquíferos, ou seja, as reservas escondidas de água, que são naturais. Para quê? Para proteger as áreas de recarga sensíveis de extrações desmedidas, promover o reflorestamento, conter derrubadas para favorecer a infiltração da chuva e combater a poluição que contamina os reservatórios. A escassez de água deverá atingir em torno de 130 milhões de pessoas. Isso é preciso deixar a gente alerta. Já nos dias de hoje, metade dos municípios brasileiros estão sofrendo com a falta d'água, principalmente aqui no Nordeste. Agora, se o Brasil tem 12% das reservas de água doce da terra, o Nordeste, minha gente, já falei isso aqui uma vez e repito, o Nordeste só dispõe de 3%. Portanto, desses 12% das reservas de água doce da terra, o Nordeste tem apenas 3%. E Pernambuco é o estado mais pobre de água.

0: calçadas, por exemplo, só para dar um exemplo, tem que levar em consideração o uso da água. É um desafio que pode começar em casa. Como é que um assunto, gente, tão vital para a sobrevivência humana como esse, é simplesmente ignorado nas campanhas políticas? Você não vê nenhum candidato se preocupar com a água, o que fazer para reestruturar esse setor. Ninguém fala disso. E é uma coisa que nós dependemos dela, né? Da sobrevivência humana. Para que aconteça, a gente depende do precioso líquido. Agora, a natureza é e foi generosa com o nosso país. Mas o Brasil age com irresponsabilidade no tratamento da sua água. E sem água, minha gente, não existe vida. E é bom que todos entendam que água não é um bem inesgotável. É finito. Acho que vale a pena a gente conversar isso com os nossos ouvintes, porque eu quero saber de vocês o seguinte, quando vocês mandarem seus áudios aqui para a Rádio Jornal, no WhatsApp da Rádio Jornal. É o seguinte, hoje a população se divide entre os com água e os sem água. A escassez está levando a isso. Tem os sem água e tem os com água. E você, de que lado está? Você está entre os com água ou está do lado dos chamados sem água? E outra, o que você está fazendo para economizar e diminuir o desperdício da água? Porque a importância do cidadão é muito grande. É necessário que nos preocupemos também com isso. Não é só coisa de governo. Isso é coisa da gente. A população desperdiça muita água. É por isso, como falei ainda há pouco, que lá no sertão briga-se por uma lata d'água, daqui a pouco chega por aqui. Está acontecendo no mundo inteiro. E esse desafio de administrar bem a água começa em casa, gente. Então, por favor, mande aqui sua mensagem, por favor, de um minuto no máximo, para responder. Hoje, a produção se divide entre os com água e os sem água. E eu pergunto, você está de que lado? Você está entre os com água ou está ao lado dos chamados sem água? E mais, o que você está fazendo para economizar e diminuir o desperdício de água? Participe agora pelo WhatsApp da Rádio Jornal.
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0: E daqui a pouco a gente vai conversar com o ambientalista Geraldo Miranda para falar coisas muito importantes nessa questão da água, o nosso precioso líquido. E a água, a gente fica muito dependente da água. Nós dependemos da água até para sobreviver, claro, né? E as pessoas não estão dando conta que a água está sumindo no Brasil e no mundo. Então, doutor Geraldo Miranda fará com a gente daqui a pouquinho. Agora são 4 da tarde, 17 minutos.
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0: E agora os destaques da redação. Vamos conversar com os nossos repórteres, redatores, conversar com os nossos produtores, trazendo as notícias da tarde. Fiscalização do CREMEP aponta que apenas um terço dos leitos da UTI neurológica do Hospital da Restauração está em funcionamento. É isso mesmo, João Lubambo? Boa tarde.
2: Oi, Edinaldo. Boa tarde. Pois é, a constatação foi feita durante uma fiscalização realizada na última quinta-feira. Segundo o Conselho, a UTI conta atualmente com apenas 10 leitos em operação, embora tenha estrutura física para atender até 30 pacientes simultaneamente. De acordo com a direção do hospital, os outros 20 leitos ainda não foram ativados por falta de complementação das equipes assistenciais e da escala médica necessária para garantir a segurança e a qualidade do atendimento. A situação ocorre cerca de 3 meses após a reforma do setor e a entrega de 9 novos leitos pelo governo de Pernambuco. O conselheiro do CREMEP, Sérgio Palma, destacou que o Hospital da Restauração é uma unidade de alta complexidade e que os leitos de terapia intensiva são essenciais para a assistência aos usuários do SUS. As informações levantadas durante a fiscalização foram encaminhadas à Secretaria Estadual de Saúde para análise e providências. Até o momento, segundo o CREMEP, a pasta

0: não se manifestou oficialmente sobre os apontamentos. O Hospital da Restauração também foi procurado pela imprensa, mas não respondeu aos questionamentos até este momento, Edinaldo.
1: Que coisa grave, né, rapaz? Pois a gente sabe das deficiências de leitos nos nossos hospitais, mas um hospital como o Hospital da Restauração tem que ter um cuidado maior, exemplar.
0: Referência no estado, né?
1: Rapaz, quando você chega ali no Hospital da Restauração, que vê aquela enorme comunidade que vem do interior,
0: sim,
1: e que fica dormindo ali pelo chão, imagina quem chega doente e não encontra um leito disponível.
0: Pois é.
1: É um sofrimento verdadeiramente muito grande. Um dia a gente sai dessa situação calamitosa. Ok, João?
0: Ok, valeu, Ed.
1: Obrigado. Agora são 4h19. Recife dá a largada no São João 2026 com concurso de quadrilhas juninas, desfile de bandeiras e atrações de forró na Rio Branco nesta quarta-feira. Alô, Germano Rodrigues, boa tarde.
2: Olá, Ed, boa tarde para você, boa tarde para todo mundo. É, vai ter São João mesmo, já começa amanhã. No caso, lá no, tem tanto no polo do Sítio da Trindade, lá na Zona Norte, como na Avenida do Rio Branco, na área central. E até o próximo domingo vai ter mais de 80 atrações, Ed. E deve abrilhantar a cidade, incluindo quadrilhas, trios de forró, forrozeiros, sanfoneiros e além do concurso da tradicional quadrilhas juninas adultas. É, para quem está se perguntando, tá bom, vai ter arrastapé? Vai ter música. Olha só uns dos que vão se apresentar. Josildo Sá, Cristina Amaral, Silvério Pessoa, Geraldinho Lins, Nádia Maia, Pecinho Amorim, Juba, Terezinha do Acordeon, Larissa Lisboa, Ed Carlos, Ira Caldeira. É muita gente bacana, Ed. E lembrando, se vai ter toda essa programação no centro da cidade, você já imagina que vai ter uma quantidade de carros e transporte ali em torno. Pensando nisso, vai ter mudanças no trânsito. É, o Recife já disponibilizou esquemas especiais de trânsito e segurança. E a prefeitura anunciou que vai ter bloqueios com vias aéreas, circulação do público, monitoramento por câmeras em tempo real, ampliação de efetivo da Guarda Municipal e serviços, é bom relembrar isso, Ed, é enfrentamento à violência contra a mulher. Porque é quase aquela festa do carnaval, né? Tem muita gente, vai ter paquera, então lembrando, ó, respeite a mulher, que é mais fácil o seu São João começar bem e terminar bem, viu?
1: Agora, a gente tem que mais uma vez elogiar o Recife pela programação totalmente dedicada aos valores nordestinos, aqueles que realmente defendem a música regional.
3: Parece que o
1: interior veio pra houve uma inversão.
2: Total,
1: lamentavelmente. Total. A capital preserva o São João tradicional e o interior promove uma verdadeira bagunça. Estão acabando com a trilha sonora junina. Isso é lamentável.
2: Roberto Carlos em Caruaru, onde você viu isso?
1: Mas na questão de Roberto, não é porque eu sou fã dele, não.
2: Ah,
1: é um pouco diferente. Sabe por quê? Porque além de estar fora do período junino, é uma atração diferenciada realmente e nacional, né? Sim. Ele não está no esquema do São João. Ele está perto do esquema do São João.
2: Mas você fechando o olho, ouvindo assim, Roberto Carlos em junho, você fica achando meio
1: estranho,
2: verdade, né?
1: É verdade.
2: Não é? Então, ou seja,
1: isso não acontecia, né?
2: Magníficos. Aí você vê a banda lá, Vinícius e Rodolfo, Matheus e Cauã. Tudo bem, é legal. Numa outra época. Bota acordeon, bota valquíria, bota magníficos, é forró, é arrasta-pé.
1: Exatamente.
3: As críticas dos sanfoneiros é justamente essa, né, dos forrozeiros, é que festival você tem em qualquer lugar do país. São João não, né, São João é nosso,
1: é único,
3: Nordeste.
1: É único, é a maior festa do Nordeste.
2: E eu fui o ano passado, na Rio Branco, eu levei até um casal amigo de jornalistas goianos, vieram pro São João. Tava perfeito, dancei, bandeirinha, comida, milho, vale a pena ir, viu?
1: Onde foi?
2: Na Rio Branco, no Recife.
1: Rio Branco.
2: Vale,
1: peraí. Dança um pouquinho aí pra ver se você sabe dançar. Vamos lá. O bicho é bom, rapaz. Agora são 4 da tarde, mais 22 minutos. Delegações da Copa enfrentam revistas rigorosas na chegada aos Estados Unidos. Que coisa absurda o que os americanos estão fazendo com torcedores, com as delegações. Tá uma verdadeira esculhambação, viu, minha querida Gabriela Bento? Boa tarde, Gabi.
3: Pois é, de boa tarde para você e para os ouvintes da Rádio Jornal. A Copa nem começou e as medidas de controle adotadas pelos Estados Unidos já impactam delegações e profissionais ligados ao torneio internacional. Seleções como Senegal, Bélgica, Uzbequistão relataram revistas detalhadas na chegada do país, com inspeções de

0: bagagens, detectores de metal e longos períodos de espera. Além disso, o árbitro somaliano Omar Artan teve a entrada barrada, apesar de possuir visto válido, segundo a federação do seu país. Também há relatos de um jogador iraquiano submetido a horas de interrogatório e de um fotógrafo oficial impedido de entrar nos Estados Unidos. O endurecimento ocorre em meio à ampliação das restrições migratórias do governo Donald Trump, que passou a exigir regras mais rígidas para vistos e entrada de cidadãos de dezenas de países durante a Copa do Mundo de 2026. Enquanto isso, o México, por exemplo, outra sede do campeonato, recebe as seleções com festa, música e manifestações de apoio dos torcedores, Ed.
1: E o tal do Trump, né, informou essa semana que vai aumentar consideravelmente o número de policiais que cuida da imigração. É o ICE, né, que se chama?
0: Isso.
1: Aí você não dá para entender isso, gente. Agora, o que mais me incomoda é a aceitação pacífica da FIFA com tudo que ele está fazendo nessa Copa do Mundo.
0: Não só da FIFA, viu, Ed? Porque também da ONU, né? Porque são violações até de direitos humanos.
1: Mas a FIFA é a promotora do evento.
0: É importante. Como eu citei, né? É uma série de absurdos, como a equipe do Senegal, que foi revistada. A Bélgica também, a delegação da Bélgica também comentou que passou por uma revista detalhada. O Uzbequistão também teve essa questão do técnico, né, do árbitro someliano Omar Artan, também está repercutindo
1: foi
0: muito.
1: Expulso do país, né?
0: Ele foi barrado, expulso. Ele foi deportado, né? E ele disse que tinha o visto. Ele teve até o passaporte diplomático. E ainda assim ele foi deportado. Com toda. E tem até uma fala dele interessante que ele começou a refletir que possivelmente os Estados Unidos têm alguma coisa contra o país de origem dele, a Somália. Enfim, são muitos relatos, a gente está acompanhando.
1: Eu queria saber qual é o país que os Estados Unidos não está com problema hoje em dia. A não ser aqueles que bajulam, né, o Donald Trump. Mas uma grande maioria está tendo problema com essas coisas que ele vem fazendo, lamentavelmente. Valeu,
0: pois
1: Gabi.
0: Pois é, até amanhã, Ed. A gente vai continuar acompanhando, né?
1: Vamos acompanhar.
0: Ainda tem muito chão, o torneio, a Copa do Mundo começa só na quinta-feira, mas a gente está acompanhando já a parte jornalística da coisa.
1: Ok, agora são 4h26. Superior Tribunal de Justiça nega pedido de liberdade de Deolane Bezerra. Alô, Cristiano Bassan.
2: Oi, Edinaldo, boa tarde a você e aos nossos ouvintes. A quinta turma do Superior Tribunal de Justiça, o STJ, negou hoje o pedido de liberdade apresentado pela defesa da advogada e influenciadora digital Deolane Bezerra. Ela está presa preventivamente desde o dia 21 de maio, após ser alvo de uma operação da Polícia Civil e do Ministério Público de São Paulo. Deolane é investigada por suspeita de participação em um esquema de lavagem de dinheiro ligado ao primeiro comando da capital, o PCC. Segundo as investigações, a influenciadora teria utilizado sua imagem pública para ajudar a ocultar recursos provenientes das atividades criminosas. A defesa nega as acusações e argumenta que não existe elementos que justifiquem a manutenção da prisão preventiva. Os advogados sustentaram que Deolane não representa risco à ordem pública, à instrução do processo ou a aplicação da lei penal. Apesar dos argumentos, o STJ decidiu manter a prisão da influenciadora enquanto as investigações seguem em andamento. O caso tramita sob segredo de justiça e continua sendo acompanhado pelas autoridades. Deolane permanece detida em uma unidade prisional no interior de São Paulo, Edinaldo.
1: Valeu, Coação, um abraço.
2: Valeu.
1: Olha o chapeuzinho do Bastão, você já viu ou não? Parece que cairia bem aquele de cowboy, bem grande. Cairia bem. Isso é forró, viu? Se você não sabia, isso é forró. Claro que todo mundo sabe, né? Mas essas autoridades que assumem esses postos, estão matando a música nordestina. Agora são 4h28.
3: Brasília.
1: Romualdo de Souza, cadê você, Romualdo? Boa tarde.
4: Edinaldo, tudo bem? Boa tarde. Boa tarde a você e ao nosso ouvinte. Edinaldo, aqui na porta da casa do presidente do Senado, Davi Alcolumbre, já entraram e saíram uma boa quantidade de líderes partidários. Todos eles tentando negociar o fim da escala 6x1. E Davi Alcolumbre ainda não anunciou a decisão dele. Mas a primeira delas é: quem vai ser o relator desse projeto? Se eu pudesse apostar uma xícara de café, diria que deve ser o senador Rogério. Ele é lá do PT do estado de Sergipe, mas é apenas um palpite. E já que eu estou falando de palpite, deixa eu dar uma dica de café. Uma dica de café gelado com sorvete pernambucano. É daqui a pouco, Edinaldo.
1: Ok, são 4h29.
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1: Muito bem, nós vamos conversar agora aqui dentro do Balanço de Notícias da Rádio Jornal com o Dr. Marcos Nogueira. Dr. Marcos Nogueira é médico oncologista do Hospital do Câncer de Pernambuco e está nos dando o prazer de conversar com a gente na tarde de hoje. Boa tarde, Dr. Marcos Nogueira, seja bem-vindo.
5: Boa tarde, Reinaldo. Obrigado pela oportunidade.
1: Muito obrigado a sua presença aqui também para nós. Muito obrigado. Olhe, a gente tem acompanhado informações ligadas à comida e câncer. Queria saber do senhor se procedem informações tipo a alimentação está muito associada a uma parcela importante dos casos da doença, a informação de que a dieta provavelmente seria responsável por até 30% dos cânceres no mundo. E eu queria que o senhor nos informasse por que isso acontece. Fique à vontade.
5: Bem, isso é um tema muito importante da gente debater, de fato. A gente não tem como dizer que a alimentação está relacionada exatamente a 30%, isso varia de estudo para estudo, da população que foi estudada, mas sabe-se que manter uma alimentação saudável, exercício físico, especialmente também vacinação, consegue reduzir de uma forma significativa os casos de câncer. E a gente sabe que tem alimentos que estão mais relacionados a determinados tipos de câncer. Como, por exemplo, alimentos ultraprocessados estão relacionados a câncer colorretal. E se a gente tem obesidade, sedentarismo, a gente também tem associação com outros tipos de cânceres também que podem ser evitados caso você tenha um hábito saudável de vida.
1: Agora, Dr. Marcos, a gente observa também, e todo mundo fala muito nisso há muito tempo, que o cigarro é um inimigo do ser humano, né? E gera muito câncer de pulmão. Mas e o álcool? Qual é o potencial que o álcool exerce para se gerar um câncer no ser humano?
5: O álcool também está associado com o câncer, assim como o cigarro. O cigarro, como você bem falou, é o principal fator de risco evitável para câncer, mas o álcool também é algo que tem sido implicado em diversos tipos de câncer, como câncer de mama, câncer hepático, esofágico, intestino, e está bem relacionado. Então, álcool hoje em dia a gente tem que evitar ao máximo, não existe uma dose segura de álcool para se ingerir.
1: O senhor falou ainda há pouco sobre os alimentos processados, né? A carne processada, por exemplo. Aí eu lembrei aqui de adoçantes. Adoçantes também são ruins para isso, doutor?
5: Os adoçantes, Edinaldo, é bem curioso porque a gente entende como se fosse algo que tivesse relacionado a câncer, mas a quantidade de adoçante que a gente ingere na dieta habitual é muito pequena para se ter uma relação direta com câncer. Então, os estudos não conseguiram comprovar essa relação. E também açúcar, que é um outro ponto que a gente escuta muito, né? Açúcar causa câncer. Não tem uma relação direta do açúcar com o câncer. As células do nosso corpo, as saudáveis, também utilizam açúcar para poder gerar energia, para poder funcionar. Agora, a gente sabe que açúcar em excesso está relacionado à obesidade, à diabetes, a outros problemas de saúde, e especialmente a obesidade está relacionado com o câncer, mas não é a função do açúcar diretamente atuando aí.
1: Aliás, doutor Marcos, a gente vê muito ainda, lamentavelmente a gente ainda vê muito, esses ultraprocessados que, como vocês sempre falam, são cancerígenos, deveriam ser banidos às escolas, né, doutor Marcos?
5: Com certeza. Eu acho que a gente tem que ensinar desde cedo a evitar o consumo de alimentos ultraprocessados, porque está relacionado a uma diversa quantidade de doenças, inclusive câncer.
1: Muito bem.
5: E aí eu acho que desde precocemente, né, assim, eu acho que as crianças a gente tem que criar esse hábito de evitar, de eles entenderem que isso faz mal para que sejam adultos mais saudáveis e evitem essa doença tão importante.
1: Doutor Marcos, eu queria também que o senhor me explicasse, com referência a uma outra coisa que é o custo da oncologia. As pessoas que passaram por essa experiência falam que aumentou muito o custo da oncologia nas últimas décadas. É possível segurar o atendimento oncológico com o convênio médico?
5: Hoje em dia, o custo tem elevado, por um lado, está alto por conta das medicações que têm surgido. Então, a gente tem uma esperança maior, tem tecnologia chegando, a gente consegue ter estrutura melhor para a cirurgia, como a cirurgia robótica, a gente tem medicações mais novas, como imunoterapia, terapias-alvo, e isso tudo tem um custo agregado muito importante e tem elevado, de uma forma geral, o custo da oncologia, não só para plano de saúde, mas as tecnologias que a gente dispõe também no SUS, a gente tem um custo também elevado. E aí, claro que a gente tem que ter uma ação maior, né, de governo, um plano que consiga fornecer esse tipo de cuidado, que a gente sabe que tem curado muito mais pacientes, que a gente tem evoluído muito no cuidado, porém, o custo tem sido uma barreira importante nesse cenário.
1: Duas observações no que o doutor Marcos falou agora há pouco, que é a questão do avanço tecnológico, as novas medicações, realmente isso encarece tudo. Agora, quando é que o SUS vai ter a oportunidade de alcançar essa tecnologia, doutor?
5: Rapaz, é algo que é difícil de dizer, né, de prever, mas eu confesso que, assim, como oncologista e todo mundo que trabalha na área, a gente tem uma esperança de que um dia a gente consiga o quanto antes, né? A gente briga muito, eu vivo isso semanalmente com os pacientes que atendo no SUS, e a gente vê a dificuldade e principalmente a disparidade, né? Pessoas que, infelizmente, por uma condição financeira menor, não tem a oportunidade de fazer um tratamento que poderia curar mais, que poderia salvar a vida daquela pessoa, né? Isso é muito triste de vivenciar e a gente briga muito para que isso seja disponibilizado para todo mundo.
1: O tamanho da distância entre a rede privada e a rede pública ainda é muito grande, né, doutor?
5: Muito grande, muito grande. E, infelizmente, cada vez maior, porque a gente tem, de fato, conseguido muitos avanços. Então, a todo momento, a gente vê notícia de novas medicações, de tratamentos revolucionários, de chance de cura maior, e isso vai cada vez mais aumentando essa distância, porque a incorporação dessas medicações no SUS é praticamente inexistente.
1: Muito bem. Outra observação que eu faria sobre esse avanço tecnológico e as novas medicações, o senhor certamente está a par, lógico que está a par. Essa semana a gente teve uma notícia de que o câncer do pâncreas, do intestino, que é um câncer que vocês consideram como sendo um dos mais difíceis de ser tratado, tem uma medicação nova para ele agora, doutor Marcos?
5: Exato. Na verdade, assim, foi uma notícia que emocionou todo mundo e surpreendeu, porque surgiu uma oportunidade de tratamento com uma terapia-alvo. Não é um medicamento que aumenta de uma forma de curar mais pacientes, mas é uma janela de oportunidade para que se investigue. Então, foi visto que tem um gene, tem um remédio que atua naquele alvo específico, que dobrou a sobrevida dos pacientes com doença metastática. Então, é algo que aparentemente vem nos dados, parece pouco, mas é uma janela de oportunidade para que se investigue mais. Será que, se a gente desenvolver medicações mais novas nesse mesmo alvo, é uma via que nunca tinha sido explorada? Então, em anos e anos de pesquisa sobre câncer de pâncreas, não se tinha tido desenvolvimento alguma medicação que conseguisse modificar o curso da doença. E agora a gente viu que a gente consegue modificar o curso da doença e aí seja uma via para talvez no futuro estar curando mais pacientes.
1: Quando é que essa medicação chega no SUS, hein, doutor?
5: A gente tem, assim, até nos grupos, né, a gente conversando com outros colegas, mesmo fora, a gente não tem aprovação de órgãos regulatórios americano, europeu, essa medicação não está sendo disponibilizada. Então, mesmo que você quisesse comprar essa medicação hoje, você não teria condições de comprar a medicação. É avaliar chegar no Brasil e avaliar ter disponibilizado isso para pacientes do SUS. Eu acho que, assim, vai demorar um bocado ainda,
1: No
5: infelizmente.
1: momento seria até uma utopia, né, pensar nisso, né?
5: Com certeza, infelizmente
1: Infelizmente,
5: sim, mas
1: infelizmente.
5: a gente entende que, como é uma doença carente, pelo menos a aprovação por assim, órgãos regulatórios internacionais e Anvisa deve vir em breve, né? Como algo que realmente a gente precisa tentar disponibilizar para os nossos pacientes. E aí depois a gente briga internamente para tentar disponibilizar para os pacientes do SUS.
1: Doutor Marcos, muito obrigado, amigo.
5: Obrigado também pela oportunidade. Boa tarde a todos.
1: Um grande abraço. Aguardo sua presença em outras oportunidades aqui no microfone da Rádio Jornal. Nós falamos com o médico oncologista do Hospital do Câncer de Pernambuco, Marcos Nogueira, 4h39.
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1: São 4h44.
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1: Nosso momento econômico começa agora com o Dr. Sandro Prado para conversar mais uma vez com a gente nessa terça-feira. Professor Sandro, um abraço, boa tarde.
18: Boa tarde, Edinaldo. É sempre um prazer estar aqui contigo.
1: Muito obrigado, o prazer é nosso. Vamos conversar um pouquinho sobre como é que está a movimentação do comércio, se está havendo um aquecimento com essa proximidade do Dia dos Namorados, também com a Copa do Mundo. Isso tem ajudado a aquecer o mercado, professor?
18: Pois é, Edinaldo, como dizem, o amor está no ar, né? Sexta-feira, Dia Bom dos demais. Namorados, será muito importante o comércio varejista. É, nós temos datas importantes como Natal, como Dia das Mães, como Dia dos Pais, Dia das Crianças. E o Dia dos Namorados é uma data muito importante, porque ele movimenta bastante aí a nossa economia. A Confederação Nacional do Comércio está bastante animada, com uma alta, uma expectativa de alta de gastos. Existem pesquisas aí que colocam que o pessoal vai gastar até R$300, é um ticket médio alto no Dia dos Namorados. Isso para comprar perfume, calçado, roupa, chocolate, que está caro para caramba, joias e bijuterias também, que aumentou muito, foram coisas que aumentou muito. Mas também só é muito aí em restaurantes, bares, entretenimento, turismo. Como cai numa sexta-feira, o comércio está bastante animado, muita gente vai para dentro dessa expectativa aí dos gastos. Lembrando que já no outro dia também nós temos a Copa do Mundo, né? No sábado, é o primeiro jogo do Brasil, e se espera aí que cada pessoa gaste toda a Copa cerca de R$700. Ou seja, é um dinheiro bom que entra aí para dar uma animada na economia. A gente tem também o ciclo junino aqui em Pernambuco. Então, as expectativas são excelentes. O comércio tem sofrido muito com o e-commerce, né? Muita gente antecipa as compras e compra aí nesses sites chineses, americanos, que a gente chama aí de marketplace, e esse dinheiro não fica aqui. Mas como a maioria das pessoas ainda não comprou o presente para o Dia dos Namorados, a expectativa é que o centro do Recife, os shopping centers, enfim, tudo fique cheio, já que é uma data aí que cerca de 9 a cada 10 pessoas aí dizem, né, que estão em love, né, namorando, casado, dizem que vão dar presentes para o companheiro, para a companheira, e isso é uma coisa muito legal, aí uma notícia boa da nossa economia, que é esse momento aí de amor.
1: Verdade. Uma curiosidade, professor Sandro, o comércio fatura mais no Dia das Mães, no Dia dos Namorados ou no Natal?
18: No Natal. Natal é a grande data do ano. É, nós temos o Dia das Mães, que vem aí em segundo lugar, disputando muito com, por incrível que pareça, a Black Friday. Porque a Black Friday ela vem muito propício, que é justamente quando as pessoas recebem a primeira parcela, 13º. E a Black Friday ela tem uma perspectiva diferente. É para você comprar coisas para você mesmo. Então, teoricamente, é um momento que a gente consegue aí muitas promoções, né? Embora muita gente fale da Black Friday, enfim, mas são compras para você. No Natal, no Dia das Mães, a gente preseia, são mais importantes do que o Dia dos Namorados. Mas o Dia dos Namorados, ele está aí de 5º e 6º colocado com data mais importante para o comércio. Embora, claro que a gente saiba que tem alguns nichos, como é o caso de hotelaria, meio de hospedagem, os hotéis ficam cheios, né? Os restaurantes ficam cheios, se vende muito chocolate, aquelas casas de chocolate, parece que passou um furacão, confusão danada. É, mesmo com esse preço muito alto do cacau no mundo, né? As joias, bijuterias, enfim,

0: e muito propícia.
1: Opa, deu um cortezinho aí na fala do nosso Sandro. A gente vai tentar reativar esse contato, né? Vamos tentar reativar esse contato. Bom, daqui a pouco a gente volta a conversar com o professor Sandro Prado, falando desse nosso momento econômico. Teve uma pequena interrupção na transmissão, né? A internet tem dessas coisas, e daqui a pouco a gente vai voltar com ele. Mas eu queria só aproveitar para dizer o seguinte: é importante que o comércio seja aquecido com essas datas importantes também do nosso calendário. Dia dos namorados sempre tem o presente para se dar, né? Sempre tem. Você que é muito namorador, Big, você já deve ter dado muito presente aí para suas namoradas, né? Mas é isso, Dia dos Namorados, a venda do movimento do comércio, ela sempre cresce, a cada ano sempre cresce. Aliás, era uma pergunta que eu iria fazer para o nosso Sandro, se o percentual aumenta esse ano com referência ao ano passado. No ano passado venderam muito, o comércio vendeu muito no ano passado e há uma perspectiva de mais vendas neste ano. E tem também a proximidade da Copa do Mundo, né? Copa do Mundo vende muito televisor. A Copa do Mundo aquece a venda dos televisores. Vamos faturar? E a gente volta daqui a pouco. Ainda não? Bom, são 4h49. Vamos lá então.
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2: Agora 4h54. Deixa eu voltar aqui com o professor Sandro, que nós tivemos um probleminha na internet, mas ele está aqui ao telefone para a gente concluir. A gente estava falando, professor, nessas comemorações, tipo Natal, Dia das Mães, Dia dos Namorados, que a gente vai ter agora, e eu incluiria também aí a Copa do Mundo. Ela acontece de 4 em 4 anos, mas de qualquer maneira ela é muito representativa, principalmente para vender televisores, né, professor?
3: Sem dúvida, a Copa do Mundo também é muito esperada pelo comércio. As vendas de televisores sempre elas pipocaram nesse momento, então é um momento onde as pessoas costumam trocar de televisores, comprar televisores maiores, compram também vestuário, a camisa da seleção brasileira e vários outros adereços, também vão para bares, restaurantes, lanchonetes, enfim. Quanto mais o Brasil caminha e tem sucesso na Copa do Mundo, mais há uma expectativa que a economia aqueça. Então nós estamos num momento muito interessante aqui para Pernambuco, que é o ciclo junino, né, que a gente sabe que cidades do interior, as vendas do comércio, dos serviços, ela cresce muito. Também nós temos a Copa do Mundo e agora o Dia dos Namorados. Então, o consumo das famílias, apesar da taxa de juros estar muito elevada, ele tem crescido mês a mês, então há uma expectativa muito boa para o comércio local com agora esses três eventos: o Dia dos Namorados, a Copa do Mundo e o ciclo junino.
2: Professor, muito obrigado. E aproveitando a sua frase, o amor está no ar, professor.
3: É isso aí, né? Vamos amar e ser feliz. Feliz Dia dos Namorados para todos.
2: Um abraço, muito obrigado. Agora são 4h56.
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2: Pois é, minha gente, a realidade da água é assustadora, hein? No Brasil e no mundo. A preocupação com a falta de água. Nós vamos chegar ao ponto, alguns preveem isso, de brigar pela água como se brigava pelo petróleo, lembram? A água é fundamental, né? A água é responsável por muita coisa nas nossas vidas. Então eu estou perguntando aqui para vocês o seguinte: hoje a população se divide entre os com água e os sem água. Você tá de que lado? Com a turma dos com água ou com a turma dos sem água? E mais, o que você está fazendo para economizar e diminuir o desperdício de água? Deixa eu ver aqui o que a população está falando. Alô, boa tarde.
4: Boa tarde, Ed. Parabéns pelo tema, muito importante. Como você falou, né? Água é vida. O ser humano, ele depende da água para sobreviver, os animais, as plantas, né? Então já está dizendo, água é vida. E só quem dá valor a esse líquido precioso são os sertanejos, são o povo do Agreste. Aí sim dão valor a esse líquido precioso. Você citou aí a lavagem de calçada. Tem coisas pior ainda, que gente com torneiras aí ligadas, mangueira, molhando a rua. Parabéns pelo assunto, Ed. Cascato do Poço da Panela, um abraço.
2: Nosso querido Cascato, rapaz, um abraço. Empresário da dupla Caju e Castanha. Agora são 4h57. Alô, boa tarde.
5: Boa tarde, Edinaldo Santos. Aqui é Kleber, falando de Marabá.
2: No Fala, Pará. Kleber.
5: Eu posso dizer que eu estou do lado daqueles que têm água. Eu moro numa cidade onde tem muita, mas muita água mesmo. E eu procuro, mesmo tendo assim essa quantidade de água, eu procuro economizar, colocando boia na caixa d'água, né, para que quando a gente gaste só o necessário. E economizamos, né, na questão do lavar roupa, lavar pratos, quando vai lavar alguma coisa, não deixa a torneira ligada, aproveitar esse bem, que não é um bem renovável. Tá? Então a gente age de uma forma consciente. Bom, fica com Deus, tenha uma boa tarde e até a próxima.
2: Valeu, Kleber, um abraço. Quem fala mais comigo? Alô, boa tarde.
6: Boa tarde, Edinaldo Santos, Paulo do IPCEP.
2: Porra, saudade, olha de ele aí.
6: Com um amigo.
2: Olha
6: sobre
2: ele
6: água,
2: aí.
6: Edinaldo Santos, aqui no bairro do IPCEP, estamos bem de água, apesar que o governo do estado está prendendo muito a pressão da água aqui no bairro do IPCEP. Para a economia de água aqui no bairro do IPCEP, na minha residência, Edinaldo, estamos juntando muita roupa, né? Para lavar em máquina de lavar. Mas eu ainda continuo naquele modo antigo de lavar no tanque de roupa. E o país da gente, Edinaldo, temos um oceano muito grande com muita água salgada. Deveria ter uma sinalização para transformar essa água salgada em água doce. Boa tarde, Edinaldo Santos.
2: Um abraço, meu amigo. Agora são 4h59. Alô, boa tarde.
7: Boa tarde, Edinaldo Santos, Puca Robson do Janga, participando aí da enquete.
2: Fala, amigo.
7: Edinaldo, graças a Deus, onde eu moro, o condomínio colocou poço artesiano, acabou o problema. E mesmo assim, eu faço minha parte, economizo. Agora, Edinaldo, no que diz respeito à reposição de água, que o Brasil pode ter escassez, infelizmente, nossos governantes, Edinaldo, eles não dão apreço à tecnologia, investir em tecnologia, porque a gente vê aí o Estado de Israel que tem N problemas com água doce, mas eles dessalinizam a água do mar, tem tecnologia lá para isso, entendeu? Infelizmente, Edinaldo, são nossos governos que não investem em tecnologia, que a gente pode ter água aqui com abundância, porque o planeta ele é repleto de água. 75% é composto por água, Edinaldo. Embora que não seja água doce. Valeu, Edinaldo. Obrigado.
2: Obrigado, meu amigo. Eu tinha falado sobre esse assunto que você abordou aí com os políticos. Você não vê uma citação de um problema tão grave como esse por algum político. É lamentável, né? Alô, boa tarde.
8: Edinaldo, boa tarde, amigo. Mais uma vez aqui, Roberto de Casa Forte.
2: Fala, Roberto.
8: Olha, graças a Deus eu sou dos que tem água, certo? Mas torço, vibro e fico aqui na maior esperança de que os que não têm água venham a ter, né? Porque isso é um bem preciosíssimo e a gente tem que... Eu faço a minha parte, eu não desperdiço, né? Eu, quando eu tomar banho, eu vou me ensaboar, como se diz, fecho. Fazendo barba, não deixo a torneira aberta, tá certo? E procuro fazer isso desde pequeno, que meus pais me orientaram nesse sentido, né? Inclusive, outro dia, um filho meu, quando eu morava em apartamento, que hoje eu moro em casa, um filho meu estava tomando banho no banheiro, né? E usando a torneira aberta. E eu lá da sala, vendo aquela zoada, vendo que ele não estava debaixo do banho e a água escorrendo, né? E fui lá, reclamei dele, né? Desliga, fecha aí, tal coisa. Quando ele saiu do banho, disse, mas, painho, não está incluso no condomínio, a água não está. Eu digo assim, e a gente, por isso a gente vai roubar o planeta. A gente tem que preservar nosso planeta, pai. A partir daí, nunca mais ele fez isso aí. E se viu dizendo para os outros, porque ele era o mais velho. Abraço, amigo.
2: Abraço, amigo. Deus. Obrigado mais uma vez. Encerramos aí as participações. Daqui a pouco tem outro giro com os nossos ouvintes falando sobre esse precioso líquido chamado água. Precisamos administrar bem, porque água não é uma fonte inesgotável, viu, gente? Não é. É finito. Agora são 5:03.
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2: Kevin Paz.
9: Olá, Edinaldo. As obras emergenciais feitas na adutora do Agreste após ato de vandalismo foram finalizadas nesta terça-feira, segundo a Companhia Pernambucana de Saneamento Compesa. Anteriormente, o serviço tinha previsão de ser encerrado na quarta-feira. De acordo com a Compesa, o trecho próximo à cidade de Sanharó sofreu um ato de vandalismo que resultou no atraso do abastecimento de água de algumas cidades da região Agreste. Os técnicos da companhia constataram que não houve danos ou estouramento da adutora, mas uma violação dos lacres de segurança do sistema de descarga da tubulação. A entidade já abriu um boletim de ocorrência e as autoridades policiais estão investigando o caso. E o Recife começa as programações do São João 2026, promovido pela Prefeitura nesta quarta-feira, tanto no Polo Sítio Trindade, na Zona Norte,

0: como na Avenida Rio Branco, na área central. Até o próximo domingo, mais de 80 atrações devem abrilhantar a cidade, incluindo quadrilhas, trios de forró, forrozeiros e sanfoneiros, além do concurso de quadrilhas juninas adultas. O concurso de quadrilhas juninas terá início já amanhã. Cerca de 57 grupos de todo o estado poderão participar de cerca de R$200 mil em prêmios nas modalidades adultas e infanto-juvenil. Nesta primeira semana, segundo a prefeitura, a programação inclui 33 espetáculos.
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0: Pois é, vamos saber como é que está o trânsito agora no Recife, região metropolitana. Neste momento, trânsito intenso na rua Gomes Taborda. Movimentação intensa de veículos também na Avenida Doutor José Rufino. Em Camaragibe, as retenções são intensas na Avenida Doutor Belmiro Corrêa. E a Companhia Brasileira de Trens Urbanos, CBTU, informou que uma equipe técnica se encontra em campo, avaliando as possíveis causas do descarrilhamento ocorrido hoje na linha Sul no Recife. Com isso, a linha Sul segue sem funcionar e, paralelamente, os profissionais trabalham para restabelecer a operação o mais breve possível. Kevin Paes, Rádio Jornal, Rádio Notícia.
2: Agora 5:04.
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11: 5 e 9.
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11: Muito bem, minha gente, nós vamos conversar agora com o ambientalista Geraldo Miranda para conversar exatamente com esse tema que nós colocamos hoje em debate, que é o tema da água, esse precioso líquido. E a gente vai ter muitas informações agora com o doutor Geraldo. Doutor Geraldo Miranda, muito boa tarde.
12: Boa tarde, Adinaldo. Boa tarde, ouvintes.
11: Doutor Geraldo, o que me motivou a trazer de volta esse assunto aqui para o programa foi exatamente uma reportagem que eu vi esta semana na Folha de São Paulo, dizendo o seguinte, e foi, na verdade, um artigo, né? Um artigo publicado esta semana por 5 pesquisadores brasileiros no periódico Science Advance. Então, eles fazem um alerta muito grande sobre o Brasil e o mundo, mas principalmente o Brasil. O Brasil que tem o maior volume de água doce renovável do planeta, como o senhor já falou aqui, mas eles dizem que essa abundância se dá em conjunto com muitas vulnerabilidades regionais e não torna o país imune aos efeitos do aquecimento global e atividades produtivas. É isso mesmo, doutor Geraldo?
12: É verdade. O Brasil tem uma concentração muito alta de água doce, mas concentrada basicamente na região norte do país, onde há uma baixa população. Então, na região sudeste e nordeste, nós temos uma dificuldade muito grande operacional por conta de dificuldades de oferta de água. Você vê aqui o caso de Pernambuco. Pernambuco hoje, basicamente, importa uma grande quantidade de água através da transposição do Rio São Francisco. Caruaru, minha terra, vem recebendo água lá do Alto Sertão, tá certo? A um custo muito alto, por conta de também Pernambuco ser o estado que tem a menor disponibilidade, a menor disponibilidade hídrica per capita, por cada habitante. Então, você tem uma concentração boa aqui na região metropolitana. Quando chega no Agreste, a partir de Caruaru, em direção à Petrolina, ao sertão do Araripe, há uma escassez grande. Por exemplo, Santa Cruz de Caparibe, que usa muita água no seu processo industrial lá do Gins, ele pega a água da transposição, uma parte da água da transposição sai de Caruaru e vai até Toritama, Santa Cruz do Caparibe. Então, custa altíssimo. E nós, a tendência, pelo que nós estamos lendo, é de isso ir rareando. Eu me lembro que há 20 ou 30 anos, a água era próxima ao município que você ia captar. Hoje você está trazendo água a 600 a 700 quilômetros. Estou falando muito do caso de Pernambuco, porque todo mundo conhece. Agora, isso vai depender muito de um processo que é de mão dupla. Uma boa operação da empresa gestora, no caso de Pernambuco, a Compesa, e também o feedback, o retorno por conta do uso correto por parte da população, da indústria, da agricultura em si, porque não, se um não colaborar com o outro, vai faltar. E faltar vai ter um custo muito alto. Se falou aí, inclusive, que está se fazendo a dessalinização da água, como o caso de Israel, mas é um custo altíssimo. Você tem um caso aqui muito próximo, que é Fernando Noronha. A água de Noronha é uma água que é trazida

0: na parte de hidrômetro, desperdícios, tá certo? Nos consumos. Essa história da criança que estava tomando banho, despertando, e que o pai falou com ela e explicou, é um caso que existe em cada residência praticamente. Agora, tem solução. É melhorias operacionais, gestão, utilizando a inteligência artificial, você fazer monitoramento digital de vazamentos, tá certo? Medir pressões permanentemente, você botar sistemas de manômetros ao longo das redes distribuidoras, porque você, num quadro dentro de cada companhia, você vai vendo os vazamentos e corrigindo. Agora, isso tem que ser feito na hora, porque numa cidade feito Recife, que você tem reservatórios em pontos altos, naqueles pontos baixos, qualquer vazamento equivale a 10 vezes o que está numa região alta. Uhum. São coisas relativamente simples, mas que tem que ter gestão permanente. Porque se não tiver a água que vai estar faltando agora, ela pode daqui uns anos, ela não está mais à disposição. E aí, como é que você vai sobreviver?
1: Uhum. Muito boa a explicação aqui do doutor Geraldo Miranda, sempre trazendo aqui para o nosso conhecimento esses detalhes que ele tão bem conhece. Só para a gente encerrar rapidinho, professor, doutor Geraldo, a gente tem esse problema que o senhor alertou, da população colaborar também, não é coisa só dos administradores, dos governos. Eu acho que esse cuidado em diminuir o desperdício faz parte também do dia a dia da população, e isso começa já dentro de casa, né, doutor Geraldo?
0: Não, exatamente. Agora, um grande vilão nessa história é o consumo industrial, porque o consumo industrial, se não tiver um controle bem eficaz, ele equivale a uma indústria, por exemplo, de bebidas, estou dando um exemplo assim simples, equivale a vários condomínios, tá certo? Então, hoje se desperdiça, em Pernambuco, para você ter uma ideia, um bilhão de litros por dia. É muita água no estado que não tem água. Uma outra coisa, reuso de água na indústria. Isso tem que ter, os jogos ambientais têm que fazer exigência, onde você vai gastar muita água, reusar água, premiar quem fizer o reuso, incentivar. Porque quando houver a crise maior e que falta água realmente para você beber, aí é o colapso, aí é o fim do mundo. Então, os hábitos da população, os licenciamentos ambientais exigindo quem tiver processo de reuso de água, ter um prêmio, reduzir os valores dos impostos. Então, tem que ter um prêmio para haver um incentivo por parte dos grandes usuários.
1: Muito bem. Doutor Geraldo, mais uma vez, obrigado pela sua colaboração. Um grande abraço, amigo.
0: Grande abraço, uma boa tarde.
1: Agora, 5:18.
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1: Últimas opiniões dos nossos ouvintes no dia de hoje, falando sobre a água, né? Você está do lado dos com água ou do lado dos sem água? E mais, o que você está fazendo para economizar, para diminuir o desperdício da água? Vamos ouvir aqui. Alô, boa tarde.
3: Boa tarde, Edinaldo Santos. Andrade da quinta etapa de Rio Doce.
1: Diga, meu amigo.
3: Estou do lado dos com água. Aqui em Rio Doce, toda semana, 3 dias com água e 4 dias sem. E para economizar água, amigo, me molho no chuveiro, fecho o chuveiro, me ensaboo, abro, tiro o sabão, fecho. Na hora de escovar os dentes, não escovo o dente com a torneira aberta. Molho a escova, passo pasta, fecho a torneira, entendeu? E uso a água de forma consciente, porque a água é para todos, não deve só ser para poucos. Bom, querido? Forte
1: Ótimo.
3: Abraço, amigo.
1: Um abraço, querido. Agora são 5:19. Alô, boa tarde.
4: Boa tarde, Rádio Jornal. Boa tarde, Ginaldo. Aqui é o Fernando de Maranguape 1.
1: Fala, Fernando.
4: Paulista, olha, eu, graças a Deus, estou aqui na parte dos com água, né? Mas, assim, eu não deixo de ver pessoas, às vezes, lavando calçada, entendeu? Simplesmente, eu já vi gente lavando azulejo de casa, assim, tipo essas cerâmicas, porcelanato, né?
1: Uhum.
4: E deixando o jato, assim, como se o próprio jato fosse tirar aquela, a sujeira, né? Não teve coragem nem de

0: pegar aquela esponja para poder passar, entendeu?
1: Tome água.
0: Mas é o ser humano, isso é ser humano fazendo ser humanices, né? Valeu, boa tarde.
1: Valeu, meu amigo, grande abraço, volto sempre. Mais três participações para a gente fechar o giro. Alô, boa tarde.
2: Boa tarde, Arnaldo Santos. Aqui é o Almir Taxista.
1: Fala, Almir.
2: Com você e com o seu pessoal aí da sua rádio. Arnaldo, eu sou aqui do Janga. Graças a Deus, na minha área aqui não falta água. Até porque a Compesa daqui é água de poço, entendeu? É uma água boa, filtrada, muito boa. Aqui na minha terra, aqui no Janga, aqui perto de Manepá, não falta água. A água aqui é à vontade. Entendeu?
1: Coisa boa.
2: E minha conta até baratinha, graças a Deus, porque eu sou taxa mínima. Mas muito graças bem. A Deus. Fico, tenho assim, pena das pessoas que, né, pagam a sua água e não chega nas suas torneiras, né? É uma calamidade pública isso aí, né, Ednaldo?
1: É verdade.
2: Mas quanto a minha pessoa, minha família, graças a Deus, a gente está satisfeito aqui com o abastecimento aqui no Janga.
1: Que okay? Coisa boa.
2: Obrigado, Santo. Obrigado aí, Ednaldo, para você e todo o pessoal aí da rádio.
1: Muito obrigado. Mais duas participações. Alô, boa tarde.
3: Olá, Ednaldo Santos. Nascimento, Barra de Afogados.
1: Fala, Nascimento.
3: Ednaldo Santos, eu economizar para quê? Eu uso o que eu preciso usar. Não tem negócio de economizar, não. Enquanto eu puder pagar, eu tô gastando. Não tem negócio de gasto consciente, não. Os governantes não estão nem aí. A gente que é pobre vai se restringir, porque os governos não fazem nada. Problema do planeta. Eu uso o que eu uso e acabou. Gasto quando tem que gastar, lavo o carro com mangueira. Entendeu? Agora, quem quiser economizar pensando em planeta, que pense. Valeu, Rádio Jornal. E não vai acabar na água, não, rapaz. Quem vai acabar é o planeta, mas a água não acaba, não. Eu garanto. Valeu, Rádio Jornal. Nascimento, Barra de Afogados.
1: Meu Deus. Um abraço. Olha, quem fala mais agora, o último, né? Alô, boa tarde.
4: Boa tarde, Edinaldo. Aqui quem fala é José Honório, da Praia de Ponta de Pedras.
1: Um abraço, amigo.
4: Amigo, aqui em casa nós fazemos o máximo possível para economizar a mínima gota de água. Isso lavando prato, tomando banho, lavando roupa. Então, nós temos todo um cuidado que as torneiras não fiquem pingando, mas a Compesa não tem esse mesmo cuidado, porque onde a gente anda é vazamento, é um desperdício de água potável e quem paga a conta somos nós. A cada 10 metros cúbicos consumidos, a gente paga R$62 aproximadamente e mais R$62 de esgoto, que é um absurdo. Então, peço uma atenção aos dirigentes da Compesa para que olhe com carinho esse esvazamento que está em todos os lugares do estado de Pernambuco, aonde tem água potável. É isso aí, meu amigo.
1: Obrigado, amigo. Um abraço forte. Obrigado a todos que participaram, né? Amanhã tem mais. Agora são 5h22.
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1: Vamos voltar para Brasília. Alô, alô, Romualdo de Souza, boa tarde.
6: Boa tarde, Edinaldo Santos. Como vai, amigo? Tudo bem?
1: Tudo em paz, graças a Deus, amigo. E aí?
6: Rapaz, você está falando aí de água? Você pode imaginar uma xícara de chá, uma xícara de café, sem uma xícara d'água? Ou seja, é fundamental economizar, Edinaldo.
1: É verdade.
6: O planeta está precisando disso.
1: Sem dúvida.
6: Não é?
1: Começa agora, essa educação começa em casa, né, Romualdo?
6: Tem que começar em casa. Agora, tem razão o ouvinte nosso que estava falando aí, porque aqui em Brasília, por exemplo, eu passei agora numa avenida, Edinaldo, desde meio-dia e meia, está jorrando água.
1: Meu
6: ou seja,
1: Deus.
6: As companhias que cuidam da água potável para o consumidor, às vezes, desperdiçam, que é uma beleza.
1: Eu sei. Na verdade, né, Romualdo, esse desperdício tem muito a ver com esses vazamentos de ponta a ponta do Brasil. Eu acho isso uma grande responsabilidade. Mas fazer o quê, né?
6: É verdade. Agora, você fica falando de vazamento. Você sabe que o maior problema em Brasília agora é vazamento, né?
1: É.
6: Vazou a informação agora há pouco que o senador Davi Alcolumbre estava paparicando o ex-líder do PT, o senador Rogério Carvalho. Ele é do PT de Sergipe, e aí logo Rogério Carvalho deixou de ser o queridinho do Senado. Tudo porque o Senado agora está com uma, aliás, várias batatas quentes na mesa do presidente. Uma delas chama-se PEC do fim da escala 6x1. Davi Alcolumbre, querendo fazer um gesto com o governo, disse, olha, eu vou chamar aqui o senador Rogério Carvalho, do PT, até conversou com o senador, só que a história vazou e agora Davi Alcolumbre não quer mais entregar a relatoria ao ex-líder do PT. O ministro das Relações Institucionais, José Guimarães, saiu correndo lá do Palácio do Planalto e veio aqui para a casa de Alcolumbre, estão reunidos agora. Na prática, Edinaldo, é essa história de que você tem uma proposta na mão e, em vez de colocar a proposta para votar, seja para aprovar ou para ser rejeitada, mas não, fica usando a proposta ou projeto, e no caso aqui é uma proposta que altera a Constituição, como moeda de troca. O Brasil precisa também trocar os políticos que fazem esse tipo de, digamos, jogo nem sempre transparente, Edinaldo.
1: Ok, Romualdo, muito obrigado, mas não saia sem me dar um cafezinho, por favor.
6: Então, roda a vinheta.
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6: Ali em Escada, tem uma família que está produzindo chocolate de qualidade. Claro que o cacau vem de fora, mas o chocolate é nosso, é pernambucano, é de Escada. E aí eu comprei uns pacotes desse café, desse chocolate de Escada, para usar com mistura com café pernambucano. O café dessa vez vem lá do interior de Garanhuns e o chocolate vem lá de Escada. Você mistura numa boa caneca de café, uma caneca bem quente, né? E aí você bota um ou dois tabletes de chocolate e dá uma mexidinha com a colher. Mexe, meu amigo, para você ver. Café com chocolate, quanto mais amargo, melhor. Vai ficar uma delícia, Edinaldo. Café com chocolate. Topa a ideia?
1: Topa a ideia, amigo. Sem dúvida.
6: Um abraço.
1: Um abraço. 5h25.
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1: Chegou a turma do Escrete de Ouro, começando com você, Haldinei Alves.
8: Fala, Edinaldo, muito boa tarde para você, para todo mundo que está acompanhando a Rádio Jornal. A gente já fala aqui diretamente do Estádio dos Aflitos. Logo mais às 7h, a bola rola para Náutico e Fortaleza, Série B do Campeonato Brasileiro. A nossa jornada começa às 6h05, é um confronto direto valendo vaga dentro da zona de classificação na Série B do Campeonato Brasileiro. O Náutico é destaque daqui a pouquinho aqui na Rádio Jornal, Rádio Notícia.
1: É, o Náutico é destaque daqui a pouco porque ele vai correr atrás da bola às 7h no Estádio dos Aflitos. Agora 5h27 e o Santa Cruz, minha querida Letícia Carneiro, diga aí.
9: Boa tarde, Edinaldo Santos. Boa tarde a todos que estão ligados aqui no Balanço de Notícias. O Santa Cruz, que já retomou os seus treinos após a paralisação em formato de protesto sobre os salários atrasados, e treinou nessa manhã às 8h30 no estádio do Arruda em preparação para o duelo contra o Brusque neste domingo. É válido confirmar que o presidente Bruno Rodrigues afirmou que iria atrás de subsídios para fazer os pagamentos dos débitos tricolores do elenco principal, administrativo e também da base. E esses foram os destaques do Santa Cruz aqui na Rádio Jornal, Rádio Notícias.
1: Valeu, Letícia. 5h27. Olha o esporte, Alex Santos.
10: Valeu, Edinaldo. Boa tarde para você, boa tarde para todo mundo que acompanha o Balanço de Notícias. E o Esporte Clube do Recife encerrando os preparativos na tarde dessa terça-feira. Amanhã à noite, na Ilha do Retiro, encara o Atlético de Minas Gerais pela 12ª rodada do Campeonato Brasileiro da Série B. O esporte que, nesse momento, ele ocupa a terceira posição na classificação geral com 22 pontos ganhos. Foi ultrapassado pelo Vila Nova e também pelo São Bernardo. O esporte é que vai fechar justamente essa rodada. Fazendo prevalecer o mando de campo e vencendo a equipe mineira, o Sport reassume a liderança da Série B. E o técnico Márcio Goiano ainda com dúvidas referente ao meio de campo, já que no ataque, já recuperado e treinando normalmente com todo o grupo, o Marlon realmente deve ser a opção ao lado de Pedro Perotti e de Christian Barleta. No meio de campo, a dúvida, 4 jogadores para 2 vagas, Zé Gabriel, Fábio Matheus, Pedro Martins e Carlos De Pena. E a expectativa é para hoje à noite, na reunião do Conselho Deliberativo, a apresentação do relatório que o Conselho Fiscal do clube vai apresentar referente às contas da gestão anterior. E as informações que já foram repassadas é que essas contas foram reprovadas. O Sport é destaque aqui na Rádio Jornal, Rádio Notícia.
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1: São 5h29. Fim do balanço de notícias. Eu queria lembrar do Bola Rolando, que hoje não tem Bola Rolando, né? Hoje a gente substitui o Bola Rolando pela Jornada Esportiva do Discreto, que começa às 18 horas, já que o Náutico joga às 19 horas. Mas olha, é fim do balanço de notícias. Obrigado ao nosso Big Alves, a Edilson Lima e a Ingrid Santos pela produção do programa e pela parte técnica também. Com os nossos Big e Edilson. A gente volta amanhã com o Balanço de Notícias e na sequência tem mais um produto do Escrete de Ouro até a Copa do Mundo. Na cola da seleção daqui a pouquinho.
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0: 5:35.
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0: chegando agora na Rádio Jornal, na cola da seleção. Mais um programa do seu Screte de Ouro. Hoje com as participações de Haroldo Costa, João Vitor e Letícia Carneiro. Mas é claro que você mais uma vez vai participar utilizando aqui o nosso WhatsApp para você mandar o seu texto, né? Digite o seu texto, mande para a gente, não mande áudio. A gente não teria tempo suficiente porque o programa acaba cedo. Mas mande sua mensagem dentro dos assuntos que a gente vai colocar aqui para você também dar sua opinião. São 5h37. Pronto, vamos começar aqui a destacar os assuntos da Copa do Mundo. Afinal de contas, é o que se fala no momento, no Brasil e no mundo não poderia ser diferente. Agora, está todo mundo falando, e a gente não pode deixar de comentar isso, que é a forma como as delegações, como os torcedores estão sendo recebidos lá nos Estados Unidos. Essa revista que está sendo feita nas delegações tem gerado um clima de revolta muito grande. Muita gente reclamando, seleção da Bélgica reclamando, seleção da Espanha reclamando. E o governo americano, inclusive, disse que vai aumentar o número de policiais do ICE, né? Que é a polícia que está sempre correndo atrás das pessoas que não são dos Estados Unidos, os imigrantes. Então, isso está criando um clima ruim para a Copa do Mundo. E o que mais me deixa chateado é que a FIFA lava as mãos, não dá uma opinião sequer, e foi procurada ontem para dar uma opinião, e disse simplesmente, quem manda nessas autorizações são os países que estão sediando a Copa, inclusive os Estados Unidos. Então acho que isso é uma subserviência muito grande, porque imagina o que fizeram aqui no Brasil, né? Teve um representante da FIFA, esqueci o nome dele, se vocês lembrarem, vocês me falam, que a menor coisa que ele disse sobre o Brasil é que o Brasil merecia um chute no traseiro, por não estar cumprindo com as coisas e complicando as coisas. Mas com os Estados Unidos todo mundo fica calado. Então isso é ruim para um espetáculo como é a Copa do Mundo. Com referência ao Irã, por exemplo, né? O Irã, colocaram o Irã no México, Tijuana, né? Onde está o time do Irã, não pode ficar nos Estados Unidos. A primeira orientação era, chega nos Estados Unidos no dia do jogo, faz o jogo e volta para o México. Mas as críticas foram tão grandes que eles amenizaram um pouco. Agora a seleção do Irã pode sair do México na véspera do jogo, pelo menos isso, né? Na véspera do jogo, para jogar a partida e depois da partida vem embora. Aí não tem descanso. Só tem um descansozinho na véspera do jogo. No dia do jogo, terminou a partida, eles têm que desaparecer do cenário americano. Já tivemos expulsão de um juiz da Somália, foi expulso, foi deportado. Então essas coisas, lamentavelmente, estão acontecendo. Houve uma promessa de que isso não iria acontecer e está acontecendo. E muita gente está achando que isso vai afastar muito o público dos jogos da Copa do Mundo. A FIFA tem falado que os ingressos estão esgotados, mas hoje eu ouvia uma reportagem lá na concentração da Seleção Brasileira que tem muitos jogos ainda com ingressos para serem vendidos. Meu caro Haroldo Costa, pode acontecer algum problema de diminuição de público na Copa do Mundo em função do clima criado pelo governo americano? Boa tarde, Haroldo.
1: Boa tarde, Edinaldo. Boa tarde para quem nos acompanha aqui na Rádio Jornal. Eu acho que vai ser uma Copa com 48 seleções, né? A tendência é que tenhamos públicos recordes, mais países, mais gente circulando, né? Essa, pelo menos, é a nossa expectativa em princípio. Agora, claro que alguns países não vão lotar estádios de futebol, né? Eu não imagino países como Curaçao, Cabo Verde, Haiti,
0: Uzbequistão
1: lotando estádios. Então, a gente pode ter públicos menores, sim, mas isso faz parte da Copa. Jogos que não tem mais tantos atrativos ali na última rodada, jogo com cara de amistoso, só vale para um país, para o outro já não vale mais nada. Enfim, isso pode acontecer. Agora, é muito complicado, Edinaldo, a gente realmente debater futebol, geopolítica. É muito difícil, diplomacia. Eu estava vendo a notícia de que a FIFA disse que não interfere na diplomacia do país. E ela não tem que interferir mesmo. Imagina, começar a ditar regras dentro de um país que está sediando a Copa. Eu estive no Catar, na Copa do Catar. E tinha algumas regras lá que nós tínhamos que seguir. Regras de convivência, regras culturais, que foram orientações passadas para que a gente tivesse uma boa convivência entre as diversas culturas que você tem ali naquele momento da Copa. Podem estar passando um pouco do ponto? Podem, mas a gente está falando dos Estados Unidos, eles estão vivendo um outro momento. Talvez hoje sejam considerados os mais beligerantes aí do planeta, porque estão tendo ações contra outros países, em especial lá no Oriente Médio, contra o próprio Irã. Isso já aconteceu lá em 1998, vocês lembram disso, lá na Copa da França, Estados Unidos e Irã estavam com relações estremecidas, e tivemos lá o que eles chamaram de jogo da paz. Eu acho que quando a bola rolar, as coisas serão mais levadas para o lado festivo, que é o futebol, e a possibilidade realmente de um grande congraçamento entre os países. Mas temos problemas, temos países que estão num clima mais complicado. A gente sabe que a geopolítica também interfere no futebol. É uma Copa grande, com muitos países, com países que não estão vivendo seus melhores dias em termos de relacionamento. E aí você tem essa situação. Os americanos estão sendo mais exigentes nos vistos, nas entradas, nas revistas, porque estão também sendo submetidos a questionamentos no mundo inteiro de outros países. Então eles estão tentando se proteger mais. Então é muito complicado. Eu acho que a FIFA, Edinaldo, você falou aí, a FIFA vê tudo e não pode fazer nada, mas eu acho também tão complicado exigir da FIFA que ela interfira na diplomacia de um país, né? Enfim, é muito complicado esse momento. Aliás, o momento do mundo, por exemplo, a Rússia. A Rússia está fora da Copa. A Rússia está fora da Copa porque está fazendo guerra. Ela não está com a guerra lá com a Ucrânia, então ela está punida. Então você tem essas situações, infelizmente, interferem no futebol. E um evento desse tamanho, envolvendo nações, esses tensionamentos me parecem dentro de uma situação que a gente está vendo realmente do que está acontecendo no planeta nesse momento. Eu esperava que fosse mais amistoso, né? Que o clima fosse mais amistoso com todo mundo, inclusive com os iranianos, que não precisavam ir para o México. Talvez eles quisessem ficar lá nos Estados Unidos, mas não tem clima. Então, vai fazer o quê, Edinaldo?
0: Você colocou bem, o problema já aconteceu em outros lugares. Agora, quando você cita, Haroldo, o problema da Rússia com a Ucrânia, fica pior ainda para a FIFA, porque ela fica usando dois pesos e duas medidas, né? Tem seleções aí em guerra com os próprios Estados Unidos e o Irã, que vão ter tranquilidade para jogar, sem nenhum empecilho por parte da FIFA. Então, ela, como é a produtora do evento, eu acho que ela não poderia lavar as mãos simplesmente. Mas as coisas estão acontecendo, o mundo está em alerta, e essa busca incessante dos imigrantes em plena Copa do Mundo é outra coisa que está atemorizando as pessoas que moram lá e que não podem se expor porque correm o risco de serem presas, deportadas e não leva nem tudo que eles construíram lá nos Estados Unidos. E você, minha querida Letícia, o que é que você acha desse momento geopolítico, é bem verdade, mas que tem a FIFA como a promotora do evento, né? Eu acho que ela poderia ser um pouco mais contundente. Haroldo não concorda, ela não pode interferir na diplomacia, mas ela é dona de um evento e está vendo que as delegações estão sendo exigidas de uma forma absurda. Como disse Haroldo ainda há pouco, está passando da conta, mas muito da conta. Diga aí, Letícia.
2: Boa tarde, Ed. Boa tarde, amigos da bancada e a todos que já estão aqui ligados no Na Cola da Seleção. Veja, eu acho que é uma situação muito complicada. Eu vejo como absurdo o que passa a situação do Irã, de ter que viajar recorrentemente em todas as vezes que for jogar e principalmente, né? Fica em completa desvantagem porque não vai ter um momento de descanso como as outras seleções, muito por causa desse conflito que está nesse momento acontecendo entre os Estados Unidos e o Irã. Então eu vejo essa desvantagem para a seleção iraniana e principalmente, né? A Copa do Mundo eu vejo como um momento de ser algo amistoso, né? Um futebol é um esporte muito popular. E a gente não tem isso nesse momento, é realmente muito decepcionante. Uhum. E eu vejo que há realmente essa questão que você falou, né? De dois pesos, uma medida. Com outras delegações, com outras seleções, ou até mesmo outras seleções, enfim, foram tomadas outras medidas. Com os Estados Unidos tem sido diferente, né? Como se a gente estivesse vendo uma amenização de toda essa situação feita pela FIFA, que é a entidade que promove esse grande evento. Mas é isso, eu acho um absurdo o que está havendo com esse tratamento com seleções, também com a arbitragem que ficou de fora por conta de uma decisão dos Estados Unidos, e também essa situação dos imigrantes, né, e outros torcedores que correm o risco de querer ver a sua seleção e não poder porque tem o risco de
0: não
2: ser
0: pode
2: deportado.
0: Se expor, né?
2: Exatamente.
0: Ok. Agora, João, essa história das 48 seleções, esse aumento incrível que aconteceu no maior evento esportivo do mundo, nós devemos ter grandes jogos, mas devemos ter muitos jogos ruins também, né, João?
3: Não, muito jogo ruim vai ter, com certeza. Tem muita seleção fraca aí que não... Assim, tem gente que acha que deveria estar, porque a Copa é do Mundo, é integrar povos e tal... Tem esse argumento. Mas eu acho que Copa do Mundo tem que ser as melhores seleções.
0: Uhum.
3: Quando você abre muito, deixa de ser uma coisa atrativa, né?
0: Uhum.
3: Quando você começa a liberar qualquer time para participar, pô, Curaçao participar de uma Copa do Mundo, eu acho... tem muita gente achando muito legal, porque é um povo que vai estar integrado à Copa, mas a Copa do Mundo é para melhores. Não é para só fazer integração, né? A gente tem que ver os melhores times, as melhores seleções... Eu não concordo muito com essa Copa desse tamanho, não. Para mim, a Copa devia ser como sempre foi, como as últimas edições foram, com aquela quantidade.
0: Uma competição, enfim, de elite, né?
3: Competição de times de elite, né? Claro que vai ter um ou outro que
0: se
3: não...
0: Se classifica, né?
3: Mas assim, ele tá lá por mérito. Agora, hoje, para se classificar, não precisa nem ter tanto mérito para chegar na Copa do Mundo, né? Tem muita vaga para disputar uma competição como a Copa do Mundo.
0: É verdade, muito bem colocado. Agora são 5h47 na capital pernambucana. Estou vendo aqui uma notícia interessante. Vocês
3: sobre
0: sabem...
3: essa questão do Trump, só queria dizer o seguinte. Eu acho que essa Copa é a Copa dos Estados Unidos. Porque, geralmente, de 4 em 4 anos, acontece a Copa do Mundo. Essa Copa é a Copa dos Estados Unidos, né? É ele que está dando as cartas, ele que está mandando e ele que está fazendo tudo aí que... tomando decisões de, por exemplo, barrar uma seleção como... O Irã vai participar. Tem sido a Copa dos Estados Unidos. Não tem sido a Copa do Mundo.
0: Ok. Eu estava vendo aqui uma notícia, Haroldo, João Vitor e a nossa Letícia Carneiro. O seguinte, a grande maioria, não é a grande maioria, mas uma boa parcela da torcida italiana está decidida a torcer pela seleção brasileira. Como todo mundo sabe, a Itália não se classificou para a Copa do Mundo mais uma vez, o que é lamentável, né? Uma tradição como a Itália ficar tanto tempo fora de uma Copa do Mundo. Com essa ausência, os italianos escolheram outra seleção para apoiar durante o Mundial. E de acordo com a pesquisa feita pela empresa SWG e divulgada na última segunda-feira pelo jornal Gazeta dello Sport, os torcedores da tetracampeã mundial apontaram o Brasil como a equipe favorita para torcer durante a competição. Até porque o treinador é italiano. Isso teve um peso, meu caro Haroldo Costa?
1: Imagino que muito. Um italiano comandando a maior seleção da história, que é a seleção brasileira, que ganhou 5 títulos mundiais. Tinha que torcer por ele, né? Então, uhum. Ancelotti leva o nome da Itália para essa Copa do Mundo, comandando uma das principais seleções do futebol. Então, é normal que os italianos se posicionem dessa forma, até porque... se fosse para olhar para a Europa ali, para quem eles iriam torcer, né? Espanhóis? Uhum. Ingleses? Né? Ou vão torcer para os Estados Unidos, donos da casa, que a gente sabe que não vai muito longe? Vão torcer para os mexicanos? Não. Me parece muito normal torcer por um compatriota que está lá tentando fazer história, né? Comandar a seleção brasileira, conduzir a seleção brasileira para o seu 6º título mundial. O Ancelotti, que a gente sabe que tem uma história bela demais na Europa, né? No futebol europeu, mas é um italiano, e ele vai representar a Itália nessa Copa do Mundo, viu, Edinaldo? Até porque os italianos não estão vivendo seus melhores dias. Aliás, a Itália precisa repensar muita coisa, né, em termos de preparação, de seleção, porque me parece algo assim muito, muito feio para a história da Itália não chegar na Copa do Mundo. Aumentou o número de seleções, 48, e eles ainda ficaram fora. Tá tudo errado por lá.
0: Agora, João, tem o peso do treinador ser italiano, mas a seleção brasileira, pelo menos em outras épocas, sempre foi uma seleção muito querida no futebol mundial, né? Independente de ter um treinador brasileiro ou italiano, O Brasil sempre teve nessa proximidade com outras nações, né?
3: E o Brasil também sempre teve ídolos lá na Itália, né? Se você buscar... Vamos citar só Falcão para dar um exemplo, né? Falcão é um cara com uma história lindíssima na Itália, o rei de Roma, e que tem uma história muito bonita também na seleção brasileira, né? Jogava muita bola, enfim. E você vai ligando uma coisa a outra, né? O Ancelotti amanhã faz aniversário, inclusive. E eu vi uma pergunta hoje, sinceramente, na coletiva, perguntaram ao Ancelotti que presente ele queria. Não ao Ancelotti, perguntaram ao Ibanez. Amanhã é aniversário do Ancelotti, você sabe? Qual seria o melhor presente para ele? O Hexa ou o Neymar voltar a ficar à disposição?
0: Meu Deus.
3: Aí o rapaz, muito bem na coletiva, disse: é melhor você perguntar a ele. Pronto, acabou logo. Cada perguntinha também, que é brincadeira.
0: Pelo amor de Deus, pelo amor de Deus.
3: Enfim, mas a presença do Ancelotti lá no Brasil, na seleção brasileira, conta muito para isso, né?
0: Você, Letícia, acha que a presença do italiano é que está dando o ponto ideal para isso? Ou seja, está trazendo essa grande parcela da população italiana para torcer pelo Brasil? Ou o Brasil ainda continua sendo benquisto nas outras nações, como sempre foi?
2: Olha, eu vejo que é um pouco dos dois. O Brasil sempre foi uma seleção muito querida e admirada por torcedores apaixonados pelo futebol. Mas também é muito interessante, né, esse carinho que tem com o maior treinador do mundo treinando uma das maiores seleções do mundo, que tem mais títulos de Copa do Mundo. Então, acho que isso conta muito para essa torcida para o Brasil, vinda da torcida italiana.
3: E tem muito dessa questão do treinador também, porque... Por exemplo, quando o Zico estava no Japão, eu quando via jogo do Japão, torcia pro Zico, né? Quando via Joel Santana, Parreira lá na África, torcíamos também, queríamos que ele ganhasse, que é um treinador nosso, né? Que tá lá, é alguém do Brasil. Filipão, eu torci muito pro Filipão em Portugal, quando ele descobriu o Cristiano Ronaldo ali na seleção, foi para aquela final da Eurocopa. Sempre tem isso, né?
2: A gente tende a torcer pelos nossos, né?
0: Deixa eu abrir aqui o intervalo para daqui a pouquinho a gente voltar e pegar aqui algumas opiniões dos nossos ouvintes no pitaco do Esprete de Ouro, no pitaco da seleção. Você pode analisar aí na sua opinião se você acha que essa investida de aumento de policiamento, de revistas mais aceleradas com todas as delegações que passam horas sendo revistadas, né? Essa pressão exercida pela polícia de imigração, o que é que você acha disso? E também, o que é que você achou dos italianos escolherem a seleção brasileira como a seleção preferida para torcer na Copa do Mundo? Continue mandando suas mensagens. Muito obrigado a todos. A gente volta daqui a pouquinho, depois do intervalo, na cola da seleção pela Rádio Jornal, 5h53.
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2: Cinco e 56.
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2: Aqui pela Rádio Jornal apresentando Na Cola da Seleção. E o pitaco do torcedor sobre os assuntos que a gente está abordando aqui, ou sobre outro assunto que ele quer levantar, fique à vontade. Deixa eu começar aqui com esse ouvinte aqui, cadê ele? Vamos abrindo, pronto. É, ele não se identificou? Não, é o Nielson Flávio, dando seu pitaco aqui. Ele aproveitou para dizer que não fica muito satisfeito com isso, porque o torcedor italiano é pé frio. Rapaz, se Ancelotti for pé frio ganhando tudo de Champions League, de campeonatos e várias ligas do mundo, só se ele ficou pé frio agora, né? Mas antes não, antes ele sempre foi um grande campeão. Vamos ver aqui outras chegando. Leonardo da Ilha de Joaneiro. Você vai esperar o que dessa Copa do Mundo? Desorganizada e que um país e com um presidente de um país maluco. Leonardo da Ilha de Janeiro, um abraço para você, meu irmão. Deixa eu ver aqui quem mais.
6: É desorganizada ainda não, né, Edinaldo? Não dá para dizer que está desorganizada, né?
2: Esperar
6: a competição acontecer ainda, né?
2: Acho que ele quis lembrar esse momento agora da contundência das revistas, né? E que está repercutindo no mundo inteiro, mas na verdade a gente só vai saber se está bem organizado ou não o transcorrer da Copa, você tem razão. Deixa eu ver aqui quem mais. Bom, boa noite, é Carlos Cordeiro. O mundo é político, por isso que essas coisas acontecem. A Copa do Mundo é um evento privado, mas sendo manipulado arbitrariamente, pelo Estado americano, é o que diz o professor Carlos Silva. Professor, um abraço, muito obrigado. Pitaco do torcedor continua, chegando mais mensagens para a gente acompanhar aqui no Na Cola da Seleção. Deixa eu ver o Jackson aqui, Jackson de Massaranduba. Os Estados Unidos estão fazendo a coisa corretamente, tem que ter vigilância para não aparecer gente com bombas. Ele já concorda com o trabalho de investigação que está sendo feito pelos Estados Unidos. Agora, esse aqui, deixa eu ver o que é que ele diz. Nunca confiei e o cara convoca errado. Casimiro, uma vergonha no meio de campo. Vamos levar um baile, podem esperar. Danilo, lateral, não sabe nem cruzar uma bola. Ibanez, pior ainda. Cortar o Wesley é fácil. Quero ver cortar Neymar. Ele vai jogar a Copa do Mundo. Aproveitou aqui o nosso amigo. Muito obrigado por ter enviado também a mensagem para o nosso Na Toca da Seleção.
7: Na cola, né?
2: Na cola da seleção. A toca aí, é a toca da raposa,
7: seria,
2: né?
7: Seria o velho tatu, né?
2: Lembrei
7: tatu
2: da toca...
7: na seleção, né?
2: Não, lembrei da toca da raposa, né? Que é o centro de treinamento do Cruzeiro. Mas é verdade, na cola da seleção, viu, gente? Pode ser na toca da seleção. A gente tá buscando a toca da seleção agora. Deixa eu ver aqui o Iranildo.
6: Tô vendo a cara do João.
2: Hã?
6: Tô vendo a cara do João aí, você tocou o nome.
2: É verdade, é verdade. Olha só, o Iranildo tá dizendo aqui que não concorda com essa postura diplomática dos Estados Unidos. Isso pode atrapalhar a Copa, concordo plenamente, diz ele aqui. Mas vai com tudo, ainda torcer pela seleção, sem muita esperança, mas torcer pela seleção brasileira. Ok, vamos embora. Tem notícia? Então vamos lá. Chegando notícias agora aqui na Rádio Jornal.
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2: Alô, Kevin Paes.
5: Olá, Edinaldo. A gente informou agora há pouco no giro que o metrô do Recife ainda estava sem funcionar, né? Sim. A linha sul. E a gente acabou de receber a informação que daqui a pouco, agora às 6 da tarde, a linha sul vai ser normalizada. A Companhia Brasileira de Trens Urbanos nos informou agora há pouco que a linha sul vai voltar a funcionar. E com isso, quem segue para Cajueiro Seco, para a Estação Shopping, para a Estação Aeroporto, que também dá caminho ali para Jardim Jordão, Jardim Piedade, vai ter o funcionamento do metrô normalmente agora para o fim da tarde desta terça-feira. Sim. Mais informações a gente traz ao longo da programação, Edinaldo.
2: Obrigado, Kevin. Um abraço. É um sofrimento, né? Esse povo que utiliza o nosso metrô. É impressionante. Bom, Haroldo, Letícia, João Vitor e ouvintes da Rádio Jornal. A gente está no finalzinho, mas eu queria lembrar a vocês. A gente já comentou, inclusive, isso aqui. Já fizemos isso aqui em debates. Essas modificações na Copa do Mundo, né? A história dos 5 segundos para cobrar o tiro de meta, como no caso anterior, quando o árbitro perceber que uma cobrança de tiro de meta está sendo propositalmente atrasada, ele deverá apitar e iniciar uma contagem regressiva visual de 5 segundos, usando os dedos da mão. Escanteio para o adversário pode acontecer, dessa vez o castigo é maior. A punição pela cera vem em forma de escanteio, que é sempre um lance perigoso nos jogos. O jogador a ser substituído terá 10 segundos para sair do campo, após o quarto árbitro erguer a placa que indica a alteração. A exceção se aplica ao jogador lesionado, que claramente não tem condições de sair de campo. Outra orientação, 1 minuto fora do campo em caso de atendimento médico. Anteriormente, jogadores que saíam de campo para receber atendimento médico à beira do campo aguardavam apenas autorização do juiz para voltar. Agora não. Será necessário aguardar pelo menos 60 segundos para voltar ao campo, deixando o time com um a menos durante esse tempo. Vocês vão ver a pressa dos caras quando saírem com lesões. Os caras vão correr sem ter acontecido absolutamente nada. Além de medidas que pretendem aumentar o tempo de bola rolando nos gramados da Copa, o VAR também terá sua área de atuação ampliada, corrigindo erros dos juízes em marcações e cartões. O VAR também vai entrar nessas correções, gente. Então, são muitas as informações. A gente está apenas mostrando algumas delas, com o objetivo de fazer o jogo mais dinâmico e de alguma forma, diminuir a cera irritante do futebol. São boas medidas, Haroldo Costa?
6: Ah, tem muita coisa boa aí. Agora tem muita responsabilidade para o árbitro também, né?
2: Também.
6: Agora eu acho que o futebol vai ter que se aproximar mais do basquete. Botar uma mesa lá para alguém que fica contando faltas, faltas coletivas, né, assim no basquete, e orientando lá o árbitro, quinta falta, lance livre direto. Alguém vai ter que ficar dizendo pro árbitro lá, ó, demorou demais, demorou para repor, demorou para sair. O VAR pode fazer isso, quem sabe, mas agora o árbitro tem muita coisa para acompanhar agora, vai dar muito mais trabalho pro árbitro aí.
2: Você observa o seguinte, na última Copa do Mundo as partidas tiveram em média 100 minutos com os acréscimos. Isso tudo por conta da cera dos jogadores. Isso numa Copa do Mundo. Imagina se a gente falar aqui dos campeonatos nacionais e regionais. Porque com 100 minutos na Copa do Mundo, o que se aproveitava, na verdade, de bola rolando, apenas 42 minutos. Você tinha 100 minutos, mas com a bola correndo, só 42 minutos. Boas medidas, ô Letícia?
8: Boas medidas. Agora basta ver como vai funcionar na prática, de fato, né? Porque, como bem lembrou o Haroldo, agora são muitas responsabilidades para o árbitro do jogo.
2: Boas medidas, João?
7: Boas. Boas, importantes e necessárias, né?
2: Ok. Bom, terminou o programa. Obrigado, Haroldo.
6: Valeu, até já. Tamo junto na nossa jornada já, Edinaldo.
2: Daqui a pouquinho, exatamente. Náutico vai correr atrás da bola daqui a pouco nos aflitos. Estaremos juntos. Letícia, um abraço, até a próxima.
8: Abraço, Edinaldo, até amanhã.
2: Obrigado, João. Você viaja quando, João?
7: Sexta-feira, Edinaldo.
2: Sexta-feira. Vai direto para os Estados Unidos ou tem
7: Brasília,
2: alguma
7: parada? Brasília, Orlando.
2: Coisa boa, viagem direitinha.
7: É.
2: Valeu, um abraço. Na sequência, a oração da Ave Maria e depois o Bola Rolando. Depois do Bola Rolando vai ter a Voz do Brasil. E depois da Voz do Brasil... Não, a gente emenda hoje, né? O jogo é 7 da noite, perdão. O jogo é 7 da noite. A jornada começa às 18 horas, não teremos o Bola Rolando. 18 horas começa a grande jornada esportiva do Scratch. Obrigado a todos e até daqui a pouco.
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Esta é a hora do Angelus, a hora da Anunciação. A humanidade esquece por um momento a sua luta em glória. Deixa de lado os pensamentos pecaminosos, a perseguição desenfreada dos homens contra os próprios homens e contempla, na paz da natureza, uma sombra pálida do olhar de Maria. Nos templos, nas ruas e nos campos, as preces brotam espontâneas de todos os lábios. Esta é a hora do Ângelus, a hora da Anunciação. Nós vos suplicamos, Maria, que olheis por nós, vossos filhos ingratos. Dai-nos a graça do arrependimento e a vossa bênção materna. Porém, mais do que nós, Maria, outros necessitam do vosso apoio nesta hora. Os que morrem de necessidade, os que blasfemam, os que não creem. Iluminai-os, Virgem Santíssima. Vós que fizestes os homens semelhantes a Deus, porque foste mãe de Jesus, olhai para os que perderam a fé. Protegei-os. Deslumbrai-os como um relâmpago aos olhos de Paulo. Lembrai-vos deles nesta hora, Maria, e sede para todo sempre louvada e bendita. Ave Maria, cheia de graças, o Senhor é convosco. Bendita sois vós entre as mulheres, bendito é o fruto do vosso ventre, Jesus.

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0: Boa noite, Recife, 18 horas e 8 minutos.
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0: Vamos juntos a partir de agora com mais uma grande jornada esportiva. A você que estava ligado na cola da seleção com João Vitor Amorim, com Letícia Carneiro, Haroldo Costa e João Vitor Amorim. Prosseguimos falando de futebol, agora o nosso futebol, Série B do Campeonato Brasileiro de Futebol, 12ª rodada. Tem o Timbu em campo!

Marcados, 11 sofridos, um saldo de 5, aproveitamento de 57,6%. Numa luta para sair ali da quinta colocação e alcançar a quarta e a terceira posição, ficando próximo ao G2. Timbu hoje no G6, após a derrota no clássico para o Esporte Clube do Recife na 11ª rodada. O foco é a reabilitação e do outro lado, outra camisa pesadíssima da região Nordeste, o tricolor do Pici, o Fortaleza.

0: Também vem querendo recuperação após a perda da Copa do Nordeste em 2 jogos para o Vitória, após derrota para o Atlético. É o Fortaleza que vem para esse clássico nordestino. Às 19 horas a bola vai rolar daqui a 49 minutinhos. Você terá a narração do maior gol do mundo, Haroldo Costa. Os comentários do toque de classe, Edinaldo Santos. As reportagens de Wally Santos. E dele que chega com as primeiras informações direto dos aflitos. Vem aí o garoto de ouro do Scratch. Um abraço, ótima jornada para você, Raldinei.
1: A gente vai ter
0: VTs
1: especiais.
0: Opa, o Raldinei Alves daqui a pouquinho, 18 horas e 11 minutos. Essa rodada, ela teve início na sexta-feira passada, com basicamente um jogo a cada dia. O Operário de Ponta Grossa derrotou o Juventude por 2-1. No sábado, vitória do Criciúma em cima do Londrina por 1-0. No domingo, tivemos a derrota do CRB em casa para o São Bernardo por 3-2 e 2 partidas ontem à noite. No Independência, o América Mineiro, mergulhado na lanterna, perdeu para o Atlético Goianiense por 2-1, enquanto que o Vila Nova derrotou a equipe do Botafogo de Ribeirão Preto por 1-0, assumindo temporariamente a liderança da Série B do Campeonato Brasileiro. Aliás, uma passada no G6 que está assim nesse instante. Antes do G6, vem aí o nosso querido Raldinei. Um grande abraço, ótima jornada para você, Raldinei.
2: Um grande abraço, meu amigo Marcelo Araújo, para você, para todo mundo que está nos acompanhando aqui na Rádio Jornal nessa noite de futebol. Um duelo entre duas grandes equipes nordestinas aqui no Estádio dos Aflitos. A gente já fala do gramado da Casa Alvirrubra. Daqui a menos de uma hora a bola vai rolar para Náutico e Fortaleza. Por enquanto, uma presença de público ainda muito tímida, como é natural nesses jogos que começam às 7 da noite, com a torcida chegando mais em cima da hora, muita gente largando do trabalho, muito trânsito também na região metropolitana do Recife, então a tendência é que a torcida vá chegando mais perto do horário do jogo. O Náutico volta a entrar em campo hoje, 10 dias depois da derrota no Clássico dos Clássicos contra a equipe do Sport, uma derrota muito sentida pela torcida alvirrubra, principalmente por ser contra um grande rival e, querendo ou não, além da questão da rivalidade, um confronto direto, né, entre duas equipes que estão brigando dentro da zona de classificação para a próxima fase da Série B ou, quem sabe, o G2, a briga por uma vaga direta na Série A da temporada do ano que vem. O jogo de hoje para o Náutico é mais um confronto direto. O Náutico, que tem 11 jogos disputados até aqui, com 6 vitórias, 1 empate e 4 derrotas, joga para permanecer no G6. O Náutico está dentro dessa zona de classificação desde a 8ª rodada. O jogo de hoje é pela 12ª rodada.

0: ficar à disposição dos técnicos Hélio e Guilherme dos Anjos. E o Timbu tem também, esse não vai ser titular, mas o Náutico vai ter também no banco de reservas o Juninho. Juninho se recuperou de uma lesão no joelho, volta a ser relacionado. Luiz Paulo voltou também a treinar junto com o restante do grupo. A gente vinha informando isso na semana passada, mas por uma decisão da comissão técnica ainda não voltou a ser relacionado. É esse então o panorama do Náutico para enfrentar o Fortaleza aqui no Estádio dos Aflitos. O Náutico está escalado, está definido pelos técnicos Hélio e Guilherme dos Anjos.
1: Opa, vamos então com o Timbu, que está pronto para o jogo, às 18 horas e 16 minutos, Raldinei.
0: Clube Náutico Capibaribe, de Hélio e Guilherme dos Anjos, escalado com o goleiro Muriel, capitão, camisa de número 1 no gol. A defesa é formada pelo lateral direito Reginaldo, que veste a 93. A dupla de zaga tem Betão com a camisa 3 e Matheus Silva com a camisa de número 25. O lateral esquerdo, Igor Fernandes, veste a camisa de número 23. No meio de campo, aí é importante dizer que o Leonai vai ser titular hoje com a camisa 19, substituindo Luiz Felipe, que vinha sendo titular, mas por conta de um episódio de agressão a um companheiro de equipe no CT Wilson Campos, foi suspenso pelos próprios treinadores do Náutico por 3 dias e não foi relacionado para a partida de hoje. Então, Leonai é o volante titular com a camisa 19, o outro volante é o Enderson com a camisa de número 8. Meio-campista Dodô com a 10 e no ataque, Júnior Todinho tem a camisa 29, Vinícius tem a camisa de número 7 e Derek veste a 72. Repassando a equipe do Náutico, de Hélio e Guilherme dos Anjos, Muriel 1, Reginaldo 93, Betão 3, Matheus Silva 25, Igor Fernandes 23, Leonardo 19, Wenderson 8, Dodô 10, Júnior Todinho 29, Vinícius 7 e Derek camisa 72. Daqui a pouco a gente volta, tem palpites da torcida, tem também mais informações sobre o Timbu, tudo diretamente daqui do campo de jogo. Bom trabalho para você, Marcelo Araújo.
1: Valeu, valeu, meu querido Raldinei, um ótimo trabalho para você também. São 18 horas e 17 minutos e o outro lado da história, o tricolor do Pici, o Fortaleza, chegando com o repórter que corre com a notícia.
2: O Alex Santos.
1: Um abraço, ótima jornada para você, o Alex.
3: Abraço, Marcelo, boa jornada para toda a equipe. A equipe do Fortaleza, nesse momento, ela é a 7ª colocada com 18 pontos conquistados. Isso significa dizer que, diante dos últimos resultados, está fora da zona de classificação. O Fortaleza precisa voltar a vencer para ficar entre os 6 melhores colocados. E está colocando como prioridade esse jogo contra o Náutico. O Leão do Pici, que vem de um vice-campeonato da Copa do Nordeste, né? Perdeu para o Vitória no último sábado em Salvador. E agora foca as atenções para a segunda divisão do futebol brasileiro. A escalação do time, que o técnico Thiago Carpini confirmou, inclusive vem com modificações. O que é que acontece? Ele precisou poupar alguns atletas decorrente justamente dessa sequência de partidas em cima de partidas. Então, para evitar um desgaste maior, acabou realizando algumas modificações. O time, que vem de 3 derrotas seguidas, 2 pela Copa do Nordeste e 1 pela Série B. O Carpini, que tem os retornos de Rodrigo e Ronald, e estavam suspensos contra o Vitória, e estão à disposição para o jogo de hoje. E Pierre continua suspenso, cumprindo aí ainda um jogo imposto pelo STJ. Então vamos confirmar, Marcelo Araújo, a escalação da equipe do Fortaleza.
1: Olha, o Timbu está pronto para o jogo, a bola rola daqui a 41 minutinhos nos aflitos do Eladio de Barros Carvalho, templo sagrado do torcedor Timbu. Wallace.
3: A torcida que se faz presente, já dá para perceber pelo menos aqui 8, 9, 10 torcedores do Fortaleza, mas acreditamos que o número maior deve aparecer por aqui mais tarde para prestigiar esse clássico do Nordeste, né? Mas os comandados do técnico Thiago Carpini, ele que vem no esquema 3-5-2, vem com 1, João Ricardo, camisa número 1 para João Ricardo, 2 para Brits, camisa número 2, Luan Freitas, camisa número 4, 4 para Luan Freitas e 3 para Lucas Gasal. Lucas Gasal, camisa número 3. 1, João Ricardo. 2, Brits.

0: 4, Luan Freitas, e 3, Lucas Gasal. Os 5 homens no meio de campo, 75, Rodriguinho. Rodriguinho, camisa de número 75, 29 para Rodrigo. Rodrigo, camisa de número 29, 88, Lucas Sacha. Lucas Sacha, camisa número 88. Luiz Fernando, camisa 32. 32 para Luiz Fernando. E 13 para Mucuri. Mucuri, camisa número 13. O ataque da equipe do Fortaleza, 9 para Militello, Militello camisa número 9, e 11 para Vitinho, Vitinho camisa de número 11. Confirmando de cima a baixa escalação do Fortaleza, 1, John Ricardo, 2, Brits, 4, Luan Freitas, 3, Lucas Gasal, 75, Rodriguinho, 29, Rodrigo, 88, Lucas Sacha, 32, Luiz Fernando e 13, Mucuri. 9 para Militello e 11 para Vitinho. Eis a escalação da equipe do Fortaleza, devidamente enumerada, Marcelo Araújo. Valeu. Aquele que todo mundo gosta.
1: Opa, grande abraço, uma ótima jornada para você, Wallace. Daqui a pouquinho tem Edinaldo Santos, daqui a pouquinho tem Haroldo Costa. Vamos a um rápido intervalo. É a pré-jornada do Escrete de Ouro para Náutico e Fortaleza. 12ª rodada da Série B, 18h21.
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1: Agora 18h23.
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1: Os trabalhos técnicos de Eduardo Silva e também Elivelto Henrique no Estádio dos Aflitos, Eudes Soares e Everton do Carmo, a equipe de Jair Ventura, Fabiano Lopes e Josenberg Oliveira. 18h24, antes de escutar o nosso querido Edinaldo Santos, vamos dar uma passada, eu fiquei devendo aqui uma passada no G6, que é atualizado da seguinte forma, eu vou passar o G6 e o número de partidas, tá? Porque 3 jogaram, aliás, 4 jogaram 12 partidas e 2 jogaram 11, justamente os pernambucanos, Sport e Náutico. O Vila Nova, com 12 jogos, assumiu a liderança, 25 pontos. O São Bernardo é segundo, em 12 jogos, 24 pontos. Ambos venceram. O Vila Nova derrotou ontem o Botafogo de Ribeirão Preto e o São Bernardo venceu o CRB no Rei Pelé. O Sport, em terceiro lugar, com 22 pontos, tem 11 jogos, recebe o Atlético amanhã, 9 da noite, na Ilha do Retiro. Quarto lugar é o Criciúma, com 20 pontos. O Criciúma também venceu, derrotou o Londrina no sábado por 1-0. O quinto lugar é o Náutico, 19 pontos e um jogo a menos. Sexto lugar, o Operário, que já jogou na rodada, tem 19 pontos conquistados. O Operário também venceu, derrotou o Juventude por 2-1. Somente para você ter uma ideia, as equipes do G6 nessa rodada, até agora, as quatro venceram, né? A exceção de Náutico, que joga daqui a pouquinho, do Sport, que joga amanhã. Mas tudo isso, a partir de agora, é assunto para o Toque de Classe do Escrete.
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1: E tudo que envolve esse jogão, grande abraço, ótima jornada para você, Edinaldo.
8: Alô, Marcelo Araújo. Grande abraço para você, grande abraço a todos os companheiros, essa grande jornada esportiva. É muito bom a gente voltar, porque nas voltas que a bola dá, a gente sempre se reencontra. E é um prazer reencontrar essa plateia incrível, ouvinte do Escrete de Ouro. Um grande abraço a todos. A gente vai acompanhar esse jogo do Náutico no Estádio dos Aflitos. O Náutico que está correndo atrás da bola nessa terça-feira, nesse jogo, contra a equipe do Fortaleza. E é, como a gente vem falando ao longo da semana, um confronto direto, minha gente, por essa 12ª rodada da Série B do Campeonato Brasileiro. Até porque as duas equipes estão chegando aí para o embate após derrotas, né? Buscando retomar o caminho das vitórias para não se distanciar tanto do pelotão de frente. Então, todo cuidado é pouco nesse caso, principalmente para a equipe do Clube Náutico Capibaribe. O Náutico vai tentar quebrar esse tabu que todo mundo está falando aí de 14 anos sem vencer a equipe do Fortaleza. Isso vem desde 2012. Mas a preocupação realmente é jogar bem, é vencer o jogo. E se puder quebrar esse tabu, e tem que quebrar mesmo, melhor ainda, juntar o útil ao agradável. Agora, eu estou sempre lembrando aqui nos nossos comentários dos próximos 4 jogos que o Náutico vai ter somente nesse mês de junho. É uma maratona, porque o Náutico vai enfrentar hoje o time do Fortaleza. Depois o Náutico pega o Novo Horizontino fora de casa, pega o Vila Nova em casa e o Goiás fora de casa. Tudo isso nesse mês de junho, né? Nesse mês de junho. E o Náutico vai entrar naquela fase em que vai jogar com os pesos pesados da Série B. Aquela turma que está no topo da tabela. Isso é muito importante. Inclusive, dos próximos 4 adversários do Náutico, 2 deles são G6. O caso do Fortaleza, que é o 6º colocado até agora. O Vila Nova é o líder até agora. E fora disso, fora do G6, estão Goiás, que é o 8º. E o novo do atual G6, minha gente, da Série B. O Náutico já enfrentou Sport e São Bernardo, terminou perdendo esses 2 jogos, exatamente, contra o Sport e São Bernardo. O time perdeu os 2 jogos e busca, nessa sequência agora, que tem pela frente, melhorar consideravelmente os números contra essas equipes que ocupam a parte de cima da tabela. É uma vitória importante, imprescindível para o Clube Náutico Capibaribe na noite de hoje, no Estádio dos Aflitos. E para se manter nesse grupo dos 6 melhores, portanto, o clube pernambucano precisará, sim, de um bom desempenho nessa sequência que começa hoje contra a equipe do Fortaleza. Está jogando em casa com o apoio da sua torcida, espero que compareça um bom número de torcedores para prestigiar a sequência de jogos do Clube Náutico Capibaribe. O Náutico, todo mundo sabe, não poderá contar com alguns jogadores, a gente já falava isso hoje à tarde aqui no comentário da Rádio Jornal. Mas é bom lembrar, né, que o Luiz Felipe não joga, houve um episódio lamentável envolvendo o Luiz Felipe no treino, logo após o treino do último sábado, terminou agredindo o meia Felipe Ridael. E isso é lamentável que tenha acontecido. Ele tomou 3 dias de suspensão, mas já quem fale que provavelmente ele não volta para ficar no Clube Náutico Capibaribe. Lamentável. Ele que inclusive estava jogando bem, estava segurando a titularidade no meio de campo da equipe do Clube Náutico Capibaribe, mas fez essa bobagem. E isso revoltou a comissão técnica do Clube Náutico Capibaribe. O Paulo Sérgio, a gente já sabia, não iria para o jogo, não viria para esse jogo. Paulo Sérgio mais uma vez sentiu a lesão. É incrível, né? Como o principal artilheiro do Clube Náutico Capibaribe, ele tem nessa temporada 9 gols, ele não está jogando exatamente por essa sequência de lesões. Está sendo difícil contar com o Paulo Sérgio, né? Joga uma partida, passa 3-4 fora. Tem sido assim ao longo desta temporada. Isso é ruim para o setor ofensivo da equipe do Clube Náutico Caparibe. Não vai contar também com o Vitinho, poderia ser uma possibilidade para jogar na partida de hoje, pelo menos

0: para formar no banco de reservas. Ele está de malas prontas para deixar o Estádio dos Aflitos. E um grande desfalque, na minha opinião, é o Vitor Andrade, suspenso também pelo cartão amarelo. Agora, sem dúvidas, a boa notícia é o volante Wenderson. Esse cara, minha gente, é peça-chave da equipe titular, da equipe do Clube Náutico Capibaribe. Há muito tempo que eu venho dizendo que esse rapaz ganhou muita consistência no meio de campo da equipe do Náutico. Ele não começou bem, mas nessa temporada, todos os jogos ele sai bem e normalmente é responsável por grandes jogadas, seja para roubar a bola, seja para desarmar o adversário, ou seja para surgir como homem surpresa nas proximidades da área, que ele também bate muito bem na bola e andou fazendo gols. Tem outra informação que o Juninho já está recuperado, não sei se ele vai estar no banco de reservas daqui a pouco.
1: Está no banco, Edinaldo.
0: Está no banco, né? Pronto, isso. Eu ia dizer exatamente isso. Se o Haldner poderia nos passar isso, ele acabou de passar. O Juninho está no banco de reservas, depois de passar um período aí lesionado, muito embora eu acho que o Juninho já está em tempo de desabrochar. Ele até agora, na minha opinião, não fez um bom jogo. E é um cara muito bem falado pelo técnico Hélio dos Anjos. Mas até agora a gente não viu essas potencialidades dele. E do outro lado, minha gente, o Náutico vai enfrentar o Fortaleza, que é sétimo lugar com 18 pontos somados na competição. Está tentando, inclusive, recolher aí os cacos, né? Os cacos após o vice-campeonato na Copa do Nordeste, quando perdeu para o Vitória. O Fortaleza agora está focando 100% das suas atenções nessa Série B. Eu estava ouvindo uma entrevista, até falei isso hoje à tarde, do técnico Thiago Carpini. Ele considerando que realmente admite o desgaste do time após essa final da Copa do Nordeste, mas ele está acreditando que mesmo com as mudanças que vai promover para esse jogo, e está promovendo sim, vocês já ouviram ainda a escalação, ele acredita que o time vai chegar forte para essa partida. Vamos aguardar que o Náutico tire proveito, né, desses jogadores que ficaram de fora. O time do Fortaleza não só perdeu a Copa do Nordeste, como perdeu também, entre esses dois jogos contra o Vitória, perdeu também para o Atlético. O jogo foi realizado lá em Minas Gerais e o time do Atlético terminou ganhando pelo placar de 1-0 lá em São João del Rei. Acredito que o Náutico possa esboçar uma boa reação, possa voltar a jogar bem e fazer um grande resultado nesta noite no estádio 2 Aflitos, meu caro Marcelo Araújo.
2: Valeu, um abraço, Marcelo. Ótima jornada para você, Edinaldo. Oi, fala, Haldinei.
3: Tô aqui com um torcedor. Pra gente fazer o nosso palpite da Beta da Sorte. Tudo bem, irmão? Boa noite. Você veio de onde e como é seu nome?
4: Eu vim de Candeias, Emerson.
3: Vem sempre pros jogos do Náutico?
4: Praticamente todos os jogos do Náutico eu estou aqui.
3: Me diga uma coisa, tá confiante, tá com o pé atrás depois da derrota no Clássico? Qual o sentimento do torcedor pra fase que o Náutico tá vivendo?
4: O Náutico é um dos melhores times da Série B. O problema todo do Náutico é sempre que acontece e está bem, acontece problemas externos, extra-campo. Isso que atrapalha o ambiente. Aí pode ocorrer uma decadência inimaginável. Mas dentro de campo, o Náutico tem uma das melhores equipes, o maior conjunto que eu já vi jogar, desde a Série C.
3: 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Então eu quero ouvir de você, que é torcedor, se eu tivesse com a Bet da Sorte aberta aqui, tivesse que fazer um palpite para o jogo de hoje, qual seria o palpite vencedor?
4: 2-1 Náutico. 2-1 Náutico. Apertado, mas 2-1 Náutico.
3: Com emoção, mas vencendo, né?
4: Exatamente.
3: Se tivesse que apostar também em quem fariam os gols?
4: Eu acho que Dodô vai calar a boca de muita gente, depois daquela polêmica que ele teve, vai fazer um gol. E sempre Vinícius faz gol no Náutico. Então, Vinícius e Dodô, acho que sim.
3: Muito obrigado. Quer mandar abraço para alguém?
4: Não, um abraço para minha família que está em casa, é preocupada, mas pode dizer que está tranquilo, que eu estou aqui e vendo com a minha felicidade estar junto com o Náutico.
3: Bom jogo, meu amigo. Muito obrigado. Aproveite. 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Quem vai vencer? 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E daqui a pouco eu volto com mais palpites da torcida, Marcelo Araújo.
2: Tá certo, valeu, Haldinei. O Haroldo vem aí, mas eu queria voltar no Edinaldo, só um destaque. Edinaldo, você sabe que a excelência, sua excelência é o torcedor, né?
5: Pois não,
2: o quanto o desportista pernambucano, o torcedor do Náutico, do Esporte de Santa Cruz, eles acompanham. E esse torcedor aí entrevistado pelo Haldinei, ele me deixou um ponto assim pra gente, pra esclarecer, que é o seguinte: ele fala dos bastidores. ele citou o Náutico como um dos melhores times da Série B, né? E já aconteceu em ocasiões anteriores, mas às vezes o extracampo, os bastidores acabam atrapalhando. Esse caso específico do Luiz Felipe, do Redaelli, é o suficiente para tirar a calma ao Virrubra ou é fato superado, Edinaldo?
0: Eu espero que seja um fato já superado, mas eu vi de alguns alvirrubros, amigos meus, que ele provavelmente não ficará. As pessoas acham que ele não vai voltar, porque a coisa foi muito grave, né? A coisa foi desrespeitosa, não tinha necessidade daquilo, logo após um treino, um colega de trabalho. Então não dá para encarar esse tipo de coisa, isso é, na minha opinião, inadmissível. Aconteceu, é um problema extra-campo, resta a comissão técnica e a diretoria do Náutico trabalharem bem esse momento, para que isso não ocorra mais, principalmente nesse episódio, no momento tão importante da competição. Mas isso tem influência sim, viu, Marcelo, na minha opinião.
2: Ok, então obrigado, Edinaldo. 18 horas e 35 minutos, vamos para a cabine central do estádio Eládio de Barros Carvalho, o tradicional estádio dos aflitos. Colhei as opiniões dele também, como é que vê esse jogo, pré-jogo do maior gol do mundo.
1: Haroldo Costa!
2: Marcelo. Opa! Marcelo. Oi, Haldinei.
3: Desculpa, sei que você tá chamando Haroldo, é que eu encontrei uma família, todo mundo família aqui, né? Super animada aqui. Como é o nome da senhora? Boa noite.
5: Boa noite, eu me chamo Nalva.
3: Nalva, a gente tá fazendo uma ação da Bet da Sorte e eu quero saber o seu palpite como torcedora. Se você tivesse que apostar num placar pro jogo de hoje, seria qual?
5: Eu apostaria 1-0.
3: 1-0zinho chorado?
5: Chorado.
3: O senhor é o quê? Esposo dela?
6: Esposo dela, sim. É 2-0.
3: 2-0. Vocês vieram de onde?
6: É?
3: Vocês
6: vieram de onde? De Olinda.
3: De Olinda. Sempre estão aqui no jogo de Náutico?
6: Todo jogo a gente tá com ela.
3: 2-0. Gols de quem? Quem quer falar os gols?
5: Rapaz, eu vou apostar em Vinícius.
6: Dodô.
3: Pronto, um de Vinícius, um de Dodô. Muito obrigado, bom jogo pra vocês, aproveitem. Você que tá em casa pode apostar também como eles na Bet da Sorte. Agora sim, com você, Marcelo Araújo. Desculpas mais uma vez.
2: Não, tranquilo.
3: E vai que é tua.
2: Meu amigo, você trouxe uma família unida aí, até nos gols, né? No placar não ajustou muito, depois ajustaram com os gols e a família, tomara que volte pra casa feliz, meu querido Haldner. 18 horas e 37 minutos, vem aí o maior gol do mundo.
1: Haroldo Costa.
2: E sua perspectiva também. Um grande abraço, ótima jornada, Haroldo.
7: Muito obrigado, Marcelo. Boa noite pra você, pra Edinaldo, Haldner, o Alex. E você que acompanha aqui a Rádio Jornal, esperamos um grande jogo, né? Entre Náutico e Fortaleza, um grande clássico do Nordeste brasileiro. O Náutico está em casa, aqui tem um jeito de jogar. O Hélio dos Anjos realmente pede e exige essa intensidade do time do Náutico. O Fortaleza a gente já viu várias vezes, aliás, temos visto, né, o Fortaleza em recentes apresentações, porque decidiu recentemente a Copa do Nordeste, e a gente teve a oportunidade de contar essas histórias através da TV Jornal. Você acompanhou no YouTube da TV Jornal o time do Fortaleza, então conhecemos o Fortaleza e o jeito dele jogar. Então é um time competitivo. É verdade que não conseguiu superar o Vitória nas finais da Copa do Nordeste, mas mostrou competitividade, inclusive recentemente o time do Fortaleza conseguiu um grande feito, que foi eliminar o Sport dentro da Ilha do Retiro na Copa do Nordeste. Ele perdeu o primeiro jogo lá em Fortaleza e ganhou o jogo da volta por 2-0, fazendo uma boa atuação. Foi um time, inclusive, muito frio dentro da Ilha do Retiro, lotada. Então é um time que vai brigar, eu acho que o Fortaleza vai brigar no G6, começou mal, tomou aquela pancada do Botafogo de Ribeirão Preto, foi goleado pelo Botafogo de Ribeirão Preto e agora todo mundo viu o que aconteceu. O Botafogo de Ribeirão Preto está brigando para não cair, o Fortaleza ainda briga para subir. Hoje não está no G6, mas vai brigar pelo G6, que é a Série B do Campeonato Brasileiro agora com essa novidade. O terceiro, quarto e quinto colocados vão jogar os playoffs. Então, eu acho que tem tudo para ser um grande jogo. Aqui nos Aflitos, o tempo está firme nesse momento e a bola rola daqui a pouquinho. A gente vai contar a história desse jogo aqui na Rádio Jornal daqui a 20 minutos, Náutico e Fortaleza. Esse horário de 7 da noite é esquisito demais, né? Nas grandes cidades, nas grandes capitais, com o trânsito cada vez pior. Se não tivesse jogo aqui, o trânsito estaria ruim. Imagina com a partida de futebol aqui nos arredores dos Aflitos. Aqui, por volta das 4 da tarde, a partir das 4 horas, o trânsito fica muito ruim. A gente está chamando aqui do horário de pico, onde o trânsito nessas avenidas aqui, nos arredores deste bairro, Aflitos, Espinheiro, fica muito complicado. O deslocamento aqui é muito ruim. Então, a gente sabe que tem torcedor que só consegue chegar na hora do jogo. Na hora que a bola rola é que a torcida consegue chegar aqui nos Aflitos. Essa é a verdade. Esse horário das 7 da noite, em ponto, jogo 7 horas da noite, aí aperta para quem está vindo para cá. Até mesmo quem está vindo de ônibus, quem está vindo de Uber, quem está vindo de táxi, quem está vindo no seu carro, pega trânsito pesado demais aqui nessa região. Então, o horário das 8 da noite talvez fosse um mais ideal para esse jogo aqui nos Aflitos. Mas isso é outro problema, né, Marcelo? Isso aí é outra situação. Aliás, eu vi recentemente a CBF dizendo que quer diminuir, né, o número de jogos no período noturno, quer fazer mais jogos agora no período da tarde, mas no meio de semana não vai ter jogo à tarde, né? Os jogos vão ser sempre nesse horário, 7, 7:30, mas nas grandes cidades, num trânsito tão complicado, aí o público tá pequeno aqui nos Aflitos pro tamanho do jogo. O público é pequeno pro tamanho do jogo. Por quê? Porque tá todo mundo ainda engarrafado tentando chegar aqui nos Aflitos. Vem na lentidão do trânsito. Mas o jogo vai começar já já. Não tem nem o que pensar. Daqui a 20 minutos tem Náutico e Fortaleza aqui nos Aflitos. E a gente vai contar a história desse jogo aqui na Rádio Jornal. Um abraço, Marcelo. Bom trabalho para você.
2: Um abraço. Ótimo trabalho, Haroldo Costa. O maior gol do mundo que narra daqui a 19 minutinhos as emoções de Náutico e Fortaleza. Esse grande clássico nordestino, válido pela 12ª rodada da Série B. Vamos ao intervalo. É muito rápido. Tem mais informações daqui a pouquinho. 18:41.
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2: Agora 18:44.
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1: Marcelo Araújo.
2: Daqui a 16 minutinhos a bola vai rolar para Náutico e Fortaleza, estádio dos Aflitos, 12ª rodada da Série B. Haroldo Costa, Edinaldo Santos, Raldinei Alves, o Alex Santos, e trazendo informações para a gente direto dos Aflitos, Raldinei Alves acompanha o dia a dia do Timbu. E aí, Raldinei?
3: Atenção, Marcelo, torcida alvirrubra, para a lista que é grande dos pendurados, viu? Tem uma turma aqui que se tomar cartão amarelo hoje não joga a partida diante do Novo Horizontino. Vamos lá. O zagueiro Matheus Silva, os laterais Yuri Silva e Igor Fernandes, o Derek, atacante, e os treinadores Hélio e Guilherme estão pendurados. Se algum dos dois treinadores tomar cartão amarelo, não fica na beira do gramado contra o Novo Horizontino. O bom é que tem dois, né? Se um for suspenso, tem o outro.
2: É, só não podem os dois tomar o cartão no mesmo dia, por exemplo, hoje, imagine.
3: Aí não, né? Os dois suspensos, aí pois acabou o privilégio.
2: Exatamente, Raulney. O outro lado da história, o Alex Santos também conta pra gente alguma coisa aí do Fortaleza, o tricolor do PC. Será que o clima já melhorou um pouquinho após as duas derrotas pro Vitória, hein, Wallace?
13: Tá muito recente, né, Marcelo? Aconteceu agora há pouco, praticamente anteontem, podemos assim falar. Foi no último sábado uma derrota que acabou fazendo com que a equipe do Fortaleza ficasse mais uma vez com o vice-campeonato da Copa do Nordeste. Agora, o que chama atenção, você falou aí de duas derrotas, né, para a equipe do Vitória, só que eles perderam também para o Atlético. Então, se a gente contabilizar, são três derrotas seguidas que a equipe do Leão do PC está passando. Então, você imagina a pressão, né, que o Thiago Carpini vem para cá, para Recife. Inclusive, conversando com alguns amigos lá de Fortaleza, eles informaram que, pelo menos nesse primeiro instante, não tem risco de demissão, absolutamente. Mas que existiu realmente uma pressão para cima do Carpini, existiu por conta dessa perda da Copa do Nordeste e principalmente por essa sequência. Ah, mas só perdeu o último jogo para a equipe do Atlético pela Série B. Mas se a gente for, como eu disse, contabilizar, são três derrotas seguidas. Isso acaba incomodando com toda certeza. E aquilo que o Edinaldo observou no comentário dele, o Carpini acabou poupando alguns atletas decorrente do desgaste físico, né? Ele que estava preocupado bastante com essa carga em cima de jogos, excesso de carga, né? Esse termo que agora estão utilizando quando fala do futebol. Então acredito muito no jogo interessante. Tem esse tabu, né, que o Edinaldo acabou trazendo pra gente, 14 anos aqui, que é a equipe do Náutico não vence o Fortaleza, mas aí é uma outra história. Inclusive, essa é a noite perfeita, viu, Marcelo? Pra que esse tabu caia por água abaixo.
2: Pois é, deixa eu abraçar aqui o nosso querido Emanuel Messias Gomes, tá sempre ligadinho, tá em poção. Ele diz, daqui a pouco tem nosso alvirrubro em campo, um abraço. Andrade de Rio Doce, boa noite, amigos. Torcendo muito pelo meu Náutico contra o Fortaleza. Tem que ganhar, nem que seja de 1-0, gol de quadril aos 50 do segundo tempo. Excelente jornada a todos. Valeu, um abraço, Andrade. Meu querido Edinaldo Santos, Náutico e Fortaleza, duas camisas pesadas do nosso futebol, de muita tradição. E nós estamos ali, né? Vizinhos do Fortaleza e do Ceará. Nós vimos a ascensão desses dois clubes nos últimos anos, mas hoje o Fortaleza não vive uma situação muito boa, inclusive. Tá em crise, no momento é difícil, assim como o Ceará também. Como é que você vê essas duas equipes ali emparelhadas com a gente na Série B? Será que o Fortaleza, o quanto ele vai lutar hoje para se recuperar justamente contra o Náutico, Edinaldo?
0: Olha, Marcelo, a gente tem que reconhecer que Fortaleza e Ceará passaram à frente dos nossos clubes em muitos detalhes, principalmente na organização administrativa. Foi o grande passo que eles deram para poder crescer. Primeiro, eles trabalharam gastando menos e produzindo mais. E entrou em crise nesse ano, da temporada passada para cá, o que pode acontecer com qualquer equipe do futebol. A não ser que o destino administrativo, que parecia ser absolutamente exitoso e permanente, tenha sofrido algum problema e eles tenham se perdido no conceito financeiro, que tem uma influência muito grande na formação dessas equipes. Mas eles saíram na frente, se modernizaram acima do que nós temos aqui no futebol pernambucano. O futebol pernambucano se debilitou durante muitos anos e ficou nessa situação aí caótica, né? Sempre sendo eliminado, principalmente nas competições regionais e nas competições nacionais. Estamos tentando recuperar alguma coisa, mas se não melhorar, vai ficar muito difícil. Eles estão atravessando uma fase ruim, mas financeiramente tem mais condição do que a gente. Tem times, eu acho que melhores ou pelo menos idênticos aos nossos nesse momento, mas se você pegar a performance do Ceará e do Fortaleza 2-3 anos atrás, foram performances extraordinárias, competições nacionais, internacionais, estavam bem no Campeonato Brasileiro da Série A, estavam bem nas competições sul-americanas que participaram. Então eles cresceram muito. Agora estão em queda e esse é o grande momento de se tirar proveito de um jogo como esse, né? O time em crise, perdeu a Copa do Nordeste, perdeu para o Atlético, vem 3 derrotas consecutivas. É hora do Náutico se impor, é hora do Náutico mostrar a sua força com um time organizado, disciplinado, produtivo, para dar um bom resultado em cima do time do Ceará.
2: Tá certo, Edinaldo. Daqui a pouquinho, Haroldo Costa assume aqui com a gente no WhatsApp da Rádio Jornal. O Everaldo diz que é Náutico 2-0. Ele é taxista em Guarulhos, São Paulo. Vamos, Náutico. Forte abraço. O Raldinei Alves, faltando 10 minutos para a bola rolar. Mais um destaque do Timbu, Raldinei.
3: Olha, por enquanto, a presença de público ainda é tímida por tudo aquilo que a gente falou durante esse pré-jogo. E até uma curiosidade, Marcelo. Jogadores já foram para os vestiários depois do aquecimento. Os públicos do Náutico, o ranking de públicos do Náutico aqui no Estádio dos Aflitos. O melhor público foi no jogo contra o Cuiabá, na rodada 10, em que 11.703 torcedores estiveram aqui. E o pior público foi na rodada 3, a vitória do Náutico contra a Ponte Preta por 1-0, 5.724 torcedores. Até aqui, o Náutico fez 5 jogos dentro dos Aflitos na Série B. Vamos ver em que posição fica o jogo de hoje, né? Se a torcida está muito ou pouco impactada com o horário e também com o fato do Náutico vir de uma derrota contra o Sport na Série B.
2: Tá certo, Raldinei, 18 horas e 51 minutos, com a gente também o Wagner Oliveira, do Projeto Rádio Comunicação em Garanhuns. Ótima jornada, amigos. Valeu, um abraço para você. Um destaque também da equipe do Fortaleza com o Alex Santos. Fala, Alex.
13: Marcelo, multiplique por 3 aquele número de torcedores que eu falei no início da nossa jornada esportiva. A torcida do Fortaleza está chegando, inclusive tem informação que nós tivemos agora há pouco que o ônibus também deve estar tentando chegar aqui ao Eladio de Barros Carvalho, só que o trânsito pelo horário não está colaborando muito não, viu? Agora, eu confesso que estou curioso só para ver se aquelas torcidas da equipe do Fortaleza vão estar presentes aqui, aquelas que não se relacionam entre si, né? Porque aqui, pelo espaço que foi destinado à torcida do Fortaleza, não vai dar para dividir as torcidas não, viu? Então a torcida que a gente tem é que essas torcidas não venham hoje aqui para o Estádio dos Aflitos.
2: Tá certo, valeu, Alex. 18 horas e 52 minutos. E a partir de agora, assumindo o comando da grande jornada esportiva, grande clássico do Nordeste, 12ª rodada da Série B, Náutico e Fortaleza. Vale muito para o Timbu, vale muito para o tricolor do PC. Vem aí o maior gol do mundo.
1: Haroldo Costa.
2: Um abraço.
7: Muito obrigado, Marcelo. Estamos juntos. A partir de agora, falando definitivo aqui direto do estádio dos Aflitos para as emoções do Campeonato Brasileiro Série B, rodada 12. Clube Náutico, Capibaribe, Fortaleza Esporte Clube é o jogo que a Rádio Jornal a partir de agora acompanha para você. 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
7: Aqui nos Aflitos, daqui a pouco, Náutico e Fortaleza. Vamos então para o protocolo da CBF. Em instantes a bola vai rolar para você no Campeonato Brasileiro Série B. Destaque do Clube Náutico Capibaribe. O Timbu está em casa aqui nos Aflitos e busca mais uma vitória para se reabilitar na competição. O repórter da Jornal é Raldinei Alves. Boa noite, bom trabalho, Raldinei. Em instantes o nosso Raldinei Alves com você, trazendo os destaques de Náutico e Fortaleza. E o Fortaleza, o repórter da Jornal é o Alex Santos. Boa noite, Alex.
13: Boa noite, Haroldo. Boa noite para todo mundo. Nesse momento, os Aflitos às escuras, mas calma, não é nenhum problema não. É referente apenas ao protocolo, a festa, né, que a torcida organiza nesse momento aqui com os fogos de artifício. Realmente com os novos refletores aqui do LED. Então faz essa festa ficar bem bonita, bem interessante. A equipe do Fortaleza já perfilada ao lado da equipe do Náutico, a equipe dos comandados do técnico Thiago Carpini. Vamos aqui torcer para que a visão além do alcance ajude a gente a confirmar a escalação do Fortaleza, que vem com João Ricardo, Brits, Luan Freitas e Lucas Gazal, Rodriguinho, Rodrigo, Lucas Sacha, Luiz Fernando e Mucuri, Militello e Vitinho. Esse é o time do Fortaleza, o tricolor do PC, que vem para os Aflitos tentando manter um tabu favorável de não perder para a equipe alvirrubra há mais de uma década e tentando também quebrar uma sequência negativa de três derrotas seguidas, inclusive tentando se recuperar aí da perda da Copa do Nordeste no último final de semana. Boa jornada para você, maior gol do mundo.
7: Haroldo. Pois não, informação para você.
14: Agora sim, as informações do Náutico, equipes já perfiladas, execução do hino nacional do Brasil. O Náutico entra em campo em busca da sétima vitória na Série B do Campeonato Brasileiro. O time comandado pelos técnicos Hélio e Guilherme dos Anjos, hoje não tem o atacante Vitor Andrade e também não tem o volante Luiz Felipe. Vitor Andrade não joga porque está suspenso pela CBF, tomou o terceiro cartão amarelo no jogo passado. O volante Luiz Felipe não joga porque está suspenso pela comissão técnica. Se envolveu numa confusão, agrediu Felipe Redaelli, companheiro de equipe, e foi suspenso pelo próprio Náutico pelo período de 3 dias. Não entra em campo no jogo de hoje. A escalação titular do Timbu para essa partida contra o Fortaleza é formada por Muriel, Reginaldo, Betão, Matheus Silva e Igor Fernandes, Leonai, Wenderson e Dodô, Júnior Todinho, Vinícius e Derek. Haroldo.
7: Muito bem, as informações dos repórteres da Jornal para Náutico e Fortaleza aqui no Estádio dos Aflitos. A bola rola já já. Vamos trazer a opinião da Rádio Jornal para esse jogo. Náutico e Fortaleza, Campeonato Brasileiro Série B. Edinaldo Santos, aqui está o Náutico em busca de mais uma vitória nos Aflitos, encarando o Fortaleza. Duas equipes que são cotadas para brigar por vagas na primeira divisão em 2027. Edinaldo, boa noite.
0: Boa noite, Haroldo. Um abraço para você. Boa jornada esportiva. Prazer grande estar ao seu lado nessa jornada. Pois é, Haroldo, são duas equipes de muita tradição no futebol nordestino. São realmente consideradas equipes que podem chegar e inclusive buscar o acesso para a primeira divisão no próximo ano do Campeonato Brasileiro. A gente espera que o Náutico tenha aquele comportamento que a gente já conhece de perto, sem dúvida, jogar sempre em cima do adversário, encurralando o adversário, jogando com a bola no campo do adversário, mas que não se descuide dos contra-ataques dos adversários. O Náutico não foi bem em jogos que nós tivemos essa temporada quando se descuidou do contra-ataque, porque o Náutico fica com as linhas muito avançadas e dando muito espaço lá atrás. Eu até cobro, né, um pouco mais de repertório no sistema tático dos modelos de jogo do técnico Hélio dos Anjos, que é um baita de um treinador, mas ele precisa ter um pouco mais de repertório nessas horas. Mas vejo o jogo como uma partida que vai ser emocionante, tecnicamente muito boa. Espero o Náutico com tamanho, com grandeza e com muita força, meu caro Haroldo Costa.
7: Muito bem. Bate-bola aqui do time no Náutico e também no Fortaleza. E a bola rola já já. Esse é o Campeonato Brasileiro Série B na rodada 12, que começou na semana passada e termina só amanhã. As informações com Marcelo Araújo aqui na Rádio Jornal. Um abraço mais uma vez, Marcelo.
2: Um abraço, ótima jornada, Haroldo. A rodada começou na sexta-feira com o Operário de Ponta Grossa 2, Juventude 1. No sábado, Criciúma 1, Londrina 0. No domingo, CRB 2, São Bernardo 3. Ontem, duas partidas. Vila Nova 1, Botafogo de Ribeirão Preto 0. América Mineiro 1, Atlético Goianiense 2. Ao mesmo tempo que Náutico e Fortaleza vão correr atrás da bola, Vila, Ponte Preta e Cuiabá jogam no Moisés Lucarelli em Campinas. Amanhã, às 20 horas, no PV, tem Ceará e Avaí. No Ailê Pinheiro, tem Goiás e Novo Horizontino. 9 da noite, aqui com o Scratch de Ouro, a bola vai rolar para também para Sport e Atlético. O Timbu, nesse instante, quinto colocado com 19 pontos. Fortaleza, sétimo com 18. Ótimo trabalho, Haroldo Costa.
7: Muito bem. Está quase tudo pronto para a bola rolar aqui no Estádio dos Aflitos para Náutico e Fortaleza. 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Liderança do Rádio Esportivo Brasileiro. O time do Náutico se posicionando à minha esquerda, consequentemente à minha direita, a equipe do Fortaleza. Náutico joga com seu uniforme número 1. A camisa em vermelho e branco com listras no sentido vertical. Calções na cor vermelha, meiões na cor vermelha. É aquela com o número azul que vai sumindo, né? Vai desaparecendo ali o número azul quando os jogadores vão correndo dentro de campo. O time do Fortaleza com um uniforme diferente hoje, o Alex Santos. É um uniforme com o número dourado e não traz as cores tradicionais do Fortaleza, né, o Alex?
13: Exatamente, prevalecendo praticamente todo branco, né? Camisa branca, bermudas brancas, meiões brancos. E como você bem destacou, os números totalmente em dourado, né? Eu vou até buscar informações se é referente a algum uniforme, pode ser algum uniforme festivo, na verdade.
7: Muito bem, tudo pronto para a bola rolar aqui nos Aflitos. O estádio não está cheio, merecia muito mais gente, né? Mexe na bola o Náutico, começa o jogo!
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1: Haroldo Costa!
7: Movimenta a bola, a equipe do Náutico no campo de defesa. Bola trabalhada para Matheus Silva, vai embora com a bola dominada aqui na metade do campo da linha, que vira o gramado, empurrando a bola curta no corredor central, entregou para Leonai. Leonai tenta a finta, perde contato, é facilmente desarmado. Sacha toma dele, mas sai jogando errado e serve a bola para Vinícius. Vinícius divide, perde, espirrada, a bola cai na direita para Reginaldo. Reginaldo vai embora com a bola dominada na ponta direita, arma jogada agora para Derek. Derek tentou se desvencilhar do marcador, foi para o chão e o árbitro está marcando só lateral para o Fortaleza. Reclamação ali do Derek, que foi atingido. Muita reclamação numa dividida contra Mucuri, só lateral para o tricolor do PC. 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
0: Primeiro erro do árbitro.
7: Primeiros movimentos aqui nos Aflitos para Náutico e Fortaleza, 0-0. Ataca o Náutico, bola para Dodô, recebeu na entrada da grande área, gira o corpo, deixa a bola curta no lado direito, entregou para o Anderson, Anderson para Vinícius, dominou Vinícius, lateral de entrada da grande área, beira direita, empurra a bola para Dodô, Dodô aplica a finta no primeiro marcador, Dodô com a bola dominada, largou para Vinícius, Vinícius na entrada da grande área, atirou direto para fora, cheia de curva, mas direto para fora, só tiro de meta para o Fortaleza, Haldinei.
14: Foi otimista o Vinícius, de fora da área, bateu meio colocado, mas a bola acabou saindo. Tiro de meta favorável ao Fortaleza.
7: 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Náutico e Fortaleza, 0-0. Lateral para o time do Fortaleza cobrar aqui no lado esquerdo no seu campo de defesa. Mucuri tomando posição para fazer a cobrança. Arremessa a bola pela meia esquerda aqui na metade do campo, na linha que divide o gramado. A bola passou pelo Rodrigo, se ofereceu na meia esquerda para a equipe do Fortaleza. Trabalhando a bola na intermediária com Sacha. Sacha para Mucuri. Mucuri aprofundou na esquerda. A bola ficou limpa para Luiz Fernando. Ele, a bola e o goleiro tocou na pequena área. Impedido. Protocolo do jogo com o VAR. Deixou o Luiz Fernando avançar, servir o Militelli. O Militelli mandou para o fundo do gol. E aí é que sobe a bandeira para marcar impedimento, Alex Santos.
13: Na hora que o Luiz Fernando recebeu a bola, eu observei atentamente aqui a postura do auxiliar número 2, o Roberto Rivelino. Ele fez até missão de levantar a bandeira, mas ele esperou um pouco mais. E como você falou, na hora que ele fez o cruzamento, encostando para o Militelli, que empurrou para dentro da meta, nitidamente estava impedido o Luiz Fernando. Acertou sim a arbitragem.
0: Estava muito impedido, viu, Haroldo? Não tinha como não marcar esse impedimento. O bandeirinha lá, que tem o nome de craque, né? Roberto Rivelino, ó. Nome do Roberto Rivelino, da seleção brasileira.
7: Leonai aprofundou para Dodô. A bola chega fácil para o goleiro João Ricardo. Domina no interior da sua pequena área. Agarra o goleiro do Fortaleza. 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
7: Bola para o Fortaleza aqui no lado esquerdo. A bola para o Mucuri. Mucuri rompe a linha aqui do gramado e a fronteira inimiga. Trabalha a jogada pela meia esquerda. Aplica a finta no primeiro marcador. Deixou o Vinícius ali na intermediária. Rolou a bola para Sacha. Sacha desarmado pelo Wenderson. A bola vai para a lateral. É arremesso manual na linha aqui do gramado. Posse de bola favorável à equipe do Leão do Pici. Com 3 minutos aqui no primeiro tempo. Placar de 0-0 para Náutico e Fortaleza. 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Recolhe o Náutico aqui na meia direita. Bola trabalhada para Vinícius. Vinícius combinando com o Anderson. Anderson para Vinícius. Vinícius domina a bola pela meia direita. Acelerou na grande área. Lançamento equivocado. Bola direto nas mãos do goleiro João Ricardo. Agarra o goleiro do Fortaleza. Ele já coloca a bola na área direita para sair do jogo da equipe do Fortaleza. Agora com o Rodriguinho. Rodriguinho larga a bola curtinha aqui na meia direita. Entregando para o Rodrigo. Rodrigo não vai para frente, vai para trás. Linda finta agora de Lucas Gasal. Gasal domina a bola pela meia direita. Lançamento em profundidade na entrada da grande área. Buscando Luiz Fernando. Luiz Fernando domina a bola pela meia esquerda. Na canhota para Mucuri, dominou Mucuri, lateral de entrada de grande área, ingressou na grande área, bateu contra o corpo do marcador, foi bloqueado por Reginaldo. Aplica a finta Matheus Silva, entrega a bola para Reginaldo. Reginaldo tenta sair pelo lado direito, a bola jogada para fora e o árbitro marca falta no Vinícius. É falta na ala direita no campo de defesa, infração para a equipe pernambucana. E atenção, a Jornal marca o tempo de jogo. 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Campeonato Brasileiro nos aflitos. Náutico e Fortaleza 0-0, Marcelo.
2: Oi, Haroldo, primeiro tempo de jogo no Moisés Lucarelli. Ponte Preta 0, Cuiabá também 0. Amistoso Internacional. Hoje à tarde, Hungria 3, Cazaquistão 1.
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3: Haroldo Costa. Ataca o Náutico, lançamento para Dodô, ganhou o fundo do campo Dodô e se atrapalhou. Saiu com bola e tudo. Quando ele posicionou o corpo para fazer o cruzamento, a bola bateu no calcanhar, ficou toda estranha, toda esquisita. Só tiro de meta, perdeu grande chance aí no lado direito, grande investida do Náutico, Haldney.
14: Exatamente, se ele conseguisse alcançar a bola, seria na linha de fundo do lado adversário. Mas o Dodô acabou se atrapalhando, tocou nela, mas ela saiu. Tiro de meta para o Fortaleza.
3: 0-0 aqui nos aflitos. 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Ataca o Náutico na entrada da grande área. Bate Vinícius, espalma João Ricardo. Sobrou na direita. Aí do Náutico na pequena área. Bola desviada para fora. Escanteio. Ficou perto do gol Timbu, grande momento, Haldinei!
14: Grande momento do Náutico, primeiro uma tabelinha do Dodô com o Vinícius, o Vinícius finalizou com perigo, o João Ricardo espalmou para o lado esquerdo dele, na sobra o Dodô recuperou a bola, fez um passe para o Júnior Todinho que estava na pequena área, mas houve um desvio na hora do chute do Júnior Todinho, escanteio para o Náutico.
3: Escanteio cobrado, bola desviada, vai para a lateral, arremesso manual ao lado direito, campo de ataque, posse de bola favorável, equipe alvirrubra, cobra Reginaldo. Reginaldo larga a bola pela meia direita para o Anderson. Anderson domina a bola pela meia direita no campo de ataque, vai embora com a bola dominada aqui na intermediária ofensiva pela equipe do Náutico. Ele empurra a bola pela ponta direita agora para Vinícius, dominou Vinícius na marginal da direita, devolveu para o Anderson. O Anderson rola a bola para Vinícius. Vinícius domina por elevação na cavadinha para o Anderson, de cabeça para Dodô, para o Anderson, devolução para Dodô. Dodô dominou no lado direito, colocou a bola agora para Reginaldo. Reginaldo aprofundou e ela foi embora pela linha de fundo. Só tiro de meta, reposição de bola para o goleiro João Ricardo do Fortaleza. 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
3: Edinaldo Santos, aquele jeito, né, do Náutico jogar, pressionando desde o começo, marcando alto aqui, pressão alta.
0: É o dono da bola e do jogo, Haroldo, sem dúvida nenhuma, está se impondo com muita autoridade dentro de campo e teve duas grandes chances agora há pouco, né, uma com o Dodô e essa última, essa bomba do Vinícius, que defesaça do goleiro do Fortaleza, viu, Haroldo?
3: Olha o Vitinho ganhando bola, rolou na marca do pênalti. Não vale mais nada, está impugnada a jogada de ataque da equipe do Fortaleza. Subiu a bandeira para Vitinho. 8 minutos do primeiro tempo, 0-0 nos aflitos. 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
7: 8 minutos e meio no primeiro tempo aqui nos aflitos. 0-0 Náutico e Fortaleza. Ataca o Náutico, bola para Reginaldo. Reginaldo para Vinícius. Lateral de entrada de grande área, beira direita, foi ao fundo do campo. Vinícius atirou na entrada na pequena área. Afasta Lucas Sacha. Mas o assistente disse que houve impedimento na bola do Reginaldo para o Vinícius. Impugnada a jogada de ataque da equipe do Náutico. Ele deu impedimento ou ele disse que a bola saiu? É impedimento, não é, Haldner?
3: Impedimento. O Vinícius estava impedido.
7: E o Hélio começa a reclamar aqui do João Ricardo, ó, que demora para cobrar essas bolas paradas lá.
0: Agora,
7: 9 minutos no primeiro tempo, 0-0. Pois não, Edinaldo?
0: É importante o Náutico olhar para o lado do campo, porque pelas laterais ali, principalmente pela direita, o Fortaleza está tendo espaço e está chegando perto da área o tempo todo.
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7: 9 minutos e meio no primeiro tempo aqui nos aflitos, Náutico e Fortaleza, 0-0. É bola que pertence aqui pelo Náutico no campo de defesa. Vai fazer a cobrança de uma falta aqui na frente da grande área, é Matheus Silva. Matheus Silva empurra a bola agora para Betão. Betão vira o jogo lateralmente na esquerda, empurra a bola para Igor Fernandes. Ele trabalha a jogada no lado esquerdo, na intermediária, colocando a bola curta na linha, que ele vira o gramado, entregando para Dodô. Dodô tentou a devolução, combinação feita com Todinho. Todinho vai embora com a bola dominada por dentro, fez o passe para Leonai. Leonai acionado no corredor central com a bola dominada, virando o jogo pelo lado direito, entregando para Reginaldo. Domina Reginaldo, olhou para a grande área, calculou o cruzamento, levantou na grande área. Armou para bater, Derek foi desarmado. Walter bate de bola fora da grande área para o time do Náutico. Bola para Matheus Silva, Matheus Silva para Dodô. Dodô rolou a bola para Vinícius, Vinícius na entrada da área. Por dentro, passe, a bola arrumada. O tiro do Dodô desviou a defesa. Afastou Brites, rebote de bola fora da grande área para o time do Náutico, bola para Igor Fernandes. Igor Fernandes dividiu, espirrada, a bola cai na esquerda. Fica para o time do Náutico. Com Dodô, lateral de entrada da grande área. Tenta a finta, vai para o chão, pediu falta. O árbitro disse que nada houve. Lucas Casagrande manda o jogo prosseguir e atenção, a Jornal marca o tempo de jogo. 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Campeonato Brasileiro nos aflitos. Náutico e Fortaleza, 0-0.
2: Alô, Haroldo. Primeiro tempo de jogo no Moisés Lucarelli. Ponte Preta e Cuiabá, 0-0. Já tarde, amistoso internacional. Rússia, 3. Trinidad e Tobago, 0.
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1: Haroldo Costa.
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7: 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lateral de entrada de grande área pela direita, tentou cruzamento ali no lado direito, chega para cortar a defesa alvirrubra, a bola vai para a lateral, na recomposição defensiva do Náutico, lateral para o time do Fortaleza. Rodriguinho tomando posição para fazer a cobrança ali pertinho da bandeirinha de escanteio. 0-0 é o placar aqui nos aflitos. Ninguém chora, ninguém ri. Campeonato Brasileiro, Série B, rodada 12. Lateral cobrado é o latereio. A bola vem lá para a entrada da pequena área. Golpeada, tá viva, cortou o Anderson. Rebote de bola fora da grande área para o time do Fortaleza. Permanece no campo de ataque. Bola tocada no fundo do campo. Agora para Sacha. Cruza contra o corpo do marcador. A bola vai embora pela linha de fundo. Mais um escanteio que favorece a equipe do Fortaleza na ponta direita. 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
7: Pressão aí do Fortaleza, ganhando escanteio, Alex.
13: Isso, Rodriguinho, uma boa trama dele com o Lucas Sacha. Na hora da conclusão, o Anderson colocou pela linha de fundo. É escanteio, ele na cobrança, Rodriguinho.
7: Rodriguinho tomando posição para fazer a cobrança. A bola viaja na grande área, cabeçada, passa à direita no gol pela linha de fundo. Tiro de meta na cabeçada perigosa do Fortaleza, Wallace.
13: Isso, o Brito subiu mais alto que todo mundo. O Muriel ficou apenas observando a bola saindo pelo lado esquerdo. Rapidinho, sobre a questão do uniforme, Haroldo. Esse uniforme é o número 2 da equipe do Fortaleza. Ele realmente tem esses detalhes em dourado. Não é nenhum uniforme festivo, não.
7: Estamos com 13 minutos aqui no primeiro tempo. Placar de 0-0, Náutico e Fortaleza. Edinaldo Santos, 13 minutos da primeira etapa aqui nos aflitos.
0: E eu diria, Haroldo, 13 minutos maravilhosos. Porque Náutico está jogando bem, Fortaleza cresceu no jogo, está atuando principalmente ali pela direita, quando aparece por ali leva muito perigo. É um ótimo jogo até agora, 13 minutos e bom futebol.
7: Cortando bola, ganhando bola, Betão pelo time do Náutico. Vai embora com a bola dominada na intermediária, imprime.

0: 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No ataque, o Fortaleza, bola para Mucuri. Mucuri vai embora com a bola dominada aqui na meia esquerda, na intermediária ofensiva, ele rola a bola curta aqui na intermediária, faz a manobra, manobrou para Rodrigo. Rodrigo perdeu o contato, foi desarmado, melhor para o time do Náutico. Reginaldo acelera, deixa a bola aqui na meia direita para Dodô, Dodô para Reginaldo. Ele aplica a finta, vai para o chão, falta no Mucuri. Falta na meia direita, na intermediária ofensiva, infração para a equipe alvirrubra. 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Ataca o Náutico, bola para Dodô, dominou Dodô no bico direito da grande área, rola a bola curta aqui, entregando na direita, fazendo manobra, manobrou pelo lado direito, devolução para Reginaldo, Reginaldo para o Anderson, de primeiras Todinho, rolou para Dodô, para Todinho, tocou no fundo do campo, Reginaldo não fez a ultrapassagem, e a bola foi embora pela linha de fundo, apenas o tiro de meta para a equipe do Fortaleza. E atenção, a Jornal marca o tempo de jogo. 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Campeonato Brasileiro nos aflitos. Náutico e Fortaleza. 0-0, Marcelo.
1: Oi, Haroldo. 16 minutos em Campinas. Ponte Preta e Cuiabá vão empatando por 0-0. Às 8 da noite em Riad, amistoso internacional. Arábia Saudita e Senegal.
0: Ataca o Náutico, bola para Vinícius, ultrapassagem para Igor Fernandes, ganhou a linha de fundo, cruzou, voltando, a cabeçada, Dodô, defendeu João Ricardo, a bola voltou para Reginaldo, abriu para o Anderson, a bola desviada na pequena área, a chance, João Ricardo pegou, largou, voltou a cabeçada para fora! Que pressão do Timbu em busca do primeiro gol, Raldinei!
2: Duas tentativas, né? E a primeira talvez tenha sido com ainda mais perigo. Igor Fernandes levou a bola até perto da linha de fundo, na entrada, na grande área adversária, e fez o cruzamento. O Dodô estava na entrada da pequena área, chutou, e o João Ricardo, com um reflexo sensacional, conseguiu evitar o que seria o primeiro gol do Náutico aqui nos aflitos. Segue 0-0.
0: 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Edinaldo Santos, 17 minutos do primeiro tempo, 0-0 aqui nos aflitos, Náutico e Fortaleza. Timbu de novo, teve muito pertinho do gol, Edinaldo.
3: Teve muito pertinho, jogando dentro do seu estilo, acossando o adversário, encurralando o adversário, bola de pé em pé, com muita rapidez, com senso coletivo. E que bomba do Dodô, rapaz. Mais uma vez o goleiro defende, mais uma defesa de categoria colossal. O nome do jogo está sendo mesmo o goleiro do time do Fortaleza, viu, Haroldo?
0: 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Marca dos 18 minutos aqui no primeiro tempo nos aflitos, Náutico e Fortaleza 0-0. O jogo estava parado até agora, o João Ricardo valorizando o que fez aí, o Haldinei.
2: Exatamente, né? Recebeu atendimento médico, mas aquele atendimento médico para esfriar o jogo. Já tá tudo bem com ele, 100% João Ricardo.
4: O Brasil é o único país que o goleiro faz uma defesa e se machuca, né?
2: É impressionante.
4: Depois de uma grande defesa, ele se machuca. Alguma coisa acontece com os goleiros brasileiros. Toda vez que tem uma grande defesa, o cara se machuca.
3: Isso vai acabar, amigo. Vem aí as novas regras da FIFA.
0: E a bola trabalhada para a equipe do Náutico com o Leonai. Leonai empurra a bola pelo grande círculo, entregou para o Anderson, acelerou aqui na entrada da grande área, deu para Todinho. Todinho desvencilhou-se no marcador, abre na entrada da grande área agora para Dodô. Dodô foi desarmado, toma dele, Lucas Sacha. Abre aqui na frente da grande área para Brites. Brites dá um chutão para frente e para fora. Lateral na metade do campo, posse de bola favorável à equipe alvirrubra. 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Recolhe a bola aqui para o Náutico na metade do campo, bola para Reginaldo. Reginaldo recua a bola agora para Matheus Silva, dominando pela meia direita, retraindo a bola para o campo de defesa. Não vai para frente, vai para trás.

0: Empurra a bola para Betão. Betão acossado por Vitinho. Vai embora com a bola dominada pelo grande círculo. Aí erra o passe. Vai passar a bola rápido, né? Aí prendeu a bola, quando tentou o passe, ela foi interceptada. Volta ali para o goleiro Muriel, que domina no interior da sua grande área. 19 minutos e meio no primeiro tempo, Náutico e Fortaleza 0-0. Bola aberta na esquerda para a equipe do Náutico, vai embora para o campo de ataque. A bola para o Igor Fernandes, ele domina a bola pelo lado esquerdo, rompe a linha aqui do gramado e a fronteira inimiga. Deixa a bola curta aqui na intermediária, faz a manobra, manobrou para o Anderson. O Anderson empurra a bola pelo círculo central, servindo o Matheus Silva. Matheus Silva coloca no corredor, entregando para Leonai. Leonai para Matheus, Matheus para Betão. Ele domina pela meia esquerda, rompe a linha aqui do gramado e a fronteira inimiga. Abre o jogo lá. Lateralmente na esquerda, deixando para Igor Fernandes, tocando para Dodô, Dodô entregando para Todinho, Todinho devolveu para Igor Fernandes, avançou pelo lado esquerdo, olhou para a grande área, aprofundou para Dodô, Dodô chegou na linha de fundo, dividiu com Brites, Brites fecha a porta, Dodô recua para Igor Fernandes, estava lá para cortar Rodriguinho, Brites sai com a bola dominada pelo time do Fortaleza, bola chutada para Militelio, Militelio vem buscar a jogada aqui na metade do campo, chega para tomar conta da situação, Betão retraindo para o goleiro Muriel, e atenção, a jornal marca o tempo de jogo. 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Campeonato Brasileiro nos aflitos. Náutico e Fortaleza. Olha o Fortaleza na cara do gol. Bola golpeada. Matheus Silva jogou para fora. Cruzamento que veio da direita para o centroavante Militelio. Matheus Silva, cabeça na bola, jogou para a linha de fundo. Escanteio para o Leão do Pici. 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Campeonato Brasileiro nos aflitos. Náutico e Fortaleza. 0-0.
1: Foi Haroldo ontem em Goiânia. Vila Nova 1, Botafogo de Ribeirão Preto 0. Às 10 da noite, amistoso internacional no Alabama, Estados Unidos, Argentina e Islândia.
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0: Escanteio para o Fortaleza, a bola vem para a grande área, sobe, corta, retira, Igor Fernandes, rebote de bola agora, contra-ataque do Náutico, está escancarado o time do Fortaleza, vai embora Dodô, é só passar lá na esquerda, ele vai virar, virou a bola para Vinícius, mata na caixa do terreno, vai ganhar a grande área, Vinícius rolou, um bolão na esquerda, a bola batida, João Ricardo! Agarra o goleiro do Fortaleza, era um grande contra-ataque, Haldinei!
4: Depois do passe do Vinícius, foi o Reginaldo quem fez a finalização, mas a bola não teve muita força. O João Ricardo conseguiu fazer a defesa com tranquilidade. Tem outro jogador do Fortaleza caído, agora é o Rodrigo. O árbitro foi lá, levantou o Rodrigo e disse que está contando o tempo de todas essas pausas que o Fortaleza está gerando na partida.
0: 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Atingimos a metade do primeiro tempo, Edinaldo Santos, 22 minutos e meio. Náutico 0, Fortaleza também 0. Olha a bola para o time do Fortaleza, lançada aqui na entrada da grande área, sobe Reginaldo, corta para dentro da área, vem Muriel, agarra o goleiro do Náutico. 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Fortaleza na cara do gol, Militelio, ele, Muriel, driblou Muriel, perdeu o ângulo, bateu, Muriel! E não valia mais nada, estava impugnada a jogada de ataque do Leão do Pici, Wallace.
5: É verdade, para sorte mais uma vez da equipe do Náutico, né? Mas como você falou, ele acabou perdendo o ângulo, ele puxou para o lado errado, justamente o lado que o Muriel estava preparado para fechar o ângulo dele, tanto que realizou a defesa, mas acertou novamente o Roberto Rivelino, marcando o impedimento.
0: Reginaldo Santos.
6: Haroldo, esse lance agora mostra como o Fortaleza é rápido nos contragolpes. Mas o lance anterior, o Reginaldo teve a chance de ouro para botar a bola na rede, mas bateu muito fraco, né? O goleiro defendeu com facilidade o chute dele naquele lance anterior. Tá bom o jogo, Haroldo?
0: 23, primeiro tempo, 0-0. 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Ataca o Náutico na entrada da grande área, Dodô, rolou a bola para o Anderson, vem para cortar Brites. Manda a bola pra fora, lateral aqui na direita, campo de ataque, posse de bola favorável, equipe alvirrubra, lateral cobrado. A bola trabalhada para a equipe do Náutico no campo de ataque, a bola pra Dodô, entregando a bola curta agora pra Todinho. Todinho rolando a bola pra Wenderson, Wenderson na entrada da grande área com a bola dominada, rolou no bico direito da grande área, deu para Todinho. Todinho rolando a bola pra Reginaldo, cruza na entrada da pequena área, Brita se atrapalha todo e tira a bola da área. O árbitro tá dizendo ali que a bola bateu no corpo e depois no braço, mas tá pedindo pra aguardar. Raldinei Alves.
4: Vai ter uma checagem do árbitro de vídeo. O Luan Freitas cabeceou e a impressão que dá é que a bola bate no braço do Lucas Gasal. Só que isso vai ser checado pra ver se foi um toque faltoso ou não, né? Se foi aquela história da mão na bola ou bola na mão, se o braço tava colado ao corpo. Aparentemente o jogo vai seguir.
6: Fica parecendo que é um toque de mão mesmo. Agora vamos aguardar para ver o que é que o VAR vai dizer, mas ao meu ver, no lance, teve a repetição aqui agora, ele toca na bola, tem um toque de mão ali. A não ser que
0: já foi, o jogo já foi reiniciado, o VAR já mandou, tá, foi tudo legal aí, Edinaldo.
6: Ok, então o VAR preferiu considerar um lance normal, mas deixou a impressão de um toque de mão. Oi?
0: É o Náutico que vai para o ataque, bola para Matheus Silva. Ele domina pelo grande círculo, empurra a bola para o Wenderson. Wenderson domina a bola pelo corredor central, abre a jogada lateralmente na direita, deu para Reginaldo. Reginaldo recepciona, marcado por dois. Abre para Dodô. Dodô dominou no bico direito da grande área, aplica a finta, recolhe, domina, prende Dodô. Lateral de entrada da grande área, cruza para o interior da grande área, estica a perna, corta Rodriguinho, retira da grande área. Rebote de bola fora da grande área para o time do Náutico, permanece no campo de ataque, a bola para Vinícius. Vinícius para Leonai. Leonai domina pela meia esquerda, está retraído. O time do Fortaleza baixou as suas linhas, todos os homens no campo de defesa. O Náutico troca passes, trabalhando pela meia esquerda com Leonai. Leonai domina pelo corredor central, tocou na entrada da grande área, deu a bola para o chute horroroso lá da entrada da grande área. Pegou mal, rasteiro, queimando a grama todinho. Ela foi direto para fora, só tiro de meta para a equipe do Fortaleza. E atenção, a jornal marca o tempo de jogo. 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
1: Foi Haroldo em Campinas, primeiro tempo de Ponte Preta 0, Cuiabá também 0, amistoso internacional, 10 da noite em Chicago, Estados Unidos tem Iraque e Venezuela.
0: 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Você vai ouvir Marcelo Araújo, Ralf de Carvalho, Alex Santos, Raldinei Alves e Leonardo Boris. Tenta ver o time do Fortaleza, rifando bola, mandando para a lateral e arremesso manual, lado esquerdo do campo de ataque, posse de bola favorável à equipe alvirrubra. Igor Fernandes cobra o lateral, combinação feita com o Wenderson. Wenderson domina a bola pela meia esquerda, rola a bola por dentro, entregou aqui na intermediária para Leonai. Leonai colocando a bola na entrada da área, passe para Todinho do Dodô, agarra o goleiro João Ricardo, segura o goleiro do Fortaleza. 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
0: 27 minutos do primeiro tempo aqui nos aflitos, Edinaldo Santos. Náutico 0, Fortaleza também 0.
6: Esse gol está muito próximo, mas está demorando até para sair agora, porque o Náutico tem a vantagem de sair tocando bola com facilidade, com rapidez, em deslumbrante aceleração. Mas precisa aproveitar melhor também as finalizações. Muito embora esteja encontrando aí uma barreira, um obstáculo, que é exatamente o goleiro do Fortaleza.
0: Bola trabalhada para a equipe do Fortaleza na meia esquerda. Bola trabalhada para Luan Freitas. Ele tenta o passe para Vitinho. A bola cai na ponta direita. Se oferece para Rodriguinho. Dominou Rodriguinho. Colocou para Vitinho na grande área, no fundo do campo. Perdeu o ângulo. Recua a bola para Rodriguinho. Domina Rodriguinho no bico direito da grande área. Balançou na frente da marcação. Toca na entrada da grande área para Vitinho. Vitinho rola a bola curta no bico direito da grande área. Faz a manobra. Manobrou agora para Rodriguinho. Deixa a bola na ponta direita. Combinação feita da equipe do Fortaleza. Passe aprofundado para Vitinho. E ela foi embora pela linha de fundo. Só tiro de meta. Reposição de bola para o goleiro Muriel do Náutico. 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Ataca o Náutico, a bola para Dudu, lateral de entrada da grande área pela direita, desvencilhou, tira o marcador, chegou na linha de fundo, cruzou na pequena área, afasta a Brita, está viva, ainda o Náutico na grande área, cruzamento na pequena área, Derek, no travessão! A bola volta na entrada da grande área para o time do Náutico, fora da grande área, bola para o Anderson, Anderson rola a bola na esquerda, para Vinícius, Vinícius dominou, calculou, levantou na grande área, na direita, afasta a defesa cearense! Bate no travessão, mais uma chance pro Timbu, Raldinei.
4: Incrível essa chance do Náutico agora. O Dodô, na linha de fundo, lado direito de ataque da equipe do Náutico, fez o cruzamento pro Derek. O Derek estava na entrada da pequena área e tentou um voleio com a perna esquerda. A bola explodiu o travessão da meta defendida pelo João Ricardo. A melhor chance do jogo até aqui. O Náutico segue pressionando.
0: Reginaldo na ponta direita, levantou a bola, viaja na grande área, afasta a defesa cearense. Rebote de bola fora da grande área para o time do Náutico, permanece no campo de ataque. É o Timbu em cima. Timbu quer o gol, bola para o Anderson. O Anderson domina pelo cordão central, ele pisa na bola, marcado por dois, rola a bola lateralmente na esquerda, entrega para Leonai. Leonai toca a bola para Igor Fernandes, domina a bola pelo lado esquerdo, é obrigado a retrair. Começa tudo de novo no campo de defesa com o Anderson. O Anderson domina, levanta a cabeça, vai fazer a manobra, está sinalizando a saída de jogo da equipe pernambucana, rolando bola curta na cabeça do grande círculo, entregando para Matheus Silva. Matheus Silva rola a bola pela meia esquerda, larga a bola aqui na metade do campo para o time do Náutico com Betão. Betão dominou, raciocinou, prendeu na cabeça do grande círculo, retraída a bola para Matheus Silva, vira o jogo na ala direita, entregando para Dodô. Dodô recepciona, trabalhando a bola pela meia direita, vai para cima do primeiro marcador, prefere retrair, coloca a bola curta aqui, entregando para Matheus Silva. Matheus Silva para Betão. Betão abre o jogo lateralmente na esquerda, combatido ali pelo Vitinho. Vai embora Betão, vai embora no lado esquerdo Igor Fernandes. Igor Fernandes deixa a bola para Leonai. Leonai empurra a bola pelo círculo central, Matheus Silva, dominou Matheus Silva pelo grande círculo, ele vai embora com a bola dominada, larga a bola pela meia esquerda, entregando para Betão. Dominou Betão, pisou no campo de ataque, indivíduo baliza, está combatido pelo Vitinho, encontrou o espaço, deu para Leonai. Leonai volta a bola para Matheus Silva. Matheus Silva domina, lado direito aqui, o time do Náutico, ele preferiu o passe para o Anderson. Anderson abriu para Dodô! E a bola chega espirrada depois de bater no bico da chuteira do Dodô. Nas mãos do goleiro João Ricardo. Agarra o goleiro do Fortaleza. E atenção, a Jornal marca o tempo de jogo. 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
1: Primeiro tempo de jogo em Campinas, Ponte Preta 0, Cuiabá também 0. Tivemos hoje amistoso Internacional, República Democrática do Congo 1, Chile 2.
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0: Obrigado pelo carinho, amizade e audiência. 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Edinaldo Santos, 32 minutos do primeiro tempo. Náutico 0, Fortaleza também 0. Edinaldo.
6: Eu diria até que esse 0-0 é uma crueldade para um time que está produzindo tão bem como o Clube Náutico Capibaribe. O tempo todo apertando o adversário, tendo espaço para isso. Tem tudo bem, como já falei anteriormente, tem a defesa muito bem postada ali, mas tem também um goleiro pegando tudo, mas o Náutico já chega para balançar as redes, não é possível. As chances são inúmeras. E parabéns ao Derek, hein? Eu que fui um crítico desse jogador. Aquela jogada de voleio dele foi sensacional. Uma bola na trave, que pena que não entrou, Haroldo.
0: 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Recolhe a bola o time do Fortaleza no campo de defesa, a bola trabalhada aqui na frente da grande área agora para Luan Freitas. Ele toca a bola no lado direito para Brites. Brites arremessa a bola para o lado direito do campo para Rodriguinho. Dominou Rodriguinho pela meia direita, vai embora com a bola dominada na peça intermediária, pisa na bola, arma a jogada pelo lado direito do campo, entregando a bola para Rodrigo. Rodrigo tentou a devolução para Rodriguinho, espirrada, a bola ficou para o Anderson. O Anderson deu para Dodô, Dodô enfiou na esquerda, bola para Derek. Derek vai atrás da bola, lateral de entrada de grande área. rolou atrás para Vinícius, Vinícius tentou passar, não passou. Foi desarmado Vinícius. E agora contra-ofensiva, mas está caído o jogador do Náutico ali na metade do campo e o jogo está parado. 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
4: Dodô. Oi? Dodô que está caído depois do lançamento pro Derek. Ele fez o passe e caiu no gramado. Está levantando agora, mas sentiu alguma coisa o Dodô quando fez o lançamento pro Derek.
0: 34 minutos do primeiro tempo aqui nos Aflitos, Náutico e Fortaleza 0-0, oi!
6: É importante a gente lembrar que o time do Fortaleza começa a sentir a pressão do Náutico, está começando a errar muitos passes ali na transição que ele tenta fazer. Isso mostra que o Náutico está na frente, sempre jogando, apertando o adversário, mas está conseguindo fazer uma boa reposição até agora, Haroldo.
0: E a bola trabalhada aqui no campo de defesa para a equipe do Náutico, retraída para o goleiro Muriel, trabalhar com os pés. Ele abre o jogo na esquerda, entregando para Igor Fernandes, domina Igor Fernandes na peça intermediária, vai para cima do primeiro marcador, é combatido pelo Vitinho, prefere recuar a bola aqui na frente da grande área. Saída de jogo com Betão, Betão emenda para a meia esquerda, a bola passou ali na cabeça do Vinícius, se ofereceu para Derek, Derek protege, e acaba sendo desarmado o rebote da bola em poder da equipe cearense. 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Campeonato Brasileiro nos Aflitos. Náutico e Fortaleza. 0-0, Marcelo.
1: O Haroldo, 35 minutos do primeiro tempo em Campinas. Tem abertura de placar. É gol do Cuiabá. Ponte Preta 0, Cuiabá 1. Amanhã, 8 da noite, no PV em Fortaleza, tem Ceará e Avaí. 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
0: 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Haroldo Costa. Amarelo para Brites. E o árbitro mostrou ali. Foi pelo rodízio, a sequência de faltas do Brites, o árbitro sinalizou, não foi por essa falta, é por ter feito uma sequência de faltas. Haldney.
4: Essa especificamente foi em cima do Dodô, lá perto da linha que divide o meio de campo, posse de bola a favor do Náutico.
6: E até agora, na minha opinião, uma boa participação da arbitragem no jogo, tá conduzindo com muita tranquilidade até agora o jogo.
0: E o Náutico vem para o ataque na ponta direita, bola para Júnior Todinho, Todinho entregando para Reginaldo, Reginaldo para Todinho, Todinho domina, faz a manobra, manobra para o Anderson, Anderson domina na entrada da grande área, rola a bola por dentro, deu para Leonai, Leonai acionado aqui na entrada da grande área, vira o jogo na esquerda, entrega a bola para Igor, Igor domina, Igor Fernandes, deixa a bola para Vinícius, Vinícius domina a bola pelo lado esquerdo, ele vai embora com a bola dominada, trabalhando pela ponta esquerda, combatido ali na canhota pelo Brites, rolou para Igor Fernandes, tentou no ponto futuro, agora para Vinícius, atira cruzado contra o corpo do marcador, a bola vai embora pela linha de fundo, escanteio para o Timbu, futebol é na Jornal.
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0: 36 minutos do primeiro tempo, Náutico e Fortaleza 0-0 aqui nos Aflitos. Escanteio na ponta esquerda para a equipe do Náutico cobrar, tomando posição para fazer a cobrança. Dodô prepara-se para fazer o levantamento lá na pequena área. Todo mundo tentando se desmarcar. O Matheus Silva está lá na pequena área. Aí vem a bola desviada pelo Vinícius na primeira trave. Cai aqui na esquerda para Mucuri. Mucuri domina a bola pela equipe do Fortaleza. Mucuri emenda a bola lá na frente, onde não tinha ninguém, com a camisa cearense. Rebate de bola para a equipe pernambucana. A bola para Reginaldo. Reginaldo domina a bola pela meia direita. Coloca por dentro, dá a bola para Leonai. Leonai para Reginaldo. Reginaldo domina a bola pela meia direita. Rolando bola curta na ponta, entregando para o Anderson. Recepcionou o Anderson na marginal da direita. Acelera a bola aqui na entrada da grande área. Área, devolução para o Anderson escapa do marcador, abre para Reginaldo, Reginaldo cruza na entrada da pequena área, afasta Lucas Gazal, rebote de bola fora da grande área para Todinho, Todinho virou na esquerda para Igor Fernandes cruzou na pequena área, caiu na direita, passou por toda a extensão, no fundo do campo para Reginaldo, Reginaldo colocou na entrada da pequena área para Derek, afasta a defesa e o Náutico continua pressionando, Militelli perdeu o contato, falta nele. Falta do Betão no Militelli, na cabeça do grande círculo, é falta para a equipe do Fortaleza. 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
0: Amarelo para Leonai, amarelo para Luiz Fernando, Haldney Alves.
4: É, por conta da reclamação que ficou, né, depois desse lance paralisado, eles dois começaram a reclamar com o árbitro e aí começou um princípio de confusão. A confusão continua agora, o árbitro optou por amarelar os dois em forma de precaução.
0: Haroldo. 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
0: Oi, Edinaldo.
6: Eu tava anotando aqui esses detalhes. Na minha conta, existiram 6 faltas por parte do Fortaleza e apenas uma do Náutico, que foi essa que aconteceu agora há pouco. Até nessa questão de disciplina dentro de campo, o Náutico tá bem, viu, Haroldo?
0: Thiago Carpini, tomando uma bronca ali de Lucas Casagrande, o árbitro do estado do Paraná, Wallace Santos.
5: Verdade, na área técnica, o comandante da equipe do Fortaleza não gostou nem um pouquinho e reclamou para cima do Lucas Casagrande. Foi lá, divertiu, não deu cartão, conforme muita gente esperava.
0: 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Ataca o Fortaleza, mas não havia mais condição de jogo. Impugnada a jogada de ataque do Fortaleza. Eu perdi a conta de quantos impedimentos o Fortaleza já ficou, viu, Edinaldo?
6: Marquei
0: mais
6: 4,
0: um impedimento.
6: Já marquei 4 aqui, Haroldo. 4 impedimentos. Inclusive aquele do gol no começo do jogo, né? Tava impedido, muito impedido.
0: 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Campeonato Brasileiro nos aflitos. Náutico e Fortaleza, 0-0.
1: Oi, Haroldo. Primeiro tempo de jogo em Campinas. Ponte Preta 0, Cuiabá 1, 41 da primeira etapa. Amanhã, 8 da noite, na Serrinha, Goiás e Novo Horizontino.
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0: Amanhã tem mais Campeonato Brasileiro, Esporte Atlético de Minas Gerais, Ilha do Retiro, 9 da noite. Você vai ouvir Marcelo Araújo no comando, emociona você. Com Ralf de Carvalho, Alex Santos, Haldinei Alves e Leonardo Boris. 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Edinaldo Santos, 41 do primeiro tempo, Náutico 0, Fortaleza também 0 aqui nos aflitos, Edinaldo.
6: É pena que o Náutico não tenha balançado as redes ainda, né? Teve muita chance, muita oportunidade, fez valer isso pelo trabalho que está desenvolvendo dentro de campo. É sem dúvida o dono do jogo, em passes rápidos, em sentido de conjunto, está muito bem o time do Clube Náutico Capibaribe. O Fortaleza tenta superar-se dentro de campo, principalmente nos contra-ataques quando acontece ali pelo lado direito.
0: E tem um escanteio para cobrar agora na ponta direita da equipe do Fortaleza. Desloca-se para fazer a cobrança a equipe do Leão do Pici.
6: Observa, Haroldo, que mais uma vez outro ataque do Fortaleza pelo lado direito. É o lado mais forte do time cearense até agora.
0: Tomando posição ali o Vitinho para fazer a cobrança. Prepara-se para fazer o levantamento lá para o interior da grande área na marca dos 41 minutos aqui do primeiro tempo. Náutico e Fortaleza 0-0 aqui, Rádio Jornal do Comércio. Vai para a cobrança na ponta direita a equipe do Fortaleza. Vai Vitinho para fazer a cobrança no escanteio. Já está autorizado. Rola curto, combinação feita com Vitinho. Vitinho dominou na ponta direita, combinando com Rodriguinho. Devolução para Vitinho. Vitinho carregou no fundo do campo, tenta a ultrapassagem, ganhou a grande área. Afasta a defesa, a bola está viva. Vitinho bateu, agarra o goleiro Muriel. Segura o goleiro do Náutico, Ale.
5: É, acabou se enrolando por ali o Reginaldo com o Todinho, né? Tentaram sair trocando, mas só que por muito pouco o Vitinho não pegava esse vacilo. Mais atento estava o Muriel fazendo a defesa com tranquilidade. 0-0 é o placar.
0: 42 minutos do primeiro tempo, Náutico 0, Fortaleza também 0. Ninguém chora, ninguém ri aqui nos aflitos. Ataca o Fortaleza. Vitinho rolando a bola para Rodrigo. Rodrigo domina a bola pela ponta direita, aprofundou para a corrida de Vitinho. Chega na cobertura Leonai, a bola está saindo pela linha de fundo. Evitou a saída pelo fundo do campo, mandou para a lateral. Arremesso manual pertinho da bandeirinha de escanteio. Posse de bola favorável à equipe do Leão do PC. 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Lateral para a equipe do Fortaleza, ali pertinho da bandeirinha de escanteio. 43, primeiro tempo aqui nos aflitos, Náutico e Fortaleza 0-0. Lateral, cobrando o Rodriguinho, arremessando bola para a pequena área, cabeçada, ela está viva na pequena área, gol! Gol! Militelho para o Fortaleza! No latereio, cobrado lá para o interior da grande área, houve um primeiro desvio, a bola ficou viva na pequena área. Estava lá, Militelli, centroavante, na hora certa, no momento certo. Cabeça na bola pro fundo do gol. Explosão da torcida do Leão do Pici. 43, primeiro tempo. Militelli faz nos aflitos. Náutico 0, Fortaleza tem 1. E tem mais do gol de Militelli com Wales Santos.
5: É, levar um gol de lateral é complicado, né? A cobrança foi do Rodriguinho. Ele fez o cruzamento. O Lucas Gasal apareceu cabeceando para trás. Quem apareceu como bom atacante? Militelli. Ganhou na disputa ali com o Matheus Silva. Cabeçada sem chance de defesa para o Muriel. Abrindo o marcador aqui no Eladio de Barros Carvalho.
6: Para mim foi gol agora, contra, viu?
5: O Militelli faz Náutico 1, Fortaleza 0.
1: Gol de número.
6: Foi gol contra.
0: Foi de quem, Edinaldo?
6: Matheus Silva.
1: Então, gol 261 da Série B, o 15º do Fortaleza, o primeiro gol contra de Matheus Silva.
0: Como é que foi aí, Edinaldo? O que aconteceu?
6: Agora você vê o seguinte, o cochilo, né, a desatenção da zaga do Náutico, porque eles tinham dois zagueiros e um atrás também dando proteção, e o cara chega, cabeceia, bate ali no Matheus que tentou tirar a bola, e ele botou a bola para o fundo das redes. Para mim, desatenção total nesse momento da zaga do Náutico, Haroldo.
0: Portanto, Matheus Silva contra. 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
0: Ataca o Náutico, bola para o Anderson, lateral de entrada, ligando de área, beira direita, rola a bola curta aqui para Dodô. Dodô perdeu a dividida contra Luan Freitas e o lateral é cearense no seu campo de defesa. 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É o primeiro tempo, Campeonato Brasileiro nos aflitos. Náutico 0, Fortaleza tem 1, Matheus Silva contra Marcelo.
1: Oi, Haroldo, em Campinas, finalzinho de primeiro tempo, Ponte Preta 0, Cuiabá 1. Ontem no Independência, América Mineiro 1, Atlético Goianiense 2.
6: Lembrei agora, Haroldo.
0: 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Lateral pro Náutico, Reginaldo cobra. Arremessa a bola para Dodô. Dodô domina pela meia direita. Falta nele, o juiz diz que não houve nada. E aí vem Fortaleza, lançada a bola agora para corrida perigosa do time do Fortaleza. Vai ganhar a grande área, Militelli.

0: impedido. Miritelli sai comemorando, mas o assistente impugnou o lance pro VAR. Wallace.
1: Muito rápido, muito difícil, mas o Roberto Livelino, ele levantou com muita precisão e com muita certeza da marcação, viu? Agora, mais uma vez, uma boa descida pelo lado direito na conclusão do Miritelli. É, acertou. Impedimento confirmado, 1-0 placar.
0: E vem Vinícius com a bola dominada na ponta esquerda pela equipe do Náutico, marcado por dois, tenta finta, perde, é desarmado. Edinaldo Santos, Náutico 0, Fortaleza tem 1, Edinaldo.
2: É o risco que o Náutico corre com o seu sistema de jogo. Tá pegando a defesa do Náutico desarrumada, não tá muito focada no jogo, e esse lance mostra com clareza isso. Ainda bem que o jogador do Fortaleza estava totalmente impedido, Haroldo.
0: Leonai domina a bola na entrada da grande área, cruza com curva para o meio da área, na cabeçada retira Brites. Rebote de bola fora da grande área em poder da equipe do Náutico, permanece no campo de ataque, a bola para o Menderson, Menderson entregando a bola agora para Igor Fernandes, rolou por dentro para Vinícius, domina Vinícius, limpou na entrada da grande área, rolou na esquerda, deu para o Menderson, Menderson balança na frente da marcação, rola a bola para Dodô, Dodô na entrada da área, bate de fora da área, espalma João Ricardo e volta para defender, agarra o goleiro do Fortaleza, Haldinei.
3: Depois da tentativa de finalização do Dodô, houve um desvio no meio do caminho, mas o João Ricardo estava atento, caiu no canto direito da meta, fez a defesa em dois tempos. O Fortaleza segue vencendo por 1-0.
0: Esporte Atlético, amanhã, 9 da noite na Ilha do Retiro, você vai ouvir Marcelo Araújo, Ralf de Carvalho, Alex Santos, Haldinei Alves e Leonardo Boris. 48, vamos até 50, placar de Náutico 0, Fortaleza tem 1, falta cobrada para o time do Náutico, bola rolada na esquerda, vai embora aqui para o Náutico, para o campo de ataque, a bola trabalhada no lado esquerdo para Igor Fernandes, ele deixa a bola na intermediária, faz a manobra, manda para Vinícius, Vinícius para o Anderson, Anderson domina a bola pela meia esquerda, recepciona, levanta a cabeça, abre o campo de visão, vira o jogo lateralmente na esquerda, entrega a bola para o Vinícius, domina Vinícius na frente da grande área, vai embora com a bola dominada, sacudiu no comando do ataque, encostou com Dodô, Dodô deixou para Leonai, Leonai para Matheus Silva, Matheus Silva na entrada da grande área, abre na ponta direita agora para Reginaldo, domina Reginaldo, baixa as suas linhas, o Leão do PC, o Náutico tenta, Reginaldo, combina com Matheus Silva, Matheus Silva no campo de ataque como se fosse um meia, deixa a bola na ponta direita para Todinho, Todinho para Matheus Silva, Matheus Silva domina, devolve a bola para Todinho, aí vai ficando difícil o caminho aqui na ponta direita, tem que virar o jogo, o juiz paralisa e marca falta para o Náutico na marginal da direita, infração para a equipe alvirrubra, 48, vamos entrar no último minuto, falta cobrada, a bola para Reginaldo, dominou, lateral de entrada da grande área, fez o corte, adiantou demais, chega rasgando Luiz Fernando, escanteio para o Náutico aqui na ponta direita, último minuto do primeiro tempo, Náutico 0, Fortaleza tem 1, gol contra de Matheus Silva, o Miritelli subiu ali com ele, dividiu, mas o toque por último do Matheus Silva. Escanteio, Dodô tomando posição para fazer a cobrança na ponta direita para a equipe do Náutico, está autorizado, Dodô preparou, pé direito, levantou na primeira trave, afasta a defesa cearense, rebote de bola fora da grande área para Leonai, Leonai entrega para Matheus Silva calculou o cruzamento, levantou na grande área, cabeçada, defendeu João Ricardo, Igor Fernandes tentou de ano no ângulo direito. Agarra o goleiro do Fortaleza, Haldinei.
3: Depois do cruzamento do Reginaldo, Igor Fernandes cabeceou no ângulo direito da meta defendida pelo João Ricardo, mas não teve tanta força a cabeçada do Igor Fernandes. Então o João Ricardo conseguiu fazer a defesa com tranquilidade.
0: Ninguém mexe mais na bola no primeiro tempo. Náutico 0, Fortaleza 1, Haldinei Alves e o Alex Santos.
3: Algumas vaias depois desse primeiro tempo da torcida do Náutico para os jogadores do Náutico. Os técnicos Hélio e Guilherme dos Anjos têm para o segundo tempo o goleiro Gaston Guruceaga, o lateral direito Arnaldo, também lateral direito Matheus Ribeiro, o zagueiro Wanderson, o lateral esquerdo Yuri Silva, os volantes Samuel, Auremir e Ramon. O meio-campista Alanzinho, assim como também meia Felipe Cardoso, e os atacantes Marcos Rosa e Juninho. O Alex Santos.
1: Jogadores da equipe do Fortaleza comemorando essa vitória parcial, né, para cima do Náutico aqui nos Aflitos, chamando atenção pela torcida, né? Justamente aquela torcida que não pode ficar perto da outra torcida veio. E ainda teve uma terceira torcida que foi impedida de ir aqui para o estádio dos Aflitos por conta do juizado do torcedor. Então, bom, pelo menos está tudo tranquilo por aqui. Referente à equipe do Fortaleza, os comandados do técnico Thiago Carpini, ele que tem à disposição o Vinícius Silvestre, que é goleiro, o Maílton, que é lateral, o Cauã Rocha, que é zagueiro.

0: zagueiro, o Gabriel Fuente, que é zagueiro, o Ronald, que é meia, o Ryan, que é meia, Luca Prior, que é meia, Lucas Crispim, que é meia, tem o Pochettino, que é meia atacante, tem o Paulo Baia, atacante, tem o Wellington também, que é atacante, e o Kaique, atacante. Esses são os jogadores que o técnico Thiago Carpini tem à disposição.
1: O Wallace. Oi. Só para falar um pouco também, uma coisa que eu acabei de ver aqui na minha frente em relação ao Fortaleza, o João Ricardo, junto com os outros jogadores do elenco, estavam descendo para o vestiário do Fortaleza. E o João Ricardo, especificamente, estava sendo muito xingado pela torcida do Náutico, todo mundo gritando, fazedor de cera, vai fazer cera em outro lugar. Pessoal muito chateado com aquilo que a gente viu, né, nesse primeiro tempo e relatou aqui na transmissão. O Alex...
0: Então pronto, finalizado aqui também, viu, Raldir? Todo mundo já mergulhou para os vestiários. Vamos aguardar aí agora a questão do segundo tempo. E o comando volta para ele, que deu um show de transmissão. Pelo menos até agora, essa vitória parcial da equipe do Fortaleza.
2: Haroldo Costa!
3: Intervalo aqui nos Aflitos, Campeonato Brasileiro Série B, rodada 12. Náutico 0, Fortaleza tem 1. Girando o futebol do Brasil nesta terça-feira à noite, informando tudo para você, mais uma fera do Scratch.
4: Foi Haroldo no jogo de Campinas, no finalzinho da primeira etapa, Tarik empatou para a equipe da Ponte Preta. Intervalo agora de Ponte Preta 1, Cuiabá também 1. Resultado do Náutico é desastroso, inclusive pode tirar o Timbu do G6 nesta rodada. Com o complemento da rodada, ou Goiás, ou Novo Horizontino, ou Atletic podem tirar a posição do Náutico caso continue perdendo para o Fortaleza. Os resultados dos jogos até agora da 12ª rodada: Operário 2, Juventude 1, Criciúma 1, Londrina 0, CRB 2, São Bernardo 3, América Mineiro 1, Atlético Goianiense 2, Vila Nova 1, Botafogo de Ribeirão Preto 0, além de Ponte Preta e Cuiabá 1-1, Náutico 0, Fortaleza 1. Amanhã, 8 da noite, no PV, em Fortaleza, tem Ceará e Avaí. Na Serrinha, no mesmo horário, tem Goiás e Novo Horizontino. 9 da noite, Ilha do Retiro, Sport e Athletic. Liderança do Vila Nova, 25 pontos. Seguido do São Bernardo com 24, terceiro Sport 22, quarto Fortaleza 21, quinto Criciúma 20, sexto Náutico 19, e aí vem a situação perigosa. Operário sétimo com 19, Goiás oitavo com 17, nono Novo Horizontino 17, décimo lugar o Atlético com 17 pontos ganhos. O Z4 tem Avaí com 10, Ponte Preta com 9, Londrina com 8 e América Mineiro com 3 pontos ganhos. E a partir de agora, análise completa do primeiro tempo de Náutico 0, Fortaleza 1, com o toque de classe do Scratch.
2: Edinaldo Santos.
5: Eu juro a vocês que eu lembrei muito agora do grande técnico do futebol brasileiro, hoje comentarista, Muricy Ramalho, quando ele disse que ou você aproveita as oportunidades ou a bola pune. O Náutico teve inúmeras oportunidades, gente, inúmeras oportunidades. Mandou no jogo do começo ao fim. Mas está enfrentando um time que, apesar de não ser o mesmo time de 2-3 anos atrás, tem um grande elenco. Mesmo jogando desfalcado hoje, tem um grande elenco. Jogadores são muito bons e no contra-ataque, principalmente, eles são muito fortes. Agora, o Náutico corre aquele risco sempre. Pela maneira como joga, com as linhas totalmente adiantadas, com a pressão em cima do adversário, marcando o tempo todo, assediando o tempo todo, gerando espaços... Mas na hora que alguém acerta o contra-ataque, pega a zaga desprevenida, desfocada e desorganizada. Primeiro gol, o gol da partida, no caso, o gol do time do Fortaleza, foi um erro total da zaga do Clube Náutico Capibaribe. E o gol também anulado, já são dois gols anulados por impedimento. Eu até disse ao longo da jornada que eram 4 impedimentos, agora são 5 impedimentos do ataque do time do Fortaleza. Então... O Náutico tem que organizar esse momento de poder fazer uma reposição de bola e não deixar esse buraco na zaga. Cria-se um transtorno, cria-se um verdadeiro dilema no setor defensivo do Náutico quando o adversário consegue o espaço, consegue acelerar e consegue chegar na área. Está sempre chegando alguém atrasado. Mas o futebol do Náutico foi um futebol eficiente. Claro que nas finalizações nós tivemos uma performance extraordinária do goleiro João Ricardo, do time do Fortaleza. Para mim, é o melhor jogador até agora da partida, porque ele evitou que o Náutico estivesse aí com pelo menos 2-0 no placar. E as outras chances que o Náutico teve, desperdiçou. O Náutico, de vez em quando, mostra-se complicado na hora da finalização, na hora do arremate final. Quando ele vai fuzilar, termina botando para fora, até bate na trave. Aliás, o lance da trave que nós tivemos nessa partida merece todos os elogios. Primeiro pelos toques rápidos que o Náutico consegue fazer, bola de pé em pé, até chegar no Derek. Eu vou falar sobre esse assunto e esse lance daqui a pouquinho. Porque o Náutico teve momentos tão bons na partida que vale a pena a gente marcar aqui para vocês. Já aos 3 minutos, nós tivemos o gol de impedimento do time do Fortaleza. Um impedimento absurdo, não tinha como deixar passar. O Bandeirinha foi lá e marcou bem. O Náutico teve uma chance logo em seguida, aos 5 minutos, uma chance extraordinária do Dodô para a defesa do goleiro da equipe do Fortaleza. Aos 5 minutos, uma boa jogada do Vinícius, uma bomba que o goleiro defendeu, foi o que eu chamo de categoria colossal. Grande defesa na bomba desferida pelo jogador Vinícius da equipe do Clube Náutico Capibaribe. Agora, pelo lado direito, o Fortaleza sempre apresentou-se bem. Eu comentei isso ao longo da jornada, que o forte do Fortaleza era o lado direito e que estava dando um bom trabalho ali no lado esquerdo da equipe do Clube Náutico Capibaribe, né? Foi preciso uma atenção maior do Igor Fernandes, uma chegada também ali pela esquerda para dar cobertura do Anderson. E isso que estava acontecendo. E ao longo de todo o primeiro tempo, tudo que aconteceu de perigo no time do Fortaleza foi sempre com criações de jogadas pelo lado direito. O Náutico precisa reforçar esse lado, principalmente ali no lado esquerdo do Clube Náutico Capibaribe, evidentemente do lado direito da equipe do Fortaleza. Precisa se consertar, que eles estão aproveitando muito bem o corredor do lado direito e gerando cruzamentos perigosos, lançamentos perigosos para os seus atacantes. O Náutico continuou insistindo, o Náutico continuou presente no ataque, construindo boas jogadas, mas não conseguia a finalização. E isso é complicado, né? Isso é complicado quando o time insiste muito, termina ficando nervoso, termina com um certo desequilíbrio emocional. Não é que isso tenha acontecido. Agora, não pode ter uma defesa que se desorganize da forma que se desorganizou na hora que o time do Fortaleza chegou na área, inclusive no lance do gol. Lance que a gente detalha daqui a pouquinho. Então, o Náutico conseguiu ganhar espaço, assediar o adversário, criar grandes chances que não foram transformadas em gol. E o time do Fortaleza chegou muito pouco. A maior parte foi o Náutico chegando, acontecendo, assediando, apertando o adversário. Teve outro lance do Vinícius com o Reginaldo. Os dois partiram em deslumbrante aceleração. O Reginaldo pegou o rebote da bola, mas tocou muito fraco, né? Ele tocou direto pro gol, acertou o alvo, mas muito fraco para a defesa de um grande goleiro como é o João Ricardo. Ele simplesmente facilitou a defesa desta vez do goleiro do time do Fortaleza. Aí vem um lance, minha gente, mais adiante, de uma cabeçada sensacional, perigosíssima, do Clube Náutico Capibaribe, por volta dos 16 minutos. Mas o lance dos 23 minutos merece também um registro, além da bola no travessão, quando o Náutico conseguiu, de toque em toque, de pé em pé, com bola sendo muito bem acionada de um jogador para outro, a parte ofensiva atuando conjuntamente e com qualidade, e termina chegando até o Derek, que de voleio acerta um tirambaço no travessão do goleiro. Essa bola poderia ter entrado, né, gente? Teria sido um dos melhores e maiores gols da competição até agora, dessa Série B do Campeonato Brasileiro. Infelizmente não entrou a bomba do Derek, foi o grande momento dele no jogo, poderia ter iniciado o marcador naquela jogada. Então o Náutico procurou mesmo assim buscar o ataque sempre, não voltou atrás em momento algum. Mas o que está faltando no Náutico é exatamente isso que a gente está repetindo já em alguns jogos. O Náutico corre o risco sempre de encontrar a zaga muito aberta. Tem que corrigir isso? Tem. É possível corrigir? É possível. E não abdicar do sistema de jogo. Quando dá certo, dá tudo certo, tudo sai bem, as sinalizações acontecem. Mas quando há problema com as sinalizações, aí você realmente fica preocupado. Porque é jogar o tempo todo na intensidade, e eu não sei até que ponto esses jogadores vão aguentar esse ritmo, né? Porque foi um ritmo só do princípio ao fim. Não teve aquele negócio de baixou a guarda, caiu um pouquinho, tá mais lento. Não, o Náutico foi intenso do princípio ao fim do jogo. Infelizmente, a bola não entrou. Alguns pelas finalizações erradas e outros pelas defesas extraordinárias do goleiro João Ricardo, que está fazendo uma exibição primorosa aqui no Estádio dos Aflitos. O gol saiu, minha gente, aos 43 minutos. E como eu disse, desatenção total da zaga. Dava para ter cortado aquela bola, tinha muitos zagueiros na bola. E quando foi tentar o corte, O Matheus Silva terminou botando a bola para o fundo do gol

marcou contra e aí saiu o gol da equipe do Fortaleza. Agora, foi de profunda infelicidade do Matheus Silva. Quando eu falo da desatenção, eu falo da desatenção de toda a zaga do Clube Náutico Capibaribe. Houve realmente essa desatenção. Faltou um foco naquele momento ali. Mas o Matheus Silva foi muito infeliz, profundamente infeliz. E a bola tá na cabeça dele, toca na cabeça dele e ele bota a bola para o fundo das redes. Não teve chance de defender a bola o goleiro Muriel do Clube Náutico Capibaribe. Então saiu o primeiro gol. A princípio se imaginava que o gol tivesse sido marcado pelo atacante Militello, mas o gol foi contra do zagueiro do Clube Náutico Capibaribe, Matheus Silva. 1 a 0, minha gente, já no final do primeiro tempo, aos 43 minutos, em favor da equipe do Fortaleza. Esse 1 a 0, o Náutico poderia ter empatado? Poderia, porque o Náutico ainda teve grandes chances, grandes oportunidades. O Náutico continuava organizado, disciplinado, bem produtivo dentro do jogo. Aos 46 minutos teve um bom momento com Vinícius. Aos 47 minutos, outra defesa extraordinária do goleiro João Ricardo, outra grande defesa. Teve ainda um lance no finalzinho, antes do apito final, do Igor, que levou perigo dando uma cabeçada para o gol da equipe do Fortaleza. O goleiro do Fortaleza foi fenomenal. Foi o melhor jogador de campo, na minha opinião. Se não é ele, o Náutico poderia estar aí com 2, com 3, porque as defesas que ele fez foram defesas memoráveis. E o Náutico esteve bem em muitos aspectos, né? No aspecto técnico, tático, na chegada na área por diversas oportunidades. Isso tudo foi importante para que o Náutico mantivesse aquela total intensidade dentro das quatro linhas do gramado. Mas o Fortaleza tem bons jogadores, tem jogadores aí muito experientes, que não se afobam. Eu até achei que o time ficou um pouco meio perdido em algum momento do jogo, porque eles começaram a errar muitos passes. Mas só que cometeram muitas faltas também. Acho que o árbitro da partida está fazendo uma boa atuação. Está controlando o jogo, está agindo com tranquilidade, sem se envolver nas discussões dos jogadores do Fortaleza, que são eles os que mais discutem. O Náutico está preocupado em jogar. Então, o Lucas Casagrande, que é o árbitro da partida, na minha opinião, foi bem. Os auxiliares também foram muito bem, principalmente o Bandeirinha, que tem nome de craque, né, Roberto Rivelino. Deve ter sido uma homenagem ao grande Rivelino, tricampeão na Copa de 1970. Todos os impedimentos que ele marcou foram impedimentos acertados. Boa atuação, então, na minha opinião, da arbitragem. E disciplinarmente, o Náutico deu um show também. Foram 7 faltas cometidas pelo time do Fortaleza, nas minhas anotações, e apenas uma falta cometida pelo Clube Náutico Capibaribe. Então, disciplinarmente, o Náutico está bem, está superando todas as adversidades. Agora tem que melhorar essa finalização para que o seu rendimento de produtividade possa se transformar em gols. É exatamente o que está faltando para a equipe do Clube Náutico Capibaribe. Então o Náutico precisa voltar nesse segundo tempo, corrigindo o espaço que fica na zaga quando todo o time está lá na frente. É evidente que isso é óbvio, né? Isso é óbvio, isso é evidente. Se você não tiver consistência na reposição, você termina sofrendo gols. E é o que aconteceu com o time do Fortaleza. Mas o Náutico precisa voltar mantendo a mesma intensidade. É isso que o técnico deverá estar cobrando do elenco do Clube Náutico Capibaribe. Voltar com força, com dedicação, com firmeza, sem timidez, né? Partindo para o confronto sem timidez, procurando jogar. Temos aí grandes atletas do Clube Náutico Capibaribe que podem mudar essa história. Eu acho que o Vinícius precisaria render um pouco para ser cobrado dessa forma. Então ele é um jogador-chave que participa intensamente dos principais momentos de ataque da equipe do Clube Náutico Capibaribe, mas ele, quando se mexe ali, ele sempre gera um bom ataque da equipe do Clube Náutico Capibaribe. Não faltou tamanho, grandeza, virtudes para a equipe do Clube Náutico Capibaribe. Faltou finalização e a sorte do goleiro. Sorte não, competência, né? Ele mostrou que é um bom goleiro, apesar de já ser um goleiro experiente, mas demonstrou uma performance extraordinária que foi fundamental para essa vitória parcial da equipe do Clube Náutico Capibaribe. O Náutico está bem, não está errando passes. Quando pega na bola ali da transição até o setor da grande área, vai com muita força, com muita intensidade. O time do Fortaleza baixa todas as suas linhas, mas ainda assim o Náutico gera oportunidades dentro de campo. Então precisa voltar dessa mesma forma, corrigindo sem dúvida nenhuma o posicionamento da defesa. Foram muitos os momentos gloriosos que o Náutico passou nesse jogo, mas infelizmente não chegou ao máximo do futebol, que é balançar as redes. O Náutico precisa voltar com emoção, com a mesma ousadia, procurando sempre inovar.

0: surpreender o time do Fortaleza. Se for assim, eu acho que o Fortaleza vai dar brechas para o Náutico chegar e balançar as redes, que é tudo isso que o treinador do L dos Anjos está querendo. Ele gesticulou muito ali dentro da área, mas precisa corrigir esse defeito da zaga. Vai começar o segundo tempo e a gente volta para o maior gol do mundo. Show de bola de Haroldo Costa.
1: Haroldo Costa!
2: Muito bem, Edinaldo Santos comentou para você o primeiro tempo aqui nos aflitos de Náutico 0, Fortaleza 1, gol contra de Matheus Silva. E tivemos câmbio no Fortaleza, o Alex.
3: Isso, pode riscar o camisa número 9, Militello. Acrescenta agora o camisa número 7, Vitinho. Tire também o 11, deixa eu só confirmar aqui, o camisa número 7, Pochettino. Corrigindo, tá? Sai o 9, Militello. Entra o 7, Pochettino. Sai o 11, Vitinho. Entra o 10, Lucas Crispim.
2: Mexe na bola o Fortaleza. Começa o segundo tempo.
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2: Ataca o Fortaleza na esquerda, bola para Mucuri, dominou Mucuri, rola a bola aqui na entrada da grande área, devolução na ponta esquerda, chegando perigosamente o time do Fortaleza, cruzamento que passa por toda a extensão da área, vem Igor Fernandes. Dá um toque na bola e manda para a linha de fundo, é escanteio para o Leão do PC. E essas mudanças aí do Thiago Carpini aqui nos aflitos, Edinaldo, foram embora Militelli e Vitinho para as entradas de Lucas Crispim e Pochettino.
0: Dois jogadores que na verdade não renderam bem, né? Não foram bem no primeiro tempo, tanto o Militelli como o Vitinho. Acho que as substituições foram acertadas e é esperar agora para ver se essas substituições vão dar certo no esquema do treinador do Fortaleza, Haroldo.
2: Lucas Crispim, tomara que não dê certo, né, Edinaldo?
0: Tomara que não dê certo, exatamente.
2: Lucas Crispim na cobrança, levanta a bola, viaja na grande área, subiu para cortar, tirou para a defesa pernambucana. Outra batida de bola para Mucuri, que joga na frente para ninguém. A bola foi embora pela linha de fundo, só tiro de meta para a equipe Timbu. 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
2: Um minuto e meio, segundo tempo aqui nos aflitos, placar de Náutico 0, Fortaleza tem 1. Recolhe a bola aqui para o Náutico, na cabeça do grande círculo, bola para Matheus Silva, Matheus Silva empurra a bola curta na intermediária, manobra jogada agora para Betão, Betão vai embora com a bola dominada pela meia esquerda, ele enfia a bola na canhota, entregando a bola para Todinho, domina Todinho, esse é Igor Fernandes, tentou a combinação no lado esquerdo com o Dodô, intercepta e ganha a bola Rodriguinho pelo time do Fortaleza, larga a bola aqui na meia esquerda, ela se oferece para o time do Náutico, cai para o Anderson para Igor Fernandes, marcado por dois, homem da bola, está muito pressionado, aí ele retrai da bola para Betão, Betão domina a bola pela meia esquerda no campo da defesa, coloca a bola na cabeça do grande círculo, entrega a bola para Matheus Silva. Matheus Silva rompe a linha que divide o gramado e a fronteira inimiga, sacode na ponta direita para Vinícius. Vinícius vai atrás da bola na ponta direita, lateral de entrada da grande área, recepciona, tenta a finta, recolheu Vinícius na entrada da grande área, cabe o chute, bate! João Ricardo espalma! Bola do Vinícius na entrada da grande área. Outra bola, tira a bola para a equipe do Náutico, trabalhando pela meia esquerda, bola para Betão. Betão coloca a bola aqui na canhota, entregando para Dodô. Dominou Dodô, lateral de entrada da grande área. Escapou do primeiro, não escapou do segundo. A bola desviada. É posse de bola, Alvirrubra, Raldinei Alves.
6: Naquele lance anterior, o Vinícius na entrada da grande área teve espaço para ajeitar, chutar. E o João Ricardo fez belíssima defesa.
2: Olha o escanteio cobrado. A bola para o Anderson domina, levantou, cheira e curva. João Ricardo sai do gol para fazer a defesa. Agarra o goleiro do Fortaleza. 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
2: 3 minutos, segundo tempo. Tá impedido aí o Luiz Fernando, né? A bola chega pro goleiro Muriel, mas o árbitro já sinalizou ali, havia um impedimento, mas a bola se ofereceu para o goleiro do Náutico, aí não precisou paralisar o jogo. 3 minutos, segundo tempo aqui nos aflitos. Náutico 0, Fortaleza tem 1. Recolhe bola a equipe do Náutico na cabeça do grande círculo. Bola para o Anderson. O Anderson domina a bola pela intermediária. Vai embora com a bola dominada. O Anderson arma a jogada pela ala direita. Ele empurra a bola agora para Vinícius. Vinícius domina pela meia direita. Aplica a finta no primeiro marcador. Deixou ali o Lucas Sacha falando sozinho. Rola a bola pela meia esquerda. Entregando para Betão. Betão virou o jogo lateralmente na esquerda para Igor Fernandes. Igor Fernandes agora na canhota. Empurrando a bola na esquerda para Todinho. Todinho tabelou com o adversário. Voltou para Todinho. Todinho brigando pela bola. A bola não saiu. E na sequência, falta para o Fortaleza. Falta na intermediária defensiva, infração para o Leão do PC. 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
2: 4 minutos do segundo tempo aqui nos Aflitos. Náutico 0, Fortaleza tem 1. Campeonato Brasileiro, Série B, rodada 12. Aqui, Rádio Jornal, cortando bola aqui no grande círculo. A equipe do Náutico, a bola sobrando ali na intermediária. O Anderson reclamou falta, o juiz disse que não houve nada. Mandou a jogada prosseguir. A bola... Opa! Agora o Igor Fernandes tomou um chute violento, cartão amarelo. Para Rodriguinho, Wallace.
3: É, tá tentando justificar ali o injustificável, né, Rodriguinho? Você chegou ali cometendo falta dura, foi advertido com cartão amarelo. Jogador do Náutico caído por ali. O jogador do Fortaleza ainda tentando explicar que não teve a intenção, mas a falta foi marcada, cartão amarelo emitido.
2: Edinaldo Santos.
0: Eu continuo gostando da atuação do árbitro. Deu cartão na hora certa, deveria dar realmente esse cartão amarelo. E o time do Fortaleza continua fazendo muitas faltas ao longo da partida. Agora, observando aqui como está posicionado agora o Fortaleza, Haroldo, a gente está vendo que o jogador Pochettino vai atuar mais pelo lado esquerdo e o outro jogador, Lucas Crispim, atuando mais pelo lado direito. E a curiosidade desse time do Náutico no segundo tempo é que o Vinícius, pelo menos até agora, nesses primeiros 5 minutos, está mais pela direita, no corredor da direita. E veio aqui para o corredor da esquerda o jogador Todinho. São mudanças que eu não sei se serão permanentes ou apenas para confundir o
2: adversário. Vai pro VAR. Vai pro VAR. Para o VAR. Para o senhor Vinícius Gomes do Amaral, de Minas Gerais, lance para vermelho. E pediu revisão.
0: Pode evoluir para vermelho.
2: O Vinícius Gomes do Amaral. Agora a decisão é de Lucas Casagrande, do estado do Paraná. Eu falei que foi um chute violento. Pegou, foi, inclusive, ali no... nas partes baixas ali do atleta do Náutico.
0: Eu já tinha considerado o cartão amarelo bem marcado, mas quando eu vi a repetição do lance, é uma falta pesadíssima. Muita brutalidade no
2: Voltou,
0: lance.
2: Fez o sinal, vai trocar o cartão. Cancelou o amarelo, tá expulso o Rodriguinho. Tá expulso. Tá expulso o Rodriguinho, Edinaldo Santos.
0: É aquilo que eu sempre digo, né? Apelou para o recurso da violência, muita brutalidade no lance. Poderia ser o amarelo, mas depois que eu vi a repetição do lance, foi muito forte, muito forte, muito contundente. Vermelho, o Fortaleza vai ficar com 10 homens, mais uma chance para o Náutico fazer o seu gol.
2: Eu narrei o lance como chute violento. Me lembro muito bem o que disse, eu digo que tomou chute violento o Igor Fernandes.
0: Corretamente.
2: Chute violento é vermelho, né? Se houve violência no lance, vermelho. E atenção, a Jornal marca o tempo do jogo. 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

0: E agora, como fica o jogo, Edinaldo? Náutico com homem a mais.
1: Tem tudo para continuar dominando, tem tudo para lá. Porque já estava assim, com um homem a menos, o adversário com um homem a menos, a perspectiva é essa. Espero que o Náutico tire um bom proveito da superioridade numérica. Mas só reforçando, Haroldo, a entrada do jogador do Fortaleza, o Rodriguinho, em cima do jogador do Náutico, foi de uma violência tamanha que poderia colocar em risco a integridade física do jogador do Náutico. Poderia ter causado um problema maior. Foi realmente muito violento. Você foi muito feliz ao observar o lance no primeiro momento.
0: Um absurdo que faz o Rodriguinho, né, Wallace? Resolveu atravessar o campo e o jogo não é reiniciado por causa disso.
2: O Muriel foi lá, conversou com ele, pediu para ele sair pela lateral. O próprio juiz do jogo pediu para ele sair pela lateral, mas é o que, né? Fazer o quê?
1: Aproveitem que a vez deles vai chegar. Vai acabar esse negócio com essa cera horrorosa do futebol brasileiro.
0: Bola para Matheus Silva, domina pela intermediária pela equipe do Náutico, empurra a bola para Betão. Betão domina pela meia esquerda, o Náutico com homem a mais. Agora vai para cima do Fortaleza em busca do empate. A bola para o Anderson. O Anderson na entrada da grande área faz a manobra, manobrou pela meia direita, entregou a bola para Matheus Silva, virando na ponta, entregando a bola para Reginaldo. Reginaldo aprofundou na linha de fundo, recepcionou Vinícius, retraiu a bola para Reginaldo. Domina Reginaldo, ele arma a jogada pela meia direita para Matheus Silva. Matheus Silva domina a bola pela intermediária, toca na ponta para Vinícius. Dominou Vinícius, calculou, preparou, perna esquerda, atirou por baixo. Afasta, tira Lucas Gasal, rebote de bola fora da grande área para a equipe do Náutico, a bola para Matheus Silva. Matheus Silva empurra a bola para Reginaldo. Reginaldo cruza na pequena área, afasta Lucas Gasal, tira mais uma, outro rebote de bola fora da grande área em poder da equipe do Náutico, a bola para Vinícius, domina Vinícius pelo lado direito, recua a bola pela meia direita na intermediária, entregando para Matheus Silva. Matheus Silva empurra a bola curtinha aqui na intermediária ofensiva, ele larga a bola para Dodô, dominou Dodô pela meia esquerda, vai para cima do marcador, arma a jogada na canhota, deu para Igor Fernandes. Igor Fernandes tenta iludir o primeiro adversário, deixa a bola para Dodô. Dodô solta a bola na ponta esquerda para Todinho, dominou Todinho. Lateral de entrada de grande área pela esquerda, largou na entrada da área. O Anderson tentou passe por elevação, corta Brites, volta para o Anderson de cabeça, golpeou para a grande área, deu certo o lance, cruzamento errado. Bola está indo embora pela linha de fundo, só tiro de meta para a equipe cearense. 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Campeonato Brasileiro nos aflitos. Náutico 0. Fortaleza tem um gol contra de Matheus Silva. Fortaleza com homem a menos. Rodriguinho foi expulso.
3: Oi, Haroldo. Campinas, segundo tempo de jogo. Ponte Preta 1, Cuiabá também 1. Amanhã, 8 da noite, no Presidente Vargas, Ceará e Avaí.
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5: Haroldo Costa.
0: Obrigado pelo carinho, a amizade e a audiência. Ataca o Náutico, bola para Matheus Silva, domina pela meia direita na intermediária ofensiva. Ele arma a jogada pelo lado direito do campo, entregando para Reginaldo. Reginaldo faz o passe no bico direito da grande área, faz a manobra, manobrou agora no lado direito. Devolução na ponta, combinação feita com a equipe do Náutico com Reginaldo. Reginaldo para Dodô. Dodô dominou na entrada da grande área, preparou Dodô, conduziu perna esquerda, virou a jogada para o Anderson. O Anderson acionado na entrada da grande área, enfia na esquerda agora, entregando para Igor Fernandes. Igor Fernandes larga na entrada da grande área, entregando a bola rapidamente no comando do ataque, soltando a bola para o apoio de Dodô. Dodô para Igor Fernandes. Igor Fernandes aplica a finta, distribui, deixa a bola na entrada da grande área para o Anderson. Anderson levantou na pequena área, para fora! Reginaldo fechou e tocou para fora! Aldinei!
6: Depois do cruzamento do Anderson, Reginaldo na entrada da pequena área desviou para fora no lado direito da meta defendida pelo João Ricardo. Estava sendo marcado de perto pelo Luan Freitas, mas não se intimidou. Grande chance do Náutico, Reginaldo acabou desperdiçando. Tiro de meta para o Fortaleza.
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1: Haroldo.
0: 12 minutos do segundo tempo, Náutico 0, Fortaleza tem 1 aqui nos aflitos. Está inferiorizado numericamente o Leão do PC. Rodriguinho foi expulso por jogada violenta. Atacando o Náutico, a bola tocada na direita agora para Reginaldo. Domina Reginaldo pelo lado direito do campo, tentando se desvencilhar do Mucuri. Mucuri fecha a porta, ainda Reginaldo escapou do Mucuri. Levantou a cabeça, cruzou contra o corpo de Mucuri. Fecha a porta, Mucuri manda a bola para fora. Escanteio para o Timbu, futebol é na Jornal. 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Escanteio cobrado.

0: Do curto, bola para Reginaldo, Reginaldo empurra a bola para Vinícius, domina Vinícius no bico direito da grande área, largou na entrada da grande área, manobrou, devolução para Vinícius, Vinícius domina, cabe o chute, bate, bola desviada, sobrou na esquerda agora para o Náutico, Anderson na pequena área, passou por todo mundo, Reginaldo evita a saída no fundo do campo, ainda o Náutico, cruzamento para pequena área, cabeçada, João Ricardo pegou, largou, entrou! Entrou ou não entrou?
1: Não.
0: Raldinei segurou
1: entrou.
0: João Ricardo.
1: O Derek foi reclamar com o assistente, mas não entrou. João Ricardo titubeou, viu? Ele espalmou um pouquinho pra frente e só depois conseguiu encaixar. Mas tudo isso aconteceu fora da meta, antes da bola passar.
0: Olha a falha do time do Náutico. Luiz Fernando Leonai chegou e tomou dele. Deu uma bobeira ali o time do Náutico. Leonai conseguiu se recompor e tomou a bola do Luiz Fernando. 13 minutos do segundo tempo, Náutico 0, Fortaleza tem 1, futebol é na Jornal.
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0: Tenta o Náutico pela direita, só dá Timbu, cruzamento Reginaldo, escanteio para o Náutico e vai ter câmbio no Náutico agora, Raldinei Alves.
1: Câmbio, mudança na lateral esquerda. Sai Igor Fernandes com a 23, entra Yuri Silva com a camisa 6.
0: Aí, portanto, o Igor Fernandes vai embora e Yuri Silva vem para o jogo, Edinaldo Santos.
3: É o especialista da posição, né? O Igor Fernandes está jogando porque ele foi muito bem ali na lateral esquerda. É um jogador de total confiança dele dos Anjos, mas o Yuri tem feito boas apresentações. Espero que ele continue mantendo o mesmo ritmo, Haroldo.
0: Escanteio na ponta direita para a equipe do Náutico. 14 minutos do segundo tempo aqui nos aflitos. Náutico 0, Fortaleza tem 1. Escanteio cobrado, bola para Dudu. Recebe bola pela ponta direita. O time do Náutico no campo de ataque. A bola rolada aqui na entrada da grande área. Faz a manobra, manobrou Matheus. Matheus Silva vira a bola na direita para Reginaldo. Reginaldo para Matheus Silva. Dominando bola pelo lado direito do campo. Ele vai para a jogada individual. Empurra a bola pela meia esquerda para o Anderson. O Anderson acelera a jogada agora para Yuri Silva. Domina Yuri. Olhou para a grande área. Aplica a finta. Recolhe, domina. Faz a manobra. Entregou para o Anderson. Anderson preparou na entrada da grande área. Rolou para Vinícius. Vinícius de canela, deu certo o lance, ficou para Reginaldo, Reginaldo de calcanhar para Vinícius, Vinícius domina a bola pela ponta direita, olhou para a grande área, atirou contra o corpo do marcador, a bola volta para Reginaldo, Reginaldo domina, olhou para a grande área, calculou o cruzamento, levantou na pequena área, afasta Brites, a bola está viva na entrada da grande área, contra ataque do Fortaleza, adiantou demais Luiz Fernando, e o rebote de bola para aqui para o Náutico, domina a bola pelo grande círculo, vai embora com a bola dominada, o Anderson, Anderson progride no campo de ataque, ele progride, projeta-se, arma o jogo na esquerda, empurra a bola para Yuri, dominou Yuri no lado esquerdo, aí pra cima do marcador, tem dois pra passar, rola a bola na canhota, entregou no lado esquerdo, balançou Dodô, Dodô na jogada individual, pisa na bola, tenta o giro, fica no chão, falta nele.
1: Sentiu.
0: Falta em Dodô, é falta pro Timbu, informação pra você.
1: Derek tá com a mão na parte posterior da coxa, e o Matheus Silva tá fazendo o gesto agora, o Matheus Silva
4: não
1: e o Vinícius,
4: mais, né?
1: De que vai precisar mudar. Derek sentiu a coxa e vai precisar ser substituído. O detalhe é que o Paulo Sérgio sequer tá no banco, né?
3: É, e tem um detalhe, né?
1: Mandaram esperar agora.
3: O jogador Derek, ele começou a apertar ali a virilha. Já no primeiro tempo, por duas oportunidades, ele fez isso. A gente percebeu daqui. Agora, é isso que o Haldane falou, né? O Paulo Sérgio, que seria a referência ofensiva do Náutico para esse jogo também, continua tendo lesões constantes no Clube Náutico Capibaribe.
0: Câmbio no Fortaleza, o Alex.
5: Saindo 32, Luiz Fernando. Entrando 99, Kaique.
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0: Falta para o Náutico, cobra Dodô, Kaique de cabeça, retira da grande área. Rebote de bola na ponta direita para a equipe do Náutico, Reginaldo levantou na pequena área, afasta de novo a defesa cearense. Volta a bola viva na grande área, tá viva, subiu, cortou, tirou, retirou da grande área. Lucas Gasal, rebote cai nos pés de Kaique. Kaique domina a bola pela meia direita no campo de defesa da equipe do cearense. Foi desarmado pelo Yuri Silva, lateral para o Fortaleza. 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Campeonato Brasileiro nos aflitos. Náutico 0. Fortaleza tem 1. Matheus Silva contra Fortaleza com homem a menos. Rodriguinho foi expulso, Marcelo.
6: Oi, Haroldo. Segundo gol do Cuiabá em Campinas. Cauã Christian. Agora Ponte Preta 1. Cuiabá 2. Amistoso Internacional. Primeiro tempo de Arábia Saudita e Senegal 0-0.
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0: ataca o Náutico, bola Maruco. Colocada na ponta direita para a equipe alvirrubra, informação para você.
1: Rapidinho, só para atualizar a situação do Derek, ele preferiu ficar no sacrifício, mas agora já voltou a sentir um desconforto na coxa. Ele mesmo está de novo pedindo para ser substituído, mesmo tendo optado por ficar em campo.
0: Matheus Silva rolando bola na direita para Reginaldo, domina Reginaldo, Reginaldo para Matheus, Matheus domina bola na frente da grande área, ele empurra a bola no bico direito da grande área, deu para Vinícius, Vinícius combinou, devolução para Vinícius, corta a defesa, desfaz a trama e sai jogando o time do Fortaleza com Kaique, Kaique puxa o contra-ataque, Pochettino está na esquerda, Kaique carrega três marcadores, carrega a bola aqui para a entrada da grande área, vai embora Kaique, Kaique chamando falta, levando a bola para a marginal do campo, saiu com bola e tudo. Só lateral para o Náutico, futebol é na Jornal. 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Câmbio no Náutico, Raldinei Alves.
1: O Derek realmente não aguentou, vai sair, vai deixar o gramado. Vamos esperar subir a plaquinha. Agora sim, saindo o 19 para a entrada do 40, ele não virou para cá. Me ajude aí, Haroldo, por favor. Mas se for, é isso mesmo.
0: Leonardo e Eric, né? Foram isso. Embora, entram 40...
3: É o Ramon.
1: Ramon e Juninho.
3: E o Juninho.
1: Então, sai Leonai para a entrada de Ramon, sai Derek para a entrada de Juninho, Juninho voltando de lesão.
0: Futebol para você do Campeonato Brasileiro. O Náutico está no ataque, a bola para Vinícius. Vinícius domina a bola pelo lado direito, recua a bola para Reginaldo, Reginaldo para Vinícius. Vinícius domina a bola pela ponta direita, olhou para a grande área, calculou o cruzamento, preferiu empurrar aqui na frente da grande área, deu para o Anderson. O Anderson desvencidos no primeiro, fez a combinação com o Juninho, a bola volta para o Anderson. Escapou, bateu, defendeu João Ricardo. Salva o Fortaleza mais uma vez. 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Ataca o Náutico, 19 do segundo tempo, Náutico 0, Fortaleza tem 1. Náutico com homem a mais, o Fortaleza só faz se defender aqui nos aflitos. O Timbu aperta, busca o gol de empate, pressiona. Bola para Matheus Silva, dominando pela minha direita na intermediária, empurrando a bola curtinha ali no bico direito da grande área. Entregou para Vinícius, Vinícius domina a bola pela minha direita, Vinícius vira, jogada por dentro, entrega no corredor central. Larga a bola para Betão, Betão de primeira rapidamente na esquerda para Dodô. Dominou Dodô na entrada da grande área, individualizou Dodô, rolou para Yuri Silva. Domina Yuri, leva a bola para a ponta esquerda, Yuri tentou passar, não passou, foi desarmado. Tenta sair o time do Fortaleza pelo lado direito do campo, enfiada a bola para Kaique, Kaique vai embora com a bola dominada, deu um tapa na bola, imprime velocidade, Betão por baixo na recomposição, manda a bola para fora, lateral para o Fortaleza. 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
6: O Haroldo Campinas, segundo tempo de Ponte Preta 1, Cuiabá 2, amanhã 8 da noite na Serrinha, Goiás e Novo Horizontino.
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0: Haroldo Costa. Amarelo para Kaique, o Alex.
5: Exatamente, reclamou, simulou, fez tudo que tinha direito e recebeu o cartão amarelo.
0: 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Edinaldo Santos, 21 do segundo tempo, Náutico 0, Fortaleza tem 1 aqui nos aflitos, Edinaldo.
3: O jogo continua eletrizante, o Náutico tentando a todo custo o seu gol de empate. Essas duas entradas agora no Clube Náutico Capibaribe, Haroldo, está forçando o Todinho a ser um jogador mais centralizado com a entrada do Julinho, que deverá ficar pelas pontas. E isso pode ser bom para o Náutico, porque o time do Fortaleza está fazendo um esforço enorme para segurar a pressão do time do Náutico e está na hora do Náutico tirar proveito dessa superioridade numérica.
0: Ataca o Náutico, bola para o Anderson. Anderson domina pela esquerda, enfia na canhota. Agora trabalhando, jogada no lado esquerdo para Yuri. Yuri rola a bola na entrada da grande área para Dodô. Dodô limpou para bater, bate! Tapa do João Ricardo! Dodô, foguetaço de fora da grande área, escanteio. 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Que foguete do Dodô de fora da grande área. Haldney.
1: Incrível o jogo que faz o João Ricardo, né? Uma defesaça. O Dodô fez uma finalização quase que perfeita na parte superior da meta defendida pelo João Ricardo, mas ele espalmou lá perto do travessão para fora. Escanteio favorável ao Náutico. E aí, o João Ricardo tá caído. Ele caiu, tá recebendo atendimento médico. Só que o que tá me chamando a atenção é que alguns jogadores do Fortaleza estão fazendo um gesto de mudança para o banco de reservas. Vamos ver se é cera ou se eles vão querer mudança mesmo, ou é só para gastar ainda mais tempo dizendo que vai precisar mudar.
3: Agora, o goleiro do Fortaleza, para mim, é o melhor jogador da partida. Eu já falei isso desde o primeiro tempo. O cara está defendendo demais. E o Náutico tem que ter tranquilidade agora, Haroldo. Não adianta pressionar de todo jeito. Tem que ter tranquilidade, botar a bola no chão, fazer o que fez várias vezes no primeiro tempo, bola de pé em pé, até chegar no ataque de forma mais livre, mais tranquila, para botar a bola para o fundo do gol.
0: 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Até o Muriel, o Alex, atravessou o campo para pressionar lá o goleiro do Fortaleza.
5: Exatamente, era isso que eu ia falar. Inclusive o Vinícius Silvestre, que é o reserva, está no aquecimento ali, já colocou as luvas, mas eu acho que vai dar, né, Raul? Vai dar para o...
1: Foi só Miguel, viu?
0: Gente, isso aí é tudo cera.
1: Foi só Miguel.
0: Os dedos, é para demorar, para entrar em campo a equipe médica, é tudo cera aí no time do Fortaleza. O João Ricardo é muito experiente.
3: Você matou
0: 24 minutos do segundo tempo, escanteio para o Náutico.
1: Agora?
0: Vai autorizar Lucas Casagrande. Vamos ver quanto ele vai dar de acréscimo, né? Para recuperar todo esse tempo perdido. Tomando posição para fazer a cobrança do escanteio, Dudu. 24 minutos e meio aqui no segundo tempo. Náutico 0, Fortaleza tem 1. Escanteio cobrado. Cabeçada, Matheus Silva para fora. Tiro de meta. 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
1: Só para registrar, Odo.
0: Oi?
1: No lance anterior, o árbitro reclamou também com o pessoal do departamento médico do Fortaleza, porque eles ficaram próximo ao campo e o árbitro disse que não podiam ficar ali. Então, até o pessoal do DM do Fortaleza atrasou o reinício do jogo. O árbitro apontou para o relógio e disse que tudo isso vai ser descontado no final.
0: E atenção... Náutico trabalha na meia direita, bola para Reginaldo. Reginaldo empurra a bola pelo grande círculo, serviu a jogada na intermediária para o Anderson. Anderson para Yuri Silva, domina a bola Yuri, dominando pela meia esquerda, ele vai para cima do primeiro marcador, é combatido ali pelo Rodrigo, rolou a bola na intermediária para o Anderson. Anderson para Yuri, Yuri domina a bola pelo lado esquerdo, volta a bola para o Anderson domina a bola pela meia esquerda, enfia a jogada na canhota, entrega a bola rapidamente na ponta esquerda agora para Juninho, domina Juninho, Juninho larga a bola para o Anderson domina pela meia esquerda, inverteu agora para a meia direita, na entrada da área para Ramon, Ramon virou na ponta direita para Vinícius, domina Vinícius, recepciona, balança na frente da marcação. Por dentro fez o passe, encontra a jogada agora com Dodô, Dodô bota a bola no chão, arma a jogada pelo lado direito, manobrou, manobrou a bola para Vinícius, Vinícius na grande área para Juninho no fundo do campo, atirou cruzado, a bola na pequena área, desviada, vai embora para a linha de fundo, escanteio para o Timbu, futebol é na Jornal.
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0: 26 minutos do segundo tempo, placar de Náutico 0, Fortaleza tem 1. Gol contra do Marcelo Silva no primeiro tempo. Fortaleza com um meio a menos. Rodriguinho foi expulso. Aí vem a bola, escanteio cobrado. Bola viva na grande área. Sobrou fora da grande área. Ramon quase fora do estádio. 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Campeonato Brasileiro nos aflitos, Náutico 0. Fortaleza tem 1, gol contra de Matheus Silva, Fortaleza com homem a menos. Rodriguinho foi expulso, Marcelo.
6: Oi, Haroldo, em Campinas, segundo tempo de jogo, Ponte Preta 1, Cuiabá 2, jogo válido pela Série B, amistoso internacional, primeiro tempo de Arábia Saudita e Senegal, 0-0.
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0: 27 minutos do segundo tempo aqui nos aflitos. Náutico 0, Fortaleza tem 1. Ataca o Náutico, bola para Reginaldo. Imprime velocidade na direita, adiantou demais a bola. Corta a defesa cearense. Volta Reginaldo, toma a bola, ganha. Toca na entrada na grande área, deu para Vinícius. Vinícius armou a jogada no bico direito da grande área. Vai embora aqui para o Náutico, trabalha a jogada pelo lado direito. A bola para Juninho, Juninho virando a bola para o Anderson. Anderson domina na entrada da grande área. Preparou o Anderson, individualiza, recolhe na entrada da grande área. Rola a bola curta na esquerda, entregou para Yuri. Yuri calculou o cruzamento, levantou na grande área. Na cabeçada para cortar, para tirar Rodrigo. Rebote de bola fora da grande área. Kaique disputou pelo alto, ela cai para Yuri. Yuri vira a bola pelo grande círculo, entrega a bola para Matheus Silva. Domina Matheus Silva pela meia direita, levantou a cabeça, abriu o campo de visão com a bola dominada. Nada, Matheus. Matheus colocou na entrada da área para Vinícius. Vinícius abre, jogada na direita para Reginaldo. Reginaldo trava, perde. E a bola volta, espirrada aqui na lateral. Arremesso manual para o Náutico. 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Betão tá com cãibra aqui, caiu no campo de ataque, foi atendido pelo Yuri Silva e o Náutico não colocou, não demorou. Já repôs a bola em jogo mesmo com o Betão caído. Agora tenta o Náutico na esquerda, falta! Na ponta esquerda, no fundo do campo, infração para a equipe alvirrubra. 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Placar de Náutico 0, Fortaleza tem 1. Gol de Matheus Silva contra aos 43 do primeiro tempo. No comecinho do segundo tempo foi expulso o Rodriguinho do Fortaleza. Falta na ponta esquerda para o Náutico, partiu Dodô. Rola a bola no bico esquerdo da grande área, entregou para o Anderson. Anderson limpou para bater, vai bater na entrada da grande área. Disparou, bola viva na marca do pênalti. Agora Vinícius, bloqueado. Insiste o Anderson, ganhou o carrinho. Abriu a jogada para Yuri. Yuri tocou na grande área. Recebeu o bico esquerdo da grande área, sai da área com a bola dominada. Prende lateral de entrada da grande área na esquerda. Faz a manobra, manobrou aqui na intermediária. Rola a bola para Ramon. Ramon larga a bola para Betão. Betão vira a jogada na direita. Bola longa demais agora para o Juninho. Juninho se esforça, tenta evitar a saída. Toma pancada e é falta para o Náutico no lado direito. 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Amarelou, acho que foi pro Mucuri aí, quis brigar com o assistente, né, Haldinei?
1: Isso, porque segundo o Mucuri, o Juninho escorregou sozinho e foi parar na placa de publicidade, mas o assistente estava próximo ao lance, avisou o árbitro que foi falta e o Mucuri peitou o assistente. Aí o árbitro prontamente amarelou ele.
0: Falta na ponta direita para a equipe alvirrubra. Meia hora de jogo aqui no segundo tempo. Levantamento para a entrada na pequena área. Bola golpeada pelo Matheus Silva. Está indo embora pela linha de fundo. Evita a saída. Não. Ela saiu e o árbitro está dando tiro de meta. Tiro de meta para o time do Fortaleza. 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Meia hora, 30 minutos do segundo tempo. Campeonato Brasileiro nos aflitos. Náutico 0. Fortaleza tem 1. Gol contra de Matheus Silva. Fortaleza com homem a menos. Rodriguinho foi expulso.
6: Oi, Haroldo. Segundo tempo de jogo em Campinas. Ponte Preta 1, Cuiabá 2. Amistoso Internacional amanhã, 16h45, em Leiria, Portugal e Nigéria.
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0: Costa. Obrigado pelo carinho, amizade e audiência. 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O Fortaleza só limita-se a se defender. Cruzamento, aí a bola voltou para o time do Fortaleza, caiu nos pés do Pochettino, botou a bola para correr para Kaique. Nada. O Kaique simulou legal ali. O juiz estava em cima do lance e o banco do Fortaleza quase invadiu o campo. O árbitro reserva não pode deixar que isso aconteça. Olha o que é que o banco do Fortaleza está fazendo, Haldinei.
1: É, os jogadores chateados pela não marcação de falta foram até a linha lateral, estão quase entrando no gramado, mas o árbitro nem pensou duas vezes, mandou o jogo seguir.
0: Olha o Dodô rolando bola na entrada da grande área, tudo de primeira, afasta a defesa, tá caído lá o Kaique. O Náutico não para o jogo, não vai parar, né? Não vai parar, não houve nada. Lá vem bola para entrada na pequena área, cabeçada, bola desviada! Passa à esquerda do gol pela linha de fundo! E agora o árbitro vai tomar uma atitude ali com o banco de reservas do Fortaleza. Tá expulso lá. Tem um que está expulso lá, Raul Alves.
1: É alguém da comissão, falar, né? Haroldo, alguém da comissão técnica do Fortaleza está sendo expulso depois de toda aquela confusão. E o impressionante, Haroldo, o Kaique ficou caído até agora. Ficou caído até agora. Tem outro jogador do Fortaleza caído agora no campo defensivo. É impressionante o tanto de jogadores que caem nesse segundo tempo no time do Fortaleza.
3: O Raul, desculpe, eu estava querendo só informar, Haroldo, que o árbitro, quando aconteceu o lance e o banco de reserva se manifestou aqui quase entrando de campo, ele acenou para o pessoal que iria para lá assim que o lance parasse. E é o que ele fez. Veio direto e deu cartão vermelho para um dos componentes da comissão técnica do time do Fortaleza.
1: O Haroldo, me permita só um detalhe. O Kaique pediu atendimento médico e aí o carro maca aqui do Estádio dos Aflitos entrou, foi até o centro do campo para atender o Kaique. Quando chegou lá, o Kaique se levantou e estava bonzinho. Aí o árbitro disse, não, agora que você chamou o carrinho, agora você vai sair no carrinho e vai esperar fora. E aí o Kaique foi levado.
5: E foi bem aqui na minha frente, não houve absolutamente nada. O Betão tocou na bola. Nitidamente o Kaique tentou forçar a barra, aí não deu certo.
1: Tá bonzinho, voltando pro gramado.
0: Câmbio no Fortaleza, o Alex.
5: É, meu amigo, se ele ajudar.
0: Tá saindo o Mucuri, vai entrar o Fuentes. Fuentes 18, e o Mucuri tá caminhando ali, saindo devagarinho.
5: É porque a arbitragem ele facilita, poderia virar pro lado de cá, mas só levanta pra frente, meu amigo. Aí,
0: câmbio
5: valeu.
0: No Náutico agora, Haldney.
1: Substituição no Náutico, são dois jogadores. Vamos esperar
0: 34 no 8.
1: E o outro é o 3. Ué, 3 pelo 34? Daqui a pouco eu confirmo.
0: Betão também saiu, viu?
3: Vai entrar o 34 no Náutico.
0: E entrou o
3: 34 e o 37, né?
0: Muito bem, tem escanteio Náutico. Aí vem a bola para entrada na pequena área. Cabeçada! Bola tocada para fora na pequena área. Perdeu o gol, o Haldney.
1: É, cabeceou para cima. A bola saiu. Tiro de meta favorável à equipe do Fortaleza. E as substituições? Saiu o Betão para a entrada do Wanderson. Saiu também o Enderson para a entrada de Marcos Rosa. Então, sai Betão com a 3, entra Wanderson com a 34. Sai o Enderson com a 8, entra Marcos Rosa com a 31.
0: 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Campeonato Brasileiro nos aflitos. Náutico 0. Fortaleza tem um gol contra de Matheus Silva. Fortaleza com um a menos. Rodriguinho foi expulso no começo do segundo tempo, Marcelo.
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0: Haroldo Costa. 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
0: Edinaldo Santos, 36 do segundo tempo, Náutico 0, Fortaleza tem 1, Edinaldo.
3: Continua o jogo de um time só, o Náutico comandando as ações e o Fortaleza se segurando como pode. Vamos até o fim nesse ritmo, porque o time do Fortaleza já está praticamente esgotado de tanto procurar defender o seu lado e tentar segurar esse resultado, Haroldo.
0: Reginaldo cruzando bola para a pequena área, afasta a defesa cearense, retira Lucas Sacha. Botou Kaique pra correr, Kaique ganhou, ele e o Muriel, tocou de cobertura, jogou pra fora, perdeu o gol! Perde o segundo gol aqui nos aflitos, Kaique, ele, a bola e o goleiro Muriel, ele tentou de cobertura e pegou mal na bola, o Alex!
5: Preciosíssimo demais o Kaique, ele frente a frente com o Muriel, não tinha mais ninguém, tentou um toque de efeito. Meu Deus, que vergonha. Ufa, respira aliviada a torcida do Náutico, mas poderia ser o gol da vitória.
1: Público.
0: Oi.
1: 7.753 torcedores para uma renda de R$137.231.
0: Yuri domina a bola pelo Náutico, coloca na ponta esquerda agora para a corrida de Juninho. Juninho no fundo do campo, marcado por dois, vai para o chão, aos trancos e barrancos, pede falta. O juiz está dando lateral para a equipe do Fortaleza. 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
0: É simples, Edinaldo. O Kaique teve a bola para matar o jogo. Ele e o Muriel tentou um toque de cobertura e jogou fora a chance de matar o jogo aqui nos aflitos. Náutico 0, Fortaleza tem 1.
3: Foi uma irresponsabilidade desse jogador, viu, Haroldo? Porque a chance que ele teve de matar o jogo foi total. Mas ele firulou demais, terminou botando a bola para fora de forma até vergonhosa, viu, Haroldo?
0: E aí vem o Náutico para o ataque. Ele ganhou na corrida do Wanderson, não foi, o Kaique? Ele imprimiu velocidade.
3: Sem dúvida, ganhou do zagueiro na corrida e deslumbrante aceleração na frente do zagueiro do Náutico.
0: Olha o Náutico com Vinícius, a bola sobrou na entrada da grande área, cabe o chute. Não desse jeito. Pega mal, isola, tiro de meta aí, Haldinei.
1: Juninho foi o responsável por mandar muito longe da meta. Tiro de meta pro Fortaleza, o João Ricardo lentamente vai se posicionar para a cobrança.
3: Juninho, que até agora não desabrochou nesse time do Náutico, apesar dos elogios rasgados que o técnico faz sobre ele, Haroldo.
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0: 39 minutos do segundo tempo aqui nos aflitos. Náutico 0, Fortaleza tem 1. E vai embora aqui para o Náutico para cobrir ataque. Deu o carrinho e ganhou a bola o time do Fortaleza. Tenta vir com o Pochettino. Falta e cartão amarelo. Pegou pesado o Haldinei Alves.
1: Cartão amarelo para o Matheus Silva por essa falta. Foi quase ali na linha que divide o meio de campo. Está amarelado o zagueiro do Náutico.
0: Edinaldo Santos, 39 minutos do segundo tempo. Náutico 0.
1: Desculpa, Haroldo. O detalhe é só que o Matheus Silva era um dos pendurados, tá? Tá fora do jogo contra o Novo Horizontino.
0: 39, segundo tempo. Náutico 0, Fortaleza tem 1, Edinaldo.
3: E vai pintando. Quanto mais o tempo passa, Haroldo, mas vai pintando aquela descrença, aquele desencanto, mesmo com a insistência do Náutico, mesmo com o Náutico continuando, pressionando. Mas mesmo assim fica já o ponto de descrédito, de descrença. O Náutico vai ter que ter muita força nesses minutos finais para segurar o equilíbrio emocional e até encontrar esse gol de empate.
0: 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Campeonato Brasileiro nos aflitos. Náutico 0. Fortaleza tem 1 gol contra de Matheus Silva. Fortaleza com homem a menos. Rodriguinho foi expulso no começo do segundo tempo.
6: Oi, Haroldo. 43 do segundo tempo em Campinas. Ponte Preta 1, Cuiabá 2. Amistoso Internacional. Amanhã, 9 da noite, Bolívia e Argélia.
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0: Costa. Ataca o Náutico, bola para Yuri, Yuri domina a bola pela ponta esquerda, no fundo do campo, lateral de entrada, ali grande área pela esquerda, toca para fazer um 2, combinação com Yuri, Yuri tentando escapar do marcador, foi à linha de fundo, não vale mais nada, está impugnada a jogada de ataque do time pernambucano. 41 do segundo tempo, Náutico 0, Fortaleza tem 1, futebol é na Jornal. 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Bola saindo pela lateral, arremesso manual que favorece a equipe do Fortaleza. 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
0: 42. Segundo tempo, Náutico 0, Fortaleza tem 1. Náutico tá com 1 a mais desde o comecinho, antes dos 10 minutos do segundo tempo. Com um homem a mais e não consegue o empate. E vai embora o Náutico para cobrir ataque. A bola trabalhada aqui no lado esquerdo. A bola colocada para Yuri Silva. Dominou Yuri. Lateral de entrada da grande área. Empurra a bola na frente da grande área para Ramon Carvalho. Dominou Ramon. Levantou na entrada da pequena área. Bola golpeada. A chance! Tiro de meta. Se atrapalhou Dodô, Haldinei.
1: Era a grande chance para empatar, viu? O Dodô ia pegar na bola na entrada da pequena área, sozinho, cara a cara com o João Ricardo. Só que ele foi dominar, ao invés de chutar de primeira. E quando ele tentou dominar, aí esticou demais a bola. Ela escapuliu, saiu pela linha de fundo. Tiro de meta para o Fortaleza.
0: 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Sua felicidade é aqui. 43, segundo tempo aqui nos Aflitos, Náutico 0, Fortaleza tem 1, e vai Fortaleza com Pochettino perde, dá um pontapé, o juiz deu vantagem, a bola fica no grande círculo em poder daqui para o Náutico, a bola para Dodô, empurra a bola aqui no corredor central, tenta o Náutico, perdeu o contato, foi desarmado e agora contra-ataque do Fortaleza, disparou Kaique dominou o bico direito da grande área, Fuentes na área, ele cruza para Fuentes vai atrás da bola na ponta esquerda, fora da grande área, aí Fuentes leva a bola ali para a zona morta do campo onde nada acontece, chuta contra o corpo de Regina Reginaldo e ganha lateral para a equipe do Fortaleza. 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Câmbio no Fortaleza, o Alex.
5: Saindo camisa número 88, Lucas Sacha, entrando 37, Rian.
0: Aí mais uma mudança no time do técnico Thiago Carpini aqui nos Aflitos. Edinaldo Santos, Náutico 0, Fortaleza tem 1.
3: É, rapaz, o Fortaleza está se desdobrando dentro de campo para segurar esse resultado. É a única coisa que ele pode fazer e tentar de alguma forma aparecer alguém lá na frente, como apareceu em algumas oportunidades o Kaique. E o Náutico, aquilo que eu falei, ou tem tranquilidade para aproveitar esses instantes finais da partida, essa altura já fica muito perigoso com 44, 45 minutos, mas tem que fazer isso, Haroldo. Ir pra frente, ir pra cima, enquanto tiver tempo, ir pra cima pra tentar o gol de empate.
0: O árbitro do reserva testou a placa aqui. Se eu não me engano, são 8. Pode ser outro número. Mas vamos ver, vai subir a placa daqui a 15 segundos.
3: Aqui congelou. 8
0: tá bom, Edinaldo?
3: Aqui congelou.
0: Ramon avançando pelo time do Náutico, colocando a bola aqui na ponta esquerda. Ele faz a manobra, entrega a bola aqui para Todinho, rolando a bola na canhota, troca passes, a equipe
3: voltou
0: do Náutico na frente da grande área. Oi?
3: Voltou, tudo tranquilo, Haroldo.
0: Vai subir a placa agora. 8, exatamente. 8 minutos. E aí, Edinaldo?
3: 8 minutos, confirmado.
0: Tá correto, Edinaldo?
3: Tá correto, 8 minutos, Haroldo.
0: Tá correto o tamanho do acréscimo, Edinaldo? O que ele acrescentou
3: era
0: pra mais.
3: Desculpa, Haroldo, desculpa. Sem dúvida nenhuma, eu acho que foi um bom tempo que ele deu para como acréscimo em função das paralisações que a gente teve, principalmente pela cera odiosa do time do Fortaleza.
0: E aí vem o Náutico, 45, vai até 53. A bola colocada aqui na ponta esquerda para a equipe do Náutico, faz a manobra, a bola colocada aqui na intermediária ofensiva agora para Ramon. Ramon virando jogada pela meia direita, entregou para Wanderson, sacudiu na grande área, retira Brites, afasta na peça defensiva cearense. 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É o segundo tempo, Campeonato Brasileiro nos Aflitos, Náutico 0. Fortaleza tem 1, gol contra de Matheus Silva. Fortaleza com homem a menos, Rodriguinho foi expulso no começo do segundo tempo, Marcelo.
6: Oi, Haroldo, 49 no segundo tempo em Campinas, Ponte Preta 1, Cuiabá 2, amistoso internacional, finalzinho de primeiro tempo, Arábia Saudita e Senegal 0-0.
0: Haroldo Costa. Obrigado pelo carinho, amizade e audiência. 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Amanhã tem Esporte Atlético, 9 da noite na Ilha do Retiro, com Marcelo Araújo, Ralfri Carvalho, Alex Santos, Aldinei Alves e Leonardo Boris. Ataca o Náutico, bola para Vinícius. Vinícius vira a jogada pela ponta direita, vai embora aqui para o Náutico, para o campo de ataque, a bola trabalhada pela ala direita. Recolhe, domina Vinícius. Vinícius dominou na entrada da grande área, preparou o pé esquerdo, levantou na ponta esquerda, bola golpeada na mão de João Ricardo. Agarra o goleiro do Fortaleza, Aldinei.
1: Depois do cruzamento do Vinícius, o Matheus Silva cabeceou para a entrada da pequena área, tentando posicionar a bola para a finalização do Rosa. Mas João Ricardo estava atento, se antecipou ao atacante alvirrubro e encaixou, fez a defesa, segue 1-0 para o Fortaleza.
0: 47, segundo tempo, Náutico 0, Fortaleza tem 1. Falta para o time do Fortaleza aqui no campo de defesa. Bola cobrada para Muriel. Muriel domina a bola no interior da sua grande área. Ficou dramático, né, Edinaldo? Agora tentando aí na base do abafa o Náutico, pelo menos salvar um empate aqui nos aflitos.
3: Sem dúvida, Haroldo. Aliás, quando ele deu 8 minutos de acréscimo, o Náutico teria, evidentemente, um tempo bom para fazer o gol de empate, mas a dificuldade é muito grande. O Náutico também cansou um pouco. Não está com a mesma intensidade, também pudera, né? Foi intenso praticamente o tempo todo. E o Fortaleza se fechou, continua fechado, continua com suas linhas baixas, tentando segurar o resultado, Haroldo.
0: 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Segundo tempo, placar de Náutico 0, Fortaleza tem 1, tem jogo até 53. E tem mais um tiro de meta que o João Ricardo não tem pressa ali para fazer a cobrança. Amanhã, Sport Atletique, Ilha do Retiro, 9 da noite. Série B, rodada 12, você vai ouvir Marcelo Araújo, Ralf de Carvalho, Alex Santos, Raldinei Alves e Leonardo Boris. 48 minutos e meio aqui no segundo tempo, placar de Náutico 0, Fortaleza tem 1. Informação para você.
1: Eu fui calcular agora, né, nesse tiro de meta. Do momento em que a bola saiu até a cobrança do João Ricardo, foram 40 segundos.
0: Olha a bola para o time do Náutico no fundo do campo, agora para Dodô, perdeu o ângulo, saiu da área, recolhe a bola pela ponta direita, deixa para Reginaldo, Reginaldo foi desarmado, é lateral para o time do Náutico na ponta direita, tem pressa o Náutico, já cobrou, Reginaldo recuou, recuou a bola pelo lado direito, sacudida a bola na pequena área, afasta mais uma, a defesa cearense ganhando todas. O jogo do Náutico ficou manjado, né? Lançada a bola na grande área e a defesa cortando todas. E agora cartão amarelo ali, o Raldinei Alves.
1: É, o cartão amarelo pro Juninho, da equipe do Náutico.
0: 49. Segundo tempo, placar de Náutico 0, Fortaleza 1. Mais uma paralisação. O juiz já tá mandando acrescentar mais um lá.
1: Aquela história do tiro de meta lá, dos 40 segundos. Em dois tiros de meta, ele já ganha um minuto de jogo.
3: E o juiz continua trabalhando bem, né? Ele tá observando a cera, já deu mais um minuto. Tô gostando da arbitragem do jogo, viu, Haroldo?
1: Você quer uma curiosidade que você não perguntou, Edinaldo?
3: Sim.
1: No aniversário dele hoje, viu? 26 anos de Lucas Casagrande, o árbitro da partida.
3: Ô, rapaz, nossos parabéns.
0: 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O Pochettino no fundo do campo pelo time do Fortaleza, saiu com bola e tudo, só tiro de meta para o Timbu. 50, vamos até 53, é o segundo tempo, Campeonato Brasileiro nos aflitos, Náutico 0. Fortaleza tem 1, gol contra de Matheus Silva. Rodriguinho do Fortaleza foi expulso no começo do segundo tempo.
6: O Haroldo em Campinas, final de jogo, Ponte Preta 1, Cuiabá 2, Cuiabá vai para a 13ª colocação, a Ponte Preta mergulhada no Z4 com 8 pontos, é o 19º lugar.
4: 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Haroldo
0: Costa. Mais um cartão vermelho no banco de reservas do Fortaleza, eles quase invadem o campo nesses lances aí, eles não aceitam nenhuma marcação do árbitro, o Haldinei.
1: Tá valendo tudo pra ganhar o jogo, viu? Foram reclamar, o quarto árbitro tá na frente do banco de reservas, reclamando com o atleta, e tá tendo confusão aqui agora. Alguém bateu aqui no banco de reservas chateado, foi o jogador que foi expulso. Ele foi expulso, um atleta do banco, e ele deu um tapa no banco agora, chateado com essa decisão da arbitragem.
0: Acho que foi um que jogou ali, porque o calção tá sujo, né? Vai pra cobrança da falta, o time do Náutico, a bola pra Dodô, levanta na entrada na grande área, cabeça na bola, afasta a defesa cearense. Rebote de bola fora da grande área, agora pra Reginaldo, Reginaldo empurra a bola pra Dodô, Dodô domina a bola pela meia esquerda, preparou Dodô, sacudiu a bola pra ponta direita, aprofundou, bola golpeada pro meio da área, briga pela bola o Náutico, o juiz diz que não houve nada, houve uma queda lá na área, o árbitro não marcou pênalti, Haldinei.
1: É, mandou o jogo seguir, lance normal.
0: 51. Segundo tempo, Náutico 0, Fortaleza tem 1 aqui nos aflitos, Edinaldo Santos. Vamos ver, ele vai dar mais um minuto, então deve ir até 54, Edinaldo.
3: Pois é, mais um minuto acertadamente para que o jogo continue. O time do Fortaleza continua fazendo muita cera, praticando um antijogo absurdo aqui no estádio dos aflitos, Haroldo.
0: 52, placar de Náutico 0, Fortaleza tem 1. E o Carpini tá ali conferindo o relógio com o árbitro reserva. O árbitro reserva dizendo, calma.
3: Ele não foi expulso não, né? Foi o outro que foi expulso.
0: É, o Carpini tá ali, nervoso. O juiz tá levantando lá mais dois dedos, hein? Ele levantou mais dois dedos. Foi isso aí, Haldinei?
1: É, vamos ver se vai subir a plaquinha. Vai subir agora mais dois minutos de acréscimos, pelo que o juiz apontou lá no centro do campo, por conta dessa cera, né? Que a gente tá vendo da equipe do Fortaleza.
0: 52, Fortaleza no ataque, a bola sacudida para Pochettino, Pochettino na lateral da grande área, brigando pela bola.